0: da segurança europeia. E para nós não estamos também dependentes das políticas absolutamente erráticas dos Estados Unidos, particularmente na administração Trump, nós temos de ter alguma capacidade militar que tem que ser coletiva, tem que ser, não pode ser só portuguesa, os portugueses que vão salvar a Europa das pressões russas. Não, tem que ser em conjunto com os outros países europeus. E isso significa gastar mais em termos de defesa. Agora, como é que isso depois se reflete no orçamento português? É que, conforme quem o fizer, não é? Há quem vá fazer pagar aos mais pobres, aos mais necessitados, aos de baixo, o custo, e há quem faz um esforço para que isso seja distribuído entre quem mais pode e não quem menos pode.
1: Já Alexandre Leitão defende que a Europa tem que ter autonomia militar estratégica face aos Estados Unidos, mas diz que não se justifica os 5% do PIB de gastos em defesa quando os Estados Unidos gastam menos.
2: Onde é que se vai cortar? Não há milagres. Se se põe mais dinheiro ali, vai ter que se cortar noutro sítio. E eu aqui diria que, em abstrato, é possível cortar noutras coisas. Mas temo muito seriamente que aquilo em que se vai cortar seja no Estado Social, porque não é nas funções de soberania, não se corta na iluminação, não se corta na polícia, não se corta nos militares, depois pelo contrário. Portanto, vai-se acabar, acho eu, necessariamente por cortar. Nem é tanto onerar os mais ricos ou os mais pobres, é em que é que se corta? É no Estado Social, é mesmo no SNS, é mesmo na escola pública. Tenho, enfim, infelizmente, grande certeza, até por causa do contexto ideológico e política em que vivemos. Um contexto muito neoliberal, que considera que os serviços públicos não são uma coisa assim tão importante e que serviços públicos só para pobres chegam bem. E, portanto, as duas coisas juntas, ter que usar a despesa, ter que cortar a despesa de um lado para pôr no outro, associado ao contexto ideológico em que vivemos, eu temo muito. E se cortarmos no Estado Social, podem ter a certeza que o que vamos ter é um ressentimento interno dos cidadãos por terem os seus direitos cortados, que por sua vez vai gerar extremismos internos por o tal ressentimento contra não verem as suas necessidades satisfeitas. E portanto, confesso que vejo aqui uma situação difícil de resolver, mas seguramente mais explicações deveriam ser dadas.
1: Pedro Duarte defende que a necessidade de reforço de defesa está muito para lá de ser um capricho de Donald Trump. Diz que a Europa tem que fazer pela vida, seja qual for o presidente norte-americano.
3: É um mundo novo. E a Europa, que durante muitos anos, de facto, viveu debaixo de uma parceria, que vamos chamar-lhe parceria a benefício da Europa, mas foi, de facto, protegidos pelos Estados Unidos, tem de perceber que tem que fazer pela vida. E é absolutamente legítimo que nos Estados Unidos, seja qual for o presidente, exija que haja um esforço partilhado deste ponto de vista. E parece-me até positivo para a Europa que assim seja. Até porque nós, no dia que perdermos a nossa segurança, a nossa soberania, esqueçam a educação e a saúde e o Estado Social. E, portanto, é um pressuposto do Estado Social é nós termos, de facto, uma aposta na segurança e na defesa nacional. Porque apostar na defesa não é estarmos à procura de guerras, é precisamente porque queremos garantir a paz, queremos garantir a nossa soberania e queremos garantir condições para termos o tal Estado Social.
1: Os destaques do princípio da incerteza da CNN e TSF esta noite de domingo. Portugal vai enviar esta segunda-feira 8 toneladas de medicamentos para a Venezuela para apoiar a resposta à emergência humanitária provocada pelo duplo sismo que abalou o país, um fenómeno que matou mais de 4.300 pessoas e deixou 19 mil desalojados. De acordo com um comunicado do governo, foi feito um apelo às empresas do setor farmacêutico para doarem medicamentos. A ajuda humanitária vai sair de Portugal por volta das 9h45 da manhã num voo da TAP. O balanço mais recente do Ministério Português dos Negócios Estrangeiros indica que 114 portugueses ou luso-descendentes morreram neste sismo, entre eles 93 adultos e 21 crianças, há ainda 54 cidadãos portugueses desaparecidos. As autoridades francesas enviaram dois aviões de combate a incêndios para a região de Paris este domingo, um incêndio que está a devastar uma floresta a 60 km da capital francesa. As chamas levaram ao corte parcial da A6 e à perturbação de vários serviços de comboios do país, num fim de semana onde se mantém em tempo temperaturas bastante elevadas. De acordo com a France Press, as autoridades descrevem este incêndio como agressivo e de grande dimensão. Já consumiu 300 hectares e continua a alastrar esta hora. De acordo com o jornal francês Le Monde, um terço do território francês permanece sob aviso vermelho por causa da onda de calor. O governo de França aconselhou o cancelamento das comemorações do Dia da Bastilha, que se celebra na próxima terça-feira. São conselhos deixados pelo ministro francês do interior, Laurent Nunes, em entrevista à BFM TV.
4: Há dois riscos,
5: Há dois riscos. O calor extremo, já temos o plano ORSEC, mas o que queríamos prevenir são os fogos de artifício. Falámos disso, obviamente. E a outra é a saturação dos serviços de emergência. Não queremos que haja celebrações festivas com consumo de álcool, porque pode contribuir para o aumento da afluência às urgências. E não queremos prejudicar os serviços de saúde que, devido à onda de calor, já estão com pessoas vulneráveis e vítimas.
6: Os serviços de urgência que eles são já com as pessoas vulneráveis e vítimas.
1: Declarações do ministro francês do interior, Laurent Nunes, em entrevista à BFM TV. As zonas balneares junto ao rio Sena foram reabertas junto à Torre Eiffel, mas em fim de semana prolongado por causa do feriado nacional da Bastilha. O ministro do interior não aconselha comemorações populares com recurso ao consumo de álcool. Está em curso uma investigação para apurar as causas do incêndio de Los Gallardos, em Almeria, província de Espanha, garantia deixada aos jornalistas por Juan Moreno, presidente do governo da Andaluzia.
7: Y está abierto una investigación también judicial y por tanto vamos a esperar, vamos a ser prudentes. Los primeros indicios de luego es lo que nos ha marcado, ¿no? Porque el origen del incendio está justamente ahí. Pero vamos a esperar a una investigación ya más detallada, más minuciosa, que nos permita con exactitud verificar el estado de la situación y el origen del incendio.
1: Juan Moreno acredita que o incêndio pode ter começado num restaurante abandonado, mas a Endesa e a Rede Elétrica de Espanha asseguram que não havia corrente elétrica nos cabos junto a esse estabelecimento, onde se suspeitou de início que o fogo teria começado. E subiu para 13 o número de mortes deste incêndio de Almeria. Uma mulher britânica de 93 anos não resistiu, acabou por falecer esta noite no hospital Torre Cárdenas. A vítima tinha queimaduras em 20% do corpo e graves patologias prévias. De acordo com a imprensa local espanhola, permanecem desaparecidas 8 pessoas. Há 4 feridos graves nos cuidados intensivos do Hospital Virgen del Rocío de Sevilha. As equipas continuam à procura de pessoas com vida nos terrenos queimados. Um casal britânico foi encontrado semiconsciente e com 40% do corpo queimado numa ravina perto da localidade de Bedar. De acordo com o jornal britânico The Guardian, o casal está nos cuidados intensivos de uma unidade hospitalar da região. E os Estados Unidos lançaram uma nova série de ataques contra o Irão esta noite. Donald Trump diz querer responsabilizar as forças iranianas. A cidade de Bandar Abbas voltou a ser alvo de ataques. É uma informação confirmada pelo Comando Central dos Estados Unidos na rede social X. As autoridades norte-americanas dizem que o objetivo é enfraquecer a capacidade dos ataques iranianos contra navios comerciais que circulem no Estreito de Hormuz. Do outro lado, o Irão acusa os Estados Unidos de violar o cessar-fogo com esta nova vaga de ataques. Num comunicado citado pela Al Jazeera, a diplomacia iraniana acusa as forças norte-americanas de interferirem com as negociações entre o Irão e o Omã que decorreram durante o fim de semana. De acordo com o ministro iraniano dos Negócios Estrangeiros, os ataques causaram insegurança na região e perturbaram o fluxo do Estreito de Hormuz. E fechamos com o Mundial de Futebol. A afluência aos estádios já ultrapassou o conjunto das duas edições anteriores. No total, 6.527.410 espectadores estiveram nos estádios entre os Estados Unidos, México e Canadá. Já superaram o número de espectadores de 2018 e 2022 nas edições da Rússia e Catar, respectivamente. As partidas jogadas no estádio Azteca, na cidade do México, foram as que registaram mais adeptos. De acordo com as contas da FIFA, todos estes jogos tiveram mais de 80 mil pessoas nas bancadas.
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5: Passam 13 minutos de uma hora da madrugada. As temperaturas máximas previstas para hoje no território do continente: Bragança máxima de 29 graus, Vila Real 28, Braga e Viseu 26 graus, Viana do Castelo máxima de 23, Guarda máxima de 26 graus, Castelo Branco 31, Porto Alegre 29 graus. Coimbra máxima de 26, Aveiro 25, também em Leiria máxima de 25 graus, Setúbal máxima de 27, Santarém máxima de 30 graus, também em Beja e 31 graus de temperatura máxima para Évora.
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0: 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Boa noite. 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
1: Com a rede pública de carregamento de veículos elétricos em níveis históricos, um novo regime de operação alargado até 2027, uma nova administração na Mobigé desde o final de março, para percebermos os contornos dos caminhos da mobilidade elétrica, já após desafios como o apagão, os incêndios e as tempestades, está connosco Sílvia Amaral, da administração da Mobigé. Ora viva, comecemos pela missão da Mobigé, que deixou de centralizar, digamos, a gestão da rede pública de carregadores de veículos elétricos, mas permanece com a tarefa de gerir e monitorizar a rede. Em termos de fluxos de energia, de informação, financeiros, o que é que foi definido no plano estratégico desta nova administração, a curto, médio e longo prazo também?
2: Então, boa tarde.
1: Boa tarde.
2: E obrigada pelo convite. Nós estamos em funções da nova administração desde março de 2026 e, portanto, nestes meses nós definimos que vamos continuar o nosso papel de apoiar a mobilidade elétrica e fazer com que a mobilidade elétrica seja um motor na parte da sustentabilidade também e de atingir as metas europeias. Portugal é um país claramente que se distingue nesta adoção do veículo elétrico e para isso contribui muito a rede de carregamento.
1: Já no top 7, não é?
2: Peço imensa desculpa.
1: Já no top 7 de Portugal?
2: Sim, sim, sim.
1: É de acordo com os últimos dados.
2: Sim, sim. E já tivemos no top 3 e naturalmente os outros países também começaram, entretanto, a adotar o mais as viaturas elétricas, mas Portugal sempre se destacou desde o primeiro momento na adoção do veículo elétrico. E para isso contribui muito também a rede de carregamento e contribuiu muito também o papel da mobilidade da Mobigé. E aquilo que nós pretendemos é continuar a ter um papel preponderante e importante para ajudar a crescer a adoção do veículo elétrico, ajudar na descarbonização e para isso definimos aqui algumas estratégias de curto, médio e longo prazo, nomeadamente em desenvolvermos uma plataforma que é um hub de roaming que vai permitir manter a interoperabilidade entre os postos de carregamento, aqui já num formato de mercado liberalizado, que é aqui a grande alteração, digamos, termos também o apoio para todos os operadores que não tenham a possibilidade ou ainda não tenham desenvolvimento tecnológico de gestão das suas redes de carregamento, nós termos uma oferta também para essa componente e, portanto, fazer com que esta alteração seja o mais suave e menos disruptiva possível, que é para os operadores e para o utilizador final, que são os condutores de veículos elétricos.
1: E a mais longo prazo?
2: A mais longo prazo é tornar mais robusta destas ofertas, fazer com que o serviço seja cada vez mais eficiente e, em cima desta oferta inicial, irmos acompanhando a inovação do mercado e irmos sempre de encontro àquilo que é a necessidade do mercado. Cabe-nos a nós, enquanto a empresa estatal, manter aqui um papel de braço tecnológico para a mobilidade e, portanto, é muito importante que no curto, médio e longo prazo mantermos sempre, estarmos atentos às necessidades do mercado e termos respostas para a necessidade do mercado.
1: Houve uma mudança do próprio modelo organizacional. O que é que vai implicar em termos da gestão da equipa, novas contratações, não? Quantos é que são? Quantos é que precisam? Para que áreas específicas? Uma vez que há essas áreas que falou, desde a tecnológica até à parte dos operadores.
2: Sim. A Mobigé, além destas duas componentes que estão muito intimamente ligadas à parte da mobilidade elétrica, como conhecemos hoje a atividade da Mobigé, temos também aqui uma incumbência e ao mesmo tempo aquilo que nós achamos que é importante, que é ajudar os municípios na tomada de decisão e para isso também conseguirmos ter aqui uma parte de disponibilização aqui uma incumbência e ao mesmo tempo aquilo que nós achamos que é importante, que é ajudar os municípios na tomada de decisão e para isso também conseguirmos ter aqui uma parte de disponibilização de dados, que já o fazemos ao dia de hoje, mas com a nova legislação vai ficar mais condicionado.

0: também outra parte da área de negócio que tem a ver com a bilhética de transporte público, que à primeira vista não terá nada a ver com o que estamos a falar até agora, mas que tem tudo a ver quando pensamos em interoperabilidade. Então, numa primeira fase, a ambição é sermos o braço tecnológico do Estado, também para esta parte da mobilidade nos transportes públicos, mas a primeira fase será reorganizar e otimizar o sistema de gestão de compensações, a operadores de transportes e, então, numa segunda fase, criar um ecossistema de transportes interoperáveis, tal como a interoperabilidade que temos na mobilidade elétrica, a nível nacional, sendo assim mais fácil acesso ao meio de transporte. Isto tem tudo a ver com a sustentabilidade, no fundo, que liga aqui as duas componentes do negócio da empresa, acaba por ser a interoperabilidade e, em simultâneo, ter a sustentabilidade, quer nos transportes privados, na mobilidade elétrica, mas também nos transportes públicos, através de incrementar a utilização de transporte público. E agora, respondendo à sua questão, isto vai obrigar necessariamente a uma reorganização e algumas contratações. Ainda estamos na fase de reorganizar. Já temos aqui algumas contratações pensadas, muito ligadas mais à parte da bilhética e do transporte público, que no fundo é aquela parte que temos, que é a parte componente nova do negócio, mas digamos que é um plano a médio prazo em que teremos naturalmente que aumentar a equipa e
1: Mas
0: reorganizar.
1: quantas pessoas e com que tipo de
0: Neste
1: perfis?
0: momento somos 24 pessoas na empresa. O perfil que nós vamos apostar ainda não está definido, mas mais a curto prazo será naturalmente mais pessoas mais ligadas à parte tecnológica e mais na área do transporte público ou da bilhética.
1: Isso para o cidadão comum, o que é que significa? Ou seja, juntar, quando falamos de interoperabilidade e juntar a parte da bilhética com a questão do carregamento vulgar do veículo.
0: O que é que significa? Aquilo que há em comum entre as duas incumbências da empresa será, numa primeira instância, a interoperabilidade. Portanto, aquilo que a Mobie trouxe nestes 15 anos foi a facilidade de carregamento, em que, havendo a interoperabilidade entre todos os postos de carregamento e operadores, o utilizador final consegue, com um único cartão, carregar em qualquer posto público, e, portanto, essa é a parte da interoperabilidade. No novo regulamento, aquilo que nós pretendemos com a nova plataforma e o hub de roaming, que está praticamente concluído,
1: Quando é que é esperado estar
0: é
1: operacional?
0: esperado podermos anunciar com toda a certeza e com toda a tranquilidade em setembro. No entanto, os primeiros testes já estão a ser feitos e já está pronta para ser usada, mas para ser com toda a tranquilidade e garantir que tudo está a correr bem, em setembro, estará operacional. E, portanto, aqui o que liga as duas componentes da empresa acaba por ser a interoperabilidade, e o serviço que prestamos ao cidadão é exatamente isso, é uma facilidade de se deslocar ou num veículo elétrico ou em transportes públicos, havendo esta facilidade ao longo do país, no caso dos transportes públicos, ser fácil e não termos que estar a mudar e a comprar o andante e o navegante e o que for, porque existem muito mais nos países, no país, e ser mais fácil para o cidadão comum fazer essa mobilidade no transporte público. Do lado da mobilidade elétrica, tem muito a ver com isso que estamos aqui a falar, não é? Ser fácil percorrer o país, sem haver o stress e a ansiedade de carregamento que
1: Mas
0: muitas
1: havendo tantos
0: vezes.
1: municípios e tanta necessidade de formação, estamos a falar de quantas pessoas é que poderão precisar assim a mais curto prazo?
0: Para já, a equipa que temos está a dar resposta àquilo que temos planeado a curto prazo. A médio prazo ainda estamos na fase de contratação.
1: Então, e a médio prazo também definir uma estratégia onde, além das medidas para garantir o funcionamento da rede a nível interno, incluem também iniciativas para a integração da rede portuguesa noutras redes internacionais. Em que fase é que está este processo? Em quantos países é que já é compatível o sistema? De que forma é que essa ponte está a ser feita?
0: Portanto, existem metas europeias, e essas metas europeias estão a ser cumpridas por todos os países, mais ou menos uns mais avançados que outros. Portugal, naturalmente, é um país, como eu já referi anteriormente, começamos muito cedo com a mobilidade elétrica e a adoção do veículo elétrico foi muito rápida e, portanto, a cobertura que nós temos nacional de postos de carregamento supera aquilo que são as normas.

0: europeias, as normas AFIR ou as metas AFIR. Outros países são um bocadinho mais atrasados nessas metas. No entanto, as metas estão a ser cumpridas, há prazos a serem cumpridos e Portugal está a cumprir nos primeiros corredores europeus. Portugal esteve sempre envolvido. A nível nacional estamos também envolvidos e com a implementação nos principais eixos, fazendo a ligação Porto-Lisboa e Espanha, que são aqui os primeiros desígnios. E, portanto, estamos...
1: E para estamos França, a Alemanha, Norte da Europa, já é possível?
0: Já é possível fazer a ligação entre todos estes países, nos, como eu estava a referir, de uma forma mais facilitada que outros, e tem muito a ver com as políticas internas de cada país e com esta questão da interoperabilidade e da facilidade com que se pode carregar ou não. Uns países é mais fácil que outros. Portugal, claramente, é um dos países onde é mais fácil fazer essa transição.
1: E de que forma estão a trabalhar para contribuir para a criação de uma rede de abastecimento, digamos, de veículos com fontes alternativas como o hidrogénio?
0: A Mobi não tem essa competência da parte do hidrogénio. Tivermos essa incumbência, estaremos com certeza tão empenhados como estamos e tivemos até agora, durante estes 15 anos, na parte da interoperabilidade e da mobilidade elétrica.
1: E com o fim do PRR, foram ou não cumpridos os objetivos da criação de pontos de carregamento de acesso público no país até à data de hoje?
0: Sim, foi cumprido no mês de maio, de junho, peço desculpa que já estamos em julho, foi cumprido no mês de junho precisamente o objetivo que era 15 mil pontos de carregamento e ultrapassamos, estamos nos 15.300 e algo e portanto... Foi precisamente o mês passado que atingimos o objetivo.
1: Isso é um nível recorde? Ou histórico?
0: Sim, porque era o objetivo e sim, é um nível histórico.
1: Atualmente toda a infraestrutura está adaptada ao AFIR, de que já falou, para cumprir os níveis de potência exigidos pelos padrões europeus. E fica aqui o registro que o AFIR é o Regulamento Europeu para a Criação de uma Infraestrutura de Combustíveis Alternativos. Em 2024, devido à falta de recursos humanos, foi essa a justificação. A Mobi viu-se obrigada a adiar um novo projeto digital, a tal criação do Balcão Único Virtual da Mobilidade Elétrica. Era um projeto, penso, do Simplex. Devido à complexidade, será um objetivo ainda a cumprir ou não?
0: Duas perguntas novas.
1: Diferentes.
0: Sim, portanto, respondendo à primeira. Portugal está acima daquilo que são as metas europeias para o AFIR, portanto estamos 8% acima daquilo que é a potência disponível exigida a nível europeu, portanto já estamos acima e temos estado sempre acima. Adicionalmente, há a obrigação dos postos de carregamento disponibilizarem o pagamento ad hoc. O pagamento ad hoc traduz-se em dois tipos de pagamentos, ou através de um QR Code para postos de carregamento abaixo de 50 kW, ou um terminal de multibanco, ou a possibilidade de pagar com um cartão multibanco nos postos acima com 50 kW ou acima. Portugal, os postos que têm vindo a ser conectados ao Mobi, 11% aproximadamente disponibilizam o pagamento ad hoc, o que significa que estamos ligeiramente abaixo daquilo que era suposto. É necessário aqui
1: algum trabalho
0: dos operadores para cumprirem estas metas do AFIR, mas diria que estamos no bom caminho, há um caminho a percorrer, há um investimento que tem que ser feito, mas que estamos no bom caminho, estamos com 11%. A nível europeu não estamos mal posicionados, gostaríamos de estar acima, tal como estamos na potência e que estamos 8% acima, gostaríamos aqui também de estar a cumprir e estar acima.
1: Mas há um trabalho conseguir. De incentivo junto dos operadores que é feito por vós ou ainda?
0: Sim, há um trabalho que os operadores sabem que é obrigatório por lei. Cumprir estas metas, cabe-lhes a eles cumprir a lei.
1: Em relação ao Balcão Único Virtual da Mobilidade Elétrica?
0: Em relação ao Balcão Único, efetivamente foi um projeto que ficou em stand-by por condicionantes. Desde que tomamos posse no início de março, este é um tema que está em cima da mesa, é um tema complexo, como referiu. Obriga aqui a ter alguns recursos mais tecnológicos e, portanto, o que nós estamos a fazer é precisamente prioridades, está em cima da mesa, portanto foi retomado o tema. Não temos ainda uma calendarização de quando poderá estar operacional, mas sim, foi retomado o projeto.
1: Mas pode ser integrado na tal plataforma que falou ao princípio?
0: Não, são projetos totalmente diferentes.
1: No início do verão, e já falou, a rede pública de carregamento atingiu um marco histórico, registrou os tais 968 mil, penso, carregamentos no único mês, superou a marca do meio milhão de utilizadores. Tem algum estudo que permita dizer que esta tendência será para continuar ou para estabilizar agora em tempo de férias, em termos de verão?
0: Em termos de férias depende, eu não tenho os dados das agências de viagem, porque se tivesse, seria-lhe dizer quantos portugueses vão pegar num avião e não no carro que está na garagem, não é? Portanto, tem muito a ver com isso, é uma sazonalidade e com certeza que o carregamento do Algarve tradicionalmente dispara, tradicionalmente há congestionamento nos postos de carregamento na A2, e aproveito para deixar o alerta de haver um planeamento, há mais postos de carregamento além daqueles onde as pessoas vão sempre, há uma grande cobertura a nível nacional, há uma grande cobertura na A1, na A2, nas diferentes vias. Por algum motivo as pessoas têm aquela tendência de ir onde há muita gente, não é? Mas, e portanto, todos os anos se houve o mesmo problema, que é o congestionamento do mesmo ou dos mesmos postos de carregamento. Há mais oferta, as pessoas têm que fazer um planeamento.
1: E mesmo na Península Ibérica?
0: Esses postos, mesmo na Península Ibérica. Em Espanha, não é competência da MOBE, mas em Espanha a rede de carregamento tem aumentado consideravelmente, tem havido incentivos do governo para que isso aconteça. Não há a interoperabilidade que há em Portugal, portanto há uma maior dificuldade em um português chegar em Espanha e poder carregar, mas existem aplicações e existem várias formas de o fazer, e há o pagamento ad hoc que vem facilitar essa movimentação entre países europeus. É exatamente por isso também que foi criado o pagamento ad hoc.
1: E a expansão da infraestrutura é para continuar?
0: Acredito que sim, que a expansão seja para continuar. Também pegando aqui um bocadinho naquilo que referiu na pergunta anterior, se o número de... a previsão é o número de carregamentos aumentar, sim, porque aquilo que se verifica é que este aumento e estes números recordes têm a ver... acompanham também a aquisição de viaturas elétricas e híbridas, mas essencialmente elétricas. E, portanto, naturalmente, havendo mais viaturas a circular, naturalmente há mais carregamentos fora de casa e dentro de casa, e, portanto, é como quando, com certeza, os primeiros veículos a combustão surgiram, certeza que o crescimento exponencial de abastecimento também foi um fenómeno na altura, e, portanto, aqui o que se prevê é, naturalmente, que haja um aumento a acompanhar. O número de viaturas também vão sendo adquiridas.
1: Mas em relação à expansão da rede, quero-me caracterizar o que é que temos agora em relação a pontos, o rápidos, ultra rápidos, o que é que está ao dispor do país e o que é que é previsível acontecer, digamos, em termos de crescimento?
0: Aquilo que se prevê... é que, portanto, só posso lhe dar aqui um primeiro dado, só para ter uma noção. Só no primeiro semestre foram conectados à plataforma da MOBIE, que no fundo são os postos que nós podemos monitorizar, 1.345 novos pontos de carregamento, o que é significativo. A própria infraestrutura tem evoluído de forma rápida. Tem havido, da parte dos operadores, uma resposta a este crescimento por parte dos utilizadores e dos compradores de viaturas elétricas, e portanto há aqui uma resposta também dos operadores. E aquilo que nós verificamos é que tem havido um crescimento dos postos de carregamento rápido, portanto com potências superiores a 22 kW, mas que hoje em dia já os 50 que eram os rápidos já são quase lentos, não é? Porque os rápidos já vamos nos 300 kW. E, portanto, aquilo que se vê é um crescimento daquilo que são os carregamentos rápidos e ultra-rápidos, que no fundo é acompanhar precisamente a tendência do mercado automóvel em que as baterias deixaram de ter uma autonomia inicialmente de 90 km para ter hoje 500, 600 e até em algumas marcas noutros países já chegam aos 1000 km. Portanto, a rede de carregamento tem que fazer esse acompanhamento e está a fazê-lo através de postos de carregamento com uma capacidade superior, sendo que nas cidades são muito mais de um carregamento mais lento para responder aos carregamentos, principalmente noturnos e durante o dia na deslocação das pessoas. Mesmo assim, nas cidades também há hubs de carregamento rápido, mas ao longo das vias de comunicação, claramente há uma forte aposta nos postos ultrarrápidos.
1: O governo aprovou o novo regime que liberaliza, digamos, com o mercado de carregamento elétrico, dito ao fim da gestão centralizada da Mobia, já aqui falámos. Como é que está a correr esta transição para este modelo aberto, que foi, penso eu, prolongada até 31 de dezembro, não é? De 2027.
0: 27, sim. Foi promulgado no Conselho de Ministros. Falta o decreto de lei sair. Está a ser visto, eu diria que, como qualquer transição ou qualquer alteração que se opera na economia, no nosso dia-a-dia, é sempre visto com alguma apreensão. Há uma fase de em que se tenta perceber, ok, qual é o impacto, aqui alguns receios, alguns bloqueios, às vezes até na reação que poderia ser mais rápida ou mais lenta, e aquilo que se vê é que os operadores, com todo o esforço também, e aqui puxando um bocadinho a brasa à sardinha, temos feito aqui um grande esforço também de no fundo, tranquilizar e explicar que a Mobia não vai acabar e, portanto, há aqui uma continuidade. Nós próprios iremos assegurar, em mercado liberalizado, a parte de interoperabilidade, mas passa a haver é uma liberdade de poder estar ligado ou não ao nosso hub de interoperabilidade. E, portanto, aquilo que o mercado está a fazer é adaptar-se.
1: Mas tem havido algumas queixas, porque penso que aqui há uns tempos a UV falava de sistemas que não estavam ainda alinhados com o novo modelo.
0: Certo. Tem a ver com isto, não é? Todas as empresas precisam de fazer aqui uma adaptação nos seus sistemas, que estavam todos preparados para trabalhar com a MOBE no modelo anterior, e, portanto, há aqui um tempo de reação, ajustamento e resposta. Eu diria que estão agora na fase de, ok, isto é para avançar, temos que nos ajustar, há um prolongamento, o que dá aqui uma maior tranquilidade na adaptação. Estamos a falar de adaptações tecnológicas e de vários sistemas operacionais, que nem sempre é célere, e obriga a alguns investimentos, e, portanto, neste momento eu diria que o mercado, os operadores, estão na fase em que se estão a adaptar internamente, para depois tranquilamente estarem preparados no final de 2027.
1: E do lado dos utilizadores, digamos, o lançamento de apoios ou incentivos à aquisição de viaturas elétricas pode ser feito através do portal da Mobie, registam em média quantas candidaturas, quantas ficam por responder, que tipo de fluxo é que...
0: Não tenho esses dados para lhe dar, muito sinceramente. Nós temos uma equipa dedicada a responder a essas solicitações. Essa equipa foi reforçada antes da nossa tomada de posse, portanto nem sequer temos podemos escolher os louros dessa estrutura, mas a verdade é que foi, a dada altura, foi sentida a necessidade de haver um reforço da equipa para dar resposta a todas as solicitações da parte dos operadores, dos utilizadores, e, portanto, nós temos uma equipa dedicada a responder diariamente e-mails e todas as necessidades que chegam. Não tenho dados, sinceramente, para lhe dar.
1: Que novos projetos é que estão previstos pela Mobie a curto, médio ou longo prazo?
0: Então, a curto prazo, era o que eu já estava a referir, na parte da mobilidade elétrica, temos da plataforma de hub roaming, que o que vai fazer é, num regime não obrigatório, mas num regime liberalizado, vai permitir que a interoperabilidade se mantenha. Portanto, os operadores que quiserem ligar à Mobie, para o utilizador final, diria que nem se apercebem que há uma alteração. Adicionalmente, também temos uma plataforma de gestão de postos de carregamento para responder à tal necessidade de que nem todos os operadores têm ou capacidade ou agilidade, ou é uma questão estratégica, de quererem desenvolver o seu próprio sistema de operação de postos, e, portanto, a Mobie mantém, no fundo, uma oferta que vem colmatar a oferta que já existe hoje em dia, mas, mais uma vez, num mercado liberalizado. Portanto, estes são os dois principais eixos da parte da.
1: Mas isso terá impacto, por exemplo, no preço? Ou seja, um operador.
0: No mercado liberalizado. É isso que significa, não é?
1: Exato.
0: É a concorrência e o mercado que dita os preços. E queremos acreditar que a liberalização traz uma maior democratização nos preços e no, naquilo que vai ser cobrado ao utilizador final.
1: Ainda não é possível medir isso.
0: Estamos a ultimar a parte, precisamente, de por isso é que lhe estava a dizer, a parte tecnológica está praticamente concluída, para não lhe dizer que está concluída. Estamos agora a finalizar toda a outra parte de entrada no mercado.
1: Muito bem. Quais os principais constrangimentos que ainda persistem e que têm sido diagnosticados no vosso dia-a-dia com o funcionamento da rede?
0: Os constrangimentos... Em termos de operação, eu diria que para o utilizador final, muitas vezes acontece alguma falta de informação de como carregar, como otimizar a parte até de custo de carregamento, não é? Porque deve ser otimizado, o tipo de carregamento que é feito, o posto que é escolhido é diferente se é um carro híbrido, plug-in ou se é um carro elétrico, e há muita desinformação, e essa componente a Mobié tem aqui alguma... tentamos informar o mercado, mas a verdade é que isso é uma incumbência das marcas automóveis, não é? E ao fim destes anos todos, o que vemos é que ainda há muita falta de informação e às vezes há muitas reclamações que se ouve que o preço de carregamento na rede pública é muito elevado, muitas vezes tem a ver com uma utilização não apropriada do carregador certo para a viatura certa. E, portanto, eu diria que isto muitas vezes é aqui um bloqueio quando se fala muitas vezes de porque é que não compras um carro elétrico, muitas vezes ainda há muito este mito, não é? Ah, porque fica mais caro, fica mais barato. As pessoas têm muita dificuldade em perceber os reais custos. E também há aqui... alguma desinformação, mais uma vez, de realmente qual é a abrangência da rede de carregamento e continua a haver aquela questão, sim, mas aquela vez no ano em que eu vou ao Algarve o meu carro não faz esses quilómetros. Mais uma vez, as baterias têm aumentado a sua capacidade, cada vez é mais fácil fazer norte a sul com... diria, Porto-Lisboa consegue-se fazer muitas vezes sem fazer uma paragem, eu faço sem fazer nenhuma paragem, portanto, é possível. Se for até o Algarve tem que fazer uma paragem, mas se fosse combustão também se calhar tinha que fazer uma paragem. Portanto, eu diria que os constrangimentos muitas vezes têm a ver com a formação e desinformação que existe e que chega ao utilizador final.
1: E o nosso tempo está a terminar, mas ainda há tempo aqui para uma pergunta. Com a entrada em vigor agora da nova legislação para testes autónomos, a rede pública no futuro estará preparada, digamos, para carregar este tipo de veículos?
0: Neste momento, não. Acredito que, tal como houve uma evolução para o carregamento dos veículos elétricos, terá que haver uma evolução também para o carregamento de automóveis de condução autónoma. O caminho é esse, não é? Hoje em dia as cidades não estão preparadas para o automóvel de condução autónoma, porque há toda uma dinâmica de uma cidade, desde os semáforos às outras viaturas que não são de condução autónoma, tudo isto tem que estar a funcionar e é um ecossistema. E, portanto, os carregadores naturalmente terão que evoluir para aí, como evoluíram agora na parte do pagamento ad hoc. Não sendo comparável em termos tecnológicos, mas naturalmente tem que haver uma evolução da rede a seu tempo, porque tudo tem que ser a seu tempo, não é? E acompanhar o mercado. E idealmente fazer aquilo que aconteceu em Portugal, que foi, começamos por criar a infraestrutura para permitir que não fosse um bloqueio para os condutores na aquisição do veículo elétrico. E acreditamos que na condução autónoma será igual.
1: E se calhar o transporte público pode ajudar aí, digamos que...
0: Claramente, o transporte público cada vez mais tem que fazer parte da equação da mobilidade, não é? Quando falamos de sustentabilidade, e não podemos falar de viaturas elétricas e não falar de transporte público. Faz parte da equação da sustentabilidade, faz parte da equação da mobilidade, principalmente nas cidades, mas também entre cidades. E naturalmente que o transporte público terá aqui uma componente muito importante, não só porque também serão autónomos, mas também na conjunção de todo este ecossistema da sustentabilidade e da condução autónoma e sustentável.
1: Silvia Amaral, agradeço ter vindo à TSF prestar estes esclarecimentos. Resta só lembrar que esta entrevista fica disponível no site da rádio em tsf.pt. Obrigada, boa tarde.
0: Obrigada.

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2: 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Agora a música ao vivo na rádio é o Concerto de Bolso. Esta semana, o Concerto de Bolso é de metal. Os Moonspell, uma das bandas portuguesas mais internacionais, tem novo disco, Far From God. Vamos conhecê-lo aqui ao vivo e falar também desta história com mais de 30 anos dos Moonspell. Fernando Ribeiro, Pedro Paixão, Ricardo Amorim, Aires Pereira e Hugo Ribeiro, os Moonspell.

0: Os Moonspell, ao vivo no Concerto Bolso TSF, têm um novo disco, Far From God, a banda que vai celebrando mais de 30 anos de gravações e de estrada, cá e pelo mundo, como vamos perceber também nesta hora do Concerto de Bolso, o Fernando Ribeiro na voz, Pedro Paixão nas teclas, o Ricardo Amorim na guitarra, Ais Pereira no baixo, o Ribeiro na bateria. Bem-vindos uma vez mais ao Concerto de Bolso de SF. Far From God é o 14º álbum dos Moonspell, chega depois do Hermitage de 2021, também da celebração de 30 anos. Essa marca da celebração dos 30 anos foi uma marca que pensaram muito nessa idade da banda, ou foi até um gatilho para chegar a este novo disco?
1: Olá, é um prazer estar de volta e obrigado pelo convite. Hoje estamos mais artilhados aqui no concerto de bolso, estamos a tocar mais elétrico.
0: Da última vez foi uma sessão acústica.
1: Costumo dizer, uma brincadeira mais levezinha. As duas coisas, sabes? Porque os Moonspell sempre foram uma banda de presente e de futuro até. Nós estávamos, se calhar, ocupados demais a sobreviver, não é? Porque a música é um negócio e uma vida difícil, muito tem os seus encantos, mas também tem os seus tormentos. Mas a partir, quando fizemos 30 anos, para onde vão ser 35, e fizemos uns concertos de celebração no Coliseu do Porto e no Coliseu de Lisboa, acho que a mim me caiu um pouco a ficha daquilo que as pessoas chamam o legado de Moonspell. Que legado é esse? São muitas coisas, muitos números também, mas essencialmente é um legado de emoções, essencialmente é um legado de memórias. Depois, quando fizemos estes 30 anos, encontrámos um pouco numa encruzilhada com o disco que saiu mais ou menos por essa altura, que foi o Hermitage, que foi um disco que as pessoas ainda vão redescobrir, porque foi um disco lançado um assunto difícil, que era a distância, por assim dizer, num tempo pandémico, não é? Nós não podemos ir para a estrada, não podemos defender como ele merecia. E a encruzilhada surgiu exatamente por causa desse legado. Qual era o espaço para haver nova música dos Moonspell? E nós tivemos, principalmente com o Far From God, que conciliar esses três tempos. O passado, que é super importante, até mais para os nossos fãs, para nós é uma coisa que vamos beber, que nos orgulhamos, etc. Mas não é uma vida tão ativa como as memórias das pessoas. Nós temos outro tipo de memórias. O presente, que não podemos escapar dele, muito que a gente queira, mas acho que o Far From God abre um futuro muito mais brilhante aos Moonspell. Pelo menos acho que falo pela banda. Acho que também eles não têm microfone, portanto.
0: Até têm, podem se defender se quiser.
1: Então corrijam-me se eu estiver errado. Mas acho que o Moonspell está num excelente momento com o Far From God.
0: Este álbum, falavas há pouco também desse período pandémico que mudou todas as nossas vidas, pelo menos durante uns tempos. Imagino também numa banda com mais de 30 anos já, mesmo o processo de composição, o processo de gravação tem mudado também ao longo deste tempo para chegar a este novo disco?
1: Não temos mudado isso, temos mudado outras coisas. É natural que aproveitemos as ferramentas tecnológicas que a nossa evolução dá e também temos de ter consciência que são apenas ferramentas, mas Moonspell é uma banda de proximidade. A proximidade começa em nós os cinco, daí a metáfora também da alcateia, quando os agentes, os promotores, os fãs vão dormir, nós ainda estamos acordados a viver o Moonspell. Portanto, tudo se resume, com muita gente nos ajuda e que a gente adora trabalhar, mas tudo se resume muito a nós os cinco. E esses cinco precisam de estar juntos, não precisam de Dropboxes, nem de Zooms, já basta o que a gente tem que fazer à distância para realmente o feitiço acontecer, a magia acontecer. Por isso, nós somos bastante velha guarda no que toca a compor. Primeiro eu, o Pedro e o Ricardo juntamos, temos uma conversa sobre o estilo, sobre as direções. É assim tudo um bocado dramático à português, não é? Depois concluímos que temos ali algum caminho para desbravar. Desbravamos o mais possível. Depois entra o Aires e o Hugo, não é? Como baixistas e como baixista e baterista. Mas só quando também entra o produtor é que a canção está completa, quando tem um nome, quando tem um feeling, quando tem uma letra, quando tem um conceito. E a gravação no estúdio é mesmo também à moda antiga. Vamos gravando por elementos, vamos tentando fazer os melhores takes possível para não confiar nas coisas modernas que há, os autotunes, os arranjos, etc. Por isso é que eu acho que o resultado também do Far From God é tão... a fazer a melhor palavra, porque é uma palavra tão complicada e define tanta coisa, orgânico. Mas eu acho que é mais humano. Portanto, é um disco mesmo se houve uma banda a tocar, tem muito espaço para respirar, e acho que se deve a todo este processo.
0: Então, e para quem não conhece tão bem o universo dos Moonspell, como é que tu explicavas o Dark Heavy Metal, ou aquele conceito até de Gothic Metal, que tem sempre um lado mais sombrio, pode ir do romântico até coisas mais macabras, vamos lá?
1: Exato. É uma boa pergunta, porque nós próprios, essa definição vai se transformando ao longo do tempo, mas eu acho que é um disco charneira para este disco, para este estilo, que é um disco de uma banda que é os Paradise Lost. Lost, como praticamente toda a gente sabe, é um nome retirado já de um poeta romântico, do John Milton, é o Paraíso Perdido, em que em 93 juntam um estilo mais, até mais extremo que Moonspell, mais death metal, com vozes guturais, a uma soprano, a um conjunto de cordas, e nomeiam, batizam esse álbum como Gothic. A partir daí, nós que ouvimos muita música também, enquanto músicos, acho que é importante, gostámos da fusão, e já estávamos, principalmente o Pedro, que vem de uma cena mais gótica, mais indie, dos The Cure, por exemplo, os Fazer Mercy, uhum. Mercy. Achamos que esta fusão entre o dark metal, que é mais poderoso, que é mais tenebroso também, a fusão com o gótico trouxe-lhe duas coisas muito importantes para o nosso estilo de música: a melodia, beleza, e o metal de vez em quando tem medo de dizer que as suas músicas são belas, e alguma elegância. Eu acho que é das melhores fusões, há muitas no metal hoje em dia, então a gente próprio metalejo não conseguimos abraçar
0: estilos e subestilos,
1: subgéneros que há, mas isso é uma condição também da música e da polarização dos gostos. Mas eu acho que é fundamentalmente esta luta, este conflito entre luz e escuridão, como é que uma coisa nasce sem a outra, como é que uma coisa se desenvolve sem a outra, provavelmente não se desenvolve, até o nome Moonspell, a lua, aquela nossa companheira, não é, dos Byrons e do Milton e do Baudelaire e de todas as pessoas, todos os ritos, portanto encaminha-se muito, muito para aí. Eu aprendi esta expressão com o Zé Luís Peixoto, com o nosso amigo, aproveito para mandar um abraço,
0: que já escreveu para vocês,
1: já escreveu para nós, exatamente, e ele diz acerca da Margaret Atwood, uma autora muito consagrada, que ela escreve como se fosse um carro a conduzir numa estrada secundária à noite, e ela tem os faróis ligados e vai desbravando essa escuridão, vai descobrindo a história, se há um veado na estrada, se há uma planta, se há um casal a fazer amor. Eu penso que a nossa música tem muito a ver com isso também, com essa iluminação.
0: E por falar em carro, isso faz-me lembrar o tema de uma canção, e eu queria-te perguntar até sobre os temas que escreves, que depois escreves de coisas do dia-a-dia, mas mais nesse universo que estás a falar, e depois até entras muito pela questão da religião ou das religiões, e refletes tudo isso depois nas letras dos Moonspell?
1: Sim, é um ímã, não é? Nós, para estarmos inspirados, bastamos estar atentos. Essa canção, Cross Your Heart, é uma canção que infelizmente retrata um pouco da sociedade portuguesa e dos acidentes que temos, não é? Ainda há pouco tempo tivemos um grande acidente, e também andamos muito na estrada, quer em Portugal, quer lá fora, e muitas vezes observamos aqueles pequenos memoriais que existem à beira da estrada, que o Cross Your Heart também aborda, e sabemos que ali terminou uma vida. E apesar de não sabermos a história, sentimos que é uma vida interrompida, não é? E claro que uma banda de metal gótico, se calhar, não está muito habilitada a fazer uma canção de prevenção rodoviária. Mas, na verdade, sentimos esse medo.
0: E é curioso que os vossos fãs também sentem, porque, por exemplo, no videoclipe do Cross Your Heart no YouTube, eu vi lá um fã de um país qualquer que conta a experiência dele, exatamente ligada a um familiar, e que liga completamente ao tema da vossa música.
1: Temos a nossa própria experiência de alguns acidentes, não é? Quem anda na estrada está sempre sujeito a isto e a ver coisas. Felizmente temos tido muita sorte, nunca nos aconteceu nada em particular a nós mesmos, mas aconteceu, pessoas que estavam connosco, tivemos um grande acidente, penso eu, que em 96, a caminho da Polónia, houve três mortos, que embateram no nosso autocarro, e que, pronto, foi muito macabro isso, muito mais macabro que a ficção. Lembro-me também de estar a arrumar uns papéis lá em casa e ver toda uma pasta, um dossiê de desenhos que uma fã fez sobre os Municipal, a retratar os Municipal e as várias evoluções da nossa música, porque teve um grande acidente de viação e teve hospitalizada. Portanto, é um assunto que nós tomamos muito, muito a sério. Nós todos os dias colocamos a nossa vida em risco. Nós viajamos, já estivemos em sítios que estavam prestes a entrar em guerra, já tivemos, nós sempre passámos um bocadinho pelo, temos muita sorte, não é? Já tivemos, sei lá, a última vez que estivemos na Guatemala, havia uma greve, uma espécie de pequena revolução em que tivemos que ir diretamente para El Salvador. Pronto, há todos esses episódios um bocadinho mais burlescos, da vida da estrada. Todos os dias, ou praticamente todas as semanas, nos metemos num avião e há pessoas que têm muito medo de avião. Mas eu, pessoalmente, tenho mais medo de ir daqui a Lisboa, a Alcobaça, pela A8 e vir, do que, porque o que eu observo é que o português atrás de um volante é um louco. Eu já tenho dito isto muitas vezes, é uma questão de saúde mental. Tal como a toxicodependência foi tratada assim nos anos 80, 90, acho que deveríamos ter essa preocupação, porque se vê coisas na estrada. E acho que é unânime. Quem nunca teve um episódio destes, quem nunca sentiu a sua vida em perigo por uma bagatela, pronto, e estas coisas todas, apesar de não ser um Baudelaire, entra na nossa música também.
0: Então já vamos falar mais deste Far From God, o novo disco dos Municipal, mas vamos também ouvir como refletiste sobre esse tema num dos novos temas do novo disco, que é o Cross Your Heart.
1: Vamos a isso.

0: Esta semana estamos Under the Spell no concerto de bolso. Os Moonspell têm um novo álbum editado no passado dia 3 e estão aqui ao vivo na TSF. Far From God é o novo disco. Teve a produção de um colombiano. Vive em Portugal.
1: Sim, ele tem uma história engraçada. Ele é originalmente de Cali, Colômbia. Um fã de Moonspell desde a sua adolescência, não é? Trabalhou com grandes bandas de heavy metal, tipo os Ghosts, os Paradise Lost. Entretanto, chegámos ao contacto com ele, gravámos o Hermitage ao pé de Milton Keynes, a uma hora e meia de Londres, no estúdio dele. Ele, entretanto, quando, e sabiamente, na minha opinião, quando eclodiu o Brexit, ele disse que não queria estar mais na Inglaterra. Não sentia bem, exatamente. Ele tinha, e tem, passaporte britânico, mas diz que aquilo foi muito complicado para pessoas como ele, né? Imigrantes, por assim dizer. E fez um périplo pela Europa. Somos amigos, telefonou-nos muitas vezes. Estou em Helsínquia, é demasiado tranquilo. Estou em Berlim, é demasiado intranquilo. E eu disse-lhe, porquê não experimentas o Porto? E ele agora está a viver no Porto.
0: Uh-huh. E quão importante é um produtor para um álbum? Eu percebi, por exemplo, quando foi a apresentação, que vocês já fizeram uma apresentação em Sintra para os vossos fãs, falaste muito da questão também do som. Há pouco falaste também de primeiro construírem as canções, depois completarem em banda, mas depois do produtor, com o produtor acabam as canções. Quão importante pode ser para um disco como este, por exemplo?
1: Eu acho que fazer som é um trabalho criativo também. Não criativo no sentido de composição da música. Nós fazemos uma espécie de pré-produção em que decidimos exatamente até onde é que a música vai. Nós não somos uma banda que vá improvisar para o estúdio ou que vá ter aquele momento romântico de agora vou aqui para o estúdio, gastar estas horas todas, este dinheirão todo e faço o que me vier na cabeça. Não.
0: Nós já vão com uma ideia mais ou menos fechada.
1: Muito definida. E o produtor, neste caso, o Jaime Gomes Arellano, como se diz em colombiano, Arellano, tinha uma visão para o disco. Mal ele se introduziu no universo do Far From God, ele teve uma, na minha opinião, uma visão de produção sónica, de como é que devia soar, de como nós devíamos tocar. Portanto, foi uma produção fantástica, mas também difícil, porque ele também exerceu alguma disciplina, que eu acho que os músicos precisam. E nós, nos Moonspell, sempre nos habituámos a que o produtor, a maior parte das vezes, o nosso disco, seja exatamente o sexto elemento da banda, com algum poder de veto, com algum poder também para transformar as músicas. Porque, na verdade, a música é uma questão de gosto, de opinião. Eu acho que o Ram é um homem de gosto também, a maneira como se comporta, a maneira como se veste, é um gentleman. Isso hoje em dia é importante para nós. Um álbum com esta tentativa de sofisticação e elegância precisava de um produtor assim. E depois nós detestamos aquela ideia de contratar alguém para trabalhar connosco numa parte criativa, não é? O autor da capa, o autor dos videoclipes, o próprio produtor, e estarmos a tratá-lo como se fosse alguém que estamos a pedir uma refeição ou uma encomenda ou um trabalho. Portanto, nós demos-lhes algumas liberdades, os problemas que temos com eles resolvemos na altura, não é? E resolvemos também dentro da banda, mas desde 95, no nosso primeiro disco, que fomos à Alemanha gravar com o produtor Valdemar Sorista, um polaco radicado na Alemanha, o nosso produtor de sonho na altura, e ele ensinou-nos logo que uma produção não é exatamente o que a banda quer, mas o que a banda precisa. E acho que o Gomes também fez isso, aliado ao seu gosto também.
0: Agora, este novo Far From God tem 8 temas, termina com Reconquista, um tema que é cantado em inglês, mas tem uma parte recitada em português. Esse exercício de escrever em português fizeram há uns anos, 2017, no álbum 1755, foi uma experiência diferente, uma marca identitária também dos Moonspell.
1: Uma experiência ótima, nós adoramos esse disco. Aliás, esse disco é a base para o nosso espetáculo sinfónico, o Opus Diabolicum. Porque era um disco em que eu tive. Eu escrevo muito em inglês e eu nunca dei para essa luta do português e do inglês, porque existem bandas a cantar em diversos idiomas, e por uma questão de internacionalização, comunicação, mas também artística, nós escolhemos o inglês. E eu, quando escrevo em inglês, tento sempre pensar em inglês, para não estar com aquelas expressões idiomáticas portuguesas e depois estar a dizer coisas que não devo. E o Gomes também fala bem inglês, portanto há sempre uma correção. dos textos. 1755 foi uma experiência brutal para nós. Corremos o mundo todo com esse disco a cantar em português. Foi escolhida a nossa língua mãe porque nós não conseguimos traduzir os sentimentos de urgência, de percorrer a cidade destruída, da dúvida em relação a Deus. Então, és tão bom e mandaste-nos este desastre. E as outras pessoas dizem, não, Deus não tem nada a ver com isto, isto é um acidente da natureza. E hoje em dia parece-nos uma conversa um bocadinho simples, não é? Singela, mas na altura significou muita coisa para Portugal e para a Europa e para o mundo, onde estávamos também implementados. Portanto, nós temos planos remotos ainda de fazer um novo disco em português, quando a Musa nos ajudar nessa tarefa. Uhum. O problema tem sido não encontrar um tema tão valoroso quanto o 1755, que, apesar dos livros...
0: Um tema que dê um conceito ao álbum.
1: Um tema que seja desafiante também e que não tenha sido muito explorado. Nós temos discos sobre as descobertas, sobre, sei lá, tanta coisa do ideário português, que hoje em dia também uns envelheceram bem, outros envelheceram mal, e eu terei que encontrar esta ideia para depois termos essa tradição musical. A Reconquista não é um movimento histórico, não é o partido político, Deus me livre disso, é exatamente o final, na nossa opinião, adequado para este disco, porque é um disco muito nietzschiano, que fala da distância sobre Deus, claro, e da distância sobre os conceitos originais das coisas importantes para a humanidade. É essa distância que fala, mas fala da importância de reconquistarmos esse caminho. E este disco para Municipal também é uma prova de afirmação que nós estamos, e os resultados do disco têm apresentado um bocado essa... têm-nos provado essa intenção da banda, que nós também estamos a reconquistar algum território que perdemos, porque as bandas, os músicos são treinados para dizer que está tudo bem, é o nosso melhor álbum, nunca estive tão bem na nossa carreira, mas as coisas na realidade não são assim, não é?
0: Há momentos, não é?
1: E efeito de avanço e de recuo.
0: Claro. Então vamos ao tema título deste Far From God, o novo disco dos Municipal, esta semana ao vivo no concerto do Bolso TSF.

0: Manuspell, ao vivo na TSF, o novo álbum editado no passado dia 3, Far From God, e com muitos espetáculos e agenda, ia começar até pela apresentação, falei há pouco, essa apresentação que fizeram aos fãs em Sintra, na Quinta de Riba Fria, onde vão atuar no dia 12 de setembro, mas queria voltar então a essa apresentação, porque há essa ligação muito forte também aos fãs.
1: Alcateia, não é?
2: Sim, falando de proximidade, acho que temos que cultivar essa proximidade. Nós vivemos numa era, e o álbum também reflete sobre isso, sobre o tempo, não é? Se o tempo é um ladrão, o homem é um mentiroso, porque hoje em dia todos nós também passamos por isso. Alguém nos convida para ir beber um copo e nós a primeira coisa que temos na cabeça, ou para ir a um festival, é arranjar desculpas para não ir. Nós temos muito, muito isso, e sejamos sinceros acerca disso, porque cultivamos muito essa distância. Se calhar tem a ver com as redes sociais, tem a ver com a espécie de conectividade e não conexão que nós temos. Portanto, nós vivemos num mundo muito conectado, mas com pouca proximidade. E eu acho que é muito importante os fãs verem-nos, saberem que nós somos pessoas de carne e osso, saberem que já os conhecemos quase pelo nome, como tu tiveste a oportunidade de ver em Sintra. Sabemos o que é que eles vão dizer, se é uma coisa boa, se é uma coisa má. Muito conectado, mas com pouca proximidade. E eu acho que é muito importante os fãs verem-nos, saberem que nós somos pessoas de carne e osso, saberem que já os conhecemos quase pelo nome, como tu tiveste a oportunidade de ver em Sintra. Sabemos o que

0: e Porto, uh-huh. e depois, não desistindo, fomos ainda para dois clubes, o RCA em uh-huh. Lisboa e o Gym Bar no Porto, e apareceu imensa gente para estar a ouvir a música que nós ouvimos, que nós gostamos, portanto, é um verdadeiro convívio, por assim uh-huh. dizer. Eu acho que faz falta, eu insisto muito com isto, nós tivemos um concerto no Barreiro, e eu antes do Barreiro ainda fui dar um salto a Varsóvia, que estava um calor de 34 graus, e disse, vou ali refrescar até à Polónia, mas não. e voltei, e foi um encontro muito interessante com os fãs, com os nossos fãs polacos, também uhum. são fãs de há muito, muito tempo, muito dedicados. Eles nem acreditavam que eu fosse, porque as pessoas já não acreditam. Pensavam uhum. que eu ia fazer um Zoom, uma coisa qualquer. Eu sinceramente, acho isso importante. A nossa matéria são as pessoas. Se nós não cuidarmos do nosso material de trabalho, por assim dizer, peço desculpa às pessoas que ouvem o Municipal por estar a chamar material de trabalho, mas eu acredito que é um bocado, por aí. E também estamos na ressaca de um tempo horrível, não é? Há pouco falávamos da anemia. Para nós não foi uma questão financeira, porque somos poupadinhos e tínhamos o nosso pé de meia para fazer face as grandes limitações que existiram praticamente uhum. durante 3 anos, não é? Mas era uma questão de contacto. Uhum. Nós sentimos essa falta. Não somos músicos antissociais e o palco não nos separa do público, pelo uhum. contrário, junta-nos uhum. a eles.
1: E agora continuam nos palcos. Quando nos ouvirem neste concerto de bolso na sexta-feira, vão estar vocês tocar em Kotka, na Finlândia, Kotka. Não é?
0: Ao pé de um cemitério. Não é? Eles já não se lembram de nada.
1: Já estiveram em Kotka?
0: Já estivemos uma vez. Nós já vamos à Finlândia desde os anos 90. É um país incrível, porque, curiosamente, eles não gostam nada que se chamam escandinavos. Eles têm uma história, ainda tem uma história recente, não é? Que as pessoas conhecem, e ainda é um país que está a redescobrir-se e tem muito orgulho nas suas raízes. E é um país que o rock and roll e heavy metal fazem parte da cultura cotidiana. Uhum. Portanto, é um país em que nós rapidamente nos identificámos muito. Já lá gravámos 2 álbuns também, não em Kotka. E este era um festival mais pequeno, que tem vindo a crescer durante os anos. É alguém que também quer trazer à sua cidade algo diferente. Podia ser um festival de outro estilo de música, mas na Finlândia, claro, tinha que ser de heavy metal. Já tivemos nesta ocasião, já tivemos na Bélgica, no Grass Pop, que é um festival uhum. muito grande de heavy metal, correu muito bem. Tivemos também no Wave Gothic Treffen, que é um encontro gótico que já tem cerca de 30 anos também, tal como a TSF, não é? 30 anos. Ou pronto.
1: TSF tem 36.
0: 36? As municipais vão fazer 36. É que eu vi o microfone lá fora, 30 anos, temos que pintar ali uma.
1: Comprar
0: um
1: autoclante novo.
0: Uma perninha no zero. E vamos continuar na estrada. Depois da Finlândia, vamos para a Polónia também encabeçar um festival que se chama Castle Party, porque uhum. é mesmo num castelo. Uhum. Aliás, nas ruínas de um castelo, também num sítio um bocado remoto, mas para os festivais é ótimo.
1: E vão continuar pela Bulgária, exato. Alemanha, Roménia, Londres, Turquia.
0: Turquia, portanto, provavelmente ainda vamos dar um salto aos Estados Unidos. Neste ano estamos só a acabar alguns preparativos. Depois temos a Riba Fria, não é? Em Sintra,
1: uhum, dia 12 sim, de 12. Setembro, na primeira, quinta de Riba Fria em sim. Sintra.
0: Uhum. Primeira vez nos Municipal em Sintra. Uhum. Já tocámos em Beirute, em Tel Aviv, em Moscovo, em Krasnoyarsk.
1: Só faltava Sintra.
0: Curiosamente, é daquelas perplexidades da nossa história. Eu até morei em Sintra durante uns anos, tenho vários amigos em Sintra. Sintra, nos tempos, penso eu, medievais, era Mons Lunai, Monte da Lua. Toda a gente ia ali inspirar-se, os Municipal inclusive, não é? E finalmente tocamos, mas vai ser um sítio espetacular. E depois, 31 de outubro, vamos ao Porto também, completar talvez o nosso 2026. 2027 vamos entrar em turnê na Europa. E depois vamos ver o que é que nos aguarda, porque agora estamos a ter mais interesse devido às críticas, devido às vendas. E, por exemplo, eu ontem passei o dia todo a fazer entrevistas para a Austrália, pronto, com pessoas do futuro. Eram 9:30 em Portugal, eles já estavam praticamente aí a jantar. E o nosso disco saiu lá primeiro, não é? Não é? E provavelmente será desta que também vamos visitar essa região. Pronto, fica aqui a nota também para os Municipal. Vamos ver, acho que é desta que vamos lá.
1: Então,
0: à Austrália.
1: É um desejo também da Alcatel, imagino, longa vida aos Municipal. Para o final ainda temos

0: um tema ao vivo de Future is Dark.
1: Daqui,
0: estavas a falar de um futuro até com alguma esperança.
1: Pois, as coisas vão evoluindo nem sempre na direção certa. Este tema é de 2015,
0: do Extinct.
1: Exato.
0: Portanto, aliás, agora... abrimos também com um tema desse álbum.
1: Abrimos também.
0: Abrimos, estou a falar no plural, mas é só por estar aqui.
1: Não, também estás. Hoje és tu o sexto elemento. Nós, na altura, acho que agora se devia chamar The Present is Dark, não é? Porque desde 2015 há aqui uma espécie de premonição. Isto é uma carta que eu escrevi ao meu filho, em forma de canção, em inglês. Ele agora já sabe ler, pronto, e se calhar vai ligar mais a isto. Numa espécie de, não de moralizar, não, mas de prevenção contra um pouco o que o mundo nos lança a nível de desafio, porque eu escrevi isto na idade da inocência dele, não é? Ele agora tem 14 anos, o Fausto, e já vai descobrindo maldade intrínseca aos homens e às mulheres também. Nesse aspecto estamos em pé de igualdade. Talvez os homens, nesse aspecto, como ganham mais, também fazem pior à sociedade, como temos visto. E é um tema muito... quando tocamos, muito emocional. Quando tocamos ao vivo, há imensa gente que gosta deste tema, que inclusivamente chora e que se arrepia. Portanto, aí em casa, preparem os lenços, porque the future is dark and the present too.
0: Para o final do concerto bolso com os Moonspell, lembro o espetáculo na Quinta da Ribeira Fria, em Sintra, no dia 12 de setembro. Os Moonspell, o Fernando Ribeiro, o Pedro Paixão, o Ricardo Amorim, o Ás Pereira, o Ribeiro, a técnica...
1: Jorge Pina.
0: De Jorge Pina.
1: Um confundível mestre da técnica.
0: E para o final, então, The Future is Dark, lembro que os Moonspell têm um novo disco, Far From God. Muito obrigado.

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0: um gesto que conhecemos bem. O nosso dedo a fazer scroll. Um vídeo, outro vídeo e, de repente, um par de calças. Um clique e já está, comprado. Não saímos da aplicação, qualquer uma delas. Não fomos a nenhuma loja. Não estivemos à procura de nada. E, no entanto, o produto veio ter connosco. E nós comprámos antes de perceber se realmente queríamos comprar aquilo. Chama-se Social Commerce e chegou a Portugal em junho de 2026, quando a TikTok Shop abriu as portas no mercado nacional. Espanha já tinha o serviço desde 2024 e foi exatamente por ali que a Salsa Jeans entrou, antes de todos, antecipando uma tendência que o resto do mercado português ainda não estava a ver. A minha convidada é Mara Carvalho, diretora digital da Salsa Jeans, a marca portuguesa do grupo Sonae, que fechou 2025 com 200 milhões de euros em vendas, está presente em 50 países e que apostou na TikTok Shop como próxima fronteira do comércio digital. A pergunta não é muito simples, mas é muito direta. O que é que acontece ao consumidor quando esta fronteira entre entretenimento e compra desaparece? Bem-vinda.
1: Olá, muito obrigada pelo convite. O que é que acontece? Acho que é uma nova forma de consumir, é uma nova forma dos consumidores descobrirem produtos, e aqui eu acho que é também uma componente muito comportamental, digamos assim, no cliente, em que ele já não consegue distinguir onde é que está...
0: Onde é que está a diversão,
1: onde é que
0: não é?
1: Onde é que está a se entreter, digamos assim, onde é que está a ser impactado por produtos, impactado por marcas. E eu acho que esse é um dos grandes trunfos aqui do social commerce, que é quando estas barreiras desaparecem e a compra fica super natural e sem fricção para o consumidor.
0: Indo contra aquilo que é o objetivo da tua marca, não é? E no fundo o teu objetivo profissional, tu estás a seduzir ainda mais as pessoas. Estás a facilitar o processo. Isso é bom, mas ao mesmo tempo não estimula demasiado o consumo?
1: Eu acho que esse é a mudança de comportamento de consumidor que nós vemos. Não só no caso da Salsa, no caso da Salsa Jeans, mas em todas as marcas. Isso, para mim, foi o que eu assisti ao longo dos últimos anos e meses e tudo mais. Foi essa mudança, que é: antes as pessoas tinham necessidades, os consumidores tinham necessidades, eu precisava de umas calças, precisava de umas sapatilhas, ia procurar onde é que as podia adquirir. Agora, com o social, o comportamento mudou. Ou seja, eu se calhar nem sequer sabia que tinha essa necessidade, mas o próprio entretenimento, como dizias, o próprio scroll, os próprios conteúdos que as pessoas absorvem nas redes sociais, criam esta necessidade que antes não existia.
0: Isto aumenta ou diminui o papel dos influenciadores? Porque os influenciadores tinham aqui um papel quase determinante nesse processo. Talvez não estivesse a precisar daquelas calças, mas porque vejo uma influenciadora falar sobre aquelas calças e que me faz sentir vontade de também ter aquelas calças, acabo por ir procurá-las. Agora já não preciso de as procurar. Elas vêm ter comigo, não é? Isto é um estímulo, ao mesmo tempo que também transforma aqui o papel do influenciador digital?
1: Totalmente. Os influenciadores já têm um papel muito relevante, ainda mais no setor onde a Salsa está presente, no setor da moda. Eles têm um papel de influenciar, um papel de gerar tendências, um papel de fazerem com que alguns produtos ou alguns estilos vinguem mais do que outros. A componente social só alavancou ainda mais o papel deles, pronto, e agora falamos de influenciadores, falamos de criadores de conteúdos, que também são coisas diferentes e que cumprem papéis diferentes no social
0: também.
1: Commerce e as próprias celebridades. Aqui, o que eu assisto ao longo dos últimos anos e a evoluir a uma velocidade cada vez maior, é uma mudança na perspectiva do consumidor de onde é que está a confiança. Isto é um ponto que trabalho muito também com as minhas equipas internamente, em que hoje em dia por vezes já não é tão relevante o que uma marca diz, mas o que dizem sobre ela. E aqui a componente dos influenciadores, dos criadores de conteúdos, até dos próprios consumidores em si, nas redes sociais, diz muito sobre isso. Uma marca pode criar os melhores anúncios, construir as melhores narrativas, acrescentar todo o storytelling que consegue para que os seus produtos também se destaquem. Mas o que vemos hoje, a questão da confiança, aqui eu acho que muda mesmo o papel na mente do consumidor e na perspectiva do consumidor. O que antes nós olhávamos para o que queríamos consumir e olhávamos para uma tipologia de produto e era muito relevante aquilo que as marcas diziam, ou seja, se era um produto de qualidade, se cumpria aquilo que nós precisávamos e que não. Hoje em dia, e quando estamos na esfera das redes sociais, cada vez mais é mais relevante o que pessoas que nós seguimos, são os chamados influenciadores ou as celebridades ou até os próprios criadores de conteúdo.
2: Ou até anónimos que falam sobre algum produto nas redes sociais. Não é?
1: O fenómeno dos
2: também
1: criadores
2: acontece.
1: De conteúdo, ou seja, que efetivamente
2: que
1: estão
2: todos.
1: Nas redes sociais, somos todos,
2: somos
1: alguns
2: todos,
1: mais
2: não é?
1: Profissionais do que outros, mas que eles efetivamente criam a mensagem, criam storytelling também que a marca quer, que a marca tem nas redes sociais. E essa componente, eu acho que é aqui onde estamos a assistir à maior transformação, que é o peso que isto tem para o consumidor final. Que cada vez mais, estes influenciadores, estes criadores de conteúdos, o que dizem alcança muito mais pessoas, alcança milhares de pessoas comparativamente ao que uma marca diz, e a credibilidade com que o fazem,
2: no fundo estás
1: assim,
2: a falar de reputação de marca, não é? Hoje em dia, num contexto digital em que todos temos voz e que todos podemos expor os aspectos negativos de uma marca ou alguma ação negativa da marca ou algum produto defeituoso da marca, neste contexto a questão da reputação sobrepõe-se a tudo o resto. Como é que vocês constroem e vão construindo, porque não se constrói de um momento para o outro, como é que se vai construindo e mantendo a reputação de uma marca em contexto digital?
1: Aqui nós vamos evoluindo também, à medida que o consumidor evolui e que as tendências evoluem, a nossa marca também vai evoluindo nesse sentido. Não ficamos presos ao que era a forma mais tradicional de comunicar e de chegar ao cliente. Tentamos também no nosso mix de comunicação trabalhar todos estes ângulos, porque sabemos que isso é o que constrói a reputação da marca como um todo, mas cada vez mais estamos a trabalhar também com estas pessoas, com estes influenciadores, com estes criadores de conteúdos também para nos ajudar e também fazerem passar aquilo que é a nossa proposta de valor, o nosso produto mais relevante ao consumidor final e explicá-lo pelas palavras deles, não é? Porque a percepção do outro lado é muito mais imediata, é muito mais facilmente absorvida se for alguém que eu sigo, alguém com quem eu me identifico, alguém com que eu olho com que eu quero ser, que eu quero ser essa pessoa, se for essa pessoa a seguir-me, a dizer-me, versus ser uma marca a dizer.
2: Vocês ainda fazem publicidade?
1: Ainda fazemos. O mix está cada vez mais diferente. Já fazemos muito pouco que não digital, porque aí percebemos que efetivamente é como conseguimos chegar a um público mais diversificado, e o retorno é mais imediato, mas ainda fazemos. Cada vez mais introduzimos este novo tipo de comunicação, porque também vemos resultados nisso, mas ainda utilizamos os canais digitais tradicionais e alguns também canais mais tradicionais, como a imprensa e assim, porque ainda tem um cunho muito ligado à moda.
2: Sim, mas para quem nos está a ouvir, que tipo de... Tu falaste em canais tradicionais digitais. De que é que estás a falar?
1: Da comunicação original digital.
2: Ou seja?
1: Aqui eu estava quase a fazer... O paralelo entre uma comunicação digital, que são as comunicações da marca, o YouTube, o vídeo institucional da coleção da marca, os banners, como estavas a dizer, em muitas páginas, ainda acabamos por fazer isso. Cada vez mais estamos a introduzir aqui novos tipos de comunicação, como é a questão dos criadores de conteúdo, a questão dos influenciadores, que fazem com que a nossa marca tenha um tom de comunicação mais ajustado e diferenciado, que também nos permite chegar a públicos bastante, bastante distintos.
2: Como é que vocês trabalham com os influenciadores? Ou seja, o influenciador tem a sua voz, tem a sua personalidade, tem as suas características. Vocês vão ao encontro de influenciadores, criadores de conteúdo que muito bem possam representar também os vossos valores e a personalidade da vossa marca. Obviamente que aí tem de haver um match, mas depois como é que se processa? O que é que vocês fazem com eles? Entregam o briefing e eles criam o conteúdo? Entregam o produto e eles fazem o que querem? Como é que isso se processa? Ou seja, eu estou a pôr-me no lugar do ouvinte, da pessoa que vai agora sentada no carro, provavelmente com um par das vossas calças vestidas, E vai a pensar: querem ver que eu já fui impactado por um influenciador sobre esta marca e nem me dei conta disso?
1: Nós selecionamos muito cuidadosamente os influenciadores com quem trabalhamos pela razão também que estavas a dizer. Têm que ser pessoas que, de alguma forma, os seus valores, o modo de vida, o que passam, digamos, para as suas comunidades que os seguem, seja similar àquilo que nós também representamos. E esse ponto para nós é muito importante. Rejeitamos algumas colaborações, andamos mais ativamente atrás de outras. É um meio muito, muito complicado.
2: Uma campanha para vocês.
1: É um meio muito complicado, porque há muita gente, há influenciadores e criadores de conteúdos muito bons, há outros que querem ser muito bons e que depois também acabam por tentar trabalhar também com marcas também que os ajudem. Nós tentamos trabalhar nos dois eixos. O que também é uma estratégia que seguimos, e essa sim somos muito trabalhamos muito nesse sentido, é criar parcerias mais longo prazo. Ou seja, que não seja quando escolhemos os influenciadores com quem trabalhamos, quando escolhemos também criadores de conteúdo, que neste caso pessoas com menos com redes, digamos, menos, mais pequenas, mas queremos que seja uma relação de longo prazo. Não queremos fazer uma campanha, um conteúdo e depois passar logo para outro, porque também,
2: no fundo, querem ter embaixadores.
1: Sim, queremos ter essa ligação. Porque quando um influenciador nos sugere à sua comunidade, queremos que seja natural.
2: Que o faça de forma natural.
1: Sim,
2: não é?
1: E embora seja parcerias pagas, como acredito que todos os utilizadores saibam disso, os próprios influenciadores em si também têm requisitos, ou seja, também aceitam algumas marcas, rejeitam outras marcas, e no nosso caso nós queremos ter essa ligação com eles e essa...
2: uma relação estável, no fundo.
1: Sim, e que eles sejam utilizadores dos nossos produtos.
2: Era isso que eu ia perguntar.
1: Que não seja só...
2: Há momentos de campanha, mas seguramente também existirão outros momentos em que eles aparecem, e aqui estamos a falar de roupa, não é? Em que eles aparecem com peças de roupa da vossa marca, paralelamente à
1: Exatamente.
2: Campanha, ou depois da campanha.
1: E normalmente esses são aqueles que nos funcionam melhor. Melhor, que são aqueles que vêem em nós, efetivamente, uma marca que eles usam no dia-a-dia. Claro que têm aqueles conteúdos
2: específicos, com objetivos,
1: que estão efetivamente a promover a marca e a divulgar a marca, mas depois nós aparecemos tão naturalmente na vida deles, porque consomem os nossos produtos, gostam dos nossos produtos, seguem a mesma imagética, digamos, da marca, e esses conteúdos às vezes ainda nos funcionam melhor porque têm essa componente orgânica que, quando o consumidor está a ver, ele quer é isso, não é? Quer é entrar no dia a dia, quer entrar
2: viver aquilo com aquela pessoa. Eu tenho aqui uma outra questão para ti, porque cada vez mais também se vê que influenciadores ou criadores de conteúdo acabam por fazer eles próprios campanhas que são campanhas de publicidade, na verdade, não é? Fazem essas campanhas por eles próprios. Ou seja, vocês entregam o briefing e eles depois criam o conteúdo, que é um conteúdo claramente promocional, assumidamente promocional, com retoques e retoques da publicidade, como sempre a conhecemos. Isto também é um novo caminho para vocês?
1: É uma nova forma de comunicar. Aí entramos mais, diria eu, na componente dos criadores de conteúdos do que propriamente nos influenciadores, não é? Porque os influenciadores já têm que ter uma comunidade, já têm que ter algum grau de conhecimento e de notoriedade pública. O que vemos agora é efetivamente a ascensão destes, que por norma são pessoas mais jovens, mas que também já apanhamos pessoas menos jovens, em que veem efetivamente na geração de conteúdo, que já o faziam a título pessoal, porque já são heavy users de redes sociais, veem uma forma também de conseguir
2: rentabilizar. O tempo e o investimento.
1: Às vezes até só pelo produto, e aí recebemos alguns contactos
2: fazem o conteúdo em troca de produto.
1: Fazem proativamente um conteúdo, nos enviam a dizer: eu gostava de colaborar convosco, se me enviarem produto, eu posso fazer mais conteúdos. Ou seja, nem é uma, às vezes no início não é uma relação de receita, ou seja, que efetivamente queiram fazer daquilo uma profissão, ou queiram fazer daquilo uma forma de se sustentarem, digamos assim.
2: Bom,
1: é uma forma de terem acesso a uma vasta gama dos nossos produtos sem pagarem por eles.
2: Então agora tenho aqui uma pergunta um bocadinho mais difícil. Estamos a falar de pessoas que, mesmo que seja apenas para ter acesso ao produto e enriquecer os seus conteúdos, no fundo também quase que são vendedores, não é? Uhum. Nesta relação com... E vou fazer aqui uma pausa para explicarmos à audiência qual é a diferença entre um influenciador e um criador de conteúdo, na vossa perspectiva. E números. Não precisas dar exemplos, mas pelo menos com números para sabermos de que estamos a falar.
1: A diferença para nós, um influenciador é alguém que já tem uma comunidade. Pode ser pequena, pode ser grande, isso depende... Do
2: como
1: nicho,
2: é que
1: às vezes,
2: com as taxas de engagement?
1: Sim, depende de onde queremos chegar e a que públicos queremos chegar, porque quando queremos chegar a alguns nichos, sabemos que os influenciadores aí também têm menos alcance. Quando queremos algo mais abrangente, já têm maiores alcances. Mas esses são os influenciadores, são aqueles que efetivamente, ao trabalharem connosco, estão a projetar a nossa marca na comunidade que os segue. E depois temos os criadores de conteúdos, que aí, com uma lente totalmente diferente, aí são um grupo de pessoas, normalmente mais alargada, trabalhamos com uma pool um pouco mais alargada, que criam conteúdos para nós próprios também alavancarmos na comunicação. Ou seja, para conseguirmos passar ao consumidor final uma utilização orgânica de dia-a-dia, familiar, algo que eu possa ver nas redes sociais e me identifico diretamente. E este tipo de conteúdos combina com aqueles, e estando a falar de uma empresa de moda, mais editoriais, mais aspiracionais, que sabemos que um consumidor não olha para aqueles conteúdos e se identifica logo no meu dia-a-dia, ou seja, é mais um aspiracional. Estes criadores de conteúdos dão-nos essa mais-valia em termos de conteúdos para usarmos nas redes sociais. Por isso eles têm propósitos muito diferentes.
2: Algumas destas pessoas recebem uma comissão por aquilo que vendem?
1: Há muitos modelos e trabalhamos com vários modelos diferentes. Na componente dos criadores de conteúdos é mais fácil, porque aí, e se calhar levando um pouco para o ponto com que introduziste o TikTok Shop, eu acho que, sim, aí vai criar efetivamente uma revolução neste mercado.
2: TikTok Shop, os criadores são vendedores.
1: Os criadores são vendedores. E a própria plataforma em si tem esses mecanismos já criados, em que as marcas podem introduzir na sua comunicação de uma forma muito mais facilitada. Eles têm a sua própria pool, digamos assim, de criadores de conteúdos que pertencem a uma academia, que eles treinam, que eles formam, que eles recrutam, digamos assim, e as marcas depois só têm que, dentro dessa pool, selecionar,
2: não é,
1: aqueles com que acham que efetivamente vão fazer mais fit com a marca, e nessa facilidade, digamos assim, de ligar marca a criador de conteúdo, é onde eu vejo que haverá o exponenciar da utilização destes.
2: O que é que muda nesta vossa relação de marca com um influenciador / criador de conteúdo quando ele passa a ter um interesse financeiro direto na venda?
1: Aí passa a ser um vendedor, como dizias, ou seja, passa a ser mais uma figura neste caso
2: ou seja,
1: digital.
2: Abandonamos um bocadinho a ideia da comunicação e concentramos-nos mais na venda, não é?
1: Sim. Até os próprios conteúdos são diferentes. Ou seja, quando entramos nessa, quando entramos nesse âmbito, um influenciador ou um criador de conteúdos para gerar mais engagement e para gerar mais notoriedade, o tipo de conteúdo é muito diferente. É mais artístico, é mais cuidado, assenta muito mais em, se calhar, fotografia e, ou um vídeo muito, muito mais trabalhado. Quando entramos na componente dos criadores de conteúdo como vendedores ou como pessoas digitais que nos ajudam a chegar a outros públicos, os conteúdos já são mais similares a uma venda, mais similares a como é que eu apresento um produto, por exemplo, se eu estivesse na minha loja, se eu estivesse no meu espaço de venda físico e um cliente entrasse pela loja, como é que os nossos colegas, não é, que estão nas lojas, os nossos assistentes de loja, como é que eles explicam um jeans a um cliente? Que argumentos é que usam para incentivar a compra e para os fazer comprar aquele produto? Nesta componente, quando entramos em linha de conta, com que eles vão receber uma percentagem das vendas que conseguirem, o discurso aí é muito diferente. É muito mais comercial, é menos aspiracional e mais transacional, se é que posso
2: mais
1: dizer, nesse sentido, é dizer os benefícios da peça, o que é que ela faz, o que é que ela não faz, falar dos descontos, promoções, o que é que pode ser ali a mais-valia de adquirir neste momento, pois é uma coisa muito imediata, ou seja, como falavas, esta parte de entretenimento leva logo a uma venda, leva logo a um clique, por isso tem que ser uma mensagem muito, muito rápida e muito explicativa para quem está do outro lado querer comprar aquele produto.
2: O que é que a vossa experiência em Espanha vos diz sobre esta tendência, esta mudança na abordagem? O que é que já aprenderam sobre isto? E no fundo, estamos o comportamento do consumidor também.
1: Sim, estamos numa fase total de descoberta, mesmo isto que eu estava a referir da tipologia de conteúdos, para nós está a ser uma descoberta todos os dias.
2: No fundo, vocês transportam a loja para o TikTok.
1: E numa primeira abordagem fomos um pouco por o caminho de transportar o que nós já fazíamos em social media, em redes sociais, para esta componente mais de e-commerce, de e-commerce, digamos, nas redes sociais.
2: E-commerce, mas dentro da rede social. Só para fazer aqui um paralelo, pode haver aqui alguma confusão. Isto já existia no Instagram, só que obrigava a mais passos, não é?
1: Sim, no Instagram ele existia, e aqui há uma grande diferença entre mercados. Por exemplo, se formos falar nos Estados Unidos, o Instagram lá já funciona um bocadinho mais àquilo que nós achamos aquilo que é o TikTok Shop agora, que a compra já está totalmente integrada, já conseguem dentro do Instagram finalizar a compra. Na Europa isso nunca vingou, digamos assim. Ainda esteve durante uns curtos meses, mas depois acabaram, a Meta acabou por retirar, mas já existia no Instagram. O TikTok só exponenciou isso, uma rede com um crescimento muito rápido, muito mais rápido do que o Instagram teve quando surgiu, e alavancou começou por categorias que eram muito fáceis de converter. Começou pela parte da cosmética, começou os primórdios, pelo menos aqui na Europa, das marcas que melhor resultaram em termos de TikTok Shop, são marcas mais associadas à cosmética, que é uma compra fácil e uma compra por impulso.
2: Por impulso, e também não é
1: muito. Sim,
2: quer dizer,
1: e o investimento não é muito.
2: Alguns produtos são muito caros, mas
1: sim,
2: a maior parte
1: são esses.
2: Sim, consegue-se com um pequeno investimento ter um grande prazer,
1: sim,
2: não é?
1: E agora nós estamos um bocadinho a tentar aprender com isso, que é como é que criamos esse desejo num produto que, embora, ou num setor que, embora possa ser por impulso, no caso da salsa já é um bocadinho mais ponderado, não é? Já não é uma compra de baixo valor, já é em alguns casos para algum tipo de consumidores um investimento considerável. E estamos na parte dos criadores de conteúdos a perceber quais é que devem ser os argumentos para efetivamente influenciar essa compra. Começamos na componente de tentar trazer o que era a nossa comunicação de social media, mais de inspiração, mais de tendência, e aplicar-lhe só essa facilidade, digamos, da compra, não é? Que em dois cliques estaria a compra finalizada. Não conseguimos ainda ter resultados muito palpáveis nesse caminho. Agora estamos efetivamente com uma abordagem um bocadinho mais comercial, um pouco como eu estava a dizer, de pegarmos, traduzir a venda que fazíamos fisicamente, digamos, para o universo digital, e vemos aí um engagement mais orientado para a conversão.
2: Mara Carvalho é a diretora digital da Salsa Jeans, a pessoa que decidiu que uma marca portuguesa de jeans devia estar na TikTok Shop antes do TikTok Shop sequer existir em Portugal. Continuando no que estavas a dizer, a maior parte das pessoas não sabe como é que isto funciona. Ou seja, na verdade nós estamos a falar de entretenimento que vende, não é? E há aqui uma questão. O utilizador entrou para se distrair, eventualmente até para se informar, porque também temos esse tipo de conteúdo. Será que entrou para comprar? Ou seja, quando é que isto deixa de ser uma oportunidade e passa a haver aqui algum tipo de manipulação?
1: Não colocaria a palavra manipulação. É muito forte. A meu ver, acho que é muito forte.
2: Então,
1: os consumidores, quando estão nas redes sociais, acho que estão à procura um bocadinho desse entretenimento e de descobrirem, de estão à descoberta, de ver o que é que acontece, o que é que há de novidade, o que é que as pessoas que seguem, neste caso sejam influenciadores, sejam amigos, o que é que estão a fazer, o que é que estão a usar, falando aqui na componente da moda. E isso, não usaria a palavra manipulação.
2: Vou pôr isto noutros termos. A maioria das pessoas que compra pelo TikTok não sabe como funciona o TikTok. E, portanto, não sabe que aquilo que lhe está a aparecer foi uma sugestão de um algoritmo. E, portanto, também provavelmente não sabe que há uma comissão que está a ser paga ao consumidor. Por isso, não sabe que a compra foi, em grande medida, decidida por uma máquina.
1: Acho que já sabe. Nos dias de hoje ele já sabe. Ainda mais no TikTok Shop. Nisso eles são bastante transparentes e aparece lá a menção que efetivamente aquilo é uma parceria paga e que quem está a apresentar aquele conteúdo está a ser remunerado por isso. Mas por outro lado, também, quando... E se calhar fazendo esse, um bocadinho esse paralelo. Quando hoje nós vamos a um shopping, entramos numa loja, aquele colaborador também está a ser remunerado pelo que me está a apresentar e por aquilo que me está a sugerir como produtos aqui.
2: Mas a loja não vem cá fora ao corredor. E no caso do TikTok, nós estamos no corredor e as coisas vêm ter connosco. No caso do centro comercial, nós vamos no corredor e tomamos a decisão de entrar na loja A ou B.
1: Sim,
2: aqui nós não decidimos que é o conteúdo A ou B que nos aparece.
1: Nas redes sociais eu acho que o consumidor tem um pouco esse poder, na medida em que, e aqui falando dos algoritmos, que é sempre algo bastante difícil de descortinar, mas que funcionam na sua essência desta forma, eles vão apresentar o conteúdo que o cliente, e o tipo de conteúdo, e o tipo de produto, e o tipo de abordagem que o consumidor mais consumir. Ou seja, se eu consumi aquele conteúdo, se eu fiquei
2: se eu procuro
1: para ver,
2: muitas calças, se eu tenho muito interesse em calças, em jeans e jeans azuis escuros,
1: é isso que me vai aparecer. Por isso, há aqui algum poder na mão dos consumidores, porque e fazendo, se calhar, duas coisas
2: então,
1: completamente contrárias.
2: Nós só conversamos, como estamos a fazer agora, sobre jeans azuis escuros e depois esse conteúdo é-nos sugerido nas redes sociais.
1: Aí supostamente.
2: Aí já não há controle do
1: não funciona assim.
2: Não é?
1: Supostamente não funciona. Não funciona assim.
2: O nosso programa está cheio de ruídos. Os telemóveis caem.
1: Estão vivos. Supostamente não funciona assim. Terá sempre que haver uma.
2: Assim,
1: terá sempre
2: sim.
1: que haver uma componente digital. Agora, se me disserem, quando falamos no WhatsApp ou escrevemos no WhatsApp, aquilo depois tem percussão, aí já existe uma pegada digital, não é só o falarmos.
2: Então vamos por outro caminho, vamos tornar isto mesmo técnico. O facto de estarmos as duas Caso não é muito tempo, mas se estivéssemos mais horas a partilhar o mesmo espaço, alguns algoritmos assumem que há um potencial interesse entre nós, seja ele de que natureza for. E o facto de partilharmos a mesma localização torna-nos próximas. E o que acontece imediatamente é que, se já formos amigas, ou se nos seguirmos mutuamente no Instagram, por exemplo, e já não virmos conteúdo uma da outra há algum tempo, o que é certo é que horas depois de termos estado juntas, isso vai aparecer. E, portanto, não sejamos ingênuos, não é? Não sejamos ingênuos, porque há uma rede de influência e há uma leitura muito concreta do que acontece atrás das aplicações, não é? E o que acontece nos nossos telemóveis, que tem a ver com as localizações, que tem a ver com as interações que fazemos, e portanto, inevitavelmente, há aqui uma influência muito clara de algoritmos que a maior parte de nós ainda não tem como controlar, nem tem essa noção, e isso é uma vantagem para vocês. E agora eu vou falar de uma outra coisa, que é também aparentemente uma vantagem para vocês e que tem sido um grande sucesso mundial, que é o live shopping, ou seja, transmissões em direto com a possibilidade de comprar em tempo real. Isto tem crescido no último ano. Para uma marca como vocês, o que é que este live shopping, ou seja, fazer uma live, consegue fazer que os vídeos gravados não conseguem?
1: Nós nesse, e aqui falando da minha experiência mais na Salsa, nós ainda não fizemos esse tipo de conteúdo, ou seja, não...
2: Mas planeiam ou para já ainda não?
1: Ainda não, porque ainda não conseguimos perceber qual poderá ser a mais...
2: Então vamos voltar às lojas. Vamos voltar às lojas, porque vocês têm mais de, corrijo-me se estiver errada, 180 lojas?
1: Sim, espalhadas pelo mundo.
2: E também estão em lojas multimarca. Ora, o consumidor pode hoje comprar com dois cliques, sem sair do sofá. Já nem tem de ir ao vosso site. O que é que a loja física ainda oferece que o digital não consegue replicar? Ou as lojas vão acabar?
1: Não, as lojas não vão acabar. Há muita gente diz isso há muito tempo, mas as lojas não vão acabar. Os canais servem propósitos diferentes
2: e pessoas diferentes.
1: E podem não ser só pessoas diferentes, mas momentos diferentes.
2: A mesma pessoa em contextos e momentos diferentes.
1: A mesma,
2: não é?
1: Pessoa pode perfeitamente, e no nosso caso nós temos indicadores disso, ou seja, mais de um terço da nossa base de clientes é aquilo que nós chamamos omnicanal, ou seja, eles tanto compram no universo digital como compram no universo da loja. E tanto utilizam as redes sociais como no processo de descoberta, ou seja, chegam ao nosso site através das redes sociais, como se for preciso chegam à loja com uma imagem do Instagram ou do TikTok a dizer quero isto.
2: E quando chegam à loja, a maior parte vem através das redes sociais nos dias de hoje? Qual é a percentagem?
1: Isso é muito difícil de medir, por isso não consigo colocar números. Aí, de uma forma mais qualitativa, e não quantitativa, por não conseguirmos medir, é quando vemos, quando trabalhamos com os embaixadores, quando trabalhamos com os influenciadores, aí é quase imediato. Ou seja, fazemos uma grande campanha com alguém mais conhecido.
2: No site.
1: E aí, efetivamente, por um lado, vemos logo dois indicadores. O que essa pessoa estava a usar vira top de vendas, ou temos efetivamente os nossos colegas de loja a dizerem: olha, chegaram aqui com o telemóvel, com aquela imagem, a dizer que querem isto, isto e isto. Agora, não é fácil medir. Enquanto no digital nós medimos tudo. De onde é que ele veio, o que é que ele viu, o que é que ele clicou.
2: Mas eu estava a falar da loja online. As entradas para a loja online vêm sobretudo das redes sociais, ou as pessoas continuam a ir diretamente à loja?
1: Vem de dois... Continua a haver, no caso da nossa marca, e se calhar falando em Portugal, muito aquilo que chamamos de tráfego direto. São pessoas que efetivamente vão ao nosso site diretamente, mas que cada vez mais é preciso este push. Não usamos só redes sociais, usamos outros canais, outras formas de comunicar, como é o caso do email marketing, como é o caso também do WhatsApp. Portanto, não tendo uma rede social tão aberta, digamos, como as outras, mas também já é um canal de comunicação em que comunicamos com os nossos clientes diretos, e isso também traz ligações diretas ao site, mas as redes sociais, nomeadamente o Instagram e o Facebook, são das nossas principais fontes de tráfego, porque são aí também onde nós mais diretamente conseguimos inspirar o cliente e criar
2: as tais relações, não é?
1: E o tal fator de desejo, que eu não vejo como manipulação, vejo como comunicação, como alguém olhar para um conteúdo, se identificar, dizer eu quero, e então clica para...
2: É no fundo como a montra da loja. Mais.
1: Que é exatamente como a montra da loja, que é como os anúncios de TV, que as marcas já fizeram mais do que fazem hoje, que é como as revistas. O que agora é diferente é a rapidez. Numa revista, quando nós consultávamos, ainda mais aqueles editoriais de moda, nós vemos a revista agora e depois só íamos à loja ou íamos ao shopping passado 2-3 dias ou até no fim de semana. Agora tudo é mais imediato. Eu vejo, clico e decido se quero comprar ou não. No mesmo minuto, se for preciso. Sim.
2: A TikTok Shop chegou a Portugal há mais ou menos um mês. A Salsa Jeans já lá estava, embora do outro lado da fronteira, e estava a aprender. O que esta conversa com a Mara Carvalho deixa não é uma resposta sobre moda ou sobre tecnologia. É mais uma pergunta. Quando compramos um produto que não fomos procurar, num ecrã do qual não saímos, a partir de um vídeo que um algoritmo nos escolheu, quem tomou esta decisão? A resposta é importante, porque a literacia digital do nosso tempo não é apenas saber usar as ferramentas, é também perceber como as ferramentas nos estão a usar. Muito obrigada, Mara.
1: Obrigada a eu. Foi um prazer. 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

0: Olá e bem-vindos a mais um episódio do Ponto da Mente, o programa dedicado à saúde mental na TSF. Eu sou o Marco António Ribeiro. Hoje olhamos para uma realidade que muitos pais, professores e crianças conhecem bem, embora nem sempre lhe consigam dar um nome: a ansiedade escolar. A escola é um espaço de aprendizagem, descoberta e crescimento, mas é também um lugar onde surgem desafios, exigências, avaliações e mudanças que podem gerar preocupação, insegurança e, em alguns casos, sofrimento emocional. Nos primeiros anos de escolaridade, quando as crianças ainda estão a desenvolver competências emocionais e sociais fundamentais, a forma como vivem a experiência escolar pode ter impacto no seu bem-estar, na autoestima e até na relação futura com a aprendizagem. Como distinguir um nervosismo passageiro de uma ansiedade que merece atenção? Que sinais devem alertar pais e professores? E como pode a escola ser um espaço mais seguro do ponto de vista emocional? Para esta conversa estão comigo, como habitualmente, o psicólogo clínico e da saúde Bruno Filipe Silva, hoje sem Violeta Maria Oliveira e Ana Isabel Teixeira, mas com uma convidada muito especial, Maria João Schumacher, professora do ensino básico e também professora do ensino especial. Bem-vindos. Olá, Maria João. Olá, Bruno.
1: Olá, Marco.
0: É um gosto de contar convosco na TSF, hoje para falarmos deste tópico tão, tão importante. Bruno, falar em ansiedade escolar e falar, na realidade, em quê?
2: É falar no quanto muitas vezes estamos orientados para os resultados académicos, o quanto nós sentimos pressão para conseguir atingir resultados e o quanto é que muitas vezes não ensinamos as nossas crianças e jovens a valorizarem-se, olharem para si, para aquilo que realmente conseguem fazer, para além daquilo que são os resultados académicos, que muitas vezes não traduzem de forma direta aquilo que são as reais competências destas mesmas crianças e jovens.
0: E sabemos, Maria João, que este tópico, que hoje começa a estar cada vez mais em cima da mesa, é um tópico relativamente abrangente. Toca esta vertente que o Bruno falou, mas outras também.
1: Sim, principalmente em crianças mais novas, que é o caso das crianças que eu leciono, no primeiro ciclo, começa-se a notar desde muito cedo essa competitividade e essa procura de boas notas que involuntariamente os adultos que convivem com elas lhes vão passando. Creio que também tem um bocadinho a ver com a nossa sociedade como está neste momento. É um bocadinho a cultura da perfeição. As redes sociais também incitam um bocadinho a isso. E, portanto, esta geração nova de pais, involuntariamente, acaba por passar essa pressão para os pequenitos. E eles têm muita dificuldade em verbalizar esta ansiedade. E, portanto, às vezes é difícil detectarmos por causa disso. Mas há sinais de alerta.
0: E vamos olhar para esses sinais. Bruno, todos nós nos recordamos, seguramente, que aqui estamos na mesa, de colegas que eram mais competitivos, de pais que colocavam mais pressão em cima dos nossos antigos colegas de escola e até nós próprios. Aqui não quero estar a falar do nosso caso em particular, mas seguramente alguns de nós também sentiram isso. Aquilo que te pergunto passa precisamente por isto. Esta circunstância foi aumentando aqui de parada quando falamos nos pais das novas gerações?
2: Eu acredito que sim. Estávamos aqui a ouvir a professora falar-nos um bocadinho sobre as diferentes variáveis que potencialmente influenciam esta ansiedade escolar. Não quer dizer que não existisse ansiedade escolar antigamente, não quer dizer que não existisse pressão colocada aos nossos jovens para a obtenção de resultados académicos específicos, mas a verdade é que vivemos cada vez mais numa sociedade de seriação, de hierarquia, de competitividade, desta ideia de que se eu não for melhor do que o outro, até que ponto é que eu tenho direito a existir na sociedade? Vivemos numa sociedade em que cada vez mais é fácil vermos a vida dos outros através das redes sociais, não é? A Violeta dizia-nos no outro dia que as redes sociais são quase como uma janela para outras casas, não é? Que nos rodeia sempre, que está sempre em nosso entorno. E tudo isto, acredito, potencia aquilo que são estes efeitos desta ansiedade de desempenho muito associada ao rendimento escolar, não é? Portanto, às vezes através das frases como "se não estudares, não serás ninguém". Claro que é importante nós estudarmos e trabalharmos a nossa cultura pessoal, académica, mas até que ponto é que o nosso valor próprio terá que estar intimamente correlacionado com as nossas competências académicas? Até que ponto é que eu não posso ter outros tipos de valor que são também importantes, que podem ser também reconhecidos e que dizem de mim enquanto pessoa, não é? Portanto, não estou obviamente a dizer que não devemos investir naquilo que é esta relação com a escola, porque é um espaço onde as crianças e jovens necessariamente passam a maior parte do seu tempo. Mas o que é que acontece àquelas crianças e jovens que, por vários motivos, têm dificuldades? Por vários motivos não se enquadram naquilo que é um sistema académico escolar, de certa forma, limitado, padronizado, porque a educação tem que ter alguma padronização, obviamente. Mas há muita gente que fica fora do padrão. O que é que acontece a essas pessoas?
1: Eu acho que hoje em dia há muito esta questão de as minhas conquistas não são para mim, são para eu mostrar outros. E portanto isso aumenta ainda mais a pressão. E esta geração de pais já cresceu um bocadinho com essa pressão, que é os prémios de mérito são para eu partilhar nas redes sociais, não são para eu viver em família e aproveitar e valorizar essa conquista do meu filho. Portanto, eu acho que isto é algo preocupante, porque muitos pais nem têm esta noção e, portanto, exigem um determinado, como falava, um padrão, não é? Ou seja, os filhos têm que ser, de facto, bons, mas se calhar não tanto pelos motivos mais ajustados. Exato. Têm que ser bons porque o colega também é bom. Hoje em dia, uma das coisas frequentes que nós nos apercebemos é quando levam as notas dos testes, por exemplo, para casa, muitos questionam: mas mais alguém teve esta nota, mas os teus colegas tiveram esta nota, foste o único. Acho que não se valoriza o esforço e o dar o melhor, mas sim o conseguiste esta nota ou não conseguiste esta nota. E isso era uma coisa impensável há uns anos atrás, que se vivesse no primeiro ciclo. E de facto hoje em dia já se vive isso no primeiro ciclo. Não só no primeiro ciclo, o que ainda torna um bocadinho as coisas mais assustadoras. Certo. Há casos no pré-escolar em que o desenho do teu colega está melhor que o teu, porque é que não desenhaste assim? Portanto, estamos a falar de um simples
2: desenho, não é?
1: Desenho. Nós estamos a falar no geral, obviamente, e também não podemos generalizar esta geração de pais, que também tem de facto muitos aspectos muito positivos em relação, por exemplo, a quando eu fui mãe, portanto, já foi há uns anos atrás, bastante. Mas de facto há esta pressão da sociedade que eu acho que depois afeta um bocadinho as crianças, esta ansiedade quando vão ter teste, a dor de barriga, a dor de cabeça, que nós depois temos muito que filtrar e tentar perceber se aquilo é alguma coisa física ou alguma dor emocional, digamos.
2: Exatamente, assim.
1: E, portanto, hoje em dia, ser professor de primeiro ciclo é um bocadinho também ser isto, ser um bocadinho psicóloga, entrando assim na sua área.
2: Claro.
1: Mas pronto, as nossas escolas também estão equipadas hoje em dia com equipas multidisciplinares que dão este tipo de ajuda, e os pais, de facto, são muito presentes na vida dos filhos e na escola.
2: Claro.
1: Esta ansiedade, de facto, escolar existe, mas há aqui uma rede de apoio também por trás, muito boa, que pode ajudar. Como é que podemos mudar a sociedade? Como é que podemos mudar algumas coisas? Como podemos mudar esta pressão? É difícil de perceber.
0: Claro. E já lá vamos também tentar esmiuçar um bocadinho esse que será o trabalho que, como sociedade, vamos ter que ir fazendo. E aproveito, Maria João, passando novamente a bola, no contacto diário com crianças dos primeiros anos de escolaridade, que manifestações de ansiedade surgem com maior frequência dentro da sala de aula? Porque este é o trabalho do dia-a-dia que a Maria João faz, não é?
1: Sim. É isso, ou seja, nós acabamos por nos aperceber de há uma dor de cabeça que não passa, mas se eu der uma atenção especial ou um mimo especial, a dor de cabeça de repente passou, mesmo sem remédio nenhum. Uma dor de barriga que eu digo, olha, isso é normal, já vai passar. Acabamos por nos aperceber de há uma dor de cabeça que não passa, mas se eu der uma atenção especial ou um mimo especial, a dor de cabeça de repente passou, mesmo sem remédio nenhum. Uma dor de barriga que eu digo, olha, isso é normal, já vai passar, dá um miminho, um colinho e aquilo passa logo. Portanto, nós ficamos alertas, estamos atentos,

0: preocupados e muito presentes. Depois acabamos um bocadinho por cair outra vez na rotina, que é, eu acho que eles até nos ouvem e nos entendem, mas depois nos testes seguintes já vai haver aqui alguma pressão outra vez novamente, mas faz parte. Eu acho que há aqui também uma questão, se me permitem, que eu acho que é muito importante, que é esta cultura da perfeição de que falamos não permite a esta geração que está a crescer de frustrar.
1: Verdade.
0: De ouvir um não e de lidar com um não e de perceber que se tiver uma má nota não faz mal, de perceber que se errar uma pergunta não faz mal, desde que tenha estudado, desde que tenha se empenhado, desde que se tenha esforçado e que tenha dado o máximo. Portanto, eu acho que aqui os pais não deixam os filhos frustrar, não deixam os filhos passar por coisas menos boas, e eles vão crescer a achar que são capazes de tudo e que a vida é um cor-de-rosa, e não é?
2: Que é um mundo cor-de-rosa, não é? Mas não é.
1: Exatamente, não é? Portanto, é muito importante ter tocado nisto, não é? Nesta dificuldade que coletivamente parecemos ter em lidar com a frustração cada vez mais. As novas gerações com mais dificuldade em lidar com a frustração, com mais dificuldade em lidar com a imperfeição.
0: Exato.
1: Parece que cada vez mais o fosso entre o falhar e o ganhar se adensa, e que já não existe nuance, já não existem pequenas vitórias. Ou se está a 100%, ou não vale a pena tentar. A mim custa-me perceber que crianças no primeiro ciclo já vão com esta pressão para aquilo que são estas atividades avaliativas, já vão com esta preocupação, com este medo de falhar. E isto obviamente é internalizado por força daquilo que é a socialização que fazem diretamente com os pais e com outras pessoas da vida delas, não é? De certa forma, não existe esta ansiedade, ela não existe por si só, ela é plantada também, não é?
2: Quando estão num palco, por excelência, para falhar, não é? É uma altura, enfim, mais apropriada até, porque existe toda uma rede de proteção que depois, na vida adulta, não vai ter lugar. E até,
1: sim,
2: quando falamos no segundo ciclo do ensino básico, já começamos com um nível de exigência até relativamente diferente. E era aí que eu queria chegar, Bruno. É natural que uma criança fique nervosa perante um teste, uma apresentação ou mesmo um início de ano letivo. Em que momento é que esse nervosismo deixa de ser esperado e passa a ser um sinal de ansiedade?
1: É importante nós percebermos que a ansiedade faz parte do nosso funcionamento e que pode até ser importante. É importante sentirmos alguma ansiedade. Existe uma ansiedade que é funcional, adaptativa, que nos surge quando nós antecipamos positivamente alguma coisa, que nos faz querer fazer bem as coisas. Agora, como é que este querer fazer bem as coisas nos domina? Como é que este querer fazer bem as coisas nos imobiliza? Se estamos a falar de uma ansiedade que persiste, que leva muitas vezes a criança a somatizar, como também, sim, já foi dito aqui, não é? Esta dor de barriga ou esta dor de cabeça sem uma causa física, que são puramente psicológicas ou emocionais e que tendem a desaparecer quando os problemas desta criança são validados, não é? E há pouco falávamos sobre isto e eu pensava na importância da validação, o simples dizer que vai ficar tudo bem, ou eu acredito em ti, eu confio em ti,
0: sim.
1: O normalizarmos a falha, que reduz o peso desta ansiedade. E, portanto, de forma geral, aquilo que diferencia esta ansiedade ou estas ansiedades será precisamente o impacto que elas têm, portanto, aqui qualitativamente, como é que esta ansiedade impacta o funcionamento desta criança, e quantitativamente, ou seja, durante quanto tempo é que esta ansiedade está
0: persiste.
1: Presente? Exatamente, persiste, não é? Portanto, estamos a falar de uma coisa que dura 5 minutos e depois a criança até se esquece e faz outra coisa qualquer, até menciona isso, mas não interfere com o funcionamento dela no resto do dia. Ou, contrariamente, estamos a falar de alguma coisa que limita. A criança não tem vontade de brincar, socializa menos, portanto há aqui uma alteração.
0: Isola-se. Até o sono é logo alterado.
1: Exatamente, o sono alterado também. Portanto, perceber como é que esta criança, por norma, funciona e como é que ela está a funcionar agora. E se existirem estas diferenças, é importante estarmos atentos.
0: E há aqui duas questões. Há bocado falou da normalização da falha. Portanto, é isso que nós vemos, os pais de facto não permitem que as crianças,
1: sim,
0: falhem. Mas se calhar o que eu considero talvez até, não direi pior, mas de igualmente grave, é o desculpabilizarem sempre a falha. Ou seja,
1: certo,
0: a má nota é porque não estudou, mas não estudou, mas a culpa é minha. Perdeu o casaco. A culpa é minha porque eu não lembrei que tinha que trazer. Quando fui buscar, não lembrei, por exemplo.
1: Pois.
0: Ou seja, eu lembro-me dos meus pais me dizerem: é tua responsabilidade, tens que trazer o teu material. Claro que também não deve haver aqui nem o 8, nem o 80.
1: Exatamente.
0: São crianças e, portanto, também temos que perceber que é difícil exigirmos, não é nesse nível.
1: Claro.
0: Mas, de facto, tudo que a criança falha, além

0: não ser considerado normal e não aceitarem a falha é o desculpabilizar sempre. A culpa nunca é deles, é sempre dos adultos.
1: Sim.
0: Essa questão é realmente preocupa um bocadinho. Há bocado também falamos no sono. E eu acho que às vezes esta questão da ansiedade pode ser um bocadinho também confundida, porque as crianças hoje em dia, eu tenho esta percepção no meu dia-a-dia, deitam-se muito tarde. Porque têm mil e uma atividades, porque têm uma agenda extremamente ocupada.
1: Certo.
0: O que leva a que nestas idades jovens os pais também têm uma agenda extremamente ocupada, pois, porque têm que andar a acompanhá-los. Eles chegam ao final do dia muito cansados e deitam-se muito tarde, mais tarde do que alguma vez seria suposto. E, portanto, se no dia a seguir estão ansiosos, nervosos ou com uma dor de barriga que não tem explicação, uma dor de cabeça, nós também ficamos na dúvida, sem conseguir perceber se uma boa noite de sono, mesmo sem motivo nenhum que lhes cause ansiedade, se calhar até resolvia todo este ritmo alucinante das semanas das crianças. Eles têm, de facto, uma agenda... como eu não tinha.
2: Entre aulas, atividades desportivas e atividades de complemento curricular, acaba por ser uma vida que faz inveja a muitos adultos. Aquilo que agora gostava de tentar olhar em conjunto seria os sinais que os adultos nem sempre veem. E, Maria João, há alunos que parecem distraídos, desmotivados ou até desafiantes. Até que ponto alguns destes comportamentos podem esconder ansiedade ao invés de falta de interesse?
0: Pois, nós acabamos por estar muito tempo com eles, ou seja, o professor de primeiro ciclo está mais tempo com eles durante a semana, em tempo útil, digamos assim, às vezes até do que os próprios pais. E eu também sei que tenho uma realidade diferente, porque como estou numa instituição privada, eu tenho o grupo comigo desde o primeiro ano até ao quarto. Isso permite-me ter um conhecimento deles
1: aprofundado.
0: Muito aprofundado. E, portanto, eu começo logo a suspeitar se alguma coisa não corre tão bem ou se há aqui alguma questão. Não sou de alarmar logo os pais, porque uma vez que há esta relação, acho que devo também tentar perceber e ajudar. Mas é claro que quando eu não consigo detectar ou quando eu não consigo perceber e algo me inquieta, a primeira coisa que eu faço é contactar os pais. E de facto é isso. É às vezes, como nós costumamos dizer, muitas queixas no recreio, ou seja, uma criança que de repente não era conflituosa e de repente toda a gente nos vem falar dessa criança. Se há mais queixas físicas, se de repente parece que não está a ouvir-me, se está mais desligado, e até uma criança que normalmente até estava mais atenta e participativa, se no recreio, como nós também conseguimos estar com eles, se isola um bocadinho mais, se as brincadeiras mudam, portanto, há sim uma série de sinais de alerta que nos fazem logo estar mais atentos, ou até mesmo chamar os pais.
2: E hoje temos a sorte, no ponto da mente, de ter dois profissionais que têm tido a oportunidade de trabalhar com crianças com autismo, por exemplo, apenas para dar um mero exemplo daquilo que é a intervenção que tanto a Maria João como o Bruno têm tido. E Bruno, muitas crianças têm dificuldade em explicar aquilo que sentem.
1: Certo.
2: E isto não pode ser de todo alheado. Sinais emocionais, comportamentais ou até físicos podem indicar que existe sofrimento associado à escola.
1: A Maria João já nos foi dando aqui alguns, não é? Portanto, talvez o paradigma é a alteração comportamental. O quanto é que o comportamento da criança se altera? Portanto, se é uma criança que é tendencialmente calma, não conflituosa, e de repente há aqui uma alteração de comportamento e passa a ser conflituosa, se é uma criança que começa a recusar, por exemplo, ir para a escola.
0: Exato.
1: Se até tinha vontade de ir para a escola, mas depois não quero, e às vezes até podem não conseguir explicar, ou até conseguirem explicar porque é que não conseguem, não é? Vai depender depois daquilo que é esta capacidade para identificarem as próprias emoções. E depois, claro, que há aqui também um trabalho de inteligência emocional, não é? Que muitas vezes vai-se fazendo à medida que nós nos vamos desenvolvendo. Portanto, acima de tudo, prende-se essencialmente com isto, com estas mudanças de comportamento, e que podem muitas vezes ser explicadas por muitas coisas, não é? Portanto, é sempre importante nós percebermos que nós podemos dizer isto acontece, é importante estarmos atentos a isto, aquilo, aquele outro. Nem todas estas dificuldades se explicam pelo mesmo motivo. Não é? Agora, novamente, se há uma recusa em ir à escola, então eventualmente será qualquer coisa do contexto escolar que efetivamente potencia esta a preocupação nesta criança, não é? Portanto, às vezes perceber dentro dos diferentes sistemas e contextos, porque, de uma forma geral, e se me permitem o parênteses, eu acho que muitas das vezes, eu acredito que muitas vezes nós não ouvimos as crianças o suficiente. Nós falamos muito sobre as crianças,
0: certo,
1: sobre o bem-estar delas e esta preocupação em dar-lhes o melhor possível. Mas muitas vezes não lhes passamos o microfone para a mão. E aqui metaforicamente falando, claro, não é?
0: Sim, sim.
1: E claro que, ok, são crianças e poderão, como mencionaste aqui, ter dificuldade em identificar emoções e sentimentos, em concretizar aquilo que nos querem dizer. Mas nós adultos também temos essa dificuldade por vezes e nem por isso deixamos de ter voz. Eu acredito que é importante também haver esta procura por...
0: Certo.
1: Não militarizar, ou seja, não fazer uma entrevista estruturada a uma criança, mas ouvi-la, escutá-la.
0: Exato. O que é que aconteceu hoje na escola?
1: Isso.
0: Conta-me, está tudo bem? Ou sentar-se no sofá, seguir ao jantar, nem que seja 5 minutos. Uhum. Eu acho que a vida está tão acelerada.
1: É
0: está acelerada
1: isso.
0: Para os próprios professores que têm que cumprir os programas uhum. e que às vezes querem ter momentos mais lúdicos com as crianças e depois acabam por não, uhum. não conseguir fazer aquilo que queriam, nem lhes dar a tal voz.
1: Sim.
0: Momentos mais de descontração e mesmo também nas famílias. Porque depois é tudo muito a correr e lá está, voltamos um bocadinho também à questão de, às vezes, há tempo, mas está cada um no seu telemóvel,
1: exatamente.
0: Tablet.
2: Presos aos ecrãs, como aqui já tivemos a oportunidade também de falar num dos episódios. E não podemos esquecer de todo, Maria João, aquilo que tem que ver com a forma como podemos ajudar as crianças. Para lá daquilo que aqui já o Bruno referiu e que a Maria João também reforçou de escutá-las, ter tempo uhum. para conversa, muito além daquilo que muitas vezes os pais perguntam. Então, portaste-te bem
1: pois.
2: Hoje na escola?
1: É
2: tem que ir muito além disso.
0: Muito além disso, exato.
2: Já tocamos aqui num ponto fundamental que tem que ver com o acompanhamento do ou da psicóloga escolar que, por norma, fazem também este trabalho. Mas sabemos que nem sempre estamos perante um cenário idílico quando olhamos para o sistema público de ensino.
0: Certo.
2: O privado está um pouco mais respaldado, mas continuamos a ter escolas que não têm psicólogos a tempo inteiro, muito longe disso, não é?
0: Tem psicólogos, tem um psicólogo para o agrupamento inteiro e, portanto, isso acaba... O
2: a tempo inteiro numa escola em específico,
0: isso
2: não é?
0: Isso não tem de todo. Nas escolas públicas há um psicólogo, mas que faz acompanhamento a várias escolas do agrupamento, o que é muito pouco tempo.
2: Uhum.
0: Muito pouco tempo até porque nós temos cada vez mais casos. E agora falando como professora de ensino especial, não é?
1: Uhum.
0: Que não consigo dissociar de uma coisa da outra, como
1: uhum.
0: é óbvio.
1: Uhum.
0: Mas, de facto, e tenho feito algumas formações sobre isto e tenho dado também algumas formações sobre isto e de facto muita gente nos questiona, mas porquê? Estão a mais casos agora do que antigamente? Quando falamos de um PHDA, o déficit uhum. de atenção, hiperatividade, claro que estamos aqui os dois, provavelmente lidamos
1: sim,
0: muito
1: sim,
0: com
1: sim,
0: isto.
1: É verdade.
0: São perturbações, portanto, a nível neurológico.
1: Claro.
0: Portanto, não são desencadeadas de todo por ecrãs ou pelo
1: sim,
0: ritmo
1: sim,
0: acelerado,
1: sim.
0: mas de facto estes ecrãs, este ritmo acelerado, faz com que se potenciem estes sintomas. Ao mesmo tempo, também temos mais informação, temos mais cuidados médicos, acesso a mais cuidados médicos, e portanto estamos todos muito mais alertas, e portanto os casos subiram exponencialmente por causa disso, não é?
1: Sim.
0: Porque de facto nós estamos mais alertas e o nosso ritmo de vida potencia os sintomas.
1: Uhum.
0: E de facto é muito difícil depois gerir também esta questão. Se uma criança tem estas perturbações, a ansiedade se manifesta de uma determinada forma, se tem este tipo de perturbações associadas, é claro que mais difícil fica, não é?
1: Pois, precisamente.
0: E mais necessária é a ajuda de um psicólogo.
1: Pois, precisamente, porque voltamos aqui a esta questão da padronização do sistema de ensino. E como é que muitas vezes a exigência de um sistema de ensino, vamos dizer, normativo ou neurotípico, influencia aquilo que é, direto ou indiretamente, a vivência de uma criança neurodiversa ou neurodivergente.
0: Sim.
1: E como é que muitas vezes estas pessoas chegam à idade adulta, sabendo que durante toda a vida falharam no contexto académico escolar, muitas delas sem qualquer diagnóstico formal, e que têm uma narrativa de falha que está internalizada.
0: Sim.
1: De eu nunca fui bom a fazer isto, a fazer aquilo.
0: E cresceu com isso, interiorizar esse sentimento.
1: Exatamente.
0: De que não é capaz e que falhou sempre.
1: E exatamente, transporta para diversos contextos de vida, novamente. Aqui, a vida académica como o tubo de ensaio daquilo que será este autoconceito, esta autoestima, que depois é transportada na vida adulta para todos os, ou quase todos os contextos de vida.
2: E vamos agora para o papel da família e da escola. E Bruno, já que estás com a mão na massa, vamos então olhar para a influência que têm as expectativas dos adultos, já aqui tocamos
1: Sim.
2: nessas expectativas, pais, familiares e também professores, na forma como as crianças vivem o sucesso, o erro e a própria pressão escolar.
1: Certo.
2: Sabemos que muitas vezes quando recebemos lá em casa amigos, familiares, os avós. Existe sempre muito aquela questão, então, os testes foram positivos, e então, as professoras e os professores estão contentes contigo, ganhaste um prémio de mérito.
0: Certo.
2: Tudo isso coloca aqui uma expectativa que às vezes é demasiado alta e que pode também levar a criança a sentir-se também ela, de alguma forma, uma fraude.
1: Claro. Ó Marco, repara, eu ouço a tua pergunta e imediatamente penso: quando é que vamos deixar as crianças serem crianças? Quando é que lhes vamos permitir a vivência para além da escola, não é? Portanto, falávamos também aqui há pouco sobre estes horários carregados de atividades, não é? Extracurriculares, que podem ter a sua importância, não digo o contrário, mas roubamos ativamente o tempo ao brincar. E o jogo lúdico, o espaço de brincadeira é tão estruturante, ou eventualmente até mais estruturante do que muitas atividades extracurriculares que a criança possa fazer. Principalmente se nesta brincadeira permitirmos que esta criança contacte com os seus pares.
0: Claro, e que tenha que lidar com algumas desavenças que faz parte nas brincadeiras.
1: Exatamente.
2: Aquelas bolhas que nos lembramos, não é?
1: Exatamente.
2: Do nosso tempo de escola.
1: Certo, sim, sim. Sem querer romantizar e dizer que antigamente é que era bom, obviamente que tínhamos desafios diferentes, não é? Mas ainda assim, este contacto social, e portanto, responder à tua pergunta não fugindo dela, colocamos inadvertidamente um conjunto de expectativas tão premente, tão forte, a estas crianças que, novamente, elas muitas vezes são uma extensão daquilo que somos nós enquanto pais, não é? Passamos-lhes aquilo que são os nossos projetos de vida. E há muitas coisas, seja no contexto académico, seja às vezes no contexto daquilo que são os projetos de vida. E eu costumo dizer, está tudo bem em querermos que os nossos filhos tenham sucesso, em querermos o melhor para eles e para elas, em esperarmos que eles possam até fazer coisas que estão alinhadas com os nossos valores e as nossas crenças.
0: E sabe que às vezes a escolha do próprio colégio nestas idades mais novinhas já tem essa influência.
2: Ora,
0: que é, eu não escolho um colégio para o meu filho porque tem um ótimo espaço ao ar livre, eu escolho porque tem mais horas de oferta de inglês, porque tem mais horas de oferta de informática.
2: Exato.
0: Ou seja, eu já estou desde muito pequenino a pensar no futuro do meu filho quando escolho o colégio. Não pelo espaço ao ar livre, ou pelas brincadeiras, ou por... Antes ouvíamos, se calhar, um bocadinho só isto, a propósito dos rankings, quando começaram os rankings, numa idade mais avançada. Agora não, começam mesmo, já desde pequeninos, eu pago um colégio, ou uma escola pública que tenha uma oferta mais alargada da AEX, porque eu quero é proporcionar isto, seja num contexto privado ou público, quero proporcionar o maior leque possível de ferramentas para um futuro de sucesso desde muito cedo.
1: Sim.
0: O que não é de todo mau, mas não pode ser levado ao extremo e ao ponto de causar esta ansiedade depois na pressão que se faz com os filhos.
1: Exatamente, portanto, obviamente que há vantagens na existência destes programas e na participação das crianças nestes programas, mas há outra coisa, eu estava a ouvir-vos e a pensar outra coisa, que é, valorizamos e trabalhamos de competências técnicas. E as competências sociais e emocionais? Onde é que estão aquilo que nós chamamos, em inglês, dizemos skills, não é? E, portanto, às vezes dizer as coisas em inglês parece que tem um impacto diferente e que as pessoas valorizam mais. Mas, ainda assim, portanto, muda o nome, mas eu refiro-me exatamente à mesma coisa. E não valorizamos tanto estas competências sociais.
0: E eu tenho que partilhar convosco uma coisa que hoje uma colega educadora partilhou comigo. Uma colega educadora dos 5 anos. Partilhou comigo que, numa conversa com uns pais, os pais disseram: pronto, para o ano é que é sério. E portanto, aquela ideia de que o pré-escolar ainda não é a sério, o primeiro ciclo já é muito a sério, e portanto, fomos esquecendo de brincar aqui pelo meio e eu aprender de uma outra forma. E portanto, isto começa muito de baixo já, pronto. É complicado. Acho que complica depois as exigências que nós fazemos aos nossos filhos e depois tudo à volta disso. Porque se os pais são exigentes, a escola começa a ser mais exigente. Portanto, isto é uma bola depois que está sempre interligada.
2: E Maria João, ainda se coloca muito aquela questão, aquelas expressões ainda são muito usadas de, bom, isto de ser artista não é profissão. O meu filho, se quer ser cantor, se quer ser músico, se quer ser artista plástico, bom, isso não me parece muito adequado. Ainda há um bocadinho este pensamento?
0: nas idades em que eu os apanho, eu não tenho bem essa noção, porque de facto eles querem todos ser, não digo artistas, mas querem muito ser jogadores de futebol.
2: Mas acho que isso os pais já não se importam.
0: Já não,
2: não
0: se importam. Mas depois querem que sejam o Ronaldo, e é que é a diferença.
2: Pois.
0: Não, mas não se põe muito essa questão ainda, porque acho que a pressão ainda não chegou a esse ponto, nesta faixa etária com quem eu lido.

0: mas acredito que em idades mais avançadas, já na escolha do curso, na escolha da área, que já começa essa pressão, se vem de trás, portanto, será, digamos assim, uma continuidade errada, mas uma continuidade, provavelmente.
1: E também é uma altura onde há muitos veterinários, não é? Potativos veterinários.
0: E treinadoras de golfinhos e cabeleireiros e bombeiros, é um bocadinho.
1: Por isso ainda são idades onde existe muita magia naquilo que são as profissões de futuro. Estamos agora no bloco final da nossa conversa e, Bruno, quando a ansiedade escolar é identificada precocemente, que diferença pode isso fazer no percurso emocional e académico da criança?
2: Toda a diferença. Portanto, a prevenção continua a ser a melhor forma de intervenção, ok? O conseguirmos antecipar aquilo que possam ser as consequências negativas dos efeitos de qualquer destas problemáticas pode ser importante para impedir que os danos aconteçam. E não quer dizer que depois não se possa reverter, e claro que sim, e é sempre importante, mesmo depois, ok, não nos apercebemos e efetivamente as coisas acontecem, é sempre possível intervir, mas quanto mais nós podemos prevenir, melhor. Ela própria vai conseguir identificar, ela vai conseguir comunicar connosco o que é que está mal, e nós vamos poder também garantir, dentro do possível, que ela está protegida.
0: E dar-lhe ferramentas, não é? Quanto mais precocemente, mais precocemente também recebe essas ferramentas. Sim. E também sabe lidar com essas ansiedades.
2: Exatamente. E para conseguirmos fazer isto, é preciso fazer uma coisa que também já falamos aqui hoje, que é o estar presente.
0: E ouvir,
2: exatamente, não é? Não é estar fisicamente presente, é estar emocionalmente presente, porque voltamos ao início do programa de hoje, não é? Quando a Maria João nos falava, eu fiquei com isto, porque achei isto muito, muito interessante e muito curioso, o ouvir e validar o que estas crianças estão a sentir. Sim. E o impacto positivo, que é algo que nos parece inócuo, não é? De simplesmente o olhar para estas crianças, não é?
0: Exato, e às vezes o dói-me o dedo, se eu pegar no dedo e olhar para o dedo e disser, olha, não tem nada, podes ir descansado, é logo
2: suficiente.
0: Exato.
1: E Maria João, quando a ansiedade escolar se torna também na ansiedade parental, como resolver isto?
0: Pois, isso é mais difícil, mas de facto, eu há bocado estava aqui a pensar, as reuniões de pais são muito importantes, não os grupos de pais no WhatsApp, mas as reuniões de facto presenciais com os pais, e se calhar em momentos decisivos do ano letivo, se calhar no início do ano, para os tranquilizar. Para já acho que a relação com a professora, já sabemos, lá está, vamos voltar à questão de há bocado, que as escolas públicas com as colocações, às vezes isto não é possível, mas vamos tentando. Mas no contexto que me é próximo, os pais criarem uma relação afetiva com a professora e uma relação de à vontade e de proximidade, e acho que isso tranquiliza os pais. E pais tranquilos são crianças tranquilas. É. Portanto, acho que termos esta proximidade com os pais, sabermos passar a nossa mensagem de forma tranquila, darmos esta abertura para que eles se sintam à vontade para nos contactar, porque às vezes eu costumo dizer muito isto nas reuniões de pais, não entende alguma questão que o filho coloca, mas não quer incomodar o professor, e depois fica, digamos assim, sem compreender e a tentar perceber, e cria-se aqui algum mal-entendido e cria ansiedade. Portanto, acho que mais vale um apontamento direto com o professor, esclarece logo, porque acho que os pais também precisam de ajuda. Nós, entre nós, professores, costumamos dizer muitas vezes que hoje em dia é mais difícil lidar com os pais do que com os alunos, mas de facto é um bocadinho verdade, porque os pais precisam da nossa orientação, e às vezes coisas muito simples que eles até sabem na teoria, mas depois é muito difícil pôr em prática, e é preciso alguém de fora que lhes diga, é melhor assim, faça assim, fique descansado, é assim, vamos confiar, é assim. E acho que isso é melhor a ansiedade dos pais, melhor a ansiedade das crianças e melhor o nosso trabalho.
1: E chegamos agora à nossa rubrica habitual, um espaço onde o Bruno Filipe Silva, a Ana Isabel Teixeira e a Violeta Maria Oliveira falam sobre temas que marcaram a semana. Freud explica, nem Freud explica. Bruno, esta semana como é que estamos?
2: Ora bem, aproveitando o mote da semana passada, em que eu trouxe um Freud positivo, e eu esta semana quis trazer também um Freud positivo, e neste caso posso dizer que Freud explica, vamos até aqui às notícias ao minuto, que nos fala de um livro que reúne 108 vozes para elevar o debate sobre a habitação. Estamos a falar de um livro que foi apresentado na Feira do Livro de Lisboa e que pretende trazer para o debate aquilo que é o direito à habitação. E eu acredito que é importante haver cada vez mais um olhar positivo e assertivo para aquilo que é um direito humano básico que eu acredito que coletivamente nós estamos a ignorar e a esquecer, não é? Portanto, sem querer aqui entrar em filosofias e políticas, todas as pessoas têm direito a um teto onde possam fazer cumprir as suas necessidades básicas, psicológicas e fisiológicas também. E não conseguimos fazer isto sem a segurança de um lar. Portanto, é muito importante, de uma vez por todas, mobilizarmos-nos enquanto sociedade, independentemente do quadrante político com o qual nos identifiquemos, para assegurar que, quando saímos de casa dos nossos pais, podemos ter um espaço que é nosso, onde podemos crescer e, se quisermos constituir família, dar a crescer, a dar a oportunidade de crescimento também saudável, com segurança, outras pessoas, porque eu ouço muitas vezes em consulta muitos jovens que me dizem: eu até quero sair de casa dos meus pais, mas eu não tenho condições financeiras. E estamos a falar de jovens que trabalham, que têm contratos de trabalho efetivo, mas que ainda assim sentem que não têm condição financeira para custear aquilo que é o arrendamento ou a compra de habitação.
1: E não podemos esquecer, e até juntando a esta equação e estando aqui a Maria João, os professores deslocados.
2: Exatamente.
1: Com a grande dificuldade que têm também neste domínio.
2: Sem dúvida.
1: Bruno, Maria João, muito obrigado. Foi um gosto contar convosco nesta edição, em particular a Maria João.
0: Obrigada.
1: Que foi hoje nossa convidada especial e que nos trouxe luz para este tema. Muito obrigado.
0: Obrigada, obrigada eu.
1: Ansiedade escolar não é sinónimo de fraqueza, falta de capacidade ou ausência de esforço. É uma experiência emocional que pode surgir em diferentes momentos do percurso académico e que merece ser compreendida sem julgamentos. Quanto mais cedo identificarmos os sinais e mais próximos estiverem família, escola e profissionais de saúde, maiores serão as oportunidades para que cada criança cresça com confiança, segurança e prazer em aprender. Este foi o Ponto da Mente dedicado à ansiedade escolar. Cuidados técnicos de Joaquim Pedro, sonoplastia de Joaquim Dias. Eu sou o Marco António Ribeiro e, já sabe, pode voltar a escutar-nos em tsf.pt e nas plataformas de podcast.

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0: Neste regresso, vamos mesmo à aurora da civilização. Ao levante aventureiro, ao crescente fértil, terra de fenícios, árabes e drusos. Na próxima hora de rádio, a história de um país belo, massacrado por conflitos ao longo dos tempos, leia-se com a história de uma família que chegou a Portugal nos anos 80. A terra do cedro, da seda e do primeiro alfabeto da humanidade. Hoje, a distância aproxima-nos do Líbano.
1: مرحبا انا اسمي صفاء الديب انا عم براديو تي اس اف
0: Safa Dib, 42 anos, luso-libanesa, formada em Línguas e Literaturas Modernas na Faculdade de Letras da Universidade de Lisboa, foi editora livreira e teve um restaurante libanês. Hoje está mais ligada à política e exerce cidadania num país onde nasceu, mas onde sempre viveu. Organiza o Festival Maia BD e é cronista do Jornal Económico. Apaixonada por livros, escreveu também ela um recentemente. Safa Dib é autora de Líbano, uma biografia da terra dos cedros à imigração para Portugal, a história de uma família e de um país. Olá Safa, bem-vinda. Chegou a Portugal com 2 anos de idade e passou aqui quase toda a sua vida. Apesar disso, também se sente hoje uma mulher libanesa?
1: Olá, obrigada pelo convite. Sim, sinto-me uma mulher libanesa. E também sinto-me uma mulher portuguesa, mas acho que este livro também foi uma forma de eu conseguir refletir um pouco sobre essas minhas várias identidades e tentar chegar a uma espécie de paz entre elas, porque de facto durante muito tempo senti que enquanto eu cresci em Portugal tentei de certa forma invisibilizar a minha identidade libanesa, tentei não destacar a parte estrangeira de mim. Eu queria integrar-me o mais rápido possível, queria não destacar-me de certa forma. Uhum. E então chega uma certa altura da minha vida em que pensei que não fazia muito sentido essa minha escolha e então decidi explorar um pouco essas minhas origens, a história da minha família. Eu cresci com o meu pai e a minha mãe a contarem as histórias dos meus avós e bisavós e registrei grande parte dessas histórias num caderno e havia sempre esta ideia de construir esta saga familiar, reconstituir essa saga, a nossa partida do Líbano, o que é que tinha existido antes de Portugal. E descobri que era uma história mesmo muito rica, riquíssima, na verdade. É um país com uma história muito complexa e aos poucos e poucos fui aprendendo que eu também fazia parte dessa história.
0: Líbano, uma biografia, para mim é quase um 3 em 1, a história de uma nação, a autobiografia da autora e um romance histórico, sendo que as personagens são reais e os factos também. Não queria muito dar nas vistas, mas o nome dava um bocado nas vistas, falava por si mesmo estando colada. Portanto, os colegas queriam saber de onde é que vinha esta Safa Dib, não é?
1: Exatamente. Portanto, por mais que eu me tentasse invisibilizar, quando dizia o meu nome, as pessoas perguntavam logo, então, mas qual é a origem, de onde vens? E depois, claro, quando chegámos a Portugal nos anos 80, 90, havia um enorme desconhecimento do Líbano e do Médio Oriente. As pessoas confundiam o Líbano com a Líbia e, de facto, o pouco que sabiam sobre o Líbano era sobre a Guerra Civil. Havia umas notícias de Beirute na televisão, Beirute a ser completamente destruída, e não sabiam muito mais. E então acabei por servir de certa forma de embaixadora do Líbano em Portugal e contar um pouco sobre o país, sobre a nossa cultura, mas de facto durante muito tempo fugi um pouco disso, confesso, fugi um pouco porque era demasiado diferente, era uma outra realidade e era uma realidade que eu só tinha acesso na casa dos meus pais, portanto eu na casa dos meus pais era 100% libanesa, falávamos na língua árabe. E depois quando saía da casa, ia para a escola, estava com os amigos, e aí já me sentia portuguesa.
0: Fugia disso e o seu pai também fugiu do Líbano. Estava farto de guerra, de confusão, queria mesmo sair da terra dos árabes, não é?
1: Exatamente.
0: Como escreve aqui.
1: Sim, porque a uma certa altura ele sai do Líbano, ele vai viver no Dubai, onde está a trabalhar, e leva a família com ele durante os piores anos da Guerra Civil, e de facto foi onde eu nasci, no Dubai, mas ele ao mesmo tempo não consegue escapar àquela realidade, porque no Dubai ele tem acesso às notícias diárias da guerra e do conflito, e ele está longe quando se dão os piores episódios dessa guerra civil que afetam a nossa família. Ele está longe e nasce nele um enorme sentimento de raiva, de desilusão, de revolta, e ele decide afastar-se disto tudo, decide cortar laços com os árabes, com todos aqueles que o desiludiram, com todos aqueles que abandonaram o nosso país, a nossa família. E foi uma decisão muito difícil, porque representou um corte traumático com as nossas raízes. Eles não conheciam Portugal ou a língua portuguesa, foi um completo tiro no escuro, como escrevo no livro. Portanto, eles decidem ir viver noutro país no qual desconhecem totalmente a cultura e a língua, e mesmo assim ele estava disposto para isso, porque tal era a sua revolta e a sua desilusão. E
0: tudo o que fosse diferente era melhor.
1: Exatamente, e acima de tudo ele sabia que os portugueses tinham um enorme desconhecimento da realidade dos árabes e do Médio Oriente, e isso ainda o aliviava mais,
2: mais baixo,
1: porque ele assim não tinha, ele não queria conversar sobre isso.
0: Exato.
1: Ele não queria ter de enfrentar aquelas conversas diárias sobre o que se estava a passar. E acabou de certa forma por o aliviar.
0: E quando chegam cá, estamos a falar do ano
1: 1985,
0: também não foi fácil, acredito, a integração sem saberem falar palavras de português, não é? Começam por viver em São João da Talha, mas um ano depois o seu pai descobre um apartamento na zona de Arroios, que hoje é muito multicultural, mas na altura ainda não era.
1: Ainda não era, não. Nós, curiosamente, descobrimos Arroios, vivemos décadas em Arroios, tenho uma ligação muito afetiva a essa zona, conheço-a como a palma das minhas mãos. É verdade que naquela altura o meu pai decidiu abrir o primeiro restaurante em árabe, mas ainda não estávamos preparados para isso. Ainda a gastronomia portuguesa dominava por completo, ainda não havia interesse.
0: Nem os chineses havia, penso eu.
1: Não, muito poucos. Havia, era um enorme... Pronto, não havia ainda interesse pela cozinha internacional. Mesmo assim, depois eles decidem fazer umas experiências em gastronomia italiana que resultaram melhor, as pizzarias, e depois acaba por estabelecer um restaurante de cozinha portuguesa, e aí ficaram durante muitos anos num café-restaurante
0: na zona da Sé.
1: Mesmo ao lado da Igreja do Santo António e nas traseiras da Igreja da Madalena. Portanto, eu cresci nessa zona também, conheço muito bem, e esse pequeno estabelecimento sustentou a nossa família durante muitos anos.
0: Porque a certa altura as coisas começam então a correr bem e a sociedade portuguesa abre-se a novos paladares.
1: Sim, exatamente, mas diria em finais dos anos 90 é que começamos a sentir mais essa expansão, essa abertura e interesse por outras culturas e outras gastronomias, mas mesmo assim ainda era cedo arriscar. Ainda me lembro da Expo 98, os meus irmãos mais velhos, meu irmão e a minha irmã, trabalharam na Expo 98 no pavilhão do Líbano e eu ainda era uma adolescente.
0: Engraçado.
1: E às vezes convidavam-me para ir fazer parte daquelas procissões com os trajes típicos da região, em que todos nós fazíamos uma procissão pela Expo 98. Tenho muito boas memórias disso, porque acho que foi o primeiro evento cultural de grande dimensão em Lisboa.
0: Depois, os pais abrem o Fenícios no
1: Exato.
0: Conde Redondo.
1: Exato.
0: Correu muito bem, até há pouco tempo ainda estavam a gerir.
1: Sim, ainda está. O meu pai reformou-se, já não está tantas vezes presente no restaurante, fez recentemente 80 anos, decidiu reformar-se, mas ainda está sob a nossa gerência, e o conceito do restaurante ainda se mantém, as pessoas ainda podem ir lá e provar a gastronomia libanesa. Foi o primeiro restaurante de cozinha libanesa em Lisboa. E de facto foi um enorme sucesso quando abriu. Estamos a falar do ano 2010. Na altura gerou um enorme interesse e as pessoas gostavam muito de nos visitar e conhecer a história da família. Aí sim foi quando Portugal finalmente já estava preparado para novos sabores.
0: Para provarmos o tabulé, o tahine, a baba ganoush, falafel.
1: Exatamente.
0: Enfim, toda esta maravilhosa culinária libanesa. E a Safa também enveredou pela gestão empresarial dos restaurantes e ergueu o seu próprio Casa dos Cedros. Ainda durou algum tempo, mas a pandemia passou-lhe uma rasteira.
1: Sim, foram 4 anos em que eu decidi entrar no ramo familiar. Foi uma fase de vida em que decidi fazer mudanças radicais. Eu tinha estado há 10 anos a trabalhar na área dos livros, já estava em burnout e já estava muito cansada, já não tinha mais capacidade para trabalhar no mundo dos livros naquela altura e decidi mudar radicalmente e pensei que a restauração seria também uma forma de começar a explorar um pouco melhor as raízes da minha família, a cultura, e foi uma forma de me aproximar. Acho que foi nessa altura que eu começo a tentar fazer essa primeira aproximação e tentar perceber melhor de onde venho, e percebo que, por exemplo, a hospitalidade é uma marca muito forte dos libaneses, a tradição de recebermos bem as pessoas, de lhes oferecermos comida e bebida, e quando vamos à casa dos libaneses é fundamental termos uma mesa bem servida à nossa frente, que é essa a marca dos libaneses, é a hospitalidade. E foi uma das coisas que eu aprendi com essa experiência de restauração, e aprendi muitas outras coisas, mas de facto apanho ali uma fase muito complicada. Um ano e meio depois de abrir o restaurante começa a pandemia, e não foi fácil para ninguém, tinha um estabelecimento comercial na altura.
0: Três na família, não é?
1: Havia três.
0: O irmão
1: também tinha um, que tinha uma vista panorâmica sobre Lisboa e um terraço muito bonito ali na Rua do Castilho. Mas depois eu e o meu irmão decidimos sair do negócio dos pais, e portanto depois traspassámos, cedemos os nossos restaurantes, e os pais ficaram com o deles, o original. Esse ainda se mantém, apesar da curta experiência, não deixou de ser marcante, porque lá está, também é uma das coisas que eu conto no livro, a quantidade de clientes de muitas nacionalidades.
0: Sim, recebe os brasileiros, há uma forte comunidade libanesa.
1: Exatamente,
0: no Brasil.
1: Exatamente, os libaneses os brasileiros, aliás, adoravam o nosso restaurante, porque já conheciam muito bem os petiscos, e iam lá de propósito, e falavam muito das avós e das avós libanesas com quem tinham crescido, tinham memórias muito afetuosas dos seus antepassados libaneses. E foi assim que eu descobri, de facto, que havia uma enorme comunidade libanesa e síria no Brasil, e eles visitavam-nos sempre. Mas também descobri que outras nacionalidades europeias que nos visitavam constantemente, porque já conheciam muito bem a cozinha libanesa, que é muito famosa no mundo inteiro. Há restaurantes libaneses em todo o lado, e na Europa Central eu conheço muito bem. A França, então, tem uma comunidade libanesa gigantesca. Portanto, quando eles chegavam aqui, pensavam: mas aqui não há muitos restaurantes libaneses, é incrível, venho aqui, quero comer, quero provar comida do Médio Oriente, e não há muitos restaurantes, porquê? Pronto, e depois tenho de lhes explicar que nunca houve uma comunidade de origem libanesa e árabe muito, muito forte em Portugal.
0: Em Portugal, sim. Falou dos franceses, o Líbano esteve sob o protetorado francês, o mandato, não é? Após a Primeira Guerra Mundial, portanto, a cultura libanesa também é fortemente influenciada pela europeia na parte francesa. Há uma ligação forte.
1: Sim. O Líbano tem uma ligação à França, que é inegável. Foram décadas sob o protetorado francês. Portanto, o francês é uma língua muito falada no Líbano, a grande parte dos libaneses são francófonos, e de facto que explica também a presença de milhões de libaneses que decidiram emigrar para a França e ainda hoje lá vivem e trabalham e constituíram família. Ainda assim, a diáspora, uma diáspora enorme, espalhada pelo mundo inteiro, volta sempre ao Líbano no verão. A população libanesa no verão triplica, porque todos os imigrantes regressam e vão ter com as suas famílias, têm as suas casas nas aldeias, e passam lá os verões. Mas sim, mas aquele período em que, portanto, o Império Otomano colapsa, e depois toda aquela região é dividida entre as potências europeias e criam fronteiras artificiais que ainda hoje existem, não é? Não existia o Líbano como é atualmente hoje conhecido, não é? Eles é que depois decidem dividir Líbano, Síria, Jordânia, Iraque, Palestina, e depois decidem dividir entre eles, uma parte para os franceses, outra parte para os britânicos, e depois dá origem a enormes conflitos com a população local. Curiosamente, os drusos são dos que mais se revoltaram contra a autoridade francesa. Fomos os que mais levámos porrada, sem dúvida alguma.
0: E sempre fizeram frente aos colonizadores, já desde os otomanos,
1: Os drusos têm uma longa tradição histórica de fazer frente aos seus invasores, colonizadores, a todos todos aqueles que tentaram anexar o país, sim, há uma forte resistência da parte dos judeus.
0: Bom, há aqui tanta coisa para falar e vamos ver se temos tempo, mas esse ângulo da religião drusa eu gostava de aflorar aqui. Para muita gente ainda é uma religião mistério, é uma religião... É o drusismo, como é que se chama?
1: Drusos. É o druso, a religião drusa.
0: Religião drusa, portanto não tem outro termo.
1: É comunidade, no fundo também é uma comunidade, porque de facto é uma comunidade etno-religiosa, é a nossa etnia que se confunde com a religião. Nós nos identificamos como árabes drusos e é de facto uma religião que se constituiu há mais de 1000 anos, ramificou-se a partir do ismaelismo na dinastia Fatimida no Egito. Eles depois saem do Egito.
0: Portanto, acabam por ser dissidentes árabes na raiz.
1: Sim, de certa forma são dissidentes, acabam por fugir do Egito, são perseguidos e depois refugiam-se ali na zona do Monte Líbano e depois por lá permanecem e acabam também por se misturar com outros nativos daquela região. E constituem então a comunidade drusa, que acaba por permanecer até aos dias de hoje. É uma comunidade minoritária, apesar disso é muito influente no país. Tem uma palavra a dizer em todos os assuntos políticos e questões sociais, portanto a comunidade drusa tem de ser sempre ouvida e consultada no Líbano. E sim, nós fazemos parte dela, lá está, é uma comunidade que está mais ligada à parte montanhosa, eles estão muito ligados às montanhas, tanto do Líbano como da Síria. E...
0: cresceram no Monte Líbano, que é onde está hoje a localidade, vila de Kfar Mata, de onde a família Dib é oriunda.
1: Exatamente, nós somos da aldeia de Kfar Mata, no distrito de Alay, que é uma zona agora muito cobiçada pelo ecoturismo, curiosamente. É uma espécie de... é a estância turística de verão, está a tornar-se isso.
0: Porque há montanhas e há vegetação, é o país mais florestado dos árabes, dos países árabes. Eu penso que isso seja bom, não é? Já não é zona de conflitos, portanto se tem ecoturismo, está mais protegido.
1: Sim, nas montanhas nós conseguimos não sentir nenhum do conflito, estamos bastante resguardados. Aliás, uma pessoa que está a viver ou a passar uma temporada nas montanhas consegue abstrair-se bastante da realidade da região, nem digo. Ninguém diria que a quilómetros está a passar-se um genocídio em Gaza, o que é assustador, mas a verdade é essa, é que as pessoas conseguem de facto viver em situações bastante distintas num espaço geográfico muito pequeno, aquela faixa do Levante. Uhum. Mas sim.
0: Eu digo isto porque no terrível 5 de setembro de 1983, certo? A Kfar Mata aí foi atingida pelo horror maronita, dos cristãos maronitas.
1: Sim, que entram na aldeia, e cometem um massacre. Sim, e...
0: felizmente longe vão esses tempos.
1: Sim, a guerra civil libanesa, portanto, é uma guerra sectária que colocou a grande parte das suas comunidades etno-religiosas umas contra as outras. Portanto, o Líbano é um sistema confessional, está dividido por mais de 17 religiões, sendo que as principais são os cristãos maronitas, os sunitas, os xiitas, e depois há outras, os drusos e assim por diante. E a uma certa altura todos eles entram em conflito também por razões que não têm só a ver com o Líbano, mas
0: razões
1: também
0: externas. A Síria andou a arranjar confusão.
1: A Síria entrou lá para arranjar confusão e depois Israel também estava sempre, porque Israel não aceitava que a resistência palestiniana estivesse organizada no Líbano. Naquela altura, nos anos 60 e 70, a resistência palestiniana organiza-se a partir dos campos de refugiados no Líbano. E então eles começam a ver isso como um problema e entram no país e querem mesmo dar cabo da resistência palestiniana. E isso cria enormes tensões na sociedade libanesa. Como lidar com a presença dos palestinianos? Como lidar com a entrada da Síria? Como entrar com as ameaças de Israel? Porque Israel colocava um ultimato ao Líbano e dizia: se vocês não tiram lá os palestinianos, vamos lá nós tirá-los. E portanto estávamos sempre entre a espada e a parede. E ainda hoje é assim. Estamos constantemente entre a espada e a parede devido a estes vizinhos que nos estão constantemente a atormentar. Mas a verdade é que naqueles anos todos eles decidem de facto entrar num conflito sangrento entre eles. Foi uma violenta guerra.
0: 150 mil mortos, mais ou menos.
1: Sim, sim.
0: Entre 75 e 90.
1: E, exatamente, e provocou um êxito enorme da população. Imensos jovens e migrantes foram forçados a fugir e emigrar, incluindo os meus pais. E os que ficaram também tiveram que ficar lá por causa da população idosa. Alguém tinha que ficar lá também a cuidar deles. E foi um período muito difícil, muito traumático. Todos os libaneses sofreram perdas enormes. E acho que ainda é uma ferida que ainda está por sarar na sociedade libanesa. Ainda não é um conflito que esteja totalmente resolvido, mas acho que é consensual que grande parte dos libaneses não deseja voltar a entrar numa guerra sectária desse tipo. Não têm qualquer desejo de voltar a matarem-se uns aos outros, como foi nessa altura, porque aquilo, a uma certa altura, torna-se uma guerra de olho por olho, dente por dente. Sim. Que é, tu mataste a minha família, eu agora vou matar a tua família. E eles entram.
0: Tu és dessa cor, desse credo, só porque és, vou-te matar.
1: Em vingança, e é pura vingança. E eles depois entram nas aldeias uns dos outros para cometer aqueles atos horríveis. E nós, na aldeia, no Monte Líbano, durante muitos anos, julgámos que conseguíamos nos manter afastados da guerra que decorria principalmente em zonas urbanas, em Beirute e outras cidades. Mas, na verdade, há um ano em que a guerra finalmente chega à montanha, aos drusos, e os drusos têm de agir e têm de se defender e proteger. Começa uma enorme guerra entre os drusos e os cristãos maronitas nas montanhas do Líbano. E não há inocentes, não houve inocentes de ambos os lados, mas sim, Kfar-Mata foi brutalmente atingida.
0: Uns anos depois, as pessoas perceberam que esse não era o caminho e até se unem todas na Revolução dos Cedros, em 2006.
1: Exatamente. E, portanto, a uma certa altura, quando... Porque depois o que aconteceu é, a Síria não sai do país. Apesar de acabar a Guerra Civil Libanesa, a Síria decide permanecer e decide continuar a influenciar a política e a manter-nos como reféns. E então havia uma enorme dificuldade em nos livrarmos do domínio do, na altura era o Hafez al-Assad, o presidente sírio, que na verdade era um ditador.
0: O pai do Bashar.
1: Exatamente, o pai do Bashar, e era um ditador em todos os sentidos da palavra. E eles cometiam regularmente assassinatos políticos. Eles matavam as principais figuras políticas do país, jornalistas, houve imensas...
0: Aliás, Rafik Hariri, que era um dos grandes homens, talvez fosse um dos caminhos, um salvador.
1: Foi o grande construtor do Líbano do pós-guerra. Mas infelizmente foi assassinado. Ele é que reconstrói o Líbano após a Guerra Civil. Ele é uma das figuras mais influentes da sociedade libanesa. E depois é assassinado daquela forma brutal em 2004. E a partir daí a população libanesa decide simplesmente lançar uma revolução e livrar-se dos sírios e pôr fim à sua presença no Líbano. E de facto eles saem e a partir daí começa uma nova fase no Líbano. Julgávamos nós que seria mais fácil, mais democrática. É verdade que estavam mais unidos, houve uma união sem precedentes. Mas claro que os nossos vizinhos nunca nos deixariam fazer as coisas como gostaríamos, em paz e sossego. Não foi fácil.
0: Infelizmente, continua a acontecer. Devido a esta investida de Israel sobre a Palestina, o Líbano também tem sofrido muito com isso, com ataques há um ano.
1: Constantes.
0: 1000 mortos e o mundo parece um pouco esquecido do Líbano, mas atenção, este país merece também todos os olhares sobre ele, porque não é um país acabado, como muita gente pensa. É um país extraordinário, com potencial turístico até, mas que está a ficar um bocadinho entalado entre estas questões todas. Bom, já voltamos à conversa, Safa, até porque vou querer ouvir mais sobre a sua aventura pessoal aqui em Portugal, mas antes, música da família Rabani, cá está Ziad Rabani com Aisha Wada Balak. Diga-nos, porquê esta escolha? Afinal, é o filho da Fairuz, aqui muita gente envolvida. É a família que domina a música no
1: Líbano. É verdade. O Ziad Rahbani, infelizmente, faleceu agora há pouco tempo, no final do mês de julho. Foi um grande choque para o país. Era uma figura artística muito reverenciada no Líbano. É de facto conhecido como o filho de Fairuz. Para quem não conhece, Fairuz é uma das maiores cantoras árabes, é libanesa, é uma das maiores cantoras árabes de todos os tempos. e conhecida no mundo inteiro, ainda está viva, vai fazer agora 90 anos. E o filho era compositor e artista e também compunha músicas para a mãe, mas ele também tinha um lado político também e dedicava-se também a outras artes, ao teatro, à sátira, uma figura política muito inconformada, muito crítico da política local. E isso notava-se muito na sua produção artística e cultural. E pois, as suas músicas também são extraordinárias, porque também acabam por modernizar um pouco a música árabe. E eu gosto desta música que escolhi, é uma das minhas favoritas dele. E achei que era uma bonita homenagem escolher agora uma música do Rahmani para tocar agora aqui no programa, para as pessoas conhecerem um pouco também da sonoridade árabe, que é totalmente distinta de música ocidental.
0: Claro.
1: É muito orquestral também, mas
0: é muito rica musicalmente. A música do Líbano e Portugal, já ouvi de outros países árabes, mas esta é mais orquestral. Ziad Rahmani deixou-nos a 26 de julho último, aos 69 anos de idade, vítima de ataque cardíaco. A memória de Ziad aqui na distância que nos aproxima.

0: Ziad Rabbani, um dos muitos músicos de talento no clã Rabbani, filho do maestro e compositor Assi Rabbani e da cantora e estrela nacional Feiruz, que ainda vamos ouvir no final deste programa. Estamos na distância que nos aproxima, hoje como pano de fundo a obra Líbano, uma biografia da terra dos cedros à imigração para Portugal, a história de uma família e de um país. A autora está connosco em estúdio, Safa Dib, luso-libanesa, veio aos 2 anos para Portugal, mas diz-se uma mulher tão libanesa quanto as outras. Fazemos aqui um contexto histórico só para lhe dizer que o Líbano pode ser hoje um país esventrado pela guerra e pela debilidade económica, mas este solo, a ele devemos o berço da civilização. Terra levantina, banhada pelo mar Mediterrâneo, a antiga Fenícia, descendentes dos cananeus, que pegaram no sólido tronco do cedro para fazerem embarcações que desbravaram mares, de lá até aqui, Alizubo, sim, a antepassada de Lisboa, que os fenícios fundaram e chamaram de Porto Seguro. Uns bons milhares de anos
1: muito
0: depois.
1: Bem. É isso mesmo.
0: É isto mesmo, não é? Temos cá uma fenícia, uma descendente de fenícios, a Safa, que chega cá e começa a devorar a literatura portuguesa. Ainda era bem jovem, Aquilino, Júlio Diniz, essas, depois.
1: É isso mesmo.
0: É isto mesmo, não é? Temos cá uma fenícia, uma descendente de fenícios, a Safa, que chega cá e começa a devorar a literatura.

0: o que é que eu fiz? Fui pegar no manual de português do 12º do meu irmão e começo eu a estudar.
1: Uau.
0: O manual ainda melhor do que o meu irmão. Então,
1: com muitos anos de diferença.
0: Começo a todos aqueles autores mencionados no, nos livros de escola do meu irmão, eu vou partir à descoberta de cada um deles, os poetas e escritores do século XIX e XX, e depois peço à minha mãe para ir comprar os livros numa livraria que tínhamos ali em Arroios. E também ali na Rua dos Fanqueiros, a antiga livraria Citação, que já não existe, e era lá que eu ia depois comprar os meus livrinhos e lia. E aos poucos e poucos começo também a fazer a minha biblioteca, e um amigo do meu pai também me empresta a coleção completa do Aquilino Ribeiro. Eu leio o Aquilino Ribeiro todo na adolescência. E é muito engraçado, porque é isso que depois me permite conhecer profundamente a língua e a cultura e os costumes e a sociedade portuguesa. É aí que eu tenho o meu primeiro banho de imersão, mesmo na alma portuguesa, e acho que foi nunca mais quis parar. E depois, a partir daí, começo a descobrir outros autores internacionais, parte para os clássicos europeus, os franceses, britânicos, os russos.
1: Bom, que bagagem com que a safa chega aos 20 anos, imagina.
0: Mais ou menos aos 16, 17, eu já chego ali a essa idade com uma bagagem literária muito sólida. E depois também lia muitos jornais, devorava jornais, o que me permitia manter muito atualizada em relação aos assuntos diários.
1: Havia um jornal árabe.
0: O meu pai costumava,
1: exato,
0: comprar um jornal árabe numa tabacaria no Recio,
1: Al-Haram,
0: que era um jornal egípcio, e que era um jornal que eles adoravam ler no fim de semana. Minha mãe passava o domingo a ler o jornal e adorava. E de facto, a leitura de jornais sempre fez parte da nossa realidade. Meu pai sempre, eu acho que meu pai numa outra vida gostaria de ter sido um jornalista, porque ele tinha sempre uma grande paixão por jornais. Aliás, Safa também é o nome de um dos primeiros jornais
1: Druze,
0: lá no Líbano,
1: e é o nome de um rio.
0: E
1: significa serenidade,
0: é o nome do rio,
1: não é?
0: Exatamente,
1: Safa
0: significa
1: serenidade.
0: E é também o nome do rio que passa pela aldeia.
1: Segue-se a saída de emergência. Há um livro que pretende apresentar com a participação de Rui Tavares. Entre em contacto com o Rui Tavares, que escreve aqui o prefácio do seu livro. Hoje trabalha no Livre, no Partido Político. Explique-nos lá como é que isto tudo aconteceu. Isto temos quase que ir lá atrás, aos anos de praia, quando a sua irmã conhece por acaso o Rui Tavares na praia.
0: O Rui Tavares gosta muito de contar essa história a toda a gente que nos conhece, porque, aliás, até tornou-se uma anedota lá no partido. É porque, de facto, foi uma coincidência extraordinária. Quando ele era um adolescente, está um dia na praia e de repente conhece uma menina que não falava português, falava em inglês, e ele mete conversa com ela, descobre que é libanesa. E depois ele nunca mais esquece desse dia na praia e conheceu essa menina com quem falou em inglês. Décadas depois, eu estou na editora, convido-o para apresentar o livro de um autor nosso, e no dia em que eu conheço o Rui Tavares, ele depois começa-me a falar dessa experiência. Conheci uma menina libanesa há muitos anos na praia, e eu sabia que nós costumávamos ir a essa praia. Eu, mas espera lá, nós costumávamos ir a essa praia? Eu acho que tu estás a falar da minha irmã.
1: Se era libanesa, tinha sido da vossa família. Exato.
0: E o Rui Tavares pensou: oh meu Deus, não, isto é uma conjunção dos astros.
1: E a Safa, bebezinha, estava lá na praia nesse dia.
0: Exatamente. E eu e o meu irmão e a minha irmã. Mas a minha irmã era mais velha, ela é 11 anos mais velha do que eu. E então foi engraçado, porque o Rui lembrava-se muito bem desse episódio. E depois eu falei com a minha irmã, e ela também tinha uma vaga memória desse dia na praia. E o Rui, a partir daí, ficámos amigos. E um ano depois ele é eleito eurodeputado, entra para o Parlamento Europeu e começa-me a convidar para reuniões políticas, para ir visitá-lo numa delegação ao Parlamento Europeu, que é o que eles costumavam fazer. Havia delegações a visitar os eurodeputados. E é assim que eu comecei a minha primeira aventura no mundo da política. Confesso que não era a minha área, ou seja, eu estava completamente imersa no mundo editorial. Eu estava a visitá-los, a conhecê-los. Não tinha ainda qualquer interesse em assumir qualquer tipo de atividade política nessa altura. Mas acho interessante os anos de Bruxelas. Só que depois o que é que acontece? Estamos num período muito complicado. Estamos num período da Troika, num período da austeridade.
1: Uhum.
0: E jovens da minha idade naquela altura começam a entrar num período de forte contestação social. Começamos a fazer parte.

0: parte daquelas grandes manifestações que vão todas sair à rua. Eu fiz parte dessas manifestações todas, fui a todas, e ainda não era como membro do LIVRE ou como membro de um partido, era mesmo como cidadã que estava muito preocupada com a situação.
1: Mas depois cresce em si a sua necessidade de cidadania, de exercer a própria cidadania. O que é que eu posso fazer para mudar isto?
0: Foi com essa pergunta que eu uma vez liguei ao Rui, estava mesmo deprimida e pensei: Rui, o que é que eu posso fazer para mudar-me disto, para contribuir para algo? E foi aí que ele me convidou para fazer parte de reuniões políticas que depois, mais tarde, deram origem ao Manifesto para uma Esquerda Livre, que é o manifesto que, na verdade, funda o Partido Livre. Estamos a falar dos anos 2012-2013.
1: A Safa Dib, libanesa de nascimento, ajudou a criar o LIVRE em Portugal.
0: É verdade.
1: Está na fundação do partido.
0: Ajudei, com muitas outras pessoas, a criar o Partido LIVRE, e nós, quando criamos o Partido LIVRE, também não é mesmo com a ideia de mudar o país para melhor. Na verdade, não éramos carreiristas políticos, éramos mesmo cidadãos empenhados, vínhamos das mais diversas profissões, éramos pessoas muito distintas entre nós, mas todas tínhamos um objetivo em comum, que era contribuir para fazer política de forma diferente.
1: E hoje continua no LIVRE, trabalha na Câmara Municipal, na Variação.
0: Depois acabei
1: de
0: por
1: Lisboa.
0: Me tornar dirigente e depois acabei por me envolver a fundo. E sim, hoje estou na Câmara, no gabinete da Câmara Municipal de Lisboa, da Variação do LIVRE, sim. E é um trabalho desafiante, como é óbvio, não é? Mas apesar de tudo, acho que sim, acho que é o que faz sentido para mim hoje em dia, é essa dedicação.
1: Há uma
0: decisão que eu tomo, a partir de uma certa altura, há uma decisão que eu tomo na minha vida, que é: eu não quero trabalhar para tornar outras pessoas ricas.
1: Exatamente, escreve-se aqui.
0: Eu quero contribuir para um serviço público, e é de facto para mim muito mais gratificante estar agora, apesar de ser muito difícil trabalhar na política, as pessoas acham que não têm muita noção da dificuldade que é, porque não temos horários, não temos vida, mas apesar de tudo há ali um sentimento de realização que é único, e pronto, e é isso que me faz de facto sentir hoje em dia mais realizada.
1: Uhum. Safa Dib, muito obrigado. Shukran. Havia
0: obrigada eu.
1: Havia mais 20 tópicos, pelo menos, que eu gostava de abordar.
0: Até foi pena não nos falarmos da minha bisavó.
1: A sua bisavó é a grande heroína deste livro.
0: Da matriarca.
1: Sada Dib.
0: Sada.
1: Eu não resisto a contar aqui porque é que eu, de entre todos os personagens, se encararmos o livro como um romance histórico, é aquele que eu mais gostei, porque ela viveu até aos 107 anos e não morreu de causas naturais.
0: É verdade.
1: Foi cobardemente assassinada no leito de doença. Estava na cama, no seu quarto, e as forças maronitas entram na aldeia de Kfarmata, e a sua bisavó, infelizmente, foi uma das vítimas inclementes. Mas antes ela tinha tido outra história fantástica durante a grande fome, na altura da Primeira Guerra Mundial.
0: É verdade.
1: Em que a família estava com fome, o seu avô Youssef, filho da bisavó, não tinha nada a comer, nem as outras crianças, e ela pensou: bom, vou lançar pernas ao caminho, vou andar, dá por si na Palestina. Lembrar que na altura não havia Israel, dá por si noutro país, não faço ideia, foi uma noite e um dia sempre a caminhar, e vem de volta com uma saca de cereais que uma família palestina lhe deu. É fantástico.
0: É verdade, foi assim que ela salvou a família da grande fome. Foi uma altura muito conturbada, e acho que esse é um episódio também. Há muitas pessoas que desconhecem o episódio da Grande Fome durante a Primeira Guerra Mundial, que o Primonte Líbano, mais de 200 mil pessoas faleceram. Não, ou seja, isso prova que não é a primeira vez que a fome é usada como arma de guerra na região. Era algo que acontecia com frequência, infelizmente, e as consequências eram devastadoras. E para além do bloqueio os aliados europeus fazem um bloqueio contra o Império Otomano, interrompem o fornecimento de cereais ao Líbano, e depois, para além disso, há uma praga de gafanhotos que dá cabo de tudo na região, todos os terrenos de cultivo, e depois há as condições de saúde que se degradam. e acaba por ser o terreno para uma tragédia tremenda que afetou toda aquela região logo a seguir ao final, portanto, durante a Primeira Guerra Mundial, sim. Uhum. E é um episódio desconhecido, muitas pessoas desconhecem a intensidade e a dimensão dessa tragédia no Médio Oriente.
1: Da grande fome também. Mas, felizmente, a bisavó Sada
0: sobreviveu a isso e muito mais.
1: E foi o que fez com que estivesse aqui, a Safa.
0: É verdade.
1: Porque teve toda uma bela família que vemos aqui descrita nesta fantástica obra. Toda a biografia, não só do país, como da família Adib, está aqui bem explanada em Líbano. Uma biografia, edição, Ideias de Ler. Mais uma vez, muito obrigado. Vamos terminar com a Fairuz. Ser imigrante não é deixar a terra, é levar a terra consigo, disse certo dia José Saramago em Buenos Aires. E é uma citação que também encontramos no livro da Safa. Da terra dos cedros à imigração para Portugal, a história de uma família e de um país esteve hoje em destaque no programa A Distância, que nos aproxima. Obrigado.
0: Obrigada.

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0: 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E esta hora temos o podcast do Público na Terra dos Cacos, com António Rodrigues e Elísio Macamo.
5: Na Terra dos Cacos. Podcast sobre temas africanos do Jornal Público. Elísio Macamo e eu, António Rodrigues, discutimos quinzenalmente, às quartas-feiras, os assuntos de África. Porque, se como dizia o poeta moçambicano Eduardo White, os países africanos são hoje os grandes cacos e os pequenos cacos dos sonhos que eles partiram ontem, então todos devemos refletir a melhor forma de os colar. Sejam bem-vindos a mais um episódio na Terra dos Cacos, o podcast do Jornal Público sobre temas africanos. Como habitualmente, eu, António Rodrigues e o professor Elísio Macamo vamos conversar sobre dois temas na primeira parte, neste caso a situação na Guiné-Bissau, a missão da CDAO e a recente missão da CDAO que esteve em Bissau e a prisão de Domingos Simões Pereira, por um lado, e por outro lado o caso do jornalista moçambicano Estácio Valoi, que já foi um dos entrevistados deste podcast, que viu o seu material de trabalho confiscado pelas autoridades moçambicanas, que não apresentaram justificação legal válida para o fazer e que terão aproveitado para aceder ao seu e-mail. Na segunda parte, entrevistaremos a socióloga Sheila Khan, investigadora do Centro de Estudos de Comunicação e Sociedade da Universidade do Minho, a propósito da segunda Escola de Verão de Estudos Africanos em Português, realização conjunta da Universidade do Minho, da Universidade Nova de Lisboa e da Universidade Lusófona, que decorreu entre 29 de junho e 3 de julho. Feita a introdução, passemos aos temas. A visita à Bissau de uma missão da Organização Regional da África Ocidental veio chapinhar nas águas da indiferença internacional que a situação na Guiné-Bissau tem merecido. Tirando aqui e ali uma fotografia do ex-presidente Omar Sissoko Embaló, alegadamente posto pelo golpe de 26 de novembro, com algum líder internacional, nomeadamente o seu melhor amigo, o presidente francês Emmanuel Macron, e é como se não tivesse havido uma alteração da ordem constitucional que impediu o vencedor das eleições de assumir o cargo de presidente para o qual foi eleito pelos cidadãos guineenses. Mas para um chapinhar destes, se calhar mais valia a indiferença. Porque aquilo que a missão da CDAO fez em Bissau entre 19 e 23 de junho foi, ao mesmo tempo, demonstrar a sua irrelevância e a sua instrumentalização. A CDAO exigiu aos militares golpistas na Guiné-Bissau, a 14 de dezembro de 2025, que fossem libertados todos os políticos detidos, que fosse instaurado um governo de transição inclusivo, que a força de estabilização da CDAO na Guiné-Bissau protegesse os líderes políticos e as instituições e que, se essas exigências não fossem cumpridas, haveria sanções para os indivíduos envolvidos no golpe. Passados estes meses, nada disso foi cumprido e a CDAO, em vez de instituir sanções, enviou à Bissau uma missão liderada pelo Ministro dos Negócios Estrangeiros da Serra Leoa, Timothy Kaba, Júlio Smada Bia, o presidente serra-leonês, é um bom amigo de Embaló, que se encontrou apenas com os militares golpistas e chegou à conclusão de que tudo está bem, os golpistas são fantásticos e a situação está a evoluir de forma correta. As duas principais coligações políticas do país, a PAI Terra Arranca e a API Cabaz Grande, enviaram uma carta aberta a Júlio Madabia, o presidente serralunês e presidente em exercício da Conferência de Chefes de Estado e do Governo da CDAO, a lembrar-lhe que Domingos Simões Pereira, presidente do Parlamento da Guiné-Bissau e líder do PAIGC, o maior partido guineense, continua detido em sua casa sem culpa formada depois de ter passado mais de 2 meses numa cela da prisão. Lembrou também que os principais líderes da oposição continuam condicionados na sua atividade política e alguns deles estão proibidos de deixar o país. Lembrou-lhes também que as sedes dos partidos políticos foram encerradas, que as violações dos direitos humanos são sistemáticas, que o regime militar golpista recusa-se a instituir um governo abrangente e inclusivo, mantendo um executivo só com apoiantes em Baló e vai mudando a Constituição e as leis a seu prazer, sem diálogo, sem participação e sem legitimidade democrática. Professor, temos um regime golpista que muda a Constituição e as regras democráticas e a CDO não só diz que está tudo bem, como legitima o golpe e os golpistas. O crime parece compensar em África, professor.
3: Infelizmente, essa é a conclusão que nós temos que tirar. Acho que o António encontrou uma expressão, infelizmente, boa para descrever isto aqui. É um chapinhar nas águas muito sujas mesmo. Quer dizer, há várias maneiras de olhar para isto. Duas talvez sejam principais. Uma é de psicologizar isto aqui tudo e perguntar o que é que vai na cabeça dos líderes políticos dos países, neste caso da Guiné-Bissau, para fazer este tipo de coisa. Porque parece mesmo uma questão do foro psicológico. É muito difícil entender como é que pessoas podem ignorar completamente os anseios da sociedade, sobretudo aquela que é representada pela sociedade civil, podem ignorar completamente os apelos de outros países, quer dizer, podem ficar completamente indiferentes à reação que está a haver em relação ao que tem vindo a acontecer na Guiné. Essa seria uma maneira. Não me parece uma boa maneira, porque quando se trata de política, há sempre questões estruturais que precisam de ser tomadas em consideração. Por exemplo, quando introduzia o tema, fez referência ao fato de haver uma certa amizade entre o presidente da Serra Dio, o Amácio Sokô Embaló, o que sugere, portanto, que estejam em jogo certos interesses que não estão a ser claramente apresentados. Porque, de facto, não faz nenhum sentido para mim que se envie uma missão à Guiné, que essa missão só fale com os membros do governo, não procure falar com membros e representantes da sociedade civil e que reproduza, ou melhor, que não que reproduza, mas que produza um comunicado, não é, tão falso em relação àquilo que todos nós sabemos que está a acontecer na Guiné-Bissau. Portanto, o que eu quero dizer com isto é que nós temos que explorar ainda mais esta segunda vertente estrutural, não é? Não é só a relação que existe entre o presidente golpista, porque está cada vez mais claro que este é um golpe do próprio Sissoko, né, Baló, e esse presidente da Serra Bio, mas também a questão de saber que tipo de incentivos é que existem na Guiné-Bissau para que políticos se comportem dessa maneira. Naturalmente, o principal incentivo tem a ver com a fragilidade das instituições, né? Que levanta aquela questão difícil da ciência política, não é? Como é que você corrige um sistema político cuja correção depende das pessoas que estão a estragar o próprio sistema, não é? É complicado.
5: Exatamente. Sim, tudo se conjuga para que nas eleições de dezembro o Márcio Sokô Embaló apareça para ganhar as eleições e é-lhe oferecida uma Constituição que era exatamente aquilo que ele queria e que tentou passar pela Assembleia Nacional Popular e não conseguiu. E isto eu já escrevi várias vezes, aquilo que está a fazer esta junta militar golpista é fazer exatamente cumprir os desejos do Márcio Sokô Embaló, que ele não conseguiu dentro das regras democráticas, mesmo todas as regras democráticas que ele foi atropelando ao longo do seu mandato, mesmo assim ele não conseguiu. O que temos aqui é uma legitimação por parte da CDAO de uma alteração constitucional e das regras democráticas na Guiné-Bissau feitas à margem da própria democracia.
3: Exatamente. Não, e o pior de tudo isto é que a própria CDAO, em dezembro, tinha rejeitado isso aí, né? Tanto ela própria tinha dito que isso era inaceitável. Para hoje, quer dizer, passados 6 meses, voltar atrás e achar que está tudo bem. Quer dizer, no fundo, o que este caso da Guiné-Bissau está a levantar como problema para mim é, naturalmente, a própria fragilidade da política, não só na Guiné-Bissau, mas nos nossos países, sabe? Eu não consigo imaginar uma coisa assim a acontecer, por exemplo, no contexto da Europa. Não porque a Europa, não sei, tenha pessoas com uma mentalidade mais democrática, não é por causa disso, mas é aí onde se vê a robustez da democracia, não é? Porque uma instituição como a União Europeia, não é? Ela funciona também na base da representação política que está lá, não é? Portanto, os partidos políticos todos estão representados lá. Uma coisa como a CDAO não funciona, infelizmente, assim, né? São governos que estão representados lá. Isso altera completamente as coisas. Se houvesse, vamos lá, um parlamento africano, um parlamento regional, digamos assim, onde estivessem representados os partidos políticos que, pelo menos teoricamente, representam os interesses da sociedade, nós não teríamos este tipo de situações. Então, no fundo, nós temos um problema da própria fragilidade dos nossos sistemas de representação política, né?
5: Uhum. Como é que uma missão que vai a Bissau consegue contornar esse grande elefante na sala, que é Domingos Simões Pereira estar preso em sua casa, depois de já ter estado preso numa prisão, estar preso em sua casa, ainda por cima num sítio onde não há essa medida legal, ou seja, não há prisão domiciliária? Como é que eles conseguem contornar isso, quer dizer, e conseguem não se referir a isso, nem sequer visitá-lo, nada?
3: Sim, é impressionante, né? Esta indiferença. Mas eu já o disse aqui e volto a repetir isso aí. Quer dizer, parecendo que não, o maior trunfo do povo guineense neste momento é o erro cometido pela junta de pôr o Simões Pereira na prisão, né? Primeiro naquela prisão onde ele esteve em isolamento e agora na prisão domiciliária, porque a junta criou um problema para si próprio, né? E acho que a Guiné, para ultrapassar esta situação em que se encontra, vai precisar de uma solução para o caso de Domingos Simões Pereira. E essa solução ou estraga tudo de vez ou estraga as coisas para a junta, né? Portanto, quer dizer, eles pensaram em muita coisa menos nisso aí. E esse vai ser, neste momento, o seu principal calcanhar de Aquiles. Mas aqui volto também a dizer uma coisa que tenho dito sempre que falamos da Guiné-Bissau. E eu acho triste e revoltante até que a CPLP não se mexa em relação a isto. Sabe, eu não consigo perceber isso aí, tanto mais que, sabe, não se trata de qualquer pessoa, né? Foi alguém que serviu à própria CPLP, né? Então, que não haja nenhuma iniciativa, não se faça nada. É como se eles estivessem a dizer, olha, a nossa organização é completamente irrelevante, né? E na próxima semana a organização vai completar 30 anos de existência com um problema como este aqui. É muito estranho.
5: Professor, eu acho que a única maneira da CPLP se mover será para baixo, para se afundar ainda mais. Porque eu não estou a ver ainda nenhuma iniciativa capaz de fazer com que a CPLP consiga sair deste estado moribundo em que está há bastante tempo, sem saber muito bem aquilo que é. Eu acho que há um problema de indefinição sobre aquilo que é e o que é que os estados que pertencem à CPLP querem dela. Eu acho que essa é uma grande indefinição. E essa indefinição faz com que não funcione, quer dizer, Portugal quer uma coisa, mas sabe que não pode exigir essa coisa porque tem esse passado colonial atrás e, portanto, não pode fazê-lo, que seria uma maior integração, provavelmente. Sim. Depois, os outros países não sabem muito bem o que querem, e eu acho que é um bocado isso, quer dizer, é a indefinição, ou seja, para que é que serve a CPLP?
3: Não,
5: é a grande questão.
3: É a questão que está a ser levantada agora pelo caso da Guiné, né? E é uma grande questão, né? Quer dizer, no fim, o caso da Guiné acaba ajudando a refletir seriamente sobre por que fazemos certas coisas, né? Por que é que nós criamos organizações como a CPLP? É triste o que está a acontecer.
5: Esta movimentação da CDL também é um sinal de que eles parecem dispostos a sacrificar tudo o que seja só para uma espécie de manter um statu quo regional muito frágil que eles já têm neste momento.
3: Em relação agora àquela delegação que esteve lá?
5: Sim, esta movimentação da CDL em relação à Guiné-Bissau.
3: Bom, eu acho que é mais uma questão de desorientação, né? Porque, por exemplo, quando tivemos aquela missão do Jonathan Goodluck, ela teve uma outra atitude. Aí eu acho que ela foi mais firme. Jonathan Goodluck foi muito mais firme. Acho que ele até condenou a coisa.
5: Sim, mas ele não estava como representante da CDL.
3: Ele não estava, está bem.
5: Não, ele estava como representante daquela associação de sábios africanos. Mas se bem que a Nigéria, ele é um ex-presidente da Nigéria, e a Nigéria é o que tem o peso maior na CDL. Portanto,
3: foi nesse sentido.
5: É uma voz respeitada dentro.
3: Foi nesse sentido que me referi a ele, né? Que de certo modo há uma ligação, não é? Entre ele e a CDL, né? Porque, pronto, quer dizer, até certo ponto, o CDL, como muitas organizações regionais em África, são clubes dos dirigentes máximos dos seus países, né? Pronto, há esse problema da, que eu referia antes, que é o problema da própria representação. É que organizações regionais só podem funcionar de acordo com os níveis de representatividade dos seus próprios governos, né? Então, o que o CDL está a fazer mostra claramente que internamente, tanto nos países membros, há problemas sérios, né, de representatividade, que eles sabem que ninguém cobra, ninguém vai cobrar pelo que é feito, sabe? Há um desfasamento muito grande entre a própria organização e aquilo que acontece nas sociedades, né? Não há nenhum elo de mediação, né, que pudesse exigir contas, né, e pudesse exigir uma certa coerência na abordagem de problemas regionais.
5: Passemos ao segundo tema. A 16 de junho, elementos do Serviço Nacional de Investigação Criminal de Moçambique, o SERNIC, entraram na casa do jornalista Estácio Valoi, em Pemba, na província de Cabo Delgado, numa diligência relacionada com as suas reportagens sobre crimes ambientais na província do extremo norte de Moçambique. Alegadamente, com um mandado sem bases legais ou factuais, os agentes do SERNIC confiscaram os equipamentos do jornalista e continuam sem os devolver. A Amnistia Internacional escreveu ao Procurador-Geral da República de Moçambique, Américo Julião Letela, a pedir que o equipamento pessoal de Estácio Valoi seja devolvido o quanto antes, a não ser que o SERNIC demonstre na Justiça que a sua retenção é legal, necessária e proporcional. Jornalista de investigação e diretor do jornal online MOS 24 Horas, Estácio Valoi escreve há mais de uma década sobre crimes ambientais, exploração ilegal de madeira, corrupção e sobre a guerra com os jihadistas na província de Cabo Delgado. Em agosto do ano passado, escreveu sobre 111 contentores de madeira apreendidos pelas autoridades moçambicanas no Porto da Beira, alegadamente ligados à empresa Safi Timber. A 24 de dezembro de 2025, os advogados da empresa exigiram a remoção do artigo e ameaçaram avançar com uma ação judicial. Como isso não aconteceu, a 23 de abril, Estácio Valoi foi constituído arguido na sequência de uma queixa-crime por difamação apresentada pela Safi Timber. Será no âmbito deste processo que o material terá sido apreendido, mas as autoridades continuam sem divulgar a razão, ao mesmo tempo que terão aproveitado o equipamento apreendido para tentar aceder ao e-mail do jornalista que teme agora pela segurança das suas fontes. Professor, o que é que pensa deste caso?
3: É um caso que me coloca numa situação de desespero. Há duas, três semanas houve um grande congresso da justiça em Moçambique. E eu estive lá e eu achei muito interessante o entusiasmo com que se fez o congresso. Houve um pacto que foi acordado e assim e aprovado para um pacto para a justiça, né? Estado de direito para os próximos 20 anos. Uma coisa fantástica, né? Quer dizer, um compromisso com uma justiça séria, que é o que o país precisa, né? Então, essa é uma coisa. Mas a outra coisa é que para você ter esse tipo de justiça, você precisa de uma ecologia institucional que infelizmente não existe ainda no nosso país. Portanto, não basta dizer eu quero uma justiça melhor, sem você dizer como é que vai criar a ecologia que vai proporcionar essa justiça melhor. E em que consistiria essa ecologia? Ela consistiria, por exemplo, na redução, por exemplo, da arbitrariedade, né? Porque infelizmente a justiça é feita com muita arbitrariedade. Este caso aqui, houve uma conferência de imprensa que foi dada pela procuradora para uma porta-voz da Procuradoria Provincial em Cabo Delgado. E ela apenas informou que ela não sabe exatamente de que é que se trata, mas que houve de facto uma apreensão e não sei quanto, e não quis dar mais detalhes. E depois, já fora dos microfones, segundo as notícias que andam por aí, ela disse, não, na verdade trata-se de um caso particular, de um crime aí particular, não sei quantos, não disse isso à imprensa. E dizer isso à imprensa significa dizer isso à sociedade, né? Então, não disse nada disso aí, apenas disse que não tinha mais detalhes e não sei quantos. O jornalista, aparentemente, segundo as informações que andam por aí, deu o acesso aos seus computadores, as autoridades deram acesso àquilo, e mesmo assim mantém. É um caso marcado por arbitrariedade. E o que é que isso vai fazer? Vai fazer com que as pessoas comecem a especular. Teorias de conspiração, o que é isto? Sabe, eu não sei, de facto, se ele descobriu coisas que não devia ter descoberto, não sei. Não sei nada disso aí. O que eu sei é que há um funcionamento muito problemático da justiça e ninguém está preocupado com isso. Sabe, o Ministério da Justiça em Moçambique não se está a meter no assunto, a Procuradoria-Geral da República, aparentemente, não se está a meter no assunto. E tudo isto aqui sob o pano de fundo de pessoas que me pareceram mesmo comprometidas com aquilo que estavam a dizer, né? Que querem uma melhor justiça. E ao primeiro teste está a colocar dúvidas em relação a isso aí. É isso que me incomoda neste caso. Portanto, não tem nada a ver com a questão de saber se ele é inocente ou culpado. Isso só os tribunais é que podem dizer. Mas a forma como se trabalha com os assuntos, a falta de transparência, a vulnerabilidade do cidadão. A justiça é a única instância que pode proteger o cidadão da sua vulnerabilidade. Né? Porque a maior vulnerabilidade que o cidadão tem é em relação ao Estado, em relação ao mais forte. Então, a justiça não faz sentido se ela não consegue proteger o mais vulnerável. Né?
5: Sim. Pelo meu lado também, em relação ao jornalismo, é difícil fazer jornalismo independente em Moçambique. O Mozo 24, por exemplo, denuncia hoje, que hoje, terça-feira, que é o dia que estamos a gravar, um dos seus jornalistas foi ameaçado de morte pelo telefone, e caso houve no passado jornalistas que também acabaram por assassinados por causa daquilo que escreveram. O caso célebre de Carlos Cardoso, o diretor do Savana, morto há 25 anos, 26, sem Mediafax. O professor acha que uma das dos sintomas de uma sociedade democrática doente é também isso, ou seja, também o ataque à imprensa. Esse é um sinal disso, ou isso também já é uma coisa que vem de longe e, portanto, é difícil o jornalismo em Moçambique, por si só?
3: Eu acho que é um sintoma, de facto, da própria fragilidade da democracia, né? Ela cria todo um ecossistema que permite que esse tipo de coisas aconteçam, né? Eu não diria que esta intimidação de jornalistas seja uma coisa que parta necessariamente da política, né? Que o governo do dia queira, de facto, impedir que os jornalistas façam isto ou aquilo ali. Acho que não é por aí. Mas há uma fragilidade que existe, né? Que faz com que haja aproveitamento por parte de pessoas com outro tipo de projetos individuais, não é? Há um aproveitamento, claramente, e acho que também uma boa parte das agressões que acontecem contra os jornalistas, as ameaças, não sei qual, aquilo não é feito pelo Estado moçambicano, mas é feito dentro, digamos assim, de estruturas frágeis que, por enquanto, ainda não estão a investir o suficiente na proteção do jornalismo, né? Portanto, é um desafio que o país aqui está a enfrentar. Eu não tenho a certeza se aqueles que estão agora a governar têm consciência da importância que tem o jornalismo, né? Independente. Duvido muito, porque se houvesse essa consciência, eu acho que haveria muito mais passos a serem dados, por exemplo, para garantir que os jornalistas exerçam sua profissão em relativa liberdade.
5: A nossa primeira parte fica por aqui. Vamos agora passar a conversa com o Sheila Khan. A segunda escola de verão de estudos africanos em português, subordinada ao tema Afrodescendências e Africanidades em Democracias Pós-Coloniais, realizou-se entre 29 de junho e 3 de julho. Da primeira, realizada o ano passado, resultou a criação do Fórum Permanente de Estudos Africanos em Português, que reúne investigadores de vários países do mundo. A deste ano, juntou investigadores, pensadores, estudantes de mestrado e doutoramento e outros com vontade de construir um espaço que pensa e discute o mundo pós-colonial. cara Sheila Khan, antes de mais o nosso obrigado por ter aceitado o nosso convite para participar neste podcast. Que balanço faz desta segunda escola de verão e o que é que ela nos trouxe de novo?
6: Bem, antes de mais nada, o agradecimento é todo o meu, quer o António Rodrigues, quer o Elísio Macamo, porque de repente eu estou, deixo de ser a ouvinte que vos escuto com uma eterna e inteira entusiasmo e sempre de papel e lápis ao lado, e estou aqui como par e vossa interlocutora de partilha. Esta escola de verão teve uma qualidade que já vem, e é preciso dizê-lo, apoiada na qualidade, na excelência da primeira escola de verão, coordenada em primeiro lugar pela professora Lourdes Macedo. E é importante dizer que esta escola de verão quis abrir para um novo tom e para uma nova espaço de partilha e de pensamento sobre aqueles que efetivamente viveram não só as independências e os resultados e as consequências das independências, que foram no sentido da descolonização e também de uma emigração maciça para as ex-colónias, neste caso Portugal. E quisemos então estudar os sujeitos históricos no espaço, não apenas europeus, mas também português, sem esquecer outros espaços pós-coloniais, e trabalhar os sujeitos no espaço pós-colonial português, europeu e democrático, nomeadamente os afrodescendentes, e aqui aqueles que ou vieram muito pequenos das ex-colónias portuguesas e das ex-colónias africanas, ou que aqui já cresceram. Também não esquecer a diversidade e a riqueza de muitos africanos, que não sendo afrodescendentes, são africanos, que se basearam e construíram e solidificaram as suas vidas nestes espaços democráticos e pós-coloniais. Perguntou-me qual é o balanço desta nova segunda escola de verão, e aqui é importante dizer, o balanço começa com a coordenação e curadoria de três pessoas, Sheila Khan, Lourdes Macedo e Margarida Rendeiro. E também teve um balanço importante, que foi trabalhar a diversidade, a riqueza, e não só dos afrodescendentes, porque nós quisemos trabalhar a pluralidade, mas também dos africanos, das africanidades também na sua pluralidade. Trazer também um entendimento muito cuidadoso e sobretudo partilhado, que não se pode pensar estes trabalhos e não se pode trabalhar estes conceitos sem também ter o rigor teórico, o rigor metodológico, sobretudo a consciência dos contextos aqui presentes. Obviamente começámos com a grande questão que arrancou. É preciso incomodar a história, e esta questão esteve magistralmente trabalhada e muito bem mapeada pelo Elísio Macamo. Trabalhar estes sujeitos históricos na sua diversidade e na sua pluralidade, por um lado os afrodescendentes e por outros os africanos e as africanidades, é preciso ir ao encontro da história e das histórias dentro da história. Portanto, os vários contextos, contextos que são, sobretudo, elos comunicantes que nos apoiam numa visão mais sensata, clarividente e, sobretudo, inteligente do que é hoje, do que são os nossos vários presentes. Porque o grande rasteira de hoje é esta ideia do imediatismo e do presentismo, que só nos afasta de um entendimento não só de nós próprios, mas também dos outros. E, portanto, essa rasteira foi um balanço que me parece, e eu acho que não estou sozinha nesta ideia e nesta crença, foi um balanço muito importante, quer para nós, que somos docentes e investigadores, mas sobretudo para os alunos, que muitas vezes não têm, eu vou chamar aqui, vou usar aqui uma gíria da investigação, este estado da arte muito presente, que é: quando estamos a estudar os sujeitos, é preciso estudá-los efetivamente dentro dos contextos. E os contextos dão a força, o corpo e a estrutura para pensar os conceitos. Por isso é que nós, num determinado momento da escola de verão, trabalhámos uma temática que era a vida dentro dos conceitos, porque os próprios conceitos evoluem no tempo. E, portanto, eu acho que este balanço foi importante no sentido de dar o maior vigor aos nossos conhecimentos, perceber que os nossos conhecimentos não estão fixos e não são primordiais, pelo contrário, eles têm uma evolução, uma historicidade. E dando essa historicidade e expondo com diferentes vozes, diferentes riquezas de tradição e de pensamento, Elísio Macamo, sociologia, Margarida Calafate Ribeiro, estudos culturais, literários e da memória, Kitty Furtado, o cinema, Margarida Rendeiro, os estudos literários, mas também eles ancorados à sociologia, à antropologia, à história, e Yolanda Évora, que trouxe uma dimensão muitas vezes esquecida e muitas vezes subordinada ou submergida, que é a questão da dimensão da psicologia, do trauma, da mágoa. A Lourdes Macedo, que trabalhou muito bem a questão da mudança social, do paradigma das mudanças sociais, do ativismo. Nazir Khan, com Mateus Pereira, numa conversa muito importante sobre como o passado dialoga com o presente nas suas várias estruturas lógicas e dinâmicas. Ângelo Delgado, numa conversa com Sheila Khan sobre o que foi o preto, o seu livro, romance, que esteve aqui tão bem presente e que tanto me ajudou e nos ajudou a estruturar a nossa conversa. E também tivemos o debate africano, que é um espaço cívico de cidadania, de como África está presente nas nossas vidas. E eu penso que não estou a esquecer de ninguém, mas se eu estiver a esquecer, eu também rapidamente chego lá. Mas eu acho que este balanço teve outra questão muito importante. O balanço teve, demonstra e espelhou algo que para mim é primoroso. E para mim, quando falo de mim, falo também no nome das minhas colegas, companheiras, Lourdes Macedo e Margarida Rendeiro. É que os alunos e docentes tiveram, e investigadores que estiveram muitas vezes online, e aqui alguns presentes, tiveram a oportunidade de debate, de partilha, de questionar, sobretudo de questionar, fazer perguntas. E muitas vezes as horas esticavam porque eles estavam efetivamente a sentirem-se representados. E aqui o pilar da representatividade foi essencial. Isto não era para determinadas pessoas e para determinados enquadramentos, era para todos. E a cidadania ativa foi absolutamente maravilhosa. Quero também relembrar agora também a presença do professor Roberto Biratã, da Universidade de São Paulo, do escritor Eduardo Kive, de Maputo, escritor esse que esteve num périplo literário a apresentar o seu fabuloso romance Na Sombra da Tua Pele. Estive ontem, inclusivamente aqui em Braga, com ele, numa corrida entre casa e livraria, centésima página. Portanto, está a ver António Rodrigues, não o Elísio Macamo, porque o Elísio Macamo acompanhou-me, do 29 de junho até o dia 3 de julho, que tivemos a oportunidade de terminar num fabuloso espaço no Museu DST, um espaço maravilhoso, espaço que efetivamente, como diz o seu presidente da empresa DST e também ele, diretor deste museu, temos de abrir o 25 de Abril. E 3 de julho foi efetivamente uma abertura, me parece, fraternal, solidária, empática e com a consciência de um dever de memória sobre o que é abrir o 25 de Abril. Penso que é um balanço bem composto.
3: Exaustivo. Tudo dito.
5: Que importância é que tem uma iniciativa como esta, numa altura em que vozes com peso na sociedade portuguesa pretendem reescrever aquilo que foi o passado colonial e até mesmo o presente pós-colonial?
6: Teve uma importância, sobretudo, de gente que não quer ser um interlocutor arrogante ou que se ache no direito de uma espécie de uma memória que é melhor que a outra. Portanto, nós fugimos totalmente a essa hierarquização, ou diria uma luta de autoridades de memória. Pelo contrário, nós rodeamos-nos de pessoas que temos consciência que é preciso questionar a história. E ao questionar a história, e eu aqui vou usar uma expressão do Elísio Macamo, também não quisemos corrigir a história, quisemos dizer: vocês, nós estamos aqui, como disse a Yolanda Évora, porque vocês estiveram lá. E portanto nós somos elos, comunicantes necessários para o grande debate sobre a historicidade do pós-colonial português, assim como vocês não nos podem rasurar nesta matriz imensa, diversa do pós-colonial português, como também vocês não nos podem apagar de uma lógica imperialista e colonialista colonial. Porque nós estivemos lá e vocês precisaram exatamente de todas estas lógicas de subalternidade, de uma espécie de inferiorização, para que vocês pudessem efetivamente se escreverem na vossa história oficial como império. Portanto, eu acho que esta consciência da complementaridade e a consciência dos três R's que eu falei na minha reflexão, que é o reconhecimento, a reparação, mas sobretudo a representatividade, foi essencial e crucial. E está a ser crucial. E os nossos alunos também disseram, houve ali um desafio do Elísio Macambo, que foi: o que é ser mais português do que os portugueses? E eles disseram: é que nós efetivamente sabemos a história e sabemos questionar a história e sabemos interagir com ela. E isso é o maior, isso é a maior vitória. Eu penso que esta consciência ativa, essa consciência que não se fixa nesta luta de poder de memória, é essencial para estas pessoas que são fixas, que não têm uma abordagem construtivista e, sobretudo, são muito pouco inteligentes e argutas em não compreender que quando estamos a elaborar conceitos e a trazer esses conceitos para a vida real, esses conceitos não têm diálogo, não têm interlocutores, porque estão fossilizados no tempo. Portanto, estas pessoas, se nos tivessem ouvido ou sequer escutado, teriam percebido que iam aprender muito connosco e iriam sair dali muito mais elucidadas e elaboradas no seu pensamento.
3: Bom, eu estive lá também e foi mesmo muito bom, e algumas coisas ficaram na mente, né? Uma coisa que ficou mesmo na mente foi um conceito que eu não conhecia assim tão bem, que é o conceito de pós-memória, e que teve um papel muito importante na apresentação da Margarida Calafate Ribeiro. E o que eu achei interessante foi esta ideia de que existe uma geração, não só em Portugal, como em toda a Europa, que não viveu o período colonial, mas através dos pais tem memória do que aquilo foi, e que a partir dessa memória procura questionar a história e procura encontrar o seu lugar dentro daquele país. Então, para mim, esse conceito de facto foi talvez a coisa mais importante que eu ouvi durante essa escola de verão. E eu queria associar isso a uma pergunta, Sheila, sobre o significado profundo que este setor da população europeia, não só portuguesa, mas o significado que essa pós-memória tem para a reconfiguração, digamos assim, das sociedades europeias hoje.
6: Essa é uma excelente pergunta, porque eu, como trabalho também sobre a pós-memória, e venho estado a trabalhar. E aqui tenho que dizer o grande mérito da Margarida Calafate Ribeiro, que teve um projeto financiado pelo Conselho Europeu de Investigação e que ela trabalhou muito a questão da pós-memória, portanto, e também do professor António Sousa Ribeiro, e que nos ajudou a despertar para vivências que de outra maneira nós não conseguiríamos nomear e sobretudo operacionalizar e levar estes conceitos para a realidade. Porque a verdade, e eu não me esqueço do que o Elísio Macambo perguntou, só estou aqui a construir a minha resposta para quem nos escutar também não sinta que estamos a falar de seres de outro planeta, que isso é o grande problema às vezes da investigação, porque estas pessoas vivem na nossa realidade. Elas cruzam-se connosco todos os dias, eles são nossos vizinhos, eles andam connosco no comboio, eles fazem as vidas ao lado das nossas vidas. E, portanto, este projeto da professora Margarida Calafate Ribeiro, que depois teve outros investigadores importantíssimos, António Sousa Ribeiro, Roberto Vecchi, entre outros, obrigou-nos a, efetivamente, a nomear, sinalizar e mapear realidades que já estão há décadas nas nossas sociedades europeias. Que é exatamente isto que o Elísio Macambo dizia, que é estas pessoas, estes sujeitos, estas gentes da pós-memória. O que é pós-memória? Pós-memória significa isto. São pessoas que, na realidade, não viveram diretamente na pele as vivências, muitas vezes traumáticas, vivências que são paradigmas de mudança, mas que, pelo resultado de decisões familiares, decisões macroestruturais também, históricas, foram absorvendo realidades, memórias, socializando com comportamentos que de alguma forma se tornaram seus. E são tão seus, agora permitam-me dizer isto, eu trabalhei no, na minha lição a tensão entre pós-memórias, porque já não há uma geração da pós-memória, há várias pós-memórias, não é? Que tem a ver com a primeira geração da pós-memória, é uma geração muito colada aos primeiros anos da descolonização, que posso dizer, posso pensar que sou eu. Tenho agora 50 e tal anos, que bate certo com o tempo e a idade das independências e que bate certo com a idade das várias democracias. Mas depois há outras que já têm 30, já têm 20 anos e já têm 15. E há uma, e há uma tensão enorme entre estas pós-memórias. Se a minha pós-memória absorveu muito dos silêncios, das lógicas de sobrevivência, daquilo que o Ângelo Delgado dizia na sua conversa, os meus pais diziam-me, não faças barulho, não questiones, não interrogues, baixa a cabeça se te chamarem nomes. Eu também ouvi isso. Não faças barulho, não faças ruído. Nós fomos instruídos para sermos invisíveis. Nós fomos instruídos para sermos, de alguma forma, a herança daquilo que os pais foram.
5: Sheila, muito obrigado por ter aceitado o nosso convite mais uma vez. Foi um prazer tê-la cá. Esperamos que uma outra vez que apareça por cá.
6: Muito obrigada.
5: Professor, como sempre, foi um prazer. Um abraço.
3: Outro abraço, foi também um prazer.

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0: 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Antes do início da manhã, ainda há a Escuta do Mundo, edição semanal de Nuno Artur Silva.
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2: Ok, Zé. Bora.
3: Se puderes ouvir, escuta. Se puderes escutar, atenta. Bem-vindos à Escuta do Mundo. Hoje são nossas convidadas a Mariana Dionísio, que é música, a cantora, e a Carla Quevedo, que é escritora, editou agora o livro Vidas Perfeitas, um livro de obituários. É um curioso livro que junta os obituários que tens vindo a fazer para o Jornal Expresso desde 2023, portanto há 3 anos, sensivelmente.
4: 3 anos, exatamente, sim.
3: E isto foi uma proposta de edição que fizeste à Quetzal, uhum. Que foi imediatamente
4: muito bem aceito.
3: Aceite. Uhum. E a ideia é portanto, este exercício sempre curioso, não é? De quando morre uma pessoa, escrever aquilo que é o texto que evoca a vida dessa pessoa no momento em que ela morre. Como é que começaste a fazer este exercício de escrita, Carla?
4: Bom, isto começa com um convite. Uhum. Um convite da direção do Expresso, que eu recebi com bastante surpresa e com muita alegria. Uhum. E começou assim. Eu já tinha escrito um livro em que falava sobre as vidas das mulheres da antiga Roma. Uhum. E embora não seja nem sequer parecido, pensei, bem, eu já fiz alguma coisa mais ou menos semelhante. Uhum. Já me atrevi, uhum, a falar sobre outras pessoas, até sobre pessoas em que não tenho grande informação, em que a informação muitas vezes é manipulada, no caso das histórias antigas. Mas de qualquer forma pensei, não, se calhar. Uhum. Se calhar sou capaz de fazer isto.
3: Isto do obituário é de facto um texto muito com características, uhum, muito próprias. Nunca tinhas, pronto, feito, tinhas feito esse, enfim, essa vida das mulheres na antiguidade clássica, não é? Que aliás a tua formação, tu és formada, sim, em estudos clássicos, não é?
4: Eu sou formada em germânicas e depois fiz um mestrado em estudos clássicos, uhum, em literatura grega, sim.
3: Mas de facto esta escrita do obituário é um tipo muito particular. Quando tu dizes que recebeste, verdade, com alegria clássica, não é? Que aliás a tua formação, tu és formada, sim, em estudos clássicos, não é?
4: Eu sou formada em germânicas e depois fiz um mestrado em estudos clássicos, uhum, em literatura grega, sim.
3: Mas de facto esta escrita do obituário é

0: E de facto eu não tenho nenhum obituário preparado. Mas isso tem sobretudo que ver com o facto de o jornal ser um semanário. Se fosse como o New York Times, que tem obituários permanentemente a serem publicados no online, aí seria diferente. Já teria de me preparar, não é? Mas
1: há muitas pessoas
0: a escrever.
1: Há aquelas pessoas que já têm uma idade avançada.
0: Exatamente.
1: São muito famosas e que antecipadamente já têm escrito o seu, eu imagino, o que é que deve ter sido em casos como, por exemplo, Manuel de Oliveira, que durou até aos...
0: aos
1: 106, salvo erro.
0: Sim, sim.
1: E que, num caso, o New York Times já deveria ter preparado, enfim, um jornal português. Mas neste caso, tu és confrontada todas as semanas com a notícia da morte de alguém relevante e, portanto, nunca sabes exatamente sobre quem é que vais escrever, não?
0: Nunca sei. É sempre uma incógnita. Às vezes anda um bocadinho à procura.
1: E o que é que... Tu...
0: Quem é que se impõe esta semana?
1: Sim.
0: Porque o critério é um bocadinho esse, pelo menos o meu. Quem é que se impõe? E depois nesta categoria de quem se impõe, portugueses e estrangeiros.
1: Tu escreves um por semana, não é?
0: Eu escrevo um por semana.
1: Só?
0: Só. É o maior, é o texto maior do... Sim.
1: E de facto é isso que estás a dizer, quem é que se impõe? No...
0: Quem é que se impõe, quem é que se destaca? Nessa semana, quem é a figura que pode suscitar mais curiosidade? Ou que as pessoas conhecem melhor?
1: O critério é a pessoa que teve uma vida mais relevante, mais importante, ainda que isso seja sempre uma avaliação subjetiva. Qual é o teu critério de escolha?
0: Não. O meu critério de escolha normalmente é se calhar um bocadinho pop, confesso. Mas, sempre que é possível fazer isso, opto pela pessoa que se destaca mais. O caso da semana passada, em que falei sobre o Victor Willis, o vocalista dos Village People, que foi uma pessoa que... uma certa geração reconhece. E portanto tento ir um bocadinho ao encontro de uma expectativa. Quando há uma personalidade portuguesa, tendo a fazer o obituário da personalidade portuguesa. Por exemplo, houve uma semana em que morreu a Gina Rowlands, morreram a Gina Rowlands, o Alain Delon e a Ana Faria, e eu escolhi a Ana Faria porque achei que, pronto, obviamente o Alain Delon e a Gina Rowlands não se discute, mas
1: já tinham obituários garantidos.
0: Mas já tinham obituários garantidos em todo o mundo, e com certeza foi feita uma referência, claro. E o Alain Delon especialmente era uma figura interessante, porque tem um grau de complexidade que eu acho muito engraçado, mas o que nos dizia imediatamente respeito era a Ana Faria, que fazia parte de um certo imaginário português.
1: Muito bem, agora estão todas reunidas, ou pelo menos uma seleção desses obituários estão reunidos no livro Vidas Perfeitas. Já vamos continuar a falar com a Carla Quevedo. Vamos falar agora com a Mariana Dionísio, que é cantora, música, e agora faz parte de um coletivo que tu própria formaste, não é? Que se chama Leida.
2: Exato.
1: São 8 vozes, e Leida remete para caleidoscópio, porque a música que vocês criam tem também essa imagem, esse efeito caleidoscópico.
2: Sim. É, porque o caleidoscópio para mim sempre foi um objeto que me interessou imenso, pela sua simplicidade e complexidade ao mesmo tempo. Para quem não sabe, se calhar, ou não está familiarizado com o termo, é um tubo, não é? Que tem um orifício, uma pessoa espreita para dentro do orifício e roda, e por causa de umas míseras pedrinhas, umas miçangas que podem ser insignificantes, da maneira como estão posicionados os espelhos, não é? Que tem a sua arquitetura, ao girar provoca aleatoriamente figuras altamente complexas. Então, as primeiras peças que eu escrevi para este grupo, para este ensemble de vozes, foram um bocadinho, chamava-lhe peças caleidoscópicas por causa deste tipo
1: ouvir,
2: de...
1: Vamos ouvir em fundo, já estamos a ouvir, aliás, um tema que é o caleidoscópio 4, não é?
2: Sim, que é a parte final dessa seleção de 4 caleidoscópios, uma destas 4 peças, e que, pronto, é um tema que, por exemplo, aí é um funcionamento muito simples, cada um deles está a segurar uma pequena nota, não é? Que eu escolho dar, porque eu tenho mecanismos para fazer com que eles toquem as notas que eu quero no momento, portanto, enquanto improvisadora. E eles é o mais próximo, se calhar, desta ideia de caleidoscópio, porque eu

0: faço uma sequência que às vezes é programada, outras vezes é feita em tempo real, e a única coisa que eles têm de fazer é entrar e sair com a sua própria nota e formam acordes e cores muito
1: específicas.
0: Portanto,
1: cada um dos elementos do coro é como se fosse uma dessas pedrinhas
0: neste momento,
1: caleidoscópio. Essa é a imagem que tu...
0: Exatamente.
1: E tu vais dando o sinal em tempo real.
0: Exatamente.
1: Para eles entrarem ou saírem. E, portanto, a tua música é uma mistura do que é a tua formação. Tu tens formação clássica, depois estudaste jazz, uhum, e tens um particular gosto pela improvisação, certo?
0: Certo, certo.
1: E a música reflete isto tudo.
0: É, ou seja, eu costumo dizer que isto não é um coro, embora claro que se levante esta problemática de explicar o porquê, mas chama isto um instrumento e é uma maneira de ter criado uma espécie de uma extensão da minha própria voz, que me interessava muito enquanto improvisador e performer. Pronto, eu estou habituada, eu estudei piano, como a minha formação base é piano clássico, e estive sempre habituada a ter 10 dedos, não é? Portanto, 10 possibilidades de notas, pelo menos. E uma das coisas que me fazia falta era pensar nisso para o meu próprio instrumento, que é uma voz só e que, por isso, faz apenas uma linha melódica, não é? Se pensarmos em melodias, podemos pensar em muitas coisas com a voz. E a ideia de criar este coletivo acaba por ser uma espécie de um instrumento que eu possa tocar e que faça fusão com o meu próprio.
1: É como se a tua voz se multiplicasse por, nesse caso, 8, não é?
0: Exatamente.
1: E passas a ter 8 fontes sonoras.
0: Exatamente.
1: Que trabalhas dessa maneira, cruzando formação clássica, jazz, claro, improvisação. Este primeiro álbum deste grupo, Leida, chama-se Mythological Portraits, portanto, retratos mitológicos.
0: Sim.
1: Qual é a inspiração?
0: Bom, vem diretamente do nome de uma das peças que eu tenho, que tem 3 andamentos, que já estive a circular antes do álbum ter sido lançado, numa tribuna de compositores, que foi o Luís Tinoco, que pediu, eu na altura pediu-me um nome e eu dei este nome, assim um bocadinho, confesso, apressadamente, mas foi sempre uma coisa que quis explorar, esta brincadeira com algumas figuras da mitologia clássica, e eu própria penso neste grupo como uma espécie de hidra de várias cabeças que me desobedece ligeiramente, ou seja, não é um instrumento fiável, não é um instrumento que eu consigo controlar de facto em todos os parâmetros, não é? Porque cada um tem a sua própria cabeça, cada um desafia e pensa por si também, interpreta os meus gestos.
1: E portanto cada um dos intérpretes pode fazer variações?
0: Pode, sim. E em última análise o que vale é o produto final e se a música é boa ou não, ou seja, mesmo que me desobedeçam têm essa liberdade.
1: Portanto cada concerto será sempre diferente do anterior. Não é?
0: Ou seja, eu penso em cada uma das peças é uma espécie de um subinstrumento, com exceção de 3 delas que são de facto música escrita, e uma delas em que eu escrevi a música e não mexo, é a música que está escrita, ou seja, aperfeiçoamos, mas que é bastante fixa. As outras duas músicas escritas eu ainda manipulo e ainda canto por cima, portanto tem alguma diferença, mas sobretudo eu penso estas peças como subinstrumentos, e isso quer dizer que cada uma delas está feita com uma quantidade de premissas e de regras que faz delas um instrumento novo onde eu posso improvisar.
1: Portanto, cada um deles tem regras até onde pode ir.
0: Exatamente. Tem uma espécie de um manual de instruções.
1: É como se fosse cordas, sopros, percussões,
0: sim,
1: digamos.
0: De certa forma, mais do que instrumentação, tem mesmo a ver com os mecanismos que eles utilizam para se expressar. É. Podem ser tímbricos, podem ser ambientes harmónicos muito específicos, onde é que eles podem navegar ritmicamente, harmonicamente, e cada um dos meus gestos pode ter significados diferentes consoante as peças também.
1: Tu reges como uma maestrina, não é?
0: Sim, eu costumo dizer que sou mais uma bailarina do que uma maestrina.
1: Porque depois os espetáculos têm coreografia também?
0: Não, ou seja, digo na brincadeira porque eu não tenho formação de direção para já, que é uma coisa que eu quero investir. E como isto tem uma linguagem muito própria, os meus gestos acabam por ser gestos muito específicos, não é? Portanto, há uma direção relativamente universal, mas depois, obviamente, que se topa a légua que eu não sou uma diretora coral, sou uma instrumentista.
1: Mas vocês depois complementam este com vídeo, vocês têm gravação também?
0: Nós temos um vídeo que fizemos de promocional de uma das peças, que é assim um delírio assim meio, meio louco.
1: Já vamos continuar a falar. Carla Quevedo, Vidas Perfeitas, um livro de obituários. Há uma certa melancolia no ato de escrever os obituários, no sentido que é sobre pessoas que, pronto, terminaram o seu percurso no planeta, tu tens que resumir o que é essencial, não é?
2: Exatamente.
1: Qual é o exercício que fazes normalmente?
2: Bem, para já é um exercício de distanciamento. Portanto, a melancolia não pode entrar muito nesta equação, porque senão depois há um envolvimento. Não quer dizer que não tenha já acontecido.
1: Mas não é um texto, os teus textos não são exclusivamente jornalísticos,
2: não.
1: Digamos, no sentido factual do termo. Há algum comentário, há ironia, às vezes até humor, não é?
2: Sim. Precisamente porque entendo que deve haver um distanciamento relativamente àquilo que estou a contar, que é a vida de uma pessoa, não é? Não me envolver demasiado é uma regra que tenho comigo, que tento seguir, porque senão depois acaba por ser uma coisa muito... É sobre mim, não é sobre mim. Obviamente isto não é sobre mim. Embora seja eu que estou a escrever e não outra pessoa. Portanto, outra pessoa contaria as coisas de uma maneira diferente. É claro que, sobretudo naquele primeiro parágrafo, nota-se um bocadinho uma conclusão, ou pelo menos tento que seja uma conclusão... depois de conhecida a vida da pessoa, o que é que aquela vida, em que é que me faz pensar? E muitas vezes isso aparece no primeiro parágrafo, ao longo do texto também, mas muitas vezes não aparece.
1: Isso aí remete para a própria técnica jornalística, como se fosse o lead do obituário.
2: Um bocadinho, mas também aproveitando eu para estar um bocadinho a marcar o texto, no sentido em que fui eu que o escrevi, tirei estas conclusões a partir daquilo que é contado.
1: E cada obituário tem uma espécie de subtítulo, ou seja, é, por exemplo, vou dar aqui exemplos: Maria Kodama, a samurai de Jorge Luís Borges, Rui Nabeiro, o empresário filantropo, Martin Amis, o escritor filho de escritor, etc, etc. São inúmeros os exemplos aqui. Adília Lopes, a poetisa que se ri de nós, Quincy Jones, o produtor monumental, António Pedro Vasconcelos, o realizador que não queria manual de instruções, Nuno Judice, poeta e homem de letras, etc, etc, etc. Muitas destas pessoas tu conhecias pessoalmente?
2: Há algumas.
1: Nessa altura imagino que seja mais difícil.
2: Aí é mais difícil, sobretudo quando essas pessoas não tinham idade propriamente para... tiveram um fim relativamente prematuro. Isso é difícil.
1: Aquela ideia, o obituário que não queremos escrever.
2: Não. Houve aí vários que não preferia não ter escrito.
1: E há um sentido de responsabilidade, porque para muita gente isto vai ser o que vai ficar da pessoa.
2: Claro.
1: Se tivermos que sintetizar a vida da pessoa, o que é que ela nos deixou? Isto muitas vezes tem que estar no obituário. Portanto,
2: claro,
1: a responsabilidade de não esquecer nada fundamental.
2: Sim.
1: E a responsabilidade de que esteja lá o essencial, não é?
2: E também a responsabilidade de não encher o obituário com detalhes que não interessam. Porque às vezes tenho informação e também falo com pessoas, tenho esse hábito, sobretudo, obviamente, quando são figuras portuguesas, e falo com algumas pessoas que foram mais próximas, que as conheceram, às vezes até familiares, que me dão muita informação que eu depois tenho de depurar e... Não, às vezes é natural também darem muita informação e toda a informação, mas depois não é tão importante, não é assim tão importante contá-la. E aí faço um exercício de depuração.
1: Lembras-te qual foi mais difícil?
2: O que sou.
1: Oh, dos mais
2: muito
1: difíceis.
2: Muito difíceis os obituários da Constança Cunhissada, da Tegui, do Nuno Robi. Muito,
1: com,
2: muito difíceis.
1: Que eram amigas e com
2: sim, que eram
1: trabalhaste
2: pessoas,
1: e conhecias.
2: Exatamente, conhecia. Mas também muito difícil o obituário do Rob Reiner. Lembro-me, é uma pessoa que obviamente não conheci,
1: muito recente,
2: que pelas circunstâncias, não é? Horríveis.
1: Foi assassinado pelo filho.
2: E tudo aquilo é uma coisa absolutamente horrorosa, e muito contrastante com toda a vida que ele teve.
1: E a bonomia dele.
2: E tudo o que fez, não é? Uma bonomia, um humor extraordinário.
1: Aliás, Eu julgo que uma das últimas gravações dele, se não a última, é nesta série agora do Larry David.
2: Ah, exatamente, sim.
1: Que ele faz de um dos pais fundadores,
2: sim,
1: num sketch hilariante, a gozar com o Donald Trump. Mas a partir da época dos pais fundadores, sim, a imaginar que nunca no futuro poderia haver um presidente que desrespeitasse.
2: Exatamente, tanto. Sim.
1: É talvez a última aparição do Rob Reiner.
2: Sim, eu vi um vídeo ainda curto, ainda não vi o episódio, acho que é neste segundo.
1: É neste segundo, é muito divertido.
2: E quero ver, claro. Sim. Mas sim,
1: mas
2: é uma das últimas aparições.
1: Difícil.
2: Foi. Sim. Foi, e não conhecia a pessoa, também no Loureiro. Pessoas que morrem em certas circunstâncias, obviamente, é sempre muito difícil fazer o obituário. Mas
1: acontece demorar vários dias até perceberes.
2: Acontece, sim.
1: Não podes ter muitos dias, mas...
2: Não tenho muitos dias, e às vezes é de um dia para o outro. Mas, porque lá está, impõe-se.
1: E aconteceu-te mudar já e dizer,
2: sim,
1: não é por aqui,
2: sim,
1: que eu quero,
2: sim,
1: vou alterar tudo.
2: Sim, já aconteceu mudar totalmente,
1: o que é que te leva
2: de
1: a mudar?
2: Pessoa. Porque há outra pessoa que se impõe.
1: Ah, e dentro do texto que fizeste para uma pessoa, tipo, não vou alterar porque não estou...
2: Sim, também.
1: Porque achas que não
2: porque
1: era...
2: Porque tenho mais informação, ou porque vou lendo muito. A característica principal destes obituários é que eu vou lendo imensos outros obituários, e depois desses obituários vou passando para entrevistas. Uma fonte que tem sido extraordinária tem sido o RTP Play, e os arquivos da RTP, que são absolutamente preciosos. Para conhecermos as figuras portuguesas que entretanto vão desaparecendo, e que temos ali um acesso na primeira pessoa, que é sempre o que eu gosto mais de perceber.
1: É ver a própria pessoa a falar.
2: É ver a própria pessoa a falar sobre ela própria, a descrever, a contar a sua vida, como é que foi a sua infância, o que é que ele levou a ser fadista, o que é que ele levou. É muito engraçado, é muito interessante, porque as pessoas também, todos nós, temos a nossa história e contámo-la de uma certa forma. Não quer dizer que não a manipulemos também.
1: Uma das coisas mais fascinantes, para mim, tem sido perceber como é que certos programas e aplicações da inteligência artificial estão a mexer com as memórias das pessoas. Ou seja, há programas que a partir de fotografias antigas já conseguem pô-los em movimento, há programas que a partir da voz das pessoas já as conseguem pôr a falar, e portanto, digamos que o álbum de fotografias do futuro próximo, ou se calhar já do presente, vai ser qualquer coisa em que estamos a ver os mortos a falarem connosco. Os obituários poderão mudar também nesse sentido, de poderem vir a ser uma recolha coletânea dos melhores bocados de vida das pessoas. E...
2: Sim, eu acho que os obituários já são um bocadinho isso, não é?
1: Mas tem esta curadoria, digamos.
2: Tem essa curadoria, mas a curadoria está lá sempre. A curadoria, que é sempre a interpretação de quem escreve. Que é sempre diferente.
1: E falando de inspirações, das pessoas que deixam marca, quais são as tuas influências musicais, Mariana? Mariana Dionísio.
0: Bom, eu fazem muitas vezes esta pergunta, principalmente para este projeto de Leida, e eu tenho sempre muita dificuldade em responder. Isto não porque não tenha referências, obviamente, mas se calhar as coisas que me fazem fazer o tipo de música que faço acabam por ser também, se calhar, uma miscelânea brutal de
1: ou
0: todas
1: seja,
0: as coisas que eu
1: coisa
0: ouço.
1: Que não há uma que se imponha, é isso?
0: Não, eu tenho muita, para este projeto tenho várias coisas, música escrita para cordas, por exemplo, que me inspirou bastante, ou de orquestração. Na altura, antes do projeto, também analisei muito coisas do Morton Feldman, do Henri Dutilleux, várias coisas específicas que me fizeram querer experimentar várias coisas.
1: Tu dizias numa entrevista ao Público que sentes muitas vezes, aborreces-te às vezes com as músicas corais.
0: Sim, isso foi tirado ligeiramente fora do contexto. Eu tenho pena que tenha sido
1: contextualizar.
0: Um highlight da entrevista essa frase, porque ficou assim mal explicada, mas isto vinha num contexto, não me recordo exatamente qual foi a oportunidade que me fez dizer isto, mas vem um bocadinho nesta ideia de que se calhar a música que me dá referência para este projeto acaba por ser um bocadinho mais música instrumental do que propriamente música coral, e uma das coisas que me aborrece um pouco na música coral acaba por ser a falta de recursos e de possibilidades que se explora num instrumento que é tão versátil como a voz. Ou seja, dá para fazer tanta coisa com um instrumento tão plástico quanto este que me aborrece um pouco que se fique apenas pelos cânones e...
1: Portanto, tipo... é olhares para a voz como se fosse um instrumento como os outros, digamos.
0: Sim, também. E principalmente para o cantor, porque uma das dificuldades que há em ser cantor, não é, acaba por ser o facto de não termos um botão, não termos botões, não é, para nos exprimirmos nas notas que queremos. Então o trabalho acaba por ser bastante mais complexo ou simplificado, consoante o nível de investimento que o cantor queira fazer na sua atividade de formação.
1: Mas a voz é um instrumento mais extraordinário ao mesmo tempo, não é?
0: Sim, claro. Ou seja, acaba por ser, se nós nos quisermos comportar da mesma plasticidade ou da mesma agilidade, vá, harmónica, rítmica, que um outro instrumento, temos que ter muito presente várias coisas, tanto teóricas como de técnica, não é? Física. Okay. Que é um investimento extraordinário que um cantor tem
1: expandir
0: de fazer.
1: Expandir a voz.
0: Expandir
1: como
0: a voz e a cabeça.
1: Não fazer isso com a...
0: Claro. Ou seja, mas principalmente com a cabeça. Esta ideia de uma espécie de um mapeamento mental do instrumento, que é super abstrato. Ou seja, só para se perceber melhor o que eu estou a dizer, eu não tenho ouvido absoluto, não é? Ouvido absoluto é a capacidade de memória extraordinária que algumas pessoas
1: imediatamente.
0: Exato, têm de uma própria nota, saberem que nota é que está a ser tocada, o nome dela, não é? Para mim isto acaba por ser mais abstrato, já que não tenho isso. O que eu faço, o meu trabalho é fazer um trabalho de relativização, ou seja, de relativo a. Eu não é relativizar, neste caso, relaciono, vamos dizer assim, aquela nota com, se calhar, o som imediatamente ao lado que eu saberia que estava a ser tocado, não é? Portanto, se tocaram aquela nota e eu sabia que aquela nota é a nota X, eu posso fazer as minhas contas e o meu processo para saber o que é a outra nota que está a ser tocada depois, não é? Esse é um tipo de trabalho muito exigente, teórico, que uma pessoa tem de fazer de treino auditivo. E o que me chateia às vezes, ou seja, não é chatear, mas é perceber que foi pouco, em vários casos, não digo, há muita gente extraordinária a fazer coisas extraordinárias, mas é muito subvalorizada a capacidade que um cantor pode ter de navegar teoricamente também no seu próprio instrumento, para além da parte técnica vocal.
1: Sim.
0: E daí estas peças terem sido tão difíceis e este grupo ter sido tão difícil de pôr cá para fora, porque tivemos uma quantidade enorme de trabalho e de residências antes, por ter um material tão teórico associado, mas que depois de dominado permite uma liberdade muito grande.
1: E como é que chegaste ao grupo? Quem são os outros sete?
0: Ah, sim, os outros sete, começando assim por registros que organiza assim, é a Leonor Arnaud, na voz mais aguda, temos a Beatriz Nunes, a Nazaré da Silva, pronto, trocando Filipa Franco primeiro, Nazaré da Silva, que está a fazer uma voz um bocadinho mais grave, depois temos o João Neves, que é o meu pivô de registros, o Hugo Henriques, e originalmente era o Diogo Ferreira, que agora está a ser o lugar dele está a ser ocupado pelo Henrique Coelho, porque o Diogo foi viver para fora, infelizmente, e temos aqui o Henrique agora com parte de nós. E às vezes, em vez da Leonor, faz a Beatriz Gomes, que é uma cantora muito novinha, que tem um talento extraordinário, que eu resgatei a
1: pessoa. E eles são pessoas que trabalhavam contigo de outros contextos?
0: Sim, muitos deles,
1: ou
0: sim.
1: Ou foste buscá-los aos projetos deles?
0: Sim, a primeira pessoa que eu me lembrei logo para fazer parte deste projeto é o Hugo Henriques, porque é um cantor que eu conheço desde os meus tempos de conservatório, assim, desde criança quase, e que tem uma voz extraordinária que eu agarrei logo para este projeto.
1: E como é que eles têm reagido a ser desafiados por uma coisa tão diferente, não é?
0: Sim, no início eu acho que todos com muito entusiasmo, acho que acima de tudo de entusiasmo. Às vezes senti que achavam que eu estava a abusar um pouco do trabalho que lhes estava a impor, de saber certas coisas, mas sempre com muito carinho e muito...
1: E eles trazem propostas depois?
0: Trazem, sim, e contrariam-me.
1: Este monstro de oito cabeças, sim, sim, também depois ganha
0: claro
1: vida própria,
0: sim,
1: não é?
0: Claro que sim, a opinião deles é super importante para mim, obviamente confio em todos eles, como intérpretes e como improvisadores. Isso também foi uma das coisas que me fez chamá-los a eles, porque acima de tudo é preciso muita agência, não é, neste projeto, não é só uma interpretação.
1: E estando num programa que se chama A Escuta do Mundo, o exercício de escuta é fundamental também,
0: claro.
1: Ouvir coisas de outros lados.
0: Claro que sim.
1: Até inclusive a natureza, vi uma referência também numa acho que não sei se foi na mesma entrevista, que falavas dos sons da natureza, creio, seria?
0: Bom, é assim, talvez nessa entrevista tenhas-me ouvido a falar de, do som da natureza que invadiu o álbum, que foi uma trovoada gigantesca nas duas sessões de gravação.
1: E que decidiste...
0: Que decidir manter, ou seja, no fundo eu propus-me a gravar este álbum num sítio com uma reverberação muito especial, que foi a Igreja de Santa Clara.
1: Tu referes na entrevista que gostarias de gravar no Panteão, que tem uma reverberação de 7 ou 8 vezes, é?
0: 7 segundos.
1: 7 ou 8 segundos, não é?
0: É, por aí sim.
1: O que quer dizer que a voz...
0: Fica a soar bastante mais tempo do
1: isso é,
0: quando afunda.
1: É um efeito...
0: Ou seja, esse foi o primeiro... esse foi a primeira... foi assim a faísca que me fez pensar neste tipo de música, porque estava a imaginar música para 8 cantores, mas que pelo facto de ter 7 segundos a mais a própria nota, de repente posso torná-los 16 ou assim, não é? Porque de repente consigo dar uma nota e dar outra e elas juntam-se.
1: E a trovoada?
0: A trovoada apareceu da primeira gravação que fiz, que seria a única, e que estragou completamente o nosso plano de gravação, que isto foi gravado com o Hugo Romano, que é um técnico de som espetacular, que edita também agora para a Artway, que faz muitos álbuns para a Artway, que é a editora que nos está a acolher neste álbum. E uma das coisas que eu quis fazer com ele foi gravar o espaço. Portanto, nós tínhamos 70 mil microfones espalhados pela igreja toda, porque íamos fazer umas brincadeiras em pós-produção do espaço estar a ir mudando, de ser uma coisa um bocadinho mais afastada, uma coisa mais próxima, enfim. Só que todos os microfones que estavam de facto a captar a reverberação da sala ficaram afetados com uma ventania em pleno verão e trovada.
1: John Cage teria apreciado.
0: Provavelmente sim. Eu tive que dar o braço a torcer quando, na segunda gravação que fizemos já em janeiro do ano seguinte, voltou a acontecer a mesma coisa, nos 3 dias, com praticamente fora de todas as previsões.
1: Isso
0: houve-se na gravação muitíssimo. E uma das coisas que nos fez tanto tempo a demorar o lançamento do álbum foi a tentativa de limpeza desse som, desse vento, principalmente acima, mais do que os trovões, o que incomoda bastante o vento. E ao tirar essa camada de vento, que é uma frequência muito grave, que está em baixo, acaba por deixar as frequências agudas do próprio vento. Ou o que é que nós fazíamos? Ou limpávamos em baixo e tirávamos em cima e perdíamos a riqueza dos harmónicos que a própria voz tem, agudos, não é? E o som ficava com o álbum ficava com um som um bocadinho fechado e desconfortável. Ou deixávamos entrar o vento todo e assumíamos que isto era uma trovoada do início ao fim. E foi isso que eu acabei por fazer ao fim de meses e meses, que foi
1: sobretudo numa faixa.
0: Há uma das faixas então que é espetacular. Ou seja, nós abrimos logo o álbum. Eu decidi abrir logo o álbum com uma secção de vento que ficou para lá gravada, que não estava associada à peça, mas que foi para um bocadinho para convidar as pessoas a deixar-se entrar nesta igreja. Ou seja, é como se estivéssemos neste abrigo com uma tempestade lá fora que ainda não passou. E então começa com este vento e depois os trovões que lá estão são trovões que aconteceram de facto e ora aconteceram naquele momento, ora foram plantados a certa altura para fazer
1: muito bem. Uma pergunta que eu faço sempre é: o que é que tens estado a escutar, Carla? Que vê do que é que tens estado a escutar música,
2: escutar.
1: E não só música, o que é que tens escutado nos últimos tempos?
2: Nos últimos tempos, infelizmente, não tenho escutado muito. Ou tenho escutado coisas que são muito comerciais. E somos invadidos por coisas muito comerciais. A Shakira, o tema do Mundial, permanentemente. Quer dizer, não me tenho dedicado especialmente à música, embora tenha muita curiosidade agora para ver o espetáculo do Rodrigo Leão. Amanhã, peço desculpa, não é amanhã.
1: O espetáculo que o Rodrigo Leão está a fazer agora
2: com os filhos.
1: Com os filhos, sim.
2: Com
1: sim.
2: os filhos. Todos tocam, todos tocam extraordinariamente. E aliás, um dos álbuns que eu vi e que não faz parte desta música comercial trash que nos invada toda a hora, o álbum da Sofia Leão Mar, que é um álbum de estreia muito, muito interessante, muito, muito suave, ao mesmo tempo original. Esta vida esta vida de músico com três filhos músicos é muito engraçada, muito interessante e saudável, positiva, ótima.
0: E difícil de conseguir, não é?
2: É difícil. É difícil, mas ao mesmo tempo tudo se conjuga e parece-me,
1: Mariana,
2: realmente interessante.
1: O que é que tens estado a escutar?
0: Bom, eu confesso que tenho estado a passar uns meses diabólicos para estudar música de outros meus colegas e, portanto, tenho-me concentrado nesse estudo. Mas também recentemente fiz um pacto comigo, é muito recente ainda, claro, mas que é de ouvir músicas dos meus próprios colegas, que também são inacreditáveis e que fazem a música cada vez melhor e de conhecer os próprios álbuns.
1: Compositores portugueses contemporâneos.
0: Claro, porque às vezes uma pessoa acaba por ouvir muitas coisas que tem como referências ou que vêm de fora e de repente estão ao lado também.
1: E, por exemplo, o que é que tens ouvido?
0: Ouvi no outro dia o álbum da Vera Moraes, que para flautas e vozes, que é super impressionante também. O álbum da Clara Lacerda, que pianista, que também lançou agora, do Bernardo Tinoco com os Daia, que é um grupo que tenho com a Marta Rodrigues e com o João Asselberg. E pronto, estou a ir fazendo este percurso de ir ouvindo também as coisas que me rodeiam, não é?
1: A vizinhança,
0: que às vezes faz falta uns aos outros.
1: Aqui, em relação ao teu livro ainda, Carla Quevedo, Vidas Perfeitas, qual é o teu favorito? Tens aqui obituários que penses, este eu gostei. Ficou bem.
2: Sim, há alguns. Por exemplo, o primeiro, do Topol. Gostei muito de o escrever.
1: Sim.
2: Um ator que fazia o Fillers on the Roof.
1: Pois o violino no telhado.
2: O violino no telhado, que era aquele judeu que queria ser rico.
1: If I was a rich man.
2: If I was a rich man, exatamente. E tem muita graça. Achei interessante. Sim. Porque faz parte de uma certa vida que eu também tive.
1: Uma memória deste filme para uma certa geração.
2: Para uma certa geração, e foi
1: e mais,
2: foi interessante.
1: Mais de...
2: Sim, lembro-me de um treinador argentino, do Menotti. Eu estava na Argentina quando ele morreu.
1: Sim, e ele era o treinador da equipa do Maradona, não?
2: Ele era da
1: seleção que tinha o Maradona e que foi campeão do mundo.
2: Exatamente, mas quando o Maradona lhe apareceu, ele disse que não o queria, que ele jogasse, porque era muito novo. E o Maradona nunca lhe perdoou. Ficou sempre de pé atrás com ele. Mas o que é facto é que em Buenos Aires, onde eu estava, foi uma coisa, nem tenho palavras para o que foi a morte do Menotti. Parecia que tinha morrido Gardel. Uma coisa absolutamente extraordinária. E no dia anterior eu tinha estado na Recoleta e tinha estado a visitar o cemitério, que é uma coisa fabulosa, onde eu já tinha estado há uns anos, mas voltei e voltei com pessoas muito engraçadas que, enfim, utilizaram, foi um GPS para perceber onde é que estava o túmulo de Evita, onde é que estavam as pessoas, enfim, importantes e interessantes, que não tinham túmulos especialmente exuberantes, nem os Ocampo, que era uma família riquíssima de Argentina, influente, nem os Bioy Casares, a família Casares, tem uma coisa que parece assim uma espécie de mini apartamento ali, pronto, em telheiras ou uma coisa assim, assim uma coisa branca, sem características nenhumas distintivas, mas lá está o nome e então descobre-se. Mas sobretudo onde está a Evita, que é num corredor muito estreito, muito, muito disfarçado, onde está a família Duarte, creio eu, que é o... É o único sítio que tem flores, mas muito, muito disfarçado. Portanto, os mais disfarçados, muito influentes, e depois aqueles exuberantes que eu não faço a mínima ideia quem sejam, mas que obviamente são importantes na história da Argentina. E comecei por descrever o cemitério, e foi uma coisa que me divertiu, porque tinha lá estado, e foi interessante fazer esse
1: exercício. Porque acontece muitas vezes, tu própria não sabes exatamente alguns detalhes da vida, claro, da pessoa que morreu, e isso aparece na pesquisa, às vezes aparece o detalhe que se impõe. Não?
2: Claro, claro.
1: Sim.
2: Evidentemente o detalhe que se impõe para mim, que eu acho que pode ser muito relevante e quase pode ser um resumo da vida daquela pessoa.
1: Sim.
2: Sim.
1: Muito bem, como habitualmente as nossas recomendações sobre a atividade do âmbito cultural do El Corte Inglês, esta semana recomendamos o curso Personagens da História de Portugal, Isso é Época, por Lourenço Pereira Coutinho. Ainda hoje, 8 de julho, a sessão sobre o padre António Vieira, e ainda dia 9 de julho e dia 14 de julho, respectivamente, as sessões sobre o Marquês de Pombal e depois, para fechar, sobre Eça de Queiroz, sempre às 18h30, no âmbito cultural do El Corte Inglês, em Lisboa. E resta-me agradecer a vossa presença.
0: O
1: disco da Mariana Dionísio, Mythological Portraits, da Mariana Dionísio com os Leida, está disponível nas plataformas, nas plataformas de música, e está também em formato físico, não é? CD?
0: CD,
1: Só CD.
0: Para já,
1: encontra-se nas lojas da especialidade, uma edição da Artway, não é? O livro Vidas Perfeitas, uma edição da Quetzal, com prefácio de Miguel Esteves Cardoso, um excelente prefácio, divertido, como sempre. O livro da Carla Quevedo, um livro de obituários, está disponível também. E para terminarmos, vamos terminar com um tema, para ouvirmos mais um tema deste disco Mythological Portraits, que é Pneumatetic. Uma breve apresentação.
0: É um tema, pronto, que faz referência pela brincadeira à sonata patética, mas simplesmente por também ser pneumático. Vem de pneuma e de patético, porque também é um tema bastante brincalhão, nada relacionado com a sonata em si, mas pela forma como inicialmente, estruturalmente, eu fiz a peça. E acaba por ser, se calhar, o tema mais evidente de todos os mecanismos que eu consigo fazer de improvisação com eles. É realmente a peça em que eu toco sintetizador, vamos dizer assim, que é o meu sintetizador, comigo a improvisar por cima, acaba por ser.
1: Muito bem, como habitualmente o programa teve a sonoplastia de João Félix Pereira, José Guerreiro, Alexandre Lima e Abel Paiva, o vídeo é da Ana António, a Escuta do Mundo está de regresso no horário habitual e sempre em podcast. Vamos ficar então com Pneumatetic, do disco Mythological Portraits, Leida Mariana Dionísio. Até para a semana.
0: Obrigada.
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Música até o início da manhã TSF. Bom dia.

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0: São 6:30 da manhã, bom dia, 5:30 nos Açores. Temperaturas a esta hora, 18 graus em Lisboa e em Faro, 19 no Porto, 20 graus no Funchal e 19 em Ponta Delgada. É o arranque desta manhã TSF de segunda-feira. Vamos olhar os temas que marcam a atualidade. Leonor Ferreira, o PCP, pediu um debate de urgência sobre os exames nacionais para o plenário de sexta-feira, 17 de julho.
1: É precisamente o dia da divulgação dos resultados dos mais de 300 mil exames do secundário. O requerimento do PCP já deu entrada no Parlamento e nele se pede a presença do Ministro da Educação. Os comunistas consideram que os problemas mantêm-se e não...

0: veem com bons olhos a recusa do ministro em dar esclarecimento na Comissão de Educação até 21 de julho, tendo apenas mostrado disponibilidade para esse dia. O ministro da Educação recebe esta manhã o Conselho de Escolas e à tarde os dirigentes escolares por causa dos problemas no processo de digitalização e correção dos exames. Em França, a floresta de Fontainebleau, nos arredores de Paris, está a ser destruída por um incêndio de dimensões excepcionais. O fogo já percorreu 800 hectares, levou à retirada de casa de algumas famílias e ao corte da autoestrada A6, a principal autoestrada que liga o norte e o sul do país. O ministro francês do interior, Laurent Nunes, vai estar esta manhã em Fontainebleau, no posto de comando dos bombeiros, no combate às chamas, que são visíveis a uma distância de 20 km. Estão cerca de 400 bombeiros. Uma segunda onda de calor está a atingir as montanhas rochosas e as planícies do norte dos Estados Unidos. Em Salt Lake City, a capital do Utah, e Billings, a maior cidade de Montana, os termómetros marcaram 43 graus, o que representa um recorde para esses locais desde que há registro há 150 anos. As temperaturas elevadas podem dificultar a luta contra os grandes incêndios que atingem o Colorado e também o Utah. No início do mês, uma outra onda de calor atingiu o leste do país e colocou Nova York e Filadélfia nos 40 graus. O Ministério da Cultura promove esta manhã uma sessão pública para discutir o Estatuto dos Profissionais da Área. O documento entrou em vigor a 1 de janeiro de 2022, mas as associações e sindicatos denunciam a existência de problemas como a burocracia, o acesso ao subsídio de suspensão da atividade cultural e o acesso ao subsídio de desemprego. A TSF, o Sindicato dos Trabalhadores de Espetáculos do Audiovisual e dos Músicos, o dirigente João Queiroz, diz que mesmo que seja revisto, o problema de fundo, a precariedade, não é resolvida.
1: Quando as estruturas são subfinanciadas, quando não permitem que as pessoas tenham um trabalho regular, todas as regras que se possam criar através de um estatuto, não pode ser apenas e só vertido através de uma regulamentação.
0: Um assunto que será certamente discutido nesta sessão pública relativa ao Estatuto dos Profissionais da Área da Cultura. A Associação Sindical dos Profissionais da Polícia marcou para esta manhã uma concentração à porta do Comando Metropolitano do Porto, uma iniciativa que coincide com a reunião entre as partes relativa às queixas que existem na Divisão de Investigação Criminal do Porto. Os polícias acusam o comando de os obrigar a cumprir prevenções e piquetes depois do horário de trabalho e sem serem pagos. Paulo Santos, o dirigente da ASP, adianta o que a classe defende.
2: Se há uma necessidade de ter profissionais constantemente, por um lado, a tratar de processos judiciais e, por outro lado, estarem em brigadas, era importante a PSP, no caso concreto do comando, ajustar os horários por turnos a essa realidade.
0: E é essa a proposta da ASP nesta reunião com o Comando Metropolitano do Porto, horários por turnos. É uma reunião agendada para as 10 da manhã. Portugal enviou hoje 8 toneladas de medicamentos para apoiar a Venezuela na sequência dos sismos que mataram mais de 4.300 pessoas e desalojaram cerca de 19 mil. Entre os mortos há 114 portugueses e lusodescendentes e há também 54 pessoas que estão desaparecidas ou incontactadas. Os Estados Unidos concluíram mais uma vaga de ataques contra o Irão. O exército norte-americano diz que foram atingidos sistemas de defesa aérea, radares, equipamentos de mísseis e drones, assim como pequenas embarcações. Washington garante que Teherão não controla o Estreito de Hormuz e Teherão acusa os norte-americanos de terem violado abertamente o cessar-fogo acordado. A agência iraniana de notícias adianta que uma pessoa morreu, 4 ficaram feridas num bombardeamento norte-americano contra a cidade de Mashhad, no sul do oeste do país. O Irão retaliou atingindo o Bahrein, a Jordânia e também o Kuwait.
3: Daqui a pouco vamos ter as notas da autora. Convidada esta semana é a escritora Luísa Ducla Soares. Depois olhamos a imprensa com o jornalista Manuela Cássio e temos também o magazine Fila J com José Carlos Barreto. A semana começa com o céu pouco nublado, ainda assim com possibilidade de aguaceiros, sobretudo durante a manhã no Minho. As temperaturas máximas para hoje são de 23 graus para o Porto, 27 é a máxima para Lisboa e 26 para Faro. Os Açores com aguaceiros fracos nos grupos central e ocidental, máxima para Ponta Delgada 24 graus, para a Ilha da Madeira há também previsão de aguaceiros fracos, 25 de máxima hoje na cidade do Funchal.
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3: Estamos a 24 minutos das 7, voltamos à música já a seguir na manhã TSF com o Expresso Transatlântico.
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0: Chama-se Nikita Punk, esta canção Blues Expresso Transatlântico. Estamos a 20 minutos das 7. As notas de autor esta semana são assinadas pela escritora Luísa Ducla Soares.
1: Sou Luísa Ducla Soares e conto com mais de meio século de vida literária. Comecei por escrevinhar os primeiros versos por volta dos 10 anos, por influência do meu pai, que sabia de cor muita poesia, e de uma ótima professora. Passei toda a adolescência a inventar histórias para o meu irmão mais novo. Pensava que estava a desperdiçar tempo, mas na realidade foi então que aprendi o essencial do que viria a aplicar na escrita para crianças. Estreiei um livro de poesia intitulado Contrato, mas acabei por seguir um caminho diferente. Publiquei a história da Papuela, apoiada por Saramago, que então trabalhava nos Estúdios Cor. Com esse livro, ganhei o prémio Maria Amália Vaz de Carvalho, que recusei por razões políticas. Corri ao ano de 1973. Eu sonhava com 25 de Abril.
0: As notas de autor esta semana com a escritora Luísa Ducla Soares. Esta é uma parceria entre a TSF e a SPA. Daqui a pouco vamos olhar a imprensa desta manhã de segunda-feira.

0: Nobody's Baby Now, a canção é de 1994, do álbum Let Love In, Nick Cave and the Bad Seeds, na manhã TSF, antes de olharmos a imprensa desta segunda-feira, Manuela Cássio.
1: Hoje há um novo aumento do preço dos combustíveis e o Público conta-nos que o gasóleo está há 42 dias mais caro do que o preço de referência do regulador. Os dados oficiais confirmam que os preços médios nas bombas sobem mais depressa do que descem quando o preço do petróleo cai. Hoje vai ter de pagar mais 7 cêntimos no gasóleo e 2 cêntimos e meio na gasolina. Neste período do ano há um alerta que ganha força. Os afogamentos nas praias e piscinas estão a aumentar. O Diário Notícias assinala que este mês já houve 3 casos. No ano passado registaram-se 19 mortes, a maioria das vítimas são crianças e jovens. No Correio da Manhã, lemos que o militar da GNR sobrevivente do massacre cometido por Pedro Dias foi obrigado a trabalhar. O militar da GNR vive com uma bala alojada na cervical, sofre períodos de depressão, continua a ter medo, mas foi dado como apto para o trabalho. O Jornal de Notícias faz manchete com o caso do Burlão, que fez uma centena de vítimas, com obras que cobrou, mas não terminou. Ele usava as redes sociais para se promover, aliciava as vítimas com orçamentos baixos, depois fugia para outras zonas com o dinheiro do adiantamento. Este homem estava em fuga desde 2018, mas foi agora detido pela GNR e fica em prisão preventiva. O Negócios revela que as conversas com candidatos à TAP já estão encerradas. Os presidentes executivos da Lufthansa e da Air France-KPLM já estiveram reunidos com o ministro das Infraestruturas. Um esforço final antes das propostas vinculativas que têm de ser entregues até 29 de julho. Os jornais desportivos dão-nos conta de outros negócios em marcha. Trincão voa para a Arábia, escreve o jogo. Os Leões ganham 45 milhões e perdem mais um titular indiscutível do Rui Borges. O Record acrescenta que Pote é o senhor que segue. Os Leões vão receber milhões da Arábia. A bola vira atenções para o Benfica e realça que querem rechear os bolsos da Águia. Sheldrup e Perestiani são ativos em alta. O Trabzonspor não desiste do argentino e está disposto a bater o recorde. Sheldrup sai altamente valorizado no Mundial e pode render 40 milhões ao Benfica. O caos na correção dos exames nacionais continua a ser um motivo de preocupação nas escolas e nas famílias. O Jornal de Notícias realça que houve professores, que não eram classificadores, convocados para corrigir exames a 3 dias do final. E ainda faltam folhas de continuação nas provas para classificar. O Diário de Notícias reforça que prazo para classificar exames termina amanhã e ainda há professores a receberem perguntas para corrigir. Os professores acusam o Governo de querer cumprir o prazo da fixação de pautas a 17 de julho a qualquer custo. O Público explica que, segundo a Missão Escola Pública, vários professores foram informados no sábado de que iriam receber exames para classificar. E no artigo de opinião que assina no Público, Ana Lopes escreve que se percebe que o PSD e o núcleo do Primeiro-Ministro estão em pânico com o escândalo dos exames, quando é Sebastião Bugalho, o porta-voz do partido, que anuncia que os professores vão receber horas extraordinárias pelo fim de semana de contrarrelógio para a correção dos exames. Ana Sá Lopes conclui que este escândalo dos exames é o pior exemplo possível de uma reforma do Estado. Se a reforma do Estado é isto, então as próximas mexidas do governo do PSD no Estado já vêm embrulhadas num alerta vermelho.
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0: E depois de olharmos a imprensa nesta manhã de segunda-feira, vamos saber do trânsito. Primeiro olhar pela situação a esta hora, apenas algumas paragens no final da A2, a partir da Baixa da Almada até à Praça da Portagem da Ponte 25 de Abril. De resto, ainda tudo relativamente calmo, o IC19 ainda sem problemas, na A5 também não há dificuldades, bem como nos outros acessos a Lisboa. As ligações ao Porto também ainda numa manhã muito tranquila.
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0: É a última semana para ver A Luz que Ficou, um retrato íntimo do São Luís. É uma exposição da fotógrafa Estela Valente em 10 anos no Teatro São Luís, em Lisboa. É por aqui que vamos hoje no Fila J com José Carlos Barreto.
5: A luz que fica. É sempre a luz que a fotografia persegue, que a quer capturar, conhecer-lhe o corpo, a dimensão e a intensidade. A fotógrafa Estela Valente veio de França para andar quase 10 anos nos corredores, nos camarins, nas partes mais secretas do Teatro São Luís, para apanhar a luz. A luz do teatro. Naquilo que o teatro quer enganar. Engana-me, mas engana-me bem.
6: Eu fui fotógrafa oficial do São Luís quase 10 anos. E, obviamente, isso é um bocadinho um balanço desses 10 anos que eu passei lá. Mas não é uma retrospectiva. Para mim isso é muito importante. É o meu olhar sobre o teatro, sobre várias... e sobre a luz do teatro. Aliás, eu digo sempre, para quem não conhece o São Luís, tem um janelão enorme no primeiro andar. E, para mim, é a luz mais bonita de Lisboa, sem dúvida. E eu... uso mais luz natural, eu só uso luz natural para retratos. Vai ser também uma parte importante da exposição. E é engraçado o que disse o José em relação à realidade ou não do teatro e daquilo finalmente que é falso, de alguma forma. E eu, por acaso, tenho um lema no meu trabalho, que é: eu fujo da realidade, a realidade não me interessa. Eu tento sempre acrescentar o meu universo sobre as fotografias. Foi o que eu fiz também no Teatro São Luís.
5: Um olhar que fica assim registado em fotografia, mas Estela Valente vai sempre à procura de pessoas, as pessoas do teatro. As do palco da frente e as do palco que ficam lá atrás. A todos nesta exposição repartida entre as paredes do teatro e até a parede da frente, para se ver na rua, do janelão, o tal janelão.
6: E sobretudo pôr ao mesmo nível atores, técnicos, pessoas que trabalham lá no São Luís, no cotidiano, e para todas essas pessoas fazem o teatro, jornalistas também, porque isso tudo faz parte do teatro. E eu queria mesmo, porque eu nos 10 anos que eu estive lá, eu fotografava os retratos que eu fazia, são todos a preto e brancos, e sempre foram tirados no tal janelão do São Luís, com essa luz incrível, e sempre fotografei todas as pessoas da mesma forma, porque também isso era importante. Por isso, de facto, é essa parte que vai ser lá fora, que é um bocadinho uma surpresa, mas pronto, já não é tanto, que é: eu vou invadir a parede que está à frente do São Luís, com mais de 150 retratos, e depois eu vou invadir também dentro do teatro. Eu tenho uma sorte imensa, o São Luís ter aceito, e eu quase que pus fotografias um bocadinho onde queria, por isso vou mesmo invadir o São Luís.
5: Uma invasão que é também secreta, para que todos saibam, pelos corredores, pelas partes mais íntimas do teatro, onde só vai quem a Estela quiser. Porque é preciso que ela vá para os levar, os espectadores da exposição, até esses sítios mais íntimos.
6: Essa exposição que eu chamo secreta é porque há espaço no São Luís, como estava a dizer, onde as pessoas não têm direito de ir, que é a teia, o corredor da oficina, onde trabalham as pessoas, por exemplo. Há muitos lugares, cabine de projeção do São Luís, que é muito antiga, é muito bonita, e eu queria pôr fotografias nesses sítios para as pessoas também, ao ir ver essa exposição, poder descobrir lugares incríveis que existem no São Luís e que pouca gente tem a oportunidade de ver. Mas uma coisa tem que ser: para poder ver a totalidade da exposição, e essa parte mais secreta, só vai poder ser comigo, porque vou fazer visitas guiadas para poder ver essa parte, porque não pode estar sempre aberto ao público meu.
5: A luz que ficou, a luz que fica entre a escuridão e os rostos, todos por igual, os que têm a luz na cara, no palco, e os que também lhes apontam a luz lá atrás, vestidos de escuro, para não se verem. Agora, revelados pela câmara de Estela Valente, fotógrafa.
0: A luz que ficou, um retrato íntimo do São Luís, exposição de Estela Valente no Teatro São Luís em Lisboa, só mais esta semana, até 19 de julho. Fila J com José Carlos Barreto. E agora vamos com Bárbara Bandeira, caminho das 7 da manhã.

Bárbara Bandeira na manhã TSF, antes do Jornal das Sete, ainda abrimos a janela para o mundo. E hoje vamos até uma pedreira desativada.

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0: Bom dia, são 6h58, menos uma hora nos Açores e está no ar amanhã TSF de segunda-feira.
1: Esta manhã, notícias dos fogos em Espanha, França e Estados Unidos. Notícias ainda dos incêndios que são lançados nas redes sociais e que por todo o planeta os governos tentam travar, limitando o acesso a essas redes por parte dos menores. E depois, as condições de trabalho que escasseiam nos polícias. Ainda a definição das condições de trabalho dos artistas. Temas para discutir esta manhã na TSF, onde olhamos ainda para a polémica dos exames.
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0: A semana começa com a previsão de aguaceiros, sobretudo durante a manhã, apenas no Minho. De resto, o céu com alguma nebulosidade no norte e centro, junto ao litoral. À tarde, sol em todo o país. Temperaturas máximas para hoje, 23 graus para o Porto. 27 é a máxima para Lisboa e 26 para Faro. Os Açores com aguaceiros fracos nos grupos central e ocidental. Máxima para Ponta Delgada, 24 graus. Para a Madeira, conto também com possibilidade de aguaceiros. 25 de máxima para o Funchal. Vamos ao Jornal das 7 da manhã, Nuno Domingos.
1: Há novos preços para a gasolina e o gasóleo esta manhã e isso significa um aumento. 2 cêntimos no caso da gasolina, 6 cêntimos ou mais no caso do gasóleo. É o reflexo das movimentações no mercado dos produtos petrolíferos, por causa do conflito entre Estados Unidos e Irão, que levou, graças às declarações de Donald Trump nos últimos dias, a uma subida dos preços do petróleo para próximo dos 80 dólares, depois de alguma acalmia à volta dos 60 dólares nos últimos dias. Durante a semana passada, essa situação alterou-se. O preço do Brent, Mar do Norte, o petróleo do Mar do Norte, está esta manhã nos 79 dólares e meio por barril. O PCP quer um debate de urgência no Parlamento com o Ministro da Educação para esclarecer o processo de classificação dos exames. É um pedido semelhante ao que já tinha sido feito pelo partido Chega. Um requerimento do PCP vai ser entregue no Parlamento esta segunda-feira. O Primeiro-Ministro espanhol vai estar esta manhã em Los Gallardos, perto de Almeria, onde ainda não são claras as causas do incêndio, que na semana passada destruiu uma área de residências dispersas de estrangeiros e provocou até agora 13 mortes e 8 desaparecidos. Num primeiro momento foi clara a indicação de que o incêndio tinha sido causado pela queda de um cabo de alta tensão, mas a Endesa, a empresa elétrica, veio entretanto esclarecer que o cabo derrubado não tinha energia e estava há muito abandonado. O processo de identificação forense das vítimas continua, entretanto, a acontecer em Madrid. Está a arder a floresta de Fontainebleau, na região de Paris. As autoridades francesas falam de um incêndio de dimensões excepcionais. Durante a noite, o fogo destruiu 800 hectares. Pelo menos 15 famílias foram retiradas de casa. A A6, a principal autoestrada que liga o norte e o sul de França, está cortada. Esta manhã, dois aviões vão ajudar no combate às chamas, o que acontece pela primeira vez na emblemática floresta de Fontainebleau. Em declarações à France Info, o comandante Paul Laurent, dos bombeiros da região de Seine e Marne, diz que a medida se justifica perante uma situação inédita.
3: É uma situação excepcional. É a primeira vez que aviões de combate a incêndios lançam água sobre a floresta de Fontainebleau. Estamos habituados a treinar com estes meios, mas é realmente a primeira vez que são utilizados de forma operacional no incêndio. E é a intensidade do incêndio que o impõe. Os aviões vêm de Bordeaux e também de Nîmes. São os meios que habitualmente intervêm no sul de França.
1: Paul Laurent, dos bombeiros da região de Seine-et-Marne. Daqui a cerca de uma hora, o ministro francês do interior vai estar em Fontainebleau. Laurent Nunes desloca-se ao posto de comando no combate às chamas, que são visíveis a uma distância de 20 km. Estão cerca de 400 bombeiros. A Sociedade Nacional dos Caminhos de Ferro Franceses garantiu que não há, neste momento, interdição das ligações de comboio para a cidade de Paris. Nos Estados Unidos, há pelo menos 44 fogos ativos nas zonas mais montanhosas dos estados do Colorado e do Utah. É o segundo pico de calor em poucos dias. Mais de 15 mil bombeiros estão a combater as chamas. Mais de 200 mil hectares de floresta foram destruídos nesta vaga de fogos nos últimos dias. Em Portugal, há hoje 8 concelhos em risco máximo de incêndio, todos no distrito de Bragança. A Comissão Europeia recebe esta segunda-feira um relatório com recomendações para reforçar a proteção das crianças nas redes sociais e noutras plataformas digitais. Entre as questões em debate estão uma possível idade mínima comum na União Europeia, a verificação de idade dos utilizadores e as novas obrigações para as empresas tecnológicas. O correspondente da TSF em Bruxelas, João Francisco Guerreiro, vai agora explicar que o documento que será entregue hoje ao fim da tarde a Ursula von der Leyen poderá vir a servir de orientação para os próximos passos da Comissão na proteção de crianças e dos adolescentes no espaço digital.
4: O debate decorre numa altura em que Bruxelas já está a apertar a fiscalização das grandes plataformas ao abrigo da lei dos serviços digitais e trabalha numa solução europeia de verificação da idade. O objetivo é responder às preocupações com algoritmos considerados viciantes, o ciberbullying, a exposição a conteúdos nocivos e o impacto do tempo de ecrã na saúde mental dos mais jovens. Foi neste contexto que Ursula von der Leyen criou um painel independente para aconselhar a Comissão sobre a melhor forma de reforçar a proteção das crianças online. Durante os últimos meses, especialistas em saúde, psicologia, neurociência, direitos das crianças e tecnologia analisaram os riscos associados às redes sociais, às aplicações de mensagens, aos videojogos e às ferramentas de inteligência artificial. O relatório permanece confidencial até ser entregue à Presidente da Comissão, mas sabe-se que Bruxelas pretende recolher propostas sobre a melhor abordagem europeia para proteger os menores, incluindo a eventual definição de regras comuns para o acesso às redes sociais e um reforço da responsabilidade das plataformas digitais. Sem conhecer ainda as conclusões, admite-se que o relatório aborde limites de idade, sistemas de verificação, contas mais protegidas e restrições às funcionalidades que incentivam a utilização prolongada. A questão é saber se os especialistas defendem uma proibição semelhante à aplicada na Austrália, onde os menores de 16 anos não podem criar nem manter contas de determinadas redes sociais, como o Instagram, o Facebook ou o TikTok, ou soluções mais graduais, como as estudadas em vários países europeus, combinando limites de idade, autorização parental e novas obrigações para as plataformas.
1: João Francisco Guerreiro, correspondente da TSF em Bruxelas, às 5 da tarde ficaremos a saber quais são as orientações dadas à Comissão Europeia. Em Portugal, está aprovado desde fevereiro, com votos do PSD, PS, PAN e JPP e com votos contra do Chega e da Iniciativa Liberal, uma lei que proíbe o acesso às redes sociais digitais a menores de 13 anos e o acesso condicionado ao consentimento expresso de pais e tutores a crianças entre os 13 e os 16 anos. Na lei que foi aprovada pelo Parlamento Português, as empresas donas das redes sociais digitais são obrigadas a implementar um sistema de verificação de idade compatível com o sistema da chave móvel digital. Além de Portugal, também França, Espanha, Reino Unido já discutiram estas regras depois de um gesto pioneiro adotado pela Austrália. Enquanto estiver a decorrer uma reunião negocial entre a Divisão de Investigação Criminal e o Comando Metropolitano do Porto, está marcada hoje uma concentração de profissionais de polícia à porta da sede desta divisão às 10 da manhã. O dirigente da Associação Sindical, Paulo Santos, disse à TSE que é pedido aos profissionais da Divisão de Investigação Criminal que façam vários piquetes sem serem pagos.
5: Nós consideramos, para aquilo que são as necessidades e os direitos dos profissionais da investigação criminal, deveria ser criado um horário de trabalho que se adequasse às necessidades, e o comando insiste, já há muito tempo, e não consegue alterar a sua posição, insiste num regime de piquetes em que leva a que os profissionais, depois do seu horário normal de trabalho, tenham que desenvolver um, dois, três, quatro piquetes para que o serviço possa ser realizado. E nós consideramos que se há uma necessidade de ter profissionais constantemente, por um lado, a tratar de processos judiciais e, por outro lado, estarem em brigadas no terreno, era importante a PSP, no caso concreto o comando, ajustar os horários por turnos a essa realidade.
1: Paulo Santos, a Associação Sindical dos Profissionais da Polícia, admite partir para outras formas de luta caso o Comando Metropolitano do Porto não ceda às exigências. A Ministra da Cultura quer rever o Estatuto dos Profissionais na área da cultura, criado pelo Governo Socialista, lança hoje o debate. Num primeiro momento vai ser promovido um encontro em que participa o Sindicato dos Trabalhadores dos Espetáculos, do Audiovisual e dos Músicos. Ouvido pela TSF, João Queiroz, dirigente deste sindicato, aponta que os problemas que o Estatuto teria de resolver quando foi criado em 2022 persistem.
6: Nós apontamos que eles não obrigam a uma regularização, digamos, da contratação, especialmente dos profissionais da área da cultura, quando fazem contratos de trabalho. Ou seja, fica muito em aberto o pagamento de cachês e isso, sem estarem ao abrigo propriamente de contratos de trabalho. Partimos do princípio que quem está à frente do Ministério e das equipas que fazem esse trabalho, a intenção é resolver efetivamente os problemas, mas o que é verdade, e um deles é esse, era acabar com os falsos recibos verdes. Isso não vai acontecer, nem é uma exigência que apareça no Estatuto.
1: As palavras de João Queiroz, do Sena Sté, que diz que o Estatuto não resolve o problema principal.
6: A validação que nós encontramos no terreno é que quando as estruturas são subfinanciadas, quando não permitem que as pessoas tenham um trabalho regular, todas as regras que se possam criar através de um estatuto nunca poderão ir ao encontro, porque os rendimentos são de tal forma baixos, são de tal forma precários, e isso não pode ser apenas e só vertido através de uma regulamentação.
1: Os dados trazidos por João Queiroz do Sena-Sté, ainda assim, com possíveis alterações ao Estatuto a serem discutidas hoje neste encontro promovido pelo Ministério da Cultura no Centro Cultural de Belém. Portugal vai enviar esta segunda-feira 8 toneladas de medicamentos para a Venezuela para apoiar a resposta de emergência humanitária provocada pelo duplo sismo que destruiu várias regiões do país. Até agora foram confirmadas mais de 4.300 mortes, há 19 mil desalojados, de acordo com um comunicado do Governo. Foi feito um apelo às empresas do setor farmacêutico para doarem medicamentos. A ajuda humanitária vai sair de Portugal esta manhã a bordo de um avião da TAP. O balanço mais recente do Ministério Português dos Negócios Estrangeiros indica que 114 portugueses ou lusodescendentes morreram nestes terremotos, entre eles 93 adultos e 21 crianças. 54 cidadãos da comunidade lusa na Venezuela continuam desaparecidos. Hoje há um encontro em Paris para discutir mais colaboração dos países doadores com a Ucrânia na ajuda de reconstrução. O encontro é promovido pela presidência francesa. Emmanuel Macron recebe mais de 30 chefes de Estado, de Governo ou Ministros dos Negócios Estrangeiros neste encontro, que acontece numa altura em que há diariamente bombardeamentos de parte a parte entre a Rússia e a Ucrânia. Nas últimas horas, um ataque ucraniano contra a Rússia provocou mortes. O ataque aconteceu nos arredores de Moscou. 3 pessoas morreram, 5 ficaram feridas por causa deste ataque ucraniano com drones. O ataque visou a zona de Istra, uma cidade dos subúrbios de Moscou, a cerca de 40 km da capital russa. Foi confirmado pelo governador da região de Moscou. O ataque é entendido como uma parte da resposta ucraniana aos ataques russos contra Kiev e não há, nesta altura, mais indicação do balanço dos ataques que visaram outras cidades. Na Hungria, o Primeiro-Ministro tenta hoje convencer os deputados do Parlamento a aprovar uma alteração à Constituição que permita destituir o Presidente do país, um aliado de Viktor Orbán. Peter Maggiar tem feito da admissão de Tamás Suliok uma matéria fundamental para libertar o país das sobras do antigo Primeiro-Ministro que governou a Hungria durante 16 anos. As sondagens
7: mais recentes mostram que a saída de cena do presidente, que Magyar considera um fantoche de Orbán, agrada a dois terços dos inquiridos entre a população húngara. As organizações não-governamentais de defesa dos direitos humanos têm dúvidas sobre a metodologia usada pelo partido TISA de Péter Magyar para esta destituição. Já o Fidesz de Viktor Orbán considera que esta é uma medida autocrática. A votação está marcada para meio da tarde de hoje. A maioria parlamentar dos partidos de Péter Magyar é suficiente para garantir a mudança constitucional que permitirá a demissão não apenas do Presidente da República, como de outros altos funcionários da administração pública húngara. A fechar, a nota para a morte do ator Sam Neill. Ficou famoso pelas participações em diversos filmes da saga Jurassic Park, o Parque Jurássico, de Steven Spielberg. Sam Neill era neozelandês, tinha 78 anos e morreu nas últimas horas. Nos últimos anos, além da participação em Jurassic Park e em muitos outros filmes, ficou também famosa a participação numa das temporadas da série Peaky Blinders.
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0: Olhamos o trânsito neste início de hora de ponta, nesta manhã de segunda-feira. A ligação da A2 para a ponte 25 de Abril já tem fila a partir do primeiro viaduto do Feijó. O IC19 tem já paragens entre Terceira e a reta dos comandos da Amadora. Na A5 conta com alguma intensidade a partir da zona do Estádio Nacional até a Linda Velha, mas aqui ainda sem demora. Nos outros acessos a Lisboa, bem como em todas as ligações ao Porto, ainda não existem dificuldades.
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0: Vamos falar do estoque de capital público, já a seguir nas contas que contam com o jurista e gestor Nuno Correia da Silva.
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3: O Banco de Portugal informou que o estoque de capital público desceu de 60% do PIB em 2012 para 41,5% em 2024. Significa que o investimento novo não tem compensado a depreciação das infraestruturas. Ou seja, Portugal está a perder infraestruturas públicas. Significa que, em 12 anos, o Estado registrou uma queda de quase 20% no peso do valor dos equipamentos públicos sobre o PIB. Ou seja, o valor relativo de estradas, pontes, escolas, hospitais, redes de água e equipamentos públicos caiu ao ritmo de quase 2% ao ano. Os números apresentados pelo Banco de Portugal evidenciam uma progressiva descapitalização das infraestruturas públicas. São números que confirmam a percepção que todos vamos tendo quando utilizamos equipamentos públicos. Equipamentos que, apesar de serem públicos, têm impacto em toda a economia, porque constituem externalidades que podem facilitar ou agravar os custos de toda a atividade económica. É um indicador que fornece informações muito importantes, porque revela as condições que o país oferece quanto a fatores críticos para a produtividade. Ter perdido 20% em 12 anos implica degradação de equipamentos e degradação resulta no aumento dos custos de manutenção, nomeadamente com equipamentos estruturais como escolas, hospitais e estradas. Por outro lado, ao diminuir a produtividade da economia, reduz a capacidade de crescimento do PIB e, consequentemente, a receita fiscal arrecadada pelo Estado. É um ciclo pernicioso que, se não for invertido, provoca uma espiral negativa. Há vários setores onde a descapitalização é especialmente visível, seja pela degradação do património existente ou pela falta de expansão da capacidade instalada. A ferrovia é um dos exemplos mais evidentes. Na passada semana, tivemos relatos de comboios a pararem durante a ligação Porto-Lisboa porque, no pico do calor, o ar-condicionado das carruagens não funcionava, tornando a viagem numa tortura insuportável. Durante 2 décadas, Portugal investiu muito pouco em material circulante. Entre 2000 e 2020, a CP praticamente não adquiriu novos comboios para substituir os mais antigos. A idade média de muitas frotas ultrapassa os 30 anos, sendo uma das mais velhas da Europa. A manutenção ficou muito cara e a CP tornou-se uma empresa cara que presta mau serviço. Por isso, cortar no investimento público estruturante é uma falsa poupança. É como poupar na alimentação para depois gastar na medicação.
0: As contas que contam a economia simplificada com Nuno Correia da Silva, disponível também em tsf.pt, são 7:19 nesta página de economia. Vamos agora para o Negócios e Empresas. Falamos hoje da Motivo, Ana Maria Ramos.
4: Motivo não aceitou o que classifica de Big Brother da atividade. Acabou com uma relação de 44 anos que tinha com o principal fornecedor britânico, JCB. Em causa alegada perda de autonomia e riscos para o próprio negócio pela imposição do cliente sobre a adoção de um software. É o que começa por revelar Maria Luís Gameiro, a única mulher piloto todo o terreno e também a CEO desta empresa.
5: A Motivo tomou uma decisão muito, muito difícil de não continuar o contrato que tinha com a JCB e, portanto, deixou de estar vinculada à marca a partir do dia 1 de julho deste mês. A verdade é que a JCB começou recentemente a adotar programas que nos queria implementar, programas esses que passariam a ter acesso total à nossa empresa, à gestão da nossa empresa, com computadores, quer os deles ligados a nós diretamente, quer toda a nossa parte operacional a ser já exercida nos sistemas da própria JCB, a situação com a qual desde o início não concordámos. A Motiva é uma empresa independente, era o importador, sem capital JCB, portanto não faria qualquer sentido esta intervenção tão invasiva das nossas operações, da nossa forma de trabalhar. Era mesmo escandalosa a forma como eles estavam e estão a querer agir.
6: Com a resistência aos avanços da inteligência artificial na área da maquinaria e apoios comunitários à disposição, a empresa portuguesa decidiu seguir um caminho diferente.
5: A empresa tem concorrido a programas estatais de desenvolvimento e implementação de inteligência artificial à nossa parte operacional. Inclusive apresentámos à JCB e a JCB numa primeira fase achou muito interessante, mas a partir de determinada altura a JCB disse que a inteligência artificial era para tolos e que, portanto, não faria qualquer sentido utilizá-la, mesmo que na eficiência de projetos, algo que honestamente muito nos surpreendeu. E começámos logo aí também a perceber que, de facto, mesmo as visões de futuro e de desenvolvimento não estavam a ser na mesma linha e a tomar o mesmo caminho.
6: Distanciadas sobre a visão estratégica de futuro, também pousou olhar para a presente situação financeira quanto ao rumo da companhia britânica, que já saltou para as primeiras páginas de alguns tabloides.
5: Aproveitamos para deixar aqui uma terceira preocupação nossa, porque foram notícias de um passado recente dos jornais económicos britânicos, em como o dono da JCB retirou grandes montantes de dividendos da empresa, inclusive os valores das reservas, algo que para nós motivo, que representávamos esta marca a solo, portanto não tínhamos outras marcas a representar e estávamos nesse sentido dependentes da JCB, também nos fez preocupar. E a verdade é que muitas vezes, sendo a responsabilidade das marcas e das fábricas, somos nós, os dealers e as empresas, pequenas e médias empresas em Portugal, que acabamos por dar o corpo à bala e ter que justificar e resolver.
6: A Motiva enfrenta agora o mercado sozinha, de forma independente, a conversar com novos parceiros e sem pôr de parte a candidatura de novos projetos a fundos europeus.
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0: Voltamos a olhar as notícias que marcam amanhã, daqui a pouco às 7h30, depois vai para o ar a página de desporto, agora 7h23, In My Time of Need, os Opeth, até às 7h30 na manhã, TSF, bom dia.

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0: Chegamos às 7h30, 6h30 nos Açores. Está com a manhã TSF de segunda-feira. Nesta altura, 19 graus em Lisboa e no Porto, 20 graus em Faro e no Funchal e 19 em Ponta Delgada. Vamos olhar os temas que marcam amanhã. E, Leonor Ferreira, o PCP pediu um debate de urgência sobre os exames nacionais.
1: Um debate para o plenário de sexta-feira, 17 de julho, precisamente o dia da divulgação dos resultados dos mais de 300 mil exames do secundário. O requerimento do PCP já deu entrada no Parlamento. Nele se pede a presença do Ministro da Educação. Os comunistas consideram que os problemas mantêm-se e não viram com bons olhos a recusa do Ministro em dar esclarecimentos na Comissão de Educação até 21 de julho, tendo apenas mostrado disponibilidade para esse dia. O Ministro da Educação, Fernando Alexandre, recebe esta manhã o Conselho de Escolas e à tarde os dirigentes escolares por causa dos problemas no processo de digitalização e correção dos exames. O preço do petróleo Brent para entrega em setembro subiu mais de 4% esta segunda-feira. Está agora nos 79 dólares por barril no mercado de futuro.

0: de Londres. A forte subida de hoje do Brent ocorreu depois das forças norte-americanas terem lançado uma nova ofensiva contra o Irão no domingo à tarde, ou seja, ontem à tarde. Já esta manhã, os Estados Unidos deram por concluída essa vaga de ataques contra o Irão. O exército norte-americano diz que foram atingidos sistemas de defesa aérea, radares, equipamentos de mísseis, drones, assim como pequenas embarcações. Washington garante que Teherão não controla o Estreito de Hormuz e Teherão acusa os norte-americanos de terem violado abertamente o cessar-fogo. O Irão retaliou, atingindo o Bahrein, a Jordânia e também o Kuwait. Em França, a floresta de Fontainebleau, nos arredores de Paris, está a ser destruída por um incêndio de dimensões excepcionais. O fogo já percorreu 800 hectares, levou à retirada de casa de algumas famílias e ao corte da A6, a principal autoestrada que liga o norte e o sul de França. O ministro francês do interior, Laurent Nunes, vai estar esta manhã em Fontainebleau, no posto de comando dos bombeiros no combate às chamas, que são visíveis a uma distância de 20 quilómetros, estão cerca de 400 operacionais. Também por causa do incêndio, o primeiro-ministro espanhol, Pedro Sánchez, vai visitar esta manhã a zona do fogo de Los Gallardos, em Almeria, que causou 12 mortos e pelo menos 20 desaparecidos. É uma informação que já foi confirmada. Pedro Sánchez estará esta manhã de segunda-feira em Almeria. A Associação Sindical dos Profissionais de Polícia marcou para hoje uma concentração à porta do Comando Metropolitano do Porto, uma iniciativa que coincide com a reunião entre as partes relativa às queixas que existem na Divisão de Investigação Criminal do Porto. Os polícias acusam o comando de os obrigar a cumprir prevenções e piquetes depois do horário de trabalho e sem serem pagos. Paulo Santos, o dirigente da ASP, diz à TSF o que é que a classe de facto propõe.
1: Se há uma necessidade de ter profissionais constantemente, por um lado, a tratar de processos judiciais...
0: ...horário de trabalho e sem serem pagos. Paulo Santos, o dirigente da ASP, diz à TSF o que é que a classe, de facto, propõe.
1: Se há uma necessidade de ter profissionais constantemente, por um lado, a tratar de processos judiciais e, por outro lado, estarem em brigadas, era importante a PSP, no caso concreto do comando, ajustar os horários por turnos a essa realidade.
0: É essa a proposta dos polícias. A reunião entre a Associação Sindical dos Profissionais de Polícia e o Comando Metropolitano do Porto está marcada para as 10 da manhã. Morreu Sam Neill, o ator que deu vida à personagem do Dr. Alan Grant no filme Jurassic Park. A família do ator confirmou a morte aos 78 anos. O falecimento de Sam Neill ocorre apenas alguns meses depois de ele ter anunciado que o cancro de que padecia estava em remissão. Sam Neill fez parte do elenco de filmes como Caça ao Outubro Vermelho, Piano e em várias séries, uma delas recente como Peaky Blinders.
2: São temas para retomarmos daqui a pouco no Grande Jornal às 8 horas da manhã. A seguir vamos saber do trânsito nesta segunda-feira que vai trazer água, aceiros fracos no Minho e Douro Litoral durante a manhã. À tarde espera-se sol em todo o continente. As máximas para hoje são de 23 graus para o Porto, 27 graus é a máxima para Lisboa e 26 para Faro. Quanto aos Açores, esperam-se também água, aceiros fracos nos grupos central e ocidental. A máxima em Ponta Delgada hoje é de 24 graus. Para a Madeira há também previsão de chuviscos apenas na Ilha da Madeira. 25 de máxima hoje para o Funchal.
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2: E agora voltamos à estrada para olhar o trânsito numa altura em que o IC19 tem já fila a partir de Terceira até à Amadora. A segunda circular também mais demorada no sentido Pinamanique-Se que vem entre a Escola Alemã e as Calvanas. Para a Ponte 25 de Abril, fila na A2 está a começar na zona do Feijó. No Porto, o trânsito agora com paragens na VCI, sentido a Rábida Freixo, entre o Campo Alegre e a saída para a Avenida da Boa Vista. O mesmo acontece no sentido contrário entre o Mercado Abastecedor e o Nodo A3. O final da A3, já com a fila habitual na saída para a Circunvalação e depois no acesso à VCI, também já demora na A28 em direção ao Porto, desde o nó da A4 até à rotunda AEP.
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2: E vamos para a página de desporto. Na manhã TSF, Tiago Santos, o Benfica perde um extremo durante pelo menos 3 meses.
4: Uma lesão grave na coxa afasta o irlandês Jaden Hume dos primeiros meses desta nova temporada. Um jogador de 18 anos lançado como titular no primeiro jogo à vista dos adeptos de Marco Silva na pré-temporada. Agora o Benfica confirma essa lesão do jogador no encontro frente ao Flamengo, que o Benfica perdeu por 2-1, e Jaden Hume vai ficar fora da competição durante os próximos meses. Já depois deste jogo, o médio ucraniano Sudakov escreveu nas redes sociais que jogou pela primeira vez em mais de 5 meses sem sentir dores, o que ajuda a explicar a ausência nas opções do Benfica na temporada passada. Sudakov foi pouco utilizado por José Mourinho, regressa agora nesta pré-temporada dos encarnados e foi titular neste primeiro jogo de pré-temporada com público nas bancadas frente ao Flamengo. O Benfica, que já está a contar os dias para a estreia em jogos oficiais, vai acontecer já dentro de 10 dias no jogo na Suíça frente ao St. Gallen. O Benfica continua no mercado e já sabe que o Bayern Munique quer 25 milhões de euros para libertar o internacional português João Palhinha, médio que está de saída do clube alemão. Ele terminou o empréstimo ao Tottenham, um clube inglês que também não conta com ele para a próxima temporada. O Benfica é um dos clubes interessados neste jogador internacional por Portugal. No Sporting, já em estágio no Algarve, Jess Derry treina com a equipa e Francisco Trincão está perto de uma saída. O Sporting já aceitou a proposta do Al Ahly da Liga Saudita, uma proposta de 45 milhões de euros para deixar sair Francisco Trincão. Falta apenas o sim do jogador a este clube da Liga Saudita. Já o extremo brasileiro Luís Guilherme promete aos adeptos mostrar uma melhor versão dele, agora que tem a oportunidade de começar a temporada do início.
5: A meta é estar sempre jogando, estar sempre ajudando o esporte da melhor maneira. Claro que quando você chega no meio da temporada fica um pouco difícil de jogar, por conta que já tem pessoas jogando já desde o começo da época, então eu já chego, já tenho que pegar as ideias mais rápido, já tenho que ter entrosamento mais rápido, mas acredito que foi uma temporada também de aprendizado, não só para mim, mas quanto para os outros jogadores também.
4: Luís Guilherme chegou em janeiro, tem a possibilidade agora de começar a temporada com os Leões, ele que quer ter um papel diferente na equipa, numa temporada que espera também diferente para a equipa do Sporting no que diz respeito aos resultados.
5: Todos são favoritos, mas eu estou focado no esporte aqui, a gente sabe que não foi uma época boa, mas a gente vai treinar, vai estar se dedicando para conseguir conquistar os títulos novamente.
4: E para isso o Sporting conta com alguns reforços. Luís Guilherme lamenta algumas dificuldades em comunicar com esses novos jogadores.
5: Estão indo bem. Eu preciso ainda melhorar um pouquinho no inglês, que às vezes eu quero conversar, mas às vezes é um pouquinho difícil também, com Silas, com Dumbia também. Mas são grandes jogadores que estão mostrando que têm capacidade de ajudar o esporte.
4: É um momento de aprendizagem também para Luís Guilherme, extremo do Sporting. Já o Futebol Clube do Porto leva 35 jogadores para o estágio no Reino Unido, com três reforços: João Afonso, o guarda-redes que chega do Santa Clara, também Eirik Granas, o médio norueguês, e ainda André Silva, ponta de lança que regressa aos Dragões esta temporada. Em Famalicão, Carlos Carvalhal orienta hoje o primeiro treino da equipa do Famalicão. Ele substitui Hugo Oliveira, que vai treinar a equipa do Estrasburgo. Em Espanha, José Mourinho começa hoje a pré-temporada com o Real Madrid e já chegou ao centro de estágios do Real para receber os jogadores. Bernardo Silva é uma das novidades para a nova época, mas o internacional português só se junta à equipa do Real Madrid a partir de dia 28. No Brasil, Luís Castro confirma que o Cruzeiro acaba de contratar Jovem Cabral.
6: Jovem Cabral é um jogador que esteve no Mundial, acabou fez jogos no Mundial, é um jogador que joga pela esquerda e joga pelo meio, e que se vem juntar a um grupo que está muito comprometido com o trabalho e com aquilo que é o seu objetivo da época, e eu penso que ele tem a capacidade para integrar o nosso elenco.
4: Vai jogar no Cruzeiro, Jovem Cabral, depois de ter estado no Campeonato do Mundo de Futebol com a seleção de Cabo Verde e depois de várias temporadas ao serviço do Estrela da Amadora. Uma das revelações deste Campeonato do Mundo de Futebol, Joan Mazambi, vai jogar no Aston Villa, o clube de Birmingham. Bateu a concorrência do Newcastle, garante o jogador por mais de 60 milhões de euros, jogador que esteve ao serviço da seleção da Suíça. No futsal, mais um reforço para o Benfica, agora o internacional angolano Anderson Fortes, é um ala que estava no Leões de Porto Salvo. Já no basquetebol, a seleção feminina de sub-20 venceu pela primeira vez a divisão B do Campeonato Europeu. Portugal consegue assim pela primeira vez este título, uma final frente à Grécia. No rugby também um triunfo para Portugal, com vitória na Taça das Nações, triunfo 38-29 sobre o Canadá. A fechar, o ténis, Jannik Sinner reforça o primeiro lugar do ranking mundial de ténis masculino, com uma vitória no torneio de Wimbledon, frente a Alexander Zverev, na final. Mais um triunfo em torneios do Grand Slam para Jannik Sinner.

0: Está concluída esta página de desporto na manhã TSF com o Tiago Santos. Vamos passar por Coimbra já a seguir. Faltam 17 minutos para as 8 horas.
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0: Na cidade dos estudantes realiza-se hoje a sessão pública de apresentação do projeto Região de Coimbra Mais Inteligente e pela sala Mondego do Convento de São Francisco está o Marco António Ribeiro, que ficará agora à conversa com uma das figuras participantes neste evento.
3: Olá, muito bom dia, sejam bem-vindos ao Convento de São Francisco em Coimbra. Hoje é um dia importante, vai ser apresentada uma nova plataforma de gestão urbana intermunicipal. Trabalhar em rede, partilhar informação e tomar decisões com base em dados são objetivos cada vez mais presentes na gestão dos municípios. A iniciativa Região de Coimbra Mais Inteligente assinala mais um passo nessa estratégia conjunta para os 19 concelhos da região. Recebemos agora Helena Teodósio, presidente da Região Metropolitana de Coimbra e presidente da Câmara Municipal de Cantanhede. Olá Helena, muito bem-vinda. É um gosto contar consigo.
4: Olá, obrigada.
3: Neste programa da TSF. Vamos então falar um bocadinho sobre esta iniciativa que está a decorrer. A região de Coimbra passa então a dispor de uma plataforma comum de gestão do território. Na prática, o que é que isto muda para os municípios?
4: Para nós é um dia importante também nesta apresentação e como também já referiu, esta plataforma é uma infraestrutura digital. Foi uma infraestrutura desenvolvida no âmbito de um projeto da Região Metropolitana de Coimbra e neste projeto SIM, Região de Coimbra Mais Inteligente, e vai, portanto, possibilitar que nós possamos recolher e, ao mesmo tempo, disponibilizar informação. O que é que vai acontecer? Os dados analisados, os dados que são obtidos nos nossos municípios, vão depois possibilitar a tomada de decisões, que para nós é importante, porque vão ser mais rápidas e, sobretudo, vão ser mais coordenadas entre os municípios. Esta gestão eficiente de várias áreas, como, por exemplo, a água, a energia, a mobilidade, exige cada vez mais de nós e dos técnicos, naturalmente, uma informação melhor e mais atualizada. Esta plataforma e estes dados trabalhados vão possibilitar uma maior coordenação, uma redução também de desperdícios e podemos, portanto, ter um planeamento muito mais adequado e com base nesses mesmos dados que eu estava a referir que serão recolhidos.
3: Quem vive na região vai sentir diferenças no seu dia-a-dia ou este é um projeto cujos benefícios se fazem sentir sobretudo ao nível da gestão interna das autarquias?
4: Eu acredito sinceramente que deste modo os serviços públicos vão ser mais eficientes. Ao serem mais eficientes, vão ao encontro das reais necessidades das populações. Vai ser muito bom para nós em termos de agilização dos procedimentos municipais, mas tenho a certeza que em termos dos nossos municípios, que o benefício em termos dessas mesmas atividades e destes desempenhos vai naturalmente melhorar a sua qualidade de vida.
3: Helena, muito obrigado pela simpatia de se ter juntado à emissão da TSF. De recordar que após o jornal das 3 da tarde vamos ter emissão especial com diferentes convidados aqui no Convento de São Francisco nesta iniciativa Região de Coimbra Mais Inteligente. Até lá.
0: Marco António Ribeiro a acompanhar o arranque deste projeto Região de Coimbra Mais Inteligente. Estamos a 12 minutos das 8 da manhã. A Google elimina a versão de 128 GB nos novos Pixel 11. É por aí que vamos no mundo digital já a seguir.
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6: Vai ser daqui a um mês que a Google vai apresentar oficialmente a sua nova linha de smartphones. O evento Made by Google está marcado para o dia 12 de agosto em Nova York. É lá que a marca deverá revelar 4 novos equipamentos: o Pixel 11, o Pixel 11 Pro, o Pixel 11 Pro XL e o dobrável Pixel 11 Pro Fold. Todos deverão ser comercializados em Portugal, com exceção do Fold, isto porque das gerações anteriores não houve dobrável em Portugal. Como é habitual, estes deverão ser os primeiros telemóveis do mercado a vir equipados com o sistema operativo Android 17 de fábrica e, de acordo com os rumores, a grande novidade no design poderá ser o sistema Pixel Glow, composto por luzes LED na parte de trás dos telefones. Já no interior, os novos Pixel vão trazer um processador Google Tensor atualizado e também são esperadas mexidas na capacidade de armazenamento. Em parte, devido à escassez global de componentes, a Google terá decidido eliminar a versão base de 128 GB. Assim, todos os novos dispositivos começam nos 256 GB, que tanto no caso dos Pixel 11 como nos Pixel 11 Pro deverão custar o mesmo que custavam os modelos com a mesma capacidade lançados no ano passado. A par dos 4 novos telemóveis, o evento Made by Google deverá ainda servir para mostrar o novo relógio inteligente Pixel Watch 5.
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0: Já a seguir, Manuel Costa Monteiro e Mário Fernando trazem-nos Drive dos Cars na memória de elefante desta manhã.
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10: Há elementos que são determinantes no sucesso dos artistas ou canções. Falo dos produtores, com um papel discreto e invisível. Hoje eu recordo Robert Lange. Nasceu da atual Zâmbia, cresceu na África do Sul, carreira marcada pela sua formação multicultural. Influenciou grandes nomes da música, casou em 93 com Jane Quain. Ambos inovaram a conservadora country music. Esteve no sucesso global dos AC/DC e Brian Adams. E com os The Cars, introduziu no pop rock a presença do sintetizador, que os levou a grandes sucessos. Drive foi lançado em 1984, no Live, de 1985, tornou-se num hino associado à crise humanitária. No final da sua atuação, no festival, David Bowie realçou a importância da canção e da iniciativa. Incentivou ao envio de doações para o combate à fome na Etiópia. As linhas telefónicas entraram em colapso e esta canção está na origem da forte contribuição de Cars Drive.

0: E neste ping-pong das memórias, depois dos produtores, Mário Fadando, que nos traz amanhã.
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2: 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Ainda antes do Grão às 8, temos o Minuto SabSeg.
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4: Viagens curtas também precisam de atenção. Nem todas as viagens parecem arriscadas. Um fim de semana fora, uma escapadinha em família, uma viagem de trabalho ou alguns dias numa cidade europeia podem parecer simples. Mas os imprevistos não escolhem a duração da viagem. Uma indisposição, uma queda, um atraso, uma bagagem que não chega, um documento perdido ou uma necessidade de assistência podem acontecer logo no primeiro dia. E quando estamos fora, até um problema pequeno pode tornar-se mais difícil de resolver. Por isso, o seguro de viagem não deve ser pensado apenas para grandes férias ou destinos longínquos. Deve ser pensado em função da exposição real. Quem viaja? Para onde vai? Durante quanto tempo? Com que orçamento? E com que responsabilidades? 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
3: São 7h58, bom dia, menos uma hora nos Açores. 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
4: Há pelo menos já dois partidos a exigir um debate de urgência no Parlamento com o Ministro da Educação na próxima sexta-feira, o dia da revelação dos resultados dos exames do secundário. A proposta mais recente é do PCP, que vamos escutar neste jornal, através da líder parlamentar Paula Santos. A Comissão Europeia vai hoje receber o relatório que tem as recomendações para reforçar a proteção de crianças nas redes sociais digitais e outras plataformas. É um relatório que pode definir as regras uniformes para toda a União Europeia, isto numa altura que Portugal já aprovou uma lei que proíbe o acesso a redes sociais digitais de menores de 13 anos. Morreu o ator Sam Neill, famoso por ser o paleontólogo Alan Grant nos filmes Parque Jurássico. Neste jornal vamos espreitar os fogos que estão a destruir várias zonas em todo o mundo, em França, nos Estados Unidos, também em Espanha. E vamos ainda conhecer um projeto de reciclagem de roupas em segunda mão.
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3: Esta semana começa com alguma nebulosidade a norte e centro. Junto ao litoral há possibilidade de queda de aguaceiros no Minho e no Douro Litoral. Quanto a temperaturas máximas para hoje, 23 graus para o Porto, 27 é a máxima para Lisboa e 26 para Faro. À tarde espera-se sol em todo o território do continente. Quanto aos Açores, aguaceiros nos grupos central e ocidental, máxima em Ponta Delgada 24 graus. Na Ilha da Madeira também pode chover. 25 de máxima hoje para o Funchal. Avançamos para o Grande Jornal às 8 na manhã TSF, Nuno Domingos.
4: O PCP quer um debate de urgência no Parlamento com o Ministro da Educação para esclarecer o processo de classificação dos exames. A data apontada é a próxima sexta-feira, precisamente o dia em que devem ser revelados os resultados dos exames. A deputada do PCP, Paula Santos, acaba de considerar na TSF que o Ministro e o Governo não podem passar esta fase de exames nacionais sem assumir responsabilidades e explicar o que aconteceu.
7: Nós entendemos que o Ministro e o Governo não podem furtar ao esclarecimento e à prestação de contas na Assembleia da República. Portanto, o Ministro ter apontado a sua ida para dia 21 de julho, isto revela de facto que está a fugir ao esclarecimento na Assembleia da República e nós consideramos que ele deve ser dado o quanto antes, daí termos avançado com a marcação deste debate de urgência.
4: Paulo Santos diz que o Governo está a ser vítima das próprias decisões. A deputada líder parlamentar do PCP lembra que o desinvestimento dos últimos anos está agora a refletir-se na gestão dos exames nacionais.
7: O que está a acontecer é o resultado também dessas opções por parte do Governo de reduzir as estruturas do Ministério da Educação, de empurrar para o outsourcing e a contratação de empresas, a implementação de um procedimento que, como está à vista de todos, não, ou seja, não havia teria condições para tomar essa decisão de generalizar o procedimento de avaliação dos exames digitais desta forma, nos exames nacionais, peço desculpa, desta forma digital, como o Governo decidiu. Aliás, tinha havido até um projeto piloto no ano passado e tinha sido detectado um conjunto de problemas, e este ano o Governo, por isso, simplesmente decide essa generalização, sentarem as reunidas as condições.
4: O Chega também já tinha pedido um debate para a próxima sexta-feira. Socialistas e Bloco de Esquerda tinham antes sugerido uma comissão de inquérito, com o Bloco a avançar mesmo com uma proposta formal de comissão de inquérito para este caso. Hoje o Ministro e a restante equipa da Educação têm reuniões com o Conselho de Escolas, também com associações de dirigentes e diretores das escolas. Faltam menos de 48 horas para o fim do prazo estabelecido pelo Ministério da Educação para os professores classificadores acabarem de corrigir as respostas dos exames. Isso tem de estar concluído até amanhã. A data de revelação dos resultados dos exames é o dia 17. O concurso nacional de acesso vai começar, como estava previsto, no dia 20 deste mês. A Comissão Europeia recebe esta segunda-feira um relatório com recomendações para reforçar a proteção das crianças nas redes sociais e noutras plataformas digitais. Entre as questões em debate está uma possível idade mínima comum na União Europeia, a verificação da idade dos utilizadores e as novas obrigações para as empresas tecnológicas. O correspondente da TSF em Bruxelas, João Francisco Guerreiro, vai agora explicar que este documento, que será entregue hoje ao fim da tarde a Ursula von der Leyen, poderá vir a servir de orientação para os próximos passos da Comissão na proteção das crianças e dos adolescentes no espaço digital.
8: O debate decorre numa altura em que Bruxelas já está a apertar a fiscalização das grandes plataformas ao abrigo da Lei dos Serviços Digitais e trabalha numa solução europeia de verificação da idade. O objetivo é responder às preocupações com algoritmos considerados viciantes, o ciberbullying, a exposição a conteúdos nocivos e o impacto do tempo de ecrã na saúde mental dos mais jovens. Foi neste contexto que Ursula von der Leyen criou um painel independente para aconselhar a Comissão sobre a melhor forma de reforçar a proteção das crianças online. Durante os últimos meses, especialistas em saúde, psicologia, neurociência, direitos das crianças e tecnologia analisaram os riscos associados às redes sociais, às aplicações de mensagens, aos videojogos e às ferramentas de inteligência artificial. O relatório permanece confidencial até ser entregue à Presidente da Comissão, mas sabe-se que Bruxelas pretende recolher propostas sobre a melhor abordagem europeia para proteger os menores, incluindo a eventual definição de regras comuns para o acesso às redes sociais e um reforço da responsabilidade das plataformas digitais. Sem conhecer ainda as conclusões, admite-se que o relatório aborde limites de idade, sistemas de verificação, contas mais protegidas e restrições às funcionalidades que incentivam a utilização prolongada. A questão é saber se os especialistas defendem uma proibição semelhante à aplicada na Austrália, onde os menores de 16 anos não podem criar nem manter contas de determinadas redes sociais, como o Instagram, o Facebook ou o TikTok, ou soluções mais graduais, como as estudadas em vários países europeus, combinando limites de idade, autorização parental e novas obrigações para as plataformas.
4: João Francisco Guerreiro, a TSF em Bruxelas. Às 5 da tarde ficaremos a saber quais são as orientações dadas à Comissão Europeia. Para já, em Portugal, está aprovado desde fevereiro, com votos do PSD, PS, PAN e JPP e com votos contra de Chega e Iniciativa Liberal, uma lei que proíbe o acesso às redes sociais digitais a menores de 13 anos, o acesso condicionado ao consentimento expresso dos pais ou tutores a crianças entre os 13 e os 16 anos. Nesta lei, que foi aprovada pelo Parlamento Português, as empresas donas das redes sociais digitais são obrigadas a implementar um sistema de verificação da idade compatível com o sistema público da chave móvel digital. Além de Portugal, também França, Espanha e Reino Unido discutiram estas regras depois do gesto pioneiro da Austrália. Os agentes da PSP, da Divisão de Investigação Criminal do Comando Metropolitano do Porto, vão protestar esta manhã contra o não pagamento dos piquetes de trabalho naquela unidade. Ao mesmo tempo, vai estar a decorrer uma reunião da Associação Sindical dos Profissionais de Polícia para negociar os termos destes pagamentos. Paulo Santos, dirigente sindical, diz à TSF que é pedido aos profissionais da Divisão de Investigação Criminal que façam vários piquetes mas sem serem pagos.
9: Nós consideramos que para aquilo que são as necessidades e os direitos dos profissionais da investigação criminal deveria ser criado um horário de trabalho que se adequasse às necessidades, e o comando insiste, já há muito tempo, e não consegue alterar a sua posição, insiste num regime de piquetes em que leva a que os profissionais, depois do seu horário normal de trabalho, tenham que desenvolver 1, 2, 3, 4 piquetes para que o serviço possa ser realizado. E nós consideramos que se há uma necessidade de ter profissionais constantemente, por um lado, a tratar de processos judiciais e, por outro lado, estarem em brigadas no terreno, era importante a PSP, no caso concreto o comando, ajustar os horários por turnos a essa realidade.
4: São dados de Paulo Santos, da ASP-PSP, antes da reunião de hoje para negociar os termos do pagamento deste serviço de piquete à Associação Sindical, admite partir para outras formas de luta caso o Comando Metropolitano do Porto não ceda às exigências. Outra negociação. A Ministra da Cultura quer rever o estatuto dos profissionais da área da cultura criado pelos governos socialistas e vai lançar hoje um debate num encontro em que participam várias instituições representantes do setor. Num primeiro momento, este encontro vai também contar com a colaboração dos sindicatos, o Sindicato dos Trabalhadores dos Espetáculos do Audiovisual e dos Músicos. João Queiroz, ouvido pela TSF, dirigente deste sindicato, aponta que os problemas que o Estatuto vinha a resolver em 2022, afinal, não o foram.
10: Nós apontamos que eles não obrigam a uma regularização, digamos, da contratação, especialmente dos profissionais da área da cultura, quando fazem contratos de trabalho. Ou seja, fica muito em aberto o pagamento de cachês e isso, sem estarem ao abrigo propriamente de contratos de trabalho. Partimos do princípio que quem está à frente do Ministério e das equipas que fazem esse trabalho, a intenção é resolver efetivamente os problemas, mas o que é verdade, e um deles é esse, era acabar com os falsos recibos verdes, isso não vai acontecer, nem é uma exigência que apareça no Estatuto.
4: As indicações deixadas por João Queiroz, do SENA-STE, que diz que este estatuto não resolve a fonte do problema.
10: A validação que nós encontramos no terreno é que quando as estruturas são subfinanciadas, quando não permitem que as pessoas tenham um trabalho regular, todas as regras que se possam criar através de um estatuto nunca poderão ir ao encontro, porque os rendimentos são de tal forma baixos, são de tal forma precários, e isso não pode ser apenas e só vertido através de uma regulamentação.
4: João Queiroz, do Sindicato dos Trabalhadores do Audiovisual, do Espetáculo e dos Músicos. As possíveis alterações ao Estatuto vão ser hoje discutidas numa reunião no Centro Cultural de Belém. O Primeiro-Ministro espanhol vai estar esta manhã perto de Almeria, em Los Gallardos, o local onde aconteceu o mais trágico fogo dos últimos anos em Espanha. E o mais trágico de sempre na Andaluzia. Não são ainda claras as causas do incêndio que começou na semana passada e que destruiu uma área de residências dispersas, especialmente ocupadas por estrangeiros, e provocou até agora 13 mortos e 8 desaparecidos. No primeiro momento foi clara a indicação de que o incêndio tinha sido causado por uma queda de um cabo de alta tensão, mas a Endesa, a empresa elétrica espanhola, veio esclarecer que este cabo derrubado não tinha afinal energia estava muito abandonado. O processo de identificação forense das vítimas continua, entretanto, em Madrid. Em França, está a arder a floresta de Fontainebleau, na região de Paris. As autoridades francesas falam de um incêndio de dimensões excepcionais. Durante a noite, o fogo destruiu 800 hectares. Pelo menos 15 famílias foram retiradas de casa. A A6, a principal autoestrada que liga o norte e o sul de França, está cortada. Esta manhã, dois aviões estão a ajudar no combate às chamas, o que acontece pela primeira vez nesta emblemática floresta de Fontainebleau. Em declarações à France Info, a rádio, o comandante Paul Laurent, dos bombeiros da região de Sena e Marne, disse que a medida se justifica perante uma situação inédita.
11: É uma situação excepcional. É a primeira vez que aviões de combate a incêndios lançam água sobre a floresta de Fontainebleau. Estamos habituados a treinar com estes meios, mas é realmente a primeira vez que são utilizados de forma operacional no incêndio. E é a intensidade do incêndio que o impõe. Os aviões vêm de Bordeaux e também de Nîmes. São os meios que habitualmente intervêm no sul de França.
4: Paul Laurent, dos bombeiros de Seine-et-Marne. Daqui a pouco, o ministro francês do interior vai estar em Fontainebleau. Laurent Nunes desloca-se ao posto de comando no combate às chamas, que são visíveis a uma distância de 20 km, estão cerca de 400 bombeiros. E nos Estados Unidos, há pelo menos 44 fogos ativos nas zonas mais montanhosas, especialmente nos estados de Colorado e Utah. É o segundo pico de calor em poucos dias. Mais de 15 mil bombeiros estão a combater chamas em todo o país, incluindo o Alasca. Mais de 200 mil hectares de floresta foram destruídos nesta vaga de fogos só nas últimas horas. Em Portugal, há hoje 8 concelhos em risco máximo de incêndio, todos eles no distrito de Bragança. Morreu o ator neozelandês Sam Neill. Tinha 78 anos, morreu em Sydney, na Austrália. Nasceu na Irlanda do Norte, mas a família foi viver para a Nova Zelândia quando tinha 7 anos. Profecia 3, O Conflito Final, e Possuídos, dois filmes de terror, mostraram ao mundo a expressão da cara de Sam Neill, que seria depois aproveitada por Steven Spielberg nos anos 80, no filme Parque Jurássico, onde desempenhou o papel do paleontólogo Alan Grant.
12: It's a dinosaur. They do move in herds.
4: Sam Neill, no filme Parque Jurássico, o original, ele viria a participar noutros filmes da mesma saga. Antes tinha sido o professor de piano, no filme O Piano, de Jane Campion, e o imediato de um comandante de um submarino nuclear soviético no filme Caça ao Outubro Vermelho, com Sean Connery e Alec Baldwin. A lista de filmes em que participou é imensa. Nos últimos anos é ainda acrescentada pelas participações em séries televisivas de grande orçamento, como Os Tudors ou Peaky Blinders. Fez também, ou deu também, a voz a vários jogos de computador especialmente relacionados com a saga Parque Jurássico, mas não só, foi também voz de um personagem num episódio da série Os Simpsons. A ascensão internacional de Sam Neill nos anos 80 podia ter levado a ser o 007 depois de Roger Moore, mas a escolha da família Broccoli seguiu outro caminho, de Timothy Dalton. Segundo a família, Sam Neill morreu subitamente, deixa por estrear dois filmes, uma aventura Godzilla contra Kong e ainda uma comédia romântica chamada The Last Resort.
3: Está virada a primeira página deste Grande Jornal às 8. Vamos ter café duplo a seguir às 8h30. Hoje, Paula Marques e Manuel Monteiro analisam o anúncio de que o Governo vai pagar horas extraordinárias aos professores pela correção dos exames nacionais. A seguir às 8h30.
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3: 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E estamos a conhecer esta manhã um projeto de reciclagem de roupa.
4: Em cerca de 3 meses, as empresas de distribuição recolheram 8 toneladas de roupa, calçado e têxteis para o lar para serem reciclados. É um projeto piloto da Associação Portuguesa de Empresas de Distribuição, a APED, um projeto de curta duração para estudar modelos de recolha e triagem de resíduos têxteis. A fase de recolha em loja termina este mês. A repórter Cristina Lamen foi ver como funciona a gestão têxtil circular.
16: É muito simples, basta entrar, empurrar o saco para dentro do contentor, rodar a porta, garantindo que não há sacos cá fora, que o saco entra de facto dentro do contentor. Quando o contentor está cheio, há um sinal que é dado aqui à gestão de projeto para que o contentor seja recolhido e, portanto, virá aqui um operador que fará essa recolha e depois encaminha para as fases subsequentes.
17: Cristina Câmara é diretora de sustentabilidade da APED. Junto ao contentor amarelo e verde, onde são depositados os textos, Cristina descreve os artigos que podem podem ser doados.
16: Podem ser entregues roupa, todo tipo de vestuário, calçado, aquilo que nós chamamos textilar, lençóis, cortinas, toalhas de mesa e também acessórios de tecido, tais como cascóis e luvas. Não devem estar contaminados com restos de resíduos orgânicos ou químicos, mas eles podem estar rasgados.
17: Podem ter rasgões, mas não devem estar úmidos nem sujos.
16: Deve garantir que ela está limpa e, portanto, deverá condicioná-la sem umidade. É importante dizer que o facto de ter umidade ou não é um fator importante, porque depois nós queremos potenciar a valorização deste material. E roupa com umidade depois acaba por contaminar outra roupa que poderia estar em bom estado, e depois é uma pena, porque acaba por ser desaproveitada roupa que poderia ter um destino mais nobre.
17: A prioridade é reaproveitar os têxteis com a venda em segunda mão. Cristina Câmara acredita que o material já recolhido permite tirar lições para o futuro.
16: Até ao menos já recolhemos cerca de 8 toneladas em Lisboa e Porto. Traçámos um objetivo inicial de 15 toneladas, ou 15 toneladas ou o fim de um período temporal. Eu diria que as quantidades que nós temos até ao momento já nos permitem testar aquilo que nós queríamos testar. Naturalmente que, se até ao final do mês conseguirmos maximizar, e acreditamos que sim, ainda mais material vamos ter disponível. E aqui a mensagem que passava é que estes contentores estão aqui até ao final de julho, portanto venham já.
17: O apelo da diretora da APED: até ao final do mês os têxteis podem ser entregues, mas apenas em 10 grandes lojas nas áreas metropolitanas de Lisboa e do Porto.
4: Com o projeto de gestão têxtil circular, a APED quer dar uma nova vida aos têxteis usados, de acordo com uma diretiva europeia que tem de ser aplicada até junho do próximo ano. Os contentores estão em 10 lojas da Auchan, Continente, Decathlon e El Corte Inglês. E agora, a procura por um armazém capaz de acolher um centro de alto rendimento de skate, uma modalidade olímpica. Uma associação desportiva de skaters, chamada Copérnicos, anda à procura de um lugar para construir um espaço de treino indoor, ou seja, com teto, para estes atletas. Ouvido pela TSF, Pedro Curiel, da associação em causa, relata uma missão com vários desafios.
18: Já houve uma série de reuniões com algumas câmaras municipais, com Cascais, Sintra, Lisboa, Oeiras, e neste momento está estagnado. Portanto, há muita vontade de levar este projeto para a frente. Isto foi uma ideia do PRESMEC, que é um... No fundo é um filantropo, tem uma filha que anda de skate, a Olivia, que compete pela Polónia, e eles vivem em Cascais, e realmente é uma pena que haja alguém com vontade e com um capital disponível para investir e para criar um equipamento que não existe neste momento em Portugal. No fundo, aquilo que se está a pedir às autarquias é tão só que disponibilizem um espaço, um armazém, que a associação trata do resto. Neste caso, a associação garantiria não só a construção, como a manutenção.
4: São as indicações deixadas por Pedro Curiel, da Associação Copérnicos. Paulo Ribeiro é o coordenador nacional de skate da Federação Portuguesa de Patinagem. Ele confirma a falta de espaços de alto rendimento indoor para quem pratique skateboard.
19: Neste momento existe um espaço privado indoor, e existe outros espaços paralelos, mas de ocupação de áreas mais pelos miúdos, porque querem andar de skate durante as chuvas. Há uma carência efetiva de equipamentos. O que temos são equipamentos outdoor, geridos pelas câmaras municipais, e poucos deles têm condições para o desenvolvimento do skate desporto. E estamos a falar de skates de competição e de alto rendimento.
4: Portugal esteve representado já na modalidade skateboard nos Jogos Olímpicos, nos últimos Jogos Olímpicos, em Paris, com Gustavo Ribeiro e Tomás Augusto, mas para o coordenador nacional deste desporto, a melhoria dos equipamentos continua na gaveta do Governo. A Associação Desportiva Copérnicos vai, por isso, continuar à procura de um espaço para responder a esta carência.
3: São 8h21, chega agora a indicação de um acidente em Lisboa, é no IC19, junto ao nó de Pinamanique, sentido Sintra-Lisboa. Atenção, porque há já a demora antes da reta dos comandos da Amadora. Voltamos à informação de trânsito, mais em detalhe, a seguir às 8h30 da manhã.
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3: Vamos a outro tema neste Grande Jornal às 8, Nuno Domingos. O rescaldo da Cimeira da NATO esteve em destaque no princípio da incerteza desta semana.
4: O programa da TSF e da CNN Portugal, na edição desta semana e no rescaldo dessa Cimeira da NATO, que falou sobre investimentos militares e numa maior aposta dos países, ou maior parte dos orçamentos dedicados às indústrias de defesa. José Pacheco Pereira, historiador, disse que os portugueses têm de se convencer que há sacrifícios para fazer.
21: Nós vamos ter que conhecer sacrifícios. O que a gente espera é que esses sacrifícios sejam razoáveis e sejam razoavelmente distribuídos. Mas, partindo do princípio que se podem evitar esses sacrifícios com o argumento dos 5%, que eu admito que é um número um bocado deitado ao ar, mas isso também se resolve, mas a verdade é que nós estamos a entrar num período negro da história europeia.
4: Um período em que se fala muito de guerra, de armas, de corrida às armas. Alexandra Leitão, vereadora socialista da Câmara de Lisboa, comentadora do princípio da incerteza, defende que a Europa tem de ter autonomia militar estratégica face aos Estados Unidos, mas que não se justifica estes tais 5% do PIB gastos em defesa quando os Estados Unidos gastam menos. É um peso enorme, diz Alexandra Leitão, e não há milagres. Cortar no Estado Social vai trazer problemas graves.
22: Onde é que se vai cortar? Não há milagres. Se se põe mais dinheiro ali, vai ter que se cortar noutro sítio. E eu aqui diria que, em abstrato, é possível cortar noutras coisas. Mas temo, muito seriamente, que aquilo em que se vá cortar seja no Estado Social. Porque não é nas funções de soberania. Não se corta na iluminação, não se corta na polícia, não se corta nos militares, depois pelo contrário. Portanto, vai-se acabar, acho eu, necessariamente, por cortar. Nem é tanto onerar os mais ricos ou os mais pobres. É em que é que se corta? É no Estado Social. É mesmo no SNS, é mesmo na escola pública. Tenho, enfim, infelizmente, grande certeza. Até por causa do contexto ideológico e política em que vivemos. Um contexto muito neoliberal, que considera que os serviços públicos não são uma coisa assim tão importante e que serviços públicos só para pobres chegam bem. E, portanto, as duas coisas juntas, ter que usar a despesa, ter que cortar a despesa de um lado para pôr no outro, associado ao contexto ideológico em que vivemos, eu temo muito. E se cortarmos no Estado Social, podem ter a certeza que o que vamos ter é um ressentimento interno dos cidadãos por terem os seus direitos cortados, que, por sua vez, vai gerar extremismos internos por o tal ressentimento contra não verem as suas necessidades satisfeitas. E, portanto, confesso que vejo aqui uma situação difícil de resolver, mas seguramente mais explicações deveriam ser dadas.
4: Ainda no princípio da incerteza, Pedro Duarte, o autarca socialista do Porto, defendeu a necessidade de reforço do sistema de defesa europeu, muito para lá dos caprichos que são exigidos por Donald Trump. Pedro Duarte diz que a Europa tem de fazer pela vida, seja qual for o presidente dos Estados Unidos, e que só assim se garante o Estado Social.
23: Nós, já que temos de investir, é muito importante que investamos bem, que as opções sejam bem tomadas. Porquê? Porque este investimento em defesa pode ser reprodutivo. Portanto, nós até podemos ter a circunstância de que nem temos de cortar nada em lado nenhum, porque isto pode gerar, do ponto de vista da dinâmica económica, da incorporação tecnológica na economia, as novas indústrias que se podem gerar. Por exemplo, no nosso caso muito concreto, nós temos de facto uma vocação marítima, oceânica, como é conhecido e óbvio até pela nossa zona económica exclusiva. Se soubermos de alguma maneira catapultar esse investimento para tirarmos outros recursos do mar, para podermos, por exemplo, em áreas como os drones, onde temos empresas portuguesas que estão a dar cartas já hoje, não é? Por exemplo, na área da cibersegurança, onde estamos a conseguir já ganhar algumas expertise, digamos assim, em alguns campos muito concretos, e portanto podemos também a partir daí gerar na economia ganhos que tragam benefícios suficientes para não termos de cortar noutras áreas. Eu não estou a dizer que vai ser necessariamente assim, não é? Também não sou lírico a achar que vai inevitavelmente ser assim.

0: à América, e a partir daí poder o próprio país beneficiar com isso, podermos crescer todos e economicamente e não só, não é? Do ponto de vista dos nossos recursos, e desse ponto de vista também não termos de prejudicar outras áreas, nomeadamente o Estado Social, que todos nós julgamos que privilegiamos. Não é?
1: Pedro Duarte, Alexandre Leitão, Pacheco Pereira, a moderação de Carlos Andrade na edição desta semana do Princípio da Incerteza, um programa da TSF e da CNN Portugal, que passa na rádio hoje depois da 1 da tarde e que pode ser ouvido a qualquer hora em tsf.pt e também através da aplicação da TSF para telefones Android e iPhone, que está sempre disponível.

0: São 8h28, menos uma hora nos Açores. Estamos mesmo a fechar este grande jornal às 8. Nesta altura estão 19 graus em Lisboa, 20 em Faro e no Porto, 21 no Funchal e 19 graus em Ponta Delgada. Conferimos outras matérias que marcam amanhã. Desde logo, um assunto tem sido o destaque nos últimos dias, num domingo, a polémica sobre os exames nacionais.
1: O PCP quer um debate de urgência no Parlamento com o Ministro da Educação para esclarecer o processo de classificação dos exames. A data apontada para o debate é a próxima sexta-feira, precisamente o dia em que devem ser revelados os resultados dos exames. Num primeiro momento, o Ministro da Educação manifestou indisponibilidade para ir ao Parlamento antes do próximo dia 21, mas o PCP, de resto também já antes o Chega, tinham já pedido a urgência da ida do Ministro da Educação ao Parlamento. Portugal vai enviar esta segunda-feira 8 toneladas de medicamentos para a Venezuela para apoiar a resposta à emergência humanitária provocada pelo duplo sismo de 24 de junho, que destruiu várias regiões do país e que até agora provocou 4.300 mortes e 19 mil desalojados. Entre a comunidade lusa e luso-descendente há 114 mortos, 93 adultos e 21 crianças. Há ainda 54 cidadãos da comunidade lusa na Venezuela que continuam desaparecidos. 3 pessoas morreram, 5 ficaram feridas na região de Moscovo esta noite por causa de um ataque ucraniano com drones. O ataque visou a zona de Istra, uma cidade dos subúrbios de Moscovo, a cerca de 40 quilómetros da capital russa. E hoje, na Hungria, é votada uma alteração constitucional para permitir a deposição do presidente Tamás Szulyok, um aliado de Viktor Orbán, que Péter Magyar, o primeiro-ministro húngaro, considera um fantoche do antigo primeiro-ministro. São necessários 2/3 para aprovar esta alteração constitucional e esses 2/3 estão nas mãos do partido TISA, o partido de Péter Magyar. Além da deposição do presidente, esta alteração constitucional deve ainda permitir afastar um conjunto de outros altos funcionários da administração pública húngara que Péter Magyar considera estarem ao serviço do antigo primeiro-ministro.
0: E está fechado este grande jornal às 8, edição da segunda-feira com Nuno Domingues. Vamos ter trânsito já a seguir, depois o Café Duplo à segunda-feira com Paula Marques e Manuel Monteiro. A semana começa com céu mais nublado durante a manhã no litoral norte e centro. Há previsão de aguaceiros fracos no Minho e Douro Litoral. À tarde, sol em todo o território do continente. Máximas para hoje, 23 graus para o Porto, 27 é a máxima para Lisboa e 26 para Faro. Os Açores com água aguaceiros fracos nos grupos central e ocidental. Máxima para Ponta Delgada, 24 graus. Pode chover também na Ilha da Madeira. 25 de máxima hoje na cidade do Funchal.
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4: E agora voltamos ao trânsito. Estamos a 27 minutos das 9 horas da manhã. A fila na A2 para a Ponte 25 de Abril está a começar após a Baixa de Corroios. Vai até à Praça da Portagem. O IC19 tem fila entre Queluz e Pinamanique por causa de um acidente que ali ocorreu, mas que se resolveu há minutos. A segunda circular sentido Aeroporto Benfica com demora entre o relógio e a saída para o Campo Grande e no sentido contrário há fila entre a Escola Alemã e as Calvanas. O eixo Norte-Sul também demorado no sentido Camarate Campolide, a partir de Guilheiras até às Laranjeiras. Há demora também no viaduto Duarte Pacheco, em direção às Amoreiras, afeta o final da A5. No Porto, o trânsito está lento na A1 para a VCI, a partir da Afurada até à saída para a Avenida da Boa Vista. A via de centro interna, sentido Freixo Rábida, tem paragens entre Bonjoia e o Noda A3. A3, que no sentido Maia-Porto, também está difícil a partir de Águas Santas. O mesmo acontece na A28, desde a ponte sobre o Rio Lessa até à rotunda AEP. E na marginal para o túnel da Ribeira, há já fila desde a zona da Ponte do Infante.
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4: Daqui a pouco na manhã TSF temos humor com Zé Pedro Silva.
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4: Já lá vamos ao humor de Zé Pedro Silva, mas já a seguir temos café duplo, Paula Marques e Manuel Monteiro, com a moderação de Leonor Ferreira.
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8: O Governo vai pagar horas extra aos professores pela correção dos exames nacionais. O anúncio foi feito pelo vice-presidente PSD, Sebastião Bugalho. Em conferência de imprensa, Bugalho disse que se tratou do reconhecimento pelo esforço extraordinário dos docentes. A Federação Nacional de Educação já reagiu. Lembra que o pagamento de horas extraordinárias aos professores avaliadores é uma obrigação legal e não um reconhecimento excepcional. O PS e o Chega exigem explicações imediatas ao Governo sobre a gestão deste processo de exames. E o PCP pediu a presença do ministro no Parlamento a 17 de julho. Bom dia, Paula Marques e Manuel Monteiro. Começo por si, Manuel Monteiro. Faz sentido apresentar o pagamento de horas extra aos professores como um reconhecimento do esforço em vez de uma medida de gestão corrente?
9: Bom dia, Paula. Bom dia, Leonor. Bom dia aos seus ouvintes. Bom, eu creio que foi um mau começo para o novo porta-voz do PSD. Às vezes há pessoas que ficam tão excitadas e tão deslumbradas com determinado tipo de funções que deixam de ter a ponderação necessária, sempre necessária na atividade política, independentemente da idade que nos leva a ocupar determinados cargos. tenho conhecimento disso, fui presidente de um partido, como sabem, com 29 anos de idade, mas a idade aqui não é desculpa para a falta de ponderação. Dito isto, é óbvio que horas extraordinárias têm pagamento extraordinário, portanto isso decorre daquilo que já existe, pelo que, como referi, não foi um bom começo para o senhor novo porta-voz do Partido Social Democrata. Agora, independentemente disso, nós estamos aqui perante uma situação que é uma situação profundamente desagradável, no mínimo, é o mínimo que se pode dizer, e à semelhança do que já tinha dito na semana passada, creio que quando alguém erra, deve assumir o erro. E se esse erro causa dano, dificuldade, complicação na vida das outras pessoas, para além da assunção do erro, deve pedir desculpa pelo erro. E isso não foi feito e penso que deveria ter sido feito.
8: Paula Marques, faz sentido apresentar este pagamento de horas extras como um reconhecimento do esforço que está a ser feito por estes docentes ou, obviamente, nem sequer deveria ter sido trazido a público, porque é um procedimento normal quando se trabalha horas extras?
10: Olá, Leonor, Manuel e a quem nos ouve. É óbvio, eu acho que foi um mau começo para Sebastião Bugalho, mas sobretudo é uma má continuidade para este governo. Anunciar que uma iniciativa de compensação, pagamento de horas extraordinárias, que são previstas na lei e que é um direito a horas extraordinárias, é no mínimo má consciência por todo este processo. Nós temos acompanhado aquilo que tem acontecido. E eu acho que é mais do que uma situação desagradável, acho que é mesmo uma grande desorganização. E aquilo que está a acontecer com o Sr. Ministro, que tem tido uma posição absolutamente prepotente, e já agora o Sr. Primeiro-Ministro ainda não abriu a boca sobre esta matéria, é tentar, por cima de toda a folha, cumprir um calendário que está à vista que será uma tarefa impossível de concretizar e no dia 17 ter tudo resolvido. Apenas a 2 dias do termo do prazo para a classificação dos exames nacionais, ouvimos ontem vários professores referirem isso, os professores classificadores continuam a ser confrontados com situações absolutamente inaceitáveis. Recepção de novos itens para classificar quando tinham o seu, o número de itens para classificar, vão à plataforma e são surpreendidos com mais à 25ª hora, desaparecimento de itens já classificados ou ainda por classificar, falta de folhas de continuação e outras falhas técnicas. Tem sido a perfeita desorganização, é uma falta de respeito, eu diria, por toda a gente. E esta desestruturação que está a acontecer não é por acaso, esta desorganização eu acho mesmo que não é por acaso, é que tem sido já bastantes vezes trazido a público a desestruturação e a extinção de entidades tradicionais, por exemplo, como o Instituto de Avaliação Educativa e substituído pelo EDUCA, associadas, por exemplo, ao despedimento ou afastamento de funcionários qualificados, e a extinção de cerca de 50%, Leonor, de agrupamentos locais do Júri Nacional de Exames, resultam em graves falhas que são registadas agora neste processo. E atenção, eu não acho que nós devemos ser cegos à possibilidade de mudança de sistema, ou de informatização, ou de modernização de um processo, de um sistema. O problema é o processo em que ele é feito, e a forma apressada como ele foi feito, e sem refletir muitas vezes as recomendações que foram feitas no texto. Eu acho sinceramente que isto reafirma este perfil que o governo tem de autossuficiência, de arrogância e de falhança. O governo falha nas reformas a que se tem proposto. O pacote laboral, a PSU, a resposta desastrosa às calamidades do inverno.
8: Tem de concluir.
10: E agora também a dificuldade do combate aos incêndios, e portanto isto é o perfil que está traçado.
8: Manuel Monteiro, falou há bocadinho de Sebastião Bugalho. Merece-lhe algum comentário o facto de ser um porta-voz do PSD a fazer um anúncio que, apesar de tudo, é da esfera do governo?
9: Não, a Leonor hoje faz-me perguntas difíceis. E é uma pergunta difícil, obviamente não é uma pergunta difícil para a Paula, que é opositora do governo, é uma pergunta bastante difícil para quem, como é público, votou na coligação que conduziu à existência deste governo, como é o meu caso. Não vou estar aqui com o Rodriguinhos. Quando aceitei participar na TSF neste programa, foi para dizer aquilo que penso, independentemente disso agradar muito ou agradar pouco ao destinatário, mas obviamente que não parece normal.
8: E encontra alguma explicação ou não?
9: Ouça, não percebi se o porta-voz fala quando entende que deve falar ou se fala quando lhe é dito para falar, não é? E pode ter sucedido que a ânsia de dizer estou, existo, tenho que aparecer, que tenha conduzido a uma precipitação. Há momentos assim. Há excelentes jogadores de futebol que também falham golos de baliza aberta, embora eu não perceba rigorosamente nada de futebol, e nós ficamos admirados como é que este jogador falhou este golo, e há pessoas que são tão excepcionais, ou se têm tal conta de excepcionalidade, que às vezes dizem aquilo que não deviam ter dito.
8: Paulo Marcos, faço-lhe a mesma pergunta, como é que olha para este facto?
10: Primeiro olho o facto do perfil que Sebastião Bugalho tem, de que tem que levantar a mão antes de todos os outros membros, e é isso que está a acontecer. Depois acho particularmente interessante que haja um porta-voz do PSD que está a milhares de quilómetros de distância do país, e que se pronuncie sobre coisas do país, quando ele na verdade está no Parlamento Europeu. E depois acho que há uma grande desorganização do governo, ou então há um receio muito grande. A situação é de tal maneira que é um receio muito grande de quem tem responsabilidade nesta matéria, que é o Sr. Ministro e o Sr. Primeiro-Ministro, de virem dar a cara por isto.
8: E chamam alguém do PSD?
10: E chamam alguém do PSD, Leonor. Eu acho que há uma grande desorientação e desorganização neste momento na AD e no PSD.
8: E assim chegamos ao fim desta nossa conversa. O Café Duplo regressa amanhã. Bom dia.
4: Amanhã este espaço de comentário será com Teresa Leal Coelho e José Manuel Pureza, moderação de Leonor Ferreira. Estamos a 15 minutos das 9, vamos ter os sinais de Fernando Alves daqui a pouco, antes ainda o TSF Pais e Filhos, mas para já o humor com Zé Pedro Silva. Parece mentira, título da crónica de hoje, o Mundial do Delay.
11: Com o Mundial de Futebol na reta para a final, podemos começar já a escrever a sua história. E como se esperava, este foi um campeonato com muitas polémicas. Entre elas, Donald Trump ligou ao Infantino para se retirar um cartão vermelho a um atleta dos Estados Unidos que fez uma falta para cartão grená, nem era vermelho. E ele retirou mesmo. Mais uma infantinidade dos presidentes dos Estados Unidos e da FIFA, que não pode surpreender ninguém. Não termos uma final entre os Estados Unidos e os Estados Unidos, depois de o ICE ter detido todas as equipas por estarem a trabalhar ilegalmente naquele país, já não é nada mau. Ainda assim, e apesar de todos estes escândalos, o que vai ficar deste Mundial de 2026, aquela grande marca, será o delay, o atraso em português. Falo do atraso nas transmissões, atenção, que isto não é nenhuma crítica a táticas, jogadores ou selecionadores. Não foi fácil assistir a uma partida, porque estávamos sempre a assistir a várias ao mesmo tempo. Os fusos horários não comprometeram a prova, 5 horas de diferença era Pacífico, neste caso Atlântico, mas aqueles 15 segundos para o vizinho, isso sim, estragava um bocado o suspense. Menos para o vizinho 15 segundos mais à frente do que nós, claro. Ouvia-se alguém gritar, e agora? O que foi? Quem foi? Foi golo? Foi penalti? Foi Rui Tavares ter deixado a liderança do livre? Corrigiram as provas? Fecharam outra vez o estreito? Temos de aguardar. Nos Jogos de Portugal sempre era mais fácil, porque quando havia uma explosão de alegria, em princípio tínhamos marcado ou defendido. Nos outros jogos, não fazemos ideia. Só sabemos que vai acontecer alguma coisa dentro de momentos. Até dá para uma nova modalidade de apostas desportivas começar a apostar no significado dos berros que se ouviram. Este fenómeno, que está muito longe de ser novo e que o conhecemos da Primeira Liga, foi agravado por se tratar de um Mundial e pelo facto de termos sofrido duas ondas de calor entretanto. Ou seja, estava tudo na rua ou em casa com tudo escancarado, e ainda se juntou ao delay da transmissão por cabo, o do streaming no YouTube. Depois há uns com internet ultra rápida, outros mais lenta, uns dormem em cima da fibra, outros estão a ver o jogo por fax. E temos ainda, neste capítulo, as aplicações que vão dando os resultados, fazendo vibrar qualquer coisa, um relógio, um telefone, os óculos, a carteira, as chaves de casa, antes de um golo. Até nos estádios, assistindo às partidas com os nossos próprios olhos, ficamos baralhados. Ele vai isolado, um para um, mas não me vibrou nada, portanto vai falhar. Deve ser um defeito da internet. Ainda não consegue avisar de um golo antes mesmo de ele ser marcado pelo atleta. Mas lá chegaremos. Nessa altura, o estádio começa a festejar o golo ainda com a bola no meio-campo. O próprio jogador percebe que vai marcar dentro de alguns segundos, também começa a festejar, atrapalha-se e acaba por falhar. Aí gera-se a confusão, porque também recebemos a notificação a dizer que falhou o golo que ia marcar. No caso deste Mundial, se calhar Trump e Infantino até já sabem quem venceu, e esse é o delay dos delays. Felizmente, não são de fazer barulho, e essa poderá ser a única solução para estes atrasos que nos vão estragando a magia do futebol. É uma nova regra de etiqueta. Temos de passar a celebrar discretamente e para dentro, sussurrando apenas "Golo, vamos lá, bora!"
4: Parece mentira as crónicas assinadas por Zé Pedro Silva diariamente na manhã da TSF. E agora vamos para o TSF Pais e Filhos, Maria Ramos Santos e Paulo Jorge Guerreiro. Hoje falamos das crianças, das redes sociais e dos algoritmos.
12: Numa altura em que se discute a proibição do uso de redes sociais a menores, vamos perceber que há algumas formas de proteger as crianças na internet sem ter propriamente de proibir por completo o acesso às redes sociais. Pode é não estar logo à vista. Vamos então por partes e àquelas que são as plataformas mais usadas pelos miúdos. O TikTok, o Instagram e o YouTube. Todas elas têm algoritmos, ou seja, apresentam aquilo que são conteúdos, à partida, de interesse para a pessoa. E como é que os pais podem estar a par disto? É simples, o algoritmo treina-se, espreita o feed deles ou ensina-os a limpar o histórico e a clicar no "não tenho interesse" quando aparece algo de errado. Vai ver que o algoritmo muda logo. Além disso, todas as plataformas têm controlos parentais para gerir o tempo que as crianças passam ligadas. No TikTok, os pais podem ir às definições e definir limites diários de tempo de ecrã. O YouTube permite programar notificações e lembretes, como "faz uma pausa" ou "está na hora de ir dormir". E o mesmo se aplica ao Instagram. Mas os pais também podem ir um pouco mais longe e definir, naturalmente, momentos em casa sem tecnologia. Refeições sem ecrãs, tempo ao ar livre, isto só não os vai ajudar a diminuir o stress, como a melhorar os padrões de sono. Por fim, podem ainda rever as definições de privacidade, tanto no dispositivo da criança, como nas respectivas contas nas redes sociais. Isto vai ajudar a minimizar a recolha de dados.
4: E ficaram algumas dicas importantes no TSF Pais e Filhos desta manhã com Maria Ramos Santos e Paulo Jorge Guerreiro. Estamos a 10 minutos das 9. E agora, atençãozinha aos sinais de Fernando Alves.
13: Então o doutor Bugalho é que anuncia o bagulho? A pergunta tem chão para estender meio tapete. O outro meio foi, entretanto, puxado ao ministro Fernando Alexandre pelo seu colega Castro Almeida em sinal de precária coesão, ainda que daqui a um ano já ninguém se lembre disso. Súbito, o país da memória curta esbugalhou olhos, ouvidos e discernimento sobrante, enquanto o porta-voz do PSD anunciava que, por decisão do ministro da Educação, o governo pagaria horas extraordinárias a todos os professores que estivessem a corrigir provas durante o fim de semana. Extraordinário. Estranhamente, o anúncio não foi feito, de viva voz, pelo próprio ministro ou por qualquer seu assessor ou por assessor de um qualquer departamento governamental. Aos professores e a muitos dos portugueses que, à semelhança do ministro Castro Almeida, tendo filhos envolvidos em exames nacionais, seriam capazes de estar um bocadinho preocupados, tal circunstância não terá passado despercebida. Um muito discreto comunicado do Ministério, cujo titular se manteve longe das pantalhas, seguia o mesmo diapasão da intervenção do Dr. Bugalho. Ambos, porta-voz do PSD e comunicado do Ministério, sublinhavam a compassiva circunstância de tal pagamento configurar um reconhecimento do esforço e do trabalho suplementar necessário. O Dr. Bugalho dourou a pílula da indulgência, ensaiando uma espécie de alexandrino ramalho. Tal pagamento de horas extraordinárias, explicou, teria sido decidido em jeito de reconhecimento. Eis o que, em tempos idos, teria sido referido como uma atençãozinha. Ora, isto supõe que possa ter passado pela mente luminosa de algum burocrata da máquina ministerial, ou de vários, a ideia de que o trabalho extraordinário dos professores poderia não ser pago. Se passou, andam tais burocratas necessitados de uma sabatina quanto ao respeito pelas leis laborais e pelas regras de civilidade democrática. E nesse caso, dada a promiscuidade comunicacional entre PSD e governo e a tão fluida experiência de vasos comunicacionais comunicantes, tem aqui o Dr. Bugalho vasta possibilidade de fazer doutrina entre as hostes promíscuas, a do partido e a do governo. Se não passou, terá fugido ao Dr. Bugalho a boca para a verdade. É isso que pensam. É mesmo isso que pensam.

canção que faz parte do álbum Coincidências de 1983 de Sérgio Godinho. Fechamos esta hora com esta canção. Vamos saber o tema do Fórum TSF já daqui a instantes, no arranque da edição às 9 da manhã.

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0: São 8h58, bom dia, menos uma hora nos Açores. 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
1: Vai ou não o Ministro da Educação arranjar tempo para responder às perguntas dos deputados na próxima sexta-feira, o dia em que devem ser conhecidos os resultados de 300 mil exames do secundário? O mais recente pedido foi apresentado pelo PCP. A floresta de Fontainebleau, nos arredores de Paris, está a arder desde ontem, fora de controle. O Ministro da Administração Interna de França está no local e já ouviu as explicações dos bombeiros que lhe dizem que a situação é muito, muito difícil. Estamos a conhecer esta manhã um projeto de reciclagem de roupa que foi organizado pela Associação Portuguesa das Empresas de Distribuição.
0: O primeiro tema desta edição às 9 horas da manhã é o assunto que sobe a debate no fórum da TSF. Manuel Acácio, estamos a falar da atuação do Governo no caos dos exames.
2: Hoje será o Ministro da Educação que vai a exame aqui no fórum TSF e queremos saber que classificação dão os nossos e as nossas ouvintes à forma como o Governo está a gerir todo este processo. E o Ministro da Educação deve ir ao Parlamento já esta semana, como pedem os partidos da oposição? É aceitável que seja o porta-voz do PSD a anunciar uma medida do Governo, ou seja, a decisão de pagar horas extraordinárias aos professores? E o que é que este processo da digitalização das provas nos diz sobre a forma como o Governo está a fazer a reforma do Estado?
0: Queremos ouvir a sua opinião, o seu contributo para este debate que começa às 10, com a moderação de Manuela Cássio. Para participar, só tem de se inscrever através do 808-202-173, 808-202-173. Pode participar também no debate online, na página da TSF no Facebook.
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0: A edição das 9 na TSF, Nuno Domingos.
1: Se Indiana Jones é o mais famoso arqueólogo do mundo, sem o ser, uma vez que é um personagem do cinema, então Sam Neill é o mais famoso paleontólogo do mundo. Neste caso, não Sam Neill, mas Alan Grant. Ele ganhou fama no filme Parque Jurássico, que de resto resulta de livros do escritor Michael Crichton. Alan Grant foi encarnado no cinema por Sam Neill, que morreu hoje aos 78 anos. Ele que ficou, nos anos 90, deslumbrado quando viu dinossauros.
5: It's a dinosaur.
6: Uh-huh. They do move in herds. How do you do this?
1: Alan Grant foi o personagem que deu maior fama global a Sam Neill, mas os filmes de Sam Neill são muitos e diversificados. Começaram em termos internacionais pelo terror, a Profecia 3, o Conflito Final e Possuídos, ainda nos anos 80. Depois também O Piano, de Jane Campion, Caça ao Outubro Vermelho, onde foi o imediato de Sean Connery a bordo de um submarino nuclear soviético. A lista de filmes continuou, de resto outros filmes da saga Parque Jurássico e depois também na televisão em várias aparições diversas, mas mais recentemente nos Tudors e também em Peaky Blinders. Esta ascensão de Sam Neill podia ainda ter levado este ator que nasceu na Irlanda do Norte, mas que viveu desde os 7 anos na Nova Zelândia, a ser o 007 depois de Roger Moore. Esteve no caminho, na corrida, mas Timothy Dalton acabou por levar a melhor nas escolhas da família Broccoli. Sam Neill morreu subitamente hoje, deixa por estrear dois filmes, uma aventura Godzilla contra Kong e uma comédia romântica chamada The Last Resort. O PCP quer o Ministro da Educação num debate de urgência no Parlamento na próxima sexta-feira de manhã. A data indicada não é inocente, sexta-feira é o dia em que o Governo promete a divulgação dos resultados dos exames nacionais do ensino secundário, com um atraso de 4 dias em relação ao prazo original, que foi revisto depois dos primeiros problemas detectados na plataforma de correção. A deputada do PCP, líder parlamentar Paulo Santos, considerou esta manhã na TSF que o ministro e o governo não podem passar esta fase de exames nacionais sem assumir responsabilidades e explicar o que aconteceu.
7: Nós entendemos que o ministro e o governo não se podem furtar ao esclarecimento e à prestação de contas na Assembleia da República. Portanto, o ministro ter apontado a sua ida para dia 21 de julho, isto revela, de facto, que está a fugir ao esclarecimento na Assembleia da República e nós consideramos que ele deve ser dado o quanto antes, daí termos avançado com a marcação deste debate de urgência.
1: Paulo Santos, a líder parlamentar do Partido Comunista Português, diz que o governo está a ser vítima das próprias decisões. A deputada lembra que o desinvestimento nos últimos anos está agora a refletir-se na gestão dos exames nacionais.
7: O que está a acontecer é o resultado também dessas opções por parte do governo, de reduzir as estruturas do Ministério da Educação, de empurrar para o outsourcing e a contratação de empresas, a implementação de um procedimento que, como está à vista de todos, não havia condições para tomar essa decisão de generalizar o procedimento de avaliação dos exames digitais desta forma, nos exames nacionais, peço desculpa, desta forma digital, como o governo decidiu. Aliás, tinha havido até um projeto piloto no ano passado e tinha sido detectado um conjunto de problemas e este ano o governo, por isso, simplesmente decide essa generalização, sentarem as reunidas as condições.
1: Paulo Santos, líder parlamentar do PCP, que sobre o anúncio feito pelo porta-voz do PSD, Sebastião Bugalho, no sábado de manhã, de pagamento de horas extraordinárias aos professores que estejam a trabalhar horas a mais para conseguir corrigir os exames em tempo útil, diz que o partido e o governo confundem-se para ilibar o ministro de responsabilidades.
7: Não faz nenhum sentido seja um dirigente de um partido a fazer um anúncio daquilo que é uma obrigação, de facto. Se há trabalho extraordinário, ele só tem que ser pago, eu não estou a ver que pudesse ser de outra maneira. Aquilo que era importante era, de facto, o ministro e o governo, e aquilo é uma responsabilidade, de facto, de todo o governo, de facto, fizessem todos os esclarecimentos, mas sobretudo assegurar e adotar as medidas para assegurar que nenhum estudante seja prejudicado no seu percurso escolar.
1: Paulo Santos, líder parlamentar do Partido Comunista Português. No café duplo da TSF, esta manhã, a aparição de Sebastião Bugalho como porta-voz do PSD e do Ministério da Educação levou o comentador Manuel Monteiro a manifestar perplexidade.
8: Não parece normal. Não percebi se o porta-voz fala quando entende que deve falar ou se fala quando lhe é dito para falar. E pode ter sucedido que a ânsia de dizer existo, tenho que aparecer, que tenha conduzido a uma precipitação. Há momentos assim. Há pessoas que são tão excepcionais, ou se têm tal conta de excepcionalidade, que às vezes dizem aquilo que não deviam ter dito.
1: Já a Paula Marques, também comentadora do Café Duplo da TSF, vê nesta mistura de temas do governo anunciados por um porta-voz do PSD um total desnorte por parte do Executivo.
9: Acho que há uma grande desorganização do governo, ou então há um receio muito grande de... A situação é de tal maneira que há um receio muito grande de quem tem responsabilidade nesta matéria, que é o Sr. Ministro e o Sr. Primeiro-Ministro, de virem dar a cara por isto.
10: E chamam alguém do PSD?
9: E chamam alguém do PSD, Leonor. Eu acho que há uma grande desorientação e desorganização neste momento na AD e no PSD.
1: Paula Marques, esta manhã no Café Duplo da TSF, está disponível em permanência em tsf.pt, passa na rádio outra vez antes da 1 da tarde. Hoje o Ministro da Educação e a restante equipa têm reuniões com o Conselho de Escolas durante a manhã e com as associações de dirigentes e diretores de escolas durante a tarde. Faltam menos de 48 horas para o fim do prazo estabelecido pelo próprio Ministério da Educação para que os professores classificadores acabem de corrigir os 300 mil exames nacionais do secundário. Este é o dia em que a Comissão Europeia vai receber o relatório com as recomendações para reforçar a proteção das crianças nas redes sociais e noutras plataformas digitais. Às 5 da tarde, Ursula von der Leyen recebe o documento que vai permitir à Comissão legislar sobre a idade mínima de acesso às redes sociais, a verificação da idade dos utilizadores e as novas obrigações para as empresas tecnológicas. João Francisco Carreiro.
11: O debate decorre ocorre numa altura em que Bruxelas já está a apertar a fiscalização das grandes plataformas ao abrigo da Lei dos Serviços Digitais e trabalha numa solução europeia de verificação da idade. O objetivo é responder às preocupações com algoritmos considerados viciantes, o ciberbullying, a exposição a conteúdos nocivos e o impacto do tempo de ecrã na saúde mental dos mais jovens. Foi neste contexto que Ursula von der Leyen criou um painel independente para aconselhar a Comissão sobre a melhor forma de reforçar a proteção das crianças online. Durante os últimos meses, especialistas em saúde, psicologia, neurociência, direitos das crianças e tecnologia analisaram os riscos associados às redes sociais, às aplicações de mensagens, aos videojogos e às ferramentas de inteligência artificial. O relatório permanece confidencial até ser entregue à Presidente da Comissão, mas sabe-se que Bruxelas pretende recolher propostas sobre a melhor abordagem europeia para proteger os menores, incluindo a eventual definição de regras comuns para o acesso às redes sociais e um reforço da responsabilidade das plataformas digitais. Sem conhecer ainda as conclusões, admite-se que o relatório aborde limites de idade, sistemas de verificação, contas mais protegidas e restrições às funcionalidades que incentivam a utilização prolongada. A questão é saber se os especialistas defendem uma proibição semelhante à aplicada na Austrália, onde os menores de 16 anos não podem criar nem manter contas de determinadas redes sociais, como o Instagram, o Facebook ou o TikTok, ou soluções mais graduais, como as estudadas em vários países europeus, combinando limites de idade, autorização parental e novas obrigações para as plataformas.
1: João Francisco Guerreiro, TSF em Bruxelas, às 5 da tarde ficaremos a saber quais são as orientações dadas à Comissão Europeia nesta área. Começou ontem a arder a floresta de Fontainebleau, na região de Paris. As autoridades francesas falam de um incêndio com dimensões excepcionais. Durante a noite o fogo destruiu 800 hectares, 15 famílias foram retiradas de casa. A principal autoestrada que liga o norte e o sul de França está cortada, há 6. Esta manhã há meios aéreos, aviões que estão a combater as chamas, também com a ajuda de helicópteros, um combate sem precedentes nos arredores de Paris. Esta manhã, um bombeiro explicou ao ministro Laurent Nunez, o ministro da Administração Interna francês, as dificuldades que está a colocar o combate a este incêndio.
12: O objetivo era claro durante a noite. Era um dispositivo de proteção das habitações. O objetivo não era haver vítimas nem habitações incendiadas. Esse era o objetivo da noite e foi cumprido. Nenhuma habitação ardeu, ninguém ficou ferido. Contámos com 70 viaturas e quase 200 bombeiros que lutaram para preservar as habitações.
1: Os bombeiros disseram também ao ministro Laurent Nunez que dificilmente vão conseguir controlar as chamas durante o dia de hoje, ou seja, o combate às chamas está para durar. Nos Estados Unidos há pelo menos 44 fogos ativos nas zonas mais montanhosas do país, especialmente nos estados do Colorado e do Utah. É o segundo pico de calor em poucos dias. Mais de 15 mil bombeiros estão a combater as chamas. Mais de 200 mil hectares de floresta foram destruídos nesta vaga de fogos. E em Espanha, o primeiro-ministro Pedro Sánchez vai estar esta manhã em Los Gallardos, perto de Almeria, onde ainda não são claras as causas do incêndio que na semana passada destruiu uma área de residências dispersas de estrangeiros. Provocou até agora 13 mortos e 8 desaparecidos. Não há ainda uma causa apurada para o início deste incêndio. A situação não é própria de piadas, mas cada vez mais é justificada uma graça que tem corrido nos últimos dias pelas redes sociais sobre o novo nome do Estreito de Hormuz. Diz-se nessa versão que o estreito passou a chamar-se Estreito de Schrödinger, numa referência à muito popular teoria do físico austríaco que trabalhou a mecânica quântica e que desenvolveu a ideia do gato que, estando fechado dentro de uma caixa, está simultaneamente vivo e morto até que a caixa seja aberta e se constate qual é o verdadeiro estado do animal. Com o Estreito de Hormuz passa-se algo semelhante. O canal de navegação estratégico para o comércio mundial, especialmente de combustíveis fósseis, está aberto, segundo os Estados Unidos, e fechado, de acordo com o Irão. Só quem arrisca atravessar o Estreito de Hormuz pode confirmar se está aberto ou fechado, mas o simples ato de arriscar também pode significar, tal como abrir a caixa, ser atacado como se constatou nos últimos dias. E à conta desta indecisão, o preço do petróleo tem estado a subir, está hoje a valer 79 dólares por barril esta manhã, o Brent do Mar do Norte, e também por causa disto, desta instabilidade, os preços tinham já subido na semana passada e o preço da gasolina e do gasóleo subiu hoje nos postos de abastecimento em Portugal. No caso da gasolina são 2 cêntimos a mais, no caso do gasóleo são 6, pelo menos 6 cêntimos a mais. E agora, os dados do ténis. Jaime Faria subiu 6 lugares no ranking ATP dos tenistas profissionais, depois da participação deste ano no quadro principal do torneio do Wimbledon. Na classificação atualizada esta manhã pelo ATP, Faria, que chegou à segunda ronda em Londres, aparece na posição 92, como segundo melhor tenista português. O número 1 continua a ser Nuno Borges, que desceu 4 lugares e está agora fora do top 50 mundial. Borges perdeu na segunda ronda de Wimbledon com o número 1 do mundo, o italiano Jannik Sinner, que ontem ganhou o torneio do Wimbledon na final, frente ao alemão Alexander Zverev. O tenista italiano, que revalidou assim o título de Wimbledon, explicou no final desta partida que esta conquista foi especial muito por causa daquilo que tinha acontecido durante o Open de França. Jannik Sinner está por isso feliz com o resultado.
13: For me this one means a lot because was a tough one after Paris.
14: Para mim esta vitória significa muito porque foi difícil depois de Paris. O ano passado também foi difícil, mas depois quando cheguei cá, sabem, tentei colocar-me na melhor posição possível, ser o mais competitivo possível. Trabalhei muitos dias no Mónaco, muitos dias muito longos e definitivamente sacrifiquei muito do meu tempo para estar nesta posição. Por isso é que esta conquista significa muito para mim. Hoje foi um dia incrível.
13: Yeah, it was an amazing day today.
1: Já o derrotado Alexander Zverev considerou este ano um ano de progresso em que se consolidou como um dos 3 melhores do ténis.
15: É para isso que eu estou aqui. Acho que este ano, como eu disse, foi um ano de progresso. Acho que os tenho pressionado. Não os venci, mas levei-os ao limite. O Alcaraz na Austrália, o Jannik talvez aqui. Por isso, aproximei-me deles. Se eu puder estar no jogo, a competir e a vencer os grandes torneios com eles, ao lado deles, isso seria ótimo.
1: Wimbledon continua a ser o maior torneio de ténis do mundo. Terminou ontem com a vitória do italiano Jannik Sinner, que assim reforça a liderança da tabela mundial.
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0: E voltamos a olhar o trânsito. Amanhã não é seguramente das mais complicadas. Nesta altura não há informação de acidentes que sejam do nosso conhecimento, mas, claro, há filas no que diz respeito à região de Lisboa. Temos aqui quatro estradas a evitar. O final da A2 para a Ponte, 25 de Abril, com fila desde o Feijó. O IC19 tem demora na reta dos comandos e depois entre Alfragide e Pina-Manica. Segunda circular, sentido aeroporto Benfica, tem lentidão entre o Campo Grande e a saída para o Eixo Norte-Sul, e no sentido contrário há fila entre o viaduto do Eixo Norte-Sul e as Calvanas. A5 também com demora entre o Estádio Nacional e Linda Velha e depois entre Monsanto e as Amoreiras. Quanto ao Porto, o trânsito está lento na A1 para a VCI, fila desde a zona de Coimbrões até à saída para a Avenida da Boa Vista. Na VCI, sentido Franja Rábida, há paragens entre Bonjoia e o nó da A3. Na A3, fila começa na zona de Águas Santas, vai até à saída para a circunvalação, depois demora também no acesso à via de cintura interna. A A28 continua difícil desde a ponte sobre o Rio Leça até à rotunda AEP. O mesmo acontece na Via Norte em direção ao Porto. Há fila após o viaduto A4 até ao acesso à VCI.
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0: E a seguir vamos à opinião à segunda-feira assinada pelo jornalista Miguel Carvalho.
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22: Há quase 50 anos que somos instruídos a diabolizar as instituições públicas. Governos, políticos, empresários, académicos e líderes da opinião incensaram a iniciativa privada e apresentaram o Estado como o responsável pelos grandes males do país. A ladainha é conhecida. O Estado tem gorduras a mais, o Estado mete-se onde não deve, o Estado é mau gestor e por aí adiante. Eficácia e progresso são virtudes apresentadas como inerentes à gestão privada. A propaganda gerou esquizofrenia. Enquanto papagueiam o discurso que desvaloriza o Estado, populações reclamam o reforço dos poderes, das instituições e dos serviços públicos no território, pois há muito que a precariedade dos dias substituiu as redes de segurança, confiança e esperança das comunidades. No seu último livro, a cientista política Catherine de Verrier fala das raízes dessa sinfonia do descontentamento. Do interior dos Países Baixos ao sul de Itália, passando pelas geografias alemã, francesa e britânica, ela investigou as mudanças estruturais na sociedade que contribuíram para os sentimentos de perda, raiva e frustração que acabaram no colo da extrema-direita. Os anos pulverizaram empregos, escolas, correios, hospitais e esquadras. Cidadãos abandonados e sem horizontes moveram-se do centro político e até da esquerda para os partidos empenhados em desmantelar a democracia. Outrora próximo, o Estado afastou-se ou foi dado como morto em regiões do interior. Encerrou ou fundiu instituições e serviços públicos e falhou a promessas de proximidade e solidariedade territorial. A vida privatizou-se no que tem de mais ignóbil e parte do país vive cotidianos de escravidão laboral e digital, que dói menos. A guerra da água em Almada, o caminho para a destruição do Serviço Nacional de Saúde, o caos logístico nos exames motivado pelo outsourcing na educação e os critérios empresariais que já contaminam o ensino público são filhos da ideia capitalista de que o Estado é o mal da fita. quando, na verdade, as fragilidades do sistema são resultado do seu desmantelamento progressivo. Restaurar a confiança política, social, económica e moral entre o Estado e os portugueses é a reforma que falta. Concretizá-la seria um novo 25 de Abril. No fundo, é o que precisamos, antes que seja tarde, ou a selva.
0: Miguel Carvalho assina a opinião à segunda-feira na manhã TSF. Dou-lhe conta agora de um acidente em Lisboa. É na Avenida Marginal, zona de Caxias, sentido Lisboa-Cascais. Atenção, porque há já fila na Marginal desde o Alto da Boa Viagem.
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0: 9h23, os ataques dos Estados Unidos ao Irão e os ataques iranianos a navios no Estreito de Hormuz marcam os destaques da imprensa internacional desta manhã, que já foi lida pelo jornalista João Francisco Guerreiro.
11: O Irão bombardeia os países vizinhos e fecha o Estreito de Hormuz, é a manchete do Die Welt. O jornal alemão destaca que a escalada no Médio Oriente ganhou uma nova dimensão depois da Guarda Revolucionária Iraniana ter disparado contra um navio e o ter obrigado a parar. O exército norte-americano respondeu de imediato e Tirão reagiu com mísseis e drones. Novos ataques dos Estados Unidos ao Irão colocam à prova o acordo provisório, escreve o Financial Times. Tirão declarou ter encerrado o Estreito de Hormuz e Washington realizou o quarto ataque numa semana. O jornal descreve um acordo cada vez mais frágil, pressionado pela ação militar norte-americana e pela decisão iraniana de impor o fecho ao Estreito de Hormuz, provocando perturbações na navegação internacional. O plano de ajustamento da Volkswagen ameaça fábricas espanholas. É a manchete do Jornal Económico 5 Dias. Lê-se que a segunda plataforma elétrica prevista para a fábrica da SEAT em Martorell está em dúvida devido aos cortes na produção. O jornal acrescenta que a falta de clareza sobre a redução do número de trabalhadores já desencadeou críticas na Alemanha. Ainda em Espanha, os impostos travam o investimento das poupanças das famílias. É o grande título do jornal La Vanguardia. O jornal apresenta a pressão fiscal de 22,3%, 8 pontos acima da média europeia, como um fator que impede que cerca de 1.000 bilhões de euros mantidos pelos espanhóis em contas de baixa rentabilidade sejam investidos. Ainda no La Vanguardia lê-se que os incêndios já queimaram quase 3 vezes mais hectares do que no ano passado, por esta altura. O jornal escreve que os moradores desalojados de Los Galardos, em Almeria, estão a regressar às casas destruídas e indica que o número de vítimas mortais subiu para 13. No Reino Unido, The Guardian abre com o impacto mortal do calor. A vaga de calor em junho matou 440 pessoas por dia, dizem os cientistas do clima, lê-se na manchete. A estimativa refere-se à Inglaterra e ao país de Gales. O jornal acrescenta que a vaga de calor de junho e o episódio de temperaturas elevadas de maio terão provocado cerca de 2.700 mortes prematuras. A Crimeia está sob fogo dos drones ucranianos, é a manchete do Le Figaro. Um repórter do jornal percorreu a península anexada por Moscou em 2014 e relata ataques repetidos há cerca de um mês contra infraestruturas. A Ucrânia tem atingido pontes, depósitos de combustível, instalações elétricas e estruturas portuárias. A reportagem descreve ainda as perturbações no abastecimento e na economia local.
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0: João Francisco Guerreiro, correspondente da TSF em Bruxelas, a olhar a imprensa internacional desta manhã. São 9h27. Vamos conferir os temas que marcam a atualidade daqui a pouco na edição às 9h30. Estão nesta altura 20 graus no Porto e em Lisboa, 23 em Faro.

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3: São 9:30, bom dia, 8:30 nos Açores. Entramos na reta final desta manhã TSF de segunda-feira. Um dos temas em destaque nesta manhã de rádio, Leonor Ferreira, é o incêndio na floresta de Fontainebleau.
4: Um fogo que o ministro francês do interior admite que terá sido fogo posto. Este incêndio já é considerado o maior da história moderna em França. Durante esta noite arderam 1.000 hectares e os bombeiros tiveram de retirar de casa algumas famílias. Um desses bombeiros que combate as chamas adiantou esta manhã que durante a noite as habitações em risco foram preservadas e tudo correu como estava previsto. Nesta altura, mais 500 operacionais juntaram-se aos 400 que já estão a combater as chamas nesta floresta de Fontainebleau, nos arredores de Paris. O ministro francês do interior está precisamente no local, no posto de comando dos bombeiros, a visitar toda esta zona. O primeiro-ministro espanhol, Pedro Sánchez, visita por sua vez esta manhã a zona do fogo de Los Galardos, em Almeria, um fogo que causou 12 mortos e pelo menos 20 desaparecidos. São os números de fontes governamentais apontados à Europa Press. O aumento do preço do Brent subiu hoje mais 4% para os 79 dólares, uma subida depois das forças norte-americanas terem lançado ontem uma nova ofensiva contra o Irã. A Comissão Europeia recebe esta tarde um relatório com recomendações para reforçar a proteção das crianças nas redes sociais e noutras plataformas digitais. Algumas dessas propostas podem ser a definição de uma idade mínima comum na União Europeia, a verificação da idade dos utilizadores e novas obrigações para as empresas tecnológicas. E esta manhã a Associação Sindical dos Profissionais da Polícia marcou uma concentração para a porta do Comando Metropolitano do Porto. A iniciativa coincide com a reunião entre as partes relativa às queixas que existem na Divisão de Intervenção Criminal do Porto. Os polícias acusam o comando de os obrigar a cumprir prevenções e piquetes depois do horário de trabalho e sem serem pagos. A classe defende horários por turnos.
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0: 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A seguir vamos ao trânsito, agora com um acidente no Eixo Norte-Sul em Lisboa. Depois voltamos a folhear os jornais nacionais desta manhã.
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0: Estamos a 26 minutos das 10 horas da manhã. Vamos ao trânsito. Acidente no eixo norte-sul em Lisboa, na zona do Lumiar, sentido Camarate, ponto 25 de Abril. Aragem já passagem pelo local. O acidente ocorreu há pouco. O IC19, sentido Sintra-Lisboa, tem fila entre Alfragide e Pina-Manique. A segunda circular continua complicada no sentido Pina-Manique-Sacavém, entre o viaduto eixo norte-sul e as Calvanas. A5 ainda com demora na zona do Estádio Nacional. E depois entre Monsanto e as Amoreiras, para a ponte 25 de Abril, há fila na A2, entre a Baixa da Almada e a Praça da Portagem. No Porto, o trânsito está lento na A1 para a VCI, a partir do nó da Afurada até à saída para a Avenida da Boa Vista. A via de cintura interna, sentido Freixo Rábida, tem paragens entre Bonjoia e o nó da A3. Na A3, há fila entre Águas Santas e a saída para a Circunvalação. A A28 continua também difícil desde a ponte sobre o Rio Lessa até à Rotunda AEP. Na Via Norte, em direção ao Porto, há demora após o viaduto A4 até à ligação para a via de cintura interna.
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0: Vamos ao bichinho na rádio, como sempre à segunda-feira antes das 10 da manhã, daqui a pouco numa edição de Dora Pires, mas para já olhamos a imprensa portuguesa desta segunda-feira, Leonor Ferreira, sob a batuta do maestro.
3: É o maestro Dinis Sousa, fundador e diretor artístico da Orquestra 21. Seja muito bem-vindo, Dinis Sousa, à TSF.
4: Bom dia, obrigado. Bom dia.
3: Começamos, como sempre, estas nossas conversas pelas notícias. Teve a oportunidade de olhar para a revista de imprensa da TSF, escolheu duas notícias. Uma delas, infelizmente, está sempre no topo da atualidade, que tem a ver com o Estreito de Hormuz, que os Estados Unidos dizem que está aberto e o Irão diz que está fechado. Porquê que escolheu esta notícia?
4: Sim, a verdade é que eu, estando a viver fora de Portugal há 20 anos, é uma confissão, eu acompanho com mais facilidade os temas internacionais, porque pronto, estou sempre mais a acompanhar a atualidade internacional e, portanto, quando vi as notícias, optei pronto, por esta, porque era algo que, pronto, para além de afetar a toda a gente, eu também já tinha... Estou bastante
3: habituado, não é?
4: Desenvolvimentos, exatamente. É uma notícia que nos tem, que no fundo todos os dias aparece nas notícias. É algo que nos afeta a todos, apesar de ser algo tão localizado. É um exemplo incrível de como hoje em dia um problema tão longe de nós pode afetar o mundo inteiro de uma forma tão instantânea. E pronto, e no fundo a revolta que nós sentimos por ver esta forma brutal da abordagem dos dois países, que não leva a lado nenhum, e portanto é sempre uma frustração enorme sentir esta constante bater de cabeça de um lado e do outro, e pronto, infelizmente não há assim muita esperança que
3: a coisa se resolva, não é?
4: Consigam, que resolvam, sim, de uma forma que para a maior parte da população seria uma forma normal de resolver as coisas, mas claro que nestes contextos de guerra é sempre
3: complicado.
4: Difícil chegar a um acordo humano em que as pessoas se entendam. E, portanto, é mais um exemplo, claro que é um exemplo que nós sentimos as repercussões diariamente. E, portanto, foi...
3: Claro, no preço dos combustíveis, por exemplo. A segunda escolha que fez está no Jornal Notícias e, basicamente, tem a ver com a questão dos jovens. Diz o JN que há 36 mil jovens até aos 19 anos a descontar para a Segurança Social. Só há 36 mil jovens. E esta notícia, porque é que a escolheu?
4: Pronto, eu no fundo escolhi pelo título e depois percebi que o contexto da notícia era um bocadinho diferente. Claro que eu escolhi porque é um tema que eu acompanho muito. Não é um tema exclusivo a Portugal. Eu penso que hoje, finalmente, nestes últimos anos, o mundo e os governos e as sociedades estão a tornar as atenções mais para os jovens do que se calhar há alguns anos atrás, e acho que isso é importantíssimo. Eu, quando vi o número, pensei, vamos ver o que é que isto é. Claro que para mim é sempre difícil quando vejo estas notícias sobre jovens e no mercado de trabalho, quando começa logo com números, com descontos da Segurança Social, porque é uma forma tão redutora de ver o problema, e portanto, claro que acho que para nós, enquanto sociedade, é muito importante percebermos que há um problema, há uma mudança da realidade e mais do que perceber, ok, então baixou 2.4% os descontos para a Segurança Social, perceber o que é que está a mudar no nosso mundo, o que é que está a mudar na realidade dos jovens, da mais jovem geração, que os impede de seguirem o caminho que... Eles, se calhar, é destinado.
3: Os pais, claro, que os pais seguiram, não é?
4: Ou não, ou outro, mas eu não segui o caminho dos meus pais, e portanto, cada um tem que encontrar o seu caminho. Eu acho que hoje em dia o mundo é tão diferente do que era mesmo há 20 anos, ou 10 anos até. E portanto, a realidade dos jovens mudou imenso, e portanto, nós temos que encontrar uma forma de envolver os jovens, que neste caso o artigo foca-se muito nos jovens que não estão a trabalhar nem a estudar, e portanto como é que enquanto sociedade os conseguimos envolver e estar próximos deles e de perceber qual é a barreira, quais são os problemas que existem e os obstáculos que existem à sua integração no mercado de trabalho ou no que seja.
3: O Dinis Sousa é maestro, é fundador e diretor artístico da Orquestra 21, é também o maestro titular da Royal Northern Sinfonia, penso que ainda é, pelo menos é desde 2021. Sim. Trabalha com muitos jovens?
4: Trabalho, sim. Bem, no fundo... Se calhar não tanto jovens como deste artigo até aos 19 anos, se bem que na minha orquestra em Newcastle temos vários programas de educação, alguns com escolas em que de background super desprivilegiados, em que eles aprendem um instrumento e nós vamos lá de vez em quando. Eu próprio vou à escola uma vez por ano trabalhar um pouco com eles para dar assim para criar um momento especial. Mas são jovens que nós não esperamos que vão seguir música, simplesmente a música entra na vida deles e ajuda a transformar as suas experiências diárias e está mais do que estudado que todos eles que participam neste programa têm melhor desenvolvimento escolar, encontram outras capacidades que não tinham antes e, portanto, todos eles adoram participar neste programa. Portanto, eu trabalho regularmente com isso e também com jovens músicos que já especializados através da Orquestra 21. Nós fazemos todos os anos um estágio de orquestra em que partilhamos a orquestra com estudantes nacionais de conservatórios e escolas profissionais. Portanto, aí também tentamos fazer essa passagem de testemunho. Mas, ou seja, eu estou habituado a trabalhar, claro que no meu dia-a-dia a maior parte é com adultos, apesar da Orquestra 21 ser uma orquestra bastante jovem, somos todos
3: sim, adultos. Já noutra faixa etária. Sim. De qualquer das formas, são todos adultos, já não na faixa dos 20, ou eventualmente 20 e tais, 30 e tais, etc.
4: Ou
3: 40, mas estão todos fora.
4: Ou até 50.
3: Ou, até 50, ou seja, mas estão todos fora.
4: Todos fora, ou seja, a ideia da orquestra foi juntar os músicos portugueses que... ao longo dos tempos iam saindo de Portugal e porque nós percebemos, sobretudo na minha geração, que havia muitos músicos que iam saindo e que não voltavam e, portanto, a ideia foi juntar estes músicos num grupo, criar uma plataforma que lhe permitisse voltar a Portugal e manter contacto, porque nós sentíamos que, à medida que o tempo vai passando e estamos fora, perdemos esse contacto.
3: E já agora,
4: Portugal,
3: porquê que vocês saíram? Não havia condições cá? Tinham outros voos lá? Havia mais... Ganhava-se pouco cá?
4: Cada um sai por motivos diferentes. Ou seja, muita gente sai primeiro para estudar. Ou seja, em Portugal nós temos um excelente ensino artístico e muitos músicos fazem até o secundário. Muitos ainda também fazem licenciatura e depois muita gente opta cada vez mais. Eu noto que as pessoas saem mais novas, já há muita, muita gente a fazer licenciatura fora de Portugal e eu penso que pronto, claro que as viagens, a abertura facilitou tudo, mas também há uma certa procura de uma realidade diferente, de estar incluído num meio mais internacional e ter acesso a outras oportunidades que se calhar não chegam cá com regularidade. E claro que o mercado num país como a Alemanha é, eu não sei quantas vezes, mas dezenas de vezes maior do que o mercado em Portugal, sobretudo na área da música clássica. Portanto, há essa realidade que é muito diferente em alguns países.
3: Ganha-se melhor do que cá?
4: Depende do que se estiver a fazer, mas sim,
3: a falar de músicos, não é?
4: Sim, mas ou seja, os músicos têm carreiras muito diferentes e muito variadas, mas sim, eu acho que no geral é mais fácil encontrar trabalho bem pago fora. Em Portugal, como todos sabemos, não tem só a ver com a música. Houve uma estagnação dos salários enorme e o custo de vida é cada vez mais alto. Isso é uma realidade que os músicos também falam muito. É que hoje em dia viver em Lisboa é equivalente a viver em qualquer capital europeia, mas os salários não estão a par dessa evolução e, portanto, isso torna a realidade muito difícil.
3: Nesta altura, o Dinis está cá porque vão começar os famosos concertos de verão da Orquestra 21.
4: Exatamente.
3: Quando é que arrancam? Para onde é que vão passar?
4: Arrancamos já amanhã em Guimarães, no Centro Cultural de Vila Flor, e depois no dia 15 tocamos na Casa da Música, na quarta-feira. Depois seguimos para Alcobaça no dia 17 e terminamos a digressão no Centro Cultural de Belém no dia 18.
3: Fazem estes concertos de verão, mas já cá estiveram na Páscoa, certo?
4: Sim, nós vemos a Orquestra 21 reúne-se em Portugal 3 vezes por ano, em média, e normalmente nessas alturas assim de sazonais, a Páscoa, no Natal e no verão, que é também quando os músicos conseguem ter alguma disponibilidade, e precisamente no verão, claro que é uma digressão maior, temos um programa super emblemático e que se liga também muito à razão de existência da orquestra, porque vamos tocar a Sinfonia do Novo Mundo de Dvořák, que foi escrita quando Dvořák se mudou para a América e escreveu esta sinfonia. Ele era um compositor checo e escreveu esta sinfonia um bocadinho a incorporar elementos culturais da América, mas também com uma enorme nostalgia sobre o seu país.
3: E
4: para isso fazemos exatamente, e temos uma estreia de uma compositora portuguesa, Andréia Pinto Correia, que vive na América também já há muito tempo, e escreveu uma peça curiosamente também inspirada nas procissões ibéricas, e foi uma peça encomendada pela Filarmónica de Los Angeles e o Gustavo Dudamel, que é um dos grandes maestros da atualidade, e portanto vamos fazer essa estreia em Portugal, para além do concerto de Grieg, com uma pianista franco-albanesa que é extraordinária, Marie-Ange Gussi, que é uma grande promessa, na minha opinião, do mundo pianístico, e portanto é um programa excelente.
3: Sim, para as pessoas irem. Mesmo muito, muito sucinto, porque já estou a ultrapassar o tempo, não deve ser fácil juntar, quantos são ao todo, juntar para treinarem, para ensaiarem, não é treinarem, ensaiarem e depois para fazer isto. É difícil fazer essa coordenação de horários, não?
4: Claro, ou seja, nós, a questão dos horários tem que ser muito estrita, ou seja, nós decidimos quando é que são os concertos, decidimos quando são os ensaios e depois temos que perceber quem é que está disponível. E claro que isso faz com que a orquestra também tenha sempre alguma rotatividade e sempre alguma regularidade, ou seja, há sempre muitos músicos que já tocaram connosco várias vezes e alguns que vêm pela primeira vez. Portanto, essas agendas têm que ser consolidadas entre nós, mas depois encontramos, e o período de ensaios é de facto muito intenso, mas eu sinto sempre na Orquestra 21 que há uma vontade enorme das pessoas estarem cá, as pessoas têm um desejo enorme por estar em Portugal e por trabalharem uns com os outros. Somos uma orquestra que facilmente, mesmo que as pessoas não se conheçam, ao fim de 2 dias há imensas amizades que se criam e esse ambiente de amizade e de vontade torna o trabalho fácil, quase. Ou seja, são muitas horas, é muito intenso, mas dá muito prazer.
3: Dá muito prazer, e isso é bastante importante, não é? Uma pessoa gostar daquilo que faz e estar bem no sítio onde está a trabalhar.
4: Exatamente.
3: Diris Sousa, agradeço ter aceitado o convite da TSF. Muito obrigado e desejo que tudo corra bem para a Orquestra 21.
4: Muito obrigado.
3: Adeus, bom dia.
0: Está feita a revista de imprensa nacional nesta manhã de segunda-feira. Vamos para o Fórum TSF seguir às 10, hoje para avaliarmos a atuação do Governo no caos dos exames nacionais. Queremos ouvir a sua opinião. O Ministro da Educação deve ir ao Parlamento já esta semana, como pedem vários partidos da oposição. É aceitável que seja o porta-voz do PSD a anunciar o pagamento de horas extraordinárias aos professores? E o que é que este processo nos diz sobre a forma como se está a fazer a reforma do Estado? 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

808-202-173. Segunda-feira é dia de Bichinho na Rádio com Dora Pires. Hoje vamos saber como é que cabras, vacas e cavalos ajudam a recuperar a paisagem em Paredes de Coura.

0: É Corno de Bico, é um recanto de paisagem protegida no concelho de Paredes de Cor, onde se recorre à ciência para recuperar sabedorias do passado. Há um laboratório rural que estuda também como os animais são grandes aliados para manter e quantas vezes para salvar a paisagem e as outras espécies. Emanuel Oliveira é técnico e investigador do município. Emanuel, onde é que entram os animais neste projeto?
1: Todos os elementos que constituem a nossa paisagem são importantes, não é? Os animais entram aqui no âmbito do laboratório rural, temos duas situações, ou três situações. Temos uma situação que é a utilização dos animais no seu trabalho, não é? Como força de trabalho para a gestão da paisagem. Outra é a conservação da natureza, ou seja, a conservação, no caso, mais importante que temos aqui é a questão do lobo ibérico e do gato bravo, não é? E depois ainda temos a outra parte dos animais, que são os animais domésticos e que podemos estar aqui a falar da questão pecuária, mas não só.
0: Mas eu estava a pensar mais no lado mais rural e pecuário, por exemplo, o vosso modelo de pastoreio elétrico. Quero-me explicar como é que funciona.
1: Sim, bom, o pastoreio elétrico é algo que já se usava há algum tempo, não é? Mas aquilo que nós estamos a fazer é uma ação piloto para podermos estimar o quanto é que consomem os caprinos, não é? Para isto que nós não podemos ter os animais soltos, é uma zona de lobo, então não podemos pôr os caprinos sem pastor, não é? A acompanhar.
0: Estamos a falar exatamente de que área?
1: Nós estamos a falar dentro da paisagem protegida de Corno de Bico, não é? E a área que temos que estar preparada para o pastoreio é superior a 15 ou 20 hectares, não é? Simplesmente a área que fica eletrificada, ou seja, que tem o chamado pastor elétrico, é uma que é constituído por uma malha, uma vedação, mas tipo malha, não é por fio elétrico, como é normal. Nós colocamos uma malha por causa do lobo, não é? Para evitar os ataques do lobo ao rebanho de cabras, e isto envolve cerca de 2 hectares. As cabras vão estar ali a consumir aquela vegetação e depois mudamos a posição dessa malha para o lado, não é? E assim vamos criando um grande mosaico, não é? Porque os animais vão comendo. E é isso que nós queremos estudar, não é? Qual é a taxa de consumo que estes animais têm, sem perderem a produtividade deles, não é? Sem perderem a produtividade, mas também percebermos se melhora a flora, se melhora o solo, em termos de pasto, para os outros animais que vêm a seguir, que serão os bovinos. Portanto, tudo isto é uma cadeia que existia no passado e que foi interrompida. Foi interrompida por força da lei, não se podia ter os caprinos a pastar, principalmente em zonas onde havia arborizações, projetos de arborizações do Estado Novo, e isso levou ao abandono da capricultura, não é?
0: Ou seja, deixamos isso, portanto, as cabras preparam o terreno para quem vem a seguir.
1: Exatamente, os caprinos aqui funcionam também como ao fogo, não é? Para a renovação dos pastos e melhoria de pastos, tornando-os mais produtivos. É preciso perceber este ciclo de nutrientes também que ocorria, porque as práticas foram abandonadas, não é? É preciso perceber que no início do século XX teríamos mais ou menos 1,5 milhão de cabras, mas provavelmente não cheguem a 100 mil em todo o país, não é? Portanto, aquilo que nós estamos a tentar é recuperar e perceber se realmente funciona para podermos replicar este projeto entre outras áreas. Isto foi um projeto no âmbito do Green Gap, é um projeto Interreg, não é? Aqui com os nossos parceiros da Galiza, e dentro de o Green Gap é um projeto de infraestruturas verdes e portanto nós pensamos que a parte rural, esta questão ligada ao gado, seria importante para a manutenção das infraestruturas verdes, não é? E então foi isso que fizemos, através deste projeto, fizemos as instalações para o gado pernoitar, colocamos a vedação, colocamos GPS nas cabras para podermos perceber se quando elas estão paradas, quando elas estão a alimentar-se, quando elas estão até a fugir de algum animal. Portanto, a ideia é podermos perceber, isto vai durar 2 anos, estamos com um trabalho de investigadores na área da botânica e também na área da análise de solos e da produtividade animal, não é? para percebermos realmente se isto vale a pena investirmos neste setor.
0: E objetivamente o que é que as cabras comem? Comem tudo.
1: As cabras é um animal fácil de educar, não é? Contudo, não pode ser só matos, elas têm que ter também feno, rações. São coitadinhas, né? Só comer matos, o produtor de gado ficava em maus lençóis, não é? Porque também tem a ver com o equilíbrio nutricional do animal. O que é que nós fazemos? É realmente induzi-las a comer, educá-las a comer aqueles matos. Estamos a falar de tojos, ulex, que é o ulex europeus e o minor, essencialmente, a giesta, não é? Que também adulta, estamos a falar de matos adultos, estamos a falar de matos com mais de 2 metros de altura, não é? Os animais têm que ser educados a consumir aquilo.
0: Matos que também são perigosos para os incêndios, não é?
1: A razão deste projeto é precisamente essa, não é? O controlo da biomassa para a prevenção de incêndios. Fala-se muito das cabras sapadoras, fala-se muito da necessidade de introdução dos caprinos, há vários projetos desses, mas aquilo que não há é uma parte científica a acompanhar isto, não é?
0: E nós, portanto, é esse o vosso trabalho.
1: Não é? Todos os nossos projetos têm que ter monitorização científica para podermos perceber, avaliar, monitorizar ao longo do tempo. Porque aqui o que nós fazemos no Laboratório Rural é que toda a nossa paisagem é um grande laboratório. Nossos parceiros na área da investigação, várias universidades, quer portuguesas, quer da Galiza, quer do Brasil, colaboram aqui neste grande laboratório, que é um Living Lab, é um laboratório vivo, que permite a experimentação de diversas atividades, de diversas práticas. Não é só a questão dos caprinos, nós temos aqui também a questão da tração animal, falando de animais, tem sido fundamental nos trabalhos que temos desenvolvido dentro da paisagem protegida, em áreas muito sensíveis.
0: E qual é aqui o lado científico deste uso da tração animal?
1: Principalmente é os impactos e a produtividade animal em determinadas áreas. Ou seja, como é que nós conseguimos retirar, em zonas muito sensíveis, não podemos utilizar mecanização, não é? Não podemos utilizar tratores. Estamos a falar de zonas como trofeiras, não é? E essas áreas não podemos meter um trator, senão vamos destruir. Então fazemos com tração animal. E com isto, na área científica, nós estimamos os impactos desse trabalho, comparamos com o que é motorizado, como são os tratores, e também avaliamos a quantidade, digamos, de madeira ou de trabalho, de volume de trabalho que estes animais produzem, não é? Para saber se é eficaz.
0: Mas temos aqui já não são cabras.
1: Não, aqui estamos a trabalhar com cavalos e burros, por exemplo, não é?
0: E isso quer dizer que há muitos animais em paredes de cor aí no concelho?
1: Sim, nós temos um efetivo animal, não temos o desejado, porque o desejado é termos mais, não é? Mas temos um efetivo animal interessante, cerca de 4 mil cabeças, bovino, caprino, equídeo e ovino, não é? Eu creio que isto é fundamental para a manutenção da nossa paisagem. Quem conhece Paredes de Cor conhece pela sua paisagem riquíssima, muito biodiversa, não é? Precisamente à produção de gado, não é? É o gado que nos vai mantendo a paisagem, quer na carvalheira, quer no nosso ex-libris daqui do território, não é? É a carvalheira do Corno do Bico, que por essa mesma razão derivou naquilo que é uma paisagem protegida, é um espaço classificado, e é graças a este equilíbrio entre a produção animal e a conservação da natureza. Repara bem, a zona que mais pastoreio temos é onde temos mais diversidade, e a própria existência de duas alcateias no território deve-se também à manutenção de práticas tradicionais como é o pastoreio. Não é? Se nós perdermos a produção de gado e perdermos o pastoreio, o lobo também vai desaparecer, como já acontece isso no resto do país, não é? As pessoas pensam que o lobo só vive dos animais selvagens, como o corso, como o veado. Não é bem assim. Também, o corso também vive, digamos, dos seus ataques aos gados, não é?
0: É uma espécie de remendo de composição do ecossistema, não é?
1: Foi precisamente esta relação do ser humano desde o Neolítico, não é? Que foi criando a nossa paisagem. Todas as nossas práticas durante muitos anos, durante milhares de anos, viveram em harmonia com a vida selvagem.
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0: São 9h59, bom dia, menos uma hora nos Açores, está com a manhã TSF de segunda-feira.
1: A floresta de Fontainebleau, nos arredores de Paris, está a arder desde ontem, fora de controlo. O ministro do interior de França diz que se trata de fogo posto e que já foi aberto um inquérito em relação a este processo. O Partido Comunista Português quer que o ministro da Educação vá ao Parlamento na próxima sexta-feira explicar o que se passa com o processo dos exames nacionais. Sexta-feira é precisamente o dia em que devem ser divulgados os resultados dos 300 mil exames nacionais do ensino secundário. A Associação Portuguesa de Empresas de Distribuição está a criar um projeto piloto de reciclagem de roupa usada.
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0: Daqui a pouco, no primeiro fórum desta semana, vamos avaliar a atuação do Governo no caos dos exames nacionais e queremos ouvir a sua opinião. O Ministro da Educação deve ir ao Parlamento já esta semana, como pedem vários partidos da oposição. É aceitável que seja o porta-voz do PSD a anunciar o pagamento de horas extraordinárias aos professores? E o que é que este processo nos diz sobre a forma como se está a fazer a tão falada reforma do Estado? Queremos ouvir a sua opinião. 808-202-173. Já lá vamos ao debate. Agora a edição das 10, Nuno Domingues.
1: Novecentas pessoas já foram retiradas por causa do grande incêndio na floresta de Fontainebleau, mas cerca de 50 quilómetros de Paris. Há registro de ferimentos em pelo menos um bombeiro. A autoestrada A6 está cortada por causa do fogo. Começaram a surgir já condicionamentos na circulação dos comboios de alta velocidade entre Paris, Gare de Lyon e o oeste de França. Mais de 1000 hectares de floresta foram destruídas nas primeiras 24 horas. Um bombeiro explicava esta manhã ao ministro do interior francês que as dificuldades são imensas no terreno.
4: O objetivo era claro durante a noite. Era um dispositivo de proteção das habitações. O objetivo não era haver vítimas nem habitações incendiadas. Esse era o objetivo da noite e foi cumprido. Nenhuma habitação ardeu, ninguém ficou ferido. Contámos com 70 viaturas e quase 200 bombeiros que lutaram para preservar as habitações.
1: Este bombeiro também explicou que o combate às chamas está a ser extremamente complicado e que, com a área a arder neste momento, é possível que o combate entre operações de combate direto às chamas e rescaldo possa durar várias semanas. O ministro Laurent Nunez, ministro do interior de França, admitiu esta manhã aos jornalistas que a situação é difícil, que o fogo teve um início intencional e que já foi aberto um inquérito.
5: Há cerca de uma dezena de pontos de origem do incêndio num perímetro de 1000 metros, o que leva a supor que pode ter sido um ato deliberado. Por isso, não vou dizer mais nada. O caso foi remetido à Procuradoria da República de Fontainebleau. Está em curso um inquérito que foi confiado aos serviços da Secção de Investigação da Polícia Nacional de Paris. Portanto, as investigações vão permitir confirmar ou desmentir esta hipótese. Mas ainda assim, há algumas observações que são, no mínimo, inquietantes quanto ao início deste incêndio.
6: Troublante sur le démarrage de ce feu.
1: Nuvem de fumo vê-se perfeitamente da cidade de Paris. Duplicou esta manhã o número de bombeiros que foram mobilizados para combater as chamas. São agora cerca de 900 também. E esta é uma situação que está a preocupar França num dia que é de intenso calor, com várias regiões acima dos 40 graus. E isso a gerar também preocupação em todo o país. O PCP quer o ministro da Educação, Fernando Alexandre, num debate de urgência no Parlamento na próxima sexta-feira de manhã, uma data que não é inocente, porque é sexta-feira o dia em que o Governo se comprometeu com a divulgação dos resultados dos exames nacionais do ensino secundário. Uma data que já tem um atraso de 4 dias em relação ao prazo original que foi revisto depois de detectados os primeiros problemas na plataforma de correção dos exames. A deputada e líder parlamentar do PCP, Paula Santos, considerou esta manhã na TSF que o Ministro e o Governo não podem passar esta fase dos exames nacionais sem assumir responsabilidades e explicações. explicar o que aconteceu.
7: Nós entendemos que o Ministro e o Governo não se podem furtar ao esclarecimento e à prestação de contas na Assembleia da República. Portanto, o Ministro ter apontado a sua ida para dia 21 de julho, isto revela, de facto, que está a fugir ao esclarecimento na Assembleia da República e nós consideramos que ele deve ser dado o quanto antes, daí termos avançado com a marcação deste debate de urgência.
1: Faz sentido lembrar as datas mais antes deste processo, nesta altura. Até amanhã os professores têm de concluir a classificação dos exames. Até sexta-feira devem ser divulgados os resultados dos exames e no dia 20 começa a fase de candidatura do Concurso Nacional de Acesso ao Ensino Superior. A deputada comunista Paula Santos diz que o governo está a ser vítima das próprias decisões e lembra que o desinvestimento nos últimos anos está agora a refletir-se na gestão dos exames nacionais. Sobre o anúncio do porta-voz do PSD, Sebastião Bugalho, de pagamento de horas extraordinárias aos professores que estejam a trabalhar horas a mais para conseguir corrigir os exames em tempo útil, um anúncio feito no sábado de manhã, Paulo Santos diz que o partido e o governo confundem-se para ilibar o ministro Fernando Alexandre de responsabilidades.
7: Não faz nenhum sentido seja um dirigente de um partido a fazer um anúncio daquilo que é uma obrigação, de facto, se há trabalho extraordinário ele só tem que ser pago, não estou a ver que pudesse ser de outra maneira. Aquilo que era importante era, de facto, o ministro e o governo, e aquilo é uma responsabilidade, de facto, de todo o governo, de facto, fizessem todos os esclarecimentos, mas sobretudo assegurar e adotar as medidas para assegurar que nenhum estudante seja prejudicado no seu percurso escolar.
1: O tema da aparição de Sebastião Bugalho em todo este processo mereceu o comentário de Manuel Monteiro e Paula Marques. Esta manhã, no Café Duplo da TSF, Manuel Monteiro manifestou perplexidade.
8: Não me parece normal. Não percebi se o porta-voz fala quando entende que deve falar ou se fala quando lhe é dito para falar. E pode ter sucedido que a ânsia de dizer existo, tenho que aparecer, que tenha conduzido a uma precipitação. Há momentos assim. Há pessoas que são tão excepcionais, ou se têm tal conta de excepcionalidade, que às vezes dizem aquilo que não deviam ter dito.
1: Já a Paula Marques vê nesta mistura de temas do governo anunciados por um porta-voz do PSD um total desnorte por parte do Executivo.
9: Acho que há uma grande desorganização do governo, ou então há um receio muito grande de... A situação é de tal maneira que há um receio muito grande de quem tem responsabilidade nesta matéria, que é o Sr. Ministro e o Sr. Primeiro-Ministro, de virem dar a cara por isto.
10: E chamam alguém do PSD?
9: E chamam alguém do PSD, Leonor, eu acho que é uma grande desorientação e desorganização neste momento na AD e no PSD.
1: Paula Marques e Manuel Monteiro, no Café Duplo da Manhã, TSF, com moderação de Leonor Ferreira, um programa que está disponível em permanência em tsf.pt e que passa na rádio outra vez antes da 1 da tarde. Hoje o Ministro da Educação, Fernando Alexandre, e a restante equipa têm reuniões com o Conselho de Escolas ainda esta manhã e à tarde com as associações de dirigentes e de diretores de escolas. Estamos agora a menos de 48 horas do prazo estabelecido pelo Ministério da Educação para os professores concluírem o processo de classificação dos exames. Em cerca de 3 meses, as empresas de distribuição recolheram 8 toneladas de roupa, calçado e têxteis para o lar para serem reciclados. É um projeto piloto da APED de curta duração para estudar modelos de recolha e triagem de resíduos têxteis. A fase de recolha em loja termina este mês e a repórter Cristina Laiman foi ver como funciona a gestão têxtil circular.
11: É muito simples, basta entrar, a empurrar o saco para dentro do contentor, rodar a porta garantindo que não há sacos cá fora, que o saco entra de facto dentro do contentor. Quando o contentor está cheio, há um sinal que é dado aqui à gestão de projeto para que o contentor seja recolhido e, portanto, virá aqui um operador que fará essa recolha e depois encaminha para as fases subsequentes.
12: Cristina Câmara é diretora de sustentabilidade da APED. Junto ao contentor amarelo e verde, onde são depositados os textos, Cristina descreve os artigos que podem ser doados.
11: Podem ser entregues roupa, todo tipo de vestuário, calçado, aquilo que nós chamamos destilar lençóis, cortinas, toalhas de mesa e também acessórios de tecido, tais como cascóis e luvas. Não devem estar contaminados com restos de resíduos orgânicos ou químicos, mas eles podem estar rasgados.
12: Podem ter rasgões, mas não devem estar úmidos nem sujos.
11: Deve garantir que ela está limpa e, portanto, deverá condicioná-la sem umidade. É importante dizer que o facto de ter umidade ou não é um fator importante, porque depois nós queremos potenciar a valorização deste material. E roupa com umidade depois acaba por contaminar outra roupa que poderia estar em bom estado, e depois é uma pena, porque acaba por ser desaproveitada roupa que poderia ter um destino mais nobre.
12: A prioridade é reaproveitar os têxteis com a venda em segunda mão. Cristina Câmara acredita que o material já recolhido permite tirar lições para o futuro.
11: Até ao menos já recolhemos cerca de 8 toneladas em Lisboa e Porto. Traçámos um objetivo inicial de 15 toneladas, ou 15 toneladas ou o fim de um período temporal. Eu diria que as quantidades que nós temos até ao momento já nos permitem testar aquilo que nós queríamos testar. Naturalmente que, se até ao final do mês conseguirmos maximizar, e acreditamos que sim, ainda mais material vamos ter disponível. E aqui a mensagem que passava é que estes contentores estão aqui até ao final de julho, portanto venham já.
12: O apelo da diretora da APED: até ao final do mês os têxteis podem ser entregues, mas apenas em 10 grandes lojas nas áreas metropolitanas de Lisboa e do Porto.
1: Cristina Laiman, o projeto de gestão têxtil circular, a APED, quer dar uma nova vida aos têxteis usados, de acordo com uma diretiva europeia que tem de ser aplicada até junho do próximo ano. Os contentores, neste caso, estão em 10 lojas disponibilizadas pelas redes da Auchan, do Continente, da Decathlon e também do El Corte Inglês.
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0: São 10:15, vamos para o primeiro fórum desta semana, dentro de instantes, com a moderação de Manuela Cássio. Hoje avaliamos a atuação do Governo no caos dos exames nacionais e queremos ouvir a sua opinião. O Ministro da Educação deve ir ao Parlamento já esta semana, como pedem vários partidos da oposição. É aceitável que seja o porta-voz do PSD a anunciar o pagamento de horas extraordinárias aos professores? E o que é que este processo nos diz sobre a forma como se está a fazer a reforma do Estado? Queremos ouvir a sua opinião sobre este tema. 808-202-173, 808-202-173. É bem-vinda a sua opinião também ao debate online na página da TSF no Facebook. Vamos saber do trânsito, nesta altura ainda com paragens no Porto, na VCI, sentido a Rábida Freixo, entre o Campo Alegre e a saída para a Avenida da Boa Vista, e no sentido contrário, ainda há fila entre o Mercado Abastecedor e o Nó da A3. A3 também com lentidão em direção ao Porto na saída para a circunvalação. A28 tem fila desde o Nó da A4 até à Rotunda AEP. Quanto à região de Lisboa, apenas dois percursos ainda com alguma demora. O IC19 tem fila na parte final, sentido Sintra-Lisboa, na zona de Alfragide, também por causa de um toque que ali ocorreu. Há demora também no viaduto Arpacheco em direção às Amoreiras, ainda afeta o final da A5.
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0: Às 10:17 começa o Fórum TSF desta segunda-feira com a moderação de Manuela Cássio. A produção é de Leonardo Alexandre.
3: Bom dia. O prazo para a correção dos exames nacionais do secundário aproxima-se do fim e continuam as notícias sobre problemas agravando o trabalho dos professores, a ansiedade de alunos e famílias e as preocupações quanto ao rigor das avaliações e ao cumprimento dos prazos. Há classificadores que foram requisitados pelo Ministério da Educação este sábado. Há professores que estão a receber dezenas de itens para avaliar. Há folhas de continuação que continuam por chegar. Continuamos a escutar queixas de professores que colocam as classificações que depois não aparecem na plataforma. Hoje, no Fórum TSF, é o Ministro da Educação e o Governo que vão aqui a exame. Queremos saber que classificação dá ao Governo pela forma como está a gerir este processo. E o Ministro da Educação deve ir ao Parlamento já esta semana, como têm pedido vários partidos da oposição? Chegados a este ponto, o Ministro da Educação deve ou não um pedido de desculpas a professores, alunos e famílias? Queremos ouvir a sua opinião. Número de telefone do Fórum 808-202-173, 808-202-173. Pode também escrever a sua opinião no Facebook da TSF. Mas há outras questões ainda aqui no sumário do Fórum TSF. É aceitável que tenha sido o porta-voz do PSD a anunciar uma medida do Governo, em concreto a decisão de pagar horas extraordinárias aos professores classificadores? E o que é que este processo de digitalização e classificação dos exames nos diz sobre a forma como se está a fazer a reforma do Estado? Estaremos a seguir um caminho em que se vão perdendo competências do Estado para entregar serviços a empresas privadas? E aqui correndo o risco de entregar o trabalho a empresas avaliando mais o orçamento pedido do que a competência dessas mesmas empresas? E tornando mais difícil a exigência de resultados e o apuramento de responsabilidades? Queremos ouvir a sua opinião. Número de telefone do Fórum 808-202-173, 808-202-173. Pode também contribuir para este debate, escrevendo a sua opinião no Facebook da TSF. Na semana passada, o Chega pediu um debate de urgência sobre os exames nacionais, apontando quarta-feira como o dia para esse debate, mas esse pedido foi negado pelo Presidente da Assembleia da República, argumentando que não havia espaço para agendar o debate na última semana antes das férias. O Chega entregou um novo pedido para que esse debate se realizasse então na próxima sexta-feira. Agora, ao Partido Comunista Português entrar um pedido de debate de urgência putestativo, o Grupo Parlamentar Comunista diz que não pode aceitar que o Ministro Fernando Alexandre se furte a esclarecimentos e à prestação de contas na Assembleia da República, recusando-se a participar na Comissão de Educação até ao dia 21 de julho, que foi o dia em que admitiu ir ao Parlamento. O PCP quer que o Ministro da Educação vá ao Parlamento sexta-feira, o mesmo dia em que são divulgadas as notas dos exames nacionais. A líder parlamentar do PCP, Paulo Santos, explicou esta manhã à jornalista Inês Duarte Coelho que considera que os problemas relacionados com a correção das provas não devem ser ignorados. É urgente dar explicações o quanto antes.
4: Nós entendemos que o Ministro e o Governo não se podem furtar ao esclarecimento e à prestação de contas na Assembleia da República. Estamos a falar de uma situação que é extremamente grave, o que está a acontecer neste momento com os exames, e, portanto, o Ministro ter apontado a sua ida para dia 21 de julho, isto revela, de facto, que está a fugir ao esclarecimento na Assembleia da República, e nós consideramos que ele deve ser dado o quanto antes, daí termos avançado com a marcação deste debate de urgência para o próximo dia 17 de julho. A situação está caótica nos exames, ou seja, os dias vão passando, mas os problemas não se vão resolvendo. Diariamente há relatos de professores que estão a sobrebatos de trabalho e com uma pressão enorme sobre os professores. Há provas que estão incompletas e isto não garante, naturalmente, a fiabilidade no procedimento que o Governo adotou para este ano. E a situação, o problema que estamos a ter neste momento dos exames, tem um responsável, que é o Ministério, e que é o Governo. E, portanto, têm que assumir as suas responsabilidades, mas mais do que isso, aquilo que é prioritário que nós consideramos neste momento é que sejam adotadas as medidas e as soluções para que nenhum estudante saia prejudicado deste processo, que não tem responsabilidade nenhuma e que o único responsável ao Ministro é o Governo. E é nesse sentido que nós avançamos com a marcação de um debate de urgência para o dia 17 de julho.
3: Paulo Santos, considera que o Governo está a ser vítima das decisões que tomou? Apesar do PCP, lembra que o desinvestimento dos últimos anos está agora a refletir-se nesta gestão dos exames nacionais.
4: Há muito para, não só de responsabilidade, do ponto de vista do Ministério e do Governo, que tem que ser assacado, mas o Governo ainda não disse como é que vai assegurar que estes estudantes não sejam prejudicados no seu percurso escolar. Eu creio que essa é a prioridade. Há também um conjunto de aspectos que importa perceber e que o Governo tem de esclarecer, porque tudo aquilo que tem vindo a ser conhecido relativamente a este procedimento, as empresas contratadas, tudo isso há aspectos que impõem também esclarecimentos. Mas eu queria ainda notar, porque o Governo, nestes dois anos, PSD e CDS, que estão no Governo, avançaram com uma alteração na orgânica do Ministério da Educação, na alteração de serviços. Aliás, o próprio Ministro vem se vangloriar dessa mesma decisão e concretização, mas a verdade é que o Ministério da Educação ficou com menos capacidade. Aliás, aquilo que está a acontecer é o resultado também dessas opções por parte do Governo, de reduzir as estruturas do Ministério da Educação, de empurrar para o outsourcing e a contratação de empresas, a implementação de um procedimento que, como está à vista de todos, não havia condições para tomar essa decisão de generalizar o procedimento de avaliação dos exames digitais desta forma, nos exames nacionais, peço desculpa, desta forma digital, como o Governo decidiu. Aliás, tinha havido até um projeto piloto no ano passado e tinha sido detectado um conjunto de problemas, e este ano o Governo, por isso, simplesmente decide essa generalização, sentarem as reunidas as condições para esse efeito. Portanto, o Ministro e o Governo têm muito que explicar na Assembleia da República, têm muito que explicar aos estudantes, aos pais e aos professores e ao país.
3: Quanto ao anúncio do porta-voz do PSD, Sebastião Bugalho, sobre o pagamento das horas extraordinárias aos professores que estão a trabalhar a mais para conseguir corrigir estes exames em tempo útil, quanto a esse facto, Paula Santos, que o PSD e o Governo se confundem para ilibar o Ministro de Responsabilidades?
4: Eu acho que é tudo, eu acho que é inacreditável o que o país assistiu, porque eu creio que não faz nenhum sentido seja um dirigente de um partido a fazer um anúncio daquilo que é uma obrigação. De facto, se há trabalho extraordinário, ele só tem que ser pago, eu não estou a ver que pudesse ser de outra maneira, que seja um partido a fazer um anúncio daquilo que o Ministério vai fazer. Eu creio que é de facto inacreditável e é inaceitável tudo isso que tem vindo a acontecer. Também por parte do Primeiro-Ministro, que relativamente a esta situação, de facto, só ouvimos umas breves declarações, quando esta é uma situação gravíssima, que está a afetar os estudantes, as famílias, ou seja, este é um momento de grande importância na vida destes jovens que estão a concluir o 12º ano, que estão-se a candidatar ao ensino superior e que está a acontecer todo este caos e que naturalmente, por isso é que nós dizemos que aquilo que era importante era de facto o Ministro e o Governo, e aquilo é uma responsabilidade de facto de todo o Governo, de facto fizessem todos os esclarecimentos, mas sobretudo assegurar e adotar as medidas para assegurar que nenhum estudante seja prejudicado no seu percurso escolar. Eu acho que há aqui claramente um fugir às responsabilidades sobre uma questão tão grave que está a gerar uma grande indignação, mas que também é de enorme preocupação para quem está a ser afetado por tudo isto.
3: Paulo Santos, ele é parlamentar do Partido Comunista Português, entrevistado pelo jornalista TSF Inês Eduardo Coelho. Queremos, no Fórum TSF, ouvir a sua opinião, saber como classifica o Governo pela forma como está a gerir este processo das classificações dos exames nacionais. E o Ministro da Educação deve ir ao Parlamento já esta semana, ao contrário do que pretende, como têm pedido vários partidos da oposição? É aceitável que seja o porta-voz do PSD a anunciar a medida do Governo de pagar horas extraordinárias aos professores, em vez de ter o Ministro do Ministério da Educação a fazer esse anúncio? E o que é que todo este processo de digitalização e classificação dos exames nos diz sobre a forma como está ou como pode estar a ser feita a reforma do Estado? Queremos ouvir a sua opinião. Número de telefone do Fórum 808-202-173, 808-202-173. Se preferir, pode contribuir para o debate escrevendo a sua opinião no Facebook da TSF. Iniciamos esta reflexão com a análise do David Inês, diretor adjunto do Semanário Expresso. Bom dia, David. Pedia-te uma primeira avaliação a este pedido de vários partidos para que o Ministro Fernando Alexandre vá ao Parlamento. Faz sentido que o Ministro vá antes, como pedem vários partidos da oposição, ou esses partidos deviam escutar o Ministro que disse que dia 21 é que estaria disponível?
5: Olá, Manuel, uma vez mais. Eu acho que essa é a resposta mais fácil, porque o Ministro da Educação, que está no meio de um processo complicadíssimo, que envolve dezenas, centenas de milhares de famílias portuguesas e que tem tido alguma disponibilidade para ir às televisões, não tem como dizer que não vai ao Parlamento no momento em que isso é requerido. De resto, os partidos neste momento, pelo que vamos percebendo, sobretudo centenas de milhares de famílias portuguesas e que tem tido alguma disponibilidade para ir às televisões, não tem como dizer que não vai ao Parlamento

0: me vier na clareza que o ministro deve essa palavra ao Parlamento.
1: E parece-te, utilizando a tua expressão de mediana clareza, que seja o porta-voz do PSD a anunciar uma medida do governo?
0: Não é o mais indicado, mas também não me parece com franqueza que seja a questão essencial. Eu percebo que, do ponto de vista formal, percebo, sei que do ponto de vista formal as coisas não se devem passar assim, mas imagina, se tudo o resto estivesse a alinhar-se, se tudo parecesse estar a alinhar-se, nós nem estaríamos a discutir particularmente isso. Portanto, acho importante que o Governo tenha feito, acho que é desnecessário que tenha sido anunciado primeiro pelo PSD. O PSD tem todo o tempo do mundo para depois vangloriar do que entender a seguir ao Governo o anunciar. Uma vez mais, insisto, não parece o ponto principal.
1: Como é que olhas para a forma como o Ministro e o próprio Governo têm lidado com todo este processo? Temos um Ministro, na prática, aqui no padrão, já utilizado algumas vezes noutros problemas, começar por afastar responsabilidades, depois, quando há muitos problemas, diz que será feita uma auditoria. E, entretanto, a 3 dias do fim do prazo para sabermos para as avaliações estarem prontas, continuamos a ter notícias de que há classificadores que estão a receber centenas de provas de um momento para o outro, que colocam as provas na plataforma e depois elas aparecem e é pedido um novo pedido de avaliação. Professores que foram recrutados, permite-me aqui a expressão, à última hora para corrigir a itens.
0: Sim. Alguns sim, o processo continua a ser, enfim, nós temos uma visão muito parcelar do que está a acontecer e essa visão parcelar, na verdade, é a responsabilidade do Ministério, porque aquilo que nós vamos sabendo é porque os muitos professores que estão a fazer classificação, e que são hoje até mais, porque, entretanto, o sistema continua sem funcionar devidamente e, portanto, pessoas que aguardam há 10 dias para poder classificar coisas e não recebem, e outros que passam a ser chamados quando não era suposto para classificarem alguns itens e, portanto, nada disto parece...
1: David, desculpe interromper-te, claro. Porque neste momento o Primeiro-Ministro está a falar sobre os exames. Peço só mais um minuto para tentarmos escutar o que diz o Primeiro-Ministro.
2: Eu não tenho essa explicação porque eu não tenho intervenção na fixação do preço. A parte em que nós, no Governo, interviemos foi para que o aumento que aconteceu, sobretudo nas semanas de maior pressão sobre os mercados dos combustíveis...
1: Então já mudou de tema aqui no sumário. Quanto ao prazo dos exames, o Primeiro-Ministro continua convicto de que os exames, que os prazos serão cumpridos. Desculpa ter-te interrompido, ainda por cima
0: não,
1: para
0: não,
1: nada, David
0: problema,
1: Inês.
0: Mas obrigado por isso.
1: Já fomos atrasados.
0: Como já apanhámos nos preços da gasolina, o outro problema evidentemente importante, sem esse resumo não teria percebido. Bom, eu vou tentar cruzar a tua pergunta com o que o Primeiro-Ministro acabou de dizer. É claro que todos esperamos que o processo chegue ao dia final, que é o dia de amanhã, e que as provas estejam devidamente corrigidas, e quando eu digo devidamente corrigidas, todas corrigidas e corrigidas com rigor. Chegados ao momento, à véspera, o dia de hoje, nós não podemos ter certeza sobre isso. Porque há vários relatos de professores que continuam a inquietar-nos, tal como aparentemente inquietam os professores, que estão a corrigir essas provas. Coisas como as folhas de ligação, que é onde os alunos tinham de completar as respostas que não tinham espaço no formulário original para fazer. Essas folhas de continuação continuam com problemas, ou seja, umas, pelo que percebemos, continuam sem aparecer, outras aparecem incorretamente no aluno errado, outras... E isto não dá segurança ainda alguma sobre o rigor dessa correção. Falta também confirmar se está a ser possível unificar os exames, porque as escolas ainda não sabem como é que vão receber os exames a partir de amanhã. Há muitas perguntas que parecem pequeninas, mas que são essenciais para definirmos ou para termos a garantia de que este processo corre como sempre correu. É evidente que ele sempre foi feito de outra maneira, mas isso leva-nos a outra questão que o Governo devia ser rápido a esclarecer. É porque, havendo muitas dúvidas, e infelizmente,

0: momento, vamos ter dúvidas até ao final. É importante perceber se a correção, quando for pedida pelos alunos, e imagino que vão ser mais os pedidos de correção do que é normal, a média são 2%, salvo erro, contava ao público por estes dias, admito que sejam bastantes mais, é importante perceber como é que vai ser feita a correção. Se vai ser usado este sistema, se vai ser corrigido em papel. Também é importante perceber como é que os alunos vão ter acesso às provas, através de um link que foi anunciado na semana passada pelo Ministro. As escolas ainda não têm informação sobre isso, não temos a certeza como é que isso vai ser feito. Não sabemos se mantém a taxa de 15 euros, salvo erro, 15, 25 euros,
1: 25,
0: que os alunos têm, por norma, de pagar para ter acesso a uma prova, face ao que está a acontecer, que é a única e exclusiva responsabilidade do Estado. O Estado vai exigir esses 25 euros aos alunos e aos pais? Há muitas coisas por esclarecer, Manuel. E o problema é, nós estamos na véspera. E face a tudo isso, o que se exige é que o Governo consiga ter uma linha de decisão, já nem digo-se comunicação, mas uma linha de decisão que seja muito mais eficaz para a frente do que foi até aqui. E eu insisto, tudo isto partindo do pressuposto que as coisas, que os exames estão todos corrigidos no fim do dia da manhã, que neste momento não parece ainda seguro. Portanto, há muitas coisas por fazer. O Governo continua a fugir a essas questões. O Primeiro-Ministro, a líder parlamentar do PCP, dizia com razão. Não é muito normal, convenhamos, que o Primeiro-Ministro não mal fale sobre este assunto. O Primeiro-Ministro que já convocou conferências de imprensa à noite da noite para coisas importantes. Isto é um assunto importante para muita gente. E não basta que o Ministro venha dar entrevistas às televisões a dizer que está tudo bem, que estamos a sobrevalorizar e não há caos nenhum. Quando nos dias subsequentes a essas entrevistas, N professores fazem N relatos de problemas na correção. Portanto, isto não está bem, oxalá cabe melhor.
1: Análise do David Inês, diretor adjunto do Semanário Expresso, a lançar o debate para o qual volto a convidar os nossos e as nossas ouvintes. Queremos saber como avalia a forma como o Governo tem conduzido todo este processo de correção dos exames. Número de telefone do Fórum, 808-202-173, 808-202-173. Em alternativa, pode contribuir para o debate escrevendo a sua opinião no Facebook da TSC. O primeiro vinte a contribuir para este debate de Lisboa é o Presidente da Pró-Ordem dos Professores, professor Filipe do Paulo. Bom dia, bem-vindo ao Fórum TSF.
2: Bom dia. Bom, eu começaria por dizer que, de facto, nada acontece por acaso. É que a prioridade deste Ministro da Educação não foi tratar da melhoria das condições de trabalho dos professores, das escolas. Não foi a prometida revisão do Estatuto da Carreira Docente, que anda a ser adiada há mais de 2 anos, que é o tempo que leva de realmente à frente do Ministério. A prioridade deste Ministro foi a chamada reforma do Estado, a chamada reforma, neste caso, do Ministério da Educação, a chamada reestruturação dos serviços do Ministério da Educação, e isso correspondeu à pura e simples extinção das direções gerais e até dos serviços regionais do Ministério, enfim, levando à dispensa de muitos técnicos especializados e experientes nestas matérias. Inclusivamente dispensou praticamente todos os professores que também estavam nessas direções gerais. Ao fim e ao cabo, terá querido fazer aquilo a que o antigo ministro e outros teóricos designavam por que é preciso implodir o Ministério da Educação, que é um monstro, mas de facto, e depois o resultado foi este, foi fazerem outsourcing, foi contratar empresas, com os muitos milhões do PRR, e pronto, está a provocar este stress, pronto, este caos nos estudantes, nas famílias e nos próprios professores, porque embora os professores do ensino secundário, que são os classificadores, destas provas, destes exames nacionais, enfim, têm estado disponíveis, têm dado o seu melhor e continuam com uma atitude, digamos, de colaborarem, de quererem ajudar, de quererem ser a solução para este problema monumental, mas enfim, por melhor que seja a sua vontade, com todas as estrapalhadas que têm estado a chegar-lhes a casa, digamos, ou à escola, com a plataforma completamente baralhada, não é? Enfim, a distribuir exames de outras disciplinas que não as suas, a distribuir portanto, digitalizações incompletas, etc, etc, e a dar agora, à última da hora, mais itens, não é? É realmente a prova de que temos um Ministério, ou tínhamos um Ministério realmente, enfim, com muita gente, com muitos técnicos, com muitos professores, como não pode deixar de ser, porque de facto o país precisa ter muitas turmas, tem as escolas que têm, e naturalmente precisa de ter mais professores e ter estruturas, e na verdade não é adiando a revisão do Estatuto da Carreira Docente que deveria até ser uma forma de trazer novos professores à profissão, porque há uma grande falta de professores, como vemos. Portanto, não é realmente esta a estratégia adequada que as escolas, que os professores precisam. É como se vê, enfim, uma atrapalhada, para não dizer mesmo um caos, que está instaurado. E como eu dizia há dias, até numa entrevista que dei a um canal televisivo, os alunos têm de ser dispensados de pagar os 25 euros, porque pronto, o Ministério já disse que os alunos, as famílias, terão acesso, digamos, à prova que realizaram. Mas não basta ter acesso, porque com a confusão que está instalada, pronto, é previsível que haja um número de estudantes, de examinandos, que realmente vão pedir recurso das provas. Não é?
1: Obrigado, professor Filipe do Paulo, pela sua participação no Fórum TSF, os alertas, os lamentos do Presidente para a Ordem dos Professores. Ora, voltamos uma semana depois de termos feito, pouco mais de uma semana, voltamos a saber como é que os partidos com grupos parlamentares estão a avaliar toda esta situação. Bom dia, Sr. Deputado Pedro Alves, como é que o PSD olha para tudo isto? O Ministro da Educação, começando por esta questão do Ministro da Educação, Fernando Alexandre, deve ir ao Parlamento na próxima sexta-feira, como pedem explicitamente o PCP e o Chega?
3: Antes de mais, um bom dia ao Fórum e agradecer também o convite para poder participar neste programa. Sobretudo aqui afirmar que o Sr. Ministro nunca se escusou ao escrutínio público. Aliás, assumiu de forma muito clara na comissão, na audição no dia 1 de julho, que seria o primeiro, a instaurar uma auditoria para perceber o que é que tinha corrido menos bem em todo este processo, e disponível também, assim que terminasse o processo todo, de dar todos os esclarecimentos necessários para que ninguém ficasse com dúvidas relativamente ao que sucedeu. Por isso, a ida ao Parlamento é um processo normal por parte
1: mas temos
3: do governo.
1: Aqui, mas temos aqui um problema, Sr. Deputado, é que o Chega começou por pedir a ida ao Parlamento do Sr. Ministro da Educação a quarta-feira, depois isso foi recusado pelo Presidente da Assembleia da República, o Chega insistiu na sexta-feira, hoje o PCP explicou aqui também quer ver o Ministro no Parlamento na próxima sexta-feira, só que Fernando Alexandre disse que só ia dia 21. Qual é a posição do PSD? O Ministro deve ou não ir ao Parlamento esta sexta-feira?
3: A posição do PSD é uma posição muito simples. Desde logo, o objetivo primeiro neste momento é resolver o problema que está criado, ou seja, não vale a pena estar aqui a introduzir mais ruído no processo quando queremos efetivamente que, concluído o processo de divulgação das notas de classificação, possamos já ter aqui mais dados para poder fazer esta avaliação e este escrutínio. O que os partidos da oposição estão a pretender desde o início, e já se percebeu, e é claro e é evidente pela estratégia que está a ser desenvolvida, é querer criar um caso político em torno de uma situação que é de natureza técnica e que está a ser resolvida.

0: se o objetivo fosse realmente a preocupação com os alunos, com os professores e com as famílias, não era, a meio de um processo, querer criar aqui alguma instabilidade no funcionamento daquilo que está neste momento estabelecido, para retirar os seus dividendos político-partidários, porque a única situação que tem sido clara por parte de todos é essa mesmo, é a instabilidade, não é procurar criar condições para que o próprio Ministério da Educação, os técnicos, os professores, o Júri Nacional de Exames e o Educa concluam as tarefas em função daquilo que é o interesse, claro, dos alunos e das famílias. Não, o objetivo tem sido, antes de concluir o processo de classificação desta primeira fase e de início da segunda, é querer o ministro à força e o Educa no Parlamento, quando o foco deve ser precisamente outro. E é isto que nós defendemos. E se o ministro está disponível e só tem disponibilidade para vir ao Parlamento no dia 21, o facto de quererem criar aqui uma data diferente e sabendo já da disponibilidade do ministro para estar presente no Parlamento, é mais uma questão de natureza política que se está a criar, não é querer os esclarecimentos, é querer, em função daquilo que é a agenda de cada um dos partidos, criar aqui factos políticos que em nada abonam para o esclarecimento e para o escrutínio que supostamente deveria estar como base de todo este processo de audição do ministro. Não é isso que está a acontecer, infelizmente, mas também os portugueses, neste caso, também percebem bem que não há essa vontade clara do escrutínio, há sim a vontade de criar aqui, como disse, um facto de natureza político para criar uma falsa crise que não existe.
1: Portanto, só para ficar claro, PSD, o ministro deve ir ao Parlamento na data que indicou, dia 21 e não antes.
0: Na data que tem disponibilidade. Sempre foi assim, não é com este ministro nem com este governo. O governo vai ao Parlamento também em função daquilo que é a disponibilidade. Se neste momento o senhor ministro já deu essa disponibilidade, sabemos que o ministro que dá e vem ao Parlamento para fazer o escrutínio. Então, qual é que é a pressa? Se me derem uma explicação de qual é que é a pressa para que vá antes do dia em que se estabeleceu que iria, para podermos ter já um balanço de tudo o que aconteceu, pelo menos até ao dia 17, com dados concretos, para poder haver um escrutínio e apresentar um conjunto de dados que são relevantes para nós, Parlamento, e também para os portugueses, o que quer dizer que não há nenhum objetivo de clarificação ou de esclarecimento. E por isso, deveriam também contribuir para a estabilização do processo e para que a informação que fosse dada e o escrutínio que fosse feito de forma normal, sem criar aqui pressões desnecessárias e algum desvio de atenções para aquilo que para nós era, como disse, importante e é importante, que é que o processo se conclua de modo a que os alunos possam receber as suas provas no dia 17, de modo que haja rigor, transparência e qualidade na avaliação que está a ser feita, e isso requer alguma tranquilidade para que as coisas aconteçam e que os professores possam fazer o seu trabalho com, como disse, com a normalidade, dentro daquilo que já foram as alterações que foram feitas.
1: Sr. Deputado, o PSD não receia que os problemas em torno de todo este processo da digitalização das provas e classificação dos exames leve os portugueses e as portuguesas a desconfiarem deste processo de reforma do Estado? Ainda hoje no Público, a jornalista Ana Sá Lopes, que escrevia no artigo da Opinião, que diz que se a reforma do Estado é isto, as próximas medidas do governo, ou mexidas do governo PSD no Estado, já vêm embrulhadas no alerta vermelho. O PSD está preocupado com isso?
0: Estamos preocupados com isto. Uma coisa nós temos a certeza: se não fizermos nada, não há crítica. Se não houver mudança, se não houver transformação, o país vai continuar como estava até agora. E não estava bem, nomeadamente a escola pública. E este processo, ao nível da classificação digital dos exames, é um processo irreversível e vai dar garantias de qualidade e de segurança. E é nesse controle e nesse rigor que nós estamos a apostar. Neste momento há um processo normal de verificação e de validação de todo o sistema de classificação. Efetivamente foram detectados um conjunto de problemas, nomeadamente ao nível da digitalização, com folhas dobradas, com situações que depois requerem que haja esta redundância de controle, que parece que há algum descontrolo, mas não, isto é o próprio sistema de controle de verificação para que haja qualidade em que todas as provas que foram digitalizadas agora vão ser confirmadas com o que está no papel, de modo a que não haja qualquer tipo de problema quando o aluno receber a prova de forma gratuita e pela primeira vez vai verificar e ter acesso à classificação e à prova, de modo transparente. Isto vai ser uma revolução do ponto de vista daquilo que é o escrutínio que vai ser feito acerca do processo de avaliação, neste caso, de classificação dos exames, como nunca aconteceu. Isto é muito bom, seja para as famílias, seja para o próprio sistema, que vamos ficar com dados e reter dados de avaliação para que...
1: Era muito bom se funcionasse, Sr. Deputado.
0: E vai estar a funcionar. Vamos ser claros. O processo de verificação que está a acontecer neste momento e a transformação que estamos a fazer, a mudança que está a acontecer, é irreversível e, naturalmente, qualquer processo de mudança tem os seus desafios e tem as suas complicações. Agora, uma coisa era não conseguirmos fazer essas mudanças e ajustar em função daquilo que é o rigor que é exigido para um processo de avaliação. Isso vai ser garantido, ao ponto de termos perfeita consciência de que os alunos vão ser os primeiros a poder fazer essa verificação quando receberem a prova. Os professores classificadores são os mesmos que faziam a avaliação e a classificação anterior. Ou seja, o rigor da avaliação e da classificação, em termos profissionais, está garantido. Em termos tecnológicos, está a ser afinado, está a ser corrigido e vai, de certeza, com toda a certeza, dar garantias de fiabilidade. E, por isso, não há da nossa parte qualquer receio, porque este processo de transformação em termos de avaliação e de classificação digital, é irreversível. E que o digam os professores, do ponto de vista do ganho para os professores, em termos de conforto, por um lado, não ter que andar de um lado para o outro, mesmo o risco de perda de provas, quando os professores transportavam nos seus carros, eram riscos excessivos também, mas também do ponto de vista do processo de classificação, com este modelo, com os critérios previamente disponíveis, com a redução dos itens a corrigir por parte dos professores, de poderem aferir só um conjunto de perguntas que permite que se corrijam algum dos viés que há em termos de classificação. Ou seja, todo este processo, vão falar com os professores, até pode ter sido difícil este processo de mudança em termos digitais. No entanto, do ponto de vista do modelo, toda a gente valida isto. Os professores validam isto, os classificadores validam isto. Isto é bom para os professores, é bom para os alunos e, sobretudo, é bom para o sistema, para os decisores políticos que ficam com dados para poder fazer, para tomar decisões políticas no futuro. Não é para este governo, é para todos os que vierem para o futuro. E, por isso, este processo trouxe, e bem, alguns desafios, mas e fez com que as pessoas ficassem todas preocupadas e atentas ao que está a acontecer, mas que tenham a certeza que o foco do rigor, da qualidade e da transparência em termos de avaliação vai ser assegurado.
1: Obrigado.
0: São os mesmos profissionais que cá estavam, simplesmente o modelo é modernização, é inovação e é um processo de transformação e de reforma do Estado que é irreversível para o PSD e para o Governo.
1: Obrigado, Sr. Deputado Pedro Rocha. Fica assim clara a opinião do PSD sobre esta questão. Vamos agora ao encontro do Pedro Marcos Lopes para nos ajudar aqui na análise política. Bom dia, Pedro. O Governo está a agir bem este processo de reforma do Estado, como acabámos de ouvir?
2: Não, que não está. Eu fiquei siderado com o que disse o deputado Pedro Alves, mas em frente, quer dizer, quando não se percebe que a base da relação entre o Estado e as pessoas é confiança, não se percebe rigorosamente nada do que é a relação do Estado com as pessoas. O que aqui se quebrou foi uma relação de confiança. Nós confiávamos, os pais, os avós, as famílias, confiávamos que as avaliações eram bem feitas, que as avaliações não tinham problemas de método, porque obviamente que os professores, quando avaliam as provas, avaliam-nos como avaliavam. O problema foi a entropia, a atrofia, melhor dito, que o governo instalou neste processo. As reformas não valem por nós chamarmos-lhes reformas, por dizermos que vai tudo ficar bem. Elas valem por aquilo que trazem de bom às pessoas, à comunidade. Este processo começou mal, tinha havido um teste que correu mal, voltou a correr mal e agora é normalíssimo as pessoas não confiarem no sistema. Portanto, não, as provas até podem estar todas corrigidas dia 17, mas a avalanche que vai haver de pessoas a quererem, de alunos a quererem a revisão das provas, é normal que aconteça e que vai, mais uma vez, criar problemas gravíssimos. Porque nós não podemos confiar, os pais, as famílias, os alunos não podem confiar quando há professores que não as recebem, professores que recebem provas que não são as deles. Quer dizer, é normal, mesmo que esteja a correr tudo bem nesse aspecto, o governo tratou de semear a desconfiança nas pessoas. Portanto, quando isto acontece, não há maneira de resolver muito cedo. Quando se perde a confiança, é muito difícil resgatá-la. E a palavra-chave neste momento é confiança no sistema. E essa confiança, lamento, se o deputado pode dizer o que quiser, toda a gente pode dizer o que quiser, mas a confiança está quebrada. Isto não é maneira de fazer a reforma. Isto parece uma associação de estudantes a mudar a maneira de se eleger. Quer dizer, nada disto faz sentido.
1: E faz sentido a forma como o Ministro da Educação tem gerido esta questão?
2: O Ministro da Educação conseguiu destruir, mais uma vez eu digo a palavra, porque é a palavra-chave neste ponto, que é a confiança. Sr. Ministro, faz o que este Governo tem feito sistematicamente, que é nega os problemas, depois diz que o problema é culpa de toda a gente menos dele, depois diz coisas inacreditáveis do género, as pessoas não deviam ter marcado as férias, pior ainda, diz que se houver problemas o Estado vai indemnizar. Quer dizer, o Ministro tem gerido isto sem o mínimo de sensibilidade política, sem o mínimo de compreensão de como a comunidade funciona. Isto é verdadeiramente... O Governo não percebe. Bem, e depois temos o Primeiro-Ministro, que sabendo que isto é algo que afeta milhares e milhares de famílias. As famílias agora têm poucos filhos, portanto isto tem um efeito brutal. O senhor Primeiro-Ministro, só depois de 3 idas ao futebol e uma ida a um espetáculo musical, é que arranjou tempo para falar disto. Isto é insultar as pessoas, quer dizer, não há outra maneira de colocar isto. Mas isto tem consequências políticas muito perigosas. Porque uma coisa é, por exemplo, o Sistema Nacional de Saúde, a ver, nós fazemos fóruns, nos jornais, nas televisões, falarmos do Serviço Nacional de Saúde tem problemas. E depois as pessoas, quando têm acesso, não têm essa experiência tão má. Perdão. Outra coisa é isto e a quantidade de pessoas que isto afeta. Isto é verdadeiramente dramático. Porque nós olhamos para o Estado e quebra-se essa relação, essa tal relação. Terceira vez que eu digo de confiança. De quarto ponto, que me parece relevante, quer dizer, nós não podemos pôr um deputado europeu. O Governo não pode pôr o Dr. Sebastião Bugalho, que é um deputado europeu, que foi eleito para deputado europeu, que vai fazer esta triste figura de ser porta-voz do PSD quando nós o elegemos para deputado europeu, a dizer que as pessoas vão receber horas extraordinárias. Isto é verdadeiramente... Quer dizer, isto é tudo insultuoso e é tudo grave em relação ao que o Governo está a fazer aos cidadãos. Então um homem, num encontro do PSD, anuncia medidas governamentais. E de tão ignorante é de como funcionam as empresas e como funcionam as vidas das pessoas, vai dizer que o Governo vai fazer uma simpatia de pagar as horas extraordinárias por trabalho extraordinário. Quer dizer, convinha que pelo menos o porta-voz do PSD soubesse minimamente legislação de trabalho. Quem faz trabalho extraordinário tem direito a receber as horas extraordinárias.
1: E obrigado, Pedro Marques Lopes. Já estamos aqui quase a entrar em horas extraordinárias, neste caso, minutos extraordinários, nesta primeira parte do fórum, depois da análise do Pedro Marques Lopes. Terminamos aqui esta primeira parte. Para participar de viva voz, podem inscrever-se para o número de telefone 808-202-173, 808-202-173. Voltamos ao debate para ouvir a sua opinião já a seguir ao noticiário.

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3: Bom dia, são 10h59, menos uma hora nos Açores.
4: O Primeiro-Ministro, questionado sobre se mantém a confiança no Ministro da Educação, responde que essa é uma questão que não se coloca. Na polémica à volta dos exames nacionais, o PCP insiste em ter o Ministro Fernando Alexandre no Parlamento, num debate de urgência na sexta-feira. É o dia em que está previsto que sejam conhecidas as notas dos exames.
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3: Temperaturas de agora, estamos com 21 graus no Porto e em Ponta Delgada, 23 em Faro, 23 em Lisboa, 23 no Funchal. 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
4: O Primeiro-Ministro mantém a confiança em Fernando Alexandre como responsável pela pasta da educação, apesar da polémica à volta da digitalização e da classificação dos exames nacionais. Questionado pelos jornalistas em Castelo de Paiva, Luís Montenegro respondeu que os ministros devem estar habituados à pressão.
7: Com certeza, mas estaria em causa alguma vez a confiança que eu tenho nos ministros? Se não é uma questão.
8: Estes atrasos revelam que houve pouca preparação.
7: Sim, os ministros, como os secretários de Estado, como o primeiro-ministro, estão no governo para resolver problemas, não é para se queixarem dos problemas, nem é para, digamos, esmorecerem quando eles aparecem. É para isso que estão no governo e hoje é o ministro da Educação, amanhã é outro ministro, todos estão sob uma pressão cotidiana, diária. E estando no governo é porque têm, naturalmente, competência para encontrar as soluções para os problemas.
4: Luís Montenegro, Primeiro-Ministro, dando aqui este voto de confiança ao Ministro da Educação, apesar da polémica que está instalada à volta da digitalização e também da classificação dos exames nacionais. No fórum da TSF, Pedro Alves, deputado social-democrata, acusou a oposição de estar a criar ruído depois do PCP ter insistido na presença do Ministro da Educação no Parlamento na sexta-feira, num debate de urgência, e não no dia 20. Pedro Alves não entende qual é a pressa.
9: É instabilidade, não é? Procurar criar condições para que o próprio Ministério da Educação, os técnicos, os professores, o Júri Nacional de Exames e o Educa concluam as tarefas em função daquilo que é o interesse, claro, dos alunos e das famílias. Não, o objetivo tem sido, antes de concluir o processo de classificação desta primeira fase e de início da segunda, é querer o ministro à força e o Educa no Parlamento, quando o foco deve ser precisamente outro. E é isto que nós defendemos. E se o ministro está disponível e só tem disponibilidade para vir ao Parlamento no dia 21, o facto de quererem criar aqui uma data diferente e sabendo já da disponibilidade do ministro para estar presente no Parlamento, é mais uma questão de natureza política que se está a criar, não é querer os esclarecimentos.
4: Pedro Alves, o deputado do PSD, acredita também que a digitalização dos exames é mesmo o caminho que deve ser seguido e todas as dificuldades que têm registado não colocam em causa a reforma do Estado. São declarações no fórum da TSF, num debate que continua a seguir a este noticiário. As autoridades em França falam de um incêndio de proporções excepcionais, desde ontem que as chamas estão a consumir a floresta de Fontainebleau, a 50 quilómetros de Paris. O combate ao fogo já foi reforçado com meios aéreos. Esta manhã já arderam cerca de 1.000 hectares em 12 horas. 900 pessoas foram retiradas para locais seguros. Um bombeiro esta manhã

0: Ministro francês do Interior, as dificuldades que existem no terreno.
1: O objetivo era claro durante a noite. Era um dispositivo de proteção das habitações. O objetivo não era haver vítimas nem habitações incendiadas. Esse era o objetivo da noite e foi cumprido. Nenhuma habitação ardeu, ninguém ficou ferido. Contámos com 70 viaturas e quase 200 bombeiros que lutaram para preservar as habitações.
0: O ministro do Interior, Laurent Nunes, descreve uma situação difícil numa altura em que a França enfrenta uma nova onda de calor. O ministro admitiu também nestas declarações que este fogo tenha começado de forma intencional.
2: Há cerca de uma dezena de pontos de origem do incêndio num perímetro de 1000 metros, o que leva a supor que pode ter sido um ato deliberado. Por isso, não vou dizer mais nada. O caso foi remetido à Procuradoria da República de Fontainebleau. Está em curso um inquérito que foi confiado aos serviços da Secção de Investigação da Polícia Nacional de Paris. Portanto, as investigações vão permitir confirmar ou desmentir esta hipótese. Mas ainda assim, há algumas observações que são, no mínimo, inquietantes quanto ao início deste incêndio.
3: Troublante sur le démarrage de ce feu.
0: Ministro francês do Interior, um fogo que surgiu de forma intencional e que já está a ser investigado.
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Bom dia, estamos agora com 8 minutos para lá das 11 e à entrada da segunda hora do Fórum TSF desta segunda-feira. A moderação é de Manuela Cássio com produção de Leonardo Alexandre.

0: Tomamos o debate onde avaliamos a forma como o Governo está a gerir este processo dos exames e perguntamos aos nossos e às nossas ouvintes que classificação dão ao Governo nesta matéria. Poderemos estar descansados? Estará assegurado o rigor das avaliações e o cumprimento dos prazos? É aceitável que seja o porta-voz do PSD e não do Governo a anunciar a medida de pagar horas extraordinárias aos professores? E o que é que todo este processo de digitalização e classificação dos exames nos diz ou nos pode dizer sobre a forma como o Governo está a fazer a reforma do Estado? Queremos ouvir a sua opinião. Número de telefone do Fórum 808-202-173. Que opinião tem o empresário Jorge Silva, que está em Lisboa? Bom dia. Bom, caiu a ligação com o Jorge Silva, retomaremos esse contacto já a seguir, se isso nos for possível. Vamos ver se temos mais sorte. O contacto com a professora Alice Sousa, que nos escuta na Maia. Bom dia.
1: Bom dia. Pronto, o que eu gostava de dizer é que todo este processo não é uma falsa crise, que não existe, não é? Como disse o senhor deputado do PSD, que falou na primeira parte do fórum, não está a correr de forma normal. Nem está a decorrer sem pressões desnecessárias, pelo contrário. Portanto, era um processo que decorria de forma normal, que decorria com pressões que eram conhecidas pelos pais, pelos alunos, pelos professores, que eram classificadores e que são classificadores. E toda esta situação que está a decorrer este ano é todo o seu contrário. Também não concordo que haja maior rigor nem maior transparência, nem maior equidade neste processo de avaliação externa. Nós estamos sem conhecimento total das regras do jogo, estão a mudar constantemente e infelizmente, se os resultados saírem no dia 17, como estamos a contar, não sei até que ponto é que eles vão realmente garantir esse rigor e essa transparência e tudo isto podia não ter acontecido. Portanto, houve uma prova piloto que aconteceu ano passado e, pelos vistos, os erros que aconteceram no ano passado tornaram a acontecer este ano. Portanto, não se aprendeu nada, não é? Quem estava a gerir o processo, pelos vistos, não aprendeu nada com ele, porque as coisas estão agora a acontecer numa escala que ultrapassou, penso eu, que todas as suas e coações, não é? De quem estava a organizar este processo, que não sei muito bem como é que ele acontece, mas pronto, todo esse processo de levar 300 mil provas para Lisboa, não é? Portanto, foram, em vez de serem distribuídas pelos vários agrupamentos de exame, como acontecia até agora, pelo país, foram deslocadas para Lisboa, para um lugar central. Também foram levadas, não é? Através de automóvel, não é? Até lá, ou através de caminhão, ou lá do, como é que foram levadas. E estão lá, não é? Estão lá agora, num único lugar, e nem consigo imaginar como é que o processo se está a desenrolar, mas daquilo que vai transparecendo não está a correr bem.
0: Obrigado, Alice Sousa. Vamos ver se agora conseguimos escutar sem problemas o Jorge Silva, empresário que está em Lisboa. Bom dia de novo.
2: Olá, bom dia.
0: Agora sim.
2: Obrigado pela insistência. Ora bem, eu já no outro dia, no debate que houve, acho que foi na semana passada, sobre este tema, eu participei e ponto prévio, eu devo ser nesta altura talvez dos poucos portugueses que acho que o Ministro da Educação é um excelente Ministro da Educação. Ora bem, o processo dos exames nacionais e da respectiva correção não correu bem, como é óbvio, ninguém pode dizer o contrário. Mas quando as coisas não correm bem, é preciso emendá-las, não é? E fazer com que elas corram bem, ou pelo menos corram melhor. E o Ministro deu a cara. Foi uma série de entrevistas, falou uma série de vezes, vai agora à Assembleia da República, o próprio Partido Comunista, acho que não estou a dizer nenhuma mentira, exigiu a presença dele na Assembleia no dia 17, que é precisamente quando as
0: notas... O PCP e o Chega.
2: Pronto, o PCP e o Chega, exatamente, que é o dia em que vai ser feita, ou será feita, se tudo correr normalmente, à fixação dos resultados, mas no entanto ele continua a dar as explicações dele e a tentar explicar o que está a passar. Eu, na primeira parte do fórum, não pude acompanhar, ouvi só uma outra intervenção, ouvi um interveniente, penso que era do PSD, a explicar que o processo também não correu mal, ele reconheceu isso, que até que havia testes dobrados, com agravos, ou o que seja, e isso prejudicou todo o processo da corrupção por via digital.

0: O que é que acontece? Eu, no entanto, também estive a ver as datas que estavam previstas no calendário. Até estou aqui a ver, enquanto falo consigo, um quadro que foi exposto pela SIC. E o que é que aqui diz é o seguinte: no dia 16 de junho deu início a primeira fase de exames. No dia 26 de junho foi o fim da primeira fase. E, portanto, no dia 26 de junho também foi feita o início das correções. Está previsto o fim das correções para 14 de julho. Portanto, hoje é dia 13, será amanhã. E a fixação dos resultados para o dia 17, sendo que o início da segunda fase será no dia 21 de julho. Ou seja, isto para dar a minha opinião com toda a franqueza. A situação é crítica, que causa transtornos com certeza aos alunos e aos pais. E a fixação dos resultados para o dia 17, sendo que o início da segunda fase será no dia 21 de julho. Ou seja, isto para dar a minha opinião com toda a franqueza. A situação é crítica, que causa transtornos com certeza aos alunos e aos pais dos alunos, às famílias e tudo aquilo que está previsto para as férias também, dos mesmos, mas, se me permite, também acho que foi criado aqui um caos muito artificial, muito político. Aliás, esta questão começou a ser levantada pelo Sr. José Luís Carneiro, que todos os dias tem um tema novo para lançar na comunicação social, e a partir daí começou a ser dimensionado na dimensão em que nós agora estamos. Não estou a dizer que não há um problema, eu volto a repetir, há um problema, não há um problema à dimensão que estamos nós agora a dar-lhe. Muita gente está a dar-lhe por razões que não são meramente de preocupação com os alunos e com os professores, senão sim também de natureza política. Se me permite, e para terminar a minha intervenção, eu vou tentar passar aqui também uma declaração que foi feita de uma professora que também é classificadora de testes, de exames. Não vou dizer o nome da senhora, que deixou este testemunho na minha página do Facebook. Ela diz o seguinte: sou classificadora, tudo a funcionar. Quando se detecta algum problema, temos de reportar e é resolvido. O trabalho do classificador deixou de ser burocrático, passou a ser o que importa, classificar segundo os critérios de classificação. Há uma campanha de difamação e alarmismo que deveria preocupar muito a sociedade. E esta senhora assina este post, este comentário, digamos assim. O que isto quer dizer, e agora termino mesmo, é o seguinte: é verdade que a situação está a ser acompanhada e agora toda ela com caráter de emergência para tentar cumprir as datas que estavam previstas, mas também é verdade que a situação, esta situação de digitalização é uma situação inevitável. Este ano não correu bem, para o ano vai voltar a aparecer. Espero que corra melhor e também espero que a reação da oposição e também, se me permite, de alguma parte da comunicação social, seja mais conscientânea e mais racional. Muito obrigado e bom dia.
1: Bom dia, Jorge Silva. Agradeço a sua participação neste debate. Espreito aqui o Facebook da rádio e escreve o Rui Ascensão, que nunca assistiu a um governo tão pouco escrutinado como o atual. Chamar a reforma do Estado a esta atrapalhada, quando o atual ministro revogou a realização de testes em formato digital para substituir por uma operação tirar fotocópias, aqui fotocópias entre aspas, é uma ofensa ao povo de Portugal, imigrantes incluídos. Pois, sejamos claros, acrescentou Rui Ascensão, estava em curso uma reforma que colocaria o processo de testes no século XXI e o atual ministro, que estranhamente é qualificado de brilhante, substituiu por um processo misto entre o século XIX, XX e XXI. Quanto a Sebastião Bugalho, é só o espelho deste PSD, arrogância, incompetência e julgar que os portugueses são tolos, conclui o Rui Ascensão. Convidamos para este debate os partidos que têm grupos parlamentares. O Chega e o CDS não aceitaram o convite, não têm disponibilidade para participar neste debate. Bom dia, Sr. Deputado Aida Carvalho, bem-vindo ao Fórum TSF. Que avaliação faz o Partido Socialista? O Ministro da Educação deve ir ao Parlamento na próxima sexta-feira?
2: Bom dia, quero cumprimentar todos os ouvintes da TSF e dizer que, efetivamente, o Sr. Ministro tem muito a explicar, tem muito a dizer e, portanto, o país e os pais merecem ouvir esse testemunho do que é que, efetivamente, está a passar. E dá nota do seguinte: eu ouvi com muita atenção o debate e o ouvinte anterior deu nota que, de facto, não há um caos instalado, mas que isto não é, mas que parte deste caos é facto artificial. Não, efetivamente não é. Nós estamos a falar de uma falsa crise, estamos a falar de um caos claramente instalado no Ministério da Educação, que não foi criado pelos partidos de oposição, foi criado pelo próprio ministro quando decidiu desmantelar os cerca de 30 agrupamentos.

0: centros de exame e concentrar tudo num centro de digitalização que, na verdade, de digitalização pouco tem. Como disse, como escreveu um ouvinte aí na TSF e no seu fórum, trata-se, na verdade, de folhas de impressora e pouco mais. O que estava previsto, eu gostava de dar nota do seguinte: o Partido Socialista tinha inscrito os exames digitais como uma meta a atingir no âmbito do PRR e este ministro, por decisão política, decidiu alterar, portanto, aquilo que estava inicialmente previsto. Os exames passaram a ser em papel e depois, numa segunda fase, são digitalizados neste centro de digitalização, distribuídos aos professores e depois unificados para que os alunos tenham acesso aos seus exames. Ora, este é um processo absolutamente amador. E se isto é uma reforma do Estado, eu devo dizer que vemos o futuro com muita preocupação. Porque uma reforma do Estado não é recuar e imprimir ou digitalizar folhas. Uma reforma do Estado é olhar para a frente com perspectiva. E, na verdade, nós não temos aqui nenhuma perspectiva, nós temos aqui um processo opaco, uma falta de empatia do Sr. Ministro, uma falta de empatia do Sr. Primeiro-Ministro. E, por último, no sábado, o porta-voz do PSD foi anunciar, portanto, o pagamento de horas extraordinárias como se estivesse a anunciar uma boa nova, esquecendo-se, portanto, que isto é uma prerrogativa prevista no Código de Trabalho, o que denota, de facto, um desnorte do Governo, um desnorte do PSD, uma ignorância pura de todo o processo e uma recusa e uma negação daquilo que está a acontecer. Isto é para deixar pais, alunos, muito, muito preocupados. E também agora dar nota do seguinte: o Partido Socialista gostava de deixar uma mensagem de esperança, uma mensagem de conforto aos professores classificadores que estão a fazer um esforço para concluir com sucesso esta fase. Esta fase é absolutamente crucial na vida dos nossos alunos. O sucesso desta fase depende também do sucesso no acesso ao ensino superior. É importante dar nota que por uma décima um aluno entra ou não no curso da sua presença e, portanto, exigimos rigor. Este governo destruiu um capital acumulado de 30 anos, dar nota, 30 anos, em que havia uma boa prática e em relação aos exames nacionais. Havia uma percepção pública de rigor, de integridade das notas. Aliás, o número de reavaliações é de cerca de 2%, o que quer dizer que, na verdade, pais e famílias e professores acreditavam efetivamente nesse sistema. E o que nós hoje temos aqui é uma incerteza, faltam menos 48 horas para uma fase, digamos assim, daquilo que vai acontecer. Nós não sabemos como é que os alunos terão acesso ao link, não sabemos qual é que será a qualidade das provas digitalizadas. Eu estou mesmo muito preocupada. Nós estamos a falar de uma dimensão de mais 160 mil alunos e mais de 300 mil provas. Portanto, parece-me que não há, de facto, uma falsa crise, há, de facto, um caos instalado. Há uma falta de rigor, uma falta de transparência e uma falta de empatia do Sr. Ministro com toda esta situação.
1: Há pouco o deputado do PSD, Pedro Alves, comentando aqui o pedido para que o Ministro vá ao Parlamento já na próxima sexta-feira, perguntava qual é a pressa, dizendo que há aqui uma tentativa da oposição de criar ruído. O Partido Socialista entende este argumento ou considera que, de facto, o Ministro irá ir ao Parlamento sexta-feira?
0: Nós entendemos que o Ministro deve ir ao Parlamento o mais cedo possível, portanto, sexta-feira será o dia ideal para esclarecer tudo aquilo que vai estar a decorrer, até porque nós na sexta-feira saberemos ou não se os alunos têm acesso ao link e qual é a qualidade das suas provas e se as provas que estão na possível plataforma, no possível link, são ou não do respectivo aluno. Portanto, sexta-feira é o dia que o Sr. Ministro deve explicar o processo, o que é que falhou e porquê que falhou e porquê que não acautelou todos os reparos que tinham sido feitos na prova-teste do ano passado.
1: O Partido Socialista, que a avaliação faz, já aqui há pouco referiu de passagem esta questão, é a forma como o Governo está a conduzir sobre este processo. Levanta ao Partido Socialista dúvidas sobre a forma como estará a ser conduzida a reforma do Estado?
0: Com certeza, uma reforma do Estado bem implementada aumenta a restabilidade no processo, aumenta a segurança e aumenta a eficácia. Ora, nós parece-nos que nada destas dimensões está aqui devidamente acautelada, porque isto, na verdade, não é uma reforma de Estado, isto é uma alteração de processo. O Sr. Ministro alterou o conceito, em vez de ser testes digitais, são testes feitos em papel, que depois são folhas digitalizadas. Isto de reforma não tem nada, de auspicioso não tem nada. Isto não garante futuro a um país. Este, e parece-nos que houve até um recuo e um retrocesso.
1: Agradeço à deputada socialista Aida Carvalho o contributo para este debate que aqui fazemos, explicando a visão do Partido Socialista sobre todo este problema da correção, da classificação dos exames nacionais do secundário. Aqui no Facebook da TSF escreve a nossa ouvinte Eva Lucas que os alunos e os encarregados de educação não têm a real noção do descalabro da situação da classificação dos exames. O descontrole é total, o processo está comprometido. A situação é gravíssima. Faltam folhas de continuação, provas de disciplina trocadas, provas corrigidas que desapareceram, folhas de respostas que desapareceram, páginas digitalizadas em branco. São milhares de situações destas e ninguém responde aos professores classificadores, escreve Eva Lucas, que depois conclui desta forma: alguém tem que pôr um basta a esta palhaçada e eliminar a fase dos exames nacionais. É uma imagem de falta de rigor e de respeito pelo trabalho dos alunos e dos professores. Vamos agora ao encontro da deputada de Iniciativa Liberal, Angélica da Teresa. Sra. Deputada, bem-vinda também a este fórum TSF. Que, na opinião, tem a Iniciativa Liberal? O Ministro da Educação deve ir ao Parlamento na sexta-feira? Ou só depois?
2: Bem, antes de mais, muito, muito bom dia, agradecer o convite. Naturalmente que o Sr. Ministro deve ir à Assembleia da República, aliás, já deveria ter ido na Comissão de Educação. Enfim, insistimos para que ele fosse, juntamente com as audições que vamos ter amanhã, nomeadamente com a presença ainda não confirmada do IDUCA e da ANDEP, e portanto aquilo que insistimos, a Iniciativa Liberal e outros partidos, é que o Sr. Ministro também estivesse presente para fazermos as audições todas de seguida. Não haveria disponibilidade e só mostrou disponibilidade no dia 21, ou seja, na semana seguinte, depois deste prazo que ele deu do dia 17, e portanto sim, o Sr. Ministro deve ir à Assembleia da República, já deveria ter ido prestar esclarecimentos, porque provavelmente, das duas uma, ou com os esclarecimentos ficaria tudo mais tranquilo, ou então tudo mais preocupado, mas o que não pode acontecer é este fugir das responsabilidades, em que há um vazio completo, e portanto eu estava a ouvir esse comentário de que os pais e os alunos não sabiam o que é que se estavam a passar, nem os partidos políticos na Assembleia da República. Nós não sabemos o que se está a passar e aquilo que vemos são informações contraditórias por parte dos vários interlocutores, com o Sr. Ministro a escudar-se atrás de comunicados que o seu gabinete faz, a dizer que afinal aquilo que os professores indicam na plataforma MetaProf não é verdade e isso não está a acontecer. E portanto, naturalmente que o Sr. Ministro deve ir à Assembleia da República e prestar todos os esclarecimentos, porque neste momento é perfeitamente natural que as famílias e que os alunos que trabalharam durante 12 anos para chegar a esta fase da sua vida, que é primordial, que é a passagem para o ensino superior, e falo particularmente dos alunos do 12º ano, fiquem muito inquietos e não sabem o que é que vão acontecer, e o pior de tudo é que tenham perdido a confiança neste processo, que deve ser intocável. As pessoas não podem ter a mínima dúvida de que, de facto, isto tudo corra de forma correta, célere e à prova de bala, que é o que não está a acontecer neste momento.
1: O Iniciativa Liberal receia que possa estar aqui em causa o rigor das avaliações, com todos os problemas que têm sido denunciados?
2: Temos esse receio. Aliás, no primeiro requerimento que a Iniciativa Liberal remeteu ao Sr. Ministro, quase em jeito de recomendação, uma das perguntas que nós colocávamos era se não estavam a considerar um adiamento do calendário do ensino superior, que do ponto de vista da Iniciativa Liberal deveria ter sido a medida a tomar quando foi anunciado o adiamento do calendário relativamente à publicação das pautas. E, portanto, seria atrasar tudo para que, mesmo que houvesse ali um resvalar, o acesso ao ensino superior estivesse salvaguardado. Porque, neste momento, os alunos do 12º ano estão numa ansiedade enorme e, naturalmente, que se percebe. Estamos a entrincheirar todas estas este calendário e estamos a fazer com que, provavelmente, muitos alunos estejam a ser empurrados para uma segunda fase, quando, se isto tivesse estado a correr bem, isto naturalmente não aconteceria. O que é que vai acontecer aos alunos que, mesmo mediante a prova, que vai ser disponibilizada, que no meio disto tudo é a única decisão correta que foi tomada, se um aluno quiser

0: um dos pontos que pode pôr em causa toda esta dinâmica. Porque um aluno, porque os prazos, há prazos iniciais que foram revistos, mas depois o prazo final, que é do acesso ao ensino superior, mantém-se, isto naturalmente que pode colocar em causa milhares e milhares de alunos. E isto não é justo. E é nisto que nós temos estado a insistir. Porque é que o Ministro da Educação não adiou o calendário do acesso ao ensino superior? Para que eventuais falhas que estivessem a ser resolvidas não comprometessem depois o calendário final, que é o mais importante para aquele que os alunos do 12º ano estão a enfrentar.
1: E o que é que a forma como o Governo está a conduzir este processo diz à Iniciativa Liberal sobre a reforma do Estado, ou a forma como o Governo está a conduzir a reforma do Estado? Deixa-vos preocupados e preocupadas?
0: Deixa-nos preocupados, principalmente depois das palavras do Sr. Primeiro-Ministro, que apareceu para dizer que, enfim, não havia transições tecnológicas que não trouxessem problemas. O Sr. Primeiro-Ministro está completamente alienado da realidade, porque há milhares de transições tecnológicas que se fazem em empresas portuguesas, em Portugal e no mundo, sem problemas, em que os clientes e os utentes nem sequer dão por ela. Portanto, os problemas são mitigados nas fases piloto. Isto é aquilo que uma empresa privada qualquer tem que fazer. E não passa para a fase seguinte os problemas. E nem vai alargar o piloto enquanto os problemas que foram detectados numa primeira fase não ficarem, de facto, resolvidos. Portanto, aquilo que este Governo está a fazer, isto é imperdoável, e aquilo que, naturalmente, liderado pelo Sr. Primeiro-Ministro, é estar a pôr em causa a reforma do Estado e uma digitalização que é algo perfeitamente corriqueiro, que qualquer um de nós lida no dia-a-dia com qualquer empresa e é perfeitamente normal. Aliás, o caminho é que haja uma maior digitalização e aquilo que este Governo está a fazer por sua única e exclusiva incompetência é pôr em causa um processo tão normal como uma digitalização de processos e uma reforma do Estado. Aquilo que estão a dizer é melhor deixar tudo como está, a funcionar mal, porque quando nós modernizamos, funciona ainda pior. Mas isto só acontece porque são incompetentes. Porque isto não acontece em mais lado nenhum, em empresa absolutamente nenhuma. Mesmo que haja, enfim, algum percalço, aquilo que se faz é, nos momentos dos projetos-piloto, quando aparecem esses problemas são mitigados. E na educação, houve esta possibilidade em 2025 com os exames de filosofia. Portanto, o que é que aconteceu? Os erros que nós estamos a viver agora foram vividos no ano passado com o exame de filosofia. Porquê que não foi mitigado? Porquê que os erros se repetem? Porquê que o ministro decidiu alargar para outros exames a nível transversal se, pelos vistos, aquilo que aconteceu em 2025 não foi resolvido? Estas são as perguntas que a Iniciativa Liberal quer fazer, porque é aquilo que qualquer um de nós faria e porque é que o Ministro é incapaz de fazer isto? Como é que é possível alargar um problema quando o problema não foi mitigado numa fase inicial? Isto é tudo tão mau que depois tem a cereja no topo do bolo quando temos o Ministro da Economia a dizer que se tivesse um filho nesta época de exames estaria preocupado, ou então o novo porta-voz do PSD a dizer que as horas extraordinárias iriam ser pagas. Bem, também o que seria? Estava à espera do quê? Que não fossem pagas? Quer dizer, estão todos de cabeça perdida. Portanto, claro que sim, o Sr. Ministro da Educação deve vir à Assembleia da República e, custe o que custar, deve prestar todas as declarações, porque é imperdoável que se ponha em causa um processo de digitalização por incompetência do Governo. É pura, simplesmente, incompetência do Governo. E isto é inadmissível para as famílias e, naturalmente, para os alunos que se fartaram de trabalhar, que compareceram no exame e aquele que não se preparou, que não compareceu e que está a falhar a milhares e milhares de famílias é o Ministro da Educação e é este Governo.
1: Obrigado, Sra. Deputada Angelita Treze, às críticas da Iniciativa Liberal, à forma como o Governo está a conduzir todo este processo da classificação dos exames nacionais do secundário. Bom dia, professora Maria do Céu Ribeiro, Liga-nos Lisboa, bem-vinda também a este fórum. Qual é a sua opinião?
2: Bom dia. Para responder à pergunta que fazem sobre a classificação dada ao Governo para este processo do

0: exames. Eu digo que o Governo e o Sr. Ministro da Educação chumbaram claramente neste exame, pondo em causa aquilo que é o futuro dos nossos estudantes, que durante 12 anos ou mais se prepararam para este momento. Portanto, eu sou professora desde a década de 90, nunca assisti a uma situação destas, corroboro no geral aquilo que foi dito, à exceção do Sr. Deputado Pedro Alves, que me deixou francamente estarrecida com as declarações que proferiu, tentando salientar que não há nenhuma crise nem nenhum caos nos exames. Infelizmente há. Infelizmente não sabemos como é que esta situação vai ser resolvida. Por exemplo, eu gostava só de dizer duas coisas. Primeiro, ou mais duas ou três coisas. Os professores não estão a corrigir exames, estão a classificar itens de exame esses itens têm sido enviados a conta-gotas para os professores, com todas aquelas ausências que têm sido aqui referidas, nomeadamente provas trocadas, falta de páginas de continuação, até no início professores que recebiam itens pela classificação que não era da sua disciplina. Como já foi noticiado na comunicação social, a questão do anonimato dos exames é posta em causa com o código que foi processado para cada aluno, e portanto quem entra nas plataformas quem tem acesso às plataformas, neste caso as três empresas privadas a quem foi adjudicado todo este processo, tem acesso ao nome dos alunos que fizeram as provas. E, portanto, há aqui tudo uma panóplia de situações que são inauditas e que são muito preocupantes. Eu gostava também de falar na minha qualidade de mãe, e na minha qualidade de mãe é, de facto, tenho tentado minimizar a ansiedade que se sente em relação, cá em casa, em relação a este processo tudo. E queria só dizer outra coisa. Os exames... Portanto, nós temos que ter a certeza da fiabilidade dos exames e da sua classificação. O ónus não está de tudo nos professores, nem nos alunos, nem nas famílias. Está neste governo e no facto de querer ter feito uma desmaterialização parcial deste processo, quando o objetivo era fazer integral. Portanto, como disse alguém antes, estamos num processo que reporta ao século XIX, XX e XXI. Portanto, é uma coisa híbrida e que deu... esta confusão. Agora, o adiamento ou a anulação dos exames é muito complicado, não me parece também que seja a solução, e popular as datas também é gravoso para todos, nomeadamente, por exemplo, para os alunos que entraram em universidades fora de Portugal e na Europa. Há situações em que alunos entraram, tiveram média para entrar e a aceitação da candidatura está dependente do reforço da nota com as classificações dos exames. Essas famílias, a maior parte dessas famílias já alugaram espaços, quartos ou casas para os alunos habitarem durante o próximo ano, com contratos assinados, etc. Se os exames forem adiados, suponho que vão ser ressarcidas dessa despesa.
1: Obrigado, professora Maria do Céu Ribeiro. Contributo esta é a nossa ouvinte que nos liga de Lisboa, professora e mãe, como acabou de nos explicar. E que opinião tem o Armando Santos, que já está aposentado e nos escuta na Guarda. Bom dia.
2: Bom dia, estou Manuela Cássio. Bom dia, ouvintes da TSF. Pois eu não vou gastar mais tempo em detalhes. Eu apenas quero dizer o seguinte. Reformas neste país, sim, mas com pessoas com aptidão. Tudo o que está a passar na saúde, nos transportes, na habitação, agora na educação, eu penso que o melhor que o Sr. Primeiro-Ministro devia fazer, e prestava um grande serviço a este país, e o país não estava a perder aquilo que está a perder no dia-a-dia, era deslocar-se a Belém, apresentar a sua demissão pessoal como Primeiro-Ministro e a do seu governo. Este é que era o ótimo serviço que o senhor presta ao país e aos portugueses. É tudo, muito obrigado.
1: Obrigado, Armando Santos, contributo deste nosso ouvinte dos Liga da Guarda. O Carlos Marcos Sousa, aqui no Facebook da TSF, considera que os professores e os sindicatos passaram semanas e semanas a fazer greves, prejudicando alunos e famílias, e nunca se preocuparam com os alunos nem com o futuro destes. Agora que está a ser feita uma reforma, mesmo que com os contratempos habituais, é que andam todos indignados. Não podem ser levados a sério. Força, Ministro Alexandre, conclui o Carlos Marques. O Ricardo Cardoso, também no Facebook da TSF, deixa uma pergunta. Será que existe alguém que confie 100% nos resultados dos exames? Vamos agora ao encontro da deputada do Partido Livre, Filipa Pia. Senhora deputada, bem-vinda mais uma vez ao Fórum TSF. Que avaliação faz o livro? O Ministro Fernando Alexandre deveria ou deverá ir ao Parlamento na próxima sexta-feira?
3: Bom dia Manuela Cássio, cumprimento também os ouvintes da TSF. O LIVRE está mesmo muito preocupado com todo este caos, com toda esta situação e considera essencial esclarecer o que se está a passar. E não é fazer o que tem sido feito até aqui, que até tem sido negado o caos, o PSD, o Governo, o Ministro, os deputados do PSD têm negado o caos que nós estamos a assistir e que neste fórum foi muito claro e muito visível por todas as opiniões que têm escutado. E é essencial que o Ministro também assuma a sua responsabilidade política e garanta a tranquilidade à sociedade. E mais, era importante que assumisse, de uma vez por todas, que falhou, que errou, que prejudicou os alunos e os agentes educativos, nomeadamente as escolas. Tem sido um caos vivido o que está a viver nas escolas em Portugal. O LIVRE fez um requerimento para ouvir o EDUCA e os diretores pela ANDAEP e também o Sr. Ministro, e fizemos isto com caráter de urgência, contra a vontade do PSD, que sempre se opôs a que fosse feito este escrutínio. E foi-nos indicado, o Sr. Ministro indicou o dia 21 de julho. Nessa altura, e pensamos que amanhã, dia 14, virá o EDUCA e a ANDAEP ao Parlamento. Mas o que era importante também era perceber o que é que o Sr. Ministro tem a dizer ao país. E nessa altura, dia 21 de julho, consideramos que já muito mais será conhecido, teremos mais dados, mas é mais adequado, e consideramos que por isso é que pedimos o requerimento com caráter de urgência, é mais adequado vir mais cedo, porque nós já sabemos muita coisa, e coisas muito graves. Ainda ontem, dia 12, a um domingo, a dois dias do final do prazo para a classificação dos exames, vários professores receberam mais 100 e tal itens para classificar. Não houve a garantia dos 10 dias úteis para a classificação, para os professores fazerem o seu trabalho. O trabalho dos professores está comprometido e mais, os professores não podem ser responsabilizados por algo que corra mal. Continuam a faltar as folhas de continuação, como nós sabemos, e ficamos a saber algo ainda mais caricato e preocupante que revela o amadorismo deste processo. Vários técnicos do EDUCA andam ainda hoje e ontem e fim de semana andaram à procura de folhas de resposta em falta nos milhares de exames, nos caixotes de exames, juntamente com membros do gabinete do secretário de Estado. Isto é absolutamente ridículo, batemos no fundo. E ao verem isto, os alunos não podem estar tranquilos. Como é que se pode garantir tranquilidade e confiança neste processo? Eu até digo mais, eu exorto todos os alunos a pedirem a reapreciação das suas provas. Ninguém pode estar tranquilo nem confiar neste processo. E por isso o caos é generalizado, é grave, e o Sr. Ministro não pode ser negacionista desse caos. O que nos diz este processo sobre a reforma do Estado? É uma pergunta que também tenho lançado neste fórum. Isto diz-nos que o Governo falhou e chumbou duas vezes. Chumbou o Ministro da Educação por alinhar nesta loucura e neste amadorismo, e chumbou o Ministro da Reforma do Estado, Gonçalo Matias, porque, disse o Sr. Deputado do PSD, Pedro Alves, que se não se fizer nada, nada melhora. Mas nós diríamos, como diz o povo, para pior já basta assim. Quer dizer, o sistema de avaliação externa funcionou bem durante mais de 30 anos. Quererem fazer a digitalização à força toda é inaceitável. E tem de se garantir, com essa reforma do Estado, com essa digitalização, que agora percebemos que é o digitalizar páginas uma a uma de mais de 300 mil provas, e vejamos o amadorismo disto tudo, quando se digitaliza uma folha, como tem que ser feito este processo para que nada corra mal, e estamos a pedir a técnicos que o façam em 300 mil provas, tem de se garantir a robustez das plataformas, a confiança e o rigor no sistema e nos resultados. Portanto, O Ministério da Educação tem de garantir à sociedade todas estas coisas, a robustez das plataformas, a confiança, o rigor nos resultados. Os alunos estão a viver tempos terríveis de ansiedade e incerteza. Alunos que se prepararam durante anos, durante meses, para acederem ao ensino superior, para terem a sua vida resolvida. E a reforma do Estado, repare, fundiu organismos. O Sr. Ministro acabou-se de cortar em 50% nos profissionais das direções-gerais e nos organismos do Ministério da Educação. Reduziu os agrupamentos de exames de 30 para 15 em todo o país. E externalizou, passou a pagar entidades privadas sem competência técnica para fazer um trabalho altamente especializado e altamente delicado. Desmantelou, e temos de dizer esta palavra sem medo, desmantelou o Ministério da Educação irresponsavelmente. E durante todo o processo revelou arrogância e falta de empatia. E mais, não deve ser um porta-voz secundário do governo, um deputado europeu, a dar tranquilidade aos pais, ao país e à sociedade. Deve ser, este deputado foi promovido a porta-voz do governo. E nós entendemos que deve ser o Ministro da Educação, e em última instância, perante a gravidade do que se está a viver, até o próprio Primeiro-Ministro a dar confiança ao país. E o Sr. Primeiro-Ministro tem andado mudo, e o Ministro da Educação, a desresponsabilizar-se por tudo. E eu digo sinceramente, isto não é forma de governar. Ouvimos as queixas dos encarregados de educação, ouvimos as queixas dos alunos, que até, repare-se, foram atrás do Sr. Ministro perguntar como é que estava a correr a digitalização e o processo de exames. O Sr. Ministro fugiu aos alunos, fugiu às suas responsabilidades, não quis prestar declarações. E tem andado, eu penso que eu também ando um bocadinho perdido nisto tudo, a tentar perceber o que está a acontecer. Isto revela aquilo que eu tenho dito desde o início, amadorismo e falta de responsabilidade política. Nós, enquanto Parlamento e deputados, devemos exigir que o Sr. Ministro não fuja às suas responsabilidades. E, portanto, o pedido para ouvir o Sr. Ministro no dia 17, e o dia 17 é o dia D desta primeira fase, é importante. E é importante também garantir que os prazos que nós temos agora, que provavelmente têm de ser alterados, porque os alunos têm de poder recorrer e poder consultar as provas de exame, as candidaturas ao ensino superior também estão comprometidas e é preciso assumir isto, alargar o prazo para que os alunos possam entrar com a nota da primeira fase. Não se pode cancelar exames de ânimo leve. Eu sei que há um movimento a pedir que se cancele os exames da primeira fase. Isto também é deixar os alunos completamente perdidos nesta altura. E, portanto, é preciso garantir que o trabalho que foi feito durante anos, todo o trabalho de preparação para os exames nacionais, de estudo e de dedicação, também seja compensador. E, portanto, não se pode dizer que este processo está a correr bem e que não está de forma nenhuma perante toda a sociedade. Conseguimos perceber que é um caos que está instalado e o Sr. Ministro tem de deixar de ser negacionista desse caos.
1: Obrigado, Sr. Deputado Filipe Pinto. Fica assim também clara a posição do LIVRE sobre esta questão, considerando que o Ministro de Educação tem mesmo de ir ao Parlamento prestar esclarecimentos na próxima sexta-feira. Bom dia, Mário Amaral, é empresário, está em viagem. Qual é a sua opinião sobre tudo isto?
4: Muito bom dia. Olha, eu anoto que eu dou ao Governo e ao Ministro é 9.4, e, ou seja, se for avaliado por um novo sistema, chumba. Que agora, ou seja, já não tem o fator humano e, como tal, chumba com 9.4. Agora, é assim, eu tenho 4 filhos. Todos os 3 já estão praticamente formados e o acesso a esse sistema não correu bem. Tenho uma quarta filha que este ano, com ele está a dar esta bronca toda. Eu não percebo porque é que mexe naquilo que funciona. O que eu percebo é desmantelar serviços que funcionam para entregar a interesses privados a quem sabe quem são, ou seja, e que não funcionam. O que eu pergunto assim, qual é o interesse em estar a mexer, ou seja, se a reforma do Estado é isso, deixem estar como está, que é muito melhor. E depois, esses senhores falaram aí, faz-me lembrar aquelas pessoas que entram na autoestrada em sentido contrário, não é? Que é tudo, ou seja, o único que vai bem são eles, não é? E eles entraram em sentido contrário, mas todos os outros são errados. Era só isso que eu tinha a dizer ao fórum. um bom dia e pelo menos que tenta, ou seja, que isso tenha um final feliz, que ou seja, toda a gente. Então, um bom dia ao Fórum.
1: Contributo e o desejo do Mário Amaral, empresário que está em viagem. No Facebook da TSF, escreve o Tiago Pataco que não se consegue perceber o porquê do Sr. Ministro recusar o debate de urgência no Parlamento. Fugir às responsabilidades com silêncios nunca será o melhor caminho. Não se compreende com o Ministério da Educação, parte para a correção dos exames, fazendo uma experiência digital sem qualquer tipo de garantias de que as coisas vão correr bem. Conclui este nosso ouvinte que andamos a brincar com coisas sérias, sem compreender as consequências que isto pode trazer às famílias, aos alunos e aos professores. Vivemos no Portugal dos pequeninos, conclui o Tiago Pataco. Bom dia, Maria Davi. Vamos aqui à análise política da forma como o Governo está a conduzir este processo. Como avalias a forma como o ministro Fernando Alexandre tem gerido esta situação dos exames?
5: Bem,
1: ou
5: Fernando
1: este caos
5: Alexandre...
1: dos exames, palavra de que o governo não gosta?
5: Fernando Alexandre acaba de tentar corrigir a comunicação que tem sido muito má, porque começou por culpar os professores, dizendo que tinham agrafado folhas de exame que não deviam ter agrafado ou de forma incorreta. Disse no Parlamento, desmentiu problemas que os professores estavam a relatar, dizendo que estava tudo a correr bem, portanto, na prática, chamou mentirosos aos docentes. Depois ainda chamou imprudentes aos pais que, cumprindo o Código de Trabalho, marcaram as suas férias até o dia 15 de abril, com base num calendário que o Ministério tinha fixado em Diário da República em dezembro, e agora faz umas declarações elogiando o esforço dos professores, pedindo desculpa aos professores e o primeiro pedido de desculpa e garantindo a fiabilidade de todo o processo, dizendo que o facto de haver as provas em papel naquele já famoso armazém da Imprensa Nacional em Sintra dá essa garantia de fiabilidade, até porque os alunos receberão esta semana uma digitalização dessa sua prova em papel e poderão confirmar as suas respostas e cruzá-las com as avaliações feitas pelos professores. Se isto for para avaliar a nota artística de comunicação do ministro acabou de subir. No entanto, em política não é só a forma que conta, é a substância. E a substância, nós para já ainda não sabemos completamente como é que vai correr. O que sabemos é como tem corrido até agora. Sabemos que há muitas falhas em todo o processo. Aliás, continuam a chegar relatos de professores que dizem que corrigem itens que depois não aparecem corrigidos na plataforma, que veem itens que corrigiram como já corrigidos por outros colegas, professores que não conseguem finalizar a tarefa de correção porque o botão de finalizar da plataforma não funciona. Enfim, folhas de continuação de respostas que não aparecem ou que não são fáceis de perceber a que resposta é que pertencem. E, portanto, tudo isto, independentemente agora de como venha a correr, e vamos admitir que ainda poderá correr bem, já criou aqui um clima de instabilidade total, de enorme incerteza, sem que o Governo tenha conseguido explicar de forma clara porque é que decidiu avançar para um processo de avaliação de 300 mil provas a 25 disciplinas feitas por mais de 176 mil alunos, quando há um ano tinha feito um teste, um projeto piloto, com 20 mil exames de filosofia que correu mal e que mostrou falhas. Porquê é que o Governo insistiu em avançar para a escala completa desta digitalização? E qual é a grande vantagem final da digitalização? Se ainda por cima ela faz com que os professores corrijam perguntas desgarradas. Cada professor corretor está a corrigir uma pergunta individualmente, não está a corrigir o exame globalmente de cada aluno. Portanto, perde-se aquilo que sempre foi uma parte importante da avaliação, que é a ponderação de que aluno está ali com base numa análise mais completa do exame. Isto é uma avaliação feita às peças, que não dá essa visão global. E também ninguém consegue explicar qual é a enorme vantagem de digitalizar a avaliação quando não houve nunca problemas de maior, nem dúvidas nenhumas sobre a fiabilidade do sistema, enquanto ele foi feito em papel. Ainda por cima agora, temos um único armazém que centraliza as provas do país todo, quando antes tínhamos o processo descentralizado pelo país. E, por exemplo, é bom lembrar que as provas de geometria descritiva estão a ser ainda avaliadas em papel. Portanto, não há nada que explique ou justifique esta ânsia de mudar este sistema que funciona bem para um sistema que ainda por cima tinha sido testado há um ano e que tinha demonstrado falhas que, obviamente, não foram corrigidas, porque se tivessem sido corrigidas hoje, não estávamos neste ponto.
1: Já estamos quase aqui, já está quase aqui a tocar para a saída do Fórum TSF, mas, Margarida, compreendo os argumentos do Ministro da Educação para não ir ao Parlamento esta semana, como é pedido por diversos partidos, e só dia 21, isso faz sentido?
5: O Ministro está à espera que saiam as pautas no dia 17 e eventualmente que as notas sejam boas, não sei, mas há aqui riscos que se colocam, porque esta instabilidade levanta a possibilidade de muitos alunos quererem a revisão de provas. Isto já derrapou nos calendários e as escolas têm durante este período de fazer outro tipo de tarefas, como por exemplo a questão do fechar das turmas e da distribuição do trabalho docente, e isso pode afetar o arranque do ano letivo. E depois temos uma coisa que é, temos os professores, ao contrário da esmagadora maioria das profissões, só podem tirar férias agora neste período até dia 31 de agosto, e portanto vamos ver se isso também não é um problema e se os professores conseguem, apesar destes atrasos todos nos calendários, dos quais eles não são responsáveis, se vão ficar prejudicados no seu período de descanso ou não. Mas basicamente creio que o Ministro quer aparecer no Parlamento quando as pautas estiverem lançadas, acreditando que isso vai acontecer no dia 17, e esperemos bem que assim seja, mas de facto os prazos estão curtos e mesmo que as pautas apareçam sem qualquer tipo de problema, há ainda outra questão muito importante para responder, que tem que ver com esta opção de desmantelar os serviços do Ministério da Educação, de acabar com cerca de 50% dos seus organismos, transformar criar este gigante, este instituto público, que é o Educa, que os institutos públicos são sempre menos escrutináveis, mas ainda são menos escrutinadas estas empresas que são depois contratadas fora. E percebeu-se neste processo que há muitas dúvidas sobre as formas de contratação, sobre os critérios de escolhas das empresas, e acima de tudo não há maneira de responsabilizar de forma direta, fácil e democrática, como seria possível se estes serviços tivessem sido feitos como até agora sempre foram feitos por direções do Estado.
1: Para já podemos dizer que estamos ainda aqui na primeira fase de toda esta polémica. Com a análise da Margarida Davi, chegamos ao fim do Fórum TSF, onde olhámos toda esta polémica em torno dos exames.

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1: São 11h58, menos uma hora nos Açores.
2: Essa não é uma questão, e com estas palavras o Primeiro-Ministro mantém a confiança no Ministro da Educação, Fernando Alexandre. Na véspera de terminar o prazo para os professores classificarem os exames, o Ministro da Educação assegura que já estão classificadas 92% das provas. O PS está a exigir esclarecimentos ao Governo sobre a presença de elementos do gabinete do Ministro e do próprio Ministro da Educação no armazém onde estão guardados os exames nacionais. É uma discussão que está a acontecer entre os 27 em Bruxelas, e Portugal defende a proibição total do comércio com os colonatos ilegais na Cisjordânia. O ministro Paulo Rangel afirma que esta é a única medida possível.
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1: Temperaturas atualizadas, estamos agora com 20 graus em Ponta Delgada, 22 no Porto, 23 em Faro, 24 no Funchal, 24 também em Lisboa. 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
2: Os 10 detidos pela PSP, todos da claque do Benfica Noname Boys, ficaram em prisão preventiva. São suspeitos de tentativa de homicídio, ofensas à integridade física, participação em rixa e danos praticados antes do jogo de futsal entre o Sporting e o Benfica a 19 de fevereiro deste ano. Estes 10 elementos dos Noname Boys foram detidos pela Polícia de Segurança Pública na quinta-feira passada. O Ministro da Educação garante que no dia 17, sem falta, vão ser publicadas as notas dos exames nacionais. Fernando Alexandre assegura também que mais de 90% das provas já estão classificadas.
5: 92% dos exames estão corrigidos e a cadência está a ser muito elevada. Ontem os professores e no sábado trabalharam de forma muito intensa, por isso um agradecimento muito especial aos professores. A minha ida à INCM, à Imprensa Nacional Casa da Moeda, faz parte de um processo de acompanhamento que estamos a fazer de muito perto, praticamente todos os dias, porque temos muitas pessoas a trabalhar para garantir o rigor da avaliação.
2: O ministro Fernando Alexandre, ouvido pelos jornalistas esta manhã em Lisboa, insistiu que a digitalização e a classificação dos exames por via digital é um processo fiável. Ainda assim, pede desculpa aos professores pelos problemas que têm enfrentado.
5: O processo não começou bem, começou com vários erros, em que as pessoas tiveram erros e, obviamente, as pessoas não podem corrigir provas com erros. E, infelizmente, e lamento e peço desculpa aos professores, houve professores que tiveram que corrigir duas e três vezes a mesma prova, precisamente porque foi identificado um erro. É lamentável, mas é a confirmação de que nós temos mecanismos de controle de qualidade e de garantir o rigor. É isso que estamos a fazer, vamos fazer até ao fim e garantimos toda a transparência, porque não há transparência como disponibilizar a prova na sexta-feira ao aluno, a classificação que ele teve em cada pergunta e ele verificar que aquela é a prova que ele fez.
2: Amanhã, terça-feira, acaba o prazo para os professores classificarem os exames, mas mesmo no limite, o Ministro da Educação admite que ainda há professores que podem vir a ser chamados.
5: Podemos ter professores convocados a qualquer momento. Nós temos professores também que metem baixa e há uma bolsa de professores que está preparada, e aquilo que é fundamental é que onde tivermos um estrangulamento na correção, porque nós conseguimos monitorizar corretor a classificador a classificador, prova a prova, escola a escola, nós sabemos exatamente a informação que temos, e quando vemos que um classificador está parado, esse classificador ou é contactado ou sai da bolsa, e por isso tem que ser substituído, é normal.
2: E apesar de todos os problemas e das críticas que têm sido feitas ao Ministro da Educação, o Primeiro-Ministro mantém a confiança em Fernando Alexandre. Questionado pelos jornalistas em Castelo de Paiva, Luís Montenegro respondeu que os ministros devem estar habituados à pressão.
6: Com certeza, mas estaria em causa alguma vez a confiança que eu tenho nos ministros? se não é uma questão.
7: Com todas estas alterações, com todas estas confusões.
6: Sim, os ministros, como os secretários de Estado, como o primeiro-ministro, estão no governo para resolver problemas, não é para se queixarem dos problemas, nem é para, digamos, esmorecerem quando eles aparecem. É para isso que estão no governo e hoje é o ministro da Educação, amanhã é outro ministro, todos estão sob uma pressão cotidiana, diária, e estando no governo é porque têm, naturalmente, competência para encontrar as soluções para os problemas.
2: Nestas declarações, Luís Montenegro considerou que ainda assim existe quem queira agravar os problemas numa tentativa de aproveitamento desta situação.
6: Infelizmente, ao longo de um percurso que é um percurso de mudança, há sempre alguns imprevistos, há sempre algumas dificuldades técnicas e há depois também sempre alguns, enfim, aproveitamentos que tentam exacerbar. Quase mesmo desejar que as coisas corram mal.
7: Nós estamos. Entendo o estado de ansiedade que devem estar as famílias e os estudantes neste momento.
6: Com certeza que sim. Entendo. O que eu acho é que não é preciso agravá-lo, andando permanentemente a assustar as pessoas com este desenvolvimento processual que é delicado, mas que está a ser feito com muito profissionalismo por parte dos professores que corrigem as provas. Por parte de todos aqueles que estão a intervir e a monitorizar o sistema.
2: Luís Montenegro, declarações pela manhã em Castelo de Paiva, no Fórum da TSF. Pedro Alves, deputado social-democrata, acusou a oposição de estar a criar ruído, depois do PCP ter insistido na presença do Ministro da Educação no Parlamento na próxima sexta-feira, num debate de urgência e não no dia 21. Pedro Alves não entende. Qual é a pressa?
8: É instabilidade, não é? Procurar criar condições para que o próprio Ministério da Educação, os técnicos, os professores, o Jornal Nacional de Exames e o Educa concluam as tarefas em função daquilo que é o interesse, claro, dos alunos e das famílias. Não, o objetivo tem sido, antes de concluir o processo de classificação desta primeira fase e de início da segunda, é querer o ministro à força e o Educa no Parlamento, quando o foco deve ser precisamente outro. E é isto que nós defendemos. E se o ministro está disponível e só tem disponibilidade para vir ao Parlamento no dia 21, o facto de quererem criar aqui uma data diferente e sabendo já da disponibilidade do ministro para estar presente no Parlamento, é mais uma questão de natureza política que se está a criar, não é querer os esclarecimentos.
2: Entre os partidos da oposição, a deputada do PS, Aida Carvalho, concorda que o ministro Fernando Alexandre vá ao Parlamento no final da semana.
9: Sexta-feira será o dia ideal para esclarecer tudo aquilo que vai estar a decorrer, até porque nós na sexta-feira saberemos ou não se os alunos têm acesso ao link e qual é a qualidade das suas provas. E se as provas que estão na possível plataforma, no possível link, são ou não do respectivo aluno. Portanto, sexta-feira é o dia que o Sr. Ministro deve explicar o processo, o que é que falhou e porquê que falhou e porquê que não acompanhou todos os reparos que tinham sido feitos na prova teste do ano passado.
2: No caso de Angélique da Teresa, deputada da Iniciativa Liberal, também ouvida no fórum, ela quer ver o ministro Fernando Alexandre na Assembleia da República o mais rápido possível.
10: Naturalmente que o senhor ministro deve ir à Assembleia da República, aliás já deveria ter ido na Comissão de Educação. Enfim, insistimos para que ele fosse juntamente com as audições que vamos ter amanhã, nomeadamente com a presença ainda não confirmada do Educa e da ANDEP, e portanto aquilo que insistimos, a Iniciativa Liberal e outros partidos, é que o Sr. Ministro também estivesse presente para fazermos as audições todas de seguida. Não haveria disponibilidade e só mostrou disponibilidade no dia 21, ou seja, na semana seguinte, depois deste prazo que ele deu do dia 17. E, portanto, sim, o Sr. Ministro deve ir à Assembleia da República, já deveria ter ido prestar esclarecimentos, porque provavelmente, das duas uma, ou com os esclarecimentos ficaria tudo mais tranquilo, ou então tudo mais preocupado.
2: O LIVRE concorda, o ministro tem de ir ao Parlamento esclarecer o que se está a passar, em vez de negar o caos, e a deputada Filipa Pinto defendeu no fórum que dia 21 já é tarde. A deputada do LIVRE também se referiu à notícia da SIC, que ontem revelou que há elementos do gabinete do ministro da Educação a ajudarem na procura de folhas de exame em falta.
11: Vários técnicos do Educa andam ainda hoje e ontem e fim de semana andaram à procura de folhas de resposta em falta. nos milhares de exames, nos caixotes de exames, juntamente com membros do gabinete do secretário de Estado. Isto é absolutamente ridículo, batemos no fundo. E ao verem isto, os alunos não podem estar tranquilos. Como é que se pode garantir tranquilidade e confiança neste processo?
2: E em relação a este assunto, à presença de elementos do gabinete do secretário de Estado à procura de folhas de exame que estão em falta, o Partido Socialista está a exigir esclarecimentos ao governo. O porta-voz do PS, André Mós Caldas, afirma que se esta informação não for desmentida, está irremediavelmente quebrada a confiança no processo de avaliação, o que deixa os socialistas mais próximos de acompanharem um inquérito parlamentar a este caso.
12: Ao que parece, Sr. Ministro, Sr. Secretário de Estado e pessoal dos respectivos gabinetes tiveram acesso ao espaço em que estão concentradas as provas de exames. Nós esperamos a todo o momento um desmentido prontamente da parte do Ministério da Educação, porque caso esse desmentido não chegue, está irremediavelmente quebrada a confiança no processo de avaliação dos exames. E, acima de tudo, preciso compreender por que razão é que foram violadas as regras de confidencialidade que estão associadas ao processo, uma vez que este pessoal não é pessoal legalmente habilitado para contactar com estas provas. Já não está em causa apenas, portanto, se os exames vão estar corrigidos a tempo ou não. Está em causa toda a credibilidade do processo de correção de exames e toda a transparência. Por isso, é cada vez mais inevitável que o PS se aproxime do acompanhamento de medidas de inquérito parlamentar.
2: É uma situação que André Mós Caldas deixa em aberto nestas declarações esta manhã na sede do Partido Socialista. O porta-voz do PS falou também sobre os combustíveis neste dia em que são esperados aumentos. André Mós Caldas acusou o governo de insensibilidade e de estar a lucrar com a inflação e a subida dos combustíveis.
12: O governo da AD aumentou os impostos sobre os combustíveis e mantém esse aumento hoje ao fim de 5 meses de agravamento dos preços. Hoje os portugueses pagam mais cerca de 6,2 cêntimos de impostos por cada litro de gasolina e mais 9,7 cêntimos de impostos por cada litro de gasóleo do que pagavam quando este governo iniciou funções em 2024. Por cada ponto percentual de inflação acima do previsto, o governo poderá arrecadar este ano mais cerca de 335 milhões de euros só em IVA, além do efeito na restante carga fiscal. A insensibilidade do governo tem limites. Enquanto os portugueses têm cada vez mais dificuldades, o governo, em vez de as minimizar, limita-se a ganhar dinheiro com a inflação e a esperar que a crise passe. O problema é que cada dia que passa, as dificuldades agravam-se e torna-se cada vez mais incompreensível o estado de negação deste governo. O governo transformou uma crise geopolítica numa oportunidade fiscal. O Estado não pode ser o único que ganha quando todos os outros perdem.
2: André Mós Caldas, o porta-voz do Partido Socialista, e sobre esta questão dos combustíveis, o Primeiro-Ministro, referindo-se ao aumento do preço do gasóleo e da gasolina neste início de semana, manifestou esperança numa estabilização do mercado. Vamos escutar estas declarações de Luís Montenegro.
6: Eu não tenho essa explicação porque eu não tenho intervenção na fixação do preço. A parte em que nós no governo interviemos foi para que o aumento que aconteceu sobretudo nas semanas de maior pressão sobre os mercados dos combustíveis fosse menor, precisamente porque nós devolvemos a parte de imposto que estaríamos a arrecadar em face do aumento do preço. Tudo o resto é o funcionamento do mercado. O que eu desejo é que o mercado possa estabilizar e que possamos retomar os preços que tínhamos antes desta crise no Médio Oriente, para podermos ter a nossa economia mais pujante e para podermos ter também a vida cotidiana dos cidadãos mais facilitada.
2: Luís Montenegro, Primeiro-Ministro em Castelo de Paiva, no Conselho de Aveiro. Foi aqui também que o Luís Montenegro garantiu que mantém a confiança no Ministro da Educação, apesar de toda esta polémica com a plataforma digital e com a classificação dos exames do ensino secundário. Já escutámos aqui também o Ministro da Educação garantir que, nesta altura, já estão classificados 92% dos exames. A TSF acaba de falar com Cristina Mota, é porta-voz do movimento Missão Escola Pública. Ela admite que não tem dados concretos e também não percebe como é que o próprio ministro pode adiantar que já há 92% dos exames classificados.
13: Não temos dados que o possam fundamentar. A nossa questão é, o senhor ministro está a contar itens que estão distribuídos e depois ainda, dentro dos itens que estão já entregues, nós temos três tipos: os que aguardam classificação, os que estão classificados e os que estão gravados. Os que estão gravados são itens que o professor teve de atribuir uma classificação para o colocar nesta pasta, mas que aguardam a resolução de problemas. Entendemos que, efetivamente, podemos ter esse número de itens que já foram vistos por um classificador, mas não garantimos esse número no que diz respeito a itens que são dados por concluídos. Portanto, neste momento, avançar com números, considero que o senhor ministro não tem dados para o fazer.
2: Cristina Mota considera também difícil que amanhã todos os exames estejam classificados.
13: Consideramos que vai ser muito difícil estar tudo pronto amanhã, até porque existem duas fases que ainda carecem de análise, nomeadamente a classificação automática, que supostamente a plataforma que tem dado tantos problemas está a efetuar, e depois a união de todos os itens para dar a nota do aluno. Portanto, há aqui várias variáveis que ainda têm de ser analisadas e só depois se ver como é que estes processos estão a decorrer é que podemos ter garantias de, portanto, dos timings poderem ou não ser cumpridos.
2: Cristina Mota acredita que amanhã o prazo limite para os professores classificarem os exames do secundário esteja tudo concluído. Cristina Mota também adiantou à TSF, pelas informações que tem, que hoje não há professores a serem convocados para classificarem os exames, ao contrário do que aconteceu durante o fim de semana. Portugal defende a proibição imediata das importações de bens produzidos nos colonatos israelitas nos territórios palestinianos ocupados, uma medida que Paulo Rangel considera já chegar tarde. O assunto é debatido hoje pelos ministros dos Negócios Estrangeiros da União Europeia. Em declarações em Bruxelas, à margem deste encontro, Paulo Rangel reconheceu que os Estados-membros continuam divididos, mas espera que haja avanços nesta reunião em Bruxelas.
14: Estando nós a falar de colonatos, a proibição de importação para nós parece-nos a única medida possível e que já vem muito tarde. Uma coisa era falarmos do acordo de associação e do lado comercial desse acordo, também já se falou no passado. Agora, quando falamos de um território em que, obviamente, a produção de bens feita pelos colonatos ou pelos colonos é ilegal, é evidente que não há razão nenhuma para não haver uma suspensão imediata dessas importações. As posições estão divididas, vamos ver se na conversa mais profunda que hoje haverá, se se consegue resolver isso. A posição de Portugal é muito clara. A União Europeia, no quadro da sua política comercial e com essa base legal, que implica apenas maioria qualificada, deve proibir a importação de bens produzidos nos territórios ocupados, seja da Cisjordânia, seja de Jerusalém Leste.
2: E esta é a posição que o governo português vai defender nesta reunião em Bruxelas, sublinhando aqui Paulo Rangel, o ministro dos Negócios Estrangeiros, que há uma divisão em relação a este assunto entre os 27 da União Europeia.
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0: Jornal do Mundial 2026 ao meio-dia e meia na TSF. Antes ainda vamos ter negócios em português e para já a proposta gastronómica do dia é o prato do dia, vem pela mão de Fernando Melo. 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
0: Está completo mais um prato do dia, vem sempre pela mão de Fernando Melo. Agora meio-dia, 22 minutos.
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0: Daqui a pouco há negócios em português, conferindo as temperaturas. Há momentos estávamos com 22 graus no Porto e em Ponta Delgada, 23 em Lisboa, 24 em Faro, 24 também no Funchal.
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1: Passam agora os negócios em português. A edição é de Ana Maria Ramos.
2: Das rotas dos descobrimentos às futuras rotas espaciais, os Açores esperam já no próximo ano arrancar com a construção do novo Centro Tecnológico Espacial de Santa Maria, onde a Agência Espacial Europeia quer fazer aterrar o Space Rider, o veículo orbital não tripulado e reutilizável. Este futuro hub aeroespacial é um projeto avaliado em 15 milhões, com obra prevista concluir no prazo de um ano, e além dos interessados na Europa, tem agora empresas norte-americanas também à procura de se instalar em Santa Maria. De acordo com o secretário regional dos Assuntos Parlamentares, Paulo Estevão, após uma visita à ilha.
3: Nós, como sabem, vamos construir o Centro Tecnológico Espacial. Estão a ser ultimados os estudos técnicos e a construção começa em 2027. Este Centro Tecnológico Espacial vai permitir aos Açores receber veículos espaciais que serão lançados a partir da Guiana, os europeus, ou de outros locais. E a verdade é que tínhamos um conjunto de interessados, a começar logo pelo Space Rider, mas há outros projetos que já nos notificaram. Agora também apareceram interesse por parte de empresas norte-americanas também em fazer, portanto, o regresso a Terra através de Santa Maria, o que mostra o potencial enorme dos Açores nesta matéria. Não só temos a oportunidade de lançar satélites, como temos a oportunidade de sermos absolutamente centrais na operação de regresso ou de regresso do espaço. E portanto isto vai ser feito a partir de Santa Maria, a partir do momento em que tivermos estas condições concluídas. Este é um projeto de 15 milhões de euros com participação do Estado de 12 milhões de euros e os Açores 3 milhões de euros. Sem a participação dos Açores, é um esforço muito significativo para nós neste momento, do ponto de vista orçamental, não teria sido possível que o país avançasse com um investimento que é tão estratégico para nós, na medida em que, vejam bem, isto é o regresso ao velho papel dos Açores. Os Açores, durante o período dos descobrimentos e depois, durante a travessia atlântica, os Açores eram o local de regresso para onde tinham que regressar as frotas espanholas e portuguesas que vinham da Índia e da América. E agora voltamos a ter um papel central de regresso dos veículos espaciais, ou seja, porque neste momento a indústria espacial já não quer lançar veículos que não são reaproveitáveis, ou seja, neste momento a tendência é construir veículos que possam regressar à Terra e que possam ser reaproveitados e possam fazer várias missões. E para isso nós vamos ter um papel central no que diz respeito aos projetos europeus, mas como já vimos, e essa é a novidade, não só em relação aos projetos europeus, porque existem já interessados também num país que é uma potência na área espacial, que é os Estados Unidos.
2: Além do Space Rider europeu, o interesse norte-americano também a notificar o governo regional dos Açores para se instalar na ilha de Santa Maria.
1: Negócios em português, edição de Ana Maria Ramos.

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0: 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Vamos ao Jornal do Mundial.

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0: no Rajoy, que unem dirigentes e jogadores de Espanha e França na censura ao racismo. Trincão a caminho da Arábia Saudita. Pedro Gonçalves também pode seguir o até agora companheiro de ataque do Sporting. Escutamos ainda as vozes de Morten Ullmann, Carlos Carvalhal e do novo treinador do Liverpool em dia de apresentações nos novos clubes.
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0: João Pinheiro continua no Campeonato do Mundo de Futebol, com possibilidade de ser nomeado, tanto para a segunda meia-final do Campeonato do Mundo, como para a final do Campeonato Mundial. Isto porque João Pinheiro continua na lista de 13 árbitros que estão ainda nos Estados Unidos, uma lista da FIFA que está a ser adiantada pelo jornal catalão Mundo Deportivo, com possibilidades ainda aberto para João Pinheiro neste Campeonato do Mundo de Futebol. Já regressamos a esse tema do Mundial. Antes, o mercado. Pedro Gonçalves tem abordagens da Arábia Saudita, mas ainda não chegou a Alvalade uma proposta oficial. Os Leões contam receber essa proposta oficial nos próximos dias, ao que a TSF apurou. Pedro Gonçalves admite, neste momento, e perante a falta de opções no futebol europeu, mudar-se para a Liga Saudita, uma possibilidade agora mais forte para os jogadores portugueses, depois de um dos clubes que seguia há várias temporadas Pedro Gonçalves na Liga Inglesa, o Aston Villa, estar perto de garantir-se um outro médio ofensivo. Falo de Joan Mazambi, jogador do Friburgo, que vai custar ao Aston Villa 60 milhões de euros. Quanto a Francisco Trincão, outro dossiê em cima da mesa de negociações do Sporting, falta apenas o sim do jogador para que ele se mude para o Al Ahly, um clube da Arábia Saudita. É que o Sporting já aceitou os 45 milhões de euros propostos pelo clube que tem Rui Pedro Brás como diretor desportivo. Entramos na semana decisiva do Campeonato do Mundo de Futebol, amanhã com o primeiro jogo das meias-finais, um jogo entre a Espanha e também a França, e com muita polémica em torno desta partida, depois do antigo primeiro-ministro espanhol Mariano Rajoy ter dito que a França não tem jogadores franceses. Philippe Diallo, presidente da Federação Francesa de Futebol, reage agora nas redes sociais, dizendo que as declarações de Rajoy sobre a seleção francesa contêm traços de racismo intoleráveis. Diz também o presidente da Federação Francesa de Futebol que os jogadores não têm de receber qualquer certificado de nacionalidade de um antigo primeiro-ministro espanhol. A seleção francesa é a seleção de França. As palavras de Philippe Diallo num breve comunicado nas redes sociais do presidente da Federação Francesa de Futebol. Nas últimas horas, vários jogadores da seleção espanhola responderam também, como é o caso de Borja Iglesias.
2: Me ha sorprendido, la verdad, cuando ayer iba volando y al aterrizar justo me lo enviaron.
3: Devo confessar que me surpreendeu. Enviaram-me uma mensagem com essa declaração e é algo que me surpreende que ainda se discutam estes temas. Entendo a vida e a sociedade multiculturais. Cada um vem de um lugar diferente, cada um é diferente. França é riquíssima pela quantidade de pessoas de origens distintas que tem. Dá-me pena estar a escutar isto, mas mesmo que não o diga com má intenção, há que ser um pouco mais cuidadoso.
2: Bueno, creo que tenemos que ser un poquito más cuidadosos con eso.
0: Central Pau Cubarsi também alinha pelo mesmo discurso do companheiro de equipa de seleção.
4: Se jogam na seleção francesa, são franceses. E não interessa a cor de pele que têm. É igual a cor de pele de todas as pessoas. Respeitamos todos.
0: Espanha-França começa amanhã às 8 da noite, envolto também neste tema com várias respostas ao antigo primeiro-ministro espanhol. O jogo tem relato na TSF, tal como o jogo do dia seguinte entre a Inglaterra e a Argentina, também nas meias-finais do Campeonato do Mundo de Futebol e também marcado para às 8 da noite. Miquel Merino, autor do golo que eliminou Portugal deste Campeonato do Mundo, faz um sublinhado ao erro que deu origem esse gol que eliminou a seleção portuguesa, as palavras do internacional espanhol.
5: Mira que é contraintuitivo, não?
6: Repara que até é contra a natura. No minuto 90, queres ter uma bola parada, meter gente na área, criar caos. Mas percebi que tínhamos hipótese de superioridade porque o Bernardo estava a protestar, estava de costas e não estava a ver a bola. Bati rápido e apanhámo-los desprevenidos.
5: Decidi sacar rápido e las pillamos despistados.
0: As palavras e as explicações de Miquel Merino sobre a decisão de Bernardo Silva neste lance que acabou por colocar Portugal fora do Campeonato do Mundo de Futebol. Este é um dia de apresentações em Portugal, em Espanha, caras novas para vários clubes. Entre essas caras novas, Morten Hjulmand, que está a ser apresentado esta hora como novo jogador do Atlético de Madrid. O capitão dos, anticapitão do Sporting, promete regressar a Lisboa para se despedir dos antigos companheiros de equipa.
7: Hoje ainda vou a seguir vendo

0: al Sporting. Soy un gran fan del equipo y yo espero que ganen títulos la temporada que viene. No tuve la oportunidad de hablar con Julio, con el entrenador, todavía, pero cuando pueda hablaré con él, volveré a Lisboa y me despediré de todos en persona, porque significan mucho para mí, ¿no? Y despedirme y darles las gracias por todos los años que hemos tenido juntos.
1: Morten Jungmann quer despedir-se dos companheiros de equipa no Sporting. Mais à frente neste jornal vamos também escutar Carlos Carvalhal, que esta hora é apresentado como novo treinador do Famalicão. Ele substitui Hugo Oliveira. Para já, Pavlidis, que diz que está feliz no Benfica e admite-se um dia pensar em jogar numa outra liga. Esse assunto, diz Pavlidis, fica para depois, declarações do avançado ao jornal espanhol Marca.
2: Não quero pensar muito no futuro, quero viver o agora, quero sentir-me feliz, estou a tentar crescer como pessoa, mas um dia sim, se tiver a oportunidade, quero jogar numa das melhores ligas do mundo, mas estou no Benfica, sei onde estou, sei quão grande é o clube. Para mim, o mais importante é fazer o melhor pela família e aproveitar o futebol.
1: Os jogadores do Benfica, um dos avançados, opção para Marco Silva nesta temporada, garante que não pensa numa saída dos encarnados em declarações ao jornal Marca. O Benfica confirmou nas últimas horas que Jaden Hume vai ficar fora nos próximos meses com uma lesão grave na coxa, lesão fruto de uma entrada do lateral do Flamengo Emerson Royal no jogo particular que o Benfica perdeu por 2-1. O comentador de futebol da TSF, José Pedro Marques, acredita que Hume poderia ser uma opção para as primeiras partidas da temporada, e este é um golpe na equipa de Marco Silva.
3: Um jovem que fomos sabendo que foi dando boa nota de si, boa conta de si durante a pré-época, já tinha sido titular num jogo, nos tais, num jogo particular, portanto aparece no 11 titular, e é um rude golpe também na evolução natural do jogador, um jogador em que o Benfica e o próprio treinador depositam muitas esperanças. De facto, é um jovem que, até pela morfologia que tem, pode trazer coisas diferentes e coisas interessantes. Tem valor, agora claramente foi mal para o jogador e mal para o Benfica perder tão precocemente este jovem numa lesão da coxa, fruto, quiçá, daquela entrada desnecessária, fora de tempo, do Emerson Royal durante a primeira parte desse particular.
1: Marco Silva já mostrou como quer que a equipa jogue. 4 defesas, 3 médios, 3 avançados, sendo eles 2 extremos e 1 ponta de lança. José Pedro Marques fala dessas diferenças no Benfica de Marco Silva, notada já no primeiro jogo à vista dos adeptos.
3: Uma estrutura tática muito semelhante àquilo que era, com uma linha de 4 atrás, depois um duplo pivô, 2 alas e um homem no apoio ao ponta de lança, mas fundamentalmente as dinâmicas ou tentarmos perceber aquilo que a equipa quer fazer. Logo, defender um bocadinho mais à frente, a linha defensiva um bocadinho mais subida, mais compacta a equipa, pressão no meio campo contrário, logo sem bola, na saída de bola adversária, tentar uma ou outra referência individual, depois quando compactado atrás, é tentar ser mesmo isso, é compacto, forte nos duelos. Depois com bola também na construção, creio que Lenglet pode ser uma arma muito importante nesse capítulo da construção, que já se viu que tem uma saída de bola muito boa, quer curta, quer longa. Rafa aparece à direita, portanto não apareceu numa primeira fase a jogar atrás de ponta de lança, foi tudo à cola que apareceu nesse posicionamento.
1: Está assim apresentado o Benfica de Marco Silva com as notas do jogo diante do Flamengo, que teve Anatoly Trubin como titular na baliza a fazer os 90 minutos. Esta hora é apresentado em Famalicão Carlos Carvalhal, novo treinador da equipa famalicense, que substitui Hugo Oliveira, o repórter da TSF Tiago Arquinha Gonçalves. Está a escutar Carlos Carvalhal. Tiago.
4: Está aberto o Carlos Carvalhal. Esta conferência agora fala o presidente da SAD, Miguel Roiro, há pouco.
1: Algumas dificuldades para ouvir o Tiago Arquinha Gonçalves.
4: Pôs-se ao convite. Carlos Carvalhal, como recebeu.
1: Vamos ouvir nas melhores condições a reportagem do Tiago Barquinha Gonçalves com Carlos Carvalhal, apresentado esta hora como novo técnico do Famalicão, o treinador que substitui Hugo Oliveira. Vamos tentar novamente o contacto com o repórter da TSF. Talvez agora consigamos ouvir Tiago.
4: Carlos Carvalhal falou da forma como recebeu o Famalicão.
5: Posso contar, André?
6: É óbvio.
1: Não está nas melhores condições este áudio e, portanto, mais adiante, durante o Dia das Notícias na TSF, vamos escutar Carlos Carvalhal na apresentação como novo técnico do Famalicão, uma apresentação que decorre esta hora. Primeiro dia também para José Mourinho, no regresso ao Real Madrid, no contacto com os jogadores, mas tem apenas 8 para este primeiro dia de treinos do Real Madrid, o técnico José Mourinho. Já escutámos neste jornal Morten Hjulmand, que é apresentado esta hora como novo jogador do Atlético de Madrid e que, entretanto, já prometeu regressar a Lisboa para se despedir de Rui Borges e também dos antigos companheiros de equipa. Outra apresentação na Liga Inglesa, Andoni Iraola é apresentado a esta hora também como novo treinador do Liverpool, o técnico que quer ter mais reforços no plantel. Ele já garantiu Victor Munhoz, também Jeremy Jaquet, mas Iraola quer mais reforços.
5: We've signed two players already, but we need more players, we know this.
1: Precisa de mais jogadores, diz o novo treinador do Liverpool, que entretanto já gastou 103 milhões de euros neste mercado, mas perdeu Mohamed Salah e também Robertson em fim de contrato. Iraola garante que está preparado para gerir os jogadores no balneário do Liverpool e também os egos dos atletas.
5: Players, no, I know that we will have big personalities, big egos, big, but I will try not to change with them also, yes.
1: António Iraola, novo treinador do Liverpool, deixou o Bournemouth e assume agora este desafio. Novo treinador em Anfield Road, ele que garante, nos próximos dias, vai aproveitar para passear pela cidade e tirar também algumas fotografias, quer ter recordações desta passagem pelo Liverpool, que ele espera longa. Entretanto, já estão à venda, do lado dos sérvios, os bilhetes para o jogo entre o Zelenskar Pančevo e a equipa do Sporting Clube de Braga, jogo da primeira mão da Liga Conferência, jogo marcado para dia 23 e anuncia o clube sérvio, jogo que vai acontecer às 8 da noite. É a segunda eliminatória de acesso à Liga Conferência e uma equipa que começa a temporada de forma oficial já esta semana com o primeiro jogo da Liga Sérvia. Faltam 10 dias para esse encontro do Sporting de Braga, de estreia na nova temporada, assim como falta também 10 dias para o primeiro jogo do Benfica, no acesso à Liga Europa, defronta o St. Gallen com o primeiro jogo na Suíça, no mesmo dia do primeiro jogo oficial do Sporting Clube de Braga. A fechar-se o ténis e a atualização do ranking mundial, que continua a ter Jannik Sinner como líder do ranking, agora com uma condição reforçada, ele venceu o torneio de Wimbledon. Alexander Zverev ultrapassa no segundo lugar Carlos Alcaraz, agora o número 2 do mundo. Quanto aos portugueses, Nuno Borges desce à posição número 52, Jaime Faria sobe até ao lugar número 92, é uma das melhores posições da carreira de Jaime Faria.
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1: E vamos à edição de mais um Café Duplo, à segunda-feira no painel de comentadores Manuel Monteiro e Paula Marques. A moderação é de Leonor Ferreira.
2: O Governo vai pagar horas extra aos professores pela correção dos exames nacionais. O anúncio foi feito pelo vice-presidente do PSD, Sebastião Bugalho. Em conferência de imprensa, Bugalho disse que se tratou do reconhecimento pelo esforço extraordinário dos docentes. A Federação Nacional de Educação já reagiu. Lembra que o pagamento de horas extraordinárias aos professores avaliadores é uma obrigação legal e não um reconhecimento excepcional. O PS e o Chega exigem explicações imediatas ao Governo sobre a gestão deste processo de exames. E o PCP pediu a presença do ministro no Parlamento a 17 de julho. Bom dia, Paula Marques e Manuel Monteiro. Comece por si, Manuel Monteiro. Faz sentido apresentar o pagamento de horas extra aos professores como um reconhecimento do esforço em vez de uma medida de gestão corrente?
3: Bom dia, Paula. Bom dia, Leonor. Bom dia aos seus ouvintes. Eu creio que foi um mau começo para o novo porta-voz do PSD. Às vezes há pessoas que ficam tão excitadas e tão deslumbradas com determinado tipo de funções que deixam de ter a ponderação necessária, sempre necessária na atividade política, independentemente da idade que nos leva a ocupar determinados cargos. Tenho conhecimento disso, fui presidente de um partido, como sabem, com 29 anos de idade. Mas a idade aqui não é desculpa para a falta de ponderação. Dito isto, é óbvio que horas extraordinárias têm pagamento extraordinário, portanto isso decorre daquilo que já existe, pelo que, como referi, não foi um bom começo para o senhor novo porta-voz do Partido Social Democrata. Agora, independentemente disso, nós estamos aqui perante uma situação que é uma situação profundamente desagradável, no mínimo, é o mínimo que se pode dizer, e à semelhança do que já tinha dito na semana passada, creio que quando alguém erra, deve assumir o erro. E se esse erro causa dano, dificuldade, complicação na vida das outras pessoas, para além da assunção do erro, deve pedir desculpa pelo erro. E isso não foi feito e penso que deveria ter sido feito.
2: Paula Marques, faz sentido apresentar este pagamento de horas extras como um reconhecimento do esforço que está a ser feito por estes docentes ou, obviamente, nem sequer deveria ter sido trazido a público, porque é um procedimento normal quando se trabalha horas extras?
4: Olá, Leonor, Manuel e a quem nos ouve. É óbvio, eu acho que foi um mau começo para Sebastião Bugalho, mas sobretudo é uma má continuidade para este governo. Anunciar que uma iniciativa de compensação, pagamento de horas extraordinárias, que são previstas na lei e que é um direito a horas extraordinárias, é no mínimo má consciência por todo este processo. Nós temos acompanhado aquilo que tem acontecido e eu acho que é mais do que uma situação desagradável, acho que é mesmo uma grande desorganização. E aquilo que está a acontecer com o Sr. Ministro, que tem tido uma posição absolutamente prepotente, e já agora o Sr. Primeiro-Ministro ainda não abriu a boca sobre esta matéria, é tentar por cima de toda a folha cumprir um calendário que está à vista que será uma tarefa impossível de concretizar e no dia 17 ter tudo resolvido. Apenas a 2 dias do termo do prazo para a classificação dos exames nacionais, ouvimos ontem vários professores referirem isso, os professores classificadores continuam a ser confrontados com situações absolutamente inaceitáveis. Recepção de novos itens para classificar quando tinham o seu, o número de itens para classificar, vão à plataforma e são surpreendidos com mais à 25ª hora, desaparecimento de itens já classificados ou ainda por classificar, falta de folhas de continuação e outras falhas técnicas. Tem sido a perfeita desorganização, é uma falta de respeito, eu diria, por toda a gente. E esta desestruturação que está a acontecer não é por acaso, esta desorganização, eu acho mesmo que não é por acaso, é que tem sido já bastantes vezes trazido a público, a destruturação e a extinção de entidades tradicionais, por exemplo, como o Instituto de Avaliação Educativa e substituído pelo Educa, associadas, por exemplo, ao despedimento ou afastamento de funcionários qualificados, e a extinção de cerca de 50%, Leonor, de agrupamentos locais do Júri Nacional de Exames, resultam em graves falhas que são registadas agora neste processo. E atenção, eu não acho que nós devemos ser cegos à possibilidade de mudança de sistema, ou de informatização, ou de modernização de um processo, de um sistema. O problema é o processo em que ele é feito, e a forma apressada como ele foi feito, e sem refletir muitas vezes as recomendações que foram feitas no texto. Eu acho sinceramente que isto reafirma este perfil que o governo tem de autossuficiência, de arrogância e de falhança. O governo falha nas reformas a que se tem proposto. O pacote laboral, a PSU, a resposta desastrosa às calamidades do inverno.
2: Tem de concluir.
4: E agora também a dificuldade do combate aos incêndios. E portanto, isto é o perfil que está traçado.
2: Manuel Monteiro, falou há bocadinho de Sebastião Bugalho. Merece-lhe algum comentário o facto de ser um porta-voz do PSD a fazer um anúncio que, apesar de tudo, é da esfera do governo?
3: Não. A Leonor hoje faz-me perguntas difíceis. E é uma pergunta difícil, obviamente não é uma pergunta difícil para a Paula, que é opositora do governo, é uma pergunta bastante difícil para quem, como é público, votou na coligação que conduziu à existência deste governo, como é o meu caso. Não parece estar aqui com o Rodriguinhos. Quando aceitei participar na TSF neste programa, foi para dizer aquilo que penso, independentemente disso agradar muito ou agradar pouco ao destinatário, mas obviamente que não parece normal.
2: E encontra alguma explicação ou não?
3: Ouça, não percebi se o porta-voz fala quando entende que deve falar ou se fala quando lhe é dito para falar, não é? E pode ter sucedido que a ânsia de dizer estou, existo, tenho que aparecer, que tenha conduzido a uma precipitação. Há momentos assim. Há excelentes jogadores de futebol que também falham golos de baliza aberta, embora eu não perceba rigorosamente nada de futebol, e nós ficamos admirados como é que este jogador falhou este golo, e há pessoas que são tão excepcionais, ou se têm tal conta de excepcionalidade, que às vezes dizem aquilo que não deviam ter dito.
2: Paula Marques, faço-lhe a mesma pergunta, como é que olha para este facto?
4: Primeiro, olho o facto do perfil que Sebastião Bugalho tem, de que tem que levantar a mão antes de todos os outros membros, e é isso que está a acontecer. Depois acho particularmente interessante que haja um porta-voz do PSD que está a milhares de quilómetros de distância do país, e que se pronuncie sobre coisas do país, quando ele na verdade está no Parlamento Europeu. E depois, acho que há uma grande desorganização do governo, ou então há um receio muito grande de quem tem responsabilidade nesta matéria, que é o Sr. Ministro e o Sr. Primeiro-Ministro, de virem dar a cara por isto.
2: E chamam alguém do PSD?
4: E chamam alguém do PSD, Leonor. Eu acho que há uma grande desorientação e desorganização neste momento na AD e no PSD.
2: E assim chegamos ao fim desta nossa conversa. O Café Duplo regressa amanhã. Bom dia.
1: Café Duplo à segunda-feira com Manuel Monteiro e Paula Marques. A moderação de Leonor Ferreira.
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1: E por Coimbra, realiza-se hoje a sessão pública de apresentação do projeto Região de Coimbra Mais Inteligente. A TSF está presente num dos mais icónicos monumentos da cidade, onde o evento tem hoje lugar. Voltamos até lá, onde se encontra o Marco António Ribeiro.
5: Olá e uma vez mais, muito bem-vindos a Coimbra, ao Convento de São Francisco, onde a TSF está hoje a acompanhar esta iniciativa Região de Coimbra Mais Inteligente. A transformação digital da administração pública é um dos pilares da reforma do Estado e está no centro desta iniciativa, que reúne em Coimbra representantes do poder local, da administração central e de empresas tecnológicas para discutir novas formas de gerir o território. Para esta conversa recebemos agora o Ministro Ministro Adjunto e da Reforma do Estado, Gonçalo Matias. Muito boa tarde, Sr. Ministro. Obrigado por estar connosco aqui na TSF. Vamos então começar pela seguinte questão. Muito se fala em digitalização da administração pública. A infraestrutura tecnológica do Estado está hoje preparada para responder às exigências de projetos desta dimensão?
0: A infraestrutura tecnológica do Estado está em larga medida preparada. Nós estamos, obviamente, também a investir muito nessa preparação e aquilo que fazemos aqui hoje, o lançamento da plataforma de gestão urbana, é um exemplo disso, é a criação de uma infraestrutura que permite a partilha de dados, a recolha de dados e decidir com base em dados. Nós, aliás, o Governo aprovou ainda este ano, em janeiro, 3 agendas digitais que têm muito na base a importância dos dados, da recolha dos dados, e de tomar decisões inteligentes com base em factos e em evidência científica. E ao longo dos últimos anos, incluindo com o apoio do PRR, houve um investimento significativo na infraestrutura tecnológica do Estado, que tem, no fundo, duas dimensões. Tem uma dimensão física de infraestrutura e depois tem uma dimensão tecnológica de software e

0: de adequação à realidade das várias localidades.
1: E o grande desafio já não será apenas desenvolver tecnologia, o desafio passa por conseguir que os diferentes sistemas comuniquem entre si. Esse continua a ser o principal obstáculo à modernização do Estado, na sua opinião?
0: Sim, esse é de facto um aspecto fundamental e quando falamos dessa interligação falamos de interoperabilidade e do cumprimento do princípio só uma vez. É um princípio muito importante para os cidadãos e para as empresas. No fundo, o princípio segundo o qual o Estado não pode pedir duas vezes a mesma informação ou o mesmo documento a uma pessoa ou a uma empresa, é um princípio que está inscrito na lei há 12 anos e que nunca conseguiu ser verdadeiramente cumprido. Essencialmente por falta de instrumentos políticos para a sua aplicação. Não por falta de tecnologia, mas não existia até agora um instrumento político que verdadeiramente obrigasse as várias entidades a partilhar essa informação. Ora, esse instrumento político está a ser ultimado. Nós já temos o diploma em processo legislativo, já houve consulta a várias entidades e, portanto, esperamos muito em breve ter a nova lei da interoperabilidade em vigor. Porque, repare, um Estado que está fechado em silos, sejam eles físicos, sejam eles tecnológicos, um Estado cujos departamentos não conversam entre si, é um Estado que tem muito menor capacidade para servir os seus cidadãos e, por outro lado, que força os seus cidadãos a uma complexidade e uma dificuldade que é, em muitos casos, um travão ao desenvolvimento económico.
1: Gonçalo Matias, muito obrigado pela participação nesta emissão da TSF e continuação de um ótimo dia também a pensar estas temáticas da modernização do Estado. Até à próxima.
0: Muito obrigado, até breve.
1: Continuamos então aqui por Coimbra e na TSF voltamos ao longo desta emissão de segunda-feira.
2: Está a realizar-se hoje a sessão pública da apresentação do projeto Região de Coimbra Mais Inteligente, um trabalho acompanhado por Marco António Ribeiro.

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1: Menos 1 hora. 58 menos

0: O Ministro da Educação garante que 92% dos exames já estão classificados, um dia antes de terminar o prazo para que os professores classificadores apresentem as notas dos exames nacionais. O Primeiro-Ministro, questionado esta manhã pelos jornalistas, garante que mantém a confiança no Ministro da Educação e acrescenta que há quem queira aproveitar-se destas situações, destes problemas que têm acontecido com a plataforma digital e com a classificação digital das provas. O PS quer explicações do Governo depois de saber que elementos do Educa e também do Gabinete do Secretário de Estado estiveram no armazém onde estão guardados os exames à procura de folhas de prova.
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3: Temperaturas de agora, estamos com 21 graus em Ponta Delgada, 24 no Funchal e em Lisboa, 24 em Faro também, 24 no Porto. 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
0: Estamos na véspera da data limite para que os professores classifiquem os exames nacionais, um dia antes de acabar o prazo. O Ministro da Educação garante que mais de 90% dos exames já estão classificados.
4: 92% dos exames estão corrigidos e a cadência está a ser muito elevada. Ontem os professores e no sábado trabalharam de forma muito intensa, por isso um agradecimento muito especial aos professores. A minha ida à INCM, à Imprensa Nacional Casa da Moeda, faz parte de um processo de acompanhamento que estamos a fazer de muito perto, praticamente todos os dias, porque temos muitas pessoas a trabalhar para garantir o rigor da avaliação.
0: Ministro Fernando Alexandre, questionado pelos jornalistas esta manhã em Lisboa, insistiu que a digitalização e a classificação dos exames por via digital é um processo fiável. Ainda assim pede desculpa aos professores pelos problemas que têm enfrentado.
4: O processo não começou bem, começou com vários erros, em que os professores tiveram erros e obviamente os professores não podem corrigir provas com erros. E infelizmente, lamento e peço desculpa aos professores, houve professores que tiveram que corrigir duas e três vezes a mesma prova, precisamente porque foi identificado um erro. É lamentável, mas é a confirmação de que nós temos mecanismos de controle de qualidade e de garantir o rigor. É isso que estamos a fazer, vamos fazer até ao fim e garantimos toda a transparência, porque não há transparência como disponibilizar a prova na sexta-feira ao aluno, a classificação que ele teve em cada pergunta e ele verificar que aquela é a prova que ele fez.
0: Ministro da Educação, Fernando Alexandre, como escutámos, garantindo também que 92% dos exames já estão classificados. A TSF falou com Cristina Mota, do movimento Missão Escola Pública. Ela não tem dados, mas acrescenta que também não sabe como é que o Ministro da Educação pode fazer uma afirmação destas.
5: Não temos dados que o possam fundamentar. A nossa questão é, o Senhor Ministro está a contar itens que estão distribuídos e depois ainda, dentro dos itens que estão já entregues, nós temos três tipos: os que aguardam classificação, os que estão classificados e os que estão gravados. Os que estão gravados são itens que o professor teve de atribuir uma classificação para o colocar nesta pasta, mas que aguardam a resolução de problemas. Entendemos que, efetivamente, podemos ter esse número de itens que já foram vistos por um classificador, mas não garantimos esse número no que diz respeito a itens que são dados por concluídos. Portanto, neste momento, avançar com números, considero que o Sr. Ministro não tem dados para o fazer.
0: Cristina Mota tem também sérias dúvidas de que até amanhã, durante o dia, todos os exames estejam classificados.
5: Consideramos que vai ser muito difícil estar tudo pronto amanhã, até porque existem duas fases que ainda carecem de análise, nomeadamente a classificação automática que supostamente a plataforma que tem dado tantos problemas está a efetuar e depois a união de todos os itens para dar a nota do aluno. Portanto, há aqui várias variáveis que ainda têm de ser analisadas e só depois se ver como é que estes processos estão a decorrer é que podemos ter garantias de, portanto, dos timings poderem ou não ser cumpridos.
0: E apesar de todas as dificuldades que têm marcado os últimos dias com esta classificação digital das provas, o Primeiro-Ministro mantém a confiança no Ministro da Educação. Ouvido pelos jornalistas em Castelo de Paiva, Luís Montenegro respondeu que os ministros devem estar habituados à pressão.
6: Com certeza, mas estaria em causa alguma vez a confiança que eu tenho nos ministros? Se não é uma questão.
7: Com todas estas alterações, com todas estas confusões?
6: Sim, os ministros, como os secretários de Estado, como o Primeiro-Ministro, estão no Governo para resolver problemas, não é para se queixarem dos problemas, nem é para, digamos, esmorecerem quando eles aparecem. É para isso que estão no Governo e hoje é o Ministro da Educação, amanhã é outro Ministro, todos estão sob uma pressão cotidiana, diária, e estando no Governo é porque têm, naturalmente, competência para encontrar as soluções para os problemas.
0: Luís Montenegro considerou também que há quem queira agravar os problemas numa tentativa de aproveitamento desta situação.
6: Infelizmente, ao longo de um percurso que é um percurso de mudança, há sempre alguns imprevistos, há sempre algumas dificuldades técnicas e há depois também sempre alguns, enfim, aproveitamentos que tentam exacerbar, quase mesmo desejar que as coisas corram mal.
7: Nós estamos. Entendo o estado de ansiedade que devem estar as famílias e os estudantes neste momento.
6: Com certeza que sim. Entendo. O que eu acho é que não é preciso agravá-lo, andando permanentemente a assustar as pessoas com este desenvolvimento processual que é delicado, mas que está a ser feito com muito profissionalismo por parte dos professores que corrigem as provas, por parte de todos aqueles que estão a intervir e a monitorizar o sistema.
0: Declarações do Primeiro-Ministro em Castelo de Paiva, no distrito de Aveiro. E na questão política, o PCP insiste na presença do Ministro da Educação no Parlamento na sexta-feira, num debate de urgência, e não no dia 21, como já manifestou a disponibilidade de Fernando Alexandre. No fórum da TSF, a deputada socialista Aida Carvalho concordou que o Ministro Fernando Alexandre esteja no Parlamento no final da semana.
8: Sexta-feira será o dia ideal para esclarecer tudo aquilo que está a decorrer, até porque nós na sexta-feira saberemos ou não se os alunos têm acesso ao link e qual é a qualidade das suas provas e se as provas que estão na possível plataforma, no possível link, são ou não do respectivo aluno. Portanto, sexta-feira é o dia que o Sr. Ministro deve explicar o processo, o que é que falhou e porquê que falhou e porquê que não acompanhou todas as os reparos que tinham sido feitos na prova teste do ano passado.
0: É na sexta-feira que é esperada a divulgação das notas dos exames. No caso de Angélique da Teresa, deputada da Iniciativa Liberal, também ouvida no fórum, ela quer ver o Ministro Fernando Alexandre na Assembleia da República o mais rápido possível.
9: Naturalmente que o Sr. Ministro deve ir à Assembleia da República, aliás já deveria ter ido na Comissão de Educação. Enfim, insistimos para que ele fosse juntamente com as audições que vamos ter amanhã, nomeadamente com a presença ainda não confirmada do IDUCA e da ANDEP. E, portanto, aquilo que insistimos, a Iniciativa Liberal e outros partidos, é que o Sr. Ministro também estivesse presente para fazermos as audições todas de seguida. Não haveria disponibilidade e só mostrou disponibilidade no dia 21, ou seja, na semana seguinte, depois deste prazo que ele deu do dia 17, e portanto sim, o Sr. Ministro deve ir à Assembleia da República, já deveria ter ido prestar esclarecimentos, porque provavelmente, das duas uma, ou com os esclarecimentos ficaria tudo mais tranquilo, ou então tudo mais preocupado.
0: O LIVRE concorda, o Ministro tem de ir ao Parlamento esclarecer o que se está a passar em vez de negar o caos. E a deputada Filipa Pinto defendeu no fórum que dia 21 já é tarde. A deputada do LIVRE referiu-se também à notícia da SIC, que ontem revelou que há técnicos do EDUCA e elementos do gabinete do Secretário de Estado no armazém, onde estão guardados os exames nacionais. A SIC acrescentou que o próprio Ministro da Educação esteve lá a supervisionar os trabalhos. Filipa Pinto considera que este é um mau sinal.
10: Vários técnicos do EDUCA andam ainda hoje e ontem e fim de semana andaram à procura de folhas de resposta em falta nos milhares de exames, nos caixotes de exames, juntamente com membros do gabinete do secretário de Estado. Isto é absolutamente ridículo, batemos no fundo. E ao verem isto, os alunos não podem estar tranquilos. Como é que se pode garantir tranquilidade e confiança neste processo?
0: E em relação a este assunto, o PS está a exigir esclarecimentos ao Governo. O porta-voz do partido, André Mós Caldas, afirma que se esta informação não for desmentida, está irremediavelmente quebrada a confiança no processo de avaliação, o que deixa os socialistas mais perto de acompanharem um inquérito parlamentar ao caso.
11: Ao que parece, o Sr. Ministro, o Sr. Secretário de Estado e pessoal dos respectivos gabinetes tiveram acesso ao espaço em que estão concentradas as provas de exames. Nós esperamos a todo momento um desmentido prontamente da parte do Ministério da Educação, porque caso esse desmentido não chegue, está irremediavelmente quebrada a confiança no processo de avaliação dos exames. E, acima de tudo, preciso compreender por que razão é que foram violadas as regras de confidencialidade que estão associadas ao processo, uma vez que este pessoal não é pessoal legalmente habilitado para contactar com estas provas. Já não está em causa apenas, portanto, se os exames vão estar corrigidos a tempo ou não. Está em causa toda a credibilidade do processo de correção de exames e toda a transparência. Por isso, é cada vez mais inevitável que o PS se aproxime do acompanhamento de medidas de inquérito parlamentar.
0: Numa declaração ao final da manhã na sede do partido, o porta-voz dos socialistas acusou ainda o governo de insensibilidade e de estar a lucrar com a inflação e com a subida dos combustíveis.
11: O governo da AD aumentou os impostos sobre os combustíveis e mantém esse aumento hoje ao fim de 5 meses de agravamento dos preços. Hoje os portugueses pagam mais cerca de 6,2 cêntimos de impostos por cada litro de gasolina e mais 9,7 cêntimos de impostos por cada litro de gasóleo do que pagavam quando este governo iniciou funções em 2024. Por cada ponto percentual de inflação acima do previsto, o governo poderá arrecadar este ano mais cerca de 335 milhões de euros só em IVA, além do efeito na restante carga fiscal. A insensibilidade do governo tem limites. Enquanto os portugueses têm cada vez mais dificuldades, o governo, em vez de as minimizar, limita-se a ganhar dinheiro com a inflação e a esperar que a crise passe. O problema é que cada dia que passa, as dificuldades agravam-se e torna-se cada vez mais incompreensível o estado de negação deste governo. O governo transformou uma crise geopolítica numa oportunidade fiscal. O Estado não pode ser o único que ganha quando todos os outros perdem.
0: E neste início de semana em que o preço do gasóleo vai subir 7 cêntimos e o da gasolina 2 cêntimos e meio, o primeiro-ministro foi questionado hoje também sobre o aumento do preço dos combustíveis. Luís Montenegro manifestou a esperança numa estabilização do mercado.
6: Eu não tenho essa explicação porque eu não tenho intervenção na fixação do preço. A parte em que nós no governo interviemos foi para que o aumento que aconteceu, sobretudo nas semanas de maior pressão sobre os mercados dos combustíveis, fosse menor, precisamente porque nós devolvemos a parte de imposto que estaríamos a arrecadar em face do aumento do preço. Tudo o resto é o funcionamento do mercado. O que eu desejo é que o mercado possa estabilizar e que possamos retomar os preços que tínhamos antes desta crise no Médio Oriente, para podermos ter a nossa economia mais pujante e para podermos ter também a vida cotidiana dos cidadãos mais facilitada.
0: Luís Montenegro, primeiro-ministro, ouvido pelos jornalistas esta manhã em Castelo de Paiva. Os 10 detidos pela PSP, todos da claque do Benfica No Name Boys, ficaram em prisão preventiva. São suspeitos de tentativa de homicídio, ofensas à integridade física, participação em rixa e danos praticados antes do jogo de futsal entre o Sporting e o Benfica a 19 de fevereiro deste ano. Estes 10 elementos dos No Name Boys foram detidos pela Polícia de Segurança Pública na quinta-feira passada. Estamos na semana decisiva no Campeonato do Mundo de Futebol. Amanhã, Espanha e França encontram-se no primeiro jogo das meias-finais e há uma polémica à volta deste encontro, depois do antigo primeiro-ministro espanhol, Mariano Rajoy, ter afirmado que a França não tem jogadores franceses. Philippe Diallo, presidente da Federação Francesa de Futebol, já reagiu, considerando que as declarações de Rajoy contêm traços de racismo intoleráveis e acrescentou que os jogadores franceses não têm de receber qualquer certificado de nacionalidade de um antigo primeiro-ministro espanhol. A seleção francesa é a seleção de França, sublinhou o presidente da Federação Francesa de Futebol. Além destas críticas, também vários jogadores da seleção espanhola ficaram incomodados com as palavras obras de Rajoy. Foi o caso do avançado Borja Iglesias.
12: Me ha sorprendido, la verdad, cuando ayer iba volando y al aterrizar justo me lo enviaron.
13: Devo confessar que me surpreendeu. Enviaram-me uma mensagem com essa declaração e é algo que me surpreende, que ainda se discutam estes temas. Entendo a vida e a sociedade multiculturais. Cada um vem de um lugar diferente, cada um é diferente. França é riquíssima pela quantidade de pessoas de origens distintas que tem. Dá-me pena estar a escutar isto, mas mesmo que não o diga com má intenção, há que ser um pouco mais cuidadoso.
12: Bom, creo que temos que ser um pouquinho mais cuidadosos com isso.
0: O central Pau Cubarsí alinha pelo mesmo discurso.
14: Pero bueno, si juegan a la selección francesa,
15: se jogam na seleção francesa, são franceses. E não interessa a cor de pele que têm. É igual a cor de pele de todas as pessoas. Respeitamos todos.
14: Personas y todos tenemos el respeto.
0: O Espanha-França começa amanhã às 8 da noite, com um relato na TSF. Depois, quarta-feira, a TSF faz também o relato do outro jogo das meias-finais do Campeonato do Mundo de Futebol entre a Argentina e a Inglaterra. Começa também às 8 da noite.
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0: Devemos escolher canhões ou manteiga? Este dilema clássico dos governos, a começar pelo nosso, vai ser debatido hoje, no Princípio da Incerteza, um programa com Alexandre Leitão, Pacheco Pereira e Pedro Duarte no Estúdio do Porto. O tema resulta da Cimeira da NATO. O Primeiro-Ministro anunciou que este ano Portugal vai gastar 3,1% do Produto Interno Bruto no investimento em defesa, olhando para a meta de 5% em 2035, que é um compromisso dos aliados. O que se gasta num lado, não podemos gastar noutras áreas, é disso que vamos falar, esperando ter tempo para debater a aprovação da lei das burcas, que proíbe ocultar o rosto em espaços públicos. Tem os votos do PSD, Chega, Iniciativa Liberal e CDS. E vamos para o debate, Pacheco Pereira. Temos de nos habituar à ideia de que a segurança é um bem precioso e que a nossa defesa deve implicar sacrifícios em áreas como a saúde e a educação?
1: Isso é das respostas mais simples. A parte final da pergunta tem alguma demagogia, que é que põe os canhões de um lado e depois a saúde e a educação. Há muitas outras coisas que podem ser postas na segunda parte que não são necessariamente a saúde e a educação. Mas vamos aceitar os termos do dilema, ou seja, vamos ter que gastar mais em segurança, ou seja, nas Forças Armadas, sim. Eu não tenho sobre isso dúvida nenhuma. As pessoas têm que olhar para o que está a acontecer à nossa volta. A Rússia invadiu a Ucrânia. Eu repito, a Rússia invadiu a Ucrânia. Sem que a Ucrânia estivesse a preparar-se para invadir a Rússia ou a Bielorrússia. E fê-lo depois de uma série de outras invasões que a gente também tende a esquecer. A Geórgia, por exemplo, a Crimeia. O caso da Crimeia é um caso vergonhoso para a Europa, porque aquilo foi feito com os homenzinhos verdes, apareceram os homenzinhos verdes, que, sem a coincidência, não eram russos ou não tinham nada a ver com os russos, e ocuparam a Crimeia. E a verdade é que a Europa fez de conta que aquilo não aconteceu. Mas isso hoje não se pode repetir. E mais, as ameaças não são apenas sobre um conjunto de países da antiga União Soviética, o caso da Geórgia, por exemplo, ou uma parte da Geórgia está ocupada, é o caso da Crimeia, que está ocupada pelos russos, e é o caso da Ucrânia, em que eles pretendiam rapidamente, nas primeiras semanas, chegar a Kiev, mudar o governo que eles chamavam um governo fascista, impor um governo que fosse um governo dependente da Rússia, e simplesmente isso não significa que os russos vão agora invadir a Europa toda. É mau nestas coisas utilizar argumentos ad terrorem. Não. O que acontece é que se a Europa permite a destruição e a derrota da Ucrânia, isso significa que os russos provavelmente farão outro tipo de intervenções. Há muitos pontos complicados da Europa. Há Kaliningrado, há passagens pelos mares, há zonas nórdicas em que a fronteira é entre a Federação Russa e a Noruega, por exemplo. Mas o que aconteceria era outra coisa, que é isso que os russos querem. Os russos não querem ganhar a guerra na Ucrânia, meteram-se nela sem pensar nas consequências, mas o que eles querem essencialmente é que na Europa haja aquilo que em diplomacia se chama um droit de regard, um direito de dizerem que certas coisas são possíveis na política externa ou na política de defesa e outras não. E é evidente que um droit de regard afeta todos os países europeus. Quando um ministro dos negócios estrangeiros português, imagine em teoria, começa a pensar como é que se comporta em relação a eventuais, por exemplo, violações do nosso, da nossa zona à volta dos Açores, por exemplo, no qual atravessam um número significativo de barcos russos. Começa a pensar em que medida é que, por exemplo, o seu compromisso com as alianças militares que tem. Talvez seja bom mitigá-lo, já que tem um vizinho perigoso que, de alguma maneira, já passa a mandar na Europa. Isso significa uma mudança muito significativa. Os russos invadiram a Ucrânia. E ao invadirem a Ucrânia, colocam em causa o conjunto da segurança europeia. E para nós não estamos também dependentes das políticas absolutamente erráticas dos Estados Unidos, particularmente na administração Trump, nós temos de ter alguma capacidade militar que tem que ser coletiva, tem que ser, não pode ser só portuguesa, não é os portugueses que vão salvar a Europa das pressões russas, não, tem que ser em conjunto com os outros países europeus, e isso significa gastar mais em termos de defesa. Agora, como é que isso depois se reflete no orçamento português? É que, conforme quem o fizer, não é? Há quem vá fazer pagar aos mais pobres, aos mais necessitados, aos de baixo, o custo, e há quem faz um esforço para que isso seja distribuído entre quem mais pode e não quem menos pode.
0: Senhora Leitão, de acordo com esta posição do José Pacheco Pereira?
2: Em parte, sim. Naturalmente que acompanhem todos os pressupostos, naturalmente, não é? Porque, de facto, se pergunta assim, tem a Europa que ter ter autonomia estratégica relativamente aos Estados Unidos também em matéria de defesa? Minha resposta é sim. Tudo aquilo que o José Pacheco Pereira referiu a propósito da invasão da Ucrânia pela Rússia, de como outros países, por exemplo, a Polónia já se está a armar mais, a Suécia já se está a armar mais, exatamente com medo, enfim, tendo em conta o que aconteceu na Ucrânia. E, portanto, temos que ter autonomia, temos Europa, não é? Naturalmente Portugal sozinho. Ter autonomia estratégica relativamente aos Estados Unidos, sim, e é também verdade que hoje, também muito, temos uns Estados Unidos muito menos fiáveis do que já foram relativamente à Europa em concreto e ao seu papel na NATO. Hoje temos, de facto, alguém a quem eu já não chamo parceiro, se é que alguma vez foi, mas eu acho que foi, e que agora tem alguma personalidade completamente errática à frente dos seus destinos, e isso ainda acentua mais a necessidade dessa autonomia estratégica. Significa que essa autonomia estratégica passa também por aumentar os gastos em defesa? Também acho que sim. Dito isto, aqui sim vou colocar uma adversativa. Mas há vários aspectos que precisam de ser melhor analisados e que precisam de ter aqui uma visão mais cuidadosa. Primeiro, porquê 5%? Este número não me parece suficientemente justificado. Não sou uma entendida, não sou uma expert, mas tenho tentado ler. Porquê 5%? Quando os próprios Estados Unidos gastam menos do que 5%. Claro que o PIB deles é enorme, mas também representa, é tudo em proporção do peso que tem. Porquê 5%? 5% para, em Portugal, é um peso enorme do ponto de vista do que é que tem que se preterir para cumprir esses 5%, e já lá vou ao que é que tem que se preterir. Portanto, a minha primeira questão é, os cidadãos que vão ver os seus impostos eventualmente aumentados porque têm que se aumentar os gastos em defesa, ou que vão ver partes do seu Estado Social limitado ou cortado por causa disto, por causa destas opções, não é? Isto é como um cobertor que não dá para tudo, têm pelo menos o direito de ter, de perceber de onde é que vem este número, porque francamente a sensação que dá é que este número é um capricho de Donald Trump e do seu página, Mark Rutte. A posição de cada cimeira da NATO, permitam-me este parênteses, cada cimeira da NATO é um embaraço pela forma como Mark Rutte se comporta relativamente a Trump. Quase lhe oferece, quase não, oferece-lhe a Groenlândia, ele voltou à Groenlândia, né? Trump voltou nesta última cimeira a falar da Groenlândia e Mark Rutte oferece-lhe a Groenlândia, entre outras coisas. Portanto, primeiro ponto, se isto vai, não é se, é tendo em conta o impacto enorme que este valor e que a alocação de 5% do PIB à defesa vai ter para os cidadãos dos vários Estados-membros, agora refiro-me a Portugal, era preciso que este número não soasse a uma espécie de capricho. Repito, eu estive a ler e até perguntei a algumas pessoas e ninguém me deu uma resposta convincente. Pronto, ponto 1. Ponto 2. Se nós formos ver como é que este dinheiro vai ser gasto, eu temo que, tendo em conta as circunstâncias atuais, este dinheiro vai ser gasto de uma maneira que eu não sei se vai contribuir para a autonomia da Europa. Não, pelo contrário, até vai acentuar, de certa forma, a dependência relativamente aos Estados Unidos. Passo a explicar. Não, com 5% do PIB, nenhum país da Europa se transforma de um momento para o outro uma potência a produzir material, tecnologia avançada de militar. não temos essa capacidade. Não estou a falar de Portugal, aqui o temos não é Portugal, é mesmo a Europa toda. E, portanto, a quem é que a Europa vai adquirir material militar? Vai adquiri-lo aos Estados Unidos, porque não vai adquiri-los à China nem à Rússia. Portanto, no fundo, é uma espécie de vasos comunicantes em que os Estados Unidos ganham porque deixam de pôr tanto dinheiro na NATO, que é um dos grandes objetivos do Trump, e por outro lado ganham porque aos Estados Unidos, que em grande parte, nós, repito aqui, até todos os europeus, vamos comprar o material militar, etc. Por outro lado, destes 5%, há a grande maioria terá que ser alocado, vamos chamar à falta, a equipamento militar em sentido estrito, porque podia ser uma coisa mais a indústria militar pode servir até como alavanca para a economia e, por exemplo, nessa parte, mas de acordo também com o que eu li, cerca de 3,5% terá que ser em material militar puro e duro e só 1,5% é que pode vir a ser para essa alavancagem mais geral que a indústria militar pode ter. Portanto, há aqui muitos mas que têm a ver com a forma como chegámos aqui. E vamos ao último ponto para não me alongar. E há a questão de onde é que se vai cortar. Não há milagres. Se se põe mais dinheiro ali, vai ter que se cortar noutro sítio. E eu aqui diria que, em abstrato, é possível cortar noutras coisas. Mas temo, muito seriamente, que aquilo em que se vai cortar seja no Estado Social. Porque não é nas funções de soberania, não se corta na iluminação, não se corta na polícia, não se corta nos militares, depois pelo contrário. Portanto, vai-se acabar, acho eu, necessariamente, por cortar. Nem é tanto onerar os mais ricos ou os mais pobres, é em que é que se corta? É no Estado Social. É mesmo no SNS, é mesmo na escola pública. Tenho, enfim, infelizmente, grande certeza. Até por causa do contexto ideológico e política em que vivemos. Um contexto muito neoliberal, que considera que os serviços públicos não são uma coisa assim tão importante e que serviços públicos só para pobres chegam bem. E, portanto, as duas coisas juntas, ter que usar a despesa, ter que cortar a despesa de um lado para pôr no outro, associado ao contexto ideológico em que vivemos, eu temo muito. E se cortarmos no Estado Social, podem ter a certeza que o que vamos ter é um ressentimento interno dos cidadãos por terem os seus direitos cortados, que, por sua vez, vai gerar extremismos internos por o tal ressentimento contra não verem as suas necessidades satisfeitas. E, portanto, confesso que vejo aqui uma situação difícil de resolver, mas seguramente mais explicações deveriam ser dadas.
0: É isso, Pedro Duarte. Temos de nos habituar à ideia de que o Estado Social vai incluir?
3: Bom, não necessariamente, mas eu queria evitar qualquer espécie de demagogia num tema tão, tão importante quanto este. Portanto, eu diria o seguinte, que o contexto que estamos a viver não é propriamente de hoje, já tem alguns anos, a Europa demorou muito a percebê-lo, ou então se calhar percebeu, mas foi fazendo de conta, porque de facto não é politicamente conveniente este tipo de matérias. É muito mais simpático dizer-se que se vai investir muito em educação e em saúde, e é muito pouco simpático dizer que se vai investir na segurança ou na soberania do Estado. É preciso coragem política para o fazer. E, portanto, eu aí acompanho muito aquilo que é o diagnóstico do Pacheco Pereira, não é? Acho que, de facto, o mundo mudou. Não vale a pena termos ilusões, e se tivermos coragem, temos de assumir que o mundo mudou. E esta necessidade de maior investimento na defesa está muito longe de ser um capricho de Donald Trump. Se nós até porque julgo eu que os três, o mundo mudou, não vale a pena termos ilusões, e se tivermos coragem, temos de assumir que o mundo mudou. E esta necessidade de maior investimento na defesa está

0: tensão latente que existe entre China e Estados Unidos é um mundo novo. E a Europa, que durante muitos anos, de facto, viveu debaixo de uma parceria, que vamos chamar-lhe parceria a benefício da Europa, mas foi, de facto, protegidos pelos Estados Unidos, tem de perceber que tem que fazer pela vida. E é absolutamente legítimo que nos Estados Unidos, seja qual for o presidente, exija que haja um esforço partilhado deste ponto de vista. E parece-me até positivo para a Europa que assim seja. Até porque nós, no dia que perdermos a nossa segurança, a nossa soberania, esqueçam a educação e a saúde e o Estado Social. E, portanto, é um pressuposto do Estado Social é nós termos, de facto, uma aposta na segurança e na defesa nacional. Porque apostar na defesa não é estarmos à procura de guerras, é precisamente porque queremos garantir a paz, queremos garantir a nossa soberania e queremos garantir condições para termos o tal Estado Social. Portanto, acho que nós não devemos colocar em contradição estas duas variáveis, digamos assim, não é? Agora, é evidente que há um ponto aí, eu julgo que a Alexandra abordou pelo menos isto, que vale a pena olharmos para isto. Nós, já que temos de investir, é muito importante que investamos bem, que as opções sejam bem tomadas. Porquê? Porque este investimento em defesa pode ser reprodutivo. E, portanto, nós até podemos ter a circunstância de que nem temos de cortar nada em lado nenhum, porque isto pode gerar, do ponto de vista da dinâmica económica, da incorporação tecnológica na economia, as novas indústrias que se podem gerar. Por exemplo, no nosso caso muito concreto, nós temos de facto uma vocação marítima, oceânica, como é conhecido e óbvio até pela nossa zona económica exclusiva. Se soubermos de alguma maneira catapultar esse investimento para tirarmos outros recursos do mar, para podermos, por exemplo, em áreas como os drones, onde temos empresas portuguesas que estão a dar cartas já hoje, não é? Por exemplo, na área da cibersegurança, onde estamos a conseguir já ganhar algumas expertise, digamos assim, em alguns campos muito concretos, e portanto podemos também, a partir e daí gerar na economia ganhos que tragam benefícios suficientes para não termos de cortar noutras áreas. Eu não estou a dizer que vai ser necessariamente assim, não é? Também não sou lírico a achar que vai inevitavelmente ser assim, mas acho que há uma oportunidade e, portanto, acho que devemos apostar desse ponto de vista de compreendermos que temos de investir mais, manifestamente, mas vamos ter aquele, vamos chamar-lhe um investimento inteligente, no sentido de podermos perceber onde é que o país, Portugal, se pode posicionar, e a mim parece-me absolutamente evidente que tem muito a ver com a sua frente marítima, a sua zona económica exclusiva, a sua vocação atlântica e oceânica, a sua ligação à África, a sua ligação à América, e a partir daí poder o próprio país beneficiar com isso, podermos crescer todos e economicamente e não só, não é? Do ponto de vista dos nossos recursos, e desse ponto de vista também não termos de prejudicar outras áreas, nomeadamente o Estado Social, que todos nós julgamos privilegiamos, não é?
1: Notas muito breves em segunda ronda, se queremos chegar ao
2: segundo tempo. Eu discordo completamente da Alexandra nesta matéria, porque todos os argumentos da Alexandra são argumentos que significam pôr em causa uma coisa que é fundamental. Nós vamos ter que conhecer sacrifícios. A gente espera que esses sacrifícios sejam razoáveis e sejam razoavelmente distribuídos. Mas, partir do princípio que se podem evitar esses sacrifícios com o argumento dos 5%, que eu admito que é um número um bocado deitado ao ar, mas isso também se resolve. Mas a verdade é que nós estamos a entrar num período negro da história europeia. E esse período negro apanhou a Europa. Isto não vem de agora, já foi há muito tempo. Eu lembro-me de ter assistido a conversações, por exemplo, entre a União Europeia, assistido pessoalmente, e a Autoridade Palestiniana, e o que era fundamental é que a Europa, que era a principal pagadora, não tinha nenhum papel na definição política. Eles olhavam era para os Estados Unidos. Os Estados Unidos eram uma potência que tinha capacidade militar e tinha capacidade decisiva para poder garantir coisas que eles pretendiam em termos da sua segurança. A Europa perdeu muito a sua capacidade diplomática, perdeu muito da sua capacidade, e também não é só de agora, não é só da invasão da Ucrânia. A Crimeia é uma vergonha para a Europa. Aliás, outras vergonhas vêm quando os russos, por exemplo, fizeram praticamente um genocídio na Chechênia. A gente fez de conta que não viu. Quer dizer, nós estamos sempre atentos aos direitos humanos, mas subitamente, quando aquilo era feito pelos russos, aliás, diretamente associados à ascensão do Putin ao poder, a gente faz de conta que não viu. E a questão que se coloca hoje é que a nossa segurança está posta em causa. Está posta em causa, não necessariamente, insisto, não é porque os russos cheguem aqui à fronteira, mas é por outra coisa. É porque a liberdade não é apenas uma liberdade que tenha a ver com o poder militar imediato. Tem a ver com a nossa capacidade

0: somos senhores da nossa política de defesa e senhores da nossa política de negócios estrangeiros. E, por exemplo, temos capacidade de decidir que a Ucrânia pode entrar na União Europeia e pode entrar na NATO. Se nós deixarmos de ter essa capacidade de decidir, que é um problema de hoje, aliás, uma das razões porque os russos não têm razão, não tinham nenhuma razão de segurança na invasão da Ucrânia, é que a Ucrânia tinha sido impedida de entrar na NATO, apesar de já ter querido entrar. Portanto, nem sequer havia sequer esse risco. Hoje é diferente. Hoje é diferente. A Europa aceitou coisas que não podia em nenhuma circunstância aceitar. Por exemplo, de perder o controle do espaço aéreo da Ucrânia. Quem controla o espaço aéreo da Ucrânia eram os russos. E eu só dou um exemplo para as pessoas perceberem como é que os países que estão na linha da frente percebem muito bem o que se está a passar. É o caso da Suécia e da Finlândia. A Suécia é um país com uma enorme tradição de neutralidade. E pediu para entrar na NATO e entrou na NATO. Porquê? Porque ela sente o risco está ali à volta, está no Báltico, está no Mar do Norte, e exatamente por isso nós devemos olhar e perceber que se um país como a Suécia quis entrar para a NATO para garantir a sua própria segurança, que problema é que se coloca ao conjunto da Europa? Claro que é em primeiro lugar para os países bálticos, é em primeiro lugar para a Polónia, é o primeiro lugar para todo um conjunto, para a Finlândia, mas a verdade é que é para o conjunto da Europa. E há um dito antigo que tem sempre inteiramente razão. Se queres paz, prepara a guerra. É um dito que vem sei em latim, não importa, mas não vou recitar aqui em latim. E é por isso que estas objeções sistemáticas, na prática, vão para um ponto secundário e não vão para o ponto principal. O ponto principal tem que ser muito simples, a gente tem que fazer os esforços necessários para poder garantir a nossa defesa e a defesa da Europa.
1: Rosana?
2: Três notas. A primeira é, quando falei do capricho de Trump e mantenho, nem é tanto no termos que investir mais ou menos em defesa. Foi mesmo no montante, nos 5%, que me continuam a parecer muito pouco fundamentados. Os prazos, tudo isto é muito importante, é muito dinheiro, são muitos sacrifícios que se podem vir a ter que fazer ou que se terão que fazer. E, portanto, tudo isto tem que estar muito bem balizado. E não está. Na cimeira onde foi decidido estes 5%, tudo foi na base da chantagem, porque um parceiro, porque também é verdade que os Estados Unidos, nós não podemos estar sempre, nós europeus, novamente falo europeus, está sempre encostados aos Estados Unidos, mas também é verdade que este tempo todo isto também serviu os propósitos dos Estados Unidos e que não é de um momento para o outro que de repente temos dos Estados Unidos alguém que em certas matérias e muitas vezes até é um aliado do nosso principal inimigo, que é Putin. Não podemos também deixar de dizer isto. Portanto, os 5% têm mesmo que ser muito bem explicados e não podem parecer, e parecem, uma cedência a uma certa chantagem colocada pelos Estados Unidos. Segundo ponto, este investimento para criar esta autonomia estratégica na área da defesa da União Europeia, então eu preferia que ela fosse feita no quadro da União Europeia e não no quadro da NATO. Porque exatamente no quadro da NATO vai ser sempre alguma coisa que vai estar dependente de um parceiro que hoje não é fiável.
0: E no quadro da União Europeia há vetos, são sucessivos vetos e não se vai para lá nenhum.
2: Amanhã pode vir a ser fiável os Estados Unidos, neste momento não é, e não sempre sabemos que evolução vai ter, e portanto acho que esse debate tem que se fazer. Último ponto. Eu percebo a lógica de que vai ter que haver sacrifícios, mas vamos lá ver também uma coisa. Vai ser muito mais fácil explicar a um polaco, a um sueco ou a um finlandês que ele tem que fazer sacrifícios do que explicar a um português ou a um espanhol, pela razão geográfica. Não é por estarmos longe... não é por estarmos longe que eu acho que... Não, Zé, deixa-me acabar. Não é por estarmos longe que eu acho que temos que contribuir menos, não é isso que eu disse. O que eu disse é que o esforço de explicação tem que ser maior. E porquê é que eu estou tão preocupada com o esforço de explicação? Porque sem explicação não há aceitabilidade. Sem aceitabilidade há ressentimento e com ressentimento há crispação na sociedade. E é isso que eu acho que nós devemos evitar, explicando e falando com as pessoas. E sim, já agora, explicando muito bem quem, como e quando e em que é que esses sacrifícios vão ser feitos. Porque, sublinho e volto a dizer, num quadro neoliberal em que nos estamos a mover, tenho, infelizmente, grande convicção de que será no Estado Social que vai haver cortes.
0: Eu espero que o PS, que tradicionalmente sempre teve uma posição atlantista em matéria da NATO, não se ponha com dúvidas num momento decisivo em que é preciso avançar.
1: Pedro Duarte?
3: Eu subscrevo, não tem sido muito habitual neste programa, mas eu subscrevo na íntegra aquilo que o Pacheco Pereira aqui acabou de dizer. E digo porquê? Porque, por um lado, aquilo que pode pôr em causa a aceitabilidade, não é? Como foi dito, por parte das populações, se calhar o maior risco é a demagogia de alguns líderes políticos e protagonistas políticos que rapidamente podem dizer que não se pode pôr em causa o Estado Social, sem dizer então onde é que se vai cortar se for necessário, não é?
2: É dessa demagogia que eu tenho medo.
3: Pronto, mas então...
2: Para que essa demagogia não faça caminho.
3: Pronto, mas eu sugiro que não levante o perigo do Estado Social, como disse, das tendências neoliberais virem a pôr em causa o Estado Social, porque se tiver uma alternativa, então tende a apresentar, não é? Dizer onde é que se vai poder cortar, então.
0: Mas também é verdade, Alexandre, que o peixe apodrece pela cabeça. E se no topo as pessoas desatam a hesitar, a hesitação transmite-se por todo o lado, de cima para baixo.
1: Vês o Pedro Duarte?
0: Desculpa lá.
3: Eu diria que é esse respeito. Não, então, isto é. Acho que só ajudou ao debate e a clarificar. Eu diria o seguinte: que é evidente, eu também não tenho uma explicação que provavelmente não existe para ser 5% e não ser 4,5%, não ser 5,5%. Não é? Normalmente, quando há um número desta natureza, não é por razões científicas, não é? É considerado um número equilibrado e razoável entre diferentes opiniões. Acho que aquilo que me parece aqui relevante é que tem que haver um reforço muito efetivo de investimento na área da defesa, não é? E eu acho que nós devemos mesmo, aqui eu queria dizer isso com muita veemência, devemos mesmo afastar isto do atual protagonista mor, digamos assim, do líder dos Estados Unidos. Porque senão vamos entrar num campo que não vai ajudar a Europa. Vamos aí sim atrás de uma questão conjuntural que nos vai prejudicar e nos vai empatar mais uma vez na Europa, não é? Porque nós podemos ver vamos então falar dos 5%, esta imposição dos 5%. E podemos achar que se a Europa seguir, é uma espécie de subordinação a Trump. Isso até é legítimo, mas é absolutamente conjuntural. Aquilo que é estrutural, o que é que é? É que este reforço de 5%, o que é que significa? Significa um fortalecimento da NATO e um reequilíbrio que, em certo sentido, vai diminuir a dependência de todos face aos Estados Unidos. E o equilíbrio de forças dentro da NATO vai passar a ser diferente. E, portanto, do ponto de vista mais estrutural, isto é positivo. E é positivo precisamente para reduzir, eu diria, do ponto de vista relativo, reduzir o peso dos Estados Unidos e da sua atual liderança. E, portanto, acho que nós devemos, às vezes, olhar um pouco mais para a floresta e não ficarmos tão tomados só porque há um líder um bocadinho mais excêntrico, não é? Que por vezes nos inquieta de forma muito, muito efetiva. Não é? Um último ponto, em que eu aí também discordo da Alexandra Leitão, embora me pareça razoável o seu argumento, mas é importante eu deixar o meu. Do ponto de vista nacional, do ponto de vista português, parece-me absolutamente essencial que este tipo de esforço seja feito ao nível da NATO. Nós nunca podemos perder de vista de que Portugal tem, de facto, uma vocação atlântica. Esqueçam lá a atual conjuntura nos Estados Unidos. Olhemos do ponto de vista mais estrutural, mais a médio prazo. Portugal tem uma gigantesca oportunidade de fazer valer aquilo que é a sua capacidade de relação com o outro lado do Atlântico, com a África, e quando digo o outro lado do Atlântico é a América do Sul e a América do Norte, e podermos de facto nós ser aqui uma ponte desse ponto de vista e fazermos valer aquilo que é o nosso posicionamento até geoestratégico do ponto de vista físico ou geográfico, se quiserem, puramente geográfico, mas também daquilo que é a nossa capacidade de diálogo e de interligação com todos estes povos. Portanto, Portugal pode de facto e deve ser a ponte entre a Europa e a América. Isso deve fazê-lo no quadro da NATO. Nós quebrarmos este elo atlântico, fecharmos a Europa só porque há uma determinada conjuntura nestes últimos meses ou anos, seria um erro do ponto de vista estratégico, na minha opinião, muito grave. E, portanto, eu espero que Portugal possa acompanhar este investimento. Como digo, espero que o faça de forma inteligente, porque eu aí concordo com o Alexandre, se for de facto para passarmos cheques à indústria de defesa norte-americana, também parece muito redutor, para não dizer negativo. Mas nós podemos, com as nossas valências, tirar também muito proveito do que estamos deste novo investimento e, afinal, deste novo contexto internacional, que evidentemente não é aquele que queríamos, mas é aquele que, de facto, com o qual temos que viver.
1: Para o último tema, tenho 3 minutos para cada um. Foi aprovada a lei das burcas na Comissão de Assuntos Constitucionais do Parlamento. Estamos a falar de segurança no espaço público ou de motivações religiosas, por Chico Pereira?
0: Não, nós estamos a falar da demagogia anti-imigração que encontra temas, neste caso, na questão das burcas. Seja bem claro que eu acho inteiramente condenável o papel que a mulher tem no Islão. Esse é um papel, a mulher na realidade é proprietária dos homens da família, tem significativas limitações à sua liberdade e à sua independência, que variam de país para país, mas de um modo geral, quando há um reforço do islamismo na influência da política, como é o caso da Turquia, é imediatamente isso vê-se nas ruas quando se olha para as mulheres. Portanto, a burca é completamente condenável, mas uma coisa é ser condenável, outra coisa é ser proibida. E, acima de tudo, ser proibida com argumentos que são puramente demagógicos. O argumento da segurança é uma coisa que absolutamente ridícula. Porque se for tomada à letra, vamos ver uma fotografia onde é que se aplica esse argumento de segurança. Aqui está uma das procissões.
1: Para quem não ouve apenas, sim, pode continuar a descrição.
0: Sim, religiosas, em que na Semana Santa, em particular, as pessoas cobrem a cara ou cobrem parte da cara. Ora bem, segundo o princípio de que há um risco de segurança pelo facto das mulheres usarem burca, isso é igualmente verdade, que este tipo de manifestações, que são comuns em Portugal e são comuns em Espanha, são comuns nos países que têm uma forte tradição de catolicismo muito tradicional e muito ligado a um certo peso no período da um certo peso e uma certa densidade, a tradução de uma certa dor durante o período da Semana Santa, então neste caso estas procissões vão ser proibidas. Porque elas põem igualmente em causa ao taparem a cara a segurança do país. É que este argumento é um argumento muito perigoso.
1: Esse é sobretudo o caminho das explicações do PSD, a segurança no espaço público.
0: Não, a segurança no espaço público, então não permitam este tipo de manifestações em Braga, não permitam este tipo de comportamentos de penitência que surgem durante a Semana Santa.
1: Os motivos religiosos são assumidos pelo Chega, pela Iniciativa Liberal.
0: Os motivos religiosos,
1: se
0: são religiosos, ainda pior. Porque se são religiosos, e se estamos a falar da violência que está inscrita num conjunto de religiões, então o Islão não é o único alvo que deve ser sujeito. É preciso ver, por exemplo, que há muita violência, em particular para as mulheres. As mulheres são sempre as vítimas principais. Aliás, eu acho alguma graça que o Chega, que é um dos partidos em que provavelmente no conjunto dos seus militantes a violência doméstica é particularmente característica da mentalidade machista, dessas personagens, então, nesse caso, então nós temos um problema de violência doméstica em Portugal, que se traduz numa cultura que também acha que é compatível com a cultura católica apostólica romana. É preciso ter muito cuidado com o argumento religioso. Eu sou capaz de dar dezenas de exemplos em que o argumento religioso para o budismo, para o islamismo, para o catolicismo, para praticamente todas as religiões, serve para proibir. Serve para proibir comportamentos, principalmente em relação às mulheres, mas serve para proibir outro tipo de comportamentos. Por exemplo, será que as pessoas continuam a ir a Fátima de joelhos? Eu sei que a Igreja não gosta disso e tem feito esforço para limitar, mas o que é certo é que as pessoas vão de joelhos ou às vezes até deitadas em cumprimento de promessas. Eu compreendo a religiosidade e o sentimento afetivo e religioso desses comportamentos, mas se nós vamos ter um raciocínio baseado naquilo que é mau nas religiões que nós não gostamos, então talvez seja bom olhar para as religiões que gostamos.
1: Alexandre Leitão, estamos a ver aqui motivações políticas, religiosas. O quê?
2: Ora bem, a primeira questão colocada é uma questão legítima de se colocar, como o Carlos a colocou, que é, em nome da segurança, podemos aceitar algumas limitações. Naturalmente que em nome da segurança algumas limitações podem ser aceitáveis, mas é um gelo muito fino, porque a forma como nos vestimos, e agora já lá vou à questão da burca propriamente dita, ou dos, enfim, dos trajes associados a algum tipo de religiosidade, a forma como nos vestimos é um desenvolvimento da personalidade, faz parte da nossa identidade pessoal e é uma liberdade intrínseca, e portanto é muito complicado quando começamos a limitar, é um gelo muito fino. Mas o que nesta lei me choca, francamente, é que isso é tapar o sol com a peneira. Depois houve uma espécie de construção racional sobre a lei, levada a cabo essencialmente pelo PSD, para dizer que era um problema de segurança, porque toda a gente sabe, e foi visível no debate parlamentar, quer na generalidade, quer agora na especialidade, ainda falta a votação final global, que será sexta-feira, foi visível que o que estava aqui em causa era a questão dos trajes, essencialmente femininos, associados à religião islâmica. Eu não vou perder, isto é gastar um pouco tempo que tenho, façam-me jus, quem me conhece minimamente, que digo tudo o que o Zé Pacheco Pereira disse sobre os direitos das mulheres ou a falta deles no islamismo, em dobro, se possível for. Portanto, aí, admitam, naturalmente que é assim. Agora, esta lei, tal como foi apresentada, tem vários problemas. O primeiro é que há aqui uma lógica persecutória em torno de símbolos religiosos, dos quais eu também não gosto particularmente, mas que é muito complicado começarmos a ir por aí, quer pelo que disse o Zé, que há outros símbolos de outras religiões das quais gostamos mais, quer porque há aspectos de liberdade religiosa, quer até por uma questão muito prática. É que se muitas destas mulheres forem proibidas de usar isto, se calhar o que ficam é fora do espaço público, porque não vêm sequer à rua. E é pior ainda, aquilo que supostamente é feito para as beneficiar, e não é mesmo só feito por más razões, mas para as beneficiar ainda as prejudica mais. Por outro lado, eu acho que em Portugal, neste momento, é criar um falso problema e é criá-lo por razões demagógicas, porque, designadamente, o Chega e, neste caso, o CDS e o PSD foi atrás, querem criar uma crispação adicional na sociedade portuguesa que, francamente, não me parece que exista. Desde logo porque quem anda nas ruas de Lisboa, e é em Lisboa onde há mais imigrantes, não se vê-se pouquíssimas mulheres de cara tapada. Portanto, isto não é uma questão que seja sentida, isto é uma construção artificial de uma situação de crispação, de exclusão, que sim, depois pode vir a acarretar outras mais graves. E esta ideia de criar crispações onde elas ainda não existem, e se existissem, o que tem que se fazer é tirar gás e não pôr gás, é a meu ver uma forma de marcar, de deixar que o Chega marque uma agenda, que é uma agenda que não diz exatamente respeito à resolução dos problemas, dos problemas das pessoas.
1: Pedro Duarte, temos mesmo um problema de segurança do espaço público que tinha de ser resolvido?
3: Sim, esta matéria não é fácil porque, nomeadamente, quem acredita em liberdades individuais, como é o meu caso, tem dois interesses aqui em conflito. Por um lado é a liberdade individual de cada um andar da forma que muito bem entender, mas por outro é perceber, e qualquer liberal social também percebe isso, que tem que haver regras comuns para podermos viver em sociedade, porque senão não funciona, não é? Isso, estamos a falar da anarquia. Aqui, se a matéria em causa, aquilo que é conhecido por, nós estamos a tratar como lei das burcas, mas não tem a ver com burcas, não é? É de facto com andar normalmente o rosto tapado no espaço público. Se for uma matéria de cariz, ou uma motivação de cariz religioso, ou até identitário, eu acompanho aquilo que acabei de ouvir por parte do Pacheco Pereira e da Alexandra Leitão. Também parece profundamente errado, seria um erro, e eu desvio-me de quem teve essa motivação e disse-o de facto no Parlamento, designadamente o Chega. Agora, diferente, coisa diferente, na minha opinião, é de facto matérias de segurança e matérias de, vamos chamar-lhe de ordem pública ou de norma social, num contexto como é o nosso. E no nosso contexto social, de facto, o rosto é o elemento identitário entre nós, de identificação, não é identitário, desculpem, de identificação entre nós, de podermos conviver, de viver em comunidade, nós precisamos disto. É assim, tradicionalmente, culturalmente, historicamente, é assim que nós funcionamos. E, portanto, parece-me razoável que nós possamos exigir isso de todos aqueles que vivem na nossa sociedade e querem viver na nossa sociedade. Parece-me absolutamente razoável. É evidente que esta regra, como todas as outras, também comporta exceções. a Semana Santa, que a fotografia aqui foi apresentada, mas não só. Nos hospitais, quem anda de máscara, anda de máscara. Quem anda de motorizado, anda de capacete, com certeza. Não é? Se houver eventos religiosos islâmicos em que a burca seja, faça parte, com certeza que deve ser permitido. Agora, enquanto norma social do dia-a-dia, no espaço público, é razões de facto de segurança, de ordem pública e, eu diria, de convivência social. Nós queremos integrar, queremos acolher, nomeadamente imigrantes, não pode significar um absoluto relativismo face àquilo que é uma tradição, que são as nossas regras também básicas de funcionamento enquanto sociedade. Porque esse choque depois só vai ter como prejuízo o quê? É precisamente uma sociedade dividida que se vai hostilizar, vai partir em dois entre os que vêm de fora e os que já cá estavam. E eu acho que nós devemos evitar com medidas que são, apesar de tudo, razoáveis no atual contexto. Não é?
1: Temos que concluir.
3: O último argumento é precisamente aquele que a Alexandra disse, de que são poucas as mulheres que andam de burca em Lisboa. Mas a boa legislação é precisamente aquela que previne, não é? Previne problemas, que não vá depois responder, depois de estar criado um caldo cultural complexo. E, portanto, eu acho que com alguma razoabilidade esta lei pode ter um efeito muito positivo, na minha opinião.
1: E o nosso programa chegou ao fim, na CNN Portugal e na TSF. Alexandre Leitão, Pacheco Pereira e Pedro Duarte retomam o debate dois a oito dias. Até para a semana.
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1: Boa tarde, agora 1h58, menos uma hora nos Açores.

0: A Câmara Municipal de Almada promete analisar um eventual desconto na fatura da água, depois de semanas em que a água faltou no concelho. Na sequência da abertura de um novo furo este fim de semana, o presidente do SEMAS de Almada garante à TSF que não há interrupções no fornecimento de água. Em Bruxelas, o ministro da Agricultura defendeu a necessidade de um uso mais inteligente da água. O ministro da Educação garante que, por esta altura, um dia dos professores terminarem a classificação dos exames nacionais, já estão classificados 92% dos exames.
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4: Temperaturas atualizadas. Estamos agora com 22 graus no Porto, 23 em Ponta Delgada, 24 em Lisboa e em Faro, 25 no Funchal. 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
0: O presidente dos Serviços Municipalizados de Água e Saneamento de Almada, Luís Palma, não dá como certo, mas admite que depois dos problemas com o abastecimento, quem vive no concelho de Almada pode vir a ter um desconto na fatura da água.
5: É uma situação que nós estamos, evidentemente, a analisar e que anunciaremos. Não queremos estar a dizer que o vamos fazer, mas, naturalmente, temos que avaliar isso tudo com o conjunto de outras entidades. Há exigências que também nos são feitas e, portanto, independentemente de outras vontades que nós possamos ter, vai implicar, naturalmente, uma decisão que tem que ser, obviamente, enquadrada na lei. Poderá ser uma possibilidade, sim.
6: Mas será tomada uma decisão a tempo da fatura deste mês de julho?
5: Como compreenderá, por tudo aquilo que já acabei de dizer, não poderei estabelecer prazos, mas naturalmente que quando ocorrer será devidamente comunicado às populações.
0: Luís Palma garante apenas que esta questão vai ser estudada e nesta conversa com a jornalista da TSF, Guilhermina Sousa, o responsável pelo SEMAS de Almada, afirma que a situação melhorou no concelho depois de um novo furo este fim de semana ter começado a injetar água na rede pública.
5: Nós durante o fim de semana conseguimos suportar a capacidade de abastecimento. Inclusive, as interrupções programadas não se fizeram sentir, ou seja, as nossas populações não sentiram essas interrupções programadas que estão a ser feitas no quadro de uma avaliação para haver uma recuperação de abastecimento dos nossos reservatórios e para que as populações possam todas ter água. E aquilo que se passou nos fins de semana anteriores, portanto, particularmente na costa da Caparica, não volta a acontecer. Entretanto, também temos como elemento novo a entrada em funcionamento de dois novos furos, um que entrou em funcionamento no início de julho e outro durante este fim de semana, que vem a aumentar a capacidade de captação de água em cerca de, se somarmos os dois, 120 metros cúbicos por hora.
0: Luís Palma, o responsável do SEMAS de Almada, e perante os problemas no abastecimento de água, como aconteceu no concelho de Almada, o ministro da Agricultura entende que a dessalinização deve ser encarada apenas como último recurso. O que é necessário é fazer uma gestão mais inteligente da água. Em Bruxelas, à margem do Conselho de Agricultura, José Manuel Fernandes sustentou que Portugal deve investir primeiro na poupança, no armazenamento, na interligação das redes e no aproveitamento de barragens que estão subutilizadas.
7: Não podemos deixar fugir a água toda para o mar, temos que a armazenar para depois a distribuir. Há um outro investimento anterior a isto tudo, que é o da poupança. Nós temos que poupar a água, mas depois temos que a gerir, se necessário, com redes interligadas. Agora, há barragens, por exemplo, onde a água podia ser utilizada para a agricultura e não está a ser. Também há barragens onde a água foi feita para objetivo agrícola que pode ser para consumo humano. A barragem de Girabolhos é essencial para a proteção civil. Portanto, por isso é que eu digo que temos que fazer uma gestão inteligente da água e nós, só em último caso, é que iremos para as desalinizadoras, não excluindo também essa possibilidade. Mas nós não podemos a deixar fugir a água toda para o mar e depois temos que a gerir e fazer investimentos, obviamente, nas redes e também, no nosso caso, da agricultura nos regadios, para que haja poupança.
0: José Manuel Fernandes, o Ministro da Agricultura, ouvido pelos jornalistas em Bruxelas. Um dia antes de acabar o prazo para os professores classificarem os exames nacionais, o Ministro da Educação assegura que mais de 90% das provas já estão classificadas.
8: 92% dos exames estão corrigidos e a cadência está a ser muito elevada. Ontem os professores e no sábado trabalharam de forma muito intensa, por isso um agradecimento muito especial aos professores. A minha ida à INCM, à Imprensa Nacional Casa da Moeda, faz parte de um processo de acompanhamento que estamos a fazer de muito perto, praticamente todos os dias, porque temos muitas pessoas a trabalhar para garantir o rigor da avaliação.
0: O ministro Fernando Alexandre, nestas declarações aos jornalistas durante a manhã em Lisboa, insistiu que a digitalização e a classificação dos exames por via digital é um processo fiável, ainda assim, tendo em conta todas as dificuldades que se foram registando, ele pede desculpa aos professores.
8: O processo não começou bem, começou com vários erros, em que os professores tiveram erros e, obviamente, os professores não podem corrigir provas com erros. E, infelizmente, e lamento e peço desculpa aos professores, houve professores que tiveram corrigir duas e três vezes a mesma prova, precisamente porque foi identificado um erro. É lamentável, mas é a confirmação de que nós temos mecanismos de controle de qualidade e de garantir o rigor. É isso que estamos a fazer, vamos fazer até ao fim e garantimos toda a transparência, porque não há transparência como disponibilizar a prova na sexta-feira ao aluno, a classificação que ele teve em cada pergunta e ele verificar que aquela é a prova que ele fez.
0: É uma promessa reiterada pelo Ministro da Educação. Sexta-feira os alunos vão conhecer as notas e ter acesso à prova. A TSF falou com Cristina Mota, da Missão Escola Pública. Ela não tem dados, mas afirma também nestas declarações à TSF que não sabe como é que o Ministro da Educação pode afirmar que 92% dos exames estão já classificados.
9: Não temos dados que o possam fundamentar. A nossa questão é, o Senhor Ministro está a contar itens que estão distribuídos e depois ainda, dentro dos itens que estão já entregues, nós temos três tipos: os que aguardam classificação, os que estão classificados e os que estão gravados. Os que estão gravados são itens que o professor teve de atribuir uma classificação para o colocar nesta pasta, mas que aguardam a resolução de problemas. Entendemos que, efetivamente, podemos ter esse número de itens que já foram vistos por um classificador, mas não garantimos esse número no que diz respeito a itens que são dados por concluídos. Portanto, neste momento, avançar com números, considero que o Sr. Ministro não tem dados para o fazer.
0: Cristina Mota tem sérias dúvidas de que até amanhã, durante o dia, todos os exames estejam classificados.
9: Consideramos que vai ser muito difícil estar tudo pronto amanhã, até porque existem duas fases que ainda carecem de análise, nomeadamente a classificação automática, supostamente a plataforma que tem dado tantos problemas está a efetuar, e depois a união de todos os itens para dar a nota do aluno. Portanto, há aqui várias variáveis que ainda têm de ser analisadas e só depois se ver como é que estes processos estão a decorrer é que podemos ter garantias de, portanto, dos timings poderem ou não ser cumpridos.
0: Cristina Mota, da Missão Escola Pública, e apesar de todos os problemas que se têm registado com a classificação dos exames, o Primeiro-Ministro mantém a confiança no Ministro da Educação.
10: Com certeza, mas estaria em causa alguma vez a confiança que eu tenho nos ministros? Se não é uma questão.
11: Com todas estas alterações, com todas estas confusões?
10: Sim, os ministros, como os secretários de Estado, como o Primeiro-Ministro, estão no Governo para resolver problemas, não é para se queixarem dos problemas, nem é para, digamos, esmorecerem quando eles aparecem. É para isso que estão no Governo e hoje é o Ministro da Educação, amanhã é outro Ministro, todos estão sob uma pressão cotidiana, diária, e estando no Governo é porque têm, naturalmente, competência para encontrar as soluções para os problemas.
0: Luís Montenegro sublinhou também que há quem queira agravar os problemas numa tentativa de aproveitamento desta situação.
10: Infelizmente, ao longo de um percurso que é um percurso de mudança, há sempre alguns imprevistos, há sempre algumas dificuldades técnicas e há depois também sempre alguns, enfim, aproveitamentos que tentam exacerbar, quase mesmo desejar que as coisas corram mal.
11: Nós estamos... Estamos de ansiedade que devem estar as famílias e os estudantes neste momento.
10: Com certeza que sim. Entendo. O que eu acho é que não é preciso agravá-lo, andando permanentemente a assustar as pessoas com este desenvolvimento processual que é delicado, mas que está a ser feito com muito profissionalismo por parte dos professores que corrigem as provas, por parte de todos aqueles que estão a intervir e a monitorizar o sistema.
0: Luís Montenegro, o primeiro-ministro aqui com críticas a quem tenta aproveitar-se dos problemas que se têm registado com a classificação dos exames do ensino secundário. E o presidente do Conselho de Escolas, António Castelo Branco, acredita que as notas dos exames vão ser publicadas na sexta-feira. Ele confia que a maioria das provas já está classificada como de resto, afirmou o Ministro da Educação.
12: Como o Sr. Ministro afirmou, cerca de 92% a 93% das provas já estão corrigidas. Portanto, o processo está a correr de forma célere. Os problemas que aconteceram têm estado a ser resolvidos e, portanto, prevê-se que esteja tudo pronto na sexta-feira.
0: O Presidente do Conselho de Escolas reuniu-se esta manhã com o Ministro da Educação, não para falar em concreto deste caso dos exames, mas este assunto não podia passar à margem desta reunião. António Castelo Branco, ouvido pelos jornalistas, depois desse encontro com o Ministro da Educação, também se mostrou confiante. Os alunos não vão ser prejudicados nas notas, apesar das dificuldades.
12: Eu penso que todos os erros que havia em termos estruturais foram já resolvidos. Há sempre erros no processo de correção das provas, todos os anos houve, e que são sempre resolvidos, portanto são coisas pontuais que podem acontecer, como por exemplo ficar uma pergunta por corrigir ou haver qualquer questão na identificação de um código. Este ano, com o processo de digitalização, parte dos erros que ocorreram tiveram a ver com essa digitalização e há um sistema de controle de qualidade que foi implementado e que está a diagnosticar tudo aquilo que possa acontecer para poder ser corrigido.
0: António Castelo Branco, presidente do Conselho de Escolas, confiante que tudo vai terminar bem em relação aos exames do ensino secundário. E ainda neste processo, o Partido Socialista está a exigir esclarecimentos ao Governo em relação à presença de elementos do Educa e também do gabinete do Secretário de Estado no armazém onde estão guardados os exames nacionais. Estão à procura das folhas de prova, revelou ontem a SIC, o próprio ministro lá esteve a coordenar os trabalhos. O porta-voz do Partido Socialista, André Mós Caldas, afirmou ao final desta manhã que se a informação não for desmentida, está aqui em causa a confiança no processo de avaliação, o que deixa os socialistas mais próximos de acompanharem um inquérito parlamentar ao caso.
13: Ao que parece, o Sr. Ministro, o Sr. Secretário de Estado e pessoal dos respectivos gabinetes tiveram acesso ao espaço em que estão concentradas as provas de exames. Nós esperamos a todo momento um desmentido prontamente da parte do Ministério da Educação, porque caso esse desmentido não chegue, está irremediavelmente quebrada a confiança no processo de avaliação dos exames. E, acima de tudo, preciso compreender por que razão é que foram violadas as regras de confidencialidade que estão associadas ao processo, uma vez que este pessoal não é pessoal legalmente habilitado para contactar com estas provas. Já não está em causa apenas, portanto, se os exames vão estar corrigidos a tempo ou não. Está em causa toda a credibilidade do processo de correção de exames e toda a transparência. Por isso, é cada vez mais inevitável que o PS se aproxime do acompanhamento de medidas de inquérito parlamentar.
0: André Mós Caldas, porta-voz do Partido Socialista, deixando esta possibilidade em aberto, depois de ter tido conhecimento pela SIC do envolvimento de elementos do EDUCA e também do Gabinete do Secretário de Estado da Educação no armazém onde estão guardados os exames nacionais. 20 anos depois, a Iniciativa Liberal considera que é a altura de rever a Lei de Bases da Proteção Civil. A Presidente do Partido apresentou a proposta assente em 7 pilares, o maior papel dos cidadãos, e apesar do Governo já ter prometido avançar com a revisão da lei em vigor, Mariana Leitão entende que não há tempo a perder, até porque considera que a lei atual já não serve o país. Exemplo disso, a ausência de referências às infraestruturas críticas.
14: O que está previsto na lei já não dá resposta àqueles que são os riscos que hoje em dia sentimos no nosso país e portanto, decidimos avançar com esta proposta. Já era uma intenção que tínhamos e agora, mais do que nunca, sentimos que faz todo o sentido, face aos últimos acontecimentos que tivemos no país, quer o apagão de 2025, quer agora as tempestades, que está na altura, de facto, de fazermos uma reforma e já que os sucessivos governos se inibiram de a fazer, vamos nós propô-la, porque não vamos estar sistematicamente à espera das promessas que depois não são cumpridas e queremos, de facto, ter uma resposta que permita ter o país preparado. Como já disse, não é uma alteração da lei que evita as catástrofes ou as tragédias, mas certamente que deixará o país mais bem preparado para responder quando elas acontecem.
0: A Iniciativa Liberal defende uma proteção civil que aposte mais na prevenção do que na reação e que os centros de decisão sejam descentralizados.
14: Ter um primeiro ponto de atuação ao nível do município, garantindo que há essa resposta, também é um passo importante para descentralizar um pouco a operação e a coordenação da proteção civil, para ela conseguir, de facto, ser rápida e eficaz, e depois a questão do cidadão como um agente proativo de proteção civil. Também há uma mudança de paradigma que nós fazemos aqui. Depois esta lógica, que eu acho que é capaz de ser, se calhar, a maior alteração estrutural daquilo que propomos, que é a mudança de paradigma da reação para a prevenção. Cada vez que se gasta 1 euro em prevenção, poupam-se 4 a 10 em recuperação.
0: E a aposta tem de ser mesmo na prevenção, sublinha Mariana Leitão, presidente da Iniciativa Liberal. Portugal defende a proibição imediata das importações de bens produzidos nos colonatos israelitas, nos territórios palestinianos ocupados, uma medida que Paulo Rangel considera já chegar tarde. O assunto está em debate no encontro dos ministros dos negócios estrangeiros da União Europeia, em Bruxelas, e à margem dessa reunião, Paulo Rangel reconheceu que os Estados-membros continuam divididos, mas manifestou também a expectativa de que haja avanços nesta reunião.
15: Estando nós a falar de colonatos, a proibição de importação para nós parece-nos a única medida possível e que já vem muito tarde. Uma coisa era falarmos do acordo de associação e do lado comercial desse acordo, também já se falou no passado. Agora, quando falamos de um território em que, obviamente, a produção de bens feita pelos colonatos ou pelos colonos é ilegal, é evidente que não há razão nenhuma para não haver uma suspensão imediata dessas importações. As posições estão divididas, vamos ver se na conversa mais profunda que hoje haverá, se se consegue resolver isso. A posição de Portugal é muito clara, a União Europeia, no quadro da sua política comercial e com essa base legal, que implica apenas maioria qualificada, deve proibir a importação de bens produzidos nos territórios ocupados, seja da Cisjordânia, seja de Jerusalém Leste.
0: Esta é a posição que Portugal vai defender nesta reunião dos 27. O ministro dos Negócios Estrangeiros espera que se chegue a um entendimento.
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0: Bruno Martins é o autor desta semana da playlist. Ele é o diretor artístico do Festival Internacional Vaudeville Rendez-vous, o maior evento de circo contemporâneo do país. Decorre esta semana entre os dias 15 e 18 em várias cidades do Minho. A playlist tem a autoria de, como já disse, Bruno Martins, é produzida por Nelson Santos. A sonorização é de Paulo Jorge Guerreiro.
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3: Todos os adolescentes, ou quase todos os adolescentes, tiveram um destes momentos de, ou vários momentos de clausura no seu próprio quarto, enquanto tentam entender o que se lhes passava na alma, ou o que era isto, o que era esta transformação emocional toda que sentiam. E eu, obviamente, não escapei a esses momentos, obviamente, e... ao passar os olhos pela minha playlist, vi que continuo a ouvir algumas músicas desse período, e uma das bandas que ouvia muito era precisamente os Air.

Sou ex-fumador, deixei de fumar já há alguns anos, mas era uma coisa que fazia com imenso prazer, que felizmente deixei de fazer para bem da minha saúde. Ainda assim, apesar de já ter deixado de fumar há alguns anos, sempre que vejo um filme ou um ator no teatro que fuma, volta esta, não direi necessidade, mas há qualquer coisa, uma espécie de vício que começa a latejar desse ato performativo também que é, creio eu, fumar. Se há música que de alguma maneira substitui esse prazer de fumar, esse ato performativo de fumar, é a banda Cigarettes After Sex. What?

0: Europa e os seus valores europeus, ou pelo menos aquilo que nós considerávamos que eram os valores europeus com uma base profundamente humanista, têm-se degradado ao longo dos últimos anos e muito recentemente, com a decisão no Parlamento Europeu quanto à deportação de imigrantes, é talvez o seu... A tomada de decisão mais degradante das nossas vidas coletivas nos últimos anos enquanto cidadãos europeus. Quando, na minha impotência enquanto cidadão comum, quando não consigo reagir, não consigo dar uma resposta imediata a um problema que me envergonha, como é o caso deste tipo de governança europeia, muitas vezes refugio-me na arte e, no caso, nas palavras de Kate Tempest com a música Europe is Lost, à qual recorro frequentemente.
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2: Há um duo de guitarristas portugueses que tiveram a feliz ideia de se juntar, um do Norte, o Peixe, e outro do Sul, o Frankie Chaves. Dois guitarristas com percursos distintos, mas que se juntaram para formar os Miramar. E a música que produzem parece ela também fazer-nos viajar de norte a sul do país. Pelo menos a mim fazem-me companhia em muitas viagens, e mesmo em viagens em que estou parado a viajar com eles ao som das suas guitarras.

São poucos os artistas que não se deixam meter ao bolso, que são inconformados, que não se deixam manipular, que não vão em modas, e que acreditam muito e convictamente naquilo que estão a fazer, mesmo ou apesar de consequências muito graves que daí advenham. E é o caso de um grupo muito corajoso, de mulheres rock, punk, que não se deixa amedrontar. É o caso das Pussy Riot.

Sempre gostei muito de dançar em clubes de música de dança, em clubes noturnos. Sou esse tipo de pessoa. Agora cada vez menos, cada vez com menos tempo para o fazer e sobretudo à noite. Mas durante muitos anos era muito regular sair para dançar sem precisar de subterfúgios como beber ou, enfim, outro tipo de substâncias para me fazer bulir. É um prazer imenso poder dançar no meio de pessoas e com pessoas, a mesma música. Isso é algo que sempre gostei muito. E há um músico em particular que, quando a música dele tocava, me fazia saltar, que é o Paul Kalkbrenner.

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1: Há músicas que nos lembram situações, períodos da vida, e há outras que estão intimamente ligadas a pessoas, em concreto, a pessoas muito especiais. E a música Mercedes-Benz, da Janis Joplin, é o caso de uma música que está gravada à memória de um amigo muito especial, que já não está cá, mas que figurará sempre como a voz, a cara e a memória desta música da Janis Joplin.
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1: O primeiro gomo de tangerina do Sérgio Godinho é uma música que eu contactei, com a qual eu contactei muito, muito cedo, em criança. Meu pai tinha um destes rádios antigos que reproduzia. Não era uma aparelhagem, era um destes tipo tijolo, aqueles rádios que nós chamamos dos tijolos, tipo anos 80. Trazer ao ombro e tinha assim uma série de álbuns dele, né? Nós vamos nos viciando ou vamos escutando aquilo que as gerações anteriores ouvem, e no caso o Sérgio Godinho é um exemplo desse. Aprendi a ouvi-lo e a gostá-lo, a gostar dele a partir destes gostos alheios, no fundo familiares. E o primeiro gomo de tangerina é uma dessas músicas que me chamou desde muito cedo a atenção, porque projetava em mim essa acidez cítrica desse primeiro momento de contacto de uma criança com uma tangerina. E lembro-me de achar muito especial alguém ter escrito uma música sobre um pormenor tão quotidiano. Todos vieram.

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1: 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Esta semana na TGSF Playlist de Bruno Martins, o diretor artístico do Festival Internacional Vaudeville Rendezvous. A produção é de Nelson Santos, com sonoplastia de Paulo Jorge Guerreiro. Vamos em caminho das notícias às 3. A emissão fica com Marta Bernardo. Boa tarde.

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0: Boa tarde, são 2h58, menos uma hora nos Açores.
1: Quem vive no Conselho de Almada pode vir a ter um desconto na fatura da água. A Câmara Municipal promete analisar o assunto depois das interrupções no abastecimento à população. Bruxelas não gosta e por isso a Ministra da Cultura deixa em aberto a possibilidade de acabar o regime que dá entradas gratuitas aos portugueses nos museus. O Presidente do Conselho de Escolas acredita na promessa do Ministro da Educação. Dia 17, sem falta, as notas dos exames do secundário vão ser publicadas.
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0: Para amanhã no Norte e Centro ainda podem cair aguaceiros fracos até meio da manhã, depois no litoral e depois de tarde no interior, máximas até 30 graus, com 23 no Porto, 28 em Lisboa, 27 em Faro. Na Madeira e nos Açores, períodos de céu nublado, máxima no Funchal de 25 graus e nos Açores 24 em Ponta Delgada. Edição das 3 da tarde, Paula Dias.
1: O presidente dos Serviços Municipalizados de Água e Saneamento de Almada, Luís Palma, não dá como certo, mas admite, em declarações à TSF, que depois dos problemas com o abastecimento, quem vive no concelho pode vir a ter um desconto na fatura da água.
2: É uma situação que nós estamos, evidentemente, a analisar e que anunciaremos. Não queremos estar a dizer que o vamos fazer, mas, naturalmente, temos que avaliar isso tudo com o conjunto de outras entidades. Há exigências que também nos são feitas e, portanto, independentemente de outras vontades que nós possamos ter, vai implicar, naturalmente, uma decisão que tem que ser, obviamente, enquadrada na lei. Poderá ser uma possibilidade, sim.
3: Mas será tomada uma decisão a tempo da fatura deste mês de julho?
2: Como compreenderá, por tudo aquilo que já acabei de dizer, não poderei estabelecer prazos, mas naturalmente que quando ocorrer será devidamente comunicado às populações.
1: Luís Palma, o responsável pelo SEMAS de Almada, ouvido pela jornalista da TSF Guilhermina Sousa, afirma que a situação no concelho melhorou depois de um novo furo este fim de semana ter começado a injetar água na rede pública.
2: Nós durante o fim de semana conseguimos suportar a capacidade de abastecimento, inclusive as interrupções programadas não se fizeram sentir, ou seja, as nossas populações não sentiram essas interrupções programadas que estão a ser feitas no quadro de uma avaliação para haver uma recuperação de abastecimento dos nossos reservatórios e para que as populações possam todas ter água e aquilo que se passou no fim de semana anteriores, portanto, particularmente na costa da Caparica, não volta a acontecer. Entretanto, também temos como elemento novo a entrada em funcionamento de dois novos furos, um que entrou em funcionamento no início de julho e outro durante este fim de semana, que vem a aumentar a capacidade de captação de água em cerca de, se somarmos os dois, 120 metros cúbicos por hora.
1: É uma situação que está a ser regularizada no concelho de Almada, segura o responsável pelo SEMAS, depois deste furo que começou a funcionar neste fim de semana. A Ministra da Cultura afirma que os contactos ainda estão a decorrer com Bruxelas, mas Margarida Balseiro Lopes admite que os portugueses podem deixar de ter entradas gratuitas nos museus. A Ministra explica que há aqui uma discriminação em relação aos estrangeiros, uma discriminação que desagrada à Comissão Europeia.
4: Temos ainda uma troca de correspondência com a Comissão Europeia, que já começou ainda muito antes de eu ser ministra, precisamente em relação a uma das medidas que foi aplicada, e a sua eventual discriminação de cidadãos que são naturais de um Estado, prejudicando ou discriminando negativamente os cidadãos de outros Estados-membros, e também por isso nós naturalmente, até na sequência dessa troca de correspondência, nós vamos ter sempre de revisitar o tema das gratuitidades.
5: Isso na prática é quem quiser visitar os museus não vai ter
4: isso
5: acesso grátis, como tem neste momento?
4: Vamos ver.
5: Estou a pensar aqui do ponto de vista do utilizador, neste caso.
4: Certo, mas quem visita. Eu não anunciei nenhuma alteração. Portanto, não vale a pena especular sobre os impactos de alguma coisa que ainda não está decidida. Quando estiver, eu procurarei, como tenho procurado fazer, até que seja o Parlamento o primeiro a saber.
1: A Ministra da Cultura, questionada aqui pelo repórter da TSF, Duarte Rosa, Margarida Balseiro Lopes, afirmou também que quer rever o Estatuto dos Profissionais da Cultura até ao início de 2027. A Ministra defende também que no futuro o documento deve ser atualizado com maior frequência.
4: Há problemas do ponto de vista operacional que teriam sido ou serão dirimidos se houver esse acompanhamento regular. Um dos casos que aqui foi falado é a questão dos cais, que entretanto já foi resolvida, mas primeiro que fosse resolvida, até porque ainda por cima envolvia mais do que uma entidade, atrasou e impactou negativamente a vida dos profissionais da área da cultura. E portanto, se esse acompanhamento pudesse ter sido mantido, e a nossa intenção é que ele exista no, na sequência da revisão do estatuto, acho que é vantajoso para toda a gente, é vantajoso para os profissionais e é vantajoso para as entidades públicas também, porque, como é evidente, também estão comprometidas com a aplicação da lei.
1: A Ministra da Cultura admite mesmo que o Estatuto dos Profissionais da Cultura não foi aplicado como o Governo queria.
4: 4 anos depois, a conclusão a que nós chegamos é que, efetivamente, a aplicação do Estatuto não produziu os resultados que eram, que estavam previstos, e os números dos pouco mais de 2 mil profissionais inscritos apontam precisamente para essa conclusão. O relatório que vai ficar disponível esta semana aponta várias razões. Uma delas tem a ver com uma elevada carga burocrática, uma falta de conhecimento das vantagens decorrentes do Estatuto, uma ineficiente relação entre várias entidades da administração pública, e naturalmente há aqui, além das da cultura, das finanças, da segurança social, especialmente sensíveis, razão pela qual o grupo de trabalho também se está a envolver agora no processo de revisão, e portanto o nosso objetivo é que o Estatuto possa existir, mas possa ser melhorado para que tenha um impacto. Quando ele foi criado, se pensou e se quis que ele tivesse.
1: É um Estatuto dos Profissionais da Cultura que a Ministra Margarida Balseiro Lopes quer ver concluído entre final deste ano e início de 2027. Nas questões da educação, neste dia, vale a pena fixar este número. O Ministro da Educação, Fernando Alexandre, garantiu esta manhã que até agora já estão classificados 92% dos exames nacionais.
6: 92% dos exames estão corrigidos e a cadência está a ser muito elevada. Ontem os professores e no sábado trabalharam de forma muito intensa, por isso um agradecimento muito especial aos professores. A minha ida à INCM, à Imprensa Nacional Casa da Moeda, faz parte de um processo de acompanhamento que estamos a fazer de muito perto, praticamente todos os dias, porque temos muitas pessoas a trabalhar para garantir o rigor da avaliação.
1: O Ministro garante que o sistema de digitalização dos exames e a classificação digital é um processo fiável. De qualquer forma, Fernando Alexandre pede desculpa aos professores pelos problemas que têm enfrentado.
6: O processo não começou bem, começou com vários erros, em que os professores tiveram erros e, obviamente, os professores não podem corrigir provas com erros. E, infelizmente, e lamento e peço desculpa aos professores, houve professores que tiveram que corrigir 2 e 3 vezes a mesma prova, precisamente porque foi identificado um erro. É lamentável, mas é a confirmação de que nós temos mecanismos de controle de qualidade e de garantir o rigor. É isso que estamos a fazer, vamos fazer até ao fim e garantimos toda a transparência, porque não há transparência como disponibilizar a prova na sexta-feira ao aluno, a classificação que ele teve em cada pergunta e ele verificar que aquela é a prova que ele fez.
1: Fernando Alexandre, o Ministro da Educação, reuniu-se durante esta manhã com o Presidente do Conselho de Escolas, uma reunião para falar do Estatuto dos Diretores e também da gestão das escolas, mas este assunto foi também motivo de conversa. António Castelo Branco, nas declarações que fez depois aos jornalistas no final do encontro, manifestou a confiança de que as notas vão mesmo ser publicadas na próxima sexta-feira. São declarações que escutamos agora de António Castelo Branco, que também sublinha que a maioria das provas já está classificada, como afirmou o Ministro da Educação.
7: Como o Sr. Ministro afirmou, cerca de 92% a 93% das provas já estão corrigidas. Portanto, o processo está a correr de forma célere. Os problemas que aconteceram têm estado a ser resolvidos e, portanto, prevê-se que esteja tudo pronto na sexta-feira.
1: Presidente do Conselho de Escolas mostrou-se também confiante, os alunos não vão ser prejudicados nas notas, apesar das dificuldades.
7: Eu penso que todos os erros que havia em termos estruturais foram já resolvidos. Há sempre erros no processo de correção das provas, todos os anos houve, e que são sempre resolvidos, portanto são coisas pontuais que podem acontecer, como por exemplo ficar uma pergunta por corrigir ou haver qualquer questão na identificação de um código. Este ano, com o processo de digitalização, parte dos erros que ocorreram tiveram a ver com essa digitalização e há um sistema de controle de qualidade que foi implementado e que está a diagnosticar tudo aquilo que possa acontecer para poder ser corrigido.
1: António Castelo Branco, presidente do Conselho de Escolas, confiando também nessas declarações do Ministro da Educação, 92% dos exames já estão classificados. Cristina Mota, da Missão Escola Pública, não tem tanta certeza.
8: Não temos dados que o possam fundamentar. A nossa questão é, o Sr. Ministro está a contar itens que estão distribuídos e depois ainda, dentro dos itens que estão já entregues, nós temos três tipos: os que aguardam classificação, os que estão classificados e os que estão gravados. Os que estão gravados são itens que o professor teve de atribuir uma classificação para o colocar nesta pasta, mas que aguardam a resolução de problemas. Entendemos que, efetivamente, podemos ter esse número de itens que já foram vistos por um classificador, mas não garantimos esse número no que diz respeito a itens que são dados por concluídos. Portanto, neste momento, avançar com números, considero que o Sr. Ministro não tem dados para o fazer.
1: Cristina Mota tem sérias dúvidas também que amanhã, durante o dia, todos os exames estejam classificados. E depois dos problemas que têm acompanhado esta classificação digital dos exames, o Primeiro-Ministro saiu esta manhã em defesa do Ministro da Educação. Luís Montenegro mantém a confiança no Ministro.
9: Com certeza, mas estaria em causa alguma vez a confiança que eu tenho nos ministros? Se não é uma questão.
10: Com todas estas alterações, com todas estas confusões.
9: Sim, os ministros, como os secretários de Estado, como o Primeiro-Ministro, estão no Governo para resolver problemas, não é para se queixarem dos problemas, nem é para, digamos, esmorecerem quando eles aparecem. É para isso que estão no Governo e hoje é o Ministro da Educação, amanhã é outro Ministro, todos estão sob uma pressão cotidiana, diária, e estando no Governo é porque têm, naturalmente, competência para encontrar as soluções para os problemas.
1: O Primeiro-Ministro lamentou ainda que haja quem queira aproveitar-se estas dificuldades que têm acontecido com a classificação digital dos exames nacionais. Há um conflito diplomático entre a Espanha e a França por causa das declarações de Mariano Rajoy. O ex-Primeiro-Ministro espanhol afirmou que a seleção francesa joga sem franceses e a indignação do outro lado da fronteira não se fez esperar, Joana Rey.
11: A França tem um plantel de altíssimo nível, mas isso sim, sem franceses.

0: Foram estas as palavras literais que Mariano Rajoy escreveu num diário espanhol depois de se ter sabido que Espanha e França se vão enfrentar nas meias finais do Mundial de Futebol. Confrontado com o texto, o ministro dos Negócios Estrangeiros francês disse que só se pode tratar de racismo ou estupidez.
1: A França não tem cor de pele. Todas as afirmações em sentido contrário vêm da estupidez, do racismo ou de uma combinação dos dois.
0: O seu homólogo espanhol, José Manuel Álvarez, exigiu à direção do Partido Popular um pedido de desculpas e lembrou que o racismo e a xenofobia são inaceitáveis.
2: Estou orgulhosíssimo de todos os espanhóis da seleção espanhola.
3: Estou muito orgulhoso de todos os espanhóis da seleção espanhola de futebol. Claro que Lamine Yamal e Nico Williams são tão espanhóis como qualquer outro. O racismo e a xenofobia são doenças graves de alma e sempre com dois sintomas: a estupidez e o ódio. Espanha não tem nenhum dos dois e não vamos permitir que ninguém introduza esse veneno no nosso país. Por isso é tão importante que o Sr. Feijó desautorize o Sr. Mariano Rajoy.
2: Esse veneno em nosso país. Por isso é tão importante que o Sr. Feijó desautorize Mariano Rajoy.
0: Nesta altura ainda não houve retificação por parte de Mariano Rajoy e do lado do PP, o seu porta-voz Borja Semper limitou-se a dizer que era uma coluna de opinião sarcástica e sem má intenção. A embaixada francesa em Espanha lembrou o ex-primeiro-ministro que todos os 26 jogadores da seleção são franceses, 23 deles nasceram no país e os 3 que nasceram no estrangeiro também são franceses de pleno direito. As duas seleções enfrentam-se amanhã nas meias finais do Mundial. O confronto começou na arena política, ainda antes do apito inicial.
4: O apito inicial está marcado para amanhã, 8 da noite, Espanha-França, um encontro envolvido nesta polémica. A TSF vai fazer o relato do jogo, a TSF faz também relato do encontro do outro, o encontro das meias finais deste Campeonato do Mundo de Futebol, na quarta-feira, entre a Argentina e a Inglaterra.
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0: Boa tarde, agora são 13h17, estão agora 26 graus em Lisboa, 24 em Faro e 21 graus no Porto, Ponta Delgada com 22 graus, Funchal 24. Daqui a pouco vamos a Coimbra, já a seguir os sinais.
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4: Então o doutor Bugalho é que anuncia o bagulho? A pergunta tem chão para estender meio tapete. O outro meio foi, entretanto, puxado ao ministro Fernando Alexandre pelo seu colega Castro Almeida em sinal de precária coesão, ainda que daqui a um ano já ninguém se lembre disso. Súbito, o país da memória curta esbugalhou olhos, ouvidos e discernimento sobrante, enquanto o porta-voz do PSD anunciava que, por decisão do ministro da Educação, o governo pagaria horas extraordinárias a todos os professores que estivessem a corrigir provas durante o fim de semana. Extraordinário. Estranhamente, o anúncio não foi feito, de viva voz, pelo próprio ministro ou por qualquer seu assessor ou por assessor de um qualquer departamento governamental. Aos professores e a muitos dos portugueses que, à semelhança do ministro Castro Almeida, tendo filhos envolvidos em exames nacionais, seriam capazes de estar um bocadinho preocupados, tal circunstância não terá passado despercebida. Um muito discreto comunicado do Ministério, cujo titular se manteve longe das pantalhas, seguia o mesmo diapasão da intervenção do Dr. Bugalho. Ambos, porta-voz do PSD e comunicado do Ministério, sublinhavam a compassiva circunstância de tal pagamento configurar um reconhecimento do esforço e do trabalho suplementar necessário. O Dr. Bugalho dourou a pílula da indulgência, ensaiando uma espécie de alexandrino ramalho. Tal pagamento de horas extraordinárias, explicou, teria sido decidido em jeito de reconhecimento. Eis o que, em tempos idos, teria sido referido como uma atençãozinha. Ora, isto supõe que possa ter passado pela mente luminosa de algum burocrata da máquina ministerial, ou de vários, a ideia de que o trabalho extraordinário dos professores poderia não ser pago. Se passou, andam tais burocratas necessitados de uma sabatina quanto ao respeito pelas leis laborais e pelas regras de civilidade democrática. E, nesse caso, dada a promiscuidade comunicacional entre PSD e governo e a tão fluida experiência de vasos comunicacionais comunicantes, tem aqui o Dr. Bugalho vasta possibilidade de fazer doutrina entre as hostes promíscuas, a do partido e a do governo. Se não passou, terá fugido ao Dr. Bugalho a boca para a verdade. É isso que pensam. É mesmo isso que pensam.
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3: Região de Coimbra Mais Inteligente é o nome do projeto hoje apresentado no Convento de São Francisco, precisamente na cidade universitária, na Sala Mondego do monumento que acolhe a iniciativa. Seguimos agora para a emissão especial com vários convidados, conduzida por Marco António Ribeiro. O cuidado técnico é de José António Barbosa.
7: Muito boa tarde, bem-vindos a Coimbra para esta iniciativa em direto na TSF, Região de Coimbra Mais Inteligente. Ao longo deste encontro temos vindo a conhecer projetos, ideias e experiências que mostram como a inovação pode ajudar os territórios a responder melhor aos desafios do presente e futuro. Nesta primeira conversa olhamos para o papel dos dados, da inteligência artificial e da transformação digital, procurando perceber de que forma estas ferramentas podem podem contribuir para uma administração pública mais eficiente e, sobretudo, mais próxima das pessoas. Aproveito para cumprimentar todos aqueles que estão connosco aqui no Convento de São Francisco e também os convidados desta emissão da TSF, Manuel Dias, Presidente da ARTE, Agência para a Reforma Tecnológica do Estado. Bem-vindo. Também Fernando Alfaiate, Presidente da Estrutura de Missão do Recuperar Portugal. Muito bem-vindo. E ainda Miguel Castro Neto, Diretor da Nova IMS. Muito obrigado também pela presença neste primeiro painel de conversa. Recordo que ao longo desta tarde vamos ter um segundo painel que depois pode ser escutado em podcast nas plataformas digitais. Manuel, começo por si, por lhe perguntar e por fazer este primeiro contexto. O Estado está a mudar, mas quem recorre aos serviços públicos nem sempre sente essa mudança, e isso é transversal a qualquer um de nós. A transformação já está mais avançada do que aquilo que os cidadãos acabam por percepcionar?
8: Bom, antes de mais, boa tarde a todos, é um prazer estar aqui, cumprimentar todos os colegas de painel, cumprimentar todos, é um prazer vir a Coimbra. Sim, eu penso que as expectativas dos cidadãos aumentam, porque nós estamos no meio de uma revolução de dados e de inteligência artificial. É normal que assim seja e cabe ao Estado acompanhar essa revolução. E, portanto, sim, acho que há algum déficit, não apenas nos serviços digitais. Eu diria que um dos grandes desafios é a divulgação, é a promoção daquilo que nós já fazemos bem. E que há alguns deles que já vêm atrás. Eu estou ali a ver a professora Maria Manuela Leitão Marques com um trabalho extenso nesta área, com que eu aprendo diariamente. E há um trabalho feito e que continua a ser feito na digitalização dos serviços públicos em Portugal. É bom referir que muitas das vezes pensamos que estamos muito atrás da Europa, mas na verdade não estamos. Estamos nos top 10 da Europa em muitos desses serviços digitais. Há muito trabalho a fazer, sem dúvida alguma. Há trabalho de digitalizar muitos dos serviços. O Sr. Ministro hoje falava de manhã, obviamente para mim simplificar muito a burocracia que nós temos e só depois digitalizar os processos. Mas eu diria que estamos no caminho certo. Há muito trabalho a ser feito. Trabalho ao nível dos serviços públicos digitais. Trabalho para tirar partido desta nova revolução de dados e inteligência artificial, e este exemplo deste projeto que hoje nos traz aqui é talvez dos mais interessantes, porque vai ao poder local, vai à administração local, vai com uma capilaridade que não é só na administração central e na verdade vai a todo o nosso território. Portanto, eu acho que é preciso no fundo quase caminhar nestas estradas paralelas, olhar para aquilo que podemos fazer ao nível do Estado de serviços públicos, mas ao mesmo tempo olhar para as regiões, olhar para os territórios de alta e de baixa densidade e perceber como é que pomos a tecnologia, neste caso os dados e a inteligência artificial, e se tivermos a oportunidade de falar, falaremos também do Amália, de como é que isso pode ser feito, e tirar partido daquilo que nós estamos a fazer, e bem em Portugal, hoje.
7: Fazer bem nem sempre é fácil, principalmente quando olhamos para o tempo. E Fernando, bem-vindo uma vez mais. Sabemos que este termo PRR está na boca de todo o mundo, e o Fernando aqui é um dos rostos visíveis deste trabalho que vai sendo feito. O PRR deu um impulso importante à transformação digital, sabemos isso. Quando olha para os projetos que estão hoje no terreno, acredita que esta mudança já ganhou raízes ou ainda estamos a lançar as bases?
9: Muito boa tarde a todos e obrigado pelo convite e parabéns também à TSF por se juntar nesta iniciativa tão relevante do ponto de vista de investimento nos territórios. E estamos a falar de dados, estamos a falar de inteligência, um assunto verdadeiramente importante. O PRR de facto teve e tem uma importância e um investimento considerável na transição digital, na transformação digital, desde logo que, por ser uma das prioridades obrigatórias de investimento, 20% no mínimo em todos os mecanismos de recuperação e resiliência dos 27 Estados-membros têm que ter esta componente digital. E no caso do PRR português temos 22%, ou cerca de quase 5 mil milhões de euros investidos, portanto, em projetos de transformação digital. Uhum. E, portanto, na área da administração pública, essencialmente aqui o objetivo é tornar o acesso dos serviços públicos mais facilitado ao cidadão, à empresa, diminuir os custos de contexto, e, portanto, este investimento vai muito nesse sentido, principalmente na administração central. Aqui temos um investimento verdadeiramente importante e inovador, até do ponto de vista de financiamento, que tem a ver exatamente mais com a administração local e, portanto, com os territórios. Este tipo de plataformas, plataformas de gestão urbana, são exatamente esse objetivo materializado, e eu diria que com grandes raízes já criadas para ter aqui uma forma, uma alavancagem para o futuro, para continuarmos exatamente neste caminho da gestão de dados que nos permite uma melhor gestão do serviço público ao cidadão.
7: Gestão de dados, temos falado muito de dados, existem programas de rádio a eles dedicados, programas de televisão, que ainda ontem tive a oportunidade de ver um no serviço público. E, Miguel, sabemos que nunca produzimos tantos dados como hoje, acho que é certo afirmarmos. O desafio deixou de ser recolhê-los ou passou a ser outro? Saber transformá-los em boas decisões, que parece que é aquilo que às vezes ainda falta. E esse o verdadeiro salto que falta dar?
10: Muito boa tarde, um cumprimento especial ao auditório da TSF, é um gosto estar aqui em tão boa companhia na cidade de Coimbra. E efetivamente, nós temos uma oportunidade única, quer não apenas face à capacidade que temos hoje de recolher dados, mas também ao potencial de analisá-los, de tirar partido das capacidades analíticas que são hoje verdadeiramente fascinantes, inspiradoras, desafiantes, com tudo o que isso acarreta. Dito isto, não há dúvida que é também um momento de transformação, mas um momento que nos coloca enormes desafios, porque se é verdade que temos aqui uma oportunidade única de fazer diferente, também temos que nos confrontar com a realidade, que para podermos fazer diferente temos que ser capazes de governar esses dados. E, portanto, há aqui assim uma condição base que tem que ser conquistada para depois a seguir nós podermos tirar partido disso. Hoje até se diz que há aqui um desafio que é o data first. Porque nós temos que conseguir governar estes dados, ter a garantia de que podemos confiar nestes dados, conseguimos fazer uma utilização ética e digamos assim, regulada dos mesmos, para depois a seguir podermos tirar partido das capacidades tecnológicas que temos ao nosso dispor. Nós estamos aqui hoje em Coimbra para o lançamento da região de Coimbra mais inteligente, e o que acabamos de ouvir, quer do Manuel, quer do Fernando, é como é que, tirando partido desta oportunidade única que temos, que é o PRR, quer também da reforma do Estado que está em curso, neste caso aplicado à administração local, nós estamos de facto a criar uma janela de oportunidade que temos que aproveitar. E para isto acontecer, eu gostaria só de destacar duas ou três condições que estão a ser criadas e que aqui hoje em Coimbra nós começamos a ver a sua materialização, que é, se eu conseguir governar os dados, depois a seguir, nós estamos, no contexto da Estratégia Nacional dos Territórios Inteligentes, a fazer algo que não acontecia até à data, que foi criar um contexto de interoperabilidade e de, digamos assim, de partilha de dados transversalmente e verticalmente entre os diferentes entidades públicas e privadas. E isso vai criar todo um outro contexto que está agora a ser materializado neste momento em que começam a ser apresentadas as primeiras plataformas no contexto deste financiamento que foi possível ser apresentado face ao financiamento que foi colocado no terreno pelo PRR. A nova Information Management School é uma escola especializada em gestão de informação, ciência de dados e inteligência artificial e, portanto, nós temos vindo a acompanhar este processo e foi colocado no terreno pelo PRR. A nova Information Management School é uma escola especializada em gestão de informação, ciência de dados e inteligência

0: à disposição, com duas grandes tendências. Uma, que é os gêmeos digitais, e outra, que é a inteligência artificial, a chamada inteligência artificial generativa. E são duas tendências que estão a ser fortemente alavancadas pelo trabalho que quer o Fernando, quer o Manel, têm vindo a fazer nas instituições que dirigem, porque estão a colocar as condições necessárias para a administração, neste caso, a local, poder fazer este caminho.
1: E pegando aqui nas palavras do Miguel, Manuel, a inteligência artificial desperta entusiasmo, mas também desperta, na mesma medida, alguns receios e desconfiança. O Estado deve avançar mesmo a este ritmo e ao ritmo que as empresas, ou tem a obrigação de ser mais prudente neste salto quântico que falava aqui o Miguel?
2: Bom, eu acho que o Estado tem que avançar ao ritmo que for possível, mas ser prudente. Tal como as empresas também são prudentes. Portanto, não dizemos que as empresas não são prudentes. Agora, eu acho que o que se fala, acho que é muito importante falar de literacia. E literacia, nós todos falamos de literacia digital, estamos a falar de literacia e inteligência artificial. E eu acho que, e a nova IMS tem um papel importante nisso, não é apenas capacitar quem trabalha com inteligência artificial, mas capacitar quem lidera, quem gera organizações, que tenha que perceber os riscos e o potencial. Os riscos, sem dúvida alguma, mas perceber o potencial do que é possível fazer e em que medida é que isso tem impacto para o cidadão e para as empresas. Este exemplo que estamos a ver hoje é claramente colocar a tecnologia com dados e com a inteligência artificial ao serviço dos cidadãos, dos munícipes, das empresas que trabalham lá. Isso implica saber como tirar partido dessa tecnologia. Acho que hoje em dia não é uma questão do saber se vamos usar ou não, é uma questão perceber se temos as competências para tirar o melhor partido dessa tecnologia. O que o Estado está a fazer, e na arte em particular, nós estamos a criar um centro de excelência de inteligência artificial, e eu sugiro a todos que visitem o site ia.gov.pt, onde está toda essa informação, onde está a Estratégia Nacional de Inteligência Artificial, com várias iniciativas que vão desde esta, como no caso dos escritórios inteligentes, ao tema da capacitação, ao tema de fomentar inovação. Portanto, há várias iniciativas que têm que ser colocadas no terreno. O AMAL é talvez um deles, que eu aproveito só 30 segundos, porque é muito importante também explicar isso. O Amália vem-nos trazer aqui, por um lado, promover a nossa cultura, a nossa identidade cultural, a nossa língua, o português europeu, e ao mesmo tempo dar-nos soberania, dar-nos a capacidade de usar modelos de inteligência artificial em que nós temos controle completo sobre os dados e sobre o que processa esses dados, que modelo é que processa esses dados, no limite sem sair do território português. E, portanto, também aqui é importante realçar o trabalho que está a ser feito por mais de 60 investigadores, mais de 5 milhões e meio também financiados pelo PRR, e que hoje esperamos que possa ser colocado na sociedade, que as empresas, que a academia, que a administração pública, e nós temos essa responsabilidade na arte, de construir soluções em cima dessa tecnologia, porque só aí é que nós temos o verdadeiro impacto. Isso é muito importante também dar essa nota, que acima de tudo os dados são fundamentais para nós medirmos impacto. Nós não queremos medir número de transações ou número de serviços feitos, queremos medir o tempo que poupamos ao cidadão, o dinheiro que poupamos à economia, como é que nós olhamos para a tecnologia efetivamente com estes KPIs. Acho que deve ser isso que nos norteia, e obviamente atuar na literação, queremos medir número de transações ou número de serviços feitos, queremos medir o tempo que poupamos ao cidadão, o dinheiro que poupamos à economia, como é que nós olhamos para a tecnologia efetivamente com estes KPIs. Acho que deve ser isso que nos norteia, e obviamente atuar na literacia, atuar na economia, atuar na administração pública para simplificar e digitalizar, porque só assim é que nós vamos conseguir liderar, e não tenho dúvidas que é na inteligência artificial que a próxima década de Portugal se joga na Europa.
1: E temos certeza disso também, e corroboramos dessa opinião. Temos aqui uma plateia que está preenchida com, entre outros, profissionais da administração pública, e Fernando, fala-se muito da execução do PRR, mas executar é uma coisa, e quando falamos em transformar, estamos a falar de outra completamente diferente. E aqui, enquanto aguardávamos para entrar em direto, muitas pessoas questionavam aqui precisamente isto: como é que podemos potenciar também estes valores que estão ligados ao PRR? Como é que se garante que este investimento continua a produzir resultados, por exemplo, quando o programa terminar?
3: É uma boa questão, relacionada com o aspecto de aproveitamento sempre dos investimentos que são financiados com fundos públicos, que devem ter, obviamente, capacidade estruturante para com réplicas futuras e com sinergias que possam

0: ter uma projeção além daquilo que é propriamente o financiamento. Portanto, aqui no PRR temos uma metodologia de comprovação da execução já mais orientada para resultados, não tanto para a despesa. Poderíamos medir tradicionalmente a execução através de, pura e simplesmente, da fatura, do gasto, e essa é uma metodologia que tem vindo ao longo dos anos a ser implementada nos mecanismos de reporte de execução. No PRR temos já um passo em frente para além deste aspecto, mais virado para a concretização, que se mede por metas. O que é que temos aqui em termos de meta neste investimento? Temos um mínimo de cerca de 129 municípios que deverão aderir a estas plataformas, com este objetivo já assegurado e ultrapassado inclusivamente, quer pela implementação no terreno, que vai a cerca de 150 aderências de município, quer pelo número de candidaturas apresentadas, quer no território continental, quer nas ilhas, que vai numa taxa de cobertura acima dos 95%. Portanto, existe aqui uma aderência muito grande em termos de investimento e de capacidade para o executar, e portanto, dentro daquilo que é uma tendência futura para apresentarmos um serviço mais eficiente às pessoas ou às empresas, aqui mais ligado, como dissemos, em temas tão importantes como a gestão da água, a gestão de energia, a gestão dos resíduos sólidos urbanos. Toda esta informação é extremamente importante e terá que ter, certamente, investimento para ter a sua continuidade. É demasiado importante para não haver este investimento futuro para tal. Adicionava, contudo, um aspecto que me parece também bastante importante neste tipo de investimentos e de financiamento público. Não estamos só aqui a falar de financiamento, de tecnologia. Associámos também aqui uma capacidade de capacitação e de formação, que foi importante e fazia parte exatamente também de uma meta associada a este investimento. Portanto, este investimento tinha quatro indicadores, um deles era a formação, outro deles tinha a ver com a plataforma em si, e portanto, e um outro que já falei, que tem a ver com a meta, com o número de municípios que aderiram a este investimento. Portanto, existe aqui alguma mudança e capacidade já para orientarmos para resultados, não é propriamente só comprar tecnologia e largar a tecnologia, neste caso, na CIMES ou nos municípios. Há uma preocupação de capacitação, de formação e, portanto, também há uma preocupação já a esta altura, nesta maturidade de ciclo de implementação do investimento, de concretizar já alguns destes resultados. A expectativa que nós todos temos é que, sendo esta uma tendência, sendo este um investimento tão relevante para a gestão dos municípios, existirá certamente capacidade para dar essa continuidade de futura no apoio e no investimento.
1: Miguel, ainda recuperando aquilo que era a pergunta que há pouco eu fazia, muitas decisões passam pelos algoritmos. Aliás, esta é uma outra palavra que passou a fazer parte do nosso léxico. Como é que garantimos que esta última palavra, nomeadamente no que toca às decisões, continua a pertencer às pessoas?
2: Eu acho que cada vez mais estamos todos cientes que elas não podem deixar de pertencer às pessoas e que necessariamente as pessoas estão envolvidas e são o centro da sua ação. Tanto mais que nós, enquanto espaço, digamos assim, europeu, nós temos um bocadinho essa salvaguarda by design. E, portanto, ao contrário do que acontece noutras geografias, nós na União Europeia temos essa preocupação, digamos assim, por desenho até regulamentar. Por vezes nós temos uma sensação que isso pode, de alguma forma, ser um bloqueio à inovação, mas, por outro lado, cada vez ficamos mais convencidos que nós precisamos de alguma regulamentação face à velocidade e à capacidade tecnológica que vai sendo desenvolvida, o que não quer dizer que não precisemos também de mecanismos para não bloquear a inovação, o que poderá muitas vezes passar por nós promovermos um maior esforço de capacitação e de colaboração porque nós temos uma particularidade, julgo eu, que bom, também acaba por ser transversal a toda a União Europeia, que é que nós temos um tecido empresarial de micro e nanoempresas em que as competências, digamos assim, jurídicas para interpretar a regulamentação por vezes acabam por ser um bloqueio à inovação. Mas dito isto, eu acho que nós cada vez mais temos a noção de que a tecnologia, em particular a inteligência artificial, é de facto um poder aumentado e não uma substituição do ser humano. Temos uma parte que é a robotização, a automatização de processos, e isso vai acontecer naturalmente, mas nós temos aqui um enorme potencial, e eu gostava de associar esse enorme potencial que a inteligência artificial tem como, digamos assim, superpoder do talento, para ligar isso à capacidade que Portugal tem de formar talento. Nós, muitas vezes, não damos o devido valor ao valor do ensino em Portugal e do ensino superior público em Portugal como exportador, setor exportador. Eu vou falar da minha escola, nós na data de hoje são 4.300 alunos de 104 países diferentes. Nós temos 30% de alunos estrangeiros, temos o melhor mestrado em Business Intelligence há 7 anos, o melhor mestrado de Data Science e de Advanced Analytics da Europa, e isto muitas vezes não é conhecido e não é uma notícia, mas é a realidade. E, portanto, Portugal forma talento ao melhor nível internacional. Se nós juntarmos este talento com a capacidade da inteligência artificial, nós podemos efetivamente criar valor a uma escala absolutamente extraordinária. E, portanto, se nós juntarmos isto ao programa da reforma do Estado, ao programa de instalação em Portugal de uma Gigafactory, Portugal pode efetivamente ser o espaço físico da nova economia. Em uma economia baseada nesta nova capacidade, saibamos nós conseguir criar as condições para tudo isto se interligar de uma forma virtuosa. Hoje estamos aqui a falar dos territórios inteligentes. Este exemplo do que aconteceu no programa da Estratégia Nacional dos Territórios Inteligentes, num curto espaço de tempo, o Fernando Alfaiate estava a referir o programa de capacitação. Em pouco mais de 6 meses foram formados, em média, num programa de capacitação à distância, 3 técnicos por município em Portugal. A meta era umas quantas...
0: 650.
2: Eram 600 e formaram-se quase 2.000. A meta dos municípios foi ultrapassada em 3 vezes, julgo eu, qualquer coisa. Sim. Do género, porque alcançou o número de municípios que se candidataram, foi quase 100% dos municípios. Portanto, existe uma disponibilidade para abraçarmos a transformação digital que é inegável. Agora temos que saber e ter a capacidade para, de facto, como fez bem e me perguntar, é garantir que agora que termina o PRR, nós mantemos esta energia, mantemos a tração para o processo continuar. Porque se a reforma do Estado também tem que ser feita ao nível da administração local. As comunidades intermunicipais e as áreas metropolitanas são um nível muito interessante para termos economias de escala e conseguirmos levar mais longe este processo, e eu acho que os resultados estão agora a começar a aparecer no terreno e nós agora, do meu ponto de vista, temos um segundo desafio, que é garantir que a ambição da interoperabilidade e da partilha de dados dos territórios para a administração central e da administração central, e quando digo do nacional, quer do setor público, quer do setor privado, para o território, também aconteça. Porque era muito importante que, quando nós discutimos estas questões relacionadas com uma governação baseada em evidências, nós conseguimos dar um salto de mudança de paradigma com a capacidade que estas plataformas podem colocar à nossa disposição, que é nós, em vez de tomar as decisões com base em informação secundária, quer isto ser o quê? Com dados produzidos pelo INE, com dados produzidos em relatórios que são publicados uma vez por ano, nós conseguirmos começar a construir decisões em que os dados que a estão a alimentar são obtidos praticamente em tempo real, em que eu consigo efetivamente ajustar o meu serviço público e desenhar iniciativas que variam ao longo do espaço e do tempo praticamente em tempo real.
1: E isso leva-nos a um tópico importante e que provavelmente passa pela cabeça de muitos daqueles que aqui estão a acompanhar-nos. Falamos destes temas, mas não podemos esquecer que muitas vezes se fala que há falta de tecnologia. E quando aqui digo falta de tecnologia, também naquilo que são os recursos tecnológicos que estão à disposição. Manuel, os maiores obstáculos continuam a ser tecnológicos ou estão nas organizações e na forma de trabalhar também com essa tecnologia?
3: Eu penso que o maior desafio está nas organizações e nas competências para usar essa tecnologia. E não é culpa das pessoas, porque nós formamos talento excelente em Portugal. Uhum. Também tem muito a ver com esta taxa de evolução da tecnologia. O ritmo que a tecnologia hoje evolui é exponencial. E as organizações não evoluem, não têm a mesma capacidade de se adaptar. E, portanto, é um exercício contínuo. Isso não quer dizer que não haja alguns desafios tecnológicos. Como eu dizia, é preciso... A quantidade de inovação que está a ser colocada hoje em dia no terreno envolve e implica que quem está a lidar com essa tecnologia tenha que se atualizar diariamente para conseguir tirar partido dessa tecnologia. E, portanto, é muito importante explorar soluções de escala, não fazer uma solução para este problema ou para aquele problema. E eu penso sempre nesse ponto, e acho que esta iniciativa da Estratégia Nacional de Territórios Inteligentes é um dos melhores exemplos, que é pensar em escala. Não é pensar para o município, é pensar para todos, para pensar como é que eu subo o nível e vou a uma cima, onde eu já consigo replicar muito o que é feito para um conjunto de municípios, e depois pensar à escala nacional. E, portanto, eu acho que não é um tema de tecnologia. Acho que o facto de nós ganharmos, que eu espero bem que sim, a candidatura ibérica das Gigafactories e trazer uma para Portugal é muito relevante, porque nos vai dar, por um lado, soberania digital, vai nos dar a tecnologia para, em Portugal, construirmos soluções de dados e de inteligência artificial. Hoje em dia já o podemos fazer, mas não com o mesmo nível de soberania. Não é um obstáculo para o fazermos hoje em dia, mas sem dúvida alguma que nos vai dar muito mais competitividade a Portugal. E, portanto, eu diria que é preciso apostar nestas duas coisas. Robustecermos a nossa infraestrutura tecnológica, e além das Gigafactories, há uma parte muito importante que nós estamos a trabalhar, que é o Plano Nacional da Nuvem Soberana, para nos dar essa capacidade de soberania, resiliência nos temas da cibersegurança, e, por outro lado, continuar a capacitar muito o que foi feito na Estratégia Nacional dos Territórios Inteligentes. Acho que é um dos melhores exemplos, porque nós ultrapassámos em muita meta, e é isso que eu acredito que nos vai dar continuidade. É muito importante os investimentos, mas ter as pessoas nos municípios que consigam pegar na tecnologia, que consigam perceber como é que tiram partido desses investimentos. E já agora deixo a nota, porque eu falei do portal do ia.gov.pt, o outro portal dos territórios inteligentes.gov.pt, não só hoje em dia tem muita da informação que nós esperamos que venha dos vários municípios, das PGUs, para que nós possamos ter uma visão nacional, tem uma parte muito importante do que é que está a ser feito e de partilha dos vários municípios, e depois tem uma parte também importante dos financiamentos, como é que nós podemos olhar para o que vem aí e para que os municípios se possam preparar para tirar partido de tudo o que puder dar sustentabilidade ao que já foi feito.
1: Entramos praticamente na reta final da nossa conversa e peço-vos que nestes próximos momentos tentem ser o mais concisos possível. E, Fernando, já aqui falamos sobre aquilo que poderá ser o futuro pós-PRR, mas eu ainda gostava de tentar perceber, e seguramente será uma curiosidade que muitos têm, quais são os anseios mais comuns que chegam até si, destes profissionais que estão a trabalhar com o PRR? Existem alguns que são mais habituais, e que respostas é que gostaria de dar a esses anseios?
0: Portanto, um anseio em termos de objetivo para este tipo de investimento que estamos aqui a falar é de facto que o futuro nos traga exatamente esta proximidade e esta eficácia da prestação do serviço público, uhum, quer a nível da administração central, quer a nível da administração local. Penso que há um caminho que Portugal tem vindo a fazer ao longo dos anos. O investimento PRR foi importante, mas, portanto, já vem no encalço desse investimento do passado, Nesta parte da digitalização, já temos alguma referência internacional a nível dos serviços públicos que são bons exemplos sobre essa matéria, e face àquilo que é o futuro, as perspectivas que surgem e que estão sobre a mesa, poderão fazer a diferença, e para fazer a diferença é essencial esta mudança cultural nas organizações que prestam estes serviços públicos. Não se trata só de tecnologia, como aqui deixámos esta mensagem, é verdade, é uma mudança cultural importante, mas vejo, a nível daquilo que são os investimentos PRR, uma vontade de quem trabalhou nestes investimentos de continuar a fazer pelo investimento, por estas prioridades e por estes objetivos que de facto são comuns e nos trazem maior desenvolvimento para o nosso país.
1: Miguel, falou-se aqui desta mudança cultural, quer complementar?
2: Quero, e deixar uma ambição futuro e acreditar que o futuro se constrói hoje. E então, cumprindo-se o que está proposto na Estratégia Nacional dos Territórios Inteligentes, que nós vamos ter no país o estabelecimento de um modelo único de dados, portanto, todos os municípios para o mesmo âmbito vão adotar a mesma estrutura de dados, que todos vão cumprir as mesmas regras de interoperabilidade, ou seja, vai ser possível máquina a máquina trocar dados em tempo real. Nós vamos ter, daqui a algum tempo, não apenas plataformas como a que as apresentámos aqui hoje, mas também verdadeiros gêmeos digitais, que podem ser, depois desenvolvido o primeiro, como disse o Manuel Dias, replicado, sem custos adicionais, para qualquer outro município. E vamos poder entregar à Sra. Presidente da Câmara Municipal de Coimbra a informação necessária para, caso enfrente uma nova intempérie como aquela que enfrentou no início do ano, poder ter a informação necessária e suficiente para prevenir, para informar e para cautelar os riscos que enfrentou de uma forma, digamos assim, baseada em evidências e capaz de tomar as melhores decisões para prestar o melhor serviço público, proteger pessoas e bens de uma forma informada.
1: E é uma belíssima mensagem para terminarmos esta conversa. Agradeço ao Miguel Castro Neto, também ao Fernando Alfaiate e ao Manuel Dias a presença neste painel em direto na TSF, e também muito obrigado a todos aqueles e aquelas que se juntaram a nós. Ao longo desta conversa ficou claro que a tecnologia por si só não resolve problemas. O verdadeiro desafio está em colocar os dados, a inteligência artificial e a inovação ao serviço das decisões mais informadas e de serviços públicos que respondem melhor às necessidades dos cidadãos. Esta conversa vai ter uma segunda parte que pode ser escutada em tsf.pt e nas principais plataformas de podcast. Eu sou o Marco António Ribeiro e comigo esteve o José António Barbosa.
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0: secretários de Estado da Educação e elementos dos respectivos gabinetes estiveram e continuam a estar a monitorizar a operação dos exames na Casa da Moeda. A Comissão de Trabalhadores da Auto Europa declara não ter notícia de que o corte venha a atingir a fábrica instalada em Portugal. O presidente do grupo Volkswagen admite vir a reduzir mais 50 mil postos de trabalho. A Comissão Europeia considera discriminatória a política de entrada gratuita para portugueses nos museus nacionais. A Ministra da Cultura admite que essa prática venha a ter de ser revogada.
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0: Para amanhã no norte e centro, a possibilidade de aguaceiros fracos até meio da manhã no litoral, depois de tarde no interior, temperaturas máximas até 30 graus, 23 é a máxima para o Porto, 28 para Lisboa, 27 para Faro. Na Madeira e nos Açores, períodos de céu nublado, temperatura máxima de 24 graus em Ponta Delgada e 25 no Funchal. Edição das 4 da tarde, Artur Carvalho.
1: O Ministério da Educação confirma que nos últimos dias, tanto o Ministro como o Secretário de Estado Adjunto e da Educação, bem como elementos dos respectivos gabinetes, estiveram e continuam a acompanhar e monitorizar com grande proximidade os processos de verificação dos exames do ensino secundário, operação que decorre nas instalações da imprensa nacional Casa da Moeda. É essa a informação, consta de um comunicado divulgado na última hora pelo gabinete do ministro Fernando Alexandre. Mais cedo, em relação a este assunto, o PS veio pela manhã exigir esclarecimentos ao governo sobre a presença de elementos do gabinete de Fernando Alexandre e do próprio ministro no armazém, onde estão guardados os exames. Porta-voz do Partido Socialista, André Mós Caldas, disse que se esta informação não fosse desmentida, estaria irremediavelmente quebrada a confiança no processo de avaliação, o que deixa os socialistas mais próximos de acompanharem um inquérito parlamentar sobre este caso, o da correção e classificação dos exames nacionais do ensino secundário.
2: Ao que parece, o Sr. Ministro, o Sr. Secretário de Estado e pessoal dos respectivos gabinetes tiveram acesso ao espaço em que estão concentradas as provas de exames. Nós esperamos a todo momento um desmentido prontamente da parte do Ministério da Educação, porque caso esse desmentido não chegue, está irremediavelmente quebrada a confiança no processo de avaliação dos exames. E, acima de tudo, preciso compreender por que razão é que foram violadas as regras de confidencialidade que estão associadas ao processo, uma vez que este pessoal não é pessoal legalmente habilitado para contactar com estas provas. Já não está em causa apenas, portanto, se os exames vão estar corrigidos a tempo ou não. Está em causa toda a credibilidade do processo de correção de exames e toda a transparência. Por isso, é cada vez mais inevitável que o PS se aproxime do acompanhamento de medidas de inquérito parlamentar.
1: É uma hipótese agora mais provável, diz o porta-voz do Partido Socialista, que quando fez esta declaração reclamava esclarecimentos sobre se de facto tanto o Fernando Alexandre como o Secretário de Estado Adjunto e da Educação, bem como pessoal do gabinete, dos gabinetes desses dois governantes, estiveram de facto a acompanhar o processo relacionado com os exames nacionais que decorre na Casa da Moeda. Isso mesmo é agora confirmado esta tarde em comunicado pelo Ministério da Educação. O presidente executivo do grupo Volkswagen afirma que a empresa deve cortar mais 50 mil postos de trabalho, duplicando o número antes anunciado para reduzir custos a nível mundial. Numa declaração interna que a revista Spiegel teve acesso, o responsável defendeu que esse corte nos postos de trabalho será necessário para reduzir os custos administrativos, de infraestruturas e de apoio à atividade principal para um nível competitivo, estimando que no grupo Volkswagen essas despesas estejam 20% acima do que acontece noutros grupos de dimensão equivalente. Recentemente a empresa já tinha anunciado um corte de outros 50 mil postos de trabalho, só na Alemanha até 2030, a maior parte deles nas fábricas da Audi e da Porsche. A propósito da notícia desta tarde, a TSF contactou a Comissão de Trabalhadores da Auto Europa, que informa que à data de hoje não tem conhecimento que os cortes venham a afetar a empresa, nem tampouco lhe parece que isso venha a acontecer no futuro. O presidente dos Serviços Municipalizados de Água e Saneamento de Almada não dá como certo, mas admite que, depois dos problemas com o abastecimento, quem vive no concelho poderá vir a ter um desconto na fatura da água. Luís Palma não se compromete. Por ora, diz apenas que essa é uma possibilidade que vai ser estudada.
3: É uma situação que nós estamos, evidentemente, a analisar e que anunciaremos. Não queremos estar a dizer que o vamos fazer, mas, naturalmente, temos que avaliar isso tudo com o conjunto de outras entidades. Há exigências que também nos são feitas e, portanto, independentemente de outras vontades que nós possamos ter, vai implicar, naturalmente, uma decisão que tem que ser, obviamente, enquadrada na lei. Poderá ser uma possibilidade, sim.
4: Mas será tomada uma decisão a tempo da fatura deste mês de julho?
3: como compreenderá, por tudo aquilo que já acabei de dizer, não poderei estabelecer prazos, mas naturalmente que quando ocorrer será devidamente comunicado às populações.
1: Entretanto, nestas declarações registadas pela jornalista Guilhermina Sousa, o presidente dos serviços municipalizados de Almada, afirma que a situação no concelho melhorou depois do novo furo ter começado a funcionar este fim de semana.
3: Nós, durante o fim de semana, conseguimos suportar a capacidade de abastecimento, inclusive as interrupções programadas não se fizeram sentir, ou seja, as nossas populações não sentiram essas interrupções programadas que estão a ser feitas no quadro de uma avaliação para haver uma recuperação de abastecimento dos nossos reservatórios e para que as populações possam todas ter água, e aquilo que se passou nos fins de semana anteriores, portanto, particularmente na costa da Caparica, não volta a acontecer. Entretanto, também temos como elemento novo a entrada em funcionamento de dois novos furos, um que entrou em funcionamento no início de julho e outro durante este fim de semana, que vem a aumentar a capacidade de captação de água em cerca de, se somarmos os dois, 120 metros cúbicos por hora.
1: Não em concreto do que está a acontecer, tem vindo a acontecer em Almada, mas no geral sobre gestão de água, falou hoje o Ministro da Agricultura, defendendo que ela deve ser feita de forma inteligente e que a dessalinização deve ser encarada apenas como último recurso. Em Bruxelas, à margem do Conselho de Agricultura, José Manuel Fernandes sustentou que Portugal deve investir primeiro na poupança, no armazenamento, na interligação das redes e no aproveitamento de barragens que estão subutilizadas.
4: Não podemos deixar fugir a água toda para o mar, temos que a armazenar para depois a distribuir. Há um outro investimento anterior a isto tudo, que é o da poupança. Nós temos que poupar a água, mas depois temos que gerir, se necessário, com redes interligadas. Agora, há barragens, por exemplo, onde a água podia ser utilizada para a agricultura e não está a ser. Também há barragens onde a água foi feita para objetivo agrícola, que pode ser para consumo humano. A barragem de Girabolhos é essencial para a proteção civil. Portanto, por isso é que eu digo que temos que fazer uma gestão inteligente da água e nós... Só em último caso é que iremos para as dessalinizadoras, não excluindo também essa possibilidade. Mas nós não podemos a deixar fugir a água toda para o mar e depois temos que a gerir e fazer investimentos, obviamente, nas redes e também, no nosso caso, da agricultura nos regadios, para que haja poupança.
1: Declarações do Ministro da Agricultura esta manhã em Bruxelas. A Ministra da Cultura afirma que os contactos ainda estão a decorrer, precisamente, com Bruxelas, mas Margarida Balseiro Lopes admite que os portugueses poderão deixar de ter entradas gratuitas nos museus. A ministra explica que a Comissão Europeia considera que há nessa prática um tratamento que é discriminatório.
5: Temos ainda uma troca de correspondência com a Comissão Europeia, que já começou ainda muito antes de ser ministra, precisamente em relação a uma das medidas que foi aplicada, e a sua eventual discriminação de cidadãos que são naturais de um Estado, prejudicando ou discriminando negativamente os cidadãos de outros Estados-membros, e também por isso nós, naturalmente, até na sequência dessa troca de correspondência, nós vamos ter sempre de revisitar o tema das gratuitidades.
6: E se na prática quem quiser visitar os museus não vai ter
5: isso
6: acesso
5: é
6: grátis, como tem neste momento?
5: Vamos ver.
6: Estou a pensar aqui do ponto de vista do utilizador, neste caso.
5: Certo, mas
6: quem
5: não anunciei nenhuma alteração. Portanto, não vale a pena especular sobre os impactos de alguma coisa que ainda não está decidida. Quando estiver, eu procurarei, como tenho procurado fazer, até que seja o Parlamento o primeiro a saber.
1: Nestas declarações ao jornalista Duarte Rosa, a ministra confirmou a vontade de rever o Estatuto dos Profissionais da Cultura até ao início de 2027. Margarida Balseiro Lopes defende também que no futuro o documento deve ser atualizado com maior regularidade.
7: Há problemas do ponto de vista operacional, teriam sido ou serão dirimidos se houver esse acompanhamento regular. Um dos casos que aqui foi falado é a questão dos cais, que entretanto já foi resolvida, mas que primeiro que fosse resolvida, até porque ainda por cima envolvia mais do que uma entidade, atrasou e impactou negativamente a vida dos profissionais da área da cultura. E portanto, se esse acompanhamento pudesse ter sido mantido, e a nossa intenção é que ele exista na sequência da revisão do estatuto, acho que é vantajoso para toda a gente, é vantajoso para os profissionais e é vantajoso para as entidades públicas também, porque, como é evidente, também estão comprometidas com a aplicação da lei.
1: A Ministra da Cultura admite mesmo que os estatutos profissionais do setor que tutela não foi aplicado como o Governo pretendia.
7: 4 anos depois, a conclusão a que nós chegamos é que, efetivamente, a aplicação do estatuto não produziu os resultados que estavam previstos e os números dos pouco mais de 2 mil profissionais inscritos apontam precisamente para essa conclusão. O relatório que vai ficar disponível esta semana aponta várias razões. Uma delas tem a ver com uma elevada carga burocrática, uma falta de conhecimento das vantagens decorrentes do estatuto, uma ineficiente relação entre várias entidades da administração pública e, naturalmente, há aqui, além das da cultura, das finanças, da segurança social, especialmente sensíveis, razão pela qual o grupo de trabalho também se está a envolver agora no processo de revisão e, portanto, o nosso objetivo é que o estatuto possa existir, mas possa ser melhorado para que tenha um impacto. Quando ele foi criado, se pensou e se quis que ele tivesse.
1: É no plano da Ministra da Cultura para a revisão do Estatuto dos Profissionais do Setor. Donald Trump garante que os Estados Unidos estão a assumir o controle do Estreito de Hormuz depois de ter confirmado o encerramento dessa passagem. Em entrevista à televisão Fox News, Trump referiu que as autoridades iranianas já não têm nada a perder, referindo-se às negociações mantidas nos últimos dias entre Washington e Teherão. O Presidente dos Estados Unidos referiu que essas conversações prolongaram-se durante cerca de 11 horas e permitiram alcançar um entendimento inicial, mas que as autoridades iranianas terão depois apresentado novas exigências, levando ao fracasso das negociações. O governo do Irão classificou, entretanto, como guerra psicológica por parte dos Estados Unidos a denúncia de alegados planos iranianos para assassinar Donald Trump. Porta-voz do Ministério Iraniano dos Negócios Estrangeiros declarou que há partes, numa referência aos Estados Unidos e a Israel, que exploram qualquer coisa para seu benefício, criticando Washington e Tel Aviv por terem assassinado líderes e cidadãos iranianos e agora fazerem-se de vítimas. No sábado, Donald Trump declarou que existem 1000 mísseis prontos a serem lançados contra o Irão, caso ele seja assassinado. Já antes, na Cimeira da NATO, o chefe de Estado norte-americano tinha dito que o Irão pretendia eliminar o líder dos Estados Unidos.
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0: Boa tarde, agora 4h14, voltamos a Coimbra, ao Convento de São Francisco, onde está a ser apresentado o projeto Região de Coimbra Mais Inteligente, segunda parte da Mesa Redonda, moderada por Marco António Ribeiro, com apoio técnico de José António Barbosa.
1: Uma vez mais, sejam muito bem-vindos a Coimbra, onde estamos a acompanhar esta iniciativa Região de Coimbra Mais Inteligente. Depois de uma primeira conversa dedicada à visão estratégica e aos desafios da transformação digital, olhamos agora para aquilo que acontece no terreno. Como é que estas ferramentas chegam aos municípios? Que impacto podem ter na gestão dos territórios? E, acima de tudo, que diferença podem fazer na vida das comunidades? É este o ponto de partida para esta segunda conversa. Cumprimento uma vez mais a plateia aqui presente, com muitos profissionais que estão ligados a diferentes áreas, em particular na administração pública. E agora cumprimento os convidados que estão connosco neste palco. O Paulo Peixoto, pró-reitor da Faculdade de Economia da Universidade de Coimbra. Bem-vindo. Também Ana Brunhosa, presidente da Câmara Municipal de Coimbra. Muito bem-vinda. Jorge Custódio, presidente da Câmara Municipal de Pampilhosa da Serra. Bem-vindo, Jorge. E Jorge Brito, secretário executivo da Região Metropolitana de Coimbra. Também muito bem-vindo e muito obrigado por nos receber nesta iniciativa. E começo por exclusão de partes pelo Paulo Peixoto. Estamos numa cidade universitária, porventura a mais importante do nosso país, aqui sem querer ferir suscetibilidades. Há uma tendência para esperar que a tecnologia resolva tudo ou corremos o risco de esquecer que as mudanças mais difíceis continuam a depender das pessoas?
2: Muito obrigado, muito boa tarde, eu cumprimento o Marco e em seu nome todo o auditório da TSF, cumprimento também os interlocutores de painel. Eu acho que essa questão é de facto uma questão hoje que nos preocupa a todos, sem exceção, num desafio que é este desafio de nós termos de passar de uma inteligência tecnológica para uma inteligência coletiva, e esse eu diria que é o desafio que territorialmente nos une e é também a missão de uma instituição como a Universidade de Coimbra, porque os territórios não se tornam inteligentes por instalar muitos sensores, não se tornam inteligentes por acumular muitos dados, os sensores e os dados hoje são muito importantes, mas tornam-se verdadeiramente inteligentes na medida em que conseguem transformar a informação em decisões que são partilhadas, em decisões que são transparentes e em decisões que são justas e territorialmente coordenadas. Eu acho que esse é verdadeiramente o desafio e nessa medida a tecnologia é um apoio muito útil, mas como há pouco se dizia aqui no aquecimento deste painel, temos de trabalhar com ela, mas de saber trabalhar com ela, e as decisões políticas continuam a ser muito importantes.
1: Ana, obrigado também por nos receber em Coimbra, neste espaço fantástico do Convento de São Francisco. Coimbra tem conhecimento, tem investigação e tem inovação. Acho que isso é claro para qualquer um de nós. O desafio passa agora por transformar esse potencial em soluções úteis para quem vive neste território?
3: Sim, muito obrigada. Bem-vindos a Coimbra, Marco e à TSF e todos muito bem-vindos. Cumprimento também aqui os meus colegas e e quem nos está a ouvir. Verdadeiramente, o que nós temos que começar a ter é os dados, o problema é a fiabilidade dos dados, depois integrar esses dados e é muito importante para quem toma decisões no território ter a centralização de dados isolados de várias áreas. Quem gere políticas municipais, seja na saúde, seja na educação, seja na mobilidade, nós temos que ter os dados do tráfego, os dados dos resíduos, do consumo de energia, estes dados todos centralizados. Daí ser tão importante este projeto da Região Metropolitana de Coimbra, porque nos cria aqui uma plataforma onde nós podemos ter confiança nos dados que temos na plataforma e ela integra numa só plataforma esses dados. Mas não basta ter dados, não basta ter tecnologia, é preciso saber o que é que queremos fazer com esses dados. E aí são as políticas públicas e a forma como queremos que esses dados melhorem a qualidade de vida das pessoas. E eu começava logo por algo que devia já ser comum em qualquer município, mas que ainda não é, que aquilo é que nós chamamos os automatismos inteligentes. Dou exemplos práticos. A iluminação pública inteligente, ou seja, a iluminação mais fraca, quando passa uma pessoa, aumenta de intensidade, e isto traz uma clara poupança energética, e, portanto, a cidade também está gerida à medida dos fluxos. Outra questão que ainda não temos na maioria dos municípios, mas que tudo isto nos pode ajudar, estou a dar exemplos concretos que todos devíamos ter, mas não temos. A gestão dinâmica de resíduos, por exemplo, sensores ou volumetria nos contentores que alertam serviços municipais para não irem inutilmente a determinados sítios e para gerirem de forma mais eficiente a rota de recolha de resíduos. Por exemplo, uma coisa que nos aflige muito nas cidades e que falamos muito é a questão de rega inteligente em espaços verdes, porque hoje desperdiçamos água, não é? E cada vez mais nós temos que ter todas essas infraestruturas, os dados são muito importantes para que depois nós consigamos também na cidade gerir estas infraestruturas de forma inteligente, não desperdiçando recursos.
1: Jorge Custódio, ainda existe a ideia que a inovação acontece apenas nas grandes cidades, na sua opinião, e logo de seguida, esse preconceito continua a existir, porquê?
4: Então, boa tarde também, um cumprimento especial ao Marco, a todos os ouvintes da TSF, e um cumprimento especial também a todos os nossos colegas que estão aqui, em especial a nossa anfitriã, cara Presidente Ana Abrunhosa. De facto, eu quase que me atreveria a dizer que para as pessoas mais atentas ao verem este programa, devem ter perguntado o que é que estava aqui a fazer um território do interior, deste interior de Portugal, num programa de territórios inteligentes. Bom, eu não vou conseguir ter muitos minutos para conseguir contrapor o que é essa ideia preconcebida de muitas destas pessoas, mas na verdade estes territórios, tal e qual como a Pampilhosa da Serra e tantos outros municípios por este território interior, são verdadeiramente também o balão de dados que vão originar todo esse bem-estar. Permita-me dar o exemplo do que acontece com a Pampilhosa da Serra, porque é que a Pampilhosa se tem posicionado nestes territórios inteligentes. O que faz inteligente um território não é o facto, não é o estereotipo, não é o nome, é verdadeiramente o que é que a tecnologia pode fazer ao serviço da população. E no caso da Pampilhosa da Serra, temos um observatório espacial no nosso território que está precisamente a fazer medições, quer da terra para o céu, quer do céu para a terra, que no fundo estão a originar uma série de dados que vão ajudar a suportar muitas das nossas decisões. Por isso é que há um tempo, em parceria com a nossa comunidade intermunicipal da região de Coimbra, conseguimos fazer um projeto denominado que é o Centro de Competência Geoespacial entre Coimbra, Penela e Pampilhosa da Serra, precisamente para, com esses dados, poder dar condições a todos os decisores para ter mais condições e dados na área da proteção civil, do ordenamento do território, do ambiente, das florestas. E, portanto, estes territórios, os tais do interior, são verdadeiramente também eles verdadeiros fornecedores desses dados e que, obviamente, que também ajudam e suportam as nossas decisões.
1: E ainda bem que nos deixou esse contexto importante e rico naquilo que é também o vosso papel. Jorge, bem-vindo uma vez mais. Ficou em último lugar, mas terá também o seu tempo, como é óbvio. Partilhar informação entre municípios parece uma evidência para muitos de nós. Na prática, continua a ser um desafio mudar hábitos e formas de trabalhar entre os municípios?
5: Boa tarde, Marco. Cumprimentá-lo, cumprimentar também na pessoa da senhora Presidente, nossa anfitriã, todos os colegas de painel e toda a audiência da TSF. É um desafio constante, mas faz parte da dinâmica das organizações intermunicipais. Portanto, eu diria que hoje não é o principal desafio que temos. Eu, se me permite destacar dois desafios, e correndo o risco de ser redundante, faço aquilo que já foi dito aqui. Um deles, como dizia a senhora Presidente da Câmara de Coimbra, passa pela fiabilidade da informação que temos. Os utilizadores têm que acreditar na informação que têm, senão deixam de a utilizar. Se não houver fiabilidade nos dados, se eles não forem úteis e se não acreditarmos neles, é apenas mais um repositório de dados que temos no nosso território. O segundo desafio passa...
3: Ou então temos alucinações digitais, como algumas que vimos de manhã.
5: Exatamente. O segundo desafio, e pegando aqui nas palavras do Presidente da Câmara da Pampilhosa da Serra, e eu julgo que isso é verdadeiramente transformador, passa como a tecnologia, como os dados, como a informação podem ser eles próprios uma ferramenta de correção das assimetrias territoriais e de forma de coesão. Portanto, de que forma é que este conceito de smart ou de inteligência pode ser democratizado para os territórios, seja do lado do fornecimento, como ainda agora, seja do lado da utilização. Claro que depois pondo aqui um denominador que são as universidades, os centros tecnológicos de informação, como parte desta hélice toda que queremos montar, nos ajudar, quer a requalificar os nossos recursos humanos, ainda há pouco falávamos disso aqui em off, quer do ponto de vista daquilo que é o apoio que tem que dar aos territórios, e isso é essencial.
1: Paulo, há uma tendência para esperar que a tecnologia resolva tudo, muitas vezes isso acontece, corremos o risco de esquecer que as mudanças mais difíceis continuam a depender portanto, das pessoas, e isso já tivemos a oportunidade aqui de falar, mas indo aqui àquilo que o Jorge Brito nos focava e que tem que ver com a forma como as pessoas são formadas, são trabalhadas para ajudar neste processo de transformação, que papel é que tem tido também a Universidade de Coimbra neste sentido, no que toca à investigação e ao colocar em prática destas novas metodologias?
2: Há uma questão que decorre aqui também das intervenções anteriores que eu gostaria de salientar para tentar responder a essa questão e que tem a ver com a necessária sensibilidade territorial. Quando falamos de territórios, falamos de conhecimentos que estão necessariamente territorializados. E muitas vezes a tecnologia, as soluções tecnológicas, por muito que ideologicamente digam que têm uma certa isenção ou que têm uma capacidade de leitura para se adaptar aos territórios, muitas vezes elas acabam por ter uma certa cegueira e, portanto, daí que eu há pouco também insistisse nessa necessidade não só da produção dos dados localmente, mas também na necessidade de gestão local dos dados, precisamente para não haver aqui nenhuma deriva relativamente àquilo que pode ser a ausência de fiabilidade, de fiabilidade dos dados. Os dados não são apenas informação, são também poder, e daí que eu acho que seja necessário que estas plataformas sejam transformadas em instrumentos de verdadeira cooperação intermunicipal e que nós não tenhamos apenas produtores de dados de um lado e utilizadores de dados do outro lado. E, portanto, trazer as pessoas para o centro das pessoas é não só dar a formação a quem trabalha com isso, mas tornar, digamos assim, localmente os agentes locais em coprodutores dos dados e não só em meros utilizadores finais. Eu acho que esse é o grande desafio.
1: Ana, sabemos todos nós que estamos aqui no palco e quem está aqui na plateia que cada vez mais utilizamos o telemóvel para fazer tudo. Isso acontece também com os profissionais que estão ligados à administração pública. Há pouco até me falava de uma forma que tem de fazer uma medida de tempo, não é? Se me permite aqui em descrição. A administração pública consegue acompanhar este ritmo de tudo ser feito quase ali no momento?
3: Não. Nós temos uma inércia muito grande e, sobretudo, porque uma Câmara Municipal tem muitos negócios. Estou numa linguagem empresarial e, portanto, tem o negócio do planeamento, tem o negócio do urbanismo, tem o negócio do espaço público, tem o negócio das obras e, portanto, nós o que temos mesmo que ter é, de facto, eu vou comentar convosco o que comentei com o Marco. Nós o que temos, e é algo que me desespera, é que passámos a burocracia do papel para o computador. E eu, só para vos dizer, como é que eu meço em casa essa burocracia? É quando eu estou no... Eu sou a vereadora do urbanismo e quando estou em determinados processos, o tempo que eu meço da minha assinatura digital é o tempo que eu demoro a pendurar uma máquina de roupa. É esse o meu tempo. Portanto, aquilo é o custo da oportunidade, ou seja, é desesperante. E, portanto, enquanto nós continuarmos a ter isto, nós vamos ter inércia. E isto acontece numa área e depois as áreas estão todas ligadas. E, portanto, verdadeiramente, o que nós temos que ter é o que o Sr. Ministro disse. pensar bem como queremos os processos, simplificá-los e depois digitalizá-los, e que isso depois seja célere, que os departamentos comuniquem uns com os outros e que nós, de facto, depois consigamos ter nos processos complexos as pessoas dedicadas àquilo que acrescenta mesmo valor. Porque o que nós queremos é que o histórico esteja lá, seja lido, e que depois consigamos analisar aquele caso, por exemplo, uma questão de licenciamento, e tomar uma decisão célere. Mas que o técnico use o seu tempo, não naquilo que a inteligência e que o software pode fazer, mas naquilo que acrescenta valor.
1: E vamos continuar esta conversa já a seguir. Despedimos-nos agora dos ouvintes da TSF, mas fica o convite para continuarem connosco em podcast. Já a seguir continuamos a conversa com os nossos convidados. Muito obrigado a todos aqueles que estiveram connosco na antena da TSF.
0: TSF em Coimbra, antes das 5 ainda fazemos mais uma passagem pelo evento. Moderação de Marco António Ribeiro, o apoio técnico de José António Barbosa.
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0: Boa tarde, agora 4h30, 13h30 nos Açores, e Fátima Valente, 9 países europeus e a Ucrânia, anuncia uma coligação de defesa.
9: É uma coligação que tem como objetivo desenvolver capacidades antimísseis balísticos puramente defensivas na Europa. Os 9 países incluem a Dinamarca, França, Alemanha, Itália, Países Baixos, Noruega, Espanha, Suécia, Reino Unido e a Ucrânia. Numa declaração conjunta, estes países citam a ameaça crescente dos mísseis balísticos, dizem acreditar que a proteção da Europa exige uma solução global de arquitetura integrada de defesa antimísseis para dissuadir e derrotar futuras ameaças de mísseis. É uma declaração que surge na sequência da reunião do presidente ucraniano em Paris com os aliados de Kiev. Na véspera do fim do prazo para terminar a classificação dos exames, o presidente do Conselho de Escolas, o órgão consultivo do Ministério da Educação, acredita que as notas vão ser publicadas na sexta-feira. António Castelo Branco confia que a maioria das provas já está classificada, tal como disse o ministro Fernando Alexandre.
10: Como o senhor ministro afirmou, cerca de 92% a 93% das provas já estão corrigidas. Portanto, o processo está a correr de forma célere. Os problemas que aconteceram têm estado a ser resolvidos e, portanto, prevê-se que esteja tudo pronto na sexta-feira.
9: Menos confiante está a Cristina Mota, do Movimento Escola Pública, que diz não saber como é que o Ministro da Educação pode afirmar que 92% dos exames estão classificados. Esta dirigente também duvida que todos os exames estejam classificados até amanhã, durante o dia. O Presidente dos Serviços Municipalizados de Água e Saneamento de Almada, Luís Palma, admite a possibilidade de os moradores que tiveram cortes de água poderem vir a ter um desconto na fatura. Luís Palma não se compromete, apenas garante que é uma questão que vai ser

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3: Agora estamos a 25 minutos das 5. No mundo digital, Rui Tucayana, Google elimina a versão de 128 GB nos novos Pixel 11.
4: Vai ser daqui a um mês que a Google vai apresentar oficialmente a sua nova linha de smartphones. O evento Made by Google está marcado para o dia 12 de agosto em Nova York. É lá que a marca deverá revelar 4 novos equipamentos: o Pixel 11, o Pixel 11 Pro, o Pixel 11 Pro XL e o dobrável Pixel 11 Pro Fold. Todos deverão ser comercializados em Portugal, com exceção do Fold, isto porque das gerações anteriores não houve dobrável em Portugal. Como é habitual, estes deverão ser os primeiros telemóveis do mercado a vir equipados com o sistema operativo Android 17 de fábrica e, de acordo com os rumores, a grande novidade no design poderá ser o sistema Pixel Glow, composto por luzes LED na parte de trás dos telefones. Já no interior, os novos Pixel vão trazer um processador Google Tensor atualizado e também são esperadas mexidas na capacidade de armazenamento. Em parte, devido à escassez global de componentes, a Google terá decidido eliminar a versão base de 128 GB. Assim, todos os novos dispositivos começam nos 256 GB, que tanto no caso dos Pixel 11 como nos Pixel 11 Pro deverão custar o mesmo que custavam os modelos com a mesma capacidade lançados no ano passado. A par dos 4 novos telemóveis, o evento Made by Google deverá ainda servir para mostrar o novo relógio inteligente Pixel Watch 5.
3: Mundo Digital, Rui Tucayana, com o som de Joaquim Pedro Rocha.
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3: Esta semana, nas notas de autor, a escritora Luísa Ducla Soares.
7: Sou Luísa Ducla Soares e conto com mais de meio século de vida literária. Comecei por escrevinhar os primeiros versos por volta dos 10 anos, por influência do meu pai, que sabia de cor muita poesia, e de uma ótima professora. Passei toda a adolescência a inventar histórias para o meu irmão mais novo. Pensava que estava a desperdiçar tempo, mas na realidade foi então que aprendi o essencial do que viria a aplicar na escrita para crianças. Estreei-me com um livro de poesia intitulado Contrato, mas acabei por seguir um caminho diferente. Publiquei a história da Papuela, apoiada por Saramago, que então trabalhava nos estúdios Coro.

0: com esse livro, ganhei o prémio Maria Amália Vaz de Carvalho, que recusei por razões políticas. Corria o ano de 1973, eu sonhava com 25 de Abril.
1: Escritora Luísa Ducla Soares, esta semana nas Notas de Autor, é uma parceria TSF, Sociedade Portuguesa de Autores. Daqui a pouco há TSF Pais e Filhos, até lá com os Dias do Nada de Benjamin.

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1: E hoje no TSF Pais e Filhos, Maria Ramos Santos, falamos de formas de proteger as crianças na internet, mas sem proibir o acesso às redes sociais.
2: Numa altura em que se discute a proibição do uso de redes sociais a menores, vamos perceber que há algumas formas de proteger as crianças na internet sem ter propriamente de proibir por completo o acesso às redes sociais. Pode é não estar logo à vista. Vamos então por partes e há aquelas que são as plataformas mais usadas pelos miúdos. O TikTok, o Instagram e o YouTube. Todas elas têm algoritmos, ou seja, apresentam aquilo que são conteúdos, à partida, de interesse para a pessoa. E como é que os pais podem estar a par disto? É simples, o algoritmo treina-se. Espreito o feed deles ou ensino-os a limpar o histórico e a clicar no não tenho interesse quando aparece algo de errado. Vai ver que o algoritmo muda logo. Além disso, todas as plataformas têm controlos parentais para gerir o tempo que as crianças passam ligadas. No TikTok, os pais podem ir às definições e definir limites diários de tempo de ecrã. O YouTube permite programar notificações e lembretes, como faz uma pausa ou está na hora de ir dormir. E o mesmo se aplica ao Instagram. Mas os pais também podem ir um pouco mais longe e definir, naturalmente, momentos em casa sem tecnologia. Refeições sem ecrãs, tempo ao ar livre, isto só não os vai ajudar a diminuir o stress, como a melhorar os padrões de sono. Por fim, podem ainda rever as definições de privacidade, tanto no dispositivo da criança, como nas respectivas contas nas redes sociais. Isto vai ajudar a minimizar a recolha de dados.
1: O TSF Pais e Filhos, Maria Ramos Santos, com o som de Paulo Jorge Guerreiro.
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1: Agora estamos a 15 minutos das 5, a Move hoje nos negócios e empresas com Ana Maria Ramos.
6: A Motive não aceitou o que classifica de Big Brother da atividade. Acabou com uma relação de 44 anos que tinha com o principal fornecedor britânico JCB. Em causa alegada perda de autonomia e riscos para o próprio negócio pela imposição do cliente sobre a adoção de um software. É o que começa por revelar Maria Luís Gameiro, a única mulher piloto todo o terreno e também a CEO desta empresa.
7: A Motive tomou uma decisão muito, muito difícil de não continuar o contrato que tinha com a JCB e, portanto, deixou de estar vinculada à marca a partir do dia 1 de julho deste mês. A verdade é que a JCB começou recentemente a adotar programas que nos queria implementar. Programas esses que passariam a ter acesso total à nossa empresa, à gestão da nossa empresa, com computadores, quer os deles ligados a nós diretamente, quer toda a nossa parte operacional a ser já exercida nos sistemas da própria JCB. A situação com a qual desde o início não concordámos. A Motive é uma empresa independente, era o importador, sem capital JCB, portanto não faria qualquer sentido esta intervenção tão invasiva das nossas operações, da nossa forma de trabalhar. Era mesmo escandalosa a forma como eles estavam e estão a querer agir.
6: Com resistência aos avanços da inteligência artificial na área da maquinaria e apoios comunitários à disposição, a empresa portuguesa decidiu seguir um caminho diferente.
7: A empresa tem concorrido a programas estatais de desenvolvimento e implementação de inteligência artificial à nossa parte operacional, inclusive apresentámos à JCB e a JCB numa primeira fase achou muito interessante, mas a partir de determinada altura a JCB disse que a inteligência artificial era para tolos e que, portanto, não faria qualquer sentido utilizá-la, mesmo que na eficiência de projetos, algo que honestamente muito nos surpreendeu e começámos logo aí também a perceber que, de facto, mesmo as visões de futuro futuro e de desenvolvimento não estavam a ser na mesma linha e a tomar o mesmo caminho.
6: Distanciadas sobre a visão estratégica de futuro, também pousou olhar para a presente situação financeira quanto ao rumo da companhia britânica, que já saltou para as primeiras páginas de alguns tabloides.
7: Aproveitamos para deixar aqui uma terceira preocupação nossa, porque foram notícias de um passado recente dos jornais económicos britânicos, em como o dono da JCB retirou grandes montantes de dividendos da empresa, inclusive os valores das reservas, algo que para nós motivo que representávamos esta marca a solo, portanto não tínhamos outras marcas a representar e estávamos nesse sentido dependentes da JCB, também nos fez preocupar, e a verdade é que muitas vezes, sendo a responsabilidade das marcas e das fábricas, somos nós, os dealers e as empresas, pequenas e médias empresas em Portugal, que acabamos por dar o corpo à bala e ter que justificar e resolver.
6: A Motiva enfrenta agora o mercado sozinha, de forma independente, a conversar com novos parceiros e sem pôr de parte a candidatura de novos projetos a fundos europeus.
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1: E hoje, nas contas que contam, Nuno Correia da Silva, Portugal está a perder infraestruturas públicas.
8: O Banco de Portugal informou que o estoque de capital público desceu de 60% do PIB em 2012 para 41,5% em 2024. Significa que o investimento novo não tem compensado a depreciação das infraestruturas. Ou seja, Portugal está a perder infraestruturas públicas. Significa que, em 12 anos, o Estado registrou uma queda de quase 20% no peso do valor dos equipamentos públicos sobre o PIB. Ou seja, o valor relativo de estradas, pontes, escolas, hospitais, redes de água e equipamentos públicos caiu ao ritmo de quase 2% ao ano. Os números apresentados pelo Banco de Portugal evidenciam uma progressiva descapitalização das infraestruturas públicas. São números que confirmam a percepção que todos vamos tendo quando utilizamos equipamentos públicos. Equipamentos que, apesar de serem públicos, têm impacto em toda a economia, porque constituem externalidades que podem facilitar ou agravar os custos de toda a atividade económica. É um indicador que fornece informações muito importantes, porque revela as condições que o país oferece quanto a fatores críticos para a produtividade. Ter perdido 20% em 12 anos implica degradação de equipamentos, e degradação resulta no aumento dos custos de manutenção, nomeadamente com equipamentos estruturais como escolas, hospitais e estradas. Por outro lado, ao diminuir a produtividade da economia, reduz a capacidade de crescimento do PIB e, consequentemente, a receita fiscal arrecadada pelo Estado. É um ciclo pernicioso que, se não for tido, provoca uma espiral destrutiva. Há vários setores onde a descapitalização é especialmente visível, seja pela degradação do património existente ou pela falta de expansão da capacidade instalada. A ferrovia é um dos exemplos mais evidentes. Na passada semana, tivemos relatos de comboios a pararem durante a ligação Porto-Lisboa porque, no pico do calor, o ar-condicionado das carruagens não funcionava, tornando a viagem numa tortura insuportável. Durante duas décadas, Portugal investiu muito pouco em material circulante. Entre 2000 e 2020, a CP praticamente não adquiriu novos comboios para substituir os mais antigos. A idade média de muitas frotas ultrapassa os 30 anos, sendo uma das mais velhas da Europa. A manutenção ficou muito cara e a CP tornou-se uma empresa cara que presta mau serviço. Por isso, cortar no investimento público estruturante é uma falsa poupança. É como poupar na alimentação para depois gastar na medicação.
1: Estão feitas as contas que contam com o jurista e gestor Nuno Correia da Silva.
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1: E antes das 5, ainda voltamos a Coimbra, a cidade que hoje acolheu a sessão pública de apresentação do projeto Região de Coimbra Mais Inteligente, para a conversa entre Marco António Ribeiro e Paulo Calçada. O professor universitário apresentou esta manhã o tema Regiões Inteligentes na Era da Inteligência Artificial.
10: Olá e uma vez mais, muito bem-vindos a Coimbra, ao Convento de São Francisco. Chegamos à última conversa desta emissão especial dedicada à iniciativa Região de Coimbra Mais Inteligente. Ao longo do dia conhecemos projetos, ouvimos responsáveis políticos e especialistas, mas também tivemos a oportunidade

0: oportunidade de perceber como a tecnologia está a mudar a forma de gerir os territórios. Para olhar para o futuro, recebemos agora Paulo Calçada, ele que é diretor da Porto Business School. Paulo, aproveito para o cumprimentar. Muito bem-vindo a esta conversa na TSF. Foi um dia muito importante e onde se teve a oportunidade de falar deste tópico da IA. Mas o que distingue verdadeiramente uma região inteligente, na sua opinião?
1: Acima de tudo, o que nos move neste momento na ligação entre inteligência artificial e a inteligência no território passa por trabalharmos em conjunto com os municípios, mas não só com os municípios, porque 15 anos depois todo o investimento tem sido feito em estratégias e em tecnologia, em ferramentas focadas nas smart cities, nas cidades inteligentes, muito orientadas para aquilo que é a visão centralizada, se assim se possa dizer, que os municípios trazem. Aquilo que nos preocupa neste momento é olhar para todos os agentes que fazem parte deste ecossistema, desde o público ao privado, todos aqueles operadores, sejam públicos ou privados, que olham para o território, que trabalham no território, que fazem os seus negócios no território e que, em certa medida, têm uma palavra a dizer nesta visão diferente de trazer inteligência para o território. E aqui a inteligência artificial tem um papel muitíssimo importante enquanto acelerador, enquanto catalisador desta nova visão e, acima de tudo, cria impacto para os nossos cidadãos.
0: Esta prática está a transformar a forma como tomamos decisões. Como imagina que esta tecnologia poderá mudar a gestão das cidades e dos territórios nos próximos anos?
1: Ela já está a mudar, não é? Ela hoje em dia já muda no que respeita às cidades. Há, obviamente, um papel muitíssimo importante, quer seja no exemplo que podem dar, na forma como utilizam as ferramentas, como utilizam a inteligência artificial para processar dados, para tomar melhores decisões em cima de dados, mas também este é um papel muitíssimo importante que as cidades podem ter e que, se me permite também dizer isto, que uma escola, uma Porto Business School procura ter, que é na sensibilização naquilo que é capacitação dos nossos cidadãos, das nossas empresas, das nossas organizações para a boa utilização destas ferramentas. As cidades, os municípios têm este duplo papel. Por um lado, apoiar, demonstrarem que há um impacto enorme na utilização destas ferramentas, tem um potencial enorme já, atualmente, e ao mesmo tempo trabalhar com os cidadãos, trabalhar com as organizações da nossa cidade, das nossas comunidades, que estão menos capacitadas, por um lado, a retirarem esse valor, segundo definindo os exemplos que as cidades vão dando, mas ao mesmo tempo também preparando-se para muitos dos problemas que são introduzidos, como por exemplo as chamadas fake news e muitos outros problemas que são criados pelo mau uso deste tipo de tecnologia.
0: Paulo, foi um gosto contar consigo na emissão da TSF, realizada a partir do Convento de São Francisco, em Coimbra. Muito obrigado e continuação de um ótimo dia.
1: Muito obrigado.
0: Paulo Calçada foi então o nosso convidado nesta última intervenção a partir de Coimbra. Uma emissão que foi dedicada à iniciativa Região de Coimbra Mais Inteligente. Até à próxima.
2: Região de Coimbra Mais Inteligente, seguida por Marco António Ribeiro, o som de José António Barbosa.
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0: tarde, agora 4h58, menos uma hora nos Açores.
1: O Ministério da Educação confirma que o Ministro, o Secretário de Estado da Educação e elementos dos respectivos gabinetes estiveram e continuam a monitorizar a operação dos exames do ensino secundário na Casa da Moeda. Antes, o PS tinha dito que, a ser verdade, estaria irremediavelmente quebrada a confiança no processo de avaliação. A Comissão de Trabalhadores da Auto Europa declara não ter notícia de que o corte venha a atingir a fábrica de Palmela. O presidente do grupo Volkswagen admite vir a reduzir mais 50 mil postos de trabalho. A Rússia classifica como coligação de belicistas o conjunto de países europeus, incluindo Portugal, que hoje participam numa cimeira em Paris para reforçar o apoio militar à Ucrânia.
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0: Para amanhã, a previsão de aguaceiros fracos no norte e centro, até meio da manhã no litoral, depois de tarde no interior. Temperaturas máximas de 23 graus no Porto, 28 em Lisboa, 27 graus em Faro. Nos Açores e na Madeira, períodos de céu nublado, máximas de 24 graus em Ponta Delgada e 25 no Funchal. Edição das 5 da tarde, Artur Carvalho.
1: O Ministério da Educação confirma esta tarde que nos últimos dias, tanto o Ministro como o Secretário de Estado Adjunto e da Educação, bem como elementos dos respectivos gabinetes, estiveram e continuam a acompanhar e a monitorizar com grande proximidade os processos de verificação dos exames do ensino secundário, operação que decorre nas instalações da imprensa nacional Casa da Moeda. É essa a informação que consta de um comunicado divulgado esta tarde pelo gabinete do Ministro Fernando Alexandre. Em relação a este assunto, o PS veio esta manhã exigir esclarecimentos ao Governo. Porta-voz do Partido Socialista, André Mós Caldas, afirmou que se a informação inicialmente divulgada pela SIC não fosse desmentida, estaria irremediavelmente quebrada a confiança no processo de avaliação, o que deixa os socialistas mais próximos de acompanharem um inquérito parlamentar ao caso em torno da correção e classificação dos exames nacionais. A Rússia classifica como coligação de belicistas o conjunto de países europeus, incluindo Portugal, que hoje participa numa cimeira em Paris para reforçar o apoio militar à Ucrânia e aumentar a pressão sobre Moscovo. O porta-voz do Kremlin afirma que se trata de um grupo de países que não querem a paz, antes a continuação da guerra. Dmitry Peskov acrescentou que esses Estados se enganam profundamente sobre a possibilidade de infligir uma derrota estratégica à Rússia. Apesar das críticas, Peskov disse que Moscovo vai seguir muito atentamente o que acontecer na capital francesa. O líder francês, Emmanuel Macron, preside aos trabalhos, juntamente com o primeiro-ministro britânico Keir Starmer e o chanceler alemão Friedrich Merz. O presidente da Ucrânia, Volodymyr Zelensky, também participa no encontro. A Comissão de Trabalhadores da Auto Europa está convencida que a fábrica em Palmela não será atingida pelos planos do presidente executivo da Volkswagen, que hoje foram revelados. O responsável afirma que a empresa deve cortar mais 50 mil postos de trabalho, duplicando o número antes anunciado, para reduzir custos a nível mundial. Numa declaração interna, mas a que a revista Spiegel teve acesso, o presidente do grupo defendeu que este corte nos postos de trabalho será necessário para reduzir os custos administrativos, de infraestruturas e de apoio à atividade principal da Volkswagen para um nível competitivo, estimando que o grupo alemão, no grupo alemão, essas despesas estejam 20% acima do que acontece noutros grupos de dimensão equivalente. Recentemente, a empresa já tinha anunciado um corte de outros 50 mil postos de trabalho na Alemanha até 2030, a maior parte deles nas fábricas da Audi e da Porsche. A propósito da notícia desta tarde, o TSF contactou a Comissão de Trabalhadores da Auto Europa, que informa que à data de hoje não tem conhecimento que os cortes venham a afetar a fábrica de Palmela, nem tampouco lhe parece à Comissão de Trabalhadores que isso possa vir a acontecer no futuro. Há dinheiro, mas não há projetos. O presidente da Comissão Executiva da Caixa Geral de Depósitos, Paulo Macedo, denunciou esta tarde, numa conferência que celebra os 150 anos do Banco Público, que os lucros das empresas não estão a ser investidos porque José Milheiro há falta de ideias novas para aplicar o capital.
4: Paulo Macedo continua a defender a existência da Caixa Geral de Depósitos como Banco do Estado.
5: Se a Caixa não fosse uma entidade de capitais públicos, não era uma entidade portuguesa. Ninguém tem 20 bilhões de euros para pagar pela Caixa em Portugal.
4: Neste discurso, no âmbito dos 150 anos da Caixa Geral de Depósitos, o Presidente Executivo sublinha a presença da empresa no mercado bancário.
5: A Caixa é um banco de referência. Só vale a pena ter um banco de capitais públicos, no nosso entendimento, se o banco tiver capacidade de intervenção. Ou seja, não vale a pena ter um banco de capitais públicos para ter 3% de cota de mercado.
4: Paulo Macedo adianta que não vale a pena ter um banco de capitais públicos para ter 3% da cota de mercado. Uma cota que passa também pelo mercado empresarial, onde o presidente da Caixa encontra uma atitude conservadora face ao investimento.
5: Nós estamos com o crédito da banca, como um todo, a Caixa em especial, está com o crédito mal parado, mais baixo das últimas décadas. Temos as empresas com uma liquidez como não víamos há várias décadas também. Ou seja, portanto, estão à procura de projetos onde investir o seu dinheiro e muitas das vezes dizem-se que mas a banca devia emprestar mais. A banca empresta mais quando há bons projetos. E pelos vistos, neste momento, até precisamos de bons projetos para as próprias empresas investirem os seus capitais próprios e os seus excessos de liquidez, porque isso não está a acontecer num número significativo de empresas.
4: Para a Caixa, as contas estão no bom caminho nos últimos anos e isso faz do Banco Público um dos maiores contribuintes dos cofres do Estado.
5: A Caixa, se quiserem, neste período de 6, 7 anos, teve uma contribuição de 7 mil milhões de euros para os cofres do Estado, entre IRC e dividendos, fora todos os outros impostos e taxas e contribuições, temos uma contribuição à volta de mil milhões ano.
4: E nestes 150 anos, a Caixa vai passar a ter uma casa nova, já em setembro.
5: Os únicos que esperam mudar, que nós mudemos, que esperam mais que nós que mudemos em setembro é o Governo, não é? Passamos dos 90 mil metros quadrados que ocupamos aqui para 32 mil.
4: Paulo Macedo anunciou ainda que nos próximos 5 anos o banco vai recrutar cerca de 1000 pessoas.
1: São novidades dadas pelo Presidente Executivo da Caixa Geral de Depósitos num encontro que decorre esta tarde em Lisboa e que serve para marcar os 150 anos do Banco Público Português. A Ministra da Cultura afirma que os contactos ainda estão a decorrer com Bruxelas, mas Margarida Balcer Lopes admite que os portugueses poderão vir a ter de deixar de ter entradas gratuitas nos museus nacionais. A ministra explica que a Comissão Europeia considera que há nessa prática um tratamento que é discriminatório.
6: Temos ainda uma troca de correspondência com a Comissão Europeia, que já começou ainda muito antes de eu ser ministra, precisamente em relação a uma das medidas que foi aplicada, e a sua eventual discriminação de cidadãos que são naturais de um Estado, prejudicando ou discriminando negativamente os cidadãos de outros Estados-membros, e também por isso nós, naturalmente, até na sequência dessa troca de correspondência, nós vamos ter sempre de revisitar o tema das gratuitidades.
7: Isso na prática é quem quiser visitar os museus não vai ter
6: isso
7: acesso
6: não é
7: grátis
6: nada,
7: como tem neste momento?
6: Vamos ver.
7: Estou a pensar aqui do ponto de vista do utilizador, neste caso.
6: Certo, mas não anunciei nenhuma alteração. Portanto, não vale a pena especular sobre os impactos de alguma coisa que ainda não está decidida. Quando estiver, eu procurarei, como tenho procurado fazer, até que seja o Parlamento o primeiro a saber.
1: Por ora é apenas uma hipótese esta de por determinação da União Europeia, da Comissão, as entradas deixaram de ser gratuitas para os cidadãos portugueses nos museus nacionais. Nestas declarações ao jornalista Duarte Rosa, a ministra confirmou a vontade de rever os estatutos profissionais da cultura até o início do ano que vem. Margarida Balcer Lopes defende também que no futuro o documento deve ser atualizado com maior frequência.
6: Há problemas do ponto de vista operacional teriam sido ou serão dirimidos se houver esse acompanhamento regular. Um dos casos que aqui foi falado é a questão dos cais, que entretanto já foi resolvida, mas que primeiro que fosse resolvida, até porque ainda por cima envolvia mais do que uma entidade, atrasou, impactou negativamente a vida dos profissionais da área da cultura e, portanto, se esse acompanhamento pudesse ter sido mantido, e a nossa intenção é que ele exista no, na sequência da revisão do estatuto, acho que é vantajoso para toda a gente, é vantajoso para os profissionais e é vantajoso para as entidades públicas também, porque, como é evidente, também estão comprometidas com a aplicação da lei.
1: É o ponto de vista da Ministra da Cultura sobre a revisão do estatuto dos profissionais que, do setor que ela tutela. Donald Trump garante que os Estados Unidos estão a assumir o controle do Estreito de Hormuz depois de ter confirmado o encerramento dessa passagem. Em entrevista à televisão Fox News, Trump referiu que as autoridades iranianas já não têm nada a perder, referindo-se às negociações mantidas nos últimos dias entre Washington e Teherão. O Presidente dos Estados Unidos disse que as conversações se prolongaram durante cerca de 11 horas e permitiram que fosse alcançado um entendimento inicial, só que as autoridades iranianas terão posteriormente apresentado novas exigências, levando ao fracasso das negociações. Entretanto, o governo do Irão classificou como guerra psicológica por parte dos Estados Unidos a denúncia de alegados planos iranianos para assassinar Donald Trump. Porta-voz do Ministério Iraniano dos Negócios Estrangeiros declarou que há partes, numa referência aos Estados Unidos e a Israel, que exploram qualquer coisa para seu benefício, criticando Washington e Tel Aviv por terem assassinado líderes e cidadãos iranianos e agora se fazerem vítimas. No sábado, Donald Trump declarou que existem 1000 mísseis prontos a serem lançados contra o Irão, caso ele seja assassinado. Já antes, na cimeira da NATO, na Turquia, o chefe de Estado norte-americano tinha dito que o Irão pretendia eliminar o líder dos Estados Unidos. Além disso, nos últimos dias, meios de comunicação social norte-americanos publicaram reportagens indicando que Israel partilhou informações com Washington sobre um plano específico, alegadamente elaborado pelas autoridades iranianas para assassinar Donald Trump. Está instalado um conflito diplomático entre Espanha e França por causa das declarações que foram feitas por Mariano Rajoy. O ex-primeiro-ministro espanhol afirmou que a seleção gaulesa joga sem franceses e a indignação do outro lado da fronteira não se fez esperar. Joana Rey.
8: A França tem um plantel de altíssimo nível, mas isso sim, sem franceses. Foram estas as palavras literais que Mariano Rajoy escreveu num diário espanhol depois de se ter sabido que Espanha e França se vão enfrentar nas meias-finais do Mundial de Futebol. Confrontado com o texto, o ministro dos Negócios Estrangeiros francês disse que só se pode tratar de racismo ou estupidez.
9: A França não tem cor de pele. Todas as afirmações em sentido contrário vêm da estupidez, do racismo ou de uma combinação dos dois.
8: O seu homólogo espanhol, José Manuel Álvarez, exigiu à direção do Partido Popular um pedido de desculpas e lembrou que o racismo e a xenofobia são inaceitáveis.
10: Estou orgulhosíssimo de todos os espanhóis da seleção espanhola.
11: Estou muito orgulhoso de todos os espanhóis da seleção espanhola de futebol. Claro que Lamine Yamal e Nico Williams são tão espanhóis como qualquer outro. O racismo e a xenofobia são doenças graves de alma e sempre com dois sintomas: a estupidez e o ódio. Espanha não tem nenhum dos dois e não vamos permitir que ninguém introduza esse veneno no nosso país. Por isso é tão importante que o Sr. Feijó desautorize o Sr. Mariano Rajoy.
10: Esse veneno em nosso país. Por isso é tão importante que o Sr. Feijó desautorize a Mariano Rajoy.
8: Nesta altura ainda não houve retificação por parte de Mariano Rajoy e do lado do PP, o seu porta-voz Borja Semper limitou-se a dizer que era uma coluna de opinião sarcástica e sem má intenção. A embaixada francesa em Espanha lembrou o ex-primeiro-ministro que todos os 26 jogadores da seleção são franceses, 23 deles nasceram no país e os 3 que nasceram no estrangeiro também são franceses de pleno direito. As duas seleções enfrentam-se amanhã nas meias finais do Mundial. O confronto começou na arena política, ainda antes do apito inicial.
1: É assunto que tem dado condimento no caminho para essa meia-final do Campeonato do Mundo. Joga-se amanhã às 8 da noite, Espanha contra a França, e tem relato na TSF.
12: Passam agora 13 minutos das 5. Judite Menezes e Sousa, na ordem do dia, há debate no Parlamento dentro em breve.
13: E é já na próxima quinta-feira que o Parlamento debate o Estado da Nação. A análise aqui na TSF começa mais cedo, já hoje, todos os dias, até quinta-feira, vamos lançar um olhar sobre o Estado da Nação, hoje com Margarida Davi.
12: Hoje na ordem do dia, depois das 5:30 da tarde.
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0: Boa tarde, agora 5h17 no trânsito em Lisboa. Lento nos acessos norte à ponte 25 de Abril, no eixo norte-sul com fila a partir de Campo Lide e na segunda circular fila também entre o eixo norte-sul e o radar nos dois sentidos. Também relativamente calmo no Porto, trânsito lento na VCI no sentido Freixo a Rábida. Há fila entre o Estádio do Dragão e a A3. Fila nos dois sentidos na Avenida EP e trânsito lento no final da A3 para a VCI.
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0: Às vezes o turismo tem uma relação difícil com a verdade. E nós também podemos ter uma relação dúbia com a nossa própria história quando arredondamos alguns fatos e escondemos outros. Em Lisboa, um dos melhores exemplos é o Castelo de São Jorge. A fortificação remonta pelo menos ao período islâmico, mas o castelo imponente, que é um cartão postal de Lisboa, deve muito às construções do século XX, em particular às grandes obras realizadas durante o Estado Novo. No âmbito da comemoração dos 8 séculos da Fundação de Portugal, Salazar traçou um plano de reconstrução de monumentos nacionais com vista à glorificação dos feitos da nação. É neste contexto que o Castelo de São Jorge foi reconstruído entre 1938 e 1940. Corresponde a uma interpretação moderna da Idade Média. É uma história que não é contada no site oficial do monumento ou no site oficial do Turismo de Portugal. O mesmo acontece no Panteão Nacional, embora aí o engano seja ainda mais elegante. Entramos naquele edifício monumental e vemos à esquerda e à direita os túmulos imponentes de Camões, Vasco da Gama, Pedro Álvares Cabral, Afonso de Albuquerque, Infante Dom Henrique e Nuno Álvares Pereira, e obviamente supomos que estão ali sepultados. Mas não estão. O que ali existe são cenotáfios, uma palavra para designar túmulos sem mortos. Os verdadeiros túmulos destes 6 notáveis estão nos Jerónimos, nas Igrejas da Graça de Lisboa e de Santarém, na Igreja do Santo Condestável e no Mosteiro da Batalha. Para encontrarmos os túmulos de outros notáveis, de Humberto Delgado ou Clínio Ribeiro, é quase preciso pedir ajuda a um funcionário porque não estão facilmente visíveis. Só podem ser encontrados numa pequena sala interior. O terceiro exemplo encontra-se no Chiado. À porta da Livraria Bertrand, anuncia-se que estamos perante a livraria mais antiga do mundo em funcionamento, título reconhecido pelo livro do Guinness. A afirmação é verdadeira. A Bertrand foi fundada em 1732, mas não naquele edifício. A primeira loja funcionava noutra localização, na Rua Direita do Loreto, e foi destruída pelo terremoto de 1755. Só alguns anos depois é que a livraria foi reinaugurada na Rua Garret. A data de fundação, 1732, não corresponde ao espaço físico atual, como pensa a maioria das pessoas. E é uma informação que não está disponível no site da livraria. Há muitos outros exemplos em outras cidades. Em Paris, milhares de turistas entram na Shakespeare and Company convencidos que estão na livraria frequentada por Hemingway. Mas essa livraria fechou em 1941. Em Varsóvia, passeamos na Cidade Velha convencidos de estar num bairro medieval, mas foi tudo reconstruído depois da Segunda Guerra Mundial. Estamos a ouvir Verdes Anos, de Carlos Paredes, uma música composta para o filme homónimo de Paulo Rocha, de 1963. O filme acompanha um jovem da província que chega a Lisboa e retrata uma cidade ainda entre o mundo rural e a modernização, muito diferente da Lisboa vendida hoje aos turistas. Até para a semana.
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1: Última semana para ver A Luz que Ficou, um retrato íntimo do São Luís. É uma exposição da fotógrafa Estelle Valente, em 10 anos no Teatro São Luís, em Lisboa. Está hoje na sessão do Fila J com José Carlos Barreto.
3: A Luz que Fica. É sempre a luz que a fotografia persegue, que a quer capturar, conhecer-lhe o corpo, a dimensão e a intensidade. A fotógrafa Estelle Valente veio de França para andar quase 10 anos nos corredores, nos camarins, nas partes mais secretas do Teatro São Luís para apanhar a luz. A luz do teatro. Naquilo que o teatro quer enganar. Engana-me, mas engana-me bem.
4: Eu fui fotógrafa oficial do São Luís quase 10 anos e obviamente isso é um bocadinho um balanço desses 10 anos que eu passei lá, mas não é uma retrospectiva, para mim isso é muito importante, é o meu olhar sobre o teatro, sobre várias e sobre a luz do teatro. Aliás, eu digo sempre, para quem não conhece o São Luís, tem um janelão enorme no primeiro andar e para mim é a luz mais bonita de Lisboa, sem dúvida, e eu uso mais luz natural, eu só uso luz natural para retratos, vai ser também uma parte importante da exposição, e é engraçado o que disse o José em relação à realidade ou não do teatro e daquele finalmente que é falso, de alguma forma, e eu por acaso tenho um leme no meu trabalho que é eu fujo da realidade, a realidade não me interessa, eu tento sempre acrescentar o meu universo sobre a fotografia e foi o que eu fiz também no Teatro São Luís.
3: Um olhar que fica assim registado em fotografia, mas Estel Valente foi, vai sempre à procura de pessoas. As pessoas do teatro, as do palco da frente e as do palco que ficam lá atrás. A todos nesta exposição repartida entre as paredes do teatro e até a parede da frente para se ver na rua, no janelão, o tal janelão.
4: E sobretudo pôr ao mesmo nível atores, técnicos, pessoas que trabalham lá no São Luís, no cotidiano, e para todas essas pessoas fazem o teatro, jornalistas também, porque isso tudo faz parte do teatro. E eu queria mesmo, porque eu nos 10 anos que eu estive lá, eu fotografava os retratos que eu fazia, são todos a preto e brancos, e sempre foram tirados no tal janelão do São Luís, com essa luz incrível, e sempre fotografei todas as pessoas da mesma forma, porque também isso era importante. Por isso, de facto, é essa parte que vai ser lá fora, que é um bocadinho uma surpresa, mas pronto, já não é tanto, que é, eu vou invadir a parede que está à frente do São Luís, com mais de 150 retratos e depois, de facto, eu vou invadir também dentro do teatro. Eu tenho uma sorte imensa o São Luís ter aceito e eu quase que pus fotografias um bocadinho onde queria, por isso vou mesmo invadir o São Luís.
3: Uma invasão que é também secreta, para que todos saibam, pelos corredores, pelas partes mais íntimas do teatro, onde só vai quem a Estela quiser. Porque é preciso que ela vá para os levar, os espectadores, da exposição até esses sítios mais íntimos.
4: Essa exposição que eu chamo de secreta é porque há espaço no São Luís, como estava a dizer, onde as pessoas não têm direito de ir, que é a teia, o corredor da oficina, onde trabalham as pessoas, por exemplo. Há muitos lugares, cabine de projeção do São Luís, que é muito antiga, é muito bonita, e eu queria pôr fotografias nesses sítios para as pessoas também, ao ir ver essa exposição, poder descobrir lugares incríveis que existem no São Luís e que pouca gente tem a oportunidade de ver. Mas uma coisa tem que dizer, para poder ver a totalidade da exposição, e essa parte mais secreta, só vai poder ser comigo, porque vou fazer visitas guiadas para poder ver essa parte, porque não pode estar sempre aberto ao público meu.
3: A luz que ficou, a luz que fica entre a escuridão e os rostos. Todos por igual, os que têm a luz na cara, no palco, e os que também lhes apontam a luz lá atrás, vestidos de escuro, para não se verem. Agora, revelados pela câmara de Estel Valente, fotógrafa.
1: A Luz que Ficou, um retrato íntimo do São Luís, é uma exposição de Estel Valente no Teatro São Luís em Lisboa, só mais esta semana, até 19 de julho.
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1: Música de Greg Porter antes da síntese das notícias.

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0: Boa tarde, agora 5h30, 4h30 nos Açores. Fátima Valente em destaque a polémica à volta da classificação dos exames.
1: O Ministério da Educação confirma que nos últimos dias o Ministro Fernando Alexandre, o Secretário de Estado Adjunto e da Educação e também outros elementos dos gabinetes estiveram e estão a acompanhar de perto os processos de verificação dos exames do ensino secundário, uma operação que decorre nas instalações da imprensa nacional Casa da Moeda. Esta é uma informação em comunicado esta tarde pelo gabinete do Ministro da Educação. Surge depois desta manhã o PS ter exigido esclarecimentos ao Governo sobre a presença de elementos do gabinete de Fernando Alexandre e também do próprio Ministro no armazém onde estão guardados os exames. Os socialistas consideram que o alegado acesso de governantes aos exames viola regras de confidencialidade. O porta-voz do PS, André Mós Caldas, aponta como cada vez mais inevitável um inquérito parlamentar. Falta um dia para terminar o prazo para ser concluída a classificação dos exames nacionais. A Ministra da Cultura afirma que os contactos ainda estão a decorrer com Bruxelas, mas Margarida Balseiro Lopes admite que os portugueses podem deixar de ter entradas gratuitas nos museus. A Ministra explica que a Comissão Europeia considera que há nessa prática um tratamento que é a discriminação que desagrada à Comissão Europeia.
2: Nós vamos ter sempre de revisitar o tema das gratuidades.
3: E se na prática quem quiser visitar os museus não vai ter
2: isso
3: acesso
2: não é
3: grátis,
2: nada, neste,
3: como tem neste momento?
2: Vamos ver.
1: Em aberto, a gratuidade das entradas dos portugueses nos museus aqui, Margarida Balseiro Lopes, numa resposta ao jornalista da TSF, Duarte Rosa. O presidente da Comissão de Trabalhadores da Auto Europa diz à TSF que, à data de hoje, não tem conhecimento de que o corte de 50 mil postos de trabalho previstos pela Volkswagen venha a afetar a fábrica em Palmela. Segundo uma declaração interna da Volkswagen, que a revista Spiegel teve acesso, o presidente executivo do grupo defendeu que o corte de 50 mil postos de trabalho, que é o dobro do inicialmente previsto, vai ser necessário para reduzir custos a nível mundial. Ele estima que no grupo Volkswagen estas despesas estejam 20% acima do que acontece noutros grupos de dimensão semelhante.
0: São notícias para atualizar na edição das 6, já a seguir na ordem do dia. Para amanhã, a previsão de possibilidade de aguaceiros fracos de manhã no litoral norte e centro, de tarde no interior, máximas até 30 graus, 23 no Porto, 28 em Lisboa e 27 graus em Faro, períodos de céu nublado na Madeira e nos Açores, com temperaturas máximas de 25 graus no Funchal e 24 em Ponta Delgada.
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0: De 25 graus no Funchal e 24 em Ponta Delgada.

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2: Agora estamos a 25 minutos das 6, em Lisboa, trânsito lento nos acessos norte à Ponte 25 de Abril, no eixo norte-sul com fila ainda a partir de Campo Lide. Na segunda circular, fila entre o eixo norte-sul e o radar nos dois sentidos. No IC19, em direção a Sintra, agora com paragens entre Alfragide e Queluz, e na Cril, sentido Algés-Sacavém, com fila entre Alfornelos e a zona do Senhor Roubado. No Porto, trânsito lento na VCI, no sentido Freixo-Arrábida, há fila entre Bonjoia e a A3 e depois entre Francos e a Arrábida, e no sentido contrário há abrandamentos entre a Arrábida e as Antas. Na Avenida EP há fila nos dois sentidos, trânsito lento no final da A3 para a VCI.
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3: E na semana em que na Assembleia da República acontece o debate mais simbólico do ano, vamos lá tentar perceber qual é o estado da nação política e não só. Duas boas-vindas a Margarida Davim, comentadora de política da TSF. Boas-vindas, Margarida.
4: Olá.
3: Margarida, pouco mais de um ano depois do segundo governo liderado por Luís Montenegro, quais são as grandes linhas que destacas no atual estado da nação?
4: Bem, nós chegamos a este estado da nação, curiosamente, com três tópicos, que provavelmente são os tópicos que mexem mais na vida dos portugueses, com algumas novidades e nem todas boas. Estou a falar da educação, da saúde e da habitação. Na habitação temos novas regras para os contratos de arrendamento, que já estão a suscitar críticas tanto dos inquilinos como até dos senhorios, que acham que não se vai tão longe como se poderia ir. E na saúde tivemos uma espécie de apagão com uma portaria do Ministério da Saúde que resolveu retirar das listas de espera das cirurgias cerca de 300 mil pessoas que aguardavam pequenas operações, cirurgias até 3 centímetros, e que a partir de agora deixam de fazer parte desta espera, uma coisa que a Ordem dos Médicos já disse que era uma artimanha para limpar listas. E depois, claro, temos a educação a ferver. É suposto esta sexta-feira as pautas estarem já acessíveis com os resultados finais dos exames, mas a ansiedade é muita, não só para os alunos e as suas famílias que esperam pelos resultados, mas também para os professores que desesperam com as plataformas que até agora continuam a dar erros e que vão tornar o processo, no mínimo, muito contestado, mesmo que ele cumpra este novo prazo que o Ministro da Educação impôs e que já faz derrapar o calendário da educação. Mas são três tópicos muito importantes que mexem com a vida dos portugueses e que mostram que a nação não está exatamente no seu melhor estado. E depois também ainda estamos muito frescos

0: desta ideia de que temos um primeiro-ministro que volta e meia resolve ficar em teletrabalho para ir ver o futebol, e foi dos chefes de Estado e de Governo que mais viu jogos neste, ao vivo neste Mundial, conseguiu bater recordes da família real norueguesa, conseguiu ir mais vezes do que Macron, que não foi ainda vez nenhuma, irá eventualmente à final, e que foi assistir a uma conferência da Proteção Civil na altura em que o país estava a braços com uma onda de calor e com fogos graves, em teletrabalho, mostrando que prefere ver um jogo ao vivo e trabalhar à distância.
1: Há um quarto tema que acabou agora por ficar mais ou menos em stand-by, digamos assim, embora por parte, pelo menos da Ministra do Trabalho, continua a existir pelo menos a vontade de avançar, que é o Código Laboral. Esse terá sido um dos temas em que o Governo quis mostrar, vá lá, o ímpeto reformista de que Pedro Passos Coelho tem acusado falta neste Governo?
0: O Governo tem ímpeto reformista de sobra. Os resultados é que não têm chegado, não é? Uma parte do que está a acontecer na educação tem provavelmente que ver com o ímpeto reformista do Ministro, que extinguiu cerca de 50% dos organismos do Ministério e resolveu criar um mega instituto público e contratar fora uma série de serviços, e muito provavelmente uma parte daquilo que estamos a assistir nos exames tem que ver com essa reforma do Ministério da Educação. Em relação ao trabalho, é quase certo que este Governo vai querer insistir numa reforma que é extraordinariamente impopular, muito provavelmente partindo-a às postas e fazendo com que, em vez de se negociar um grande pacote com mais de 100 artigos a serem alterados no Código de Trabalho, se vão fazendo algumas mexidas, umas mais cirúrgicas, outras menos. A questão é saber que resultado é que isso terá. E como se viu no processo que levou ao chumbo do pacote laboral, o resultado depende muito da pressão das ruas. O Chega é extraordinariamente sensível a isso. E não é tanto por divergência ideológica que o Chega, que aliás tinha uma proposta de alteração ao Código de Trabalho muito parecida em alguns pontos com a do Governo, não é por questões ideológicas que o Chega chumba este pacote, e portanto há sim a probabilidade ou a possibilidade do partido de André Ventura, se o Governo conseguir fazer passar estas propostas pelos pingos da chuva do ponto de vista da reação da opinião pública, há a possibilidade de o Chega se aliar ao Governo e ajudar a aprová-las no Parlamento. Portanto, aqui o que vai ser determinante é saber se os sindicatos conseguem manter mobilizados os trabalhadores numa luta que continua a fazer com que o Chega faça contas de cabeça e perceba que a viabilização destas alterações ao Código de Trabalho vai sair cara do ponto de vista eleitoral. Mas isso é uma coisa difícil, porque se já é difícil fazer a mobilização dos trabalhadores, sobretudo com a questão das pressões, que houve muitas relativamente à greve em várias empresas, então se isso foi assim em relação a um grande pacote, se for medida a medida, eu imagino que será muito cansativo, desgastante, difícil para os trabalhadores, que enfrentam muitas pressões, que enfrentam precariedade, que têm baixos salários, a quem custa muito perder um dia de trabalho fazendo greve. Será difícil manter essa pressão pública alta, mas vamos ver, essa é uma grande incógnita.
1: Falavas então há pouco do Luís Montenegro, ele que coloca o PSD, neste caso a AD, num plano mais central, dizendo que está entre dois extremos, onde coloca de um lado o Chega, do outro lado o Partido Socialista. Ficou certo, ou não, falavas há pouco também do chumbo do Chega, do pacote laboral, mas ficou certo ao longo deste último ano para que lado é que o Governo quer planar, para usar a palavra de Luís Montenegro, ou continua a ser um bocadinho ao sabor dos diplomas?
0: Não há nenhuma dúvida de que há uma enorme proximidade programática e ideológica desta AD com o Chega. Em todos os temas mais fraturantes e também nos temas mais fundamentais de regime, houve uma grande aproximação entre esta AD de Luís Montenegro e o Chega de André Ventura. O facto, por exemplo, o PS ter ficado amarrado à prestação social única, porque na verdade essa era uma reforma que, embora não exatamente nestes termos, mas era uma reforma que António Costa tinha negociado com Bruxelas em troco de uma tranche do PRR, isso não significa propriamente grande proximidade. Há, claro, uma tática, e é do puro domínio da tática do governo e da retórica partidária e política, que Luís Montenegro diz que está no centro entre os dois extremos. Não há aqui nenhuma posição particularmente central, nem o PS passou agora a ser um partido extremista. Aliás, o PS tem reiteradamente mostrado muita abertura a negociar com a AD, até correndo o risco às vezes de se confundir com ela e não se afirmar plenamente como uma alternativa, mas também porque José Luís Carneiro ele próprio também está a seguir o seu próprio taticismo, que é o de evitar a todo custo qualquer crise política para ganhar tempo, para que os portugueses esqueçam um bocadinho da fatura pesada do PS em algumas áreas governativas dos 8 anos de António Costa e para que o PS possa realmente aparecer novamente como uma alternativa à AD. Veremos, por exemplo, como é que isso se vai desembrulhar no orçamento do Estado, mas é muito provável que, apesar desta grande aproximação programática que existe entre a AD e Chega, visível em muitas matérias, nomeadamente nas questões da imigração, da nacionalidade, das chamadas bandeiras ideológicas, aqui o PS está amarrado também por este taticismo de José Luís Carneiro, e é muito provável que André Ventura, precisamente porque também lhe interessa muito a ideia de que é a verdadeira alternativa, deixa o orçamento no colo de Carneiro e, portanto, Carneiro faça outra vez o papel de ter de viabilizar mais um orçamento da AD e, com isso, Luís Montenegro vai voltar a dizer ao país que está no centro, muito embora as suas opções políticas sejam muito mais encostadas às do Chega do que propriamente às do PS.
1: Deste um salto já até outubro, eu dou ainda um maior para o final do ano, que foi mais ou menos o prazo acordado entre o Chega e a AD para avançar com um processo de revisão constitucional. Esse também vai ser um teste para ver para onde guina a atual coligação que está a governar.
0: Quer dizer, já guinou, porque na verdade o PSD fez já um acordo com o Chega e, portanto, isso aí já o coloca de um lado, já o coloca do lado do Chega. E depois, ainda por cima, faz este pré-acordo para a essência de uma revisão constitucional, atropelando os prazos que a própria Constituição determina e as regras que a Constituição determina para a sua revisão. Este processo de revisão constitucional, seguisse os prazos que estão na lei, já teria sido encerrado, não ficaria agora pendurado até ao final do ano. E, portanto, é uma coisa que vários constitucionalistas dizem que é inconstitucional, e até esse gesto, que foi validado ainda por cima pelo Presidente da Assembleia da República, é a opção. Por um lado, não me parece que haja grandes dúvidas nessa aproximação, ela é perfeitamente legítima e a AD pode fazê-la, mas a AD entende que tem mais ganho estratégico, tático, se fingir que está numa espécie de centro entre o Chega e o PS. Resta saber até quanto tempo é que isso vai durar. E já agora também é bom dizer que isso no fundo também é muito bom para André Ventura, porque enquanto a AD se mostrar equidistante ou se disser equidistante, porque na verdade a sua prática não é igual à sua retórica, mas enquanto se disser equidistante, André Ventura fica de mãos largas, mãos livres para fazer o papel de líder da oposição. E isso é uma coisa que interessa muito a André Ventura. André Ventura precisa de ser a alternativa, a oposição de voz grossa. Era-lhe mais danoso ter um Luís Montenegro permanentemente de braço dado consigo, e sim, poderia ser complicado, porque o eleitorado do Chega é um eleitorado que está zangado com os partidos do arco da governação. É um eleitorado que, em grande parte, protesta contra aquilo que considera ser a falta de resultados que os dois maiores partidos do sistema partidário deram ao país nestes 50 anos de democracia. E, portanto, é muito bom para André Ventura que Luís Montenegro continue a fingir que está entre o Chega e o PS com igual distância entre os dois.
1: E mesmo para fechar, temos um novo Presidente da República eleito desde a última vez que houve um debate sobre o Estado da Nação. Como é que têm sido as relações entre Belém e São Bento?
0: Fundamentalmente boas, porque António José Seguro, mesmo quando puxa as orelhas ao Governo, e foram raras as vezes em que o fez, pelo menos a doer, tem feito isso de uma maneira, digamos, com luvas e com pinças, tem tido muito cuidado. Talvez a coisa mais complicada para o Governo tenha sido aquele relatório que saiu de Belém relativamente à forma como o Governo lidou com o comboio de tempestades que assolou o centro do país. Mas mesmo isso não terá sido o que fez mais estragos, porque na verdade António José Seguro fez esse relatório, fez as considerações que tinha a fazer, mas não cavalgou propriamente as conclusões que eram bastante duras contra o Governo. E mesmo agora, no meio deste caos dos exames nacionais, António José Seguro é moderado a falar sobre o tema. Faz um reparo, mas falo com pinças. Se nós compararmos, por exemplo, a atitude que Marcelo Rebelo de Sousa teve quando houve aqueles episódios extraordinariamente infelizes no Ministério das Infraestruturas com João Galamba, que era uma coisa que de facto tinha gravidade, mas que não afetava os milhares de pessoas que este caos nos exames está a afetar neste momento, nós vemos que temos um Presidente da República muito mais suave com o Governo do que já tivemos há muito pouco tempo no final da relação entre António Costa e Marcelo Rebelo de Sousa em Belém. Portanto, ainda temos um Presidente da República que, querendo aqui e ali fazer o seu papel, mostrando alguma distância, chamando a atenção para algumas coisas, nomeadamente na questão da lei da nacionalidade que acabou por aprovar, nós temos ainda uma espécie de lua de mel.
1: E as bandeiras também.
0: E as bandeiras, exatamente, ainda tivemos esse veto, temos esse veto das bandeiras, mas mesmo esse veto não é feito de uma forma violenta. Há aqui algum cuidado. Ainda estamos numa fase, que é normal também, de alguma lua de mel entre Belém e São Bento, e estamos perante um Presidente da República que tem um perfil institucionalista, moderado, e portanto também não era expectável que ele tivesse outra atitude, até porque foi eleito também com muitos votos da direita e do centro-direita, e portanto até isso de alguma forma o constrange a ter alguma bonomia em relação ao Governo e a ser muito parco e muito comedido nas críticas e nos alertas que faz.
1: Obrigada, Margarida. Margarida Davim, comentadora política da TSF, e o olhar sobre o Estado da Nação, debate marcado para a próxima quinta-feira.
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3: 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Não falo de unanimismos artificiais. Não falo de apagar diferenças ideológicas. Falo de maturidade democrática. Pretendo que se coloque o interesse nacional acima da lógica de curto prazo e de interesses eleitorais.
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2: Agora estamos a 7 minutos das 6, com 26 graus em Lisboa, 25 em Faro, 22 graus no Porto, Ponta Delgada e também no Funchal. Música dos You Can't Win, Charlie Brown, Magnolia, até à edição das 6.

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0: 10 países europeus, incluindo a Ucrânia, assinaram em Paris o acordo para uma coligação antimíssil balístico. Trata-se, sublinham, de um esforço estritamente defensivo. Moscovo chama-lhe coligação belicista. Donald Trump anuncia que vai repor bloqueio aos portos iranianos e que os Estados Unidos vão cobrar uma taxa de 20% sobre as mercadorias que passem pelo Estreito Hormuz. Considera que é a justa paga por garantir a segurança naquela passagem. Não falta dinheiro para investir, seja da banca, seja das empresas, mas há um déficit de projetos que justifiquem o impacto de capital. O diagnóstico é de Paulo Macedo, o presidente executivo da Caixa Geral de Depósitos.
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3: Para amanhã, a previsão de aguaceiros fracos durante a manhã no litoral norte e centro, de tarde no interior, com temperaturas máximas de 28 graus em Lisboa, 23 no Porto e 27 em Faro. Nos Açores e na Madeira, períodos de céu nublado, temperaturas máximas de 24 graus em Ponta Delgada e 25 no Funchal. Edição das 6 da tarde, Artur Carvalho.
0: Dez países europeus anunciaram esta tarde a criação da Coligação Antimíssil Balístico, uma aliança concebida como uma iniciativa puramente defensiva. Numa declaração conjunta, os chefes de Estado e de Governo dos 10 países que estão reunidos em Paris sublinharam que o aumento das ameaças de mísseis balísticos exige uma resposta coletiva assente na cooperação industrial, na inovação tecnológica e no desenvolvimento conjunto de capacidades nessa área. A futura arquitetura vai complementar os sistemas de defesa antimíssil que já existem, incluindo os sistemas europeus adquiridos ou que venham a ser incorporados pelos Estados que participam nesta coligação: Alemanha, Dinamarca, Espanha, França, Itália, Noruega, Países Baixos, Reino Unido, Suécia e Ucrânia. O acordo, sublinha o texto, não é contra qualquer povo, antes para a defesa dos que vivem nesses países. A decisão sai do encontro que hoje decorre na capital francesa e em que Portugal também participa e que tem o propósito de reforçar o apoio militar à Ucrânia e aumentar a pressão sobre Moscovo. Uma coligação que a Rússia classifica de belicista. Porta-voz do Kremlin afirma que se trata de um grupo de países que não querem a paz antes a continuação da guerra. Dmitry Peskov acrescentou que esses Estados se enganam profundamente sobre a possibilidade de infligir uma derrota estratégica à Rússia. Apesar das críticas, Peskov disse que Moscovo segue com muita atenção o que estiu a acontecer na capital francesa. O presidente francês Emmanuel Macron preside aos trabalhos, juntamente com o primeiro-ministro britânico Keir Starmer e o chanceler alemão Friedrich Merz. O presidente da Ucrânia, Volodymyr Zelensky, também está neste encontro. O presidente norte-americano anuncia a intenção de restabelecer o bloqueio aos portos iranianos e de cobrar uma taxa de 20% sobre as mercadorias que atravessam o Estreito Hormuz. Donald Trump apresenta como justificação os custos associados à segurança daquela rota marítima. Num texto publicado na rede social de que é dono, escreveu que os Estados Unidos serão agora conhecidos como os guardiões do Estreito de Hormuz, mas em nome da justiça, receberão uma taxa equivalente a 20% do valor da carga. Trump acrescentou que a medida entrará em vigor imediatamente, sem divulgar mais pormenores sobre a sua aplicação ou sobre os mecanismos de cobrança. Ainda na plataforma Truth Social, Trump anunciou o restabelecimento do bloqueio aos portos iranianos, que tinha sido levantado no âmbito do memorando de entendimento assinado por Washington e Teherão em meados de junho. Mas com o recomeço das hostilidades entre os dois países nos últimos dias, o líder norte-americano garantiu hoje, noutras declarações ao canal Fox News, que os Estados Unidos iriam assumir o controlo do estreito. Os deputados húngaros aprovaram uma alteração à Constituição que permitirá a destituição do Presidente da República, Tamás Szolyok. O novo Primeiro-Ministro húngaro, Péter Magyar, já tinha pedido várias vezes a renúncia do chefe de Estado, acusando-o de ser um fantoche do governo anterior, liderado por Viktor Orbán. uma alteração à Constituição que permitirá a seguir a destituição do atual presidente húngaro foi aprovada com 139 votos a favor e apenas 6 contra. A votação foi boicotada pelo Partido Nacionalista Fidesz de Viktor Orban, que tinha organizado um protesto na semana passada contra esta proposta de alteração da lei fundamental húngara. Há dinheiro, mas não há projetos. O presidente da Comissão Executiva da Caixa Geral de Depósitos, Paulo Macedo, denunciou esta tarde, numa conferência de imprensa em que celebram os 150 anos do Banco Público, que os lucros das empresas não estão a ser investidos porque há falta de ideias novas para aplicar o capital. Quanto à propriedade da instituição que dirige, acha que está muito bem como está. José Milheiro.
4: Paulo Macedo continua a defender a existência da Caixa Geral de Depósitos como Banco do Estado.
5: Se a Caixa não fosse uma entidade de capitais públicos, não era uma entidade portuguesa. Ninguém tem 20 bilhões de euros para pagar pela Caixa em Portugal.
4: Neste discurso, no âmbito dos 150 anos da Caixa Geral de Depósitos, o Presidente Executivo sublinha a presença da empresa no mercado bancário.
5: A Caixa é um banco de referência. Só vale a pena ter um banco de capitais públicos, no nosso entendimento, se o banco tiver capacidade de intervenção. Ou seja, não vale a pena ter um banco de capitais públicos para ter 3% de cota de mercado.
4: Paulo Macedo adianta que não vale a pena ter um banco de capitais públicos para ter 3% da cota de mercado. Uma cota que passa também pelo mercado empresarial, onde o presidente da Caixa encontra uma atitude conservadora face ao investimento.
5: Nós estamos com o crédito da banca, como um todo, a Caixa em especial, está com o crédito mal parado, mais baixo das últimas décadas. Temos as empresas com uma liquidez como não víamos há várias décadas também, ou seja, portanto, estão à procura de projetos onde investir o seu dinheiro, e muitas das vezes dizem-se que, mas a banca devia emprestar mais. A banca empresta mais quando há bons projetos. E pelos vistos, neste momento, até precisamos de bons projetos para as próprias empresas investirem os seus capitais próprios e os seus excessos de liquidez, porque isso não está a acontecer num número significativo de empresas.
4: Para a Caixa, as contas estão no bom caminho nos últimos anos e isso faz do Banco Público um dos maiores contribuintes dos cofres do Estado.
5: A Caixa, se quiserem, neste período de 6, 7 anos, teve uma contribuição de 7 mil milhões de euros para os cofres do Estado, entre IRC e dividendos, fora todos os outros impostos e taxas e contribuições, temos uma contribuição à volta de 1 milhão ano.
4: E nestes 150 anos, a Caixa vai passar a ter uma casa nova, já em setembro.
5: Os únicos que esperam mudar, que nós mudemos, que esperam mais que nós que mudemos em setembro é o Governo, não é? Passamos dos 90 mil metros quadrados que ocupamos aqui para 32 mil.
4: Paulo Macedo anunciou ainda que nos próximos 5 anos o banco vai recrutar cerca de 1000 pessoas.
0: Reportagem de José Milheiro a acompanhar esta sessão que decorre esta tarde na sede da Caixa Geral de Depósitos. A Associação Coração Silenciado, que tem sido o rosto das vítimas de abuso sexual por parte da Igreja Portuguesa, está há quase 3 meses à espera por uma audiência com o Presidente da República. A Associação enviou um pedido nesse sentido no dia 22 de abril, mas até agora não foi recebida por António José Seguro. O porta-voz, António Grosso, diz que, tal como está a ser feito em Espanha, a Associação pretende que seja criada uma comissão sem ligações à Igreja para avaliar os casos de abusos e recorda que essa promessa lhes foi feita por Marcelo Rebelo de Sousa.
6: Se ele nos vier a receber, vamos fazer-lhe exatamente a mesma proposta, que o Presidente da República tome alguma iniciativa por si ou instando o Parlamento, como prometer Marcelo Rebelo de Sousa, para que algum organismo seja criado para que este processo tratado em causa própria pela Igreja Católica Portuguesa seja objeto de revisão e auditoria da forma como foram apoiadas as vítimas e compensadas financeiramente as vítimas. Aquelas pessoas que constituíram o Grupo Vita já viviam à volta da Conferência Episcopal Portuguesa, são católicos fervorosos e, portanto, estavam lá para servir a Conferência Episcopal Portuguesa, não estavam lá para servir mais ninguém.
0: António Grosso diz que há inúmeros casos de pessoas que foram injustiçadas na avaliação que foi feita pelo Grupo Vita, criada pela Conferência Episcopal Portuguesa, para fazer uma avaliação independente dos casos de abusos e da compensação que deveriam as vítimas receber por esses casos. António Grosso dá o seu próprio exemplo, alguém que foi abusado em dois locais distintos e por pessoas diferentes, mas que só viu um dos casos ser validado.
6: Vieram dizer na carta que me entregaram que não me davam indemnização, pagavam uma indemnização pelo abuso do padre de Santarém, mas não pelo abuso do franciscano da Covadeiria, porque era apenas aspirante a frade, não era frade, portanto não era clérigo, embora tivesse estudado 10 anos, dizia a carta, na Ordem dos Franciscanos de Braga, mas ficou apenas como aspirante a frade. E o Refúgio da Mãe do Céu, portanto não era uma instituição da Igreja. Portanto, todas estas razões indignantes e revoltantes alegadas pela Conferência Episcopal Portuguesa para determinar 4 dezenas de indeferimentos são motivo para a nossa atual revolta ainda, tal como os cortes depois nas próprias propostas de indemnizações financeiras. E, repito, o facto de o relatório que sobre nós e sobre a nossa vida está escrito, nós não podemos tomar conhecimento dele.
0: A Associação aguarda, então, agora uma resposta do Presidente da República ao pedido de audiência, que já seguiu para o Palácio de Belém há quase 3 meses. Está também a preparar um dossiê para apresentar no Parlamento, na rentré política, em setembro. O Ministério da Educação confirma que nos últimos dias tanto o Ministro como o Secretário de Estado Adjunto e da Educação, bem como elementos nos respectivos gabinetes, estiveram e continuam a acompanhar e a monitorizar com grande proximidade os processos de verificação dos exames do ensino secundário. Trata-se de operação que decorre nas instalações da Imprensa Nacional Casa da Moeda. Essa informação consta de um comunicado que foi divulgado esta tarde pelo gabinete do ministro Fernando Alexandre. Isto depois, por volta da hora do almoço, o PS ter vindo exigir esclarecimentos ao governo sobre o assunto. Porta-voz do Partido Socialista, André Mós Caldas, afirmou que se a informação inicialmente divulgada pela SIC não fosse desmentida, estaria irremediavelmente quebrada a confiança no processo de avaliação, o que deixa os socialistas mais próximos de acompanharem a realização de um inquérito parlamentar ao caso em torno da correção e classificação dos exames nacionais do ensino secundário. A Comissão de Trabalhadores da Auto Europa está convencida que a fábrica em Palmela não será atingida pelos planos do presidente executivo da Volkswagen, que hoje foram revelados. O responsável afirma que a empresa deve cortar mais 50 mil postos de trabalho, duplicando um número que antes tinha sido anunciado para reduzir custos a nível mundial. Numa declaração interna, mas a que a revista Spiegel teve acesso, o presidente do grupo defendeu que este corte será necessário para reduzir os custos administrativos, de infraestruturas e de apoio à atividade principal para um nível competitivo, estimando que no grupo Volkswagen essas despesas estejam 20% acima do que acontece noutros grupos de dimensão equivalente. Recentemente a empresa já tinha anunciado um corte de outros 50 mil postos de trabalho na Alemanha para levar por diante até 2030, a maior parte deles nas fábricas da Audi e da Porsche. A propósito da notícia desta tarde, a TSF contactou a Comissão de Trabalhadores da Auto Europa, que informa que à data de hoje não dá conhecimento de que estes novos cortes venham a afetar a Auto Europa, nem tampouco lhe parece que isso possa vir a acontecer no futuro. Está instalado um conflito diplomático antes do jogo de amanhã, meias-finais do Campeonato do Mundo entre Espanha e França. O rastilho foram declarações feitas por Mariano Rajoy. O ex-primeiro-ministro espanhol afirmou que a seleção galesa joga sem franceses e isso causou indignação desde logo do outro lado da fronteira. Joana Rey.
7: A França tem um plantel de altíssimo nível, mas isso sim, sem franceses. Foram estas as palavras literais que Mariano Rajoy escreveu num diário espanhol depois de se ter sabido que Espanha e França se vão enfrentar nas meias-finais do Mundial de Futebol. Confrontado com o texto, o ministro dos Negócios Estrangeiros francês disse que só se pode tratar de racismo ou estupidez.
8: A França não tem cor de pele. Todas as afirmações em sentido contrário vêm da estupidez, do racismo ou de uma combinação dos dois.
7: O seu homólogo espanhol, José Manuel Álvarez, exigiu à direção do Partido Popular um pedido de desculpas e lembrou que o racismo e a xenofobia são inaceitáveis.
9: Estou orgulhosíssimo de todos os espanhóis da seleção espanhola.
10: Estou muito orgulhoso de todos os espanhóis da seleção espanhola de futebol. Claro que Lamine Yamal e Nico Williams são tão espanhóis como qualquer outro. O racismo e a xenofobia são doenças graves de alma e sempre com dois sintomas: a estupidez e o ódio. Espanha não tem nenhum dos dois e não vamos permitir que ninguém introduza esse veneno no nosso país. Por isso é tão importante que o Sr. Feijó desautorize o Sr. Mariano Rajoy.
9: Esse veneno em nosso país. Por isso é tão importante que o Sr. Feijó desautorize Mariano Rajoy.
7: Nesta altura ainda não houve retificação por parte de Mariano Rajoy e do lado do PP o seu porta-voz Borja Semper limitou-se a dizer que era uma coluna de opinião sarcástica e sem má intenção. A embaixada francesa em Espanha lembrou o ex-primeiro-ministro que todos os 26 jogadores da seleção são franceses, 23 deles nasceram no país e os 3 que nasceram no estrangeiro também são franceses de pleno direito. As duas seleções enfrentam-se amanhã nas meias finais do Mundial. O confronto começou na arena política, ainda antes do apito inicial.
0: O jogo de bola, propriamente dito, está marcado para as 20h, tem relato no TSF. O mesmo acontecerá na quarta-feira para acompanharmos a outra meia-final que vai ser jogada entre a Argentina e a Inglaterra.
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0: Boa tarde, são 6h17, já a seguir parece mentira, daqui a pouco o prato do dia. No trânsito em Lisboa agora, com acidente na Ponte Vasco da Gama em direção a sul, há paragens desde o início do tabuleiro. Nos acessos norte à Ponte 25 de Abril, trânsito lento no eixo norte-sul, com fila a partir de Campolide. Na segunda circular, também fila entre o eixo norte-sul e o radar, nos dois sentidos. No IC19, em direção a Sintra, há paragens entre Alfragide e Queluz e na Cril, sentido Algés Sacavém, com fila entre os túneis de Benfica e a Pontinha. No Porto, trânsito lento na VCI, no sentido Freixo a Rábida, há fila entre Bonjoia e a A3 e depois entre Francos e a Rábida, e no sentido contrário, há abrandamentos entre a Rábida e as Antas. Na Avenida AEP, há fila nos dois sentidos e há trânsito lento no final da A3 para a VCI.
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0: O humor de Zé Pedro Silva parece mentira.
2: Com o Mundial de Futebol na reta para a final, podemos começar já a escrever a sua história. E como se esperava, este foi um campeonato com muitas polémicas. Entre elas, Donald Trump ligou ao Infantino para se retirar um cartão vermelho a um atleta dos Estados Unidos que fez uma falta para cartão grená, nem era vermelho. E ele retirou mesmo. Mais uma infantinidade dos presidentes dos Estados Unidos e da FIFA, que não pode surpreender ninguém. Não termos uma final entre os Estados Unidos e os Estados Unidos, depois de o ICE ter detido todas as equipas por estarem a trabalhar ilegalmente naquele país, já não é nada mau. Ainda assim, e apesar de todos estes escândalos, o que vai ficar deste Mundial de 2026, aquela grande marca, será o delay, o atraso em português. Falo do atraso nas transmissões, atenção, que isto não é nenhuma crítica a táticas, jogadores ou selecionadores. Não foi fácil assistir a uma partida, porque estávamos sempre a assistir a várias ao mesmo tempo. Os fusos horários não comprometeram a prova, 5 horas de diferença era Pacífico, neste caso Atlântico, mas aqueles 15 segundos para o vizinho, isso sim, estragava um bocado o suspense. Menos para o vizinho 15 segundos mais à frente do que nós, claro. Ouvia-se alguém gritar, e agora? O que foi? Quem foi? Foi gol? Foi penalti? Foi Rui Tavares ter deixado a liderança do livre? Corrigiram as provas? Fecharam outra vez o estreito? Temos de aguardar. Nos Jogos de Portugal sempre era mais fácil, porque quando havia uma explosão de alegria, em princípio tínhamos marcado ou defendido. Nos outros jogos, não fazemos ideia. Só sabemos que vai acontecer alguma coisa dentro de momentos. Até dá para uma nova modalidade de apostas desportivas começar a apostar no significado dos berros que se ouviram. Este fenómeno, que está muito longe de ser novo e que o conhecemos da Primeira Liga, foi agravado por se tratar de um Mundial e pelo facto de termos sofrido duas ondas de calor entretanto. Ou seja, estava tudo na rua ou em casa com tudo escancarado. E ainda se juntou ao delay da transmissão por cabo, o do streaming no YouTube. Depois há uns com internet ultra rápida, outros mais lenta, uns dormem em cima da fibra, outros estão a ver o jogo por fax. E temos ainda, neste capítulo, as aplicações que vão dando os resultados, fazendo vibrar qualquer coisa, um relógio, um telefone, os óculos, a carteira, as chaves de casa, antes de um golo. Até nos estádios, assistindo às partidas com os nossos próprios olhos, ficamos baralhados. Ele vai isolado, um para um, mas não me vibrou nada, portanto vai falhar. Deve ser um defeito da internet. Ainda não consegue avisar de um golo antes mesmo de ele ser marcado pelo atleta. Mas lá chegaremos. Nessa altura, o estádio começa a festejar o golo ainda com a bola no meio-campo. O próprio jogador percebe que vai marcar dentro de alguns segundos, também começa a festejar, atrapalha-se e acaba por falhar. Aí gera-se a confusão, porque também recebemos a notificação a dizer que falhou o golo que ia marcar. No caso deste Mundial, se calhar Trump e Infantino até já sabem quem venceu, e esse é o delay dos delays. Felizmente, não são de fazer barulho, e essa poderá ser a única solução para estes atrasos que nos vão estragando a magia do futebol. É uma nova regra de etiqueta. Temos de passar a celebrar discretamente e para dentro, sussurrando apenas "Golo! Vamos lá! Bora!"
0: Crónica de Zé Pedro Silva parece mentira com o som de José Guerreiro. Daqui a pouco, às 6h30, ao Diário do Mundial. E hoje, depois das 7, falamos de futebol.
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0: E no prato do dia hoje com Fernando Mel, vamos à Estrada Real em Lousada.
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0: A Estrada Real em Lousada, hoje no Prato do Dia com Fernando Melo, é um guia TSF Evasões, pode também ler em tsf.pt. 6h25, ainda antes do Diário do Mundial, ouvimos Goaty com Somebody That I Used To Know.

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1: Boa tarde, são 6:30, 5:30 nos Açores, com os destaques do Diário do Mundial. Boa tarde, são 6:30, 5:30 nos Açores, com os destaques do Diário do Mundial.
2: O árbitro João Pinheiro, apesar de ter ficado para o fim no Mundial, não deve apitar mais nenhum jogo. Mais à frente, vamos explicar porquê. 70 milhões de euros batem à porta de Alvalade, Trincão já não volta. O próximo é Pedro Gonçalves, por uma verba a rondar os 25 milhões de euros. É mais um jovem do Seixal a deixar o Benfica. João Veloso quer somar minutos no Moreirense. O Futebol Clube do Porto está a chegar à Inglaterra.
1: Diário do Mundial, edição de Bruno Sousa Ribeiro.
2: Antes do Mundial, vamos olhar para o mercado, até porque está por horas o anúncio da venda de Francisco Trincão, o internacional português, que por estes dias tem gozado férias no Minho, de onde é natural, aceitou a oferta salarial do Al-Ahli e vem mesmo jogar na Arábia Saudita, o Miguel Tavares.
3: Faltava o sim do jogador, está dado, segue-se por isso o próximo passo. Os dois clubes já tinham chegado a acordo e preparam-se agora para iniciar a troca de documentação. O Sporting vai receber do Al-Ahli um pacote de 45 milhões de euros, ou seja, 40 milhões fixos, mais 5 por objetivos. O negócio está a ser conduzido por Rui Pedro Brás, diretor desportivo do clube saudita. É bem provável que nas próximas horas o processo esteja concluído para que o jogador possa assinar contrato. Nos últimos dias, Francisco Trincão tem surgido publicamente no Minho, de onde é natural, está a gozar um período de férias depois da presença no Campeonato do Mundo e só mais tarde viaja para Jeddah, a cidade onde vai prosseguir a carreira.
2: Trincão aceitou a proposta do Al-Ahli Jeddah depois do Sporting e o clube saudita terem acordado a transferência do jogador por uma verba a rondar os 45 milhões de euros, como escutamos, 40 milhões mais 5 em variáveis. Desta forma, o Sporting vai enchendo os cofres, até porque Trincão não é o único que vai deixar Alvalade. A TSF apurou que Pedro Gonçalves também deve sair do Sporting por uma verba a rondar os 25 milhões de euros. O jogador tem abordagens da Arábia Saudita e muito em breve, sabe a TSF, deve chegar uma proposta concreta a Alvalade. O Sporting já fixou o preço, 25 milhões, e assim desta forma, só com Pote e Trincão, a SAD verde e branca vai faturar, vai encaixar a 70 milhões de euros. Com estas saídas, de acordo com informações recolhidas pela TSF, um extremo vai chegar a Alvalade, é garantido, para além de Jesse Derry, já fomos noticiando na última semana que há três nomes em cima da mesa: Yann Gbouo, do Toulouse, Hassan Diaw, do Como, de Itália, e Martial Gotô, do Estrasburgo. E para além de um extremo, não está descartada a hipótese, a possibilidade de chegar um 10, um médio ofensivo ao Sporting. Pote, apesar de saber que muito dificilmente vai jogar de leão ao peito na próxima época, continua no Algarve, em estágio, às ordens de Rui Borges. O Sporting continua a preparar a temporada 26-27, amanhã tem o primeiro teste à porta aberta. Jogo de preparação é frente ao Celtic no estádio do Algarve, partida que tem apito inicial marcado para as 5:30 da tarde. Morten Hjulmand se promete voltar a Lisboa para se despedir pessoalmente de todos no Sporting. O dinamarquês foi hoje apresentado como jogador do Atlético de Madrid, mas não esquece o antigo clube.
4: Hoje eu vou a seguir vendo ao Sporting.
5: Vou continuar a seguir o Sporting. Eu sou mais um

0: adepto. Não tive a oportunidade de falar com o treinador, mas quando voltar a Lisboa vou despedir-me dele e dos outros jogadores, porque são muito importantes para mim. E devo despedir-me e agradecer-lhes por tudo o que passamos juntos durante estes anos.
1: Despedir-me e dar-lhes as graças por todos os anos que hemos tenido juntos.
2: O antigo capitão dos Leões diz que o Sporting foi incrível, mas precisava de um novo desafio.
1: Bom, eu creio que já havia logrado bastantes de meus objetivos em Sporting.

0: As Águias. O acordo para a cedência é válido por uma época. João Veloso assegura aos canais do clube de Moreira de Cónegos que não tem dúvidas que está a dar o passo certo.
1: Moreirense foi um clube que, quando eu soube que estava interessado, encheu-me logo o olho. Quero ter minutos. É um desafio que me vai fazer crescer, tanto a nível pessoal como a nível profissional. Tenho a certeza que vai ser bom para mim, tanto no futuro como no presente da minha carreira.
0: João Veloso é emprestado pelo Benfica ao Moreirense. Não são reveladas cláusulas sobre possíveis cláusulas de compra. O Futebol Clube do Porto está a chegar à Inglaterra para dar seguimento aos trabalhos de pré-temporada. Os Dragões vão realizar o estágio no St. George's Park. Várias dezenas de adeptos foram ao aeroporto despedir-se da equipa, com André Silva e Rodrigo Mora a serem os mais solicitados para autógrafos. Adeptos e adeptas emocionadas com Rodrigo Mora na hora do autógrafo e também da fotografia. Tudo muito tranquilo no aeroporto. A comitiva seguiu para a Inglaterra, liderada por Henrique Monteiro, diretor executivo, e Tiago Madureira, vice-presidente do Futebol Clube do Porto. Os campeões nacionais vão realizar o estágio em Inglaterra até ao próximo sábado, dia em que vão jogar com o Birmingham. Carlos Carvalhal não pensou duas vezes para aceitar o convite do Famalicão. O treinador foi apresentado hoje e protagonizou um momento curioso ao revelar que até antecipou o convite.
2: Posso contar, André? Eu posso contar, que acho que não. O André liga-me, eu tenho a chamada do André, né? Não temos falado há uns tempos, né? E quando olhei para a chamada, antes do André falar: "Oh, André, tu não me digas que me estás a ligar porque o Oliveira foi vendido para algum clube e queres que eu vá treinar o clube." E ele: "Mas você sabe?" "Eu não sei nada, eu estou aqui a deitar-me a adivinhar." Pronto, e foi mesmo isso, e era mesmo isso. Mas eu estava a brincar, eu pensei que ele me ia ligar até para algum jogador ou alguma coisa. Mas de imediato foi aceito.
0: Está apresentado Carlos Carvalhal como treinador do Famalicão. É o sucessor de Hugo Oliveira, treinador que assume a equipa do Estrasburgo, de França, clube que tem agendado um jogo de preparação diante do Sporting na segunda-feira no Algarve. João Pinheiro está entre os 13 árbitros disponíveis para apitar os últimos jogos do Mundial, mas não deve dirigir mais nenhum jogo. É pelo menos a convicção do antigo árbitro Paulo Pereira, que antecipa na TSF, quem deve dirigir a final agendada para domingo.
3: A arbitragem da final vai ficar resumida a dois nomes. O Ismael Al-Fat, dos Estados Unidos, está em casa e poderia ser o reconhecimento da FIFA para a organização do campeonato, ou então o árbitro que fez o primeiro jogo, o Wilton Sampaio, do Brasil, que também muito experiente, com arbitragens muito positivas neste campeonato. Historicamente, seria de todo desaconselhado um árbitro brasileiro numa final que envolva a Argentina, e aí ganharia mais força o árbitro americano. Ou João Pinheiro, acho que agora até ao final vai ser ganhar experiência e continuar a trabalhar e provavelmente fazer um quarto árbitro de um jogo de alguma relevância.
0: João Pinheiro dirigiu 3 jogos como árbitro principal, o último foi o Argentina-Suíça, jogo que ficou marcado por alguma polémica. Como ouvimos aqui nas declarações de Paulo Pereira, especialista em arbitragem, João Pinheiro, apesar de estar entre os 13 árbitros para os últimos 3 jogos, o máximo que pode fazer agora é um jogo como quarto árbitro. Um dos jogos é já amanhã, primeira meia-final entre a França e a Espanha. Jogo que ainda não começou e está a ser marcado por polémica, tudo por causa das declarações de Mariano Rajoy. O ex-primeiro-ministro espanhol afirma que a França joga sem franceses e a indignação do outro lado da fronteira não se fez esperar, Joana Rey.
4: A França tem um plantel de altíssimo nível, mas isso sim, sem franceses. Foram estas as palavras literais que Mariano Rajoy escreveu num diário espanhol depois de se ter sabido que Espanha e França se vão enfrentar nas meias finais do Mundial de Futebol. Confrontado com o texto, o ministro dos Negócios Estrangeiros francês disse que só se pode tratar de racismo ou estupidez.
5: A França não tem cor de pele. Todas as afirmações em sentido contrário vêm da estupidez, do racismo ou de uma combinação dos os dois.
4: O seu homólogo espanhol, José Manuel

0: Manuel Albares exigiu à direção do Partido Popular um pedido de desculpas e lembrou que o racismo e a xenofobia são inaceitáveis.
1: Estou orgulhosíssimo de todos os espanhóis da seleção espanhola.
2: Estou muito orgulhoso de todos os espanhóis da seleção espanhola de futebol. Claro que Lamine Yamal e Nico Williams são tão espanhóis como qualquer outro. O racismo e a xenofobia são doenças graves de alma e sempre com dois sintomas: a estupidez e o ódio. Espanha não tem nenhum dos dois e não vamos permitir que ninguém introduza esse veneno no nosso país. Por isso é tão importante que o Sr. Feijó desautorize o Sr. Mariano Rajoy.
1: Esse veneno em nosso país. Por isso é tão importante que o Sr. Feijó desautorize a Mariano Rajoy.
0: Nesta altura ainda não houve retificação por parte de Mariano Rajoy e do lado do PP, o seu porta-voz Borja Semper limitou-se a dizer que era uma coluna de opinião sarcástica e sem má intenção. A embaixada francesa em Espanha lembrou o ex-primeiro-ministro que todos os 26 jogadores da seleção são franceses, 23 deles nasceram no país e os 3 que nasceram no estrangeiro também são franceses de pleno direito. As duas seleções enfrentam-se amanhã nas meias finais do Mundial. O confronto começou na arena política, ainda antes do apito inicial.
3: O jogo começa às 8 da noite, com relato na TSF. Um minuto de silêncio vai ser cumprido em memória das vítimas do atentado em Nice, em 2016. Cumprem-se 10 anos sobre o atentado reivindicado pelo Estado Islâmico. A outra meia-final é na quarta-feira, coloca frente a frente a Argentina e a Inglaterra, também com relato na TSF. Ora, a Argentina vai jogar esse jogo de azul escuro, vai jogar com uma camisola muito semelhante à usada no dia da Mão de Deus, o dia em que Maradona marcou um gol polémico em 1986. Até os calções são da mesma cor, pretos. O AC Milan arrancou hoje a pré-época com Ruben Amorim à frente do clube. O treinador português chegou ao centro de estágios em Milanello, logo pela manhã, reuniu os jogadores no balneário e dirigiu-se a eles pela primeira vez.
4: Vocês é que deviam apresentar-me ao staff, porque conhecem-no melhor do que eu, mas estou muito feliz por estar aqui, muito orgulhoso. Para tudo o que precisarem, vou estar aqui. Eu sou o responsável. Se houver algum problema com os jogadores, eu vou apoiar-vos, se estiverem certos. Por isso, vamos lá começar. Obrigado, rapazes.
3: Primeira mensagem de Ruben Amorim para os jogadores em pleno balneário antes do primeiro treino. O dia 1 do Milan fica também marcado pela chegada inesperada de Gonçalo Ramos a Milanello. Ainda de férias, após o Mundial 2026, Gonçalo Ramos estava na cidade à procura de apartamentos, conta a Gazeta dello Sport, mas depois decidiu visitar os novos companheiros de equipa. No futebol feminino, Carol Costa já veste as cores do Galatasaray, a defesa central de 36 anos, internacional portuguesa, que terminou o contrato com o Benfica. Junta-se no clube turco a Jéssica Silva e Patrícia Moraes e ainda a outra ex-colega Cristina Martin Preto. O Sporting também confirma o regresso de Neuza Bezugo. A média de 27 anos deixa o Racing Power e regressa ao clube que representou entre os anos 2016 e 2022.
5: Diário do Mundial, edição de Bruno Sousa Ribeiro.
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5: Agora 16 minutos para as 7, há não alinhado já a seguir e no trânsito em Lisboa. Agora com acidente na Cril antes do nó da Pontinha, em direção a Sacavém, com fila desde a zona do Parque de Campismo de Monsanto. Há trânsito lento nos acessos norte à Ponte 25 de Abril, no eixo norte-sul, fila a partir de Campo Lide. Na segunda circular, em direção a Sacavém, também com fila entre as Torres de Lisboa e o Radar. No sentido contrário, há paragens entre o Relógio e o Campo Grande e há paragens também no IC19 em direção a Sintra, entre Alfragide e Amadora. No Porto, trânsito lento na VCI no sentido Freixo a Rábida, com fila entre as Antas e a A3, depois entre Francos e a Rábida, e no sentido contrário, há abrandamentos entre a Rábida e Francos. Na Avenida EP, há fila nos dois sentidos e há trânsito lento no final da A3 para a VCI.
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9: A polémica com os exames nacionais está a deixar o Ministro da Educação e o Governo numa posição vulnerável, com muitos e muitos estudantes no limbo, à espera dos resultados das provas e com os professores sob pressão, depois de ter havido problemas na transição do processo de correção dos exames para o digital. Lá fora, os Estados Unidos voltaram ao ataque no Irão, com uma série de novos bombardeamentos, e Teherão voltou a atacar os países vizinhos do Golfo e encerrar o Estreito de Hormuz. São temas em cima da mesa hoje, neste Não Alinhados, com João Soares. Bem-vindo, mas antes de tudo, quer trazer-nos à memória Aristides de Sousa Mendes.
10: Boa tarde, Rita Carvalho Pereira, mais uma vez, e faço questão de o sublinhar, um prazer estar consigo, até por sentir que a TSF está a assegurar alguma igualdade de género em termos dos entrevistadores dos programas tão simpáticos como é o nosso Não Alinhados. Eu queria falar do Aristides de Sousa Mendes porque vou participar neste domingo numa sessão que vai ter lugar na casa do Aristides Sousa Mendes, que está recuperada, e que celebra também o trabalho que foi feito pela Câmara Municipal e evidentemente, a memória do Aristides Sousa Mendes, no domingo, na terra onde está a casa de Aristides Sousa Mendes, que é uma grande figura do combate contra o Holocausto, é uma grande figura portuguesa que, aliás, está representada no Jardim da Memória, no Yad Vashem, em Jerusalém, com grande destaque. É uma das figuras portuguesas mais destacadas nessa batalha contra a perseguição e o antissemitismo, que teve lugar de forma trágica a partir dos anos 30 na Alemanha e que se alargou ao resto da Europa, que era, entretanto, ocupado pela Alemanha.
9: Muito bem, e ora sobre o assunto do momento, a polémica com os exames nacionais. Já na última semana aqui na TSF, João Soares lamentou que a reforma do processo de correção estivesse a ter estes resultados. O calendário teve de ser alterado por causa dos problemas neste processo de digitalização das provas, com o Ministro da Educação a dizer hoje que 92% dos exames estavam já corrigidos. De qualquer forma, o próprio Primeiro-Ministro Luís Montenegro veio admitir que houve imprevistos e dificuldades técnicas, mas garante que mantém a confiança no Ministro Fernando Alexandre e diz que está a ver um aproveitamento da situação. Parece-lhe que é esta a posição correta, João Soares?
10: Não me parece, mas eu não tenho que me pronunciar sobre a posição do Primeiro-Ministro, eu tenho que me pronunciar sobre aquilo que são os resultados daquilo que tem sido feito na área da educação pelo Primeiro-Ministro e pelo Ministro responsável, que obviamente tem a confiança dele. Acho que houve aqui uma imensa falta de sentido da responsabilidade e, ao mesmo tempo, houve uma arrogância e uma incapacidade de ouvir as pessoas que têm a ver com o processo deles, que começam por ser, em primeiro lugar, os responsáveis das escolas e os professores. E se eles conseguirem, coisa que eu duvido, sinceramente, a partir do que tenho visto até hoje, e hoje passei o dia a falar com professores, nomeadamente na área de Sintra, onde agora vivo, e todos me dizem que se alguma coisa for conseguida nesse plano, é graças aos professores e não graças ao esforço do Ministério da Educação, que não é nenhum, e muito menos àquele porta-voz do Governo e também do Ministério da Educação, que aliás é um homem culto e educado, mas que só tem confundidades com bugalhos, que é o Sebastião Bugalho, que agora parece que é uma espécie de vice-primeiro-ministro. O Ministério da Educação, que é dirigido por uma pessoa que extinguiu a Fundação para a Ciência e Tecnologia, atenção, é bom não esquecer isso, ele é um professor universitário que uma das primeiras medidas que teve foi extinguir a Fundação para a Ciência e Tecnologia, que era meter 170 mil alunos numa proveta de ensaio. E isso, obviamente, não dá bons resultados. Está a repetir aquilo que deu maus resultados o ano passado com as provas de filosofia, ainda só a título experimental, portanto não tirou as lições daquilo que tinha sido, aquilo que tinham conseguido muito mal no ano passado com as provas de filosofia. Ele agora alargou a 300 mil provas com 170 mil alunos. Isto é obviamente um caos que retira a confiança das pessoas naquilo que é um dos instrumentos fundamentais da afirmação do Estado Democrático, que é a educação, que é a área da educação, que está de paralelo com a área da saúde e com a área da segurança social. Lamento profundamente e protesto indignadamente contra a extinção, como já protestei na altura, da Fundação para a Ciência e Tecnologia. Isto é o modelo do Sr. Trump, sabe? O Sr. Trump também, e esse como tem mais poderes, demite funcionários, demitiu dezenas de milhares de funcionários nos Estados Unidos, até nas grandes universidades, retirou subsídios às grandes universidades e demitiu funcionários do ensino secundário. E se tem sido aprovada a lei do trabalho que eles queriam fazer aprovar, ou que a outra senhora, que é colega deste ministro, quis fazer aprovar, com o apoio também do primeiro-ministro, provavelmente eles estavam também já a demitir funcionários no nosso sistema de ensino. E depois lá iriam as pessoas, porque no fundo eles têm uma grande raiva aos professores, sejam os do público, sejam os do privado. Isto é tão simples como isto, e digo isto sem nenhuma acrimónia pessoal, acho que isto é um desastre do ponto de vista político, não é um problema técnico. O sistema pode ter virtualidades, desde que seja aplicado capazmente, e desde que se tenha a humildade de falar com quem tem que o aplicar, que são os professores e os próprios alunos também.
9: Entretanto, o PCP já chamou o Ministro da Educação para ir ao Parlamento esta sexta-feira e o PS diz que está a tornar-se inevitável, como propôs o Bloco de Esquerda, um inquérito parlamentar ao caso, levanta até questões de violação das regras de confidencialidade dos exames, pelo facto de o Ministro e pessoal do gabinete do Ministério terem estado no espaço onde estão concentradas as provas. João Soares também considera que a gravidade é tal que o Ministro tem mesmo de ver dar explicações ao Parlamento e que pode ser preciso um inquérito parlamentar?
10: Bem, eu não creio que o inquérito parlamentar neste contexto adiante grande coisa, mas não sou contra, sou favorável sempre aos inquéritos parlamentares e sou favorável a que se façam os inquéritos sobre todas as matérias em que haja dúvidas. É em parte para isso que existe o Parlamento, e houve casos em que os inquéritos parlamentares desempenharam um papel muito importante e houve também alguns fiascos em matéria de inquéritos parlamentares. No quadro que temos no Parlamento atual, não sei se um inquérito desses não estará também condenado a ter isso sucesso, mas eu espero que sim, eu tenho confiança, apesar de tudo, vamos ver. Não é por aí que eu gosto de ir, e as questões da confidencialidade, eu sei que elas são importantes, mas não creio que sejam tão decisivas como o meu próprio partido tem dito nessa matéria. Aliás, quem disse isso de uma forma extremamente elegante, extremamente sóbria e extremamente firme, que é o André Mons Caldas, que teve, aliás, responsabilidades de gestão em governos anteriores e no quadro autárquico, é o Presidente da Assembleia Municipal de Lisboa, uma pessoa em que eu confio, como aliás confio profundamente no bom senso, na firmeza de convicções e na capacidade de diálogo e disposição daquilo que são os nossos valores do secretário-geral do meu partido, que é o José Luís Carneiro.
9: Finalmente, uma nota sobre o conflito entre os Estados Unidos e o Irão, que teve uma nova escalada nos últimos dias. Donald Trump, que já falou aqui hoje, deu ordem para voltar a bombardear o Irão e Teherão retaliou com um ataque aos aliados dos Estados Unidos naquela região. Entretanto, tivemos o ministro dos Negócios Estrangeiros português, Paulo Rangel, a responsabilizar o Irão pelo regresso das hostilidades e a apontar aos problemas sentidos ainda no Estreito de Hormuz. Consegue ver alguma hipótese de resolução deste conflito no horizonte, João Soares?
10: Eu não tenho nenhuma simpatia pelo regime dos ayatollahs. Fui sempre absoluta e radicalmente anti-ayatollahs e anti-fundamentalismos religiosos. Mas, infelizmente, tenho que reconhecer que o país em que eu me revi muitas vezes nos grandes combates da liberdade com pessoas como John Fitzgerald Kennedy, o seu irmão Robert Kennedy, como Martin Luther King, aquele país que tinha um sonho, que o Martin Luther King celebrou tão bem naquele discurso que fez no Mall em Washington, noutros tempos, I Have a Dream, eu continuo a acreditar nesse país, mas que está muito mal entregue ao atual presidente dos Estados Unidos, está, e que ele já deveria ter sido destituído também, porque quem é que pode ter o mínimo de confiança? Era o problema que eu lhe punha a outro nível, felizmente a outro nível para nós portugueses, em relação ao Ministro da Educação, o tal que acabou com a Fundação para a Ciência e Tecnologia. Mas quem é que pode ter uma ponta de confiança no atual Presidente dos Estados Unidos? Digo, houve Presidente dos Estados Unidos fizeram muitas asneiras, nomeadamente Nixon e outros. Mas quer dizer, mas também temos ali os grandes combatentes da lado. E eu não me canso de ver o John F. Kennedy a dizer em Berlim cercada pelas forças soviéticas, o seu orgulho de ser, e disse-o como a expressão alemã, Ich bin ein Berliner. Nós somos todos gente que quer o Estado de Mundo. Somos nós, portugueses, somos os descendentes de Afonso de Albuquerque, que uma das coisas que fez foi libertar a navegação no Estreito de Hormuz e conquistou Hormuz à segunda tentativa. E dominou o Índico de Hormuz até Malaca. Eu não estive em Hormuz, mas já estive em Malaca e percebi a importância do que fez o nosso Afonso de Albuquerque. E nós não podemos confiar neste senhor. E isso é uma das coisas mais dramáticas no mundo neste momento. É um problema de confiança. Quem é que pode ter confiança num homem que viaja num avião, que é sendo presidente dos Estados Unidos, que é o Estado mais poderoso e mais rico do mundo, aceita uma prenda pessoal do Qatar, do avião? Isto é uma coisa terrível. Um homem que ganha com as criptomoedas pessoalmente, enquanto exerce funções de presidente dos Estados Unidos. Não pode ser. Um homem que foi eleito dizendo que acabava com as guerras e já meteu os Estados Unidos e o mundo em várias guerras, nomeadamente cobrindo os belicismos e as chacinas do senhor Netanyahu na Palestina e na Faixa de Gaza. São coisas que é verdade que eles, que, e ainda por cima com conivências que eram óbvias no início, agora estão menos óbvias, com o senhor Putin, que é o homem que iniciou uma guerra devastadora que se mantém há 4 anos e tal, e que parecia ser o que ele anunciava como uma operação de emergência rápida. É um problema que se põe no mundo atual, é um problema de confiança, por isso é que eu falei da importância que tem para o PS ter à frente, na sua liderança, uma pessoa de confiança, uma pessoa séria, uma pessoa estudiosa, uma pessoa capaz de diálogo e capaz de tomar decisões num quadro que sirva o interesse da população. E esse é o problema de fundo do mundo em que estamos a viver. E neste contexto temos visto até na Europa as mudanças constantes de opiniões e de posições que são um pouco assustadoras, e eu não sou assustadiço. Far-me à justiça.
9: Muito obrigada, João Soares, neste Não Alinhados na antena da TSF. Até à próxima.
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0: Paulo Rangel afirma que Portugal pode vir a aderir à coligação antimíssil balístico que hoje foi criada em Paris por 10 países europeus. Lula da Silva fala de pirataria. Donald Trump anunciou que vai repor o bloqueio aos portos iranianos e que os Estados Unidos vão cobrar uma taxa de 20% sobre as mercadorias que passem pelo Estreito de Hormuz. A Associação Coração Silenciado, que representa vítimas de abusos na Igreja, está à espera de uma resposta de Belém. Pediu uma audiência ao Presidente da República. Querem perguntar a António José Seguro se, tal como o antecessor, Marcelo Rebelo de Sousa, apoia a criação de uma nova comissão sem ligações à Conferência Episcopal.
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3: Nota para o trânsito em Lisboa com acidente na Cril, antes do nó da Pontinha em direção a Sacavém, à fila desde Pinamanique. Daqui a pouco a visão de jogo, agora a edição das 7, Artur Carvalho.
0: O ministro dos Negócios Estrangeiros diz que Portugal poderá vir a juntar-se ao conjunto de 10 países que esta tarde anunciaram a criação da coligação antimíssil balístico, uma aliança concebida

0: como uma iniciativa puramente defensiva. Uma declaração conjunta aos chefes de Estado e de Governo desses países sublinharam que o aumento das ameaças de mísseis balísticos exige uma resposta coletiva, assente na cooperação industrial, na inovação tecnológica e no desenvolvimento conjunto de capacidades nessa área. O acordo, sublinhou o texto, não é contra qualquer povo, antes dedicado à defesa dos que vivem nesses países. A decisão sai do encontro que hoje decorreu em Paris, em que Portugal também participou, mas por ora fica fora da coligação. No entanto, diz Paulo Rangel, que participou no encontro, isso pode vir a ser alterado.
1: É possível que Portugal venha integrar essa coligação, isso ficou aqui hoje em aberto, aliás, vários daqueles que, como Portugal, não estiveram neste primeiro momento, manifestaram essa disponibilidade para, por um lado, estudar o que é que isso implica e para se virem a juntar essa coligação, digamos, contra os mísseis balísticos e, portanto, que permita tal defesa de mísseis balísticos, é algo que nós estamos aqui a considerar, mas, obviamente, isso eu terei de levar para todo o Governo, para o Sr. Primeiro-Ministro, para o Ministro da Defesa, naturalmente, isso terá que ser articulado.
0: Declarações de Paulo Rangel registadas em Paris pela RTP Notícias sobre a coligação hoje criada. A Rússia chama-lhe belicista. Porta-voz do Kremlin, Lina Frita, afirma que se trata de um grupo de países que não querem a paz antes da continuação da guerra. Dmitry Peskov acrescentou que esses Estados se enganam profundamente sobre a possibilidade de infligir uma derrota estratégica à Rússia. Portugal junta-se à União Europeia e também condena as decisões hoje anunciadas por Donald Trump sobre o Estreito de Hormuz. Os Estados Unidos vão passar a exigir uma portagem de 20% sobre cargas que passem pelo Estreito. O presidente norte-americano anunciou a intenção de restabelecer o bloqueio aos portos iranianos e de cobrar essa taxa. Apresenta como justificação os custos associados à segurança daquela rota marítima. Num texto publicado na rede social de Qaeda, a ONU escreveu que os Estados Unidos serão agora conhecidos como os guardiões do Estreito de Hormuz, mas, em nome da justiça, receberão uma taxa equivalente a 20% do valor da carga. Trump acrescentou que a medida entrará em vigor imediatamente, sem divulgar mais detalhes sobre a sua aplicação ou sobre os mecanismos de cobrança. Ainda na plataforma Truth Social, Trump anunciou o restabelecimento do bloqueio aos portos iranianos, que tinha sido levantado no memorando de entendimento assinado por Washington e Teherão em meados de junho. O ministro dos Negócios Estrangeiros declara que, nesta matéria, Portugal está com Bruxelas.
1: O meu comentário vai exatamente para as declarações que fez a União Europeia, que foram, aliás, acordadas entre todos. A alta representante já falou sobre isso. Naturalmente que nós, quando defendemos a liberdade na navegação, defendemos a liberdade de navegação pura e dura. E, portanto, naturalmente que a nossa posição é de não concordar com uma medida dessas. Uma coisa é, obviamente, tomar as medidas necessárias para garantir a liberdade de navegação. Ela está em causa e aí os Estados Unidos têm tido um papel importante, especialmente nos últimos dias, porque foi o Irão que começou com a violação da liberdade de navegação que estava no acordo. E, portanto, para isso, naturalmente que há aqui um grande suporte e até para vir acompanhar essas operações mais tarde, mas sempre no sentido de respeitar o direito do mar e a liberdade de navegação. Portanto, eu remeteria para a declaração que a União Europeia fez hoje à tarde.
0: Lula da Silva também já reagiu aos anúncios feitos por Trump, considerando que se trata de pirataria. O presidente brasileiro disse ainda que os Estados Unidos provocaram uma guerra e agora começam a cobrar pelos navios que vão seguir viagem e cuja segurança deviam garantir. Lula considera que é uma coisa anormal alguém aproveitar a desgraça para ganhar dinheiro em cima de mais desgraça. A Associação Coração Silenciado, que tem sido o rosto das vítimas de abuso sexual por parte da Igreja Portuguesa, espera há quase 3 meses por uma audiência que pediu ao Presidente da República. Esse pedido seguiu no dia 22 de abril, mas até ver não foi recebida por António José Sur. O porta-voz da Associação, António Grosso, diz que, tal como está a ser feito em Espanha, pretendem que seja criada uma comissão sem ligações à Igreja Católica para avaliar os casos e recorda que essa promessa lhes foi feita por Marcelo Rebelo de Sousa.
2: Se ele nos vier a receber, vamos fazer-lhe exatamente a mesma proposta, que o Presidente da República tome alguma iniciativa por si ou instando o Parlamento, como prometer Marcelo Rebelo de Sousa, para que algum organismo seja criado para que este processo tratado em causa própria pela Igreja Católica Portuguesa, seja objeto de revisão e auditoria da forma como foram apoiadas as vítimas e compensadas financeiramente as vítimas. Aquelas pessoas que constituíram o Grupo Vita já viviam à volta da Conferência Episcopal Portuguesa, são católicos fervorosos e, portanto, estavam lá para servir a Conferência Episcopal Portuguesa, não estavam lá para servir mais ninguém.
0: António Grosso diz que há inúmeros casos de pessoas que foram injustiçadas na avaliação do Grupo Vita e dá o seu exemplo, alguém que foi abusado em dois locais distintos e por pessoas diferentes, mas que só viu um dos casos ser validado.
2: Vieram dizer na carta que me entregaram que não me davam indenização, pagavam uma indenização pelo abuso do padre de Santarém, mas não pelo abuso do franciscano da Covadeiria, porque era apenas aspirante a frade, não era frade, portanto não era clérigo, embora tivesse estudado 10 anos, dizia a carta, na Ordem dos Franciscanos de Braga, mas ficou apenas como aspirante a frade. E o Refúgio da Mãe do Céu, portanto não era uma instituição da Igreja. Portanto, todas estas razões indignantes e revoltantes alegadas pela Conferência Episcopal Portuguesa para determinar 4 dezenas de indeferimentos são motivo para a nossa atual revolta ainda, tal como os cortes hoje nas próprias propostas de indemnizações financeiras. E, repito, o facto de o relatório que sobre nós e sobre a nossa vida está escrito, nós não podemos tomar conhecimento dele.
0: A Associação Coração Silenciado aguarda a resposta do Presidente da República, mas também está a preparar um dossiê para apresentar no Parlamento, no regresso à política lá para setembro. Há dinheiro, mas não há projetos. O Presidente da Comissão Executiva da Caixa Geral de Depósitos, Paulo Macedo, denunciou esta tarde, numa conferência que celebra os 150 anos do Banco Público, que os lucros das empresas não estão a ser investidos porque há falta de ideias novas onde aplicar o capital. Quanto à propriedade da instituição que dirige, acha que está muito bem como está, José Mulher?
3: Paulo Macedo continua a defender a existência da Caixa Geral de Depósitos como Banco do Estado.
4: Se a Caixa não fosse uma entidade de capitais públicos, não era uma entidade portuguesa. Ninguém tem 20 bilhões de euros para pagar pela Caixa em Portugal.
3: Neste discurso, no âmbito dos 150 anos da Caixa Geral de Depósitos, o Presidente Executivo sublinha a presença da empresa no mercado bancário.
4: A Caixa é um banco de referência. Só vale a pena ter um banco de capitais públicos, no nosso entendimento, se o banco tiver capacidade de intervenção. Só vale a pena ter um banco de capitais públicos para ter 3% de cota de mercado.
3: Paulo Macedo adianta que não vale a pena ter um banco de capitais públicos para ter 3% da cota de mercado. Uma cota que passa também pelo mercado empresarial, onde o Presidente da Caixa encontra uma atitude conservadora face ao investimento.
4: Nós estamos com o crédito à banca, como um todo, a Caixa em especial, está com o crédito mal parado, mais baixo das últimas décadas. Temos as empresas com uma liquidez como não víamos há várias décadas também. Ou seja, portanto, estão à procura de projetos onde investir o seu dinheiro e muitas das vezes dizem-se que mas a banca devia emprestar mais. A banca empresta mais quando há bons projetos. E pelos vistos, neste momento, até precisamos de bons projetos para as próprias empresas investirem os seus capitais próprios e os seus excessos de liquidez, porque isso não está a acontecer num número significativo de empresas.
3: Para a Caixa, as contas estão no bom caminho nos últimos anos. Isso faz do Banco Público um dos maiores contribuintes dos cofres do Estado.
4: A Caixa, se quiserem, neste período de 6, 7 anos, teve uma contribuição de 7 mil milhões de euros para os cofres do Estado, entre IRC e dividendos, fora todos os outros impostos e taxas e contribuições, temos uma contribuição à volta de 1 milhão ano.
3: E nestes 150 anos, a Caixa vai passar a ter uma casa nova, já em setembro.
4: Os únicos que esperam mudar, que nós mudemos, que esperam mais que nós que mudemos em setembro é o Governo, não é? Passamos dos 90 mil metros quadrados que ocupamos aqui para 32 mil.
3: Paulo Macedo anunciou ainda que nos próximos 5 anos o banco vai recrutar cerca de 1000 pessoas.
0: Declarações feitas nesta sessão que serviu para assinalar os 150 anos da Caixa Geral de Depósitos. Os deputados húngaros aprovaram uma alteração à Constituição que abre caminho à destituição do Presidente da República, Tamás Soliok. O novo Primeiro-Ministro da Hungria, Péter Magyar, já tinha pedido várias vezes a renúncia de Soliok e acusou o Presidente de ser um fantoche do anterior governo, liderado por Viktor Orbán. A alteração da Constituição que abre caminho à destituição do atual Presidente foi aprovada com 139 votos a favor e apenas 6 contra. Foi alvo de boicote pelo Partido Nacionalista Fidesz de Viktor Orbán, que tinha organizado um protesto na semana passada contra esta proposta de alteração da lei fundamental húngara.
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0: Boa tarde, agora passam 14 minutos das 7 à visão de jogo. Já a seguir, no trânsito em Lisboa, ainda com um acidente na Cril, antes do nó da Pontinha em direção a Sacavém, com fila desde os túneis de Benfica. E há trânsito lento nos acessos norte à Ponte 25 de Abril, no eixo norte-sul, com fila a partir de Campo Lide. Na segunda circular, fila entre o eixo norte-sul e o Campo Grande, nos dois sentidos, e no IC19, em direção a Sintra, com paragens ainda entre Alfragide e Amadora. No Porto, trânsito lento na VCI, no sentido Freixo a Rábida. Há fila entre as Antas e a A3, depois entre Francos e a Rábida. Na Avenida Aérea, trânsito lento no sentido Porto-Matosinhos e também lentidão no final da A3 para a VCI.
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2: Boa tarde, aqui estamos para mais uma edição de Visão de Jogo, em modo Visão Mundial ainda. O Campeonato do Mundo está na sua fase final. Portugal já foi embora há uns tempos, já tem novo selecionador, Jorge Jesus. Vamos falar também sobre isso. Já a semana passada falávamos um pouco que era iminente a sua contratação. Foi no dia seguinte apresentado. Vamos falar também, dentro do tempo que temos, já daquilo que começa a ser o mexer das nossas equipas, em termos de pré-época. O Benfica jogou, e o Porto também, mas o jogo do Benfica viu-se, frente ao Flamengo, perdeu, mas já deu sinais daquilo que pode ser os princípios de jogo e as ideias de Marco Silva. Mas começava com, dentro do nosso programa de moderação, ou de quem tem a moderação é quem tem a posse de bola, dentro daquilo que são os quartos de final do Campeonato do Mundo, que se jogaram, e agora temos bem as finais para serem jogadas entre amanhã e quarta-feira, que é Inglaterra, Argentina e um França e Espanha. As quartas de final, eu diria que tiveram jogos equilibrados, no sentido de que talvez o Inglaterra-Noruega tenha sido o grande jogo, digo eu, destes quartos de final, um jogo de poder a poder, como dizem os espanhóis, a pressão dos ingleses contra a força da Noruega, mas a verdade é que no final foi a Noruega que acabou fisicamente esgotada até tirar Haaland a meio do prolongamento. Grande Bellingham do lado da Inglaterra. Um dos quartos de final é o grande jogo que me aparece e que me salta à vista. No outro, a França venceu a Noruega, Marrocos por 2-0, vitória clara da França, que está a voar. A Espanha venceu a Bélgica, com aquele prodígio que é Miquel Merino, que passou de médio centro para a ponta de lança e marcou a Portugal e marcou a Bélgica. E a Argentina, num sofrimento, como é que haveria de ser, venceu 3-1 a Suíça, já no prolongamento, está nos limites. Vem aí o Inglaterra-Argentina, que é muito mais que um jogo, embora Scaloni tenha dito, e bem, que só vão a jogar um partido de futebol. França-Espanha, talvez seja a final antecipada, no sentido de serem as duas grandes seleções até agora, com todo respeito para a Inglaterra e para o campeão do mundo, que é a Argentina. Nuno Vieira, Sofia, queres tocar primeiro na bola, sair a jogar como a Paredes mostrou e tentou explicar ao Scaloni como é que tinha que fazer para marcar e sair a jogar. Achas que sim, esta França-Espanha pode ser a grande final antecipada deste Mundial, ou esta Inglaterra-Argentina também pode ser uma coisa mais interessante?
3: Olá a todos.
2: Olá.
3: Boa tarde. Quem me dera ser como ao Paredes, quem me dera. Enfim, eu acho que estamos de acordo e é pacífico dizer que a França e a Espanha vão aqui disputar uma final antecipada, porque na minha opinião, repito e vinco e sublinho, estaremos perante a melhor seleção do ponto de vista coletivo e a melhor seleção do ponto de vista individual. Coletivamente, para mim, a Espanha é a melhor seleção desta competição. Individualmente falando, eu não vejo tanta qualidade como na seleção francesa em mais nenhuma parte do mundo. A seleção espanhola tem aqui, eu diria, uma face diferente com este selecionador, e não é por acaso, concede pouco aos adversários, também é pela forma como defende e pelo tipo de perfil que este selecionador privilegia, houve muita discussão em torno, por exemplo, de Cucurelho e Grimaldo, porque Grimaldo é muito mais um jogador espanhol, permitam-me a expressão, não é? Tem muito mais o estilo, o perfil valorizado em Espanha, mas acaba por ser o Cucurella o titular. Mesmo esta questão do Pedri, saiu do último 11 para entrar o Fabián Ruiz, que é um excelente médio, isso nem sequer está em equação, mas o Pedri é o Pedri, não é? E este selecionador não teve qualquer problema em retirá-lo do jogo. Eu lembro-me, por exemplo, que esta seleção venceu o europeu com o Nico à esquerda, que também não é propriamente um extremo que tenha aquelas características da pausa, do pensamento, da serenidade, é muito mais um jogador de explosão. Portanto, há aqui algumas características que também levam a percebermos que esta é uma Espanha, não sei se mais equilibrada é o termo certo, mas é uma Espanha que também, em alguns períodos, se tiver de passar em sua organização defensiva, não se importa. Enquanto que a Espanha de outros tempos era uma Espanha da bola, sempre, a todo momento e em qualquer circunstância, e depois, se calhar, muito melhor com bola, mas muito mais permeável sem ela. Se calhar era um bocadinho assim a França. Enfim, a França é uma equipa que eu acho, sinceramente, que não tem paralelo em termos individuais, que muito do que consegue criar no seu último terço depende da forma como sabe pressionar e a partir daí acelerar o jogo, porque eu acho que em ataque posicional esta França não é nada por aí além, mas depois quando tu tens jogadores como o Olise, como o Mbappé, como o Dembélé, enfim, são jogadores que de um momento para o outro, ou porque combinam, ou porque sacam um coelho da cartola e conseguem uma jogada brutal, uma pré-assistência, são realidades completamente diferentes para uma seleção que, por exemplo, praticamente não utiliza jogadores como o Akliouche, que agora se diz que o Paris Saint-Germain quer ir buscar ao Mónaco, o próprio Cherki, poucos minutos.
2: Já nem te lembras que o Cherki existe, eu ia dizer, é isso.
3: Não, porque o Akliouche é ainda abaixo do Cherki na hierarquia e é um jogador fenomenal, portanto é mesmo uma...
2: Mas sabes também que acho que é uma coisa nesta seleção francesa, é verdade, porque deslumbra por esses avançados, mas há de facto aqui uma capacidade daqueles dois médios segurarem o jogo, é aquilo que eu tenho de facto achado que podia ser por ali que a equipa pudesse partir em algum momento, do tal ponto de vista coletivo, mas aquilo que tem sido Rabiot, que acho que tem crescido de uma forma enorme neste campeonato do mundo, é um jogador que o Deschamps nunca deixa cair, mesmo não fazendo grandes épocas, algumas vezes, não estando no melhor da sua forma, na seleção é o jogador que o Deschamps nunca deixa cair e agarra-lhe sempre o meio campo. E estamos a falar de um Deschamps que, depois de perder a final do Europeu 2016, pode ir à sua terceira final de um Mundial, e já ganhou um pelo meio, e perdeu outro nos penaltis, e também a troca de Tchouaméni pelo Koné, a forma como o Koné está a agarrar aquele meio campo. Eu acho que estes dois médios da França estão um pouco, não são jogadores comerciais, no sentido de comparando naturalmente com o que é esta França de Mbappé, de Dembélé, de Olise, de tudo aquilo que desfaz
3: Doué.
2: De Doué também, ou do próprio Barcola quando entra, que claro que o olhar dos avançados dizia devora o olhar desta França, mas estes dois médios estão bem, os centrais estão de facto a subir de rendimento, mesmo o Upamecano. O Dinho é um bom lateral, eu gosto do Dinho, é um bom lateral, seguro, sempre foi.
3: PSG contratou.
2: Exato,
3: agora.
2: Mas foi um jogador que sempre passou ao lado das luzes, do barulho das luzes, dos destaques nas seleções, onde clubes por onde jogou. Mas é muito seguro, tal como o Condé, sabe defender e atacar, sabe fechar por dentro, sabe ser central, sabe ser lateral. É uma equipa que
3: eu acho que... O que tu estás a dizer, no fundo, Luís, é que eles têm uma autossuficiência porque
2: têm.
3: Ou seja, são jogadores que, mesmo quando erram no posicionamento, mesmo quando o gesto técnico não lhes sai na perfeição, eles conseguem ir sempre recuperar, porque são rápidos, porque são fortes.
2: São jogadores que sabem que a equipa está dividida quase entre as estrelas e os jogadores ditos normais. As estrelas estão lá na frente, esses quatro que falamos, e a partir de trás, os jogadores têm que segurar a equipa, e acho que aquela dupla Rabiot-Koné não está a ser muito destacada, e acho que está a ser um dos melhores duplos pivôs deste campeonato do mundo.
3: E nesse sentido,
2: mundo.
3: Até podes acrescentar o facto de um Mbappé na seleção se transformar no que concerne à sua abnegação defensiva, porque vemos um Mbappé esforçar-se defensivamente de uma forma pouco vista, se calhar, nos clubes, não é? Porque um Mbappé ali parece que ganha não sei, a solidariedade será dos companheiros, não faço ideia.
2: Sim, é um ambiente diferente, o ambiente de seleção é diferente e eu acho que ele sente essa atração também por aquilo que é um momento defensivo quando vê estes médios atrás a segurarem a equipa.
3: E já agora, o último jogo que tivemos entre França e Espanha deu num 5-4, creio eu não estar a cometer nenhuma gafe, Nuno, não sei se me consegues corrigir,
4: foi isso,
3: Liga das Nações.
4: Foi exatamente isso.
3: Pronto, obrigada. Portanto, é claramente um jogo para golos.
2: Mas talvez não seja uma coisa dessas agora. Achas,
3: não,
2: Nuno?
3: Provavelmente não será.
4: Não, esse jogo teve algumas particularidades, a Espanha estava a ganhar 4-0, só depois estava 5-1 e a França teve uma reação tardia. Mas concluí isso, Fih, antes de eu fazer a minha opinião.
3: Não, porque a única coisa que eu estava aqui a acrescentar relativamente a isso é que esse jogo nos mostra que, independentemente de a França ser, se calhar, vista por muitos como a grande favorita, se há seleção capaz de olhar olhos nos olhos esta França, é a seleção espanhola, a meu ver.
4: Sim, sem dúvida, não diria melhor, porque falamos aqui da dupla do Koné e Rabiot, e a Espanha também tem uma dupla não tão exuberante do ponto de vista físico, mas igualmente muito importante nos equilíbrios da equipa, que é Rodri e Pedri. E não acredito que o Pedri não vá jogar desta vez. Acho que...
2: Mas ele desta vez trocou primeiro o Fábio Ruiz, depois Pedri.
4: Certo.
2: Né? São conceitos diferentes de jogo.
4: Sim, mas neste jogo com França, eu acredito que...
2: Sim, Pedri.
4: Que vai ser Pedri e Olmo a 10 e Rodri.
2: Eu tenho visto a equipa a melhorar, quando entra o Ferran Torres no ataque.
4: O Ferran Torres está em grande forma e no último passe tem sido decisivo
2: e vocês podem dizer o contrário, mas o Oyarzabal a ponta lança não me convence.
4: É um estilo diferente, mas a Espanha não tem um Mbappé, não tem um Haaland, não tem um ponta-de-lança.
2: Tem um 6 virado ao contrário, que é um 9, né, que é o Merino.
4: Sim, Merino, exato. É? Alguém escreveu aí bem.
2: Exatamente. O 9 pode ser um 6 ao contrário.
4: Acho que a Espanha nos últimos dois jogos, até porque também no europeu também ganhou, no europeu dos 24, também ganhou a França, nas meias-finais.
2: Sim.
4: E estava a perder com um gol como o Colomuani, e depois com o Lamine Yamal deu a volta, e ficou 2-1. Portanto, os dois últimos jogos a Espanha ganhou, e foi, mas não me parece é que a Espanha, embora seja o mesmo coletivo e igualmente muito forte, que é sem dúvida o melhor coletivo deste Mundial e portanto é o melhor coletivo do mundo neste momento, vai enfrentar uma França que, do ponto de vista individual, mas também coletivo, deu passos em frente.
2: Pois, é isso que estava a dizer.
4: A 2024 e a 2025. Portanto, eu alinho em quem acha que a França é a melhor equipa e que vai ser campeã do mundo, e penso que, segundo as últimas sondagens, são 40% das pessoas atribuem isso.
2: Eu acho
4: isso.
2: Que o grande crescimento desta França em relação a essas épocas que estás a referir, eu acho que é a entrada do Alizé, não é? É o jogador extra em relação a esse tempo, não é?
3: Que, de facto... E a zona do campo que pisa, porque
2: Exato.
3: Isso é bastante importante, não é?
4: E não só, também há o crescimento de outros jogadores, o aparecimento do Barcola e do E, que também agitam fortemente a ala, e o Dembélé, que também no ano passado foi o melhor jogador do mundo e tem vindo a crescer este ano, era dificilmente conseguiria crescer mais, mas também focava no tema do Mbappé. O Mbappé está vendo uma época em que teve algumas críticas, mesmo no Real Madrid, mas consegue sempre bons números. E Mbappé, o momento em que os dois grandes nomes do futebol mundial dos últimos anos, da última década, Ronaldo e o Messi, estão a caminhar a passos largos para o final da carreira, o Mbappé sente também que talvez possa emergir aí agora, nesta altura, para ser eleito o melhor jogador do mundo. Acho que pode ser um objetivo pessoal e daí esse compromisso.
2: Sim, o bolador vai sair do vencedor do Campeonato do Mundo.
4: O Dembélé é um concorrente fortíssimo, desde logo joga na mesma equipa, mas este Mbappé tem condições para conseguir esse objetivo, que seguramente é um objetivo pessoal, e por isso se nota esse compromisso. Não estou a dizer que ele se compromete defensivamente só para ser o melhor jogador do mundo, não é, em prol da equipa também.
2: Consegues encontrar aqui, se olharmos isto aqui num exercício de futurologia não, de tentar projetar aquilo que será a entrega da bola de ouro, caiu em Noruega e caiu Haaland, não é? Também junto, talvez nessa opção.
4: Essa é uma grande diferença em relação a Mbappé, se for à final.
2: Olho para estes quatro, Bellingham, Messi e Mbappé, os três grandes candidatos. Na Espanha não consegues encontrar uma individualidade clara, não é? Por isso, talvez, aquilo que a Sofia dizia é a melhor equipa enquanto coletivo, mas não existe aquela individualidade que tu dizes, este pode ganhar uma bola de ouro.
4: Não vai ser seguramente Rodri outra vez, como já aconteceu, dificilmente. Não,
3: se eventualmente o Lamine tiver interferência na meia-final e na final, podemos estar aqui perante uma coisa desse género. Não sei.
2: Mas tem que fazer mesmo a meia-final e a final a alto nível.
4: Mas em termos de consistência no seu clube, porque o Lamine Yamal falhou vários jogos por lesão.
3: Por lesão, assim, no fim da época. Assim.
4: Em termos de consistência de toda a época, neste equilíbrio geral, e talvez excluiria aqui Messi, mas não podemos nunca excluir Messi de nenhuma equação, só porque joga nos Estados Unidos.
2: Mas, não de forma alguma, é incrível como Messi ainda consegue ser um outsider aos 39 anos nessa luta pela bola de ouro, é incrível.
4: Eu não diria até que é um outsider só pelo facto de jogar uma liga...
2: E aos 39 anos, nessa altura, já ninguém contava com isto.
4: E realmente tem surpreendido. Surpreende-me sobretudo o facto de ele não ter lesões, que se cuida naturalmente. Muitas vezes falamos da forma
2: protege-se durante os jogos, não é? Parte do jogo, ele joga a andar e a pensar ao mesmo tempo.
4: Não sei se viram a estatística.
2: Sim, é isso.
4: 60% do jogo ele passa a parar
2: e outro a andar.
4: E 20 e tal por cento passa a andar e só corre.
2: E mete uma aceleração numa percentagem muito curta.
4: É uma percentagem muito baixa, mas quando acelera, pega na bola e é muito inteligente. Ele está sempre com o radar ligado, como disse um comentador este fim de semana, no jogo da Argentina.
3: Quem é que comentou a Argentina com a Suíça?
2: Não sei. Não sei. A igreja maradoniana naquela altura tinha as luzes acesas.
3: Tinha. As velinhas todas acesas.
2: Sim, não. E com todo o respeito, porque atenção, porque vou estar também, espero, no Inglaterra, Argentina, e a verdade é que eu estou apaixonado por esta Inglaterra, com todo o respeito para a Igreja Maradoniana, lá está. Eu estou a ver este meio campo da Inglaterra brutal. E mesmo quando o treinador, o Tuchel, eu não sei se vocês estão de acordo, eu acho que o Tuchel está a ser o treinador que está a mexer melhor nas equipas ao longo do jogo.
4: Também tem opções para isso.
2: Claro que sim. Mas a forma como
4: mas também há outros que tinham opções
2: aí está,
4: e não corredor.
2: Estás a ver? Não é preciso, diga nomes. Não é preciso saltar a fronteira. Mas até a forma como ele mexe ao intervalo do jogo frente à Noruega, com a saída do Rice, embora depois agora fosse revelado que ele não estivesse bem, que tivesse passado umas noites mal, enfim, doente, mas quando ele mexe na equipa, tira o Rice e mete o Eze para jogar ali quase com uma segunda avançada.
3: E o Madueke mete o Saka.
2: Exatamente, além da troca dos extremos, mas essa, enfim, é uma troca mais direta. Agora, quando ele mexe ali no meio campo e dá um protagonismo enorme a um jogador que já vai para o City, não é? Que fez uma grande época no Forest, que é o Anderson, que eu acho que é o estivador do meio campo da Inglaterra, enquanto que o Rice é elegante, não é? Jogar ali
4: de
2: chapéu de coco quase, não é? E o Bellingham é aquela gazela de cabelo de pescoço esticado, não é? Eu acho que estes três médios são fantásticos, e ele depois que não consegue tirar um e acrescenta o Eze, que não sendo um jogador que te cativa à primeira vista, nem fisicamente, e até parece um jogador que não vai ter essa criatividade tática, é um jogador que acrescenta muito àquele meio campo e é tremendo arrancar de trás. E acho que ele mexe muito bem no jogo e arrebenta com o meio campo da Noruega, que não era fácil.
4: Mas também há jogos em que ele tira Madueke e mete o Caio Saca. Portanto,
2: é o que eu digo, mas nas alas são trocas diretas. E tem Rashford para entrar, atenção. Agora, no meio campo, que eu gosto de chamar a casa de máquina, o centro do jogo, ele mexe muito bem e arrebentou com o meio campo da Noruega.
4: Sim,
2: não era fácil.
4: Tem opções para isso, mas vai muito.
2: A Noruega também teria e não conseguiu mexer. Meteu o Arsenal a lateral.
4: A esmagadora maioria dos jogadores ingleses, naturalmente, não sei se são a totalidade. Não são a totalidade, não. Mas a maioria dos jogadores ingleses jogam na Premier League e são jogadores com robustez e capacidade física, acima até pela exigência da Premier League. E isso reflete quando se chega a um campeonato do mundo, nesta fase, depois de uma época desportiva muito intensa, e se chega a um campeonato do mundo. Por isso, eu acho, não me surpreendeu muito, pese o poderio físico da Noruega ser uma das características dessa seleção, não me surpreende muito que a Inglaterra estivesse com um maior fulgor e tivesse partido para o prolongamento em superioridade, sobretudo nesse aspecto, porque de facto na segunda parte do prolongamento a Noruega perdeu completamente o fôlego e a Inglaterra...
2: Perante este meio campo inglês, não é por acaso?
4: Perante este meio campo, perante a robustez também da defesa, que teve que também fazer...
2: Para ti o Bellingham é um médio ou um avançado?
4: Para mim é um...
2: As duas coisas.
4: É um médio avançado, um médio ofensivo, um criativo, mas com uma genialidade, porque foi o jogador mais e está em tão boa forma e é tão indiscutível que no final do jogo até criticou o Tuchel.
2: Incrível, é verdade. O Tuchel disse que era uma questão de mentalidade e ele disse que está com a mentalidade.
4: É preciso ter moral.
2: Ele não está habituado a jogar com 40 graus, vem para aqui.
4: E contra o Haaland e contra
2: Exato, e contra estes monstros, não é, da Noruega. Sofia, se pudesse levar só um para jogar na varanda da tua casa, qual levavas? Bellingham ou Kane?
3: O Kane todos os dias, mas o Kane é um dos meus avanços de eleição. Para mim atualmente ainda é o melhor 9 do mundo, porque Benzema infelizmente já não está entre nós, entre aspas, claro,
2: percebe-se. Sim, claro,
3: o que eu quero dizer, para mim Benzema foi o avançado do qual eu mais desfrutei, mas o Harry Kane é um monstro, é um jogador que faz tudo bem. Faz tudo bem. Há pouco perguntavas ao Nuno se o Bellingham é médio ou avançado. Às vezes eu também não sei se o Kane quer dizer. Para mim, Benzema foi o avançado do qual eu mais desfrutei, mas o Harry Kane é um monstro, é um jogador que

0: aquela zona de construção, de criação, enfim, não é um mau jogador de todo, longe disso, mas não chega, na minha opinião, ao topo. Agora, quando lhe dão liberdade para ele aparecer na área, rasgar as defesas e fazer estes movimentos, e até a própria forma como prepara as finalizações dentro das grandes áreas contrárias, é absolutamente devastador, porque, por exemplo, o golo dele chega completamente contra a corrente. A Noruega, na segunda parte, esteve por cima da Inglaterra, talvez com algumas dificuldades em criar situações claras e óbvias de golo, mas foi a Noruega que teve a bola. O Odegaard pegou na batuta, foi o maestro e era ele ali entre os médios de Inglaterra, era ele ali a gerir os ritmos do jogo, a ordenar por onde é que a Noruega tinha de jogar. Pá, eu acho que, sinceramente, a Noruega, pois, embora tenha sido eliminada, deu uma réplica brutal, mesmo nessa partida. Agora, vocês falavam de substituições. Assim, é incompreensível Sorloth a partir da direita. Isto foi incompreensível ao longo de todo o Mundial e naquele jogo então, ainda mais, e eu não me refiro só ao passo que ele não faz, ao passo óbvio que ele não faz para o Haaland, que nessa altura podia ter dado o 2-0, mas refiro-me a toda a exibição de Sorloth a partir da direita. É que o Sorloth é um 9 puro, não faz o mínimo sentido que uma seleção com por exemplo, com o Oscar Bob no banco, começa com o Sorloth a partir da direita. Eu acho que demorou muito tempo a fazer esta substituição, acabou por não permitir à Noruega ter o Bob na posição dele no melhor período da Noruega, e o golo mata completamente a Noruega. O segundo golo da Inglaterra mata animicamente a Noruega e eles não mais foram capazes de pegar no jogo. Portanto, eu acho que, sinceramente, esta Noruega estará mais próxima do sucesso quanto mais vezes juntar Bob, Sheldrup e Haaland, Nusa, Bob e Haaland, esses sim, e claro, o Odegaard, esses sim, e o Berg também, fazem aquele último terço ter algum sentido. Agora, o Sorloth ali estancava a fluidez e a harmonia ofensiva desta equipa.
1: Falta a Argentina, que vais defrontar esta Inglaterra, esta Argentina que há pouco dizia, não é, em relação... Não é só um ato de fé, não é? Não é só uma questão de ser os herdeiros de Diego e os filhos de Leo, não é? De facto, é uma equipa que também tem Scaloni, que eu acho que ele mexeu bem na equipa quando passa a jogar com 4 médias. Eu acho que a entrada do Paredes para 6, juntando o Dipolo, o McAllister e o Enzo numa pressão mais alta, a equipa consegue ser mais robusta, digamos assim, taticamente. Agora, eu acho que vamos ter uma Argentina contra a Inglaterra, eu ia dizer muito defensiva, mas talvez mais recuada,
2: mais segura,
1: no terreno,
2: mais segura,
1: a sim, tentar segurar o jogo, segurando os espaços atrás. É uma equipa que não quer muito ter a bola, quer é ter o controle dos espaços e depois esperar. Rony Alvarez, acho que é mais jogador que Lautaro, no sentido do que esta equipa precisa, até na luta pela bola, pela agressividade que tem e pelo remate, pelo golo, pela técnica. Lautaro é um jogador mais de procura de espaço vazio, o Rony Alvarez vai para cima dos espaços que já estão ocupados para os ganhar, e Messi, claro, não é, que joga andando e pensando à espera da bola. Mas eu penso que este, o quarto médio, que porque ele começou o Mundial com o McAllister, não é? E com o Tiago Almada, não é? E tira o Tiago Almada e acrescenta o Paredes para 6 e a equipa melhora de uma forma notável. Mas acho que vai ser uma Argentina de expectativa contra a Inglaterra, vocês não acham?
2: A Argentina é uma prova de que as equipas, quando chegam a estes torneios grandes, nomeadamente mesmo um Mundial, nunca chegam com certezas absolutas os selecionadores, porque recordo que Scaloni no Mundial do Qatar também não começou bem e teve que ajustar depois, nomeadamente colocando o Enzo Fernandes a titular.
1: Certo.
2: Não me recordo quem
0: e o Álvarez também.
2: Sim,
0: o Álvarez,
2: exatamente.
0: Curiosamente,
2: e foi
0: também
2: aí que dimensionou o futebol da Argentina e que a Argentina arrancou para um grande Mundial e acabou por ser campeão com toda a justiça. E agora voltou a fazer isto. Começou com a Almada não esteve mal, mas para os equilíbrios do meio campo, para a forma de jogar da Argentina, para essa segurança e sobretudo o que vincaste e muito bem, que é a ocupação dos espaços. A Argentina ocupa muito melhor os espaços e isso torna a equipa muito segura. E depois, sendo a equipa segura atrás e tendo Julián Álvarez e Messi na frente, tudo é possível. E depois há uma segunda linha de jogadores, uma segunda linha ofensiva, que aparecem muito bem a finalizar. Reparem como é que o Messi marca os cantos. Na sequência do canto, o gol de McAllister, imediatamente antes. Esse é consequência de outro canto.
1: E basta
2: muito
1: pensar
2: bem
1: o golo a Cabo Verde, por exemplo, que dá a vitória, o golo do Coutinho.
2: E no caso, primeiro é o de Paul e o segundo.

0: O segundo canto, depois aí aparece o McAllister, quando as pessoas, possivelmente os jogadores do adversário, estavam à procura do Paul. Por isso, a Argentina tem uma equipa também muito equilibrada. Sim. Eu acho que vai ser um jogo muito interessante, fora tudo aquilo que diz respeito à parte extra-futebol, que isso é mais empolado por fora do que propriamente pelos jogadores.
1: Para os jogadores, o Scaloni disse, nós vamos só jogar um jogo de futebol.
0: A vantagem, o Scaloni tem uma vantagem muito grande face aos demais. O Scaloni é mais um deles. Eu olho para o Scaloni e vejo o Scaloni, se calhar, a participar nos churrascos com os jogadores argentinos.
1: Aquele momento do diálogo.
0: Ou a jogar as cartas.
1: Aquele momento do diálogo dele com Paredes no banco é perfeito, não é? Como Paredes diz o que precisa, e ele diz: mas o que é que tu queres então? Queres que meta outro no central? E o Enzo baixa rapidamente.
0: E ele é mais um deles. E pode-se pensar que às vezes isto pode ser falta de liderança, não é?
1: Não, claro.
0: É entender o perfil do jogador argentino, entender as características, entender a cultura. E ele, se for mais um deles, só os vou orientar.
1: O que é que tu precisas? Ele pergunta mesmo assim: então o que é que tu precisas para sentir-se
0: para
1: bem?
0: Potenciar,
1: e ele diz: quero
0: um
1: outro para apanhar o novo da Suíça.
0: Só para potenciar o coletivo, para potenciar o melhor de cada um. Vai ser um jogo muito interessante.
1: Sim.
0: Aliás, os dois jogos, quatro melhores seleções do mundo, as quatro primeiras do ranking, vai ser muito boas.
1: Estavas a falar na questão de 2022, quando ele mete o Enzo, ele aí pode variar muito com a questão de usar e não usar Di Maria. E era um jogador, de facto, que ele metia e tirava.
0: Mas depois começou a investir mais no Di Maria, sem reservas no Enzo,
1: e
0: lançou o Roland Alves.
1: Sim, e mudou quando mete o Di Maria na esquerda, inclusive no jogo da final.
0: E o Di Maria acaba a fazer um grande mundial.
1: Como é que vês, Sofia, este jogo? Vês a Argentina também na expectativa e a Inglaterra a assumir?
2: Eu acho que a Inglaterra não é uma equipa que se dê muito bem quando tem de passar muito tempo em ataque organizado. Um bocadinho à imagem da França, ainda que com as devidas distâncias, a Inglaterra é uma equipa que gosta de pressionar para atacar rápido. Não gosta propriamente de estar ali a elaborar muito os seus ataques. Por outro lado, a Argentina é uma equipa que, infelizmente, eu digo infelizmente, porque a Argentina, quando tem a bola, realmente faz coisas boas, coisas muito boas. Mas é uma seleção que facilmente se desprende da bola. Parece que só conseguem jogar quando estão em desvantagem, porque até aí concede muita bola aos adversários. Isso é
1: tem sido algo sempre assim,
2: que marca.
1: Tem.
2: Marca declaradamente uma ruptura com 2022, porque em 2022 a Argentina conseguia ter muito mais tempo a bola, conseguia retirá-la muitas mais vezes do seu adversário. Aqui não sei se tem que ver com a questão da individualidade, ou seja, Scaloni não acreditar que estes jogadores tenham a capacidade de recuperar alto, também devido a Messi e tudo isso, mas depois acaba baixando. A equipa não pressiona e fica um bocadinho à mercê do que o adversário conseguir fazer até certa altura do campo, não é? Até porque nem acho que eles defendam particularmente bem. Sofrem gols de toda a gente, basicamente. Eu acho que esta Argentina terá de tentar, não sei se irá fazê-lo, mas eu acho que deveria tentar roubar a bola à Inglaterra, porque a Inglaterra é uma equipa
1: difícil,
2: que projeta,
1: fazer
2: é uma equipa que deixa espaços, e acho que esta Argentina, se há coisa que sabe fazer bem, e há pouco vocês diziam, é preencher bem os espaços ofensivos. É uma equipa que viola, permite-me uma expressão, o corredor central com uma apetência fora do comum. A Argentina basicamente só ataca pelo corredor central, também devido ao perfil dos alas, não é? Que são muito fraquinhos, com todo o respeito, mas Tagliafico, Molina, Montiel, são laterais que ficam muito aquém, e por isso eu até achava que ao longo do torneio, por exemplo, uma hipótese ali, o Juliano Simeone poderia perfeitamente fazer a ala com outra energia.
1: Ainda não jogou. Eu acho que o jogador que dá-lhe um bocadinho mais de criatividade na ala é o Nico Gonzalez, até.
2: Certo, mas em termos dos laterais, e tendo em conta as debilidades destes laterais, o Simeone é um jogador que, pese embora tenha muita energia ofensiva, é um monstro defensivo, não é? E basta olhar para a equipa onde ele joga, é um jogador que vai a todas. Portanto, eu acho que faltava ali.
1: Podia dar largura também, não é?
2: Exatamente, podia dar largura, podia deixar mais indecisas as linhas contrárias, as linhas defensivas contrárias, e pronto, e é um bocadinho também esperar pela genialidade de Lionel Messi, não apareceu frente
1: à Suíça. Penaltis, né? Porque aí é que não pode.
2: Sim, completamente.
1: São mais perigosos os livros que os penaltis para o Messi.
2: É verdade. Mas contra a Suíça apareceu a genialidade do Julian Álvarez, não é? Que andava escondido neste Mundial.
1: E incrível. Foi numa altura em que o Scaloni já tinha metido o Lautaro, Álvarez e o Flaco López. Né? Estavam os três, né, na frente de ataque. Portanto, já foi na parte final e o Álvarez engata aquele golo.
2: E ele que já tinha feito, para quem se lembra, um golo muito parecido contra o Real Madrid, ao serviço do Atlético. É mesmo muito parecido. Este ainda foi mais longe, mas aquele efeito, ele bate muito bem na bola, o Julian.
1: Sim, vamos ter aí duas grandes noites de Mundial, de meias finais. O tempo que nos falta, vamos olhar aqui rapidamente. Jorge Jesus foi apresentado como selecionador nacional e deu a sua primeira exibição numa conversa de imprensa quase interminável, mas via-se que ele estava a desfrutar, né?
0: Não. Eram as saudades do futebol português e do convívio aqui com o seu idioma. Apesar da participação no Brasil, acho que ele se sente a motivação natural de ser o selecionador. É um sonho, como disse Pedro Proença, um sonho de carreira dele. Agora, a forma como ele entrou, disse ao que vinha, e com ele não há nomes e não há estatutos e não há egos, e eu também substituo toda a gente, e também disse ao Neymar finis. Portanto, eu acho que com o perfil atual dos jogadores da Seleção Nacional, e não só desta Seleção Nacional, como de todas, e ao contrário do que ele diz, treinar uma seleção não é o mesmo que treinar um clube, acho que se tiver esta postura, esta posição tão por vezes até ríspida com os jogadores, as coisas podem não correr bem, porque nas seleções não é assim que funciona. Desde logo com um fator muito muito, muito simples: os jogadores nos clubes sujeitam-se às ordens dos seus treinadores.
1: Estão lá no dia seguinte, aqui vão-se embora,
0: e têm de estar lá no dia seguinte, e é quem lhes paga o salário. As vidas deles dependem daquilo. Aqui representam o país, sim, com todo o orgulho, mas é muito diferente. Se calhar há muitos que não...
1: Estás a olhar mal para uma...
0: Só estou a pensar na mente... Não estou a especificar nenhum caso do futebol português.
1: Sim.
0: Estou a traçar um quadro geral dentro do que é o perfil do jogador moderno.
1: Mas tu...
0: O perfil do jogador moderno... Outro dia ouvi o Rui Miguel Tovar dizer isso na televisão. É verdade, já não há... estrelas, agora são vedetas.
1: Sim, isso é o que eu digo várias vezes, já não há rockstars, há popstars.
0: Exatamente, só. Por isso...
1: Mas isso é no mundo.
0: Esses jogadores... Esse perfil de jogador, do jogador moderno que está, acha que está acima de qualquer coisa, não está para suportar muito este perfil de treinador.
1: Sim, isso é verdade até certo ponto, porque eu acho que continuamos a ter grandes, grandes profissionais de futebol como nunca tivemos, nunca tivemos na história, e tecnicamente então acho que os jogadores de agora são de facto brutais. Portanto, eu acho que isso aí, sinceramente, acho que foi um bocado, mas é outra questão, o Rui não está aqui para a gente debater com ele. Mas o que eu acho é que estás a colocar a questão de uma forma em que, mais do que as capacidades técnicas do Jorge Jesus, é mais a sua personalidade que pode chocar no perfil de um selecionador. Sim. Com o grupo?
0: Sim, por isso é que eu disse na semana passada que tinha algumas dúvidas, e depois não havia tempo para explicar, tinha algumas dúvidas de que fosse a melhor opção para a seleção. Porque ele, a seleção são os melhores jogadores dentro de uma ideia. Do que o selecionador tem para o jogo da sua equipa, e havendo este tipo de posturas mais radicais, de às vezes algumas palavras mal interpretadas, pode dar aso aqui a algumas fricções que não vão ajudar a seleção.
1: Eu percebo onde quer chegar, mas sinceramente acho que o Jorge Jesus consegue ultrapassar isso e entender que,
0: eu também espero que, sim.
1: Que não é o campo nem o território em que pode de facto entrar nesse tipo de, não digo de confronto, mas de relacionamento.
0: Mas
1: mais...
0: a conferência de imprensa não deu bem a entender.
1: Não deu, mas ali ele tinha que marcar uma posição de força e também de postura e de personalidade. Acho que depois de perceber, eu não acho que a questão de não ter tempo para treinar seja assim tão significativa, se tivesse uma ideia clara como quer jogar e os jogadores convocares e encaixarem perfeitamente nesse estilo de jogo. E quer o sistema, quer depois o modelo dentro dos princípios. Portanto, eu acho que esse tempo para treinar com os jogadores tão inteligentes não é assim tão relevante, diria, para pôr a equipa a jogar. E acho que é uma boa opção. Sinceramente, acho que é que é melhor que podíamos ter agora, até pela idade que o Jesus tem, chega à seleção numa altura perfeita da sua carreira, poderá disputar o Campeonato do Mundo com 75 anos, é isso, e portanto eu acho que ele está vivo para tudo. Agora veremos como vai gerir muitos jogadores, naturalmente, e sobretudo, eu acho que a questão é mesmo, para além da questão Ronaldo, é a questão de ter

0: E ele pode juntar os dois na frente, num 4-1-3-2, os dois ao Ramos, não é? Mas ele tem que, sobretudo, ter nesta altura uma afirmação clara de como quer jogar e respeitar o jogador português no seu estilo. É isso que eu espero dele. É ter Portugal a jogar de acordo com aquilo que é o futebolista português e a sua forma de jogar, pegando no jogo sem medo, fazendo os adversários correrem atrás de nós e não nós atrás dos adversários.
1: Criar um estilo.
0: Sim, não é andarmos nós a correr atrás dos colombianos, os colombianos andarem a correr atrás de nós. Ter o nosso estilo, a nossa forma de jogar, e não uma forma camaleónica de jogar adaptada às circunstâncias e não àquilo que é a identidade que tem que ser criada. E eu acho que com isso, com ele, isso vai acontecer. Sofia, queres pegar na bola aqui na parte final, em relação a isto? O que é que te parece? Se tens esta crença que eu tenho ou não?
2: Eu estou curiosa para ver Jorge Jesus à frente da seleção, mas confesso que não partilho de todo o entusiasmo
0: que
2: em torno da personagem, embora também me pareça, Luís, que ele irá tentar fazer o que tu dizes, ou seja, irá tentar fazer com que Portugal seja dominador, partirá dessa premissa e não partirá do que Roberto Martínez várias vezes tentou fazer, moldar estratégia, pensar no outro, isso eu não acredito.
0: Pois. Já é muito.
2: Claro, e eu sou da opinião de que Portugal melhorará com Jorge Jesus. Isso para mim é inequívoco. Agora, eu tenho algumas reservas, por exemplo, quanto ao perfil privilegiado por Jorge Jesus. Essa é uma das minhas maiores reservas. Porque, por exemplo, eu tenho algumas dúvidas de que... Por exemplo, se Vitinha fosse da formação do Benfica e Jorge Jesus tivesse sido o treinador, eu tenho algumas dúvidas de que o Vitinha fosse alguma vez a equipa principal do Benfica, pelo tipo de médios que Jorge Jesus prefere. E essa é uma coisa que me assusta, porque eu não quero imaginar o Vitinha a perder espaço na seleção para o João Palhinha ganhar. E com todo o respeito por ambos, mas o Vitinha, percebes o que eu quero dizer, Luís?
0: Sim,
2: acho,
0: claro.
2: Acho que me faço entender, que é, mesmo que Portugal jogue melhor e venha a jogar melhor, eu queria que jogasse melhor com o Vitinha como protagonista do meio-campo português. E eu não sei se é o tipo de médio que Jorge Jesus privilegia. Isto é só e apenas um exemplo disso no que toca aos perfis. Depois também no que toca à renovação. Porquê? Porque Jorge Jesus, eu acho que fez questão em demasiados momentos da conferência vincar que esta é uma seleção que ainda não é velha. E concordando, eu acho que há alguns jogadores que já mereciam no Mundial 2030 estarem pelo menos integrados na seleção. Falo, por exemplo, de Rodrigo Mora, de Giovanni Kenda, jogadores que eventualmente, por essa altura, na minha opinião, já deviam fazer parte do grupo. Eu não sei se vão retardar ou se vão adiantar esse processo com Jorge Jesus e temo que retardem mais do que adiantem. Portanto, eu tenho algumas dúvidas em alguns pontos e por isso é que eu não acho que é a pessoa perfeita no cargo perfeito, pelo menos para mim, para já, posso ainda morder a língua. Pronto, e é isso, estou curiosa, apesar de tudo, estou curiosa e convicta de que Portugal vai jogar melhor. Isso aí é ponto assente.
0: Sim, temos aqui pouco tempo, ainda queríamos abordar um pouco aquilo que foi o primeiro jogo do Benfica frente ao Flamengo, mas para a semana também teremos ainda a hipótese do nosso programa da época de olhar também para os outros jogos, que entretanto também vai jogar o Sporting. Vocês viram o jogo, vimos o jogo. Queres dar algum toque só aqui em 2 minutos, Nuno?
3: Muito cedo para chegar a grandes conclusões, uma ideia de um 4-2-3-1, poucos reforços ainda, fica a sensação que são necessários vários reforços no Benfica, Kaminski ainda muito pouco entrosado, com pouca capacidade física para provocar os duelos e ganhá-los, Lenglet também ainda a tentar perceber as ideias do treinador no que diz respeito à organização defensiva. Lenglet vai ser naturalmente o líder da defesa do Benfica, eventualmente ao lado de António Silva, logo se verá se fica, e Índio também, que não entrou bem, mas estamos numa fase muito precoce da época, acredito que o Benfica precisará ainda de 3, 4 reforços, mas daqueles que cheguem e que entrem de caras no 11. Mas para já tudo muito
0: cedo,
3: precoce,
0: sim.
3: E é um Flamengo completamente mais rotinado e muito superior ao Benfica.
0: Sofia, queres dar aqui o último toque?
2: Sim, muito rapidamente, eu vendo o jogo e olhando para os dois treinadores, Marco Silva de um lado e Leonardo Jardim do outro, Leonardo Jardim ganhou o jogo, mas eu sei o treinador que eu queria para o Benfica, porque o Marco Silva foi o treinador que tentou ser dominante, foi o treinador que tentou ter mais bola, foi o treinador que teve mais bola, foi o treinador que quis ser a equipa grande naquele jogo. O Flamengo venceu, o Flamengo até teve mais oportunidades do que o Benfica, se somarmos todas as aproximações ocasiões às balizas contrárias, mas este é um Benfica completamente diferente em termos de intenções coletivas, e já se nota isso, e nota-se que o Benfica quer ter bola, e o Benfica, o grande Benfica, tem de querer ser dominador e tem de querer ter bola.
0: É isso, e vamos ter a hipótese de falar um pouco mais na próxima semana, será o nosso último programa desta época, voltaremos depois na próxima época, é logo passado para 2 ou 3 semanas, não é isso? Porque isto cola tudo umas coisas nas outras. Ficamos por aqui nesta semana, continuem com esse grande campeonato do mundo, a Sport TV transmite os jogos todos em exclusivo, a maior parte deles, e vejam também aquilo que é, neste momento, o Messi com 39 anos, Bellingham a tocar na bola, a qualidade de Mbappé a explodir e de Pedri a mexer na bola como se fosse um gato com um novelo de lã. São, de facto, jogadores que nos apaixonam e que fazem...
2: As coisas que tu inventas.
0: E que me fazem gostar tanto de futebol. E não falar de árbitros nem de coisas do género, que é o que as pessoas andam a falar no fim dos jogos do Campeonato do Mundo. Santo Deus. Deus lhes perdoou. Deus, Dom Diego Maradona, lhes perdoou. Um grande abraço. Até para a semana.
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0: Já a seguir a edição das 8 e no trânsito em Lisboa, agora com acidente no IC19, antes do nó da Amadora em direção a Lisboa. Há fila desde Queluz, no sentido contrário há abrandamentos entre Alfragide e Amadora. Há trânsito lento nos acessos norte à Ponte 25 de Abril, na Avenida da Ponte, com fila a partir da zona do viaduto Duarte Pacheco. E no Porto, já sem registro de dificuldades.
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0: A emissão segue com Francisco Mateus. Boa noite.
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0: 7h59, menos uma hora nos Açores.
1: Paulo Rangel afirma que Portugal pode vir a aderir à coligação antimíssil balístico que hoje foi criada em Paris por 10 países europeus. Sobre outro assunto, o que hoje Donald Trump anunciou sobre o Estreito de Hormuz, o ministro dos Negócios Estrangeiros diz que Portugal não concorda com limitações à livre circulação naquela passagem marítima. André Ventura insiste que foi alvo de ameaças do ministro da Administração Interna no hemiciclo da Assembleia da República. O líder do Chega afirma que ou Luís Neves se retrata ou não pode permanecer no governo.
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1: O ministro dos Negócios Estrangeiros diz que Portugal poderá vir a juntar-se ao conjunto de 10 países que esta tarde anunciaram a criação da Coligação Antimíssil Balístico, uma aliança concebida como uma iniciativa puramente defensiva e que, por ora, junta a Alemanha, Dinamarca, Espanha, França, Itália, Noruega, Países Baixos, Reino Unido, Suécia e também a Ucrânia. A decisão sai do encontro que hoje decorreu em Paris, em que Portugal também participou, mas para já fica fora dessa coligação. No entanto, diz Paulo Rangel, que participou no encontro, isso pode vir a ser alterado.
5: É possível que Portugal venha integrar essa coligação, isso ficou aqui hoje em aberto, aliás, vários daqueles que, como Portugal, não estiveram neste primeiro momento, manifestaram essa disponibilidade para, por um lado, estudar o que é que isso implica e para se virem a juntar essa coligação, digamos, contra os mísseis balísticos e, portanto, que permita tal defesa de mísseis balísticos, é algo que nós estamos aqui a considerar, mas, obviamente, isso eu terei de levar para todo o Governo, para o Sr. Primeiro-Ministro, para o Ministro da Defesa, naturalmente, isso terá que ser articulado.
1: Declarações de Paulo Rangel registadas pela RTP Notícias e em que comentou também o que hoje anunciou o Presidente dos Estados Unidos para dizer que Portugal segue a posição da União Europeia. Em causa está o anúncio feito por Trump. Os Estados Unidos vão passar a exigir uma portagem de 20% sobre cargas que passam pelo Estreito de Hormuz. O Presidente americano fez também saber que vai restabelecer o bloqueio aos portos iranianos e acusou o Irão de não ser fiável.
6: Tínhamos um acordo que estava feito e depois quebraram-no. Fazem-no sempre. Fizemos 10 acordos com esta gente e assim vamos ter de atacá-los a sério. E vamos manter o estreito e vamos talvez geri-lo. Seremos os guardiões do estreito. Talvez os anjos da guarda de Hormuz. E deveríamos ser reembolsados por isso. Quando o fizermos, seremos reembolsados. Porque as outras nações são muito ricas, estando ao nosso lado. E não podes esperar que o façamos a troco de nada. Como aconteceu durante muitos anos.
1: Na última hora, as Forças Armadas dos Estados Unidos anunciaram que o bloqueio aos portos iranianos será retomado amanhã às 8 da noite e Donald Trump fez saber que fará uma comunicação aos norte-americanos também amanhã. Paulo Rangel, o ministro dos Negócios Estrangeiros, declara que nesta matéria das medidas anunciadas por Trump para o Estreito de Hormuz, Portugal está com Bruxelas.
5: O meu comentário vai exatamente para as declarações que fez a União Europeia, que foram, aliás, acordadas entre todos. A alta representante já falou sobre isso. Naturalmente que nós, quando defendemos a liberdade de navegação, defendemos a liberdade de navegação pura e dura. E, portanto, naturalmente que a nossa posição é de não concordar com uma medida dessas. Uma coisa é, obviamente, tomar as medidas necessárias para garantir a liberdade de navegação. Ela está em causa e aí os Estados Unidos têm tido um papel importante, especialmente nos últimos dias, porque foi o Irão que começou com a violação da liberdade de navegação que estava no acordo e, portanto, para isso, naturalmente que há aqui um grande suporte e até para vir acompanhar essas operações mais tarde, mas sempre no sentido de respeitar o direito do mar e a liberdade de navegação. Portanto, eu remeteria para a declaração que a União Europeia fez hoje à tarde.
1: Lula da Silva também já reagiu aos anúncios feitos por Trump, considerando que se trata de pirataria. O presidente brasileiro disse ainda que os Estados Unidos provocaram uma guerra e agora começam a cobrar pelos navios que vão seguir viagem e cuja segurança deviam garantir. Lula considera que é uma coisa anormal alguém aproveitar a desgraça para ganhar dinheiro em cima de mais desgraça. As intenções de Trump tiveram um efeito imediato nas praças onde se negocia o petróleo. O preço do barril subiu 9%, tanto no mercado do Brent, em Londres, como no Texas. Ontem nas redes sociais, hoje em declarações aos jornalistas, André Ventura insiste que o ministro da Administração Interna, Luís Neves, o ameaçou durante o debate quinzenal, há mais de um mês, numa altura em que a discussão aqueceu em torno do Siresp. Luís Neves já desmentiu as ameaças, mas não convenceu o líder do Chega, que agora quer levar o caso ao Presidente da República. Ventura voltou esta de falar das obras em casa do ministro, feitas por um empreiteiro que também trabalhou para a Polícia Judiciária, quando Luís Neves ainda era diretor nacional dessa polícia, para sublinhar que há um claro conflito de interesses e muito por esclarecer. E por isso, afirma Ventura que ou o ministro se retrata até à próxima quinta-feira para não contaminar o debate do Estado da Nação, ou não pode continuar no governo. Rui Polónio.
7: André Ventura garante que já sabia das alegadas ameaças feitas por Luís Neves num debate quinzenal e agora revela de onde lhe chegou a denúncia.
8: Da bancada do próprio governo e deputados próximos do seu ministro da Administração Interna, Luís Neves.
7: Se a proximidade era física ou política, Ventura não esclarece, até porque a declaração aos jornalistas terminou sem pergunta. Luís Neves já negou que tenha dito o que Ventura diz que disse. Mas depois de recorrer ao vídeo, o líder do Chega não tem dúvidas.
8: O seu ministro da Administração Interna diz mesmo: vais pagar todas, vais engoli-las todas, vais ver o que te vai acontecer. Isto é absolutamente inaceitável para um ministro da Administração Interna sobre o líder da oposição. Em situações muito menores, levou à admissão de ministros noutras circunstâncias da República Portuguesa no período democrático.
7: Foi isto no final de maio, numa altura em que se debatia o Siresp. Garante o líder do Chega que, na altura, desvalorizou as supostas palavras do ministro. No entretanto, mudou de ideias. Mas André Ventura também anda atento às entrevistas de Luís Neves sobre as obras numa propriedade do ex-diretor da Judiciária, feitas por um empreiteiro que já tinha trabalhado para a polícia.
8: Acabou a dizer que pagou em dinheiro o que o próprio governo proibiu que se pagasse em dinheiro. Uma vez que diz que pagou 5 mil euros a um empreiteiro em dinheiro aos fins de semana, quando o próprio governo tem na sua página a proibição de utilizar em numerário mais do que 3 mil euros. E também que só passará faturas quando tiver o valor final.
7: André Ventura só vê uma explicação.
8: Isto acontece porque Luís Neves se sente impune, acha que pode fazer o que quer, dizer o que quer, ameaçar todos com investigações ou ameaçar todos com o poder que tem.
7: E pede ao ministro que se retrate sob pena de não poder continuar no Executivo.
8: Estas suspeitas têm que ser esclarecidas a tempo do Estado da Nação poder decorrer, sem ser única e exclusivamente com este ponto sob análise. O ministro da Administração Interna não pode estar sob suspeita nem pode ameaçar outros com os seus poderes legais ou ocultos de levar a cabo qualquer pressão. Tem que ser transparente, como sempre exigiu que os outros fossem transparente.
7: É a democracia que está em causa, sustenta. Pelo caminho, André Ventura acusou os restantes partidos de terem medo do ex-diretor da Judiciária e, por isso, permanecer em silêncio. Criticou ainda a cobertura jornalística dada ao caso, em especial a da RTP.
1: E assim correu a conferência de imprensa desta tarde de André Ventura. Os jornalistas foram chamados à sede nacional do Partido Chega sem que soubessem ao que iam, como escutamos o alvo principal. O tema central foi Luís Neves, o ministro da Administração Interna. A Associação Coração Silenciado, que tem sido o rosto das vítimas de abuso sexual por parte da Igreja Portuguesa, está há quase 3 meses à espera de saber se será recebida em audiência pelo Presidente da República. Enviou um pedido nesse sentido no dia 22 de abril, mas até agora não foi recebida por António José Seguro. Porta-voz da Associação, António Grosso, diz que, tal como está a ser feito em Espanha, pretendem que seja criada uma comissão sem ligações à Igreja para avaliar os casos de abusos e recorda que essa promessa foi-lhes feita por Marcelo Rebelo de Sousa, quando ainda era chefe de Estado.
9: se ele nos vier a receber, vamos fazer-lhe exatamente a mesma proposta, que o Presidente da República toma alguma iniciativa, por si ou instando o Parlamento, como prometer Marcelo Rebelo de Sousa, para que algum organismo seja criado para que este processo tratado em causa própria pela Igreja Católica Portuguesa seja objeto de revisão e auditoria da forma como foram apoiadas as vítimas e compensadas financeiramente as vítimas. Aquelas pessoas que constituíram o Grupo Vita já viviam à volta da Conferência Episcopal Portuguesa, são católicos fervorosos e, portanto, estavam lá para servir a Conferência Episcopal Portuguesa, não estavam lá para servir mais ninguém.
1: A Associação aguarda uma resposta do Presidente da República, está, entretanto, a preparar um dossiê que irá apresentar ao Parlamento, à Assembleia da República, quando o Parlamento voltar a funcionar lá para setembro.
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0: Passam 13 minutos das 8 horas. Trânsito em Lisboa. Notícia de um acidente no IC19, antes do nó da Amadora, em direção a Lisboa. Há fila desde Queluz e, no sentido contrário do IC19, há abrandamentos entre Alfragide e Amadora. O trânsito ainda está lento neste momento nos acessos norte à ponte 25 de Abril e na Avenida da Ponte. Fila desde a zona do viaduto Duarte Pacheco. Quanto ao Porto, neste momento já não há registro de dificuldades.
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0: São 8:15 e até às notícias das 9, a distância que nos aproxima, e hoje voltamos a um programa primeiramente transmitido em setembro do ano passado. Vamos voltar à história e à realidade do Líbano, guiados por uma autora libanesa que esteve na fundação do Partido Livre e é hoje deputada municipal em Cascais. Este programa foi primeiramente emitido em setembro do ano passado, a distância que nos aproxima, uma edição de Nelson Santos.

Sejam bem-vindos a uma nova temporada de Distâncias que nos aproximam. A partir de hoje, com emissões semanais e neste horário. Na TSF, Terra Sem Fronteiras, vamos continuar a ter embaixadores anónimos radicados em Portugal. Histórias de vida, razões para a mudança, retratos da Terra-mãe. Um país por semana, sempre em português. Exemplos de integração bem-sucedida e de mais-valias de todo o globo aduzidas à sociedade portuguesa. Afinal, as fronteiras são apenas riscos nos mapas dos homens. Aqui, pegamos nelas para as desconstruirmos. E neste regresso vamos mesmo à aurora da civilização. Ao levante aventureiro, ao crescente fértil, terra de fenícios, árabes e drusos. Na próxima

0: Uma hora de rádio, a história de um país belo, massacrado por conflitos ao longo dos tempos, enleia-se com a história de uma família que chegou a Portugal nos anos 80. A terra do cedro, da seda e do primeiro alfabeto da humanidade. Hoje, a distância aproxima-nos do Líbano.
1: Marhaba, ana ismi Safa Adib, ana ambi rádio TSF.
0: Safa Dib, 42 anos, luso-libanesa, formada em Línguas e Literaturas Modernas na Faculdade de Letras da Universidade de Lisboa, foi editora livreira e teve um restaurante libanês. Hoje está mais ligada à política e exerce cidadania num país onde nasceu, mas onde sempre viveu. Organiza o Festival Maia BD e é cronista do Jornal Económico. Apaixonada por livros, escreveu também ela um recentemente. Safa Dib é autora de Líbano, uma biografia da terra dos cedros à imigração para Portugal, a história de uma família e de um país. Olá Safa, bem-vinda. Chegou a Portugal com 2 anos de idade e passou aqui quase toda a sua vida. Apesar disso, também se sente hoje uma mulher libanesa?
1: Olá, obrigada pelo convite. Sim, sinto-me uma mulher libanesa. E também sinto-me uma mulher portuguesa, mas acho que este livro também foi uma forma de eu conseguir refletir um pouco sobre essas minhas várias identidades e tentar chegar a uma espécie de paz entre elas, porque de facto durante muito tempo senti que enquanto eu cresci em Portugal tentei de certa forma invisibilizar a minha identidade libanesa, tentei não destacar a parte estrangeira de mim. Eu queria integrar-me o mais rápido possível, queria não destacar-me de certa forma. Uhum. E então chega uma certa altura da minha vida em que pensei que não fazia muito sentido essa minha escolha e então decidi explorar um pouco essas minhas origens, a história da minha família. Eu cresci com o meu pai e a minha mãe a contarem-me as histórias dos meus avós e bisavós e registei grande parte dessas histórias num caderno e havia sempre esta ideia de construir esta saga familiar, reconstituir essa saga, a nossa partida do Líbano, o que é que tinha existido antes de Portugal. E descobri que era uma história mesmo muito rica, riquíssima, na verdade. É um país com uma história muito complexa e aos poucos e poucos fui aprendendo que eu também fazia parte dessa história.
0: Uhum. Líbano, uma biografia, para mim é quase um 3 em 1, a história de uma nação, a autobiografia da autora e um romance histórico, sendo que os personagens são reais e os factos também. Não queria muito dar nas vistas, mas o nome dava um bocado nas vistas, falava por si mesmo estando colada. Portanto, os colegas queriam saber de onde é que vinha esta Safa Dib, não é?
1: Exatamente. Portanto, por mais que eu me tentasse invisibilizar, quando dizia o meu nome, as pessoas perguntavam logo, então, mas qual é a origem, de onde vens? E depois, claro, quando chegámos a Portugal nos anos 80, 90, havia um enorme desconhecimento do Líbano e do Médio Oriente. As pessoas confundiam o Líbano com a Líbia e, de facto, o pouco que sabiam sobre o Líbano era sobre a guerra civil. Havia umas notícias de Beirute na televisão, Beirute a ser completamente destruída, e não sabiam muito mais. E então acabei por servir de certa forma de embaixadora do Líbano em Portugal e contar um pouco sobre o país, sobre a nossa cultura, mas de facto durante o tempo fugi um pouco disso, confesso, fugi um pouco porque era demasiado diferente, era uma outra realidade. E era uma realidade que eu só tinha acesso na casa dos meus pais. Portanto, eu na casa dos meus pais era 100% libanesa, falávamos na língua árabe. E depois quando saía da casa, ia para a escola e estava com os amigos, aí já me sentia portuguesa.
0: Uhum. Fugia disso e o seu pai também fugiu do Líbano. Estava farto de guerra, de confusão. Queria mesmo sair da terra dos árabes, não é?
1: Como, exatamente.
0: Como escreve aqui.
1: Sim, porque a uma certa altura ele sai do Líbano, ele vai viver no Dubai, onde está a trabalhar, e ele é leva a família com ele durante os piores anos da Guerra Civil, e de facto foi onde eu nasci, no Dubai, mas ele ao mesmo tempo não consegue escapar àquela realidade, porque no Dubai ele tem acesso às notícias diárias da guerra e do conflito, e ele está longe quando se dão os piores episódios dessa Guerra Civil que afetam a nossa família. Ele está longe e nasce nele um enorme sentimento de raiva, de desilusão, de revolta, e ele decide afastar-se disto tudo, decide cortar laços com os árabes, com todos aqueles que o desiludiram, com todos aqueles que abandonaram o nosso país, a nossa família. E foi uma decisão muito difícil, porque representou um corte traumático com as nossas raízes. Eles não conheciam Portugal ou a língua portuguesa, foi um completo tiro no escuro, como escrevo no livro. Portanto, eles decidem ir viver noutro país no qual desconhecem totalmente a cultura e a língua, e mesmo assim ele estava disposto para isso, porque tal era a sua revolta e a sua desilusão.
0: E tudo o que fosse diferente era melhor.
1: Exatamente, e acima de tudo ele sabia que os portugueses tinham um enorme desconhecimento da realidade dos árabes e do Médio Oriente, e isso ainda o aliviava mais,
2: mais paz,
1: porque ele assim não queria conversar sobre isso. Exato. Ele não queria ter de enfrentar aquelas conversas diárias sobre o que se estava a passar, e acabou de certa forma por o aliviar.
0: E quando chegam cá, estamos a falar do ano
1: 1985,
0: também não foi fácil, acredito, a integração sem saberem falar palavras de português, não é? Começam por viver em São João da Talha, mas um ano depois o seu pai descobre um apartamento na zona de Arroios, que hoje é muito multicultural, mas na altura ainda não era.
1: Ainda não era, não. Nós, curiosamente, descobrimos Arroios, vivemos décadas em Arroios, tenho uma ligação muito afetiva a essa zona, conheço-a como a palma das minhas mãos. É verdade que naquela altura o meu pai decidiu abrir o primeiro restaurante de cozinha árabe, mas ainda não estávamos preparados para isso. Ainda a gastronomia portuguesa dominava por completo. Ainda não havia
0: interesse. Nem os chineses havia, penso eu.
1: Não, muito poucos. Havia, era um enorme... Pronto, não havia ainda interesse pela cozinha internacional. Mesmo assim, depois eles decidem fazer umas experiências em gastronomia italiana que resultaram melhor, as pizzarias, e depois acaba por estabelecer um restaurante de cozinha portuguesa, e aí ficaram durante muitos anos num café-restaurante
0: na
1: zona
0: da
1: Sé, mesmo ao lado da Igreja do Santo António e nas traseiras da Igreja da Madalena. Portanto, eu cresci nessa zona também, conheço muito bem, e esse pequeno estabelecimento sustentou a nossa família durante muitos anos.
0: Porque a certa altura as coisas começam então a correr bem e a sociedade portuguesa abre-se a novos paladares.
1: Sim, exatamente, mas diria em finais dos anos 90 é que começamos a sentir mais essa expansão, essa abertura e interesse por outras culturas e outras gastronomias, mas mesmo assim ainda era cedo arriscar. Ainda me lembro da Expo 98, os meus irmãos mais velhos, meu irmão e a minha irmã, trabalharam na Expo 98 no pavilhão do Líbano e ainda era uma adolescente.
0: Engraçado.
1: E às vezes convidavam-me para ir fazer parte daquelas procissões com os trajes típicos da região, em que todos nós fazíamos uma procissão pela Expo 98. Tenho muito boas memórias disso, porque acho que foi o primeiro evento cultural de grande dimensão em Lisboa.
0: Depois, os pais abrem o Fenícios no
1: Exato.
0: Conde Redondo.
1: Exato.
0: Correu muito bem, até há pouco tempo ainda estavam a gerir.
1: Sim, ainda está. O meu pai reformou-se, já não está tantas vezes presente no restaurante, fez recentemente 80 anos, decidiu reformar-se, mas ainda está sob a nossa gerência, e o conceito do restaurante ainda se mantém, as pessoas ainda podem ir lá e provar a gastronomia libanesa. Foi o primeiro restaurante de cozinha libanesa em Lisboa. E de facto foi um enorme sucesso quando abriu. Estamos a falar do ano 2010. Na altura gerou um enorme interesse e as pessoas gostavam muito de nos visitar e conhecer a gente da família. Aí sim foi quando Portugal finalmente já estava preparado para novos sabores.
0: Para provarmos o tabulé, o tahine, baba ganoush, falafel.
1: Exatamente.
0: Enfim, toda esta maravilhosa culinária libanesa. E a Safa também enverdou pela gestão empresarial dos restaurantes e ergueu o seu próprio Casa dos Cedros. Ainda durou algum tempo, mas a pandemia passou-lhe uma rasteira.
1: Sim, foram 4 anos em que eu decidi entrar no ramo familiar. Foi uma fase de vida em que decidi fazer mudanças radicais. Eu tinha estado há 10 anos a trabalhar na área dos livros. Já estava em burnout e já estava muito cansada. Já não tinha mais capacidade para trabalhar no mundo dos livros naquela altura, e decidi mudar radicalmente e pensei que a restauração seria também uma forma de começar a explorar um pouco melhor as raízes da minha família, a cultura, e foi uma forma de me aproximar. Acho que foi nessa altura que eu começo a tentar fazer essa primeira aproximação e tentar perceber melhor de onde venho, e percebo que, por exemplo, a hospitalidade é uma marca muito forte dos libaneses, a tradição de recebermos bem as pessoas, de lhes oferecermos comida e bebida, e quando vamos à casa dos libaneses é fundamental termos uma mesa bem servida à nossa frente. Porque é essa a marca dos libaneses, é a hospitalidade. E foi uma das coisas que eu aprendi com essa experiência de restauração, e aprendi muitas outras coisas, mas de facto apanho ali uma fase muito complicada. Um ano e meio depois de abrir o restaurante começa a pandemia, e não foi fácil para ninguém, tinha um estabelecimento comercial na altura.
0: Tinham três na família, não é?
1: Havia três.
0: O irmão
1: também tinha um, que tinha uma vista panorâmica sobre Lisboa e um terraço muito bonito ali na Rua do Castilho. Mas depois eu e o meu irmão decidimos sair do negócio dos pais, e portanto depois traspassámos, cedemos os nossos restaurantes, e os pais ficaram com o deles, o original. Esse ainda se mantém, apesar da curta experiência, não deixou de ser marcante, porque lá está, também é uma das coisas que eu conto no livro, a quantidade de clientes de muitas nacionalidades.
0: Sim, recebe os brasileiros, há uma forte comunidade libanesa.
1: Exatamente,
0: no Brasil.
1: Exatamente, os libaneses os brasileiros, aliás, adoravam o nosso restaurante, porque já conheciam muito bem os petiscos, e iam lá de propósito, e falavam muito das avós e das avós libanesas com quem tinham crescido, tinham memórias muito afetuosas dos seus antepassados libaneses. E foi assim que eu descobri, de facto, que havia uma enorme comunidade libanesa e Síria no Brasil, e eles visitavam-nos sempre. Mas também descobri que outras nacionalidades europeias que nos visitavam constantemente, porque já conheciam muito bem a cozinha libanesa, que é muito famosa no mundo inteiro. Há restaurantes libaneses em todo o lado, e na Europa Central eu conheço muito bem. A França, então, tem uma comunidade libanesa gigantesca. Portanto, quando eles chegavam aqui, pensavam: mas aqui não há muitos restaurantes libaneses, é incrível, venho aqui, quero comer, quero provar comida do Médio Oriente, e não há muitos restaurantes, porquê? Pronto, e depois tenho-lhes explicar que nunca houve uma comunidade de origem libanesa e árabe muito, muito forte em Portugal.
0: Em Portugal, sim. Falou dos franceses. O Líbano esteve sob o protetorado francês, o mandato, não é? Após a Primeira Guerra Mundial, portanto, a cultura libanesa também é fortemente influenciada pela europeia na parte francesa. Há uma ligação forte.
1: Sim. O Líbano tem uma ligação à França que é inegável. Foram décadas sob o protetorado francês. Portanto, o francês é uma língua muito falada no Líbano. A grande parte dos libaneses são francófonos. E, de facto, o que explica também a presença de milhões de libaneses que decidiram emigrar para a França e ainda hoje lá vivem e trabalham e constituíram família. Ainda assim, a diáspora, uma diáspora enorme, espalhada pelo mundo inteiro, volta sempre ao Líbano no verão. A população libanesa no verão triplica, porque todos os imigrantes regressam e vão ter com as suas famílias, têm as suas casas nas aldeias e passam lá os verões. Mas sim, mas aquele período em que, portanto, o Império Otomano colapsa, e depois toda aquela região é dividida entre as potências europeias e criam fronteiras artificiais que ainda hoje existem, não é? Nenhuma, não existia o Líbano como é atualmente hoje conhecido, não é? Eles é que depois decidem dividir Líbano, Síria, Jordânia, Iraque, Palestina. e depois decidem dividir entre eles, uma parte para os franceses, outra parte para os britânicos, e depois dá origem a enormes conflitos com a população local. Curiosamente, os drusos são dos que mais se revoltaram contra a autoridade francesa. Fomos os que mais levámos porrada, sem dúvida alguma.
0: E sempre fizeram frente aos colonizadores, já desde os otomanos,
1: os drusos,
0: não é?
1: Os drusos têm uma longa tradição histórica de fazer frente aos seus invasores, colonizadores, a todos aqueles que tentaram anexar o país. Sim, há uma forte resistência da parte dos otomanos.
0: Bom, há aqui tanta coisa para falar e vamos ver se temos tempo, mas esse ângulo da religião drusa, eu gostava de aflorar aqui. Para muita gente ainda é uma religião mistério, é uma religião... É o drusismo, como é que se chama?
1: Drusos. É o druso, a religião drusa.
0: Religião drusa, portanto não tem outro termo.
1: É comunidade, no fundo também é uma comunidade, porque de facto é uma comunidade etno-religiosa, é a nossa etnia que se confunde com a religião. Uhum. Nós nos identificamos como árabes drusos. E é, de facto, uma religião que se constituiu há mais de 1000 anos, ramificou-se a partir do ismaelismo, na dinastia Fatimida, no Egito. Eles depois saem do Egito.
0: Portanto, acabam por ser dissidentes árabes na raiz.
1: Sim, de certa
0: religião.
1: Forma são okay. Dissidentes, acabam por fugir do Egito, são perseguidos e depois refugiam-se ali na zona do Monte Líbano e depois por lá permanecem e acabam também por se misturar com outros nativos daquela região. E constituem então a comunidade drusa, que acaba por permanecer até aos dias de hoje. É uma comunidade minoritária, apesar disso é muito influente no país. Tem uma palavra a dizer em todos os assuntos políticos e questões sociais, portanto a comunidade drusa tem de ser sempre ouvida e consultada no Líbano. E sim, nós fazemos parte dela. Lá está, é uma comunidade que está mais ligada à parte montanhosa. Eles estão muito ligados às montanhas, tanto do Líbano como da Síria. E
0: cresceram no Monte Líbano.
1: Sim.
0: E é onde está hoje a localidade, Vila de Kfar Mata, de onde a família Dib é oriunda.
1: Exatamente. Nós somos da aldeia de Kfar Mata, no distrito de Alay, que é uma zona agora muito cobiçada pelo ecoturismo, curiosamente. É uma espécie de... É a estância turística de verão, está a tornar-se isso.
0: Porque há montanhas e há vegetação, é o país mais florestado dos países árabes. Eu penso que isso seja bom, não é? Já não é zona de conflitos, portanto se tem ecoturismo, está mais protegido.
1: Sim, nas montanhas nós conseguimos não sentir nenhum do conflito, estamos bastante resguardados. Aliás, uma pessoa que está a viver ou a passar uma temporada nas montanhas consegue abstrair-se bastante da realidade da região, ninguém diria que a quilómetros está a passar-se um genocídio em Gaza, o que é assustador, mas a verdade é essa, é que as pessoas conseguem de facto viver em situações bastante distintas num espaço geográfico muito pequeno, aquela faixa do Levante. Uhum. Mas sim.
0: Eu digo isto porque no terrível 5 de setembro de 1983, certo? A Kfar Mata aí foi atingida pelo horror maronita, dos cristãos maronitas.
1: Sim, que entram na aldeia, e cometem um massacre. Sim,
0: Felizmente longe vão esses tempos.
1: Sim, a guerra civil libanesa, portanto, é uma guerra sectária que colocou a grande parte das suas comunidades etno-religiosas umas contra as outras. Portanto, o Líbano é um sistema confessional, está dividido por mais de 17 regiões, sendo que as principais são os cristãos maronitas, os sunitas, os xiitas, e depois há outras, os drusos e assim por diante. E a uma certa altura todos eles entram em conflito também por razões que não têm só a ver com o Líbano, mas
0: razões
1: também
0: externas. A Síria andou a arranjar confusão.
1: A Síria entrou lá para arranjar confusão e depois Israel também estava sempre, porque Israel não aceitava que a resistência palestiniana estivesse organizada no Líbano. Naquela altura, nos anos 60 e 70, a resistência palestiniana organiza-se a partir dos campos de refugiados no Líbano. E então eles começam a ver isso como um problema e entram no país e querem mesmo dar cabo da resistência palestiniana. E isso cria enormes tensões na sociedade libanesa. Como lidar com a presença dos palestinianos? Como lidar com a entrada da Síria, como entrar com as ameaças de Israel, porque Israel colocava um ultimato ao Líbano e dizia: se vocês não tiram lá os palestinianos, vamos lá nós tirá-los. E portanto estávamos sempre entre a espada e a parede, e ainda hoje é assim, estamos constantemente entre a espada e a parede devido a estes vizinhos que nos estão constantemente a atormentar. Mas a verdade é que naqueles anos todos eles decidem de facto entrar num conflito sangrento entre eles. Foi uma violenta guerra.
0: 150 mil mortos, mais ou menos.
1: Sim.
0: Entre 75 e 90.
1: Exatamente. E provocou um êxito enorme da população. Imensos jovens e amigas foram forçados a fugir e emigrar, incluindo os meus pais. E os que ficaram também tiveram que ficar lá por causa da população idosa. Alguém tinha que ficar lá também a cuidar deles. E foi um período muito difícil, muito traumático. Todos os libaneses sofreram perdas enormes e acho que ainda é uma ferida que ainda está por sarar na sociedade libanesa. Ainda não é um conflito que esteja totalmente resolvido, mas acho que é consensual que grande parte dos libaneses não deseja voltar a entrar numa guerra sectária desse tipo. Não têm qualquer desejo de voltar a matarem-se uns aos outros como foi nessa altura, porque aquilo a uma certa altura torna-se uma guerra de... Acho que é consensual que grande parte dos libaneses não deseja voltar a entrar numa guerra sectária desse tipo. Não têm qualquer desejo de voltarem a matarem-se os outros.

0: Há um ano em que a guerra finalmente chega à montanha, aos drusos, e os drusos têm de agir e têm de se defender e proteger. Começa uma enorme guerra entre os drusos e os cristãos maronitas nas montanhas. E não há inocentes, não houve inocentes de ambos os lados, mas sim, que Kfar-Mata foi brutalmente atingida.
1: Uns anos depois, as pessoas perceberam que esse não era o caminho e até se unem todas na Revolução dos Cedros, em 2006.
0: Exatamente. E, portanto, a uma certa altura, quando... Porque depois o que aconteceu é, a Síria não sai do país. Apesar de acabar a Guerra Civil Libanesa, a Síria decide permanecer e decide continuar a influenciar a política e a manter-nos como reféns. E então, havia uma enorme dificuldade em nos livrarmos do domínio do... Na altura era o Hafez al-Assad, o presidente sírio, que na verdade era um ditador.
1: O pai do Bashar.
0: Exatamente, o pai do Bashar. E era um ditador em todos os sentidos da palavra. E eles cometiam regularmente assassinatos políticos. Eles matavam as principais figuras políticas do país, jornalistas, houve imensas...
1: Aliás, Rafik Hariri, que era um dos grandes homens, talvez fosse um dos caminhos, um salvador.
0: Foi o grande construtor do Líbano do pós-guerra.
1: Infelizmente foi assassinado.
0: Ele é que reconstrói o Líbano na Guerra Civil. Ele é uma das figuras mais influentes da sociedade libanesa. E depois é assassinado daquela forma brutal em 2004. E a partir daí a população libanesa decide simplesmente lançar uma revolução e livrar-se dos sírios e pôr fim à sua presença no Líbano. E de facto eles saem e a partir daí começa uma nova fase no Líbano. Julgávamos nós que seria mais fácil, mais democrática. É verdade que estavam mais unidos. Houve uma união sem precedentes, mas claro que os nossos vizinhos nunca nos deixariam fazer as coisas como gostaríamos, em paz e sossego. Não foi fácil.
1: Infelizmente, continua a acontecer. Devido a esta investida de Israel sobre a Palestina, o Líbano também tem sofrido muito com isso, com ataques há um ano.
0: Constantes.
1: 1000 mortos e o mundo parece um pouco esquecido do Líbano, mas atenção, este país merece também todo olhar sobre ele, porque não é um país acabado, como muita gente pensa. É um país extraordinário, com potencial turístico até, mas que está a ficar um bocadinho entalado a estas questões todas. Bom, já voltamos à conversa, Safa, até porque vou querer ouvir mais sobre a sua aventura pessoal aqui em Portugal. Mas antes, música da família Rabani, cá está. Ziad Rabani com Aisha Wada Balak. Diga-nos, porquê esta escolha? Afinal, é o filho da Fairuz, aqui muita gente envolvida. É a família que domina a música no...
0: É verdade. O Ziad Rabani infelizmente faleceu agora há pouco tempo, no final do mês de julho. Foi um grande choque para o país. Era uma figura artística muito reverenciada no Líbano. É de facto conhecido como o filho de Fairuz. Para quem não conhece, Fairuz é uma das maiores cantoras árabes, é libanesa, é uma das maiores cantoras árabes de todos os tempos e conhecida no mundo inteiro. Ainda está viva, vai fazer agora 90 anos. E o filho era compositor e artista e também compunha músicas para a mãe. Mas ele também tinha um lado político também e dedicava-se também a outras artes, ao teatro, à sátira. Uma figura política muito inconformada, muito crítico da política local. E isso notava-se muito na sua produção artística e cultural. E depois as suas músicas também são extraordinárias, porque também acabam por modernizar um pouco a música árabe. E eu gosto desta música que escolhi, é uma das minhas favoritas dele. E achei que era uma bonita homenagem escolher agora uma música do Rahmani para tocar agora aqui no programa, para as pessoas conhecerem um pouco também da sonoridade árabe, que é totalmente distinta de música ocidental.
1: Claro.
0: É muito orquestral também. Mas é muito
1: rica musicalmente. A música do Líbano e Portugal, já ouvi de outros países árabes, mas esta é mais orquestral. Ziad Rabani deixou-nos a 26 de julho último, aos 69 anos de idade, vítima de ataque cardíaco. A memória de Ziad aqui na distância que nos aproxima.

0: Ziad Rabbani, um dos muitos músicos de talento no clã Rabbani, filho do maestro e compositor Assi Rabbani e da cantora e estrela nacional Feiruz, que ainda vamos ouvir no final deste programa. Estamos na distância que nos aproxima, hoje como pano de fundo a obra Líbano, uma biografia da Terra dos Cedros à ligação para Portugal, a história de uma família e de um país. A autora está connosco em estúdio, Safa Dib, luso-libanesa, veio aos 2 anos para Portugal, mas diz-se uma mulher tão libanesa quanto as outras. Fazemos aqui um contexto histórico só para lhe dizer que o Líbano pode ser hoje um país esventrado pela guerra e pela debilidade económica, mas este solo, a ele devemos o berço da civilização. Terra levantina, banhada pelo mar Mediterrâneo, a antiga Fenícia, descendentes dos cananeus, que pegaram no sólido tronco do cedro para fazerem embarcações que desbravaram mares, de lá até aqui, Alizubo, sim, a antepassada de Lisboa, que os fenícios fundaram e chamaram de Porto Seguro. Uns bons milhares de anos
1: muito
0: depois.
1: Bem. É isso mesmo.
0: É isto mesmo, não é? Temos cá uma fenícia, uma descendente de fenícios, a Safa, que chega cá e começa a devorar a literatura portuguesa. Ainda era bem jovem, Aquilino, Júlio Diniz, essa.
1: Queiroz, Castelo Branco.
0: Como é que uma jovem vai pegar nestes clássicos?
1: Foi por completo acaso que eu começo a devorar os livros. Um dia chega lá a casa uma edição muito antiga dos Maias, que a minha irmã trouxe, e eu de repente pego nos Maias, tinha cerca de 11 anos, e pego nos Maias para ler, e aquilo ainda não era propriamente para a minha idade, mas mesmo assim achei tão fascinante que não consegui parar de ler até ao fim, e foi uma descoberta. E decidi, o que é que eu fiz? Fui pegar no manual de português do 12º do meu irmão e começo eu a estudar.
0: Uau.
1: O manual ainda melhor do que o meu irmão. Então,
0: com muitos anos de diferença.
1: Começo a todos aqueles autores mencionados nos livros de escola do meu irmão, eu vou partir à descoberta de cada um deles, os poetas e escritores do século XIX e XX, e depois peço à minha mãe para ir comprar os livros numa livraria que tínhamos ali em Arroios. E também ali na Rua dos Fanqueiros, a antiga livraria Citação, que já não existe, e era lá que eu ia depois comprar os meus livrinhos e lia. E aos poucos e poucos começo também a fazer a minha biblioteca, e um amigo do meu pai também me empresta a coleção completa do Aquilino Ribeiro. Eu leio o Aquilino Ribeiro todo na adolescência.
0: Uau.
1: E é muito engraçado porque é isso que depois me permite conhecer profundamente a língua e a cultura e os costumes e a sociedade portuguesa. É aí que eu tenho o meu primeiro banho de imersão, mesmo na alma portuguesa, e acho que foi nunca mais quis parar. E depois, a partir daí, começo a descobrir outros autores internacionais, parte para os clássicos europeus, os franceses, britânicos, os russos.
0: Bom, que bagagem com que a Safa chega aos 20 anos, imagina.
1: Mais ou menos aos 16, 17, eu já chego ali a essa idade com uma bagagem literária muito sólida. E depois também lia muitos jornais, devorava jornais, o que me permitia manter muito atualizada em relação aos assuntos diários.
0: Havia um jornal árabe.
1: O meu pai costumava,
0: exato,
1: comprar um jornal árabe numa tabacaria no Recio,
0: Al-Haram,
1: que era um jornal egípcio, e que era um jornal que eles adoravam ler no fim de semana. Minha mãe passava o domingo a ler o jornal e adorava. E, de facto, a leitura de jornais sempre fez parte da nossa realidade. Meu pai sempre... Eu acho que meu pai, numa outra vida, gostaria de ter sido um jornalista, porque ele tinha sempre uma grande paixão por jornais. Aliás, Safa também é o nome de um dos primeiros jornais
0: Druzes,
1: lá no Líbano.
0: E é o nome de um rio.
1: Exatamente,
0: é o nome
1: do rio,
0: não é?
1: Exatamente.
0: Safa
1: significa
0: serenidade
1: e é também o nome do rio que passa pela aldeia.
0: Segue-se a saída de emergência. Há um livro que pretende apresentar com a participação de Rui Tavares. Entra em contacto com o Rui Tavares, que escreve aqui o prefácio do seu livro. Hoje trabalha no Livre, no Partido Político. Explique-nos lá como é que isto tudo aconteceu. Isto temos quase que ir lá atrás aos anos de praia, quando a sua irmã conhece por acaso o Rui Tavares na praia.
1: O Rui Tavares gosta muito de contar essa história a toda a gente que nos conhece, porque, aliás, até tornou-se uma anedota lá no partido, é porque de facto foi uma coincidência extraordinária. Quando ele era um adolescente, está um dia na praia e de repente conhece uma menina que não falava português, falava em inglês, e ele mete conversa com ela, descobre que é libanesa. E depois ele nunca mais esquece desse dia na praia e conheceu essa menina com quem falou em inglês. Décadas depois, eu estou na editora, convido-o para apresentar o livro de um autor nosso, e no dia em que eu conheço o Rui Tavares, ele depois começa-me a falar dessa experiência. Conheci uma menina libanesa há muitos anos na praia, e eu sabia que nós costumávamos ir a essa praia. Eu, mas espera lá, nós costumávamos ir a essa praia? Eu acho que tu estás a falar da minha irmã.
0: Se era libanesa, tinha sido da vossa família. Exato.
1: E o Rui Tavares pensou: oh meu Deus, não, isto é uma conjunção dos astros.
0: E a Safa, bebezinha, estava lá na praia nesse dia.
1: Exatamente. E eu e o meu irmão e a minha irmã. Mas a minha irmã era mais velha, ela é 11 anos mais velha do que eu. E então foi engraçado, porque o Rui lembrava-se muito bem desse episódio. E depois eu falei com a minha irmã e ela também tinha uma vaga memória desse dia na praia. E o Rui, a partir daí, ficámos amigos. E um ano depois ele é eleito eurodeputado, entra para o Parlamento Europeu e começa-me a convidar para reuniões políticas, para ir visitá-lo numa delegação ao Parlamento Europeu, que é o que eles costumavam fazer. Havia delegações a visitar os eurodeputados. E é assim que eu começo a minha primeira aventura no mundo da política. Confesso que não era a minha área, ou seja, eu estava completamente imersa no mundo editorial, eu estava a visitá-los, a conhecê-los. Não tinha ainda qualquer interesse em assumir qualquer tipo de atividade política nessa altura. Mas acho interessante os anos de Bruxelas. Só que depois o que é que acontece? Estamos num período muito complicado. Estamos num período da Troika, num período da austeridade. Uhum. E jovens da minha idade naquela altura começam a entrar num período de forte contestação social. Começamos a fazer parte daquelas grandes manifestações que vão todas sair à rua. Eu fiz parte dessas manifestações todas, fui a todas, e ainda não era como membro do livro ou como membro de um partido, era mesmo como cidadã que estava muito preocupada com a situação.
0: Mas depois cresce em si a sua necessidade de cidadania, de exercer a própria cidadania. O que é que eu posso fazer para mudar isto?
1: Foi com essa pergunta que eu uma vez liguei ao Rui. Estava mesmo deprimida e pensei: Rui, o que é que eu posso fazer para mudar-me disto, para contribuir para algo? E foi aí que ele me convidou para fazer parte de reuniões políticas que depois mais tarde deram origem ao Manifesto para uma Esquerda Livre, que é o manifesto que, na verdade, funda o Partido Livre. Estamos a falar dos anos 2012-2013.
0: A Safa Dib, libanesa de nascimento, ajudou a criar o Livre em Portugal.
1: É verdade.
0: Está na fundação do partido.
1: Ajudei com muitas outras pessoas a criar o Partido Livre, e nós, quando criamos o Partido Livre, também não é mesmo com a ideia de mudar o país para melhor. Na verdade, não éramos carreiristas políticos, éramos mesmo cidadãos empenhados, vínhamos das mais diversas profissões, éramos pessoas muito distintas entre nós, mas todas tínhamos um objetivo em comum, que era contribuir para fazer política de forma diferente.
0: E hoje continua no livro, trabalha na Câmara Municipal, na Variação.
1: Depois acabei
0: de
1: por
0: Lisboa.
1: Me tornar dirigente e depois acabei por me envolver a fundo. E sim, hoje estou na Câmara, no gabinete da Câmara Municipal de Lisboa, da Variação do Livro, sim. E é um trabalho desafiante, como é óbvio, não é? Mas apesar de tudo, acho que sim, acho que é o que faz sentido para mim hoje em dia, é essa dedicação.
0: Há uma
1: decisão que eu tomo, a partir de uma certa altura, há uma decisão que eu tomo na minha vida, que é: eu não quero trabalhar para tornar outras pessoas ricas.
0: Exatamente, escreve isso aqui.
1: Eu quero contribuir para um serviço público, e é de facto para mim muito mais gratificante estar agora, apesar de ser muito difícil trabalhar na política. As pessoas acho que não têm muita noção da dificuldade que é, porque não temos horários, não temos vida, mas apesar de tudo há ali um sentimento de realização que é único. E pronto, e é isso que me faz de facto sentir hoje mais realizada.
0: Safa Dib, muito obrigado. Shukran. Havia.
1: Obrigada, eu.
0: Havia mais 20 tópicos, pelo menos, que eu gostava
1: Sim,
0: de abordar.
1: Até foi pena não nos falarmos da minha bisavó.
0: A sua bisavó é a grande heroína deste
1: patriarca.
0: Livro. Sada. Eu não resisto a contar aqui porque é que eu, de entre todos os personagens, se encararmos o livro como um romance histórico, é aquele que eu mais gostei, porque ela viveu até aos 107 anos e não morreu de causas naturais.
1: É verdade.
0: Foi cobardemente assassinada no leito de doença. Estava na cama, no seu quarto, e as forças maronitas entram na aldeia de Kfar Mata, e a sua bisavó, infelizmente, foi uma das vítimas inclementes. Mas antes ela tinha tido outra história fantástica durante a grande fome, na altura da Primeira Guerra Mundial, em que a família estava com fome, o seu avô Youssef, filho da bisavó, não tinha nada a comer, nem as outras crianças, e ela pensou, bom, vou lançar pernas ao caminho, vou andar, dá por si na Palestina, lembrar que na altura não havia Israel, dá por si noutro país, não faço ideia, foi uma noite e um dia sempre a caminhar, e vem de volta com uma saca de cereais que uma família palestina lhe deu. É fantástico.
1: É verdade, foi assim que ela salvou a família da grande fome. Foi uma altura muito conturbada. E acho que esse é um episódio também. Há muitas pessoas que desconhecem o episódio da Grande Fome durante a Primeira Guerra Mundial, que o Monte Líbano, mais de 200 mil pessoas faleceram. Ou seja, isso prova que não é a primeira vez que a fome é usada como arma de guerra na região. Era algo que acontecia com frequência, infelizmente, e as consequências eram devastadoras. E para além do bloqueio os aliados europeus fazem um bloqueio contra o Império Otomano, interrompem o fornecimento de cereais ao Líbano, e depois, para além disso, há uma praga de gafanhotos que dá cabo de tudo na região, todos os terrenos de cultivo, e depois há as condições de saúde que se degradam, e acaba por ser o terreno para uma tragédia tremenda que afetou toda aquela região logo a seguir ao final, portanto, durante a Primeira Guerra Mundial, sim. Uhum. E é um episódio desconhecido, muitas pessoas desconhecem a intensidade e a dimensão dessa tragédia no Médio Oriente.
0: Da grande fome também. Mas felizmente a bisavó Sada
1: sobreviveu a isso e muito mais.

0: E foi o que fez com que estivesse aqui a Safa.
1: É verdade.
0: Porque teve toda uma bela família que vemos aqui descrita nesta fantástica obra. Toda a biografia, não só do país, como da família Adib, está aqui bem explanada em Líbano. Uma biografia, edição, ideias de ler. Mais uma vez, muito obrigado. Vamos terminar com a Fairuz. Ser imigrante não é deixar a terra, é levar a terra consigo, disse certo dia José Saramago em Buenos Aires. E é uma citação que também encontramos no livro da Safa. Da terra dos cedros à imigração para Portugal, a história de uma família e de um país esteve hoje em destaque no programa A Distância que nos aproxima. Obrigado.
1: Obrigada.

0: Da reposição de a distância que nos aproxima com Nelson Santos. Faltam agora 2 minutos para as notícias às 9 horas. Ainda uma breve passagem pela situação de trânsito nesta altura. Quanto ao Porto, não há nada a registrar. Em relação a Lisboa, registra-se ainda um acidente no IC19 antes do nó de Amadora em direção a Lisboa. Neste momento há fila desde Queluz e no sentido contrário do IC19 há abrandamentos no trânsito entre Alfragide e Amadora.
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0: 8:59, menos uma hora, nos Açores.
2: O Ministro das Finanças defende o investimento em defesa como forma de fortalecer o euro e o Ministro Português dos Negócios Estrangeiros diz que Portugal não concorda com limitações à livre circulação no Estreito de Hormuz. O Donald Trump quer ser o guardião do Estreito e impõe uma portagem de 20% pela carga que passar por aquele Estreito. Por causa disso, o Presidente brasileiro acusou o Presidente norte-americano de pirataria. As autoridades francesas detiveram 2 suspeitos de serem responsáveis pelo incêndio na floresta de Fontainebleau. Foram destruídos 1.000 hectares de floresta.
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0: Temperaturas há momentos, Ponta Delgada 21 graus, Porto 20, Lisboa 22, Funchal e Faro há instantes com 23 graus. Edição das 9 horas, Gabriela Batista.
2: O Ministro das Finanças defendeu esta noite o investimento em material militar como forma de fortalecer o euro esta tarde em Lisboa, numa conferência dos 150 anos da Caixa Geral de Depósitos. Miranda Sarmento disse que o reforço das capacidades de segurança da União Europeia representa uma oportunidade para fortalecer a zona euro.
5: Atingimos os 2% do PIB em despesa de defesa em 2025. É uma oportunidade de reindustrialização, mas é também uma necessidade de segurança de todo o nosso território, incluindo e sobretudo o nosso território marítimo e aéreo. E é uma oportunidade a nível da União Europeia, não temos tempo para falar sobre isso, para reforçar o papel do euro. A União Europeia tem uma enorme oportunidade de reforçar o papel do euro face ao dólar e uma das vertentes é exatamente reforçar as suas capacidades de segurança e defesa.
2: Na sua intervenção, o Ministro das Finanças considerou que o setor bancário português é um dos fatores de sucesso da economia. Declarações de Miranda Sarmento em Lisboa. Em Paris, o Ministro Português dos Negócios Estrangeiros admitiu que Portugal pode no futuro juntar-se à coligação antimíssil balístico, uma aliança que foi concebida como uma iniciativa puramente defensiva e que para já vai ser formada por 10 países que justificam a criação desta coligação, sublinhando que o aumento das ameaças de mísseis balísticos exige uma resposta coletiva assente na cooperação industrial, na inovação tecnológica e no desenvolvimento conjunto de capacidades. Portugal participou no encontro em Paris e Paulo Rangel não exclui a possibilidade de, no futuro, Portugal também aderir a esta coligação.
6: É possível que Portugal venha integrar essa coligação, isso ficou aqui hoje em aberto, aliás vários daqueles que como Portugal não estiveram neste primeiro momento manifestaram essa disponibilidade para, por um lado, estudar o que é que isso implica e para se virem a juntar essa coligação, digamos, contra os mísseis balísticos e, portanto, que permita tal defesa de mísseis balísticos, é algo que nós estamos aqui a considerar, mas obviamente isso eu terei de levar para todo o Governo, para o Sr. Primeiro-Ministro, para o Ministro da Defesa, naturalmente, isso terá que ser articulado.
2: Nestas declarações registadas pela RTP, o Ministro Português dos Negócios Estrangeiros reagiu também ao anúncio feito esta tarde por Donald Trump, o Presidente norte-americano, que quer passar a exigir uma portagem de 20% sobre as cargas que passem pelo Estreito de Hormuz.
6: O meu comentário vai exatamente para as declarações que fez a União Europeia, que foram aliás acordadas entre todos, a Alta Representante já falou sobre isso, naturalmente que nós quando defendemos a liberdade na navegação, defendemos a liberdade de navegação pura e dura. E, portanto, naturalmente que a nossa posição é de não concordar com uma medida dessas. Uma coisa é, obviamente, tomar as medidas necessárias para garantir a liberdade de navegação, ela está em causa, e aí os Estados Unidos têm tido um papel importante, especialmente nos últimos dias, porque foi o Irão que começou com a violação da liberdade de navegação que estava no acordo, e, portanto, para isso, naturalmente, há aqui um grande suporte, e até para vir acompanhar essas operações mais tarde, mas sempre no sentido de respeitar o direito do mar e a liberdade de navegação. Portanto, eu remeteria para a declaração que a União Europeia fez hoje à tarde.
2: Nessa declaração esta tarde, a União Europeia lembrou que antes da guerra o Estreito de Hormuz estava aberto à navegação, sem imposição de portagens, e no fim da guerra a liberdade de navegação deve voltar a existir. Esta é a posição da União Europeia, sendo que a intenção de Donald Trump é ser o guardião do Estreito de Hormuz, lamentando mais uma vez que o Irão tenha quebrado acordos.
7: Tínhamos um acordo que estava feito e depois quebraram-no. Fazem-no sempre. Fizemos 10 acordos com esta gente e assim vamos ter de atacá-los a sério. E vamos manter o estreito e vamos talvez geri-lo. Seremos os guardiões do estreito. Talvez os anjos da guarda de Hormuz. E deveríamos ser reembolsados por isso. Quando o fizermos, seremos reembolsados. Porque as outras nações são muito ricas, estando ao nosso lado. E não se pode esperar que o façamos a troco de nada, tal como aconteceu durante muitos anos.
2: Os Estados Unidos anunciaram, entretanto, que o bloqueio aos portos iranianos vai ser retomado amanhã às 8 da noite. Donald Trump anunciou também que vai fazer um discurso à nação na quinta-feira à noite, sendo que Donald Trump não revelou quais os temas que vai abordar nesta declaração. A Casa Branca também não respondeu aos pedidos de comentários que foram feitos pela agência France Press. Quanto à intenção de Donald Trump de cobrar portagens à navegação que passar pelo Estreito de Hormuz, esta intenção de Trump foi tornada pública através das redes sociais e já levou um comentário de Lula da Silva, o presidente brasileiro.
8: Ele fez um Twitter dizendo que ele vai desobstruir, mas cada navio que ele desobstruir, que ele tirar do Estreito, o dono do petróleo tem que pagar 20% para ele. Isso antigamente chamava-se pirataria. Antigamente isso chamava-se pirataria. Então, um Estado importante como os Estados Unidos, que eu acho que durante muito tempo combateu a pirataria, não pode agora virar pirata. Ou seja, ele não tem que cobrar, porque o Estreito de Hormuz é da responsabilidade deles. Ele não estava fechado. Não foi o Brasil que inventou a guerra com o Irã, foi? O Brasil deu algum tiro? Não. O Brasil matou alguém? Não. Foi ele que inventou essa guerra.
2: A declaração de Lula da Silva foi feita durante uma visita ao Instituto de Tecnologia em São Paulo para conhecer os novos testes de biocombustíveis. Aproveitou também para deixar uma outra mensagem, dizendo que o Brasil não vai cobrar taxas extra de outros países que quiserem comprar o biocombustível brasileiro. O ministro francês do Interior revelou esta noite que foram detidas duas pessoas suspeitas de serem responsáveis vítimas pelo incêndio que deflagrou na floresta de Fontainebleau, no sul de Paris. Um incêndio que consumiu já mais de 1.000 hectares de floresta. O ministro francês, que foi entrevistado esta noite na televisão France 2, adiantou que já foram detidas 59 pessoas em França por suspeitas de forma deliberada ou por negligência serem responsáveis pelos incêndios que estão a devastar florestas francesas. André Ventura insiste que o ministro da Administração Interna, Luís Neves, o ameaçou durante o debate há mais de um mês, numa altura em que a discussão aqueceu em torno do Siresp. Luís Neves já desmentiu as ameaças, mas não convenceu o líder do Chega, que agora quer levar o caso ao Presidente da República. André Ventura voltou a falar das obras em casa do ministro, feitas por um empreiteiro que também trabalhou para a Polícia Judiciária, para sublinhar que há um claro conflito de interesses e muito por esclarecer. E por isso mesmo afirma André Ventura que ou o ministro da Administração Interna se retrata até à próxima quinta-feira para não contaminar o debate do Estado da Nação, ou não pode continuar no governo, Rui Polónio.
9: André Ventura garante que já sabia das alegadas ameaças feitas por Luís Neves num debate quinzenal e agora revela de onde lhe chegou a denúncia.
10: Da bancada do próprio governo e deputados próximos do seu ministro da Administração Interna, Luís Neves.
9: Se a proximidade era física ou política, Ventura não esclarece, até porque a declaração aos jornalistas terminou sem pergunta. Luís Neves já negou que tenha dito o que Ventura diz que disse. Mas depois de recorrer ao vídeo, o líder do Chega não tem dúvidas.
10: O seu ministro da Administração Interna diz mesmo: vais pegá-las todas, vais engoli-las todas, vais ver o que te vai acontecer. Isto é absolutamente inaceitável para um ministro da Administração Interna sobre o líder da oposição. Em situações muito menores, levou à admissão de ministros noutras circunstâncias da República Portuguesa no período democrático.
9: Foi isto no final de maio, numa altura em que se debatia o Siresp. Garante o líder do Chega que na altura desvalorizou as supostas palavras do ministro. No entretanto, mudou de ideias. Mas André Ventura também anda atento às entrevistas de Luís Neves sobre as obras numa propriedade do ex-diretor da Judiciária, feitas por um empreiteiro que já tinha trabalhado para a polícia.
10: Acabou a dizer que pagou em dinheiro o que o próprio governo proibiu que se pagasse em dinheiro. Uma vez que diz que pagou 5 mil euros a um empreiteiro em dinheiro aos fins de semana, quando o próprio governo tem na sua página a proibição de utilizar em numerário mais do que 3 mil euros. E também que só passará faturas quando tiver o valor final.
9: André Ventura só vê uma explicação.
10: Isto acontece porque Luís Neves se sente impune, acha que pode fazer o que quer, dizer o que quer, ameaçar todos com investigações ou ameaçar todos com o poder que tem.
9: E pede ao ministro que se retrate sob pena de não poder continuar no Executivo.
10: Estas suspeitas têm que ser esclarecidas a tempo do Estado da Nação poder decorrer sem ser única e exclusivamente com este ponto sob análise. O ministro da Administração Interna não pode estar sob suspeita nem pode ameaçar outros com os seus poderes legais ou ocultos de levar a cabo qualquer pressão. Tem que ser transparente, como sempre exigiu que os outros fossem transparente.
9: É a democracia que está em causa, sustenta. Pelo caminho, André Ventura acusou os restantes partidos de terem medo do ex-diretor da Judiciária e, por isso, permanecer em silêncio. Criticou ainda a cobertura jornalística dada ao caso, em especial a da RTP.

0: Líder do Chega falou com os jornalistas na sede do partido em Lisboa, um dia depois do ministro da Administração Interna ter rejeitado ter feito qualquer ameaça a André Ventura. O secretário-geral da CGT afirmou hoje que estará atento às conclusões do relatório sobre a sustentabilidade da segurança social, garantindo estar disponível para discutir novas formas de financiamento. Em conferência de imprensa esta tarde, depois da reunião da Comissão Executiva da Central Sindical, Tiago Oliveira recusa fazer da segurança social um sistema privado.
1: Entendemos que, e estamos abertos a isso, que devem ser discutidas novas formas de financiamento da segurança social, a CGTP tem propostas para isto, e que devem ser discutidas novas formas complementares para garantir a sustentabilidade da segurança social. Estamos dispostos a discutir. Aquilo que nós não aceitamos, não vamos aceitar, é que se procure colocar a segurança social sempre com esta ideia de colocar em causa a sua sustentabilidade para depois atacar de fundo a segurança social e levar por diante aquilo que é um objetivo político de fazer da segurança social um sistema privado. Mas vamos estar atentos a isso.
0: O Governo já recebeu o relatório final do Grupo de Trabalho, liderado pelo economista Jorge Bravo, sobre a sustentabilidade da segurança social. O relatório foi apresentado à Ministra do Trabalho na sexta-feira e, segundo adiantou uma fonte oficial do Ministério, à Agência Lusa, o relatório está agora a ser alvo de acertos de edição.
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2: São 9h17, vamos para as notas de autor numa parceria TSF-SPA, Sociedade Portuguesa de Autores. E ao longo de toda esta semana com a escritora Luísa Ducla Soares.
3: Sou Luísa Ducla Soares e conto com mais de meio século de vida literária. Comecei por escrevinhar os primeiros versos por volta dos 10 anos, por influência do meu pai, que sabia de cor muita poesia, e de uma ótima professora. Passei toda a adolescência a inventar histórias para o meu irmão mais novo. Pensava que estava a desperdiçar tempo, mas na realidade foi então que aprendi o essencial do que viria a aplicar na escrita para crianças. Estreei-me com um livro de poesia intitulado Contrato, mas acabei por seguir um caminho diferente. Publiquei a história da Papoela, apoiada por Saramago, que então trabalhava nos estúdios Cor. Com esse livro ganhei o prémio Maria Amália Vaz de Carvalho, que recusei por razões políticas. Corri ao ano de 1973 e eu sonhava com 25 de Abril.

0: Em Liberdade, música de Rita Dias e André Santos, single editado em março deste ano, Diana Vilarinho, o álbum Uma Carta Escrita, neste ano de 2026. Diana Vilarinho, que vai estar no concerto de bolso TSF já na próxima sexta-feira. 9 horas com 21 minutos e agora os negócios em português com Ana Maria Ramos.
1: Das rotas dos descobrimentos às futuras rotas espaciais, os Açores esperam já no próximo ano arrancar com a construção do novo Centro Tecnológico Espacial de Santa Maria, onde a Agência Espacial Europeia quer fazer aterrar o Space Rider, o veículo orbital não tripulado e reutilizável. Este futuro hub aeroespacial é um projeto avaliado em 15 milhões, com obra prevista a concluir no prazo de um ano, e além dos interessados na Europa, tem agora empresas norte-americanas também à procura de se instalar em Santa Maria. De acordo com o secretário regional dos Assuntos Parlamentares, Paulo Estevão, após uma visita à ilha.
2: Nós, como sabem, vamos construir o Centro Tecnológico Espacial. Estão a ser ultimados os estudos técnicos e a construção começa em 2027. Este Centro Tecnológico Espacial vai permitir aos Açores receber veículos espaciais que serão lançados a partir da Guiana, os europeus ou de outros locais. E a verdade é que tínhamos um conjunto de interessados, a começar logo pelo Space Rider, mas há outros projetos que já nos notificaram. Agora também apareceram interesse por parte de empresas norte-americanas também em fazer, portanto, o regresso à Terra através de Santa Maria, o que mostra o potencial enorme dos Açores nesta matéria. Não só ficamos e temos a oportunidade de lançar satélites, como temos a oportunidade de sermos absolutamente centrais na operação de regresso ou de regresso do espaço. E portanto isto vai ser feito a partir de Santa Maria, a partir do momento em que tivermos estas condições concluídas. Este é um projeto de 15 milhões de euros com participação do Estado de 12 milhões de euros e os Açores 3 milhões de euros. Sem a participação dos Açores, é um esforço muito significativo para nós neste momento, do ponto de vista orçamental, não teria sido possível que o país avançasse com um investimento que é tão estratégico para nós, na medida em que, vejam bem, isto é o regresso ao velho papel dos Açores. Os Açores, durante o período dos descobrimentos e depois, durante a travessia atlântica, os Açores era o local de regresso para onde tinham que regressar as frotas espanholas e portuguesas que vinham da Índia e da América, e agora voltamos a ter um papel central de regresso dos veículos espaciais, ou seja, porque neste momento a indústria espacial já não quer lançar veículos que não são reaproveitáveis, ou seja, neste momento a tendência é construir veículos que possam regressar à Terra e possam ser reaproveitados e possam fazer várias missões. E para isso nós vamos ter um papel central no que diz respeito aos projetos europeus, mas como já vimos, e essa é a novidade, não só em relação aos projetos europeus, porque existem já interessados também num país que tem que é uma potência na área espacial, que é os Estados Unidos.
1: Além do Space Rider europeu, o interesse norte-americano também a notificar o governo regional dos Açores para se instalar na ilha de Santa Maria.

0: Os Dias do Nada, música nova de Benjamin, antes de assim-se às 9h30, nesta noite de segunda-feira, na emissão TSF. Depois da síntese da meia hora, o professor Rodrigo Tavares vai ter a palavra em antena.
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0: São 9:30 menos uma hora nos Açores e uma breve síntese das notícias nesta meia hora com Paulo Fernandes Ribeiro.
1: A Ministra da Saúde anunciou que está a aguardar pelos esclarecimentos do INEM sobre o acionamento de bombeiros de Guimarães para socorrer um homem em paragem cardiorrespiratória na Vila das Taipas. Ana Paula Martins referiu que o INEM está a avaliar a situação para perceber porque é que não foram os bombeiros das Taipas e teve de ser acionado a VMER, a Viatura Médica de Emergência e Reanimação de uma corporação de bombeiros mais distante.
2: O INEM está a avaliar essa situação, exatamente perceber porque é que não foram os bombeiros de Taipas e teve que ser acionado, quer a VMER, quer a outra unidade, digamos, de uma corporação de bombeiros mais distante. Certamente que o Presidente do INEM muito rapidamente virá explicar o que é que se passou e eu acho que é importante ouvirmos aquilo que o Presidente do INEM tem para dizer.
1: Ana Paula Martins, declarações à margem da inauguração de requalificação do Centro de Saúde de Miranda do Corvo, no distrito de Coimbra. A Ministra da Saúde anuncia que o INEM está a averiguar a morte de um homem de 48 anos na Vila das Taipas no passado sábado devido a uma paragem cardiorrespiratória. A Câmara de Almada confirma a interrupção total do abastecimento de água nas próximas horas em 21 localidades do concelho. A interrupção começa agora às 10 da noite, vai até às 6 da manhã, no âmbito das medidas da autarquia para reabastecer as reservas de água. Desde o início do mês, que têm sido relatadas sucessivas falhas, com especial incidência na costa da Caparica. As 21 localidades podem ser consultadas no site da rádio. Paulo Rangel admite que Portugal poderá juntar-se à coligação de 9 países com a Ucrânia para desenvolver capacidades de defesa antimíssil na Europa. Países europeus, como a Alemanha, a França, a Itália, a Suécia e Reino Unido anunciaram a criação desta coligação que dizem ser criada com objetivos puramente defensivos. Em Paris, em declarações aos jornalistas, o ministro dos Negócios Estrangeiros, Paulo Rangel, adianta que vai levar este tema ao governo.
3: É possível que Portugal venha integrar essa coligação. Isso ficou aqui hoje em aberto. Aliás, vários daqueles que, como Portugal, não estiveram neste primeiro momento, manifestaram essa disponibilidade para, por um lado, estudar o que é que isso implica e para se virem a juntar essa coligação, digamos, contra os mísseis balísticos e, portanto, que permita tal defesa de mísseis balísticos. É algo que nós estamos aqui a considerar, mas, obviamente, isso eu terei de levar para todo o Governo, para o Sr. Primeiro-Ministro, para o Ministro da Defesa, naturalmente, isso terá que ser articulado.
1: Declarações esta tarde de Paulo Rangel em Paris, registadas pela RTP. Numa declaração conjunta, os chefes de Estado e de Governo sublinharam que o aumento das ameaças exige uma resposta coletiva. O secretário-geral da CGTP afirma que vai estar atento às conclusões do relatório sobre a sustentabilidade da Segurança Social, garantido estar disponível para discutir novas formas de financiamento. Em conferência de imprensa, depois de uma reunião da Comissão Executiva da Central Sindical, Tiago Oliveira recusa fazer da Segurança Social um sistema privado.
4: Aquilo que nós não aceitamos, não vamos aceitar, é que se procure colocar a Segurança Social sempre com esta ideia de colocar em causa a sua sustentabilidade para depois atacar de fundo a Segurança Social e levar por diante aquilo que é um objetivo político. De fazer da Segurança Social um sistema privado. Mas vamos estar atentos a isso.
1: Os alertas de Tiago Oliveira. O Governo já recebeu o relatório final do Grupo de Trabalho liderado pelo economista Jorge Bravo sobre a sustentabilidade da Segurança Social. A data da publicação ainda não foi revelada. Donald Trump anuncia um discurso à nação na próxima quinta-feira. À noite, numa publicação nas redes sociais, o presidente norte-americano não revelou quais os temas que vai abordar e a Casa Branca também não respondeu imediatamente aos pedidos de comentários da agência France Press. Esta intervenção acontece numa altura do aumento das tensões entre os Estados Unidos e o Irão na guerra que começou no passado mês de fevereiro.
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0: Estamos a 23 minutos das 10 horas e à segunda-feira tem a palavra.
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18 séculos da fundação de Portugal, Salazar traçou um plano de reconstrução de monumentos nacionais com vista à glorificação dos feitos da nação. É neste contexto que o Castelo de São Jorge foi reconstruído entre 1938 e 1940. Corresponde a uma interpretação moderna da Idade Média. É uma história que não é contada no site oficial do monumento ou no site oficial do Turismo de Portugal. O mesmo acontece no Panteão Nacional, embora aí o engano seja ainda mais elegante. Entramos naquele edifício monumental e vemos à esquerda e à direita os túmulos imponentes de Camões, Vasco da Gama, Pedro Álvares Cabral, Afonso de Albuquerque, Infante Dom Henrique e Nuno Álvares Pereira, e obviamente supomos que estão ali sepultados. Mas não estão. O que ali existe são cenotáfios, uma palavra para designar túmulos sem mortos. Os verdadeiros túmulos destes seis notáveis estão nos Jerónimos, nas Igrejas da Graça de Lisboa e de Santarém, na Igreja do Santo Condestável e no Mosteiro da Batalha. Para encontrarmos os túmulos de outros notáveis, de Humberto Delgado ou Clínio Ribeiro, é quase preciso pedir ajuda a um funcionário porque não estão facilmente visíveis. Só podem ser encontrados numa pequena sala interior. O terceiro exemplo encontra-se no Chiado. À porta da Livraria Bertrand, anuncia-se que estamos perante a livraria mais antiga do mundo em funcionamento, título reconhecido pelo livro do Guinness. A afirmação é verdadeira. A Bertrand foi fundada em 1732, mas não naquele edifício. A primeira loja funcionava noutra localização, na Rua Direita do Loreto, e foi destruída pelo terremoto de 1755. Só alguns anos depois é que a livraria foi reinaugurada na Rua Garret. A data de fundação, 1732, não corresponde ao espaço físico atual, como pensa a maioria das pessoas, e é uma informação que não está disponível no site da livraria. Há muitos outros exemplos em outras cidades. Em Paris, milhares de turistas entram na Shakespeare and Company convencidos que estão na livraria frequentada por Hemingway. Mas essa livraria fechou em 1941. Em Varsóvia, passeamos na Cidade Velha convencidos de estar num bairro medieval, mas foi tudo reconstruído depois da Segunda Guerra Mundial. Estamos a ouvir Verdes Anos, de Carlos Paredes, uma música composta para o filme homónimo de Paulo Rocha, de 1963. O filme acompanha um jovem da província que chega a Lisboa e retrata uma cidade ainda entre o mundo rural e a modernização, muito diferente da Lisboa vendida hoje aos turistas. Até para a semana.

Canção dos Verdes Anos, Carlos Paredes, na versão Quarteto Sons do Tempo. Faltam 17 minutos para as notícias às 10 horas. O fecho desta hora vai ser com o encontro de Sérgio Godinho com Caetano Veloso, antes vozes de Luísa Sobral e Teresa Salgueiro. Para já, Lisboa Antiga, Luísa Sobral com música de Afonso Paes.

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0: O Ministro das Finanças vê no investimento em defesa e no reforço das capacidades de segurança da União Europeia uma oportunidade para os países fortalecerem a moeda única. Donald Trump quer ser o guardião do Estreito de Hormuz e quer impor uma portagem de 20% aos navios que cruzem o Estreito. O número de mortos na Venezuela já ultrapassa os 4.500. As autoridades não revelam quantos são os desaparecidos. Há mais de 20 mil pessoas a viver em abrigos improvisados.
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2: Temperaturas há momentos, Porto e Ponta Delgada 20 graus, Lisboa 21, Funchal 22 graus, Faro em instantes com 23. Edição das 10 horas, Gabriela Batista.
0: O presidente norte-americano anunciou que vai fazer um discurso à nação na quinta-feira à noite, madrugada de sexta-feira em Lisboa. Não se sabe quais os temas que o presidente norte-americano vai abordar neste discurso, que é marcado no dia em que Donald Trump anunciou também um bloqueio aos portos iranianos a partir de amanhã à noite, um bloqueio que será idêntico ao que já aconteceu no passado. Anunciou ainda a intenção de cobrar portagens no Estreito de Hormuz, 20% sobre cargas, dizendo ser o guardião do Estreito de Hormuz.
3: Tínhamos um acordo que estava feito e depois quebraram-no. Fazem-no sempre. Fizemos 10 acordos com esta gente e assim vamos ter de atacá-los a sério. E vamos manter o estreito e vamos talvez geri-lo. Seremos os guardiões do estreito. Talvez os anjos da guarda de Hormuz. E deveríamos ser reembolsados por isso. Quando o fizermos, seremos reembolsados. Porque as outras nações são muito ricas, estando ao nosso lado. E não se pode esperar que o façamos a troco de nada, tal como aconteceu durante muitos anos.
0: Uma declaração do presidente norte-americano teve resposta por parte do ministro iraniano dos negócios estrangeiros, que nas redes sociais ironizou, dizendo que quem quer que garanta a passagem segura dos navios comerciais pelo Estreito de Hormuz deve ser remunerado por esse serviço. Recordou o chefe da diplomacia iraniana que o Irão sempre foi o guardião do Estreito e assim permanecerá para sempre. 20%, diz ele, é obviamente demasiado, concluindo a mensagem dizendo que o Irão será justo. Estas ameaças de Donald Trump já fizeram subir o preço do petróleo. A cotação do barril de petróleo Brent para entrega em setembro terminou o mercado de futuros de Londres a subir quase 10% para os 83 dólares. Sobre as declarações do presidente norte-americano que anunciou a intenção de cobrar portagens aos navios que cruzem o Estreito de Hormuz, Paulo Rangel, o ministro português dos Negócios Estrangeiros, lembra que Portugal defende a liberdade de navegação à semelhança do que defendeu hoje a União Europeia.
4: Naturalmente que nós, quando defendemos a liberdade de navegação, defendemos a liberdade de navegação pura e dura. E, portanto, naturalmente que a nossa posição é de não concordar com uma medida dessas. Uma coisa é, obviamente, tomar as medidas necessárias para garantir a liberdade de navegação. Ela está em causa e aí os Estados Unidos têm tido um papel importante, especialmente nos últimos dias, porque foi o Irão que começou com a violação da liberdade de navegação que estava no acordo. E, portanto, para isso, naturalmente que há aqui um grande suporte e até para vir acompanhar essas operações mais tarde, mas sempre no sentido de respeitar o direito do mar e a liberdade de navegação. Portanto, eu remeteria para a declaração que a União Europeia fez hoje à tarde.
0: Nessa declaração esta tarde, a União Europeia lembrou que antes da guerra o Estreito de Hormuz estava aberto à navegação, sem imposição de portagens, e no fim da guerra a liberdade de navegação deve voltar a existir. O Ministro das Finanças defendeu esta noite o investimento em material militar como forma de fortalecer o euro. Em Lisboa, numa conferência dos 150 anos da Caixa Geral de Depósitos, Miranda Sarmento diz que o reforço das capacidades de segurança da União Europeia representa uma oportunidade para fortalecer a zona euro.
5: Atingimos os 2% do PIB em despesa de defesa em 2025. É uma oportunidade de reindustrialização, mas é também uma necessidade de segurança de todo o nosso território, incluindo e sobretudo o nosso território marítimo e aéreo. E é uma oportunidade a nível da União Europeia, não temos tempo para falar sobre isso, para reforçar o papel do euro. A União Europeia tem uma enorme oportunidade de reforçar o papel do euro face ao dólar, e uma das vertentes é exatamente reforçar as suas capacidades de segurança e defesa.
0: Na intervenção que fez, o Ministro das Finanças considerou que o setor bancário português é um dos fatores de sucesso da economia. A Ministra da Saúde diz aguardar esclarecimentos do INEM sobre o acionamento dos bombeiros de Guimarães para socorrer um homem em paragem cardiorrespiratória na Vila das Taipas, quando a corporação local tinha meios disponíveis. Ana Paula Martins falou aos jornalistas à margem da inauguração da requalificação do Centro de Saúde de Miranda do Douro, no distrito, diz a Ministra da Saúde, que espera para ouvir as explicações do Presidente do INEM.
6: O INEM está a avaliar essa situação, exatamente perceber porque é que não foram os bombeiros de Taipas e teve que ser acionado, quer a VEMER, quer a outra unidade, digamos, de uma corporação de bombeiros mais distante. Certamente que o Presidente do INEM muito rapidamente virá explicar o que é que se passou, e eu acho que é importante ouvirmos aquilo que o Presidente do INEM tem para dizer.
0: O INEM anunciou no domingo que vai averiguar por que motivo foram enviados os bombeiros voluntários de Guimarães para socorrer na Vila das Taipas um homem de 48 anos em paragem cardiorrespiratória, apesar da corporação local dispor de todos os meios operacionais. O homem acabou por morrer no local, segundo o comandante em exercício dos bombeiros voluntários das Taipas, citado pela agência Lusa. Esta corporação demoraria entre 5 minutos a chegar à vítima. Já os bombeiros de Guimarães ficam a cerca de 9 quilómetros demorariam quase 14 minutos a chegar ao local onde tudo aconteceu. A Câmara Municipal do Seixal confirmou hoje estar disponível para ceder temporariamente um dos furos de captação de água para aumentar o abastecimento de água no concelho vizinho de Almada. Numa nota enviada à agência Lusa, a autarquia do distrito de Setúbal esclarece ter-se apressado a concluir um furo já em construção para reforçar o abastecimento de água à freguesia de Corroios, antes de analisar se podia ceder este furo sem comprometer o abastecimento de água aos seixalenses. Depois de assegurar que a capacidade instalada e as reservas existentes permitiam responder às necessidades atuais dos municípios do Seixal, a Câmara Municipal informou o Presidente dos Serviços Municipalizados de Água e Saneamento de Almada que estava disponível para ceder transitoriamente um dos furos. O município detalha ainda neste comunicado que o furo fica a cerca de 25 metros de uma conduta da rede de abastecimento de Almada, pelo que a ligação vai permitir de forma célere reforçar o fornecimento de água à população do concelho de Almada. Por esta hora, no concelho de Almada, 21 localidades vão ficar sem água durante toda a noite até às 6 da manhã. O corte no abastecimento tem como objetivo restabelecer as reservas de água do concelho. Em tsf.pt pode consultar as localidades que esta noite vão ficar sem água no concelho de Almada.
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2: 10 horas com 9 minutos e nesta noite de segunda-feira na emissão TSF vamos ficar com os não alinhados. Vem da tarde de hoje e à segunda-feira com João Soares.
10: A polémica com os exames nacionais está a deixar o Ministro da Educação e o Governo numa posição vulnerável, com muitos e muitos estudantes no limbo, à espera dos resultados das provas e com os professores sob pressão, depois de ter havido problemas na transição do processo de correção dos exames para o digital. Lá fora, os Estados Unidos voltaram ao ataque no Irão, com uma série de novos bombardeamentos, e Teherão voltou a atacar os países vizinhos do Golfo e a encerrar o Estreito de Hormuz. São temas em cima da mesa hoje, neste Não Alinhados, com João Soares. Bem-vindo, mas antes tudo, quer trazer-nos à memória Aristides de Sousa Mendes.
11: Boa tarde, Rita Carvalho Pereira, mais uma vez, e faço questão de o sublinhar, um prazer estar consigo, até por sentir que a TSF está a assegurar alguma igualdade de género em termos dos entrevistadores dos programas tão simpáticos como é o nosso Não Alinhados. Eu queria falar do Aristides de Sousa Mendes porque vou participar neste domingo numa sessão que vai ter lugar na casa do Aristides Sousa Mendes, que está recuperada e que celebra também o trabalho que foi feito pela Câmara Municipal e evidentemente, a memória do Aristides Sousa Mendes, no domingo, na terra onde está a casa de Aristides Sousa Mendes, que é uma grande figura do combate contra o Holocausto, é uma grande figura portuguesa que, aliás, está representada no Jardim da Memória, no Yad Vashem, em Jerusalém, com grande destaque. É uma das figuras portuguesas mais destacadas nessa batalha contra a perseguição e o antissemitismo, que teve lugar de forma trágica a partir dos anos 30 na Alemanha e que se alargou ao resto da Europa, que era, entretanto, ocupado pela Alemanha.
10: Muito bem, e ora sobre o assunto do momento, a polémica com os exames nacionais. Já na última semana aqui na TSF, João Soares lamentou que a reforma do processo de correção estivesse a ter estes resultados. O calendário teve de ser alterado por causa dos problemas neste processo de digitalização das provas, com o Ministro da Educação a dizer hoje que 92% dos exames estavam já corrigidos. De qualquer forma, o próprio Primeiro-Ministro Luís Montenegro veio admitir que houve imprevistos e dificuldades técnicas, mas garante que mantém a confiança no Ministro Fernando Alexandre e diz que está a haver um aproveitamento da situação. Parece-lhe que é esta a posição correta, João Soares?
11: Não me parece, mas eu não tenho que me pronunciar sobre a posição do Primeiro-Ministro, eu tenho que me pronunciar sobre aquilo que são os resultados daquilo que tem sido feito na área da educação pelo Primeiro-Ministro e pelo Ministro responsável, que obviamente tem a confiança dele. Acho que houve aqui uma imensa falta de sentido da responsabilidade e, ao mesmo tempo, houve uma arrogância e uma incapacidade de ouvir as pessoas que têm que ver com o processo deles, que começam por ser, em primeiro lugar, os responsáveis das escolas e os professores. E se eles conseguirem, coisa que eu duvido, sinceramente, a partir do que tenho visto até hoje, e hoje passei o dia a falar com professores, nomeadamente na área de Sintra, onde agora vivo, e todos me dizem que se alguma coisa for conseguida nesse plano, é graças aos professores e não graças ao esforço do Ministério da Educação, que não é nenhum, e muito menos àquele porta-voz do Governo e também do Ministério da Educação, que aliás é um homem culto e educado, mas que só tem confundidades com bugalhos, que é o Sebastião Bugalho, que agora parece que é uma espécie de vice-primeiro-ministro. O Ministério da Educação, que é dirigido por uma pessoa que extinguiu a Fundação para a Ciência e Tecnologia, atenção, é bom não esquecer isso. Ele é um professor universitário que uma das primeiras medidas que teve foi extinguir a Fundação para a Ciência e Tecnologia, que era meter 170 mil alunos numa proveta de ensaio. E isso, obviamente, não dá bons resultados. Está a repetir aquilo que deu maus resultados o ano passado com as provas de filosofia, ainda só a título experimental, portanto não tirou as lições daquilo que tinha sido, aquilo que tinham conseguido muito mal no ano passado com as provas de filosofia. Ele agora alargou a 300 mil provas com 170 mil alunos. Isto é, obviamente, um caos que retira a confiança das pessoas naquilo que é um dos instrumentos fundamentais da afirmação do Estado Democrático, que é a educação, que é a área da educação, que está de paralelo com a área da saúde e com a área da segurança social. Lamento profundamente e protesto indignadamente contra a extinção, como já protestei na altura, da Fundação para a Ciência e a Tecnologia. Isto é o modelo do Sr. Trump, sabe? O Sr. Trump também, e esse como tem mais poderes, demite funcionários, demitiu dezenas de milhares de funcionários nos Estados Unidos, até nas grandes universidades, retirou subsídios às grandes universidades e demitiu funcionários do ensino secundário. E se tem sido aprovada a lei do trabalho que eles queriam fazer aprovar, ou que a outra senhora, que é colega deste ministro, quis fazer aprovar, com o apoio também do primeiro-ministro, provavelmente eles estavam também já a demitir funcionários no nosso sistema de ensino. E depois lá iriam as pessoas. Porque, no fundo, eles têm uma grande raiva aos professores, sejam os do público, sejam os do privado. Isto é tão simples como isto. E digo isto sem nenhuma acrimónia pessoal. Acho que isto é um desastre do ponto de vista político. Não é um problema técnico. O sistema pode ter virtualidades, desde que seja aplicado capazmente. E desde que se tenha a humildade de falar com quem tem que o aplicar, que são os professores e os próprios alunos também.
10: Entretanto, o PCP já chamou o Ministro da Educação para ir ao Parlamento esta sexta-feira e o PS diz que está a tornar-se inevitável, como propôs o Bloco de Esquerda, um inquérito parlamentar ao caso. Levanta até questões de violação das regras de confidencialidade dos exames pelo facto de o Ministro e o pessoal do gabinete do Ministério terem estado no espaço onde estão concentradas as provas. João Soares também considera que a gravidade é tal que o Ministro tem mesmo de vir dar explicações ao Parlamento e que pode ser preciso um inquérito parlamentar.
11: Bem, eu não creio que o inquérito parlamentar neste contexto adiante grande coisa, mas não sou contra, sou favorável sempre aos inquéritos parlamentares e sou favorável a que se façam os inquéritos sobre todas as matérias em que haja dúvidas. É em parte para isso que existe o Parlamento e houve casos em que os inquéritos parlamentares desempenharam um papel muito importante e houve também alguns fiascos em matéria de inquéritos parlamentares. No quadro que temos no Parlamento atual, não sei se um inquérito desses não estará também condenado a ter isso sucesso, mas eu espero que sim, eu tenho confiança, apesar de tudo, vamos ver. Não é por aí que eu gosto de ir, e as questões da confidencialidade, eu sei que elas são importantes, mas não creio que sejam tão decisivas como o meu próprio partido tem dito nessa matéria. Aliás, quem disse isso de uma forma extremamente elegante, extremamente sóbria e extremamente firme, que é o André Mons Caldas, que teve, aliás, responsabilidades de gestão em governos anteriores e no quadro autárquico. É o presidente da Assembleia Municipal de Lisboa, uma pessoa em que eu confio, como aliás confio profundamente no bom senso, na firmeza de convicções e na capacidade de diálogo e disposição daquilo que são os nossos valores do secretário-geral do meu partido, que é o José Luís Carneiro.
10: Finalmente, uma nota sobre o conflito entre os Estados Unidos e o Irão, que teve uma nova escalada nos últimos dias. Donald Trump, que já falou aqui hoje, deu ordem para voltar a bombardear o Irão e Teherão retaliou com um ataque aos aliados dos Estados Unidos naquela região. Entretanto, tivemos o ministro dos Negócios Estrangeiros português, Paulo Rangel, a responsabilizar o Irão pelo regresso das hostilidades e a apontar aos problemas sentidos ainda no Estreito de Hormuz. Consegue ver alguma hipótese de resolução deste conflito no horizonte, João Soares?
11: Eu não tenho nenhuma simpatia pelo regime dos ayatollahs. Fui sempre absoluta e radicalmente anti-ayatollahs e anti-fundamentalismos religiosos. Mas, infelizmente, tenho que reconhecer que o país em que eu me revi muitas vezes nos grandes combates da liberdade com pessoas como John Fitzgerald Kennedy, o seu irmão Robert Kennedy, como Martin Luther King, aquele país que tinha um sonho que o Martin Luther King celebrou tão bem naquele discurso que fez no Mall em Washington noutros tempos, I Have a Dream, eu continuo a acreditar nesse país, mas que está muito mal entregue ao atual presidente dos Estados Unidos, está, e que ele já deveria ter sido destituído também, porque quem é que pode ter o mínimo de confiança? Era o problema que eu lhe punha a outro nível, felizmente a outro nível para nós portugueses, em relação ao Ministro da Educação, o tal que acabou com a Fundação para a Ciência e Tecnologia. Mas quem é que pode ter uma ponta de confiança no atual Presidente dos Estados Unidos? Digo, houve Presidente dos Estados Unidos, fizeram muitas asneiras, nomeadamente Nixon e outros. Mas quer dizer, mas também temos ali os grandes combatentes da liberdade. E eu não me canso de ver John F. Kennedy a dizer em Berlim cercada pelas forças soviéticas, o seu orgulho de ser, e disse-o como a expressão alemã, ich bin ein Berliner. Nós somos todos gente que quer o State Dormund, somos nós portugueses, somos os descendentes da Afonso de Albuquerque, que uma das coisas que fez foi libertar a navegação no Estreito de Hormuz e conquistou Hormuz à segunda tentativa e dominou o Índico de Hormuz até Malaca. Eu não estive em Hormuz, mas já estive em Malaca e percebi a importância do que fez o nosso Afonso de Albuquerque. E nós não podemos confiar neste senhor. E isso é uma das coisas mais dramáticas no mundo neste momento. É um problema de confiança. Quem é que pode ter confiança num homem que viaja num avião, que é sendo presidente dos Estados Unidos, que é o Estado mais poderoso e mais rico do mundo, aceita uma prenda pessoal do Qatar, de um avião? Isto é uma coisa terrível. Um homem que ganha com as criptomoedas pessoalmente, enquanto exerce funções de presidente dos Estados Unidos. Não pode ser. Um homem que foi eleito dizendo que acabava com as guerras e já meteu os Estados Unidos e o mundo em várias guerras, nomeadamente cobrindo os belicismos e as chacinas do senhor Netanyahu na Palestina e na Faixa de Gaza. São coisas que é verdade que eles, que, e ainda por cima com conivências que eram óbvias no início, agora estão menos óbvias, com o senhor Putin, que é o homem que iniciou uma guerra devastadora que se mantém há 4 anos e tal, e que parecia ser o que ele anunciava como uma operação de emergência rápida. É um problema que se põe no mundo atual, é um problema de confiança, por isso é que eu falei da importância que tem para o PS ter à frente, na sua liderança, uma pessoa de confiança, uma pessoa séria, uma pessoa estudiosa, uma pessoa capaz de diálogo e capaz de tomar decisões num quadro que sirva o interesse da população. E esse é o problema de fundo do mundo em que estamos a viver. E neste contexto temos visto, até na Europa, as mudanças constantes de opiniões e de posições que são um pouco assustadoras, e eu não sou assustadíssimo. Far-me à justiça.
10: Muito obrigada, João Soares, neste Não Alinhados, na antena da TSF. Até à próxima. 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

0: Nobody's Baby Now, tema de 1994 do álbum Let Love In. Nick Cave, nessa altura com os Bad Seeds, mas aqui a solo, sozinho, voz e piano no palco do Alexandra Palace há 6 anos em Londres, em plena pandemia em 2020.
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0: 10:30, menos uma hora nos Açores. Vamos a uma breve síntese das notícias com Paulo Fernandes Ribeiro.
1: É uma notícia de há instantes. Os Estados Unidos da América divulgaram imagens de um ataque a um porto do Irão. Segundo as forças norte-americanas, foram usados drones marítimos nesta operação. É uma notícia que está a ser avançada pela agência France Presse. Vamos desenvolver na noite informativa. A ministra da Saúde anunciou que está a aguardar pelos esclarecimentos do INEM sobre o acionamento de bombeiros de Guimarães para socorrer um homem em paragem cardiorrespiratória na Vila das Toipas. Ana Paula Martins referiu que o INEM está a analisar esta situação para perceber porque é que não foram os bombeiros das Toipas e teve de ser acionado a VEMER de uma corporação de bombeiros mais distante.
2: O INEM está a avaliar essa situação, exatamente perceber porque é que não foram os bombeiros de Taipas e teve que ser acionado, quer a VEMER, quer a outra unidade, digamos, de uma corporação de bombeiros mais distante. Certamente que o Presidente do INEM muito rapidamente virá explicar o que é que se passou e eu acho que é importante ouvirmos aquilo que o Presidente do INEM tem para dizer.
1: Ana Paula Martins, a Ministra da Saúde, à margem da inauguração da requalificação do Centro de Saúde de Miranda do Corvo, a Ministra da Saúde a anunciar que o INEM está a averiguar a morte de um homem de 49 anos na Vila das Taipas, no passado sábado, devido a uma paragem cardiorrespiratória e também hoje a Fénix, a Associação Nacional de Bombeiros e Agentes de Proteção Civil, exigiu esclarecimentos imediatos sobre esta falha operacional do INEM, alertando para a degradação do socorro em Portugal. A Comunidade de Vida e Paz lança uma campanha para a angariação de 50 mil euros. São destinados já a assegurar a atividade das equipas que todas as noites apoiam mais de 500 pessoas em situação de sem-abrigo em Lisboa. Em declarações à TSF, Renata Alves, é a diretora-geral da Comunidade de Vida e Paz, alerta para a falta de financiamento público e de que pode estar em causa a resposta social.
3: A preocupação da instituição, de facto, neste momento é o poder ter que olhar para todas as respostas e perceber, portanto, se alguma de facto tem que deixar de existir, na medida em que, portanto, há todo um impacto financeiro que a instituição está a atravessar, tal como as famílias, não é? Que deriva, portanto, de toda a conjuntura que nós estamos a atravessar. E neste momento, obviamente, que nos preocupa bastante a continuidade de todas as respostas e se não conseguirmos financiamento para garantir as mesmas, vamos ter que perceber qual é que vamos ter que deixar para trás. E isso é uma preocupação muito grande.
1: As preocupações de Renata Alves, diretora da Comunidade de Vida e Paz, vamos desenvolver na edição à hora certa. Em 2024 foram contabilizadas mais de 3.100 pessoas em situação de sem-abrigo em Lisboa, segundo o balanço do Núcleo de Planeamento e Intervenção Sem-Abrigo. A Câmara de Almada confirma a interrupção total de abastecimento de água nas próximas horas. Começou às 22 horas em 21 localidades do concelho. A interrupção vai até às 6 da manhã no âmbito das medidas da autarquia para restabelecer as reservas de água. Desde o início deste mês que têm sido relatadas sucessivas falhas com especial incidência na Costa da Caparica. As 21 localidades que estão sujeitas a esta interrupção pode consultar no site da rádio. Paulo Rangel admite que Portugal poderá juntar-se à coligação de 9 países com a Ucrânia para desenvolver capacidade de defesa antimíssil na Europa. Países europeus como a Alemanha, a França, a Itália, Suécia e Reino Unido anunciaram a criação desta coligação, que dizem ser criada apenas com objetivo defensivo para neutralizar as ameaças dos mísseis balísticos russos. Em declarações em Paris, o ministro dos Negócios Estrangeiros, Paulo Rangel, adianta que vai levar este tema para a análise do governo.
4: É possível que Portugal venha integrar essa coligação, isso ficou aqui hoje em aberto, aliás, vários daqueles que, como Portugal, não estiveram neste primeiro momento, manifestaram essa disponibilidade para, por um lado, estudar o que é que isso implica e para se virem a juntar essa coligação, digamos, contra os mísseis balísticos e, portanto, que permita tal defesa de mísseis balísticos, é algo que nós estamos aqui a considerar, mas, obviamente, isso eu terei de levar para todo o Governo, para o Sr. Primeiro-Ministro, para o Ministro da Defesa, naturalmente, isso terá que ser articulado.
1: declarações de Paulo Rangel em Paris. Este som registado pela televisão pública. O secretário-geral da CGTP afirma hoje que está atento às conclusões do relatório sobre a sustentabilidade da segurança social, garantindo estar disponível para discutir novas formas de financiamento. Em conferência de imprensa, depois de uma reunião da Comissão Executiva da Central Sindical, Tiago Oliveira recusa fazer da segurança social um sistema privado.
5: Aquilo que nós não aceitamos, não vamos aceitar, é que se procure colocar a segurança social sempre com esta ideia de colocar em causa a sua sustentabilidade, para depois atacar de fundo a segurança social e levar por diante aquilo que é um objetivo político, de fazer a segurança social um sistema privado. Mas vamos estar atentos a isso.
1: Tiago Oliveira, da CGTP, com os alertas ao Governo. O Governo que já recebeu este relatório final do Grupo de Trabalho, liderado pelo economista Jorge Bravo, sobre a sustentabilidade da segurança social. A data da publicação ainda não foi revelada.
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0: Estamos a 22 minutos das 11 horas, antes do fecho desta hora. Vamos abrir uma janela para o mundo, também vamos passar pela memória de elefante, mas antes a opinião à segunda-feira na emissão TSF com o jornalista Miguel Carvalho. Estamos a 22 minutos das 11 horas, antes do fecho desta hora. Vamos abrir uma janela para o mundo, também vamos passar pela memória de elefante, mas antes a opinião à segunda-feira na emissão TSF com o jornalista Miguel Carvalho.

0: decida. O Estado tem gorduras a mais, o Estado mete onde não deve, o Estado é mau gestor e por aí adiante. Eficácia e progresso são virtudes apresentadas como inerentes à gestão privada. A propaganda gerou esquizofrenia. Enquanto papagaiam o discurso que desvaloriza o Estado, populações reclamam o reforço dos poderes, das instituições e dos serviços públicos no território, pois há muito que a precariedade dos dias substituiu as redes de segurança, confiança e esperança das comunidades. No seu último livro, a cientista política Catherine de Verrier fala das raízes dessa sinfonia do descontentamento. Do interior dos Países Baixos ao sul de Itália, passando pelas geografias alemã, francesa e britânica, ela investigou as mudanças estruturais na sociedade que contribuíram para os sentimentos de perda, raiva e frustração que acabaram no colo da extrema-direita. Os anos pulverizaram empregos, escolas, correios, hospitais e esquadras. Cidadãos abandonados e sem horizontes moveram-se do centro político e até da esquerda para os partidos empenhados em desmantelar a democracia. Outrora próximo, o Estado afastou-se ou foi dado como morto em regiões do interior. Encerrou ou fundiu instituições e serviços públicos e falhou a promessas de proximidade e solidariedade territorial. A vida privatizou-se no que tem de mais ignóbil e parte do país vive cotidianos de escravidão laboral e digital, que dói menos. A guerra da água em Almada, o caminho para a destruição do Serviço Nacional de Saúde, o caos logístico nos exames motivado pelo outsourcing na educação e os critérios empresariais que já contaminam o ensino público são filhos da ideia capitalista de que o Estado é o mal da fita, quando, na verdade, as fragilidades do sistema são resultado do seu desmantelamento progressivo. Restaurar a confiança política, social, económica e moral entre o Estado e os portugueses é a reforma que falta. Concretizá-la seria um novo 25 de Abril. No fundo, é o que precisamos, antes que seja tarde ou a selva.
1: Faltam 18 minutos para as 11 horas. Vamos para a memória de elefante com Mário Fernando e Manuel Costa Monteiro.
2: Há elementos que são determinantes no sucesso dos artistas ou canções. Falo dos produtores, com um papel discreto e invisível. Hoje eu recordo Robert Lange, nasceu da atual Zâmbia, cresceu na África do Sul, carreira marcada pela sua formação multicultural. Influenciou grandes nomes da música, casou em 93 com Jane Quain. Ambos inovaram a conservadora country music. Esteve no sucesso global dos AC/DC e Brian Adams. E com os The Cars, introduziu no pop rock a presença dos sintetizadores, que os levou a grandes sucessos. Drive foi lançado em 1984, no Live Aid de 1985, tornou-se num hino associado à crise humanitária. No final da sua atuação, no festival, David Bowie realçou a importância da canção e da iniciativa. Incentivou ao envio de doações para o combate à fome na Etiópia. As linhas telefónicas entraram em colapso e esta canção está na origem da forte contribuição de Cars Drive.

0: E neste ping-pong das memórias, depois dos produtores, Mário Fadando, que nos traz amanhã.
1: Amanhã vamos perceber o que o Brasil tem a ver com o sul dos Estados Unidos.
2: Os Cars na memória de Elefante, com um tema cantado por Benjamin Orr, e agora os Cars com a voz de Rick Ocasek.

Heartbeat City, o tema título do álbum dos norte-americanos Cars, o sexto álbum editado em 1984, aqui os Cars com a voz de Rick Ocasek, na banda de Boston que existiu entre 1976 e 1988. Antes das 11 horas vamos abrir uma janela para o mundo, mas durante mais alguns minutos continuamos com Cars. Cars é o tema de Gary Numan, do álbum The Pleasure Principle, em 1979.

Uma versão à capela, apenas voz de Bobby McFerrin, o cantor norte-americano, no tema Drive My Car, um tema dos Beatles. E abrimos uma janela ao mundo antes da edição das 11 da noite, uma janela para o mundo com o paisagista sonoro Luís Antero, hoje com sons de uma pedreira desativada.

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3: São 10h58 menos uma hora nos Açores.
4: O exército norte-americano anuncia uma nova vaga de ataques contra o Irão. A força multinacional que está a ser criada para ser destacada para a Ucrânia vai começar a treinar nos próximos meses, anunciou o presidente francês. O ministro das Finanças vê no investimento da defesa uma oportunidade para os países europeus fortalecerem a moeda única. A seleção norueguesa já está em casa. Em Oslo, os jogadores foram recebidos por 90 mil pessoas.
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3: Temperaturas há momentos, Porto e Ponta Delgada 19 graus, Lisboa 20, Funchal 22 graus, Faro 23. Edição das 11 horas, Gabriela Batista.
4: Pela terceira noite consecutiva, os Estados Unidos estão a atacar alvos iranianos. Num comunicado, o Comando Central dos Estados Unidos adianta que os ataques vão continuar a impor um custo elevado às forças iranianas e a enfraquecer a capacidade do país de atacar civis inocentes e a navegação comercial no Estreito de Hormuz. Os Estados Unidos divulgaram também imagens de um alegado ataque a um porto iraniano. Nesta operação, as forças norte-americanas dizem ter utilizado drones marítimos. Os ataques acontecem horas depois de Donald Trump ter anunciado que tenciona bloquear o acesso aos portos iranianos. A medida entra em vigor amanhã à noite. O presidente norte-americano, que quer ser o guardião do Estreito de Hormuz, vai cobrar uma taxa de 20% aos navios que cruzem o Estreito. Trump marcou também para quinta-feira um discurso à nação. A Casa Branca não divulgou os temas desse discurso. O presidente francês anunciou que a Ucrânia vai comprar 16 aviões de combate Rafale e também baterias da nova geração para reforçar a defesa antiaérea ucraniana. O anúncio de Emmanuel Macron foi feito em Paris, depois da cimeira que juntou países que fazem parte da chamada coligação dos voluntários. Macron anunciou ainda que a força multinacional, criada para ser destacada na Ucrânia depois do fim da guerra com a Rússia, vai começar a treinar nos próximos meses nos países vizinhos da Ucrânia. Emmanuel Macron adiantou que as manobras vão ter lugar no ar, terra e mar e têm como objetivo mostrar que os aliados estão preparados e determinados a agir em apoio da Ucrânia. Estiveram presentes nesta reunião representantes de 30 países. 10 decidiram criar uma coligação antimíssil balístico, uma aliança concebida com uma única iniciativa, ou como uma iniciativa puramente defensiva. Esta coligação integra a Alemanha, a Dinamarca, a Espanha, França, Itália, Noruega, Países Baixos, Reino Unido, Suécia e Ucrânia. Portugal não integra esta coligação, mas o ministro português, Paulo Rangel, não exclui a possibilidade de isso acontecer no futuro.
2: É possível que Portugal venha integrar essa coligação, isso ficou aqui hoje em aberto. Aliás, vários daqueles que, como Portugal, não estiveram neste primeiro momento, manifestaram essa disponibilidade para, por um lado, estudar o que é que isso implica e para se virem a juntar essa coligação, digamos, contra os mísseis balísticos e, portanto, que permita tal defesa de mísseis balísticos, é algo que nós estamos aqui a considerar, mas, obviamente, isso eu terei de levar para todo o Governo, para o Sr. Primeiro-Ministro, para o Ministro da Defesa, naturalmente, isso terá que ser articulado.
4: Um assunto que ainda vai ser analisado pelo Governo, sublinha o Ministro Paulo Rangel. O Ministro das Finanças defendeu esta noite o investimento em material militar como forma de fortalecer o euro. Esta tarde em Lisboa, numa conferência dos 150 anos da Caixa Geral de Depósitos, Miranda Sarmento disse que o reforço das capacidades de segurança da União Europeia representa uma oportunidade para fortalecer a zona euro.
5: Atingimos os 2% do PIB em despesa de defesa em 2025. É uma oportunidade de reindustrialização, mas é também uma necessidade de segurança de todo o nosso território, incluindo e sobretudo o nosso território marítimo e aéreo. E é uma oportunidade a nível da União Europeia, não temos tempo para falar sobre isso, para reforçar o papel do euro. A União Europeia tem uma enorme oportunidade de reforçar o papel do euro face ao dólar e uma das vertentes é exatamente reforçar as suas capacidades de segurança e defesa.
4: O Ministro das Finanças vê no investimento da defesa uma oportunidade para os países europeus fortalecerem a moeda única. André Ventura insiste que o Ministro da Administração Interna, Luís Neves, o ameaçou durante o debate quinzenal há mais de um mês, numa altura em que a discussão aconteceu em torno do Siresp. Luís Neves já desmentiu as ameaças, mas não convenceu o líder do Chega, que agora quer levar o caso ao Presidente da República. André Ventura voltou a falar das obras em casa do ministro, feitas por um empreiteiro que também trabalhou para a Polícia Judiciária, para sublinhar que há um claro conflito de interesses e muito por esclarecer. E por isso mesmo afirma Ventura que ou o ministro da Administração Interna se retrata até à próxima quinta-feira para não contaminar o debate do Estado da Nação, ou não pode continuar no governo, Rui Polânio.
6: André Ventura garante que já sabia das alegadas ameaças feitas por Luís Neves num debate quinzenal e agora revela de onde lhe chegou a denúncia.
7: Da bancada do próprio governo e deputados próximos do seu ministro da Administração Interna, Luís Neves.
6: Se a proximidade era física ou política, Ventura não esclarece, até porque a declaração aos jornalistas terminou sem pergunta. Luís Neves já negou que tenha dito o que Ventura diz que disse. Mas depois de recorrer ao vídeo, o líder do Chega não tem dúvidas.
7: O seu ministro da Administração Interna diz mesmo: vais pegá-las todas, vais engoli-las todas, vais ver o que te vai acontecer. Isto é absolutamente inaceitável para um ministro da Administração Interna sobre o líder da oposição. Em situações muito menores, levou à admissão de ministros noutras circunstâncias da República Portuguesa no período democrático.
6: Foi isto no final de maio, numa altura em que se debatia o Siresp. Garante o líder do Chega que na altura desvalorizou as supostas palavras do ministro. No entretanto, mudou de ideias. Mas André Ventura também anda atento às entrevistas de Luís Neves sobre as obras numa propriedade do ex-diretor da Judiciária, feitas por um empreiteiro que já tinha trabalhado para a polícia.
7: Acabou a dizer que pagou em dinheiro o que o próprio governo proibiu que pagasse em dinheiro. Uma vez que diz que pagou 5 mil euros a um empreiteiro em dinheiro aos fins de semana, quando o próprio governo tem na sua página a proibição de utilizar em numerário mais do que 3 mil euros. E também que só passará faturas quando tiver o valor final.
6: André Ventura só vê uma explicação.
7: Isto acontece porque Luís Neves se sente impune, acha que pode fazer o que quer, dizer o que quer, ameaçar todos com investigações ou ameaçar todos com o poder que tem.
6: E pede ao ministro que se retrate sob pena de não poder continuar no Executivo.
7: Estas suspeitas têm que ser esclarecidas a tempo do Estado da Nação poder decorrer sem ser única e exclusivamente com este ponto sob análise. O ministro da Administração Interna não pode estar sob suspeita nem pode ameaçar outros com os seus poderes legais ou ocultos de levar a cabo qualquer pressão. Tem que ser transparente, como sempre exigiu que os outros fossem transparente.
6: É a democracia que está em causa, sustenta. Pelo caminho, André Ventura acusou os restantes partidos de terem medo do ex-diretor da Judiciária e, por isso, permanecer em silêncio. Criticou ainda a cobertura jornalística dada ao caso, em especial a da RTP.
4: O líder do Chega falou com os jornalistas na sede do partido em Lisboa, um dia depois do ministro da Administração Interna ter rejeitado ter feito qualquer ameaça a André Ventura. De regresso a casa, a seleção da Noruega tinha hoje à espera cerca de 90 mil pessoas que queriam dar as boas-vindas à equipa que chegou aos oitavos de final do Campeonato do Mundo. A praça em frente ao Palácio Real ficou cheia em Oslo e, claro, não faltou o tradicional Roe Viking, que se tornou uma marca das celebrações norueguesas. O príncipe herdeiro, Haakon, também esteve presente nestas celebrações. Foi ele que marcou o ritmo das remadas com um tambor. A Noruega foi eliminada do Mundial de Futebol ao perder por 2-1 no prolongamento com a seleção de Inglaterra.
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3: Passam 11 minutos das 11 da noite e vamos ficar com o monóculo de Paulo Cordeiro.
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0: Há um gesto que conhecemos bem. O nosso dedo a fazer scroll. Um vídeo, outro vídeo e, de repente, um par de calças. Um clique e já está. Comprado. Não saímos da aplicação, qualquer uma delas. Não fomos a nenhuma loja. Não estivemos à procura de nada. E, no entanto, o produto veio ter connosco. E nós comprámos antes de perceber se realmente queríamos comprar aquilo. Chama-se Social Commerce e chegou a Portugal em junho de 2026, quando a TikTok Shop abriu as portas no mercado nacional. Espanha já tinha o serviço desde 2024 e foi exatamente por ali que a salsa jeans entrou, antes de todos, antecipando uma tendência que o resto do mercado português ainda não estava a ver. A minha convidada é Mara Carvalho, diretora digital da Salsa Jeans, a marca portuguesa do grupo Sonae, que fechou 2025 com 200 milhões de euros em vendas, está presente em 50 países e que apostou na TikTok Shop como próxima fronteira do comércio digital. A pergunta não é muito simples, mas é muito direta. O que é que acontece ao consumidor quando esta fronteira entre entretenimento e compra desaparece? Bem-vinda.
1: Olá, muito obrigada pelo convite. O que é que acontece? Acho que é uma nova forma de consumir, é uma nova forma dos consumidores descobrirem produtos, e aqui eu acho que é também uma componente muito comportamental, digamos assim, no cliente, em que ele já consegue distinguir onde é que está...
0: Onde é que está a diversão,
1: onde
0: é
1: que,
0: não é?
1: Onde é que está a se entreter, digamos assim, onde é que está a ser impactado por produtos, impactado por marcas. E eu acho que esse é um dos grandes trunfos aqui do social commerce, que é quando estas barreiras desaparecem e a compra fica super natural e sem fricção para o consumidor.
0: Indo contra aquilo que é o objetivo da tua marca, não é? E no fundo o teu objetivo profissional, tu estás a seduzir ainda mais as pessoas. Estás a facilitar o processo. Isso é bom, mas ao mesmo tempo não estimula demasiado o consumo?
1: Eu acho que esse é a mudança de comportamento de consumidor que nós vemos. Não só no caso da salsa, no caso da salsa jeans, mas em todas as marcas. Isso, para mim, foi o que eu assisti ao longo dos últimos anos e meses e tudo mais. Foi essa mudança, que é: antes as pessoas tinham necessidades, os consumidores tinham necessidades, eu precisava de umas calças, precisava de umas sapatilhas, ia procurar onde é que as podia adquirir. Agora, com o social, o comportamento mudou. Ou seja, eu se calhar nem sequer sabia que tinha essa necessidade, mas o próprio entretenimento, como dizias, o próprio scroll, os próprios conteúdos que as pessoas absorvem nas redes sociais, criam esta necessidade que antes não existia.
0: Isto aumenta ou diminui o papel dos influenciadores? Porque os influenciadores tinham aqui um papel quase determinante nesse processo. Talvez não estivesse a precisar daquelas calças, mas porque vejo uma influenciadora falar sobre aquelas calças e que me faz sentir vontade de também ter aquelas calças, acabo por ir procurá-las. Agora já não preciso de as procurar. Elas vêm ter comigo, não é? Isto é um estímulo, ao mesmo tempo que também transforma aqui o papel do influenciador digital?
1: Totalmente. Os influenciadores já têm um papel muito relevante, ainda mais no setor onde a salsa está presente, no setor da moda. Eles têm um papel de influenciar, um papel de gerar tendências, um papel de fazerem com que alguns produtos ou alguns estilos vinguem mais do que outros. A componente social só alavancou ainda mais o papel deles, pronto, e agora falamos de influenciadores, falamos de criadores de conteúdos, que também são coisas diferentes e que cumprem papéis diferentes no social commerce, e as próprias celebridades. Aqui, o que eu assisto ao longo dos últimos anos, e a evoluir a uma velocidade cada vez maior, é uma mudança na perspectiva do consumidor de onde é que está a confiança. Isto é um ponto que trabalho muito também com as minhas equipas internamente, em que hoje em dia por vezes já não é tão relevante o que uma marca diz, mas o que dizem sobre ela. E aqui a componente dos influenciadores, dos criadores de conteúdos, até dos próprios consumidores em si, nas redes sociais, diz muito sobre isso. Uma marca pode criar os melhores anúncios, construir as melhores narrativas, acrescentar todo o storytelling que consegue para que os seus produtos também se destaquem. Mas o que vemos hoje, a questão da confiança, aqui eu acho que muda mesmo o papel na mente do consumidor e na perspectiva do consumidor. O que antes nós olhávamos para o que queríamos consumir e olhávamos para uma tipologia de produto e era muito relevante aquilo que as marcas diziam, ou seja, se era um produto de qualidade, se cumpria aquilo que nós precisávamos e que não. Hoje em dia, e quando estamos na esfera das redes sociais, cada vez mais é mais relevante o que pessoas que nós seguimos, são os chamados influenciadores ou as celebridades ou até os próprios criadores de conteúdo.
2: Ou até anónimos que falam sobre algum produto nas redes sociais.
1: O fenómeno dos criadores de conteúdo, ou seja, que efetivamente estão nas redes sociais, somos todos, alguns mais profissionais do que outros, mas que eles efetivamente criam a mensagem, criam o storytelling também que a marca quer, que a marca tem nas redes sociais. E essa componente, eu acho que é aqui onde estamos a assistir à maior transformação, que é o peso que isto tem para o consumidor final. Que cada vez mais estes influenciadores, estes criadores de conteúdos, o que dizem alcança muito mais pessoas, alcança milhares de pessoas comparativamente ao que uma marca diz, e a credibilidade com que o fazem,
2: no fundo estás
1: assim,
2: a falar de reputação de marca, não é? Hoje em dia, num contexto digital em que todos temos voz e que todos podemos expor os aspectos negativos de uma marca ou alguma ação negativa da marca ou algum produto defeituoso da marca, neste contexto a questão da reputação sobrepõe-se a tudo o resto. Como é que vocês constroem e vão construindo, porque não se constrói de um momento para o outro, como é que se vai construindo e mantendo a reputação de uma marca em contexto digital?
1: Aqui nós vamos evoluindo também, à medida que o consumidor evolui e que as tendências evoluem, a nossa marca também vai evoluindo nesse sentido. Não ficamos presos ao que era a forma mais tradicional de comunicar e de chegar ao cliente. Tentamos também no nosso mix de comunicação trabalhar todos estes ângulos, porque sabemos que isso é o que constrói a reputação da marca como um todo, mas cada vez mais estamos a trabalhar também com estas pessoas, com estes influenciadores, com estes criadores de conteúdos também para nos ajudar e também fazerem passar aquilo que é a nossa proposta de valor, o nosso produto mais relevante ao consumidor final e explicá-lo pelas palavras deles, não é? Porque a percepção do outro lado é muito mais imediata, é muito mais facilmente absorvida se for alguém que eu sigo, alguém com quem eu me identifico, alguém com que eu olho com que eu quero ser, que eu quero ser essa pessoa, se for essa pessoa a seguir-me, a dizer-me, versus ser uma marca a dizer.
2: Vocês ainda fazem publicidade?
1: Ainda fazemos. O mix está cada vez mais diferente. Já fazemos muito pouco que não digital, porque aí percebemos que efetivamente é como conseguimos chegar a um público mais diversificado, e o retorno é mais imediato, mas ainda fazemos. Cada vez mais introduzimos este novo tipo de comunicação, porque também vemos resultados nisso, mas ainda utilizamos os canais digitais tradicionais e alguns também canais mais tradicionais, como a imprensa e assim, porque ainda tem um cunho muito ligado à moda.
2: Sim, mas para quem nos está a ouvir, que tipo de... Tu falaste em canais tradicionais digitais. De que é que estás a falar?
1: Da comunicação original digital.
2: Ou seja?
1: Que eu estava quase a fazer... O paralelo entre uma comunicação digital, que são as comunicações da marca, o YouTube, o vídeo institucional da coleção da marca, os banners, como estavas a dizer, em muitas páginas, ainda acabamos por fazer isso. Cada vez mais estamos a introduzir aqui novos tipos de comunicação, como é a questão dos criadores de conteúdo, a questão dos influenciadores, que fazem com que a nossa marca tenha um tom de comunicação mais ajustado e diferenciado, que também nos permite chegar a públicos bastante, bastante distintos.
2: Como é que vocês trabalham com os influenciadores? Ou seja, o influenciador tem a sua voz, tem a sua personalidade, tem as suas características. Vocês vão ao encontro de influenciadores, criadores de conteúdo que muito bem possam representar também os vossos valores e a personalidade da vossa marca. Obviamente que aí tem de haver um match, mas depois como é que se processa? O que é que vocês fazem com eles? Entregam o briefing e eles criam o conteúdo? Entregam o produto e eles fazem o que querem? Como é que isso se processa? Ou seja, eu estou a pôr-me no lugar do ouvinte, da pessoa que vai agora sentada no carro, provavelmente com um par das vossas calças vestidas, e vai a pensar: querem ver que eu já fui impactado por um influenciador sobre esta marca e nem me dei conta disso?
1: Nós selecionamos muito cuidadosamente os influenciadores com quem trabalhamos, pela razão também que estavas a dizer. Têm que ser pessoas que, de alguma forma, os seus valores, o modo de vida, o que passam, digamos, para as suas comunidades que os seguem, seja similar àquilo que nós também representamos. E esse ponto para nós é muito importante. Rejeitamos algumas colaborações, andamos mais ativamente atrás de outras. É um meio muito...

0: muito complicado.
1: Uma campanha para vocês.
0: É um meio muito complicado, porque há muita gente, há influenciadores e criadores de conteúdos muito bons, há outros que querem ser muito bons e que depois também acabam por tentar trabalhar também com marcas também que os ajudem. Nós tentamos trabalhar nos dois eixos. O que também é uma estratégia que seguimos, e essa sim somos muito trabalhamos muito nesse sentido, é criar parcerias mais longo prazo, ou seja, que não seja quando escolhemos os influenciadores com quem trabalhamos, quando escolhemos também os criadores de conteúdo, que neste caso pessoas com menos com redes, digamos, mais pequenas, mas queremos que seja uma relação de longo prazo. Não queremos fazer uma campanha, um conteúdo e depois passar logo para outro, porque também
1: no fundo querem ter embaixadores.
0: Sim, queremos ter essa ligação. Uhum. Porque quando um influenciador nos sugere à sua comunidade, queremos que seja natural.
2: Que o faça de forma natural.
0: Sim,
2: não é?
0: E embora seja parcerias pagas, como acredito que todos os utilizadores saibam disso, os próprios influenciadores em si também têm requisitos, ou seja, também aceitam algumas marcas, rejeitam outras marcas, e no nosso caso nós queremos ter essa ligação com eles e essa...
1: uma relação estável, no fundo.
0: Sim, e que eles sejam utilizadores dos nossos produtos.
1: Era isso que eu ia perguntar.
0: Que não seja só...
1: Há momentos de campanha, mas seguramente também existirão outros momentos em que eles aparecem, e aqui estamos a falar de roupa, não é? Em que eles aparecem como peças de roupa da vossa marca, paralelamente à
0: Exatamente.
1: Campanha, ou depois da campanha.
0: E normalmente esses são aqueles que nos funcionam melhor, que são aqueles que... vêem em nós, efetivamente, uma marca que eles usam no dia-a-dia. Claro que têm aqueles conteúdos
1: específicos, com objetivos,
0: que estão efetivamente a promover a marca e a divulgar a marca, mas depois nós aparecemos tão naturalmente na vida deles, porque consomem os nossos produtos, gostam dos nossos produtos, seguem a mesma imagética, digamos, da marca, e esses conteúdos às vezes ainda nos funcionam melhor porque têm essa componente orgânica que, quando o consumidor está a ver, ele quer é isso, não é? Quer é entrar no dia a dia, quer entrar
1: viver aquilo com aquela pessoa. Eu tenho aqui uma outra questão para ti, porque cada vez mais também se vê que influenciadores ou criadores de conteúdo acabam por fazer eles próprios campanhas que são campanhas de publicidade, na verdade, não é? Fazem essas campanhas por eles próprios. Ou seja, vocês entregam o briefing e eles depois criam o conteúdo, que é um conteúdo claramente promocional, assumidamente promocional, com retoques e retoques da publicidade, como sempre a conhecemos. Isto também é um novo caminho para vocês?
0: É uma nova forma de comunicar. E aí entramos mais, diria eu, na componente dos criadores de conteúdos do que propriamente nos influenciadores, não é? Porque os influenciadores já têm que ter uma comunidade, já têm que ter algum grau de conhecimento e de notoriedade pública. O que vemos agora é efetivamente a ascensão destes... que por norma são pessoas mais jovens, mas que também já apanhamos pessoas menos jovens, em que veem efetivamente na geração de conteúdo, que já o faziam a título pessoal, porque já são heavy users de redes sociais, veem uma forma também de conseguir
1: rentabilizar o tempo e o investimento.
0: Às vezes até só pelo produto, e aí recebemos alguns contactos
1: fazem o conteúdo em troca de produto.
0: Fazem proativamente um conteúdo, nos enviam a dizer: eu gostava de colaborar convosco, se me enviarem produto eu posso fazer mais conteúdos. Ou seja, nem é uma... Às vezes no início não é uma relação de receita, ou seja, que efetivamente queiram fazer daquilo uma profissão, ou queiram fazer daquilo uma forma de sustentarem, digamos assim.
1: Bom,
0: é uma forma,
1: calças,
0: é isso, é uma forma de terem acesso a uma vasta gama dos nossos produtos sem pagarem por eles.
1: Então agora tenho aqui uma pergunta um bocadinho mais difícil. Estamos a falar de pessoas que, mesmo que seja apenas para ter acesso ao produto e enriquecer os seus conteúdos, no fundo também quase que são vendedores. Uhum. Não é? Nesta relação com... E vou fazer aqui uma pausa para explicarmos à audiência qual é a diferença entre um influenciador e um criador de conteúdo, na vossa perspectiva. E números. Não precisas dar exemplos, mas pelo menos com números para sabermos de que estamos a falar.
0: A diferença para nós, um influenciador é alguém que já tem uma comunidade. Pode ser pequena, pode ser grande, isso depende... Do
1: como
0: nicho,
1: é que
0: às vezes,
1: com as taxas de engagement?
0: Sim, depende de onde queremos chegar e a que públicos queremos chegar, porque quando queremos chegar a alguns nichos, sabemos que os influenciadores aí também têm menos alcance. Quando queremos algo mais abrangente, já têm maiores alcances. Mas esses são os influenciadores, são aqueles que efetivamente, ao trabalharem connosco, estão a projetar a nossa marca na comunidade que os segue. E depois temos os criadores de conteúdos, que aí, com uma lente totalmente diferente, aí são um grupo de pessoas, normalmente mais alargada, trabalhamos com uma pool um pouco mais alargada, que criam conteúdos para nós próprios também alavancarmos na comunicação. Ou seja, para conseguirmos passar ao consumidor final uma utilização orgânica de dia-a-dia, familiar, algo que eu possa ver nas redes sociais e me identifico diretamente. E este tipo de conteúdos combina com aqueles, e estando a falar da Salsa, estando a falar de uma empresa de moda, mais editoriais, mais aspiracionais, que sabemos que um consumidor não olha para aqueles conteúdos e se identifica logo no meu dia-a-dia, ou seja, é mais um aspiracional. Estes criadores de conteúdos dão-nos essa mais-valia em termos de conteúdos para usarmos nas redes sociais. Por isso eles têm propósitos muito diferentes.
1: Algumas destas pessoas recebem uma comissão por aquilo que vendem?
0: Há muitos modelos e trabalhamos com vários modelos diferentes. Na componente dos criadores de conteúdos é mais fácil, porque aí, e se calhar levando um pouco para o ponto com que introduziste o TikTok Shop, eu acho que aí vai criar efetivamente uma revolução neste mercado.
1: TikTok Shop, os criadores são vendedores.
0: Os criadores são vendedores. E a própria plataforma em si tem esses mecanismos já criados, em que as marcas podem introduzir na sua comunicação de uma forma muito mais facilitada. Eles têm a sua própria pool, digamos assim, de criadores de conteúdos que pertencem a uma academia, que eles treinam, que eles formam, que eles recrutam, digamos assim, e as marcas depois só têm que, dentro
1: daquele
0: dessa pool, selecionar
1: é?
0: Aqueles com que acham que efetivamente vão fazer mais fit com a marca, e nessa facilidade, digamos assim, de ligar marca a criador de conteúdo, é onde eu vejo que haverá o exponenciar da utilização destes...
1: O que é que muda nesta vossa relação de marca com um influenciador / criador de conteúdo quando ele passa a ter um interesse financeiro direto na venda?
0: Aí passa a ser um vendedor, como dizias, ou seja, passa a ser mais uma figura, neste caso digital.
1: Ou seja, abandonamos um bocadinho a ideia da comunicação e concentramos-nos mais na venda, não é?
0: Sim. Até os próprios conteúdos são diferentes. Ou seja, quando entramos nessa... Quando entramos nesse âmbito, um influenciador ou um criador de conteúdos para gerar mais engagement e para gerar mais notoriedade, o tipo de conteúdo é muito diferente. É mais artístico, é mais cuidado, assenta muito mais em, se calhar, fotografia ou um vídeo muito, muito mais trabalhado. Quando entramos na componente dos criadores de conteúdo como vendedores ou como pessoas digitais que nos ajudam a chegar a outros públicos, os conteúdos já são mais simples a uma venda, mais similares a como é que eu apresento um produto, por exemplo, se eu estivesse na minha loja, se eu estivesse no meu espaço de venda físico e um cliente entrasse pela loja, como é que os nossos colegas, não é, que estão nas lojas, os nossos assistentes de loja, como é que eles explicam um jeans a um cliente? Que argumentos é que usam para incentivar a compra e para os fazer comprar aquele produto? Nesta componente, quando entramos em linha de conta, com que eles vão receber uma percentagem das vendas que conseguirem, o discurso aí é muito diferente. É muito mais comercial, é menos aspiracional e mais transacional, se é que posso
1: mais
0: dizer nesse sentido, é dizer os benefícios da peça, o que é que ela faz, o que é que ela não faz, falar dos descontos, promoções, o que é que pode ser ali a mais-valia de adquirir neste momento, pois é uma coisa muito imediata, ou seja, como falavas, esta parte do entretenimento leva logo a uma venda, leva logo a um clique, por isso tem que ser uma mensagem muito, muito rápida e muito explicativa para quem está do outro lado querer comprar aquele produto.
1: O que é que a vossa experiência em Espanha vos diz sobre esta tendência, esta mudança na abordagem? O que é que já aprenderam sobre isto? E no fundo, estamos o comportamento do consumidor também.
0: Sim, estamos numa fase total de descoberta. Mesmo isto que eu estava a referir da tipologia de conteúdos, para nós está a ser uma descoberta todos os dias.
1: No fundo, vocês transportam a loja para o TikTok.
0: E numa primeira abordagem fomos um pouco por o caminho de transportar o que nós já fazíamos em social media, em redes sociais, para esta componente mais de e-commerce, de e-commerce, digamos, nas redes sociais.
1: E-commerce, mas dentro da rede social. Só para fazer aqui um paralelo, pode haver aqui alguma confusão. Isto já existia no Instagram, só que obrigava a mais passos, não é?
0: Sim, no Instagram ele existia, e aqui há uma grande diferença entre mercados. Por exemplo, se formos falar nos Estados Unidos, o Instagram lá já funciona um bocadinho mais àquilo que nós achamos que aquilo que é o TikTok Shop agora, que a compra já está totalmente integrada, já conseguem dentro do Instagram finalizar a compra. Na Europa isso nunca vingou, digamos assim. Ainda esteve durante uns curtos meses, mas depois acabaram, a Meta acabou por retirar, mas já existia no Instagram. O TikTok só exponenciou isso, uma rede com um crescimento muito rápido, muito mais rápido do que o Instagram teve quando surgiu, e alavancou começou por categorias que eram muito fáceis de converter. Começou pela parte da cosmética, começou os primórdios, pelo menos aqui na Europa, das marcas que melhor resultaram em termos de TikTok Shop, são marcas mais associadas à cosmética, que é uma compra fácil e uma compra por impulso.
1: E também não é...
0: Sim.
1: Quer dizer,
0: e o investimento não é muito.
1: Alguns produtos são muito caros, mas
0: sim,
1: a maior parte
0: são esses.
1: Sim, consegue-se com um pequeno investimento ter um grande prazer, sim, não é?
0: E agora nós estamos um bocadinho a tentar aprender com isso, que é como é que criamos esse desejo num produto que, embora, ou num setor que, embora possa ser por impulso, no caso da salsa já é um bocadinho mais ponderado, não é? Já não é uma compra de baixo valor, já é em alguns casos para algum tipo de consumidores um investimento considerável. E estamos na parte dos criadores de conteúdos a perceber quais é que devem ser os argumentos para efetivamente influenciar essa compra. Começamos na componente de tentar trazer o que era a nossa comunicação de social media, mais de inspiração, mais de tendência, e aplicar-lhe só essa facilidade, digamos, da compra, não é? Que em dois cliques estaria a compra finalizada. Não conseguimos ainda ter resultados muito palpáveis nesse caminho. Agora estamos efetivamente com uma abordagem um bocadinho mais comercial, um pouco como eu estava a dizer, de pegarmos, traduzir a venda que fazíamos fisicamente, digamos, para o universo digital, e vemos aí um engagement mais orientado para a conversão.
1: Mara Carvalho é a diretora digital da Salsa Jeans, a pessoa que decidiu que uma marca portuguesa de jeans devia estar na TikTok Shop antes do TikTok Shop sequer existir em Portugal. Continuando no que estavas a dizer, a maior parte das pessoas não sabe como é que isto funciona. Ou seja, na verdade nós estamos a falar de entretenimento que vende, não é? E há aqui uma questão. O utilizador entrou para se distrair, eventualmente até para se informar, porque também temos esse tipo de conteúdo. Será que entrou para comprar? Ou seja, quando é que isto deixa de ser uma oportunidade e passa a haver aqui algum tipo de manipulação?
0: Não colocaria a palavra manipulação.
1: É muito forte.
0: A meu ver, acho que é muito forte.
1: Então,
0: os consumidores, quando estão nas redes sociais, acho que estão à procura um bocadinho desse entretenimento e de descobrirem, de estão à descoberta, de ver o que é que acontece, o que é que há de novidade, o que é que as pessoas que seguem, neste caso sejam influenciadores, sejam amigos, o que é que estão a fazer, o que é que estão a entretenimento e de descobrirem, de estão à descoberta, de ver o que é que acontece, o que é que há de novidade.

0: decidida por uma máquina.
1: Acho que já sabe, nos dias de hoje ele já sabe, ainda mais no TikTok Shop, nisso eles são bastante transparentes e aparece lá a menção que efetivamente aquilo é uma parceria paga e que quem está a apresentar aquele conteúdo está a ser remunerado por isso. Mas por outro lado, também, quando, fazendo esse, um bocadinho esse paralelo, quando hoje nós vamos a um shopping, entramos numa loja, aquele colaborador também está a ser remunerado pelo que me está a apresentar e por aquilo que me está a sugerir como produtos aqui.
0: Mas a loja não vem cá fora ao corredor. E no caso
1: Mas
0: do TikTok,
1: cliente
0: nós
1: entra na loja.
0: Nós estamos no corredor e as coisas vêm ter connosco. No caso do centro comercial, nós vamos no corredor e tomamos a decisão de entrar na loja A ou B.
1: Sim,
0: aqui acho que nós não decidimos que é o conteúdo A ou B que nos aparece.
1: Nas redes sociais, eu acho que o consumidor tem um pouco esse poder, na medida em que, e aqui falando dos algoritmos, que é sempre algo bastante difícil de descortinar, mas que funcionam na sua essência desta forma, eles vão apresentar o conteúdo que o cliente, e o tipo de conteúdo, e o tipo de produto, e o tipo de abordagem que o consumidor mais consumir. Ou seja, se eu consumi aquele conteúdo, se eu fiquei
0: se eu procuro
1: para ver,
0: muitas calças, se eu tenho muito interesse em calças, em jeans e jeans azuis escuros,
1: é isso que me vai aparecer. Por isso, há aqui algum poder na mão dos consumidores, porque e fazendo, calhar, duas coisas
0: então,
1: completamente contrárias.
0: Nós só conversamos, como estamos a fazer agora, sobre jeans azuis escuros e depois esse conteúdo é-nos sugerido nas redes sociais.
1: Aí supostamente.
0: Aí já não há controle do utilizador.
1: Não funciona assim.
0: Não é?
1: Supostamente não funciona. Não funciona assim.
0: O nosso programa está cheio de ruídos. Os telemóveis caem.
1: Estão vivos. Supostamente não funciona assim. Terá sempre que haver uma. Uma componente digital. Agora, se me disserem, quando falamos no WhatsApp ou escrevemos no WhatsApp, aquilo depois tem percussão, aí já existe uma pegada digital, não é só o falarmos.
0: Então vamos por outro caminho, vamos tornar isto mesmo técnico. O facto de estarmos as duas, por acaso não é muito tempo, mas se estivéssemos mais horas a partilhar o mesmo espaço, alguns algoritmos assumem que há um potencial interesse entre nós, seja ele de que natureza for. E o facto de partilharmos a mesma localização torna-nos próximas. E o que acontece imediatamente é que, se já formos amigas ou se nos seguirmos mutuamente no Instagram, por exemplo, e já não virmos conteúdo uma da outra há algum tempo, o que é certo é que horas depois de termos estado juntas, isso vai aparecer. E, portanto, não sejamos ingênuos, não é? Sejamos ingênuos, porque há uma rede de influência e há uma leitura muito concreta do que acontece atrás das aplicações, não é? E o que acontece nos nossos telemóveis, que tem a ver com as localizações, que tem a ver com as interações que fazemos, e portanto, inevitavelmente, há aqui uma influência muito clara de algoritmos que a maior parte de nós ainda não tem como controlar, nem tem essa noção, e isso é uma vantagem para vocês. E agora eu vou falar de uma outra coisa, que é também, aparentemente, uma vantagem para vocês, e que tem sido um grande sucesso mundial, que é o live shopping, ou seja, transmissões em direto com a possibilidade de comprar em tempo real. Isto tem crescido no último ano. Para uma marca como vocês, o que é que este live shopping, ou seja, fazer uma live, consegue fazer que os vídeos gravados não conseguem?
1: Nós nesse, e aqui falando da minha experiência mais na salsa, nós ainda não fizemos esse tipo de conteúdo, ou seja, não.
0: Mas planeiam ou porque ainda não
1: conseguimos perceber qual poderá ser a mais
0: então vamos
1: a mais
0: voltar
1: valia.
0: Às lojas. Vamos Sim. voltar às lojas, porque vocês têm mais de, corrijo-me se estiver errada, 180 lojas?
1: Sim, espalhadas pelo mundo.
0: Espalhadas pelo mundo, e também estão em lojas multimarca. Ora, o consumidor pode hoje comprar com dois cliques sem sair do sofá. Já nem tem de ir ao vosso site. O que é que a loja física ainda oferece que o digital não consegue replicar? Ou as lojas vão acabar?
1: Não, as lojas não vão, as lojas não vão acabar. Há, muita gente diz isso há muito tempo, mas as lojas não vão acabar.

0: Os canais servem propósitos diferentes
1: e pessoas diferentes.
0: E podem não ser só pessoas diferentes, mas momentos diferentes.
1: A mesma pessoa em contextos e momentos diferentes.
0: A mesma,
1: não é?
0: Pessoa pode perfeitamente, e no nosso caso nós temos indicadores disso, ou seja, mais de um terço da nossa base de clientes é aquilo que nós chamamos omnicanal, ou seja, eles tanto compram no universo digital como compram no universo da loja. E tanto utilizam as redes sociais como no processo de descoberta, ou seja, chegam ao nosso site através das redes sociais, como se for preciso, chegam à loja com uma imagem do Instagram ou do TikTok a dizer quero isto.
1: E quando chegam à loja, a maior parte vem através das redes sociais nos dias de hoje? Qual é a percentagem?
0: Isso é muito difícil de medir, por isso não consigo colocar números. Aí, de uma forma mais qualitativa, e não quantitativa, por não conseguirmos medir, é quando vemos, quando trabalhamos com os embaixadores, quando trabalhamos com os influenciadores, aí é quase imediato. Ou seja, fazemos uma grande campanha com alguém mais conhecido. E aí, efetivamente, por um lado, vemos logo dois indicadores. O que essa pessoa estava a usar vira top de vendas, ou temos efetivamente os nossos colegas de loja a dizerem: olha, chegaram aqui com o telemóvel com aquela imagem a dizer que querem isto, isto e isto. Agora, não é fácil medir. Enquanto no digital nós medimos tudo. De onde é que ele veio, o que é que ele viu, o que é que ele clicou.
1: Mas eu estava a falar da loja online. As entradas para a loja online vêm sobretudo das redes sociais, ou as pessoas continuam a ir diretamente à loja?
0: Vem de dois. Continua a haver no caso da nossa marca, e se calhar falando em Portugal, muito aquilo que chamamos de tráfego direto, que são pessoas que efetivamente vão ao nosso site diretamente, mas que cada vez mais é preciso este push. Não usamos só redes sociais, usamos outros canais, outras formas de comunicar, como é o caso do email marketing, como é o caso também do WhatsApp. Portanto, não tendo uma rede social tão aberta, digamos, como as outras, mas também já é um canal de comunicação em que comunicamos com os nossos clientes diretos, e isso também traz ligações diretas ao site. Mas as redes sociais, nomeadamente o Instagram e o Facebook, são das nossas principais fontes de tráfego, porque são aí também onde nós mais diretamente conseguimos inspirar o cliente e criar
1: estas relações, não é?
0: E o tal fator de desejo, que eu não vejo como manipulação, vejo como comunicação, como alguém olhar para um conteúdo, se identificar, dizer eu quero, e então clica para...
1: É no fundo como a montra da loja.
0: Que é exatamente como a montra da loja, que é como os anúncios de TV, que as marcas já fizeram mais do que fazem hoje, que é como as revistas. O que agora é diferente é a rapidez. Numa revista, quando nós consultávamos, ainda mais aqueles editoriais de moda, nós víamos a revista agora e depois só íamos à loja ou íamos ao shopping passado 2-3 dias ou até no fim de semana. Agora tudo é mais imediato. Eu vejo, clico e decido se quero comprar ou não, no mesmo minuto, se for preciso.
1: A TikTok Shop chegou a Portugal há mais ou menos um mês. A salsa jeans já lá estava, embora do outro lado da fronteira, e estava a aprender. O que esta conversa com a Mara Carvalho deixa não é uma resposta sobre moda ou sobre tecnologia. É mais uma pergunta. Quando compramos um produto que não fomos procurar, num ecrã do qual não saímos, a partir de um vídeo que um algoritmo nos escolheu, quem tomou esta decisão? A resposta é importante, porque a literacia digital do nosso tempo não é apenas saber usar as ferramentas, é também perceber como as ferramentas nos estão a usar. Muito obrigada, Mara.
0: Obrigada a eu. Foi um prazer. 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

0: One of These Things First, antes da meia-noite, o álbum Blighter Lighter, Nick Drake, em março de 71. E vamos para o prato deste dia com o Fernando Melo, hoje no restaurante Estrada Real, em Lousada.
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0: São 11:58, menos uma hora nos Açores.
1: Pela terceira noite consecutiva, os Estados Unidos atacam alvos iranianos, mas Donald Trump diz que o acordo com o Irão ainda é possível. Alimenta uma volta, a comunidade Vida e Paz lança uma nova campanha para angariar 50 mil euros, verba necessária para manter apoios às centenas de pessoas em situação de sem-abrigo em Lisboa. Na Noruega ainda se festeja o regresso a casa da seleção. 90 mil noruegueses esperavam os jogadores em Oslo.
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0: Temperaturas há momentos, Porto 18 graus, Ponta Delgada 19, Lisboa 20 graus, Funchal 21, Faro 23 graus. Edição da meia-noite, Gabriela Batista.
1: O Presidente da República defende que a redução do risco sísmico deve ser uma prioridade nacional. António José Seguro considera que este tema deve ser um compromisso de Estado acima dos ciclos políticos. A posição consta de uma nota publicada esta noite no site oficial da Presidência. Na nota, António José Seguro faz saber que recebeu no Palácio de Belém especialistas em engenharia civil, geologia e sismologia. No encontro foi analisado o estado da preparação nacional face ao risco sísmico. Foram também discutidas as condições para a redução desse risco. Segundo a nota, Portugal dispõe hoje de conhecimento científico, capacidade técnica e experiência profissional suficientes para reduzir significativamente o risco sísmico do país. A Presidência sublinha ainda a importância de dar continuidade a esse conhecimento através de políticas públicas coordenadas, continuadas e que possam ser avaliadas no terreno. As autoridades venezuelanas atualizaram esta noite o número de vítimas dos sismos que atingiram o país a 24 de junho, mais de 4.500 mortos. Entre as vítimas há 116 portugueses lusodescendentes. O número de desaparecidos diminuiu para 53. Entre as vítimas mortais há 22 crianças. As autoridades venezuelanas não revelam o número total de desaparecidos, sendo que as Nações Unidas admitem que podem chegar aos 50 mil. Equipas de resgate continuam a tentar recuperar corpos que possam estar soterrados sob os escombros dos muitos edifícios que ruíram. Mais de 20 mil pessoas estão sem casa e a viver em abrigos improvisados. Pela terceira noite consecutiva, os Estados Unidos estão a atacar alvos iranianos. Num comunicado, o Comando Central dos Estados Unidos adianta que os ataques vão continuar a impor um custo elevado às forças iranianas e a enfraquecer a capacidade do país de atacar civis inocentes e a navegação comercial no Estreito de Hormuz. Os Estados Unidos divulgaram também imagens de um alegado ataque a um porto iraniano. Nesta operação, as forças norte-americanas dizem ter utilizado drones marítimos. Esta noite, na Casa Branca, o presidente norte-americano falou com os jornalistas e admite que, apesar dos bombardeamentos, acredita que ainda é possível um acordo com o Irão. Recordem que ontem havia um acordo, depois foi quebrado pelo Irão, porque o acordo tinha algo que as autoridades iranianas não gostaram.
3: We had a deal yesterday or the day before yesterday, it was all done, and then they broke up that deal immediately because they found out there was something in the deal they didn't like. We are just going forward, we're attacking them tonight. Yeah, I think a deal is possible, sure, I do.
1: Donald Trump adianta que atacaram esta noite para retirar a capacidade ao Irão de retaliar, mas Trump diz aos jornalistas que ainda acredita ser possível um acordo. Emmanuel Macron anunciou que a Ucrânia vai comprar à França 16 aviões de combate Rafale e também baterias de nova geração para reforçar a defesa antiaérea ucraniana. O anúncio do presidente francês foi feito em Paris depois da cimeira que juntou países que fazem parte da chamada Coligação dos Voluntários. Emmanuel Macron anunciou que a força multinacional, criada para ser destacada para a Ucrânia depois do fim da guerra com a Rússia, vai começar a treinar nos próximos meses nos países vizinhos da Ucrânia. Macron adianta que as manobras vão ter lugar no mar, terra e ar e tem como objetivo mostrar que os aliados estão preparados e determinados a agir em apoio à Ucrânia. Estiveram presentes nesta reunião representantes de 30 países. 10 decidiram criar uma coligação antimíssil balístico, uma aliança concebida com, como uma iniciativa puramente defensiva. Portugal não integra esta coligação, mas o ministro português, o ministro dos Negócios Estrangeiros, Paulo Rangel, não exclui a possibilidade de isso acontecer no futuro.
4: É possível que Portugal venha integrar essa coligação, isso ficou aqui hoje em aberto, aliás vários daqueles que como Portugal não estiveram neste primeiro momento manifestaram essa disponibilidade para, por um lado, estudar o que é que isso implica e para se virem a juntar essa coligação, digamos, contra os mísseis balísticos e, portanto, que permita tal defesa de mísseis balísticos, é algo que nós estamos aqui a considerar, mas obviamente isso eu terei de levar para todo o Governo, para o Sr. Primeiro-Ministro, para o Ministro da Defesa, naturalmente, isso terá que ser articulado.
1: Um assunto que ainda vai ser analisado pelo Governo, sublinhou o Ministro Português dos Negócios Estrangeiros. A Comunidade Vida e Paz lançou uma campanha para angariar 50 mil euros destinados a assegurar a atividade das equipas que apoiam mais de 500 pessoas em situação de sem-abrigo em Lisboa. O custo diário das rondas noturnas, que inclui a preparação das ceias, o apoio técnico e logístico, o combustível, tem vindo a aumentar e já ultrapassa os 1.000 euros todos os dias. Em declarações à TSF, Renata Alves, diretora-geral da Comunidade Vida e Paz, alerta para a falta de financiamento público.
5: O objetivo está relacionado com a possibilidade de apoiarem a instituição na resposta que nós temos, que são as voltas da noite, portanto, que são constituídas por equipas voluntárias que apoiam as pessoas em situação de sem-abrigo em Lisboa. Portanto, é uma resposta que nós estabelecemos todos os dias, não é? Que vamos ao encontro das pessoas e que não tem qualquer financiamento público e por esse motivo também face a todas as necessidades que a instituição vai enfrentando, lança exatamente o apelo e a campanha para que de facto se possam associar e possam contribuir para que a comunidade com as suas equipas continue a levar a cabo a sua missão.
1: A campanha Alimenta Uma Volta pretende assegurar a atividade das equipas voluntárias de rua da Comunidade Vida e Paz que percorrem a cidade de Lisboa. Diariamente são apoiadas mais de 900 pessoas em Lisboa no conjunto das respostas de apoio. Em declarações à TSF, Renata Alves admite que pode estar em risco a resposta social.
5: A preocupação da instituição, de facto, neste momento é o poder ter que olhar para todas as respostas e perceber, portanto, se alguma, de facto, tem que deixar de existir, na medida em que, portanto, há todo um impacto financeiro que a instituição está a atravessar, tal como as famílias, não é? Que deriva, portanto, de toda a conjuntura que nós estamos a atravessar. E neste momento, obviamente, que nos preocupa bastante a continuidade de todas as respostas e se não conseguirmos financiamento para garantir as mesmas, vamos ter que perceber qual é que vamos ter que deixar para trás. E isso é uma preocupação muito grande. Diariamente, em todas as respostas, são mais de 900 pessoas. Na rua, neste contacto direto com estas equipas, são entre 450 a 500 pessoas por dia.
1: Em 2024 foram contabilizadas mais de 3.100 pessoas em situação de sem-abrigo em Lisboa, segundo o balanço do Núcleo de Planeamento e Intervenção Sem-Abrigo. Outros dados sobre esta campanha estão disponíveis no site oficial da Comunidade Vida e Paz. De regresso a casa, a seleção da Noruega tinha à espera cerca de 90 mil pessoas que queriam dar as boas-vindas à equipa que chegou aos oitavos de final do Campeonato do Mundo. A noite já vai longa, mas nas ruas de Oslo ainda se faz a festa. Isso mesmo contou à TSF Helder Fernandes, o correspondente da TSF na Noruega.
6: Ainda há muita festa, mas a maior parte das pessoas já dispersaram porque amanhã é dia de trabalho. Mas foi uma multidão que eu acho que nunca vi em Oslo. Talvez a coisa mais parecida com isto tenham sido os Jogos Olímpicos de 1994, quando houve aqui a parada dos vencedores, mas estávamos a falar de um evento onde houve, sei lá, dezenas de medalhas olímpicas norueguesas. Neste caso não houve, eles não venceram o campeonato, mas a ideia que fica é de que não é preciso vencer para ser vencedor. E portanto, tem sido uma festa tremenda destes dias, que tem sido marcada pela não tem havido violência, não tem havido distúrbios, não tem havido estragos. Tem sido engraçado de observar.
1: É normal os noruegueses festejarem assim tanto?
6: Não é muito normal, mas estamos a falar também de uma faixa etária muito mais jovem do que é normal. A coisa mais parecida com isto, todos os anos, é talvez o Dia Nacional, o dia 17 de maio. Só que o motivo dos festejos do Dia Nacional são, claro, totalmente diferentes dos festejos de vitórias ou de uma seleção nacional de futebol chegar tão longe como esta chegou, nunca tinha acontecido. Mas o futebol também contribui para unir os noruegueses, porque isto é uma sociedade em grande desenvolvimento, com grandes faixas de imigrantes que provocam atritos, como em qualquer outro país com os mesmos desafios. Mas o que os sociólogos dizem é que o Mundial contribuiu para que toda a gente fosse norueguesa. Nós vemos na multidão pessoas com véu, pessoas de outras etnias, todas a gritarem pela Noruega. É engraçado ver isso.
1: O futebol a unir os noruegueses em volta da seleção, a praça em frente ao Palácio Real, ficou cheia e, claro, não faltou o tradicional Roe Viking, que se tornou uma marca das celebrações norueguesas.
6: Não foi a maior multidão que houve durante o Mundial. Foi antes do jogo do Brasil, calcula-se que estivessem mais de 125 mil pessoas. Hoje a polícia diz que estiveram 88 a 90 mil pessoas. O Roe Viking, rua, significa remar, como provavelmente toda a gente já saberá, foi iniciado num jogo de futebol por um adepto e a mania pegou, e eu acho que isto nunca mais vai desaparecer em qualquer evento desportivo norueguês. Tornou-se uma forma de ligar o passado às proezas do futuro, se eu puder dizer assim, não é? Porque toda a gente sabe que os vikings eram um povo navegador que chegou inclusivamente à América do Norte, e com este ru-ru qualquer pessoa pode participar e sentir-se norueguesa de uma forma especial.
1: Esta noite o príncipe herdeiro norueguês esteve também presente nas celebrações, marcando o ritmo das remadas com um tambor. A Noruega foi eliminada pela seleção de Inglaterra no prolongamento, perdeu por 2-1 nos quartos de final. O Mundial regressa esta terça-feira com o jogo Espanha-França, um jogo que pode acompanhar na TSF.
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0: Passam 14 minutos da meia-noite e até às notícias de uma hora da madrugada vamos ficar com escolhas musicais do convidado desta semana, Bruno Martins, é diretor do Festival Internacional Vaudeville Rendez-Vous, produção de Nelson Santos, sonorização de Paulo Jorge Guerreiro.
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1: Todos os adolescentes, ou quase todos os adolescentes, tiveram um destes momentos de, ou vários momentos de clausura no seu próprio quarto, enquanto tentam entender o que se lhes passava na alma, ou o que era isto, o que era esta transformação emocional toda que sentiam. E eu, obviamente, não escapei a esses momentos, obviamente, e... ao passar os olhos pela minha playlist, vi que continuo a ouvir algumas músicas desse período, e uma das bandas que ouvia muito era precisamente os Air.

Sou ex-fumador, deixei de fumar já há alguns anos, mas era uma coisa que fazia com imenso prazer, que felizmente deixei de fazer para bem da minha saúde. Ainda assim, apesar de já ter deixado de fumar há alguns anos, sempre que vejo um filme ou um ator no teatro que fuma, volta esta, não direi necessidade, mas há qualquer coisa, uma espécie de vício que começa a latejar desse ato performativo também que é, acho, creio eu, fumar. Se há música que de alguma maneira substitui esse prazer de fumar, esse ato performativo de fumar, é a banda Cigarettes After Sex.

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2: Há um duo de guitarristas portugueses que tiveram a feliz ideia de se juntar, um do Norte, o Peixe, e outro do Sul, o Frankie Chaves. Dois guitarristas com percursos distintos, mas que se juntaram para formar os Miramar. E a música que produzem parece ela também fazer-nos viajar de norte a sul do país. Pelo menos a mim fazem-me companhia em muitas viagens, e mesmo em viagens em que estou parado a viajar com eles ao som das suas guitarras.

São poucos os artistas que não se deixam meter ao bolso, que são inconformados, que não se deixam manipular, que não vão em modas, e que acreditam muito e convictamente naquilo que estão a fazer, mesmo ou apesar de consequências muito graves que daí advenham. E é o caso de um grupo muito corajoso, de mulheres, rock, punk, que não se deixa amedrontar. É o caso das Pussy Riot.

Sempre gostei muito de dançar em clubes de música de dança, em clubes noturnos. Sou esse tipo de pessoa. Agora cada vez menos, cada vez com menos tempo para o fazer e sobretudo à noite. Mas durante muitos anos era muito regular sair para dançar sem precisar de subterfúgios como beber. Cada vez menos, cada vez com menos tempo para o fazer e sobretudo à noite. Mas...

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1: O primeiro gomo de tangerina do Sérgio Godinho é uma música que eu contactei, com a qual eu contactei muito cedo, em criança. Meu pai tinha um destes rádios antigos que reproduzia. Não era uma aparelhagem, era um destes tipo tijolo. Aqueles rádios que nós chamamos dos tijolos, tipo anos 80, trazer ao ombro. E tinha assim uma série de álbuns dele, né? Nós vamos nos viciando ou vamos escutando aquilo que as gerações anteriores ouvem. E no caso, o Sérgio Godinho é um exemplo desse. Aprendi a ouvi-lo e a gostá-lo, a gostar dele a partir da

gostos alheios, no fundo, familiares. E o primeiro Gomo de Tangerina é uma dessas músicas que me chamou desde muito cedo a atenção, porque projetava em mim essa acidez cítrica desse primeiro momento de contacto de uma criança com uma tangerina, e lembro-me de achar muito especial alguém ter escrito uma música sobre um pormenor tão quotidiano. Todos

Há uma música do José Mário Branco, que é talvez a minha música favorita do José Mário, apesar de não ser das mais conhecidas, que se chama O Terceiro Amigo. Uma música que ele compôs para teatro, na verdade, para uma peça, A Mãe, de Bertolt Brecht também, e neste caso numa montagem do Teatro Comuna. E é uma música que me traz memórias muito fortes daquilo que devem ser os nossos amigos e camaradas de luta, e que são cada vez mais importantes nos tempos difíceis politicamente que vivemos hoje. Relembrar esta música é saber que temos um terceiro amigo que está à espreita e que nos pode salvar, quanto mais não seja com uma conversa politicamente engajada, se quisermos. Quando...

Agora trago uma música que, apesar de ter bastantes anos, volta a ser, infelizmente, muito atual. É o Circo dos Fachos, do GAC, Vozes na Luta.

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0: meia-noite e 58 menos uma hora nos Açores.
1: O Irão responde aos bombardeamentos norte-americanos. Esta noite atacou dois navios no Estreito de Hormuz. António José Seguro defende que a redução do risco sísmico deve ser uma prioridade nacional, um compromisso do Estado acima dos ciclos políticos. Alimente uma volta à comunidade Vida e Paz, lança uma nova campanha para angariar 50 mil euros, verba necessária para manter apoios às centenas de pessoas em situação de sem-abrigo em Lisboa.
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0: Temperaturas há momentos, Porto 17 graus, Ponta Delgada 18, Lisboa 20 graus, Funchal 21, Faro 22. Edição da 1 hora, Gabriela Batista.
1: Os Emirados Árabes Unidos afirmam que o Irão atacou dois navios no Estreito de Hormuz, um ataque esta noite que provocou um morto, um membro da tripulação de um dos navios, outros 8 tripulantes ficaram feridos, adiantou o Ministério da Defesa dos Emirados Árabes Unidos. Os ataques provocaram incêndios a bordo dos dois petroleiros. Os incêndios já foram controlados. Os Emirados Árabes Unidos consideram os ataques como uma grave violação e uma clara infração do direito internacional e uma ameaça à segurança e à estabilidade regionais. Esta noite, os Estados Unidos voltaram a atacar o Irão pela terceira noite consecutiva. Já depois dos bombardeamentos, Donald Trump, na Casa Branca, disse acreditar que ainda é possível chegar a um acordo com o Irão.
3: Nós tínhamos um acordo ontem, estava tudo fechado, mas depois romperam o acordo imediatamente porque descobriram lá uma cláusula de que não gostaram. Vamos simplesmente avançar e atacá-los. Vamos acabar com toda a capacidade que têm para tudo o que esteja relacionado com o Estreito de Hormuz. Mas sim, acho que um acordo ainda é possível, claro que sim.
1: O presidente norte-americano ainda acredita num acordo com o Irão, sendo que a marcar a tarde desta segunda-feira ficaram as declarações de Donald Trump sobre a decisão de impor a partir de amanhã um bloqueio aos portos iranianos. Anunciou também a intenção de cobrar portagens no Estreito de Hormuz, 20% sobre cargas, dizendo ser o guardião do Estreito de Hormuz. António José Seguro reuniu-se com especialistas em engenharia civil, geologia e sismologia e, numa nota publicada no site da Presidência, adianta que o encontro tinha como objetivo analisar o estado da preparação nacional face ao risco sísmico. Considera o Presidente que a redução do risco sísmico deve ser uma prioridade nacional, um compromisso de Estado acima dos ciclos políticos. Segundo a nota, Portugal dispõe hoje de conhecimento científico, capacidade técnica e experiência profissional suficiente para reduzir significativamente o risco sísmico do país. A Presidência da República sublinha a importância de dar continuidade a esse conhecimento através de políticas públicas coordenadas. Desde que assumiu a Presidência da República, António José Seguro tem insistido na necessidade de melhor organização e planeamento a médio e longo prazo contra a cultura do improviso perante catástrofes. As autoridades venezuelanas atualizaram esta noite o número de vítimas dos sismos que atingiram o país a 24 de junho, mais de 4.500 mortos. Entre as vítimas há 116 portugueses e lusodescendentes. O número de desaparecidos entre os cidadãos portugueses e lusodescendentes diminuiu para 53. Entre as vítimas mortais há 22 crianças. As autoridades venezuelanas não revelam o número total de desaparecidos. As equipas de resgate continuam a tentar recuperar corpos que possam estar soterrados sob os escombros. Mais de 20 mil pessoas estão sem casa e a viver em abrigos improvisados. O ministro francês do Interior revelou esta noite que foram detidas duas pessoas suspeitas de serem responsáveis pelo incêndio que deflagrou na floresta de Fontainebleau, no sul de Paris. Um incêndio que consumiu mais de 1000 hectares de floresta. O ministro francês, que foi entrevistado na televisão France 2, adiantou que já foram detidas 59 pessoas em França por suspeita de forma deliberada ou por negligência, serem responsáveis por incêndios que estão a devastar a floresta francesa. Sendo que entre os 59 detidos, 30 são adultos e há 29 menores detidos. Estão detidas 7 pessoas em prisão preventiva a aguardar julgamento. A França está a enfrentar a terceira onda de calor este verão, com temperaturas acima dos 40 graus em zonas do oeste e do centro do país, sendo que em Paris estão a registar-se temperaturas de 37 graus. A comunidade Vida e Paz lançou uma campanha para angariar 50 mil euros destinados a assegurar a atividade das equipas que apoiam mais de 500 pessoas em situação de sem-abrigo em Lisboa. O custo diário das rondas noturnas, que inclui a preparação das ceias, o apoio técnico e logístico e o combustível, tem vindo a aumentar e já ultrapassa os